0: precaução, estado de emergência nacional também na província de Ávila, onde foi necessário deslocar 1.500 moradores e há três localidades isoladas. Para esta sexta-feira, prevêem-se condições meteorológicas muito adversas em Espanha. A presidente da Comunidade de Madrid admite mesmo pedir ajuda internacional para o apoio no controlo aos incêndios. Também abraços com grandes fogos. França pediu a ativação do mecanismo de proteção civil da União Europeia. Portugal vai enviar duas aeronaves e uma equipa de sete elementos que parte por volta das 8:30 da manhã do aeródromo de Vila Real. Numa das situações mais graves, na região de Bordeus, um incêndio já consumiu em 24 horas perto de 4 mil hectares de floresta e obrigou à retirada de perto de 20 mil habitantes. Nos últimos dias, o calor extremo, ventos erráticos e a seca severa são os ingredientes que estão a dificultar o combate aos incêndios em França. Esta noite voltam a ouvir-se explosões no sul do Irão, junto ao Estreito de Hormuz. As Forças Armadas dos Estados Unidos anunciam uma série de ataques contra alvos militares iranianos. Tem sido assim há 13 dias. O Médio Oriente está a sair do controlo e à beira do inimaginável. São alertas de António Guterres no Conselho de Segurança das Nações Unidas. Luís Peixoto.
1: O secretário-geral da ONU avisa que a situação no Médio Oriente está a ficar descontrolada.
2: Os conflitos estão a aumentar em número, complexidade, duração e alcance. Observamos um alarmante respeito pelo direito internacional e a disseminação de impunidade. As violações ficam impunes. Cada violação não respondida torna-se um precedente para a seguinte. A confiança está a deteriorar-se e os acordos negociados estão a tornar-se cada vez mais difíceis de alcançar e manter. Quando as partes priorizam as soluções militares em vez dos acordos negociados, os civis pagam o preço mais elevado. Vemos isso claramente no Médio Oriente, com consequências devastadoras na região e em todo o mundo. A situação está a descontrolar-se, está à beira do inimaginável.
1: Durante a sessão do Conselho de Segurança, dedicada à resolução pacífica de conflitos, Guterres voltou a apontar à inação do órgão da ONU e lembrou que é ali que está a esperança da humanidade para pôr fim aos conflitos. No Médio Oriente, com a entrada em cena dos Houthis do Iémen, que atacaram dois petroleiros sauditas, António Guterres aponta ao caminho da diplomacia.
2: Não há solução militar para o conflito. Os combates devem cessar em toda a região. E os direitos e liberdades de navegação internacionais no Estreito de Hormuz e no Estreito de Bab el-Mandeb e nas suas imediações devem ser plenamente restaurados. A diplomacia é o único caminho a seguir.
1: Numa das últimas intervenções como secretário-geral num Conselho de Segurança, lembrou ainda a situação na Faixa de Gaza, onde, apesar do suposto cessar-fogo, defendeu António Guterres, os civis continuam a pagar um preço elevado e Israel continua a aumentar o controle sobre o território.
0: Guterres vai terminar o mandato na ONU no final de dezembro. Hoje, esta sexta-feira, passa um mês dos dois sismos na Venezuela e o presidente norte-americano Donald Trump já realçou há pouco que o secretário da Energia, Chris Wright, está a governar a Venezuela. Felicitou-o pelo trabalho que tem vindo a realizar. Donald Trump a fazer estas declarações numa visita à Agência Norte-Americana do Ambiente, entretanto, por causa dos dois sismos que ocorreram há um mês na Venezuela, o Banco Mundial estima que os danos físicos diretos ascendem a cerca de 17,2 mil milhões de euros. Alerta também que uma reconstrução lenta na Venezuela pode prejudicar a recuperação económica do país na próxima década. O secretário-geral do PS defende que só o aprofundamento democrático é capaz de enfrentar os populistas. Diz também que em democracia é preciso coragem para dialogar e para resistir. José Luís Carneiro encerrou a sessão evocativa dos 50 anos da tomada de posse do primeiro governo constitucional. Foi esta noite na sede do PS em Lisboa. João Alexandre.
3: Foram mensagens de presente e futuro numa sessão em que se falou sobretudo do passado e do primeiro governo constitucional.
4: Num contexto de crise económica profunda, como já aqui foi sublinhado, o primeiro governo constitucional recusou soluções fáceis e soluções populistas.
3: Liderado por Mário Soares, foram muitos os desafios do então governo na tentativa de reequilibrar o país económica, social e politicamente, com José Luís Carneiro, secretário-geral do PS, a lembrar que antes, como agora, a governação era feita sem maioria.
4: Sem maioria absoluta, o que exigiu diálogo, respeito pelas instituições e com um profundo sentido de responsabilidade democrática.
3: Um potencial guião para o governo de Luís Montenegro.
4: A democracia enfrenta desafios. A desconfiança nas instituições, a polarização e os discursos populistas. O exemplo do primeiro governo constitucional lembra-nos que a resposta não está no abandono dos princípios democráticos, mas no seu aprofundamento. Lembra-nos que governar é escolher com responsabilidade, é respeitar as regras, é fortalecer as instituições e é colocar o interesse coletivo acima de agendas imediatas e oportunistas.
3: Com o PS e José Luís Carneiro a quererem manter a porta do diálogo aberta com o Governo em matérias como o Orçamento do Estado ou a Revisão Constitucional.
0: E esta sexta-feira o líder parlamentar socialista Eurico Brilhante Dias dá uma conferência de imprensa sobre os exames nacionais do secundário. No final da tarde, o movimento chumbado.pt, que nasceu no fim de semana passado, convocou para essa hora, 6 da tarde, em frente ao Ministério da Educação em Lisboa, uma manifestação nacional. Os dois amigos que criaram este movimento pedem a demissão do atual ministro, querem que se reverta o sistema de classificação na segunda fase dos exames, como refere à Antena 1 Raul Noetzolt, um dos fundadores do movimento.
5: Eu acho que nós temos que exigir que os exames da segunda fase e da época especial anunciada esta semana sejam corrigidos da forma que eram corrigidas no passado e que nunca deram problemas. Tem que voltar a ser em papel para nós garantirmos que, pelo menos nesse período imediato, não existam novos problemas. Eu acho que nós temos que exigir também que todos os alunos terão acesso igualitário ao ensino superior e, por isso, eu acho que o Ministério da Educação tem que fazer o trabalho de alargar o prazo das candidaturas, porque nós tivemos alunos que só essa semana, como disse, receberam a suas provas.
0: Raul Noetzolt, um dos fundadores do movimento chumbado.pt, a FENPROF, a Missão Escola Pública, o movimento Vida Justa, o SOS Escola Pública, já vieram a público dizer que apoiam esta iniciativa, vão estar presentes na manifestação de protesto contra as polémicas nos exames nacionais do secundário às 6 da tarde, em frente ao Ministério da Educação em Lisboa. E pela, do SOS Escola Pública, Goretti da Costa relembra a plataforma MetaProf, onde os alunos do secundário podem apresentar denúncias e testemunhos.
6: Vemos com muito bons olhos que finalmente eles estejam a organizar-se, porque eles são os principais prejudicados, estão a sofrer, e é na rua que os direitos ganham voz e rostos. Agora é a vez deles assumirem o palco que é deles e dos pais de lutarem pelos seus direitos, que é o direito a uma avaliação justa. Recordo aqui a importância de uma plataforma que assumiu uma preponderância justificável e que permite aos alunos a denúncia, a colocação de testemunhos, a partilha de informação relativamente à forma como têm sido tratadas todas as suas provas.
0: E a Missão Escola Pública, também esta sexta-feira, reúne com o bastonário da Ordem dos Advogados para discutir assuntos relacionados com os exames nacionais do secundário.
7: Cláudia Almeida com as notícias à uma na RTP Antena 1, simultâneo com Madeira, Açores e Mundo. 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
1: Uma hora e 11 minutos em Portugal Continental e na Madeira. Meia-noite e 11 minutos nos Açores.
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1: Olá, sejam muito bem-vindos ao refeitório. O meu nome é Joana Barros e hoje recebo João Baião, chefe. Bem-vindo. Como
7: obrigado.
1: Estás?
7: Está tudo bem. Obrigado pelo convite e vamos lá a isso.
1: Vamos lá a isso. Então, pediste, e após uma grande gafe, eu gosto sempre de pôr tudo a nu, e chamei-te David Baião, que vergonha, e tu disseste-me, não, eu chamo-me João Baião.
7: João David Baião. Assim, eu no Instagram tenho João David Baião só porque João Baião também pode ser, percebes, muito...
1: Pode induzir em erro?
7: Pode induzir em erro, então eu escolhi o David para não escolher o Vitorino.
1: Alguma vez procuraste se tens coisas em comum com o próprio João Baião?
7: Eu acho que ele agora está numa quinta no Alentejo, portanto eu estou no Alentejo, Okay. Portanto temos alguém comum. Eu já fui ao programa dele, portanto...
1: Uhum. E brincaram sobre isso?
7: Brincámos sobre isso, ele disse que era o João Baião, eu disse que eu é que era o João Baião, mostrámos os BIs em direto e pronto, é
1: taparam
7: isso.
1: O número, espero.
7: Estava ao longe, acho que
1: okay.
7: não
1: ninguém viu. Assim, então. Yeah. João, diz-me uma coisa que é muito importante para mim, que é, fala-me sobre seres um chefe alentejano, de regresso à terra, portanto, o bom filho à casa torna. O teu interesse pela comida e pela gastronomia começou logo nessa altura, quando eras pequenino, ou é uma coisa que acontece depois?
7: É assim, eu vim, sou o resultado da minha mãe é do Minho, não é? Da perto de Viana do Castelo, meu pai que é do Alentejo. Então eu acho que a par do Algarve também são as regiões que têm mais interesse gastronómico e que têm mais tradição. E a minha mãe vinha de uma família muito, muito numerosa, onde as pessoas acabam por valorizar esses momentos à mesa. E a minha avó também era cozinheira, tinha 8 filhos, ou seja, ela fazia o que era preciso para alimentar os filhos, portanto, claro. Criavam porcos, faziam caterings, faziam casamentos, era cozinheira num restaurante, e eu acho, de certa forma, a minha mãe foi aquela que pegou um bocadinho mais essa mão de cozinheira. Depois acho que é o resultado de uma vida, também viajar muito em Portugal, a comer muito por aí e a comer bem em casa diariamente.
1: Uma experiência com os pais.
7: Diariamente, então acho que esse interesse acaba por... acaba por se ir instalando em ti. É isso.
1: Quando chegaste ao momento de decidir o que é que ias fazer,
7: eu tive outra vida, fiz uma licenciatura, fiz isso tudo, até houve uma altura que, em Coimbra, e depois há uma altura que eu pensei, eu quero aprender mais sobre alguma coisa, estou farto disto. Eu estava a trabalhar trabalhar numa empresa que fazia gestão de apartamentos para short-term rental, eu estudei turismo na altura. E eu disse, quero aprender mais sobre alguma coisa e escolhi que fosse a cozinha, e eu acho que inevitavelmente está lá marcada essa influência da minha mãe, e de comer e de ter essa ligação com a comida, e respeitar e valorizar a comida e os momentos à mesa. Acho que isso é a base deste interesse.
1: Essa empresa de alugueres de curta duração, isso era em que altura?
7: Pá, isto foi mesmo na mesma altura. Ou seja, foi no ano que o Airbnb nasceu. Ou seja, estas plataformas onde eu trabalhava ainda nem era o Airbnb.
1: Ok.
7: Ou seja, era uma empresa espanhola, mas pronto, eram outros tempos.
1: Eram outros tempos, mas já existia esta modalidade. Porque há muita gente, e existe esta ideia construída de que estes alugueres de curta duração, etc., são coisas do agora. Já existe uma certa tradição disso. Não existe uma certa tradição de ocupar regiões como a Comporta, como Melides, como essa franja que te está muito próxima, okay, e também está muito próxima das minhas vivências de infância e adolescência, porque ir à praia a Melides era uma coisa super normal. O mar é perigoso e não é muito quentinho. Portanto, toda esta novidade acaba por vir depois ter um papel importante na tua vida. Queres falar já disso ou queres fazer uma coisa cronológica certinha?
7: Não sei, eu acho que acabas por estar a introduzir, levar bem o tema.

0: ali eventos, e depois quando veio a questão do Covid, foi mais notório que havia mais pessoas a querer que eu fosse a casa cozinhar. E pronto, na altura recebia-se bem para fazer este tipo de serviços, e eu pensei, pá, não vale a pena estarmos todos aqui a brincar aos restaurantes quando há tanta coisa para se fazer fora dos restaurantes. E
1: tu na altura estavas em que restaurante? Trabalhavas com quem?
0: Eu na altura estava com um projeto que era o ONA, ok? Depois do ONA eu fui para o Vino Vero, que era um bar de vinhos naturais na Graça, e foi na altura do Vino Vero que estalou o Covid. Pronto, depois dessa altura comecei a fazer mais este tipo de serviços. Pronto, depois ainda fui para o Porto, abrir a Musa no Porto. Pá, e depois chegou a altura que eu e a Joana, a minha namorada, decidimos ir para o Alentejo. E eu também focar um bocadinho mais na questão do chefe privado, para além do projeto que nós estamos a desenvolver, que vamos ter um espaço também em Grândola. E pronto, foi isso. Foi também por causa desta questão do turismo e tudo mais que nos levou a descer um bocadinho. E também sair um bocado de Lisboa, Porto, das cidades grandes, e pegar um bocadinho no património que tinha também de família para rentabilizar ali. Por de outra forma é muito complicado, não é? Hoje em dia começares um projeto independente, se tiveres que comprar ou alugar um espaço em Lisboa ou Porto, mais tudo o que precisas para operacionalizar um projeto desses. É muito difícil
1: Sim,
0: mesmo.
1: é uma fatura, são muitas faturas muito grandes para
0: Eu diria
1: pagar.
0: que 90-95% dos chefes, mesmo chefes grandes e conhecidos que temos em Portugal, os projetos não são deles. Eles estão ligados a algum grupo, a algum investidor, e nós queríamos fazer isto de forma independente, totalmente independente, sem ter ninguém que tivesse de forma invisível no projeto só para financiar.
1: Portanto, há uma autoria aí também latente. Mas ainda me interessa uma coisa, que é como é que surge o primeiro convite para trabalhares como chefe privado e se nos podes falar um bocadinho dessa experiência?
0: Eu acho que foi um bocado, pronto, para ser sincero, não me consigo recordar
1: Não.
0: qual foi o primeiro, já foi há algum tempo.
1: Eu penso sempre nas coisas inesperadas de quando vais cozinhar. Em casa de alguém ou numa cozinha alheia onde estás longe das
0: Eu acho
1: tuas
0: que
1: palamentas.
0: isso é algo que depois se trabalha com o tempo. E eu também acredito que desenvolvi e cresci muito a cozinhar e abri o meu portfólio, a fazer freestyle, puro e duro, do tipo ir buscar vegetais, em grande quantidade e todo o tipo de coisas, e depois é um crescendo de. Ou seja, se estiveres a cozinhar com alguém durante uma semana, dá para brincares um bocadinho com tudo isso. Mas como é que foi o primeiro serviço? Eu acredito que tenha sido, pá, ali na zona da Comporta, Melides, por aí. Eu também depois já fiz alguns retiros, já fiz, pronto, fazia o que pediam, mas foi mais nesta onda de uma semana, por exemplo, fazes uma
1: Ok.
0: semana para alguém. E pá, acaba por ser divertido, nesse sentido, porque tenho a sorte de conseguir sempre trabalhar com pessoas que são minhas amigas. E um dos motivos para eu estar na cozinha é essa coisa de estarmos a cozinhar, estarmos a partilhar aqueles momentos em conjunto, estarmos a sofrer em conjunto, porque há muito sofrimento associado a tudo isto. E eu costumo dizer que torna-se fixe quando tu começas a encontrar beleza no sofrimento, e assim está tudo bem para toda a gente.
1: Ok.
0: E pronto, é isso. Sempre tivemos esta sorte de conseguir trabalhar com amigos, e pronto, foi isso.
1: Queres falar sobre a beleza do sofrimento na cozinha? Ou em que é que consiste o sofrimento na cozinha?
0: Sofrimento na
1: Porque o
0: cozinha
1: sofrimento podem ser muitas coisas. Pode ser físico, pode ser
0: é assim, eu acho que a
1: psicológico.
0: questão aqui é que são todos eles. A cozinha consegue buscar todos eles, porque eu tenho dado por mim a pensar que, imagina, eu primeiro, agora com uma empresa de catering, olho à minha volta e vejo a quantidade de material que eu preciso para fazer uma coisa, enquanto há malta que está num café com um computador a trabalhar. Ou seja, lidares com tudo isso, mais estás a lidar com o processo da criação, com o processo também artístico da composição de um prato que estás a fazer, mais ainda sabendo que, aliado a tudo isto, estás a trabalhar com vamos dizer que é uma arte viva. Ou seja, eu estou a brincar, estás a desenhar um prato, mas estás a trabalhar com uma carne ou com um peixe,

0: que se pode estragar. Ou seja, mais um ponto de tensão, mais um ponto de preocupação. Ou seja, é aliar isto tudo, e a verdade é que há sempre qualquer coisa que pode correr mal. Está fora do teu controle. Um frigorífico que vai aquecer, um forno que se parte um vidro. Sei lá, já passei por todo o tipo de coisas que te afastam um bocadinho do script, por mais preparado que tu estejas, e depois leva a que haja uma corrida adicional. Para além de que a forma como eu trabalho e tenho trabalhado também promove um bocado isto. Porque quando tu fazes 10 vezes a mesma coisa, os problemas vão se dissipando e toda a gente já sabe o que é que vai fazer. Mas como, por exemplo, como na Baldio, que é a minha empresa, não falámos da Baldio,
1: provavelmente. Ainda agora começou, estás a brincar,
0: Baldio,
1: ainda temos imenso tempo.
0: Baldio, ok.
1: E já lá vamos, porque eu tenho aqui perguntas complicadas para te fazer.
0: Portanto, falando disso, ou seja, como eu estou sempre a mudar pratos de acordo, ou seja, tu és um. Vieste de Nova Iorque, por exemplo, vou falar do casamento que tive este sábado. Eles são de Nova Iorque, ela é da Arménia, ele é americano. Ou seja, eu não te vou espetar um menu pré-definido, poderia, é o que os outros fazem.
1: E um tornedó, um consommé,
0: o que for,
1: uma cascata de camarão.
0: Seja tudo igual, ou seja, o que eu faço é que acabo no processo a desenvolver tudo contigo, e quando dou conta, tudo o que eu vou fazer neste evento são coisas novas, e muitas delas eu nunca fiz.
1: E vais ter de experimentar.
0: Ou seja, eu sei que vai correr bem. Mas para correr bem é preciso algumas coisas, não é? E pronto, é isso. Mas no final de contas, quando as coisas correm bem, esse sofrimento transforma-se em superação e um sentimento bom, mas pronto, é isso.
1: Pois eu ia perguntar-te, assim que te perguntei sobre o sofrimento, se por acaso esta modalidade de estar na cozinha que tu escolheste não será ela já uma espécie de convocatória para este tipo de sofrimento, que não é um sofrimento, que eu acho que é só uma grande injeção de adrenalina, porque estás a fazer tudo de novo sempre, não é?
0: Sim, opa, é aquilo que tu falaste, chegar a uma casa que não se conhece, que não sabe o que é que está.
1: Não tem espaço de trabalho.
0: Como é óbvio, com o passar do tempo, tu crias mecanismos que não te permitam chegar ao sítio sem ter a certeza sobre tudo o que há, não é? Desde fazer visitas, desde tudo. Nos casamentos é diferente porque é uma grande escala, é impensável eu fazer um serviço sem conhecer o sítio. Mas, por exemplo, ainda falando sobre este fim de semana, porque ainda está muito vivo na
1: tua
0: memória, tudo preparado, tudo incrível, tudo excelente, chegas ao sítio, empresa dos alugueres manda-me uma estufa que não funciona, ok? Depois manda-me uma rack que não é para o tamanho certo dos meus tabuleiros. E eu trabalho com eles várias vezes e mandam sempre um tamanho, desta vez mandaram outro. A cuba não funciona. Percebes? Ou seja, estamos aqui a falar de coisas que surgem e que pronto.
1: E como é que as resolves?
0: É ter gente suficiente e gente competente. E, epá, e tentar, não sei.
1: Resolve.
0: Acaba-se a resolver, sempre, mas pronto. Às vezes era melhor que não houvessem problemas, mas já percebi que é complicado não haver sempre algum stress no meio destas coisas.
1: Tu falaste há bocado de um regresso a Grândola que também é estratégico, não é? Que não só para poderes ser chefe privado, que é uma atividade com um pagamento um bocadinho mais acima da média, mas também porque existe ali já uma espécie de PA, digamos assim, com mais, provavelmente mais espaço, mais acessos, etc., e que te permite tudo isso. Falas também dos casamentos, portanto, estamos aqui a falar de uma operação que envolve logística, envolve muita quantidade de material, envolve tudo isso. Também falámos, antes de começarmos aqui a nossa conversa, de como tem vindo a mudar muito este tipo de profissão, quer seja um catering, quer seja um chefe privado, porque há outro tipo de empresas que hoje em dia se afirmam no mercado e acabam por absorver todas as outras coisas. O teu objetivo com o Baldio é chegar a esse sítio?
0: Basicamente, assim, numa ordem cronológica, como falámos há pouco. Então, eu fui para o Alentejo com a Joana, criámos a Baldio, para fazer essencialmente chefe privado, pá, retiros, coisas mais pequenas que ficassem ali na zona. Mas no espaço de 2 anos, esse mercado acabou por ser controlado por uma empresa francesa e outros chefes estrangeiros, de certa forma, que estão ligados às empresas de concertos, que todas elas são estrangeiras, não é? Ou seja, o nosso país é um país quase terceiro mundo, está à venda para os estrangeiros e ali não foi exceção. Grande parte dos investimentos que ali estão todos, desde do resort da Dona da Zara, desde não sei o quê, os Costa Terras, são tudo coisas que são feitas por estrangeiros. E como é óbvio, eles também gostam de privilegiar os seus amigos.
1: E outro tipo de oferta.
0: E outro tipo de oferta, ou seja, também de certa forma, quando começas a acrescentar intermediários no processo, a pessoa que vai lá cozinhar acaba por ganhar menos dinheiro. E foi nesse momento que, por acaso, eu tive a sorte de fazer um casamento. E depois isto cresceu muito rápido, no sentido em que nós não temos um site, tínhamos o meu Instagram, que punha umas fotografias lá.
1: Bonitas, por sinal.
0: Pronto, isso é a interpretação da beleza é subjetiva, mas eu tento que seja bonito. E pronto, depois, por sorte, conseguimos entrar neste mercado, porque o mercado do chefe privado acaba por ter algumas dificuldades, nomeadamente a sazonalidade, é uma coisa muito, muito de verão. Eu conheço malta em Lisboa, que está a cozinhar regularmente sempre na mesma casa, ou está a fazer umas coisas assim, mas é inevitável que não sintas o efeito da sazonalidade. E pronto, tem todos aquilo que estávamos a falar. No restaurante tem desafios, o chefe privado tem desafios.
1: Os casamentos também têm desafios.
0: Os casamentos têm desafios. A única diferença aqui que eu vejo, por exemplo, um chefe privado, acabas por, se fizeres um serviço que tenha pequeno almoço, almoço e jantar, é um grande martírio. Estamos a falar das 7 da manhã
1: até
0: à meia-noite. Depois também vais aprendendo, vais levando mais pessoas, se o budget também o justificar. Nos casamentos, o que acontece é que acabas por ter muito tempo de planeamento. Ou seja, eu neste momento a Baldio está a vender coisas para 2027 e para 2028 e este ano já temos tudo fechado. Ou seja, acaba por haver mais tempo para planear. Portanto, tens declaradamente uma zona do ano, um período do ano em que estás mais a fazer trabalho
1: de campo.
0: Pronto, de visitar os espaços, desenvolver os menus, fazer orçamentos e tudo mais, e depois outra parte que estás a trabalhar. Isto sendo uma empresa pequena e independente, não é? Se fores uma empresa de catering normal, tu trabalhas o ano inteiro e tens de trabalhar
1: porque e também tens casamentos pelo meio.
0: Nós temos às vezes coisas em janeiro, em fevereiro, mas há uma season que é muito marcada, que vamos dizer que é de março até outubro, e depois acaba por acalmar um bocado.
1: Fazer catering para casamentos ou serviços para casamentos é uma área vagamente overlooked. É assim, uma coisa que ninguém tem muita vontade de fazer. Eu acho que vocês têm uma capacidade muito grande de introduzir uma espécie de cozinha mais autoral, mais artística, dentro deste espectro, e que esse é o grande fator diferenciador aqui nisto. Mas também existe um tipo de público, para cada público a sua oferta e para cada oferta o seu público. Portanto,
0: sim.
1: É isso que vos caracteriza e que vos oferece a possibilidade de fazer coisas tão distintas.
0: Bom, o que acontece é que acabamos por também conseguir materializar isto, porque grande parte do nosso mercado é estrangeiro. Nós trabalhamos também com portugueses, vou dizer que se calhar faço um casamento, 2 casamentos no máximo por ano para portugueses, mas grande parte do
1: público
0: do mercado
1: é estrangeiro.
0: É estrangeiro, e por sorte também é isso que nos permite ter orçamento para trabalhar o tipo de produtos que o pessoal costuma ver. Percebes? Este fim de semana, por exemplo, tive gamba rosa no menu, tive borrego que está a um preço proibitivo,
1: exorbitante.
0: Tive polvo, salmonetos, ou seja, de outra forma, se estivesse a trabalhar como um catering regular que quisesse estar todos os dias a trabalhar, também tens que ter uma oferta que seja um pouco mais em conta, e isso impossibilita-te de trabalhar com este tipo de produtos. Sim. E para mim este é o único caminho, porque eu primeiro valorizo muito mesmo trabalhar com um bom produto. Eu, se estiver na cozinha, eu quero passar o meu tempo a trabalhar com coisas que eu conheço a origem, que sei que é o melhor que eu posso encontrar. E sei que quem trabalha comigo também continua a vir e quer vir, porque sabem que quando vem.
1: É um serviço.
0: Pá, sabem
1: ótimo.
0: Tudo o que vai estar, tipo, não vais estar a trabalhar com coisas só porque é o mais barato que arranjaste. E eu também tenho um bocado essa filosofia, e espero mantê-la para sempre.
1: Ter capacidade de manter. E clientes que, exato, te ajudem a mantê-la.
0: Sim, às vezes há clientes que podem até não merecer, mas tu...
1: Não merecer no sentido de não terem a capacidade para identificar determinadas coisas?
0: Exatamente.
1: Ou de não valorizarem?
0: Não, do tipo, imagina, sei lá, tu podes dizer, pelo que eu sei, prática, há muita gente que diz que é uma coisa e depois não é. Ponto final. Eu já tive experiências mesmo em restaurantes de dizer que é uma coisa e não é bem aquilo que é. Não é uma barrosã maturada, não sei das quantas. Percebes? É um bife. Está lá. Mas pronto, nós tentamos sempre fazer tudo, tentamos não, fazemos sempre tudo com o melhor produto que eu consigo encontrar. E na verdade eu acho que também esta preparação e muita comunicação, e grande parte do trabalho também é o sourcing, percebes? Achar, saber quem é que tem é quase tão importante como cozinhar, de certa forma. Não é igual, porque são duas coisas diferentes, não é? Mas tipo, saber onde está, quem tem e quem consegue entregar aquilo que tem, isso também é grande parte do trabalho.
1: Já vamos a essa parte também. Okay. Eu queria perguntar-te sobre o caráter festivo dos dias em que tu cozinhas para as pessoas, porque a cozinha da celebração é muito diferente da cozinha do dia-a-dia. A cozinha da celebração, hoje em dia, com todos estes requisitos e com... Os casamentos, de repente, tornaram-se uma coisa... Voltaram a ser uma coisa muito presente na vida das pessoas, não é?
0: Uhum.
1: A escolha do menu, o tipo de prato... De repente, tens possibilidade de escolher tudo. E conceber comida ou conceber uma refeição para um dia assim obriga-te a querer contar uma história, a agradar a um conjunto de pessoas. Portanto, quero explorar isso, gostava que falasses
0: então,
1: sobre
0: basicamente,
1: isso.
0: Basicamente, eu acho que também tem caracterizado o nosso trabalho, é um bocado a capacidade de adequar a oferta consoante a venue, consoante o cliente, consoante todas essas diretrizes, não é? Ou seja, eu não vou fazer um prato super elegante, muito clássico, se calhar num evento que seja ao pé do mar, numa cena mais farm, vibes e não sei o quê, percebes?
1: Portanto, há muitas coisas a ter em conta.
0: Ou seja, eu tenho um barbecue muito grande, eu tipo, já fiz casamentos em buffet. Há pessoas que querem ter um casamento que seja mais casual, há pessoas que querem ter um casamento em Sintra, num palacete, portanto é uma coisa que me remete a trabalhar em produto mais clássico, fazeres um steak au poivre, fazeres tipo pá, um pregado com barre blanc, percebes? Ou seja, leva-te, acho que é a venue, com o cliente, com a época, que te leva depois a fazer escolhas do que é que vais propor. E assim, de certa forma, isso é o que me tem dificultado mais a vida, enquanto chefe, enquanto pessoa que está a pensar, que está a criar e orçamentar e fazer isso tudo, mas de certa forma também é isso que acrescenta muito valor àquilo que nós temos feito. E então eu tenho vivido aqui neste balanço, eu e a Joana estamos do tipo, epá, isto tem que acabar, temos que fazer um menu... Pá, e para o próximo ano, pá, temos de ter um menu, as pessoas vêm e escolhem do que está lá. Só que, como estamos sempre a trabalhar, não é? E ainda nem temos o nosso site, quando estamos a viver por isto, já estamos a fazer reuniões no meio da tempestade para o ano seguinte, e como não temos já menus, vemos com a mesma conversa, desenvolvemos tudo de raiz, não sei o quê, e depois já estás, no próximo ano já não consegues fazer isso. Portanto, nós temos estado aqui a viver neste limbo entre facilitar a nossa vida e se calhar escolher uma via mais
1: mais
0: fácil,
1: simples, mais formatada.
0: Sim, menos problemas, menos horas a pensar, menos horas a estudar, especialmente agora que tenho um filho, também é bom, não é? Poderia ter mais tempo disponível para estar focado nessas coisas. Mas pronto, eu também não quero de um momento para o outro deixar de estudar, de conhecer, de desenvolver, mas pronto, andamos aqui à procura de um
1: equilíbrio.
0: Sim, de um meio termo em que já tenhas algo. Nós tentamos, não é? Eu tento repetir pratos, só que depois imagina, mandas o prato e as pessoas escolhem, mando quatro que já tenho e um que não tenho, e a pessoa escolhe aquele, por exemplo, o que eu ainda não tenho. Outra coisa que eu acho em relação aos casamentos é um bocado isso, ou seja, eu tenho muitas coisas que quero fazer, coisas se calhar um bocadinho mais diferentes, mais arrojadas, mas quando tens clientes noivos que pronto, vão receber 100, 150, 120 pessoas, acabam por também fazer escolhas um bocado mais cautelosas,
1: okay.
0: Porque estás a trabalhar para um grande número de pessoas, não é?
1: Claro.
0: Ou seja, beef, chicken, pato, percebes?
1: Não, mas pato
0: o porco
1: não
0: já não é super popular. Eu quando consigo vender borrego ou polvo ou uma coisa assim diferente, já fico todo contente, percebes? Ou seja, acaba por, às vezes, sobremesas. Pá,
1: pois eu ia perguntar-te se fazes bolos de noiva.
0: Mete sobremesas, cenas que eu quero fazer novas para este ano. Cheesecake basco, foi a escolha deles. Para a semana, mete cenas também, mousse de chocolate.
1: Bom, não te contentas com a ideia de que os clássicos não passam de moda, não é?
0: São, eu agora estou a tentar a trabalhar nos clássicos e pronto, vou fazer mousse de chocolate, vou buscar o melhor chocolate que eu consiga encontrar e vou tentar fazer o melhor possível.
1: Mas preferirias sempre, eu ia-te fazer a pergunta do bolo de noiva, se por acaso já alguma vez tiveste...
0: Não, o bolo de noiva, é assim, primeiro eu não tenho grandes skills de pastelaria, ou seja, tenho o básico, os clássicos, desde que tenha uma KitchenAid, já me apetece fazer mais pastelaria, porque é totalmente diferente de uma batedeira normal e uma KitchenAid, estamos aqui a falar em marcas...
1: Eu tenho uma. Chamo-lhe Maria de Lourdes.
0: Até já me apetece fazer tiramisu e coisas assim de vez em quando. Ou seja, não sou... Eu próprio não sou uma pessoa que gosta de sobremesas arrojadas. Eu gosto de uma tarte. Ponto.
1: Ok.
0: Gosto de uma boa tarte, um bom triângulozinho no prato para comer, beber um café... E é isso.
1: E está organizado.
0: Gosto de um gelado, mas não sou aquela pessoa que delira com sobremesas.
1: E como é que os teus clientes lidam com isso?
0: Eles...
1: As pessoas... Eu
0: tenho sobremesas.
1: Sobremesa,
0: mas eu tenho muitas sobremesas. Assim, eu
1: é
0: não ser
1: João.
0: Louco por sobremesas. No menu eles têm escolhas de sobremesas para fazer. Portanto, eles lidam bem. Eles só têm que escolher.
1: Claro. Pronto.
0: E como vês, acabam sempre por escolher as coisas... Mais
1: clássicas,
0: simples. Opa, já nos pusemos a fazer pavlovas também, coisas assim, mas pronto, são coisas grandes. E por exemplo, bolo de casamento é algo que eu prefiro trabalhar com alguém que
1: saiba realmente
0: o que é que
1: está
0: a fazer. Departamento.
1: É.
0: É um departamento. Há departamentos nisto. Se tu, por exemplo, a Baldinho não tem um bar, porque eu acho que é um departamento. Quando tu queres ter bar, fazer bolos de casamento e fazer cozinha,
1: já tens uma mega operação.
0: Significa, ou então que não fazes bem nenhuma delas, que é o mais comum.
1: Meu Deus. Bom, hoje aqui no refeitório recebemos João Baião, não o João Baião, mas sim o João Baião, chefe. Estou só a fazer esta brincadeira, okay, para quem nos começou a ouvir agora. João, eu gostava muito que falássemos sobre... o teu negócio se chamar Baldio, porque o Baldio é um terreno e tem, ou seja, obedece a uma denominação que é, salvo erro, exclusiva à Península Ibérica e tem por base uma lógica comunitária de utilização livre, entre aspas, deste terreno. Sendo tu um rapaz de Grândola e atendendo a tudo o que acontece na geografia do Alentejo Litoral, este nome é, isto sou eu, né, já em interpretação, uma provocação ou é apenas uma coisa que aconteceu?
0: Basicamente, nós, de certa forma, estamos a desenvolver parte do nosso projeto também
1: num
0: terreno,
1: baldio,
0: de certa forma. Meu pai tem um viveiro de plantas e tem um terreno de olival que estava meio baldio, não é?
1: Ok.
0: E nós acabamos por estar a desenvolver um pequeno projeto de agricultura lá e que vamos também evoluir aquilo para fazermos os nossos eventos, desde workshops, desde...
1: É esse projeto que alimenta as vossas necessidades neste momento?
0: Vai começar agora a alimentar, mesmo até em termos de refeições de staff. Para a semana já vou usar as selgas para enrolar um peixe, vou fazer um bacalhau fresco enrolado numa selga que já vai ser de lá. Não quero deixar de trabalhar com os meus fornecedores dali da zona, Cerquinha, Monte Primavera, há pessoas que fazem um trabalho sólido nisso. Mas pronto, baldio acaba por ser isso, e porque nós também achávamos que todo aquele território tem muitas coisas, mas aquilo ainda é um território baldio do ponto de vista gastronómico. Ou seja, os restaurantes tradicionais estão-se a perder com qualidade, ok? Nós achamos isso.
1: Mas essa é uma questão importante e é muito importante falar sobre isso, sobre como os restaurantes tradicionais lutam quase todos os dias. É muito difícil manteres um restaurante tradicional, daqueles que nós guardamos na memória afetiva, ainda com bom produto.
0: A questão ali é que, com toda essa invasão que foi feita da nossa costa por players que trabalham com outras motivações mais financeiras do que propriamente...
1: E até mesmo com motivações gastronómicas mais globalizadas,
0: sim, mais
1: e
0: globalizadas,
1: não tão locais.
0: Claramente,
1: sim.
0: E quando são, é assim, acabamos por também ter cozinheiros de linha que muitas vezes nem são portugueses, as origens são muito diversas, mas são pessoas que não têm qualquer ligação ao sabor, à memória, à história, então tu não consegues reproduzir isso da mesma forma. Ter um restaurante é difícil. Também esta globalização, e acho também os novos pais e as escolas de hotelaria e tudo também levam a que os novos cozinheiros não queiram cozinhar tradicional, ok? Não percebo porquê, porque os poucos exemplos que temos, por exemplo, em Lisboa, já tiveste aqui o Zé do Velho Rico, os poucos exemplos de pessoas que fazem isso, pá, têm um sucesso muito fácil se o fizeres minimamente bem. Se fores instruído a cozinhar e quiseres fazer cozinha portuguesa minimamente bem feita, isso é necessário.
1: Se adicionares técnica àquilo que já é o tradicional,
0: sim, estás só a melhorar, sim. O problema é quando o pessoal inventa muito e faz uma reinterpretação. Epá,
1: não, é como a mousse
0: não
1: de chocolate,
0: a
1: gente não quer reinterpretações. Ai! Ele começou a partir o cenário.
0: Mas pronto, basicamente começámos a falar do baldio, ok, chegamos até aqui, mas é verdade, ou seja, também achamos que aquele território está a ficar um bocadinho mal servido em termos de comida tradicional e espaços comunitários onde pessoas reais possam ir
1: E comer.
0: E criar ligações, porque ires a um restaurante de praia que já está tomado por essas entidades...
1: Mas eu agora ia fazer-te uma pergunta provocação, não é? Porque atendendo ao cuidado estético que tu tens com a baldio e com os teus pratos, etc., muitas vezes há um determinado código de imagem, não é? Que afasta as pessoas ou que gera uma certa desconfiança e atribui coisas que são acordos tácitos, que ninguém sequer nunca falou sobre eles nem questionou. Aquele prato vai ser muito caro, ou eu não vou ali porque aquilo é muito moderno, ou sim, não sei o quê. Portanto, a minha pergunta ia um bocado nesse sentido.
0: A verdade é que a oferta que tem surgido ali representa mesmo esse clichê que tu estás a dizer.
1: E tu não queres fazer isso?
0: Eu não quero fazer isso, até porque... até porque a nossa comida não é fine dining, tipo, eu sirvo porções muito grandes, ou seja, pode ser bonito, mas é grande, não é...
1: Não ficas com fome.
0: É assim, fazemos canapés, essas coisas todas, mas no momento de refeição a comida que nós fazemos é grande. Mas pronto, a nossa ideia é também essa, ou seja, trazer alguma coisa ali para a Grândola e para aquele território que seja um pouco mais autêntico e que consiga ainda trazer alguma educação ou consciencialização para aquilo que é a comida local, a comida portuguesa, que é algo que eu não tenho conseguido fazer declaradamente quando estás a trabalhar para clientes
1: outras
0: estrangeiros,
1: pessoas, claro,
0: a fazer casamentos para 100, o pessoal não quer comer porco, já não está na moda comer porco, especialmente os americanos. Ou seja, há uma série de coisas que eu não posso fazer, mas que estes nossos projetos, quando estiverem todos a andar, porque nós estamos...
1: Portanto, estamos aqui a trabalhar em dois
0: nós
1: planos.
0: Nós estamos sempre a trabalhar, estamos a desenvolver o espaço de horta, que vai ser um espaço de eventos, e estamos a desenvolver um espaço no centro de Grândola, que também será uma pequena loja e um espaço de eventos. Ou seja, nós não queremos ser uma porta aberta, mas queremos também dar possibilidade às pessoas ali de terem este tipo de oferta, embora não seja diariamente.
1: Tu, pelo facto de seres de Grândola, não geras desconfiança?
0: Ao pessoal de lá?
1: Sim.
0: Não, eu sou de lá. Primeiro, toda a gente se conhece.
1: Claro. Mas às vezes acontece muito.
0: E toda a gente, o pessoal, eu sinto que o pessoal quer provar. Toda a gente quer comer. Depois os cotas, os amigos dos meus pais. Ou seja, eles vêm, eles gostam.
1: Está toda a gente, sabe, feliz.
0: Eles querem. Querem ver, querem provar. E eu sinto que ainda não tenho ainda os sítios para o fazer. Não é? E pronto, é isso. Baldio vai ser isso. Vai ser... conseguir implementar localmente ali estas ideias e conseguir também oferecer isso ao pessoal de Grândola e do Alentejo, essa oferta, mas também conseguir, de certa forma, quem for ali, que seja de fora, tentarmos consciencializar ou mostrar um bocadinho o que é a comida portuguesa e daquele território.
1: Enquanto alentejano, achas que o Alentejo precisa de mais alentejanos a gostar da região e a fazer pela região?
0: Eu acho que era o que eu estava a dizer há bocadinho, que é, com o passar do tempo, esta educação que vem em casa tornou-se toda mais difícil, ou seja, as mães barra pais já não cozinham da mesma maneira, não é? Tu vais a uma grande superfície, trazes uma refeição pré-feita, ou vais buscar uma pizza num dia, no outro vais buscar sushi, e depois tu acabas por ter a noção do que é e das referências que existem de gastronomia, e isso a longo prazo vai apagando e ofuscando a memória dos jovens, portanto vai desaparecendo. Portanto, depois há aquela coisa que tu, quando és miúdo, não dás valor, e depois chegas aos 30, já gostas de ir e saber onde é que é e comer aquilo, mas há muitas pessoas que também é um bocado indiferente. Agora, se me falares a diferença entre o Alentejo e o Norte, claramente vejo que no Norte ainda há muitas, aquilo que tu podes chamar uma grande casa, não é? De restauração, onde as pessoas vêm quase de geração em geração,
1: sim,
0: os filhos pegam, pá, as cenas para comeres um cabrito, para comeres a cabidela, ou seja, lá em cima ainda há muito mais isto, porque também pensa que a densidade populacional do Norte é totalmente diferente da do Alentejo. Pá, e tu tens pessoas que pegam no carro e fazem 150 km no Norte para ir comer um cabrito. Portanto, eu acho que...
1: Achas que esse hábito se perdeu, a pessoa pegar no carro ao fim... Esta é a última pergunta que eu te posso fazer hoje.
0: Okay.
1: Pegar no carro para ir fazer 200 km para comer, eu pessoalmente iria para comer um ensopado de borrego.
0: Eu acho que as pessoas estão cada vez mais ocupadas e no hustling, não é? Na corrida, com coisas para fazer, há muitas coisas. Portanto, menos tempo, se calhar menos dinheiro disponível... mais coisas para fazer, mais telefones para estar a mexer, se calhar leva-te a que isso tenha-se dissipado. Eu comecei dessa liga porque trabalho muito ao fim de semana. Também
1: ainda
0: sinto
1: fazes.
0: Falta. Eu gosto que chegue à minha altura sem fazer nada para poder fazer isso. mas sinto que principalmente no Alentejo não tenho sentido isso, essa questão de rumaria, país àquele sítio.
1: Ainda tenho outra pergunta para te fazer, afinal, okay, que é o que é que tu esperas deste verão de vários casamentos à porta, okay, que já está fechado, portanto, quais são os prognósticos?
0: Pá, o que é que eu espero? Espero conseguir materializar tudo aquilo que propus e que idealizei, que até agora está a acontecer, pronto. Há muitas coisas novas que vamos fazer e que conseguimos fazer porque todas as pessoas que trabalham comigo são muito, muito bons cozinheiros e tenho tido essa sorte. E pronto, e desejou-se chegar a outubro e poder ir, passear e curtir com a Joana, passe. Com o meu filho. E aí sim, pegámos o carro e fazemos as nossas rumarias para ir comer cabritos.
1: Muito
0: é,
1: bem.
0: É isso que eu estou à espera.
1: Obrigada por teres vindo, João.
0: Obrigado.
1: Temos ainda um pedido, que é o pedido de canção para
0: uma
1: fechar
0: música.
1: O nosso
0: então,
1: episódio.
0: Então, é assim, em relação à música, eu sou uma pessoa que adoro música, eu sou colecionador de discos, adoro mesmo música, portanto acho que músicas preferidas não existem, existem músicas preferidas de cada género,
1: cada momento,
0: ou para cada momento,
1: tal e qual.
0: Pá, eu esqueci-me desse pormenor e estava no carro, ok, o que é que vai ser? Então lembrei-me uma música que sempre que há festas ou estou com malta em casa eu gosto de pôr, que é a Shania Williams and His African Percussionist, e é uma música que é Agbojulogun.
1: Ok.
0: Ou seja, representa um bocado disco com afrobeat, com groove fixe, então acho que representa um bocado disso tudo.
1: De tudo aquilo que tu
0: Sim,
1: és,
0: eu gosto muito de música eletrónica, gosto muito de hip hop, gosto muito de, sei lá, várias falanges de toda a música, e então é muito difícil essa questão, mas está aqui uma resposta e pronto, é a minha resposta.
1: Muito obrigada por teres vindo, João. Foi perfeito. O refeitório comigo, a Joana Barrios, e com João Baião, o chefe. Atenção. Mas se precisarmos de um programa de entretenimento também fazes?
0: Pode ser, sim. Sim.
1: Ok, então está safo.
0: Podemos falar sobre isso.
1: Pronto. já sabem, se não nos ouviram em antena, podem ouvir-nos em todas as plataformas e em rtpplay.pt. Nós temos encontro marcado para a semana, no mesmo horário, aqui em Antena 1 RTP. Por isso, já sabe, até para a semana.

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1: E na Madeira, uma hora nos Açores. Edição do jornalista Pedro Guilherme.
2: Ao longo de duas horas, o sistema informático do Centro de Orientação de Doentes Urgentes do Norte esteve em baixo e criou constrangimentos no atendimento de chamadas e acionamento de meios. O presidente do Sindicato dos Técnicos de Emergência Pré-Hospitalar conta à agência Lusa que o CODU Norte, no Porto, ficou sem sistema entre as 7h20 da tarde e as 9h20 da noite. Rui Lázaro adianta que durante este período foi decidido registar em papel as ocorrências e o acionamento de meios chegou a ser feito por Coimbra. O INEM confirmou à agência Lusa que o CODU do Norte esteve temporariamente indisponível. As causas estão a ser investigadas. Em comunicado, o INEM garante que esta falha informática não teve impacto na resposta prestada aos cidadãos. A Polícia Judiciária não encontrou ordem para deslocar o atrelado que foi parar às instalações da empresa do empreiteiro que fez trabalhos para esta polícia e também numa casa do Ministro da Administração Interna, Luís Neves, quando era diretor nacional da PJ. Segundo o Jornal Expresso, que cita uma fonte judicial, não existe qualquer comprovativo oficial entre os dados transmitidos pela PJ ao Ministério Público. O atrelado tinha sido apreendido numa operação de tráfico de droga em 2024. Foi encontrado a semana passada nas instalações da Constru Barcelos, empresa que teve contratos com a Polícia Judiciária na altura em que Luís Neves liderou a instituição. O empresário é também amigo do ministro. A Procuradoria-Geral da República já abriu um inquérito que está a ser coordenado pelo Departamento de Investigação e Ação Penal de Lisboa. Ora, Luís Montenegro recusa comentar, nesta altura, o caso do ministro da Administração Interna. Sublinha que é preciso aguardar a conclusão do inquérito do Ministério Público. Questionado por jornalistas, à margem de uma visita à Figueira da Foz, o primeiro-ministro garante que o governo está a trabalhar.
3: Sente o governo sem coordenação?
4: O governo está em grande forma, eu também estou, e estamos a trabalhar todos os dias, como vocês veem. Eu só quero é que vocês tenham pedalada para nos acompanhar a noticiar tudo aquilo que nós vamos fazendo no dia a dia.
2: Luís Montenegro e o Governo com energia ao longo do verão, decorações do Primeiro-Ministro depois da cerimónia de início de construção de uma fábrica de componentes para centros de dados. O Ministro da Administração Interna diz que está disponível para tudo e repete que vai esclarecer tudo na altura própria. Luís Neves afirmou esta tarde sentir-se totalmente legitimado para continuar em funções.
5: Quero dizer que me sinto totalmente legitimado para continuar a fazer o meu trabalho. Eu estive aqui na qualidade de Ministro da Administração Interna. Se sentisse o contrário, não estaria aqui.
6: Portanto, Sr. Ministro, quando é que conta ter os documentos?
5: Estou disponível para tudo.
6: Muito obrigado.
2: O Ministro da Administração Interna, Luís Neves, esta quinta-feira, à margem de uma visita à sede da Liga dos Bombeiros em Lisboa. Porque continuam a ser detectados erros na correção dos exames nacionais, o movimento chumbado.pt, formado por alunos do ensino secundário, realiza logo à tarde uma manifestação nacional. Raul Nozol, deste movimento, dá alguns exemplos do que tem sido mais reportado pelos colegas.
7: Os principais erros têm a ver com a digitalização das provas. Nós temos alunos que têm, naquilo que seria a sua prova, folhas que não são suas, não estão lá a sua letra, as suas respostas. Nós temos folhas de continuação que estão digitalizadas, mas que aparecem manchas enormes em que é impossível ler o que é que está lá escrito, que foram digitalizadas dobradas e, portanto, é óbvio que não dá para ver o que é que está escrito. Esse tem sido o relato mais comum, mas, ao mesmo tempo, nós temos também estudantes que têm perguntas que estão efetivamente mal classificadas, nomeadamente perguntas de escolha múltipla, mas não só. Nós temos alunos que conseguem, pelos critérios de avaliação, ter a certeza absoluta de que a pontuação em certa pergunta seria maior do que aquela que efetivamente teve, e a pergunta que nós fazemos é se a avaliação daquela pergunta é efetivamente aquela que o professor queria dar.
2: Entre as exigências, os estudantes querem o regresso do modelo anterior em que os exames eram corrigidos em papel e não no formato digital.
7: Eu acho que nós temos que exigir que os exames da segunda fase e da época especial anunciada essa semana sejam corrigidos da forma que eram corrigidas no passado e que nunca deram problemas. Tem que voltar a ser em papel para nós garantirmos que, pelo menos nesse período imediato, não existam novos problemas. Eu acho que nós temos que exigir também que todos os alunos terão acesso igualitário ao ensino superior e, por isso, eu acho que o Ministério da Educação tem que fazer o trabalho de alargar o prazo das candidaturas, porque nós tivemos alunos que só essa semana, como disse, receberam as suas provas.
2: Raul Nozot, do movimento chumbado.pt, apela também aos estudantes do ensino secundário que se concentrem mais logo, às 6 da tarde, em frente ao Ministério da Educação, em Lisboa. Termina esta sexta-feira a segunda fase dos exames nacionais do ensino secundário. Domingo, Simões Pereira já está em Lisboa, mas promete regressar em breve à Guiné-Bissau. O voo da TAP, que transportou o opositor guineense e líder do PAIGC, aterrou pouco depois das 11h30 da noite, no aeroporto Humberto Delgado. Questionado pelos jornalistas sobre se tensionava voltar ao país, Domingos Simões Pereira diz querer continuar o combate assim que possível. O opositor guineense saiu esta quinta-feira da cadeia, onde estava em prisão preventiva, acusado de participação numa alegada tentativa de golpe de Estado. A autorização da Justiça de Bissau serve para o dirigente do PAIGC receber cuidados médicos, Carla Henriques.
8: Por não haver possibilidade de tratamento médico no país, o Tribunal Regional Militar decidiu suspender por 3 meses a prisão preventiva de Domingos Simões Pereira para que possa receber tratamento em Portugal. Domingos Simões Pereira está obrigado a abster-se de desenvolver qualquer atividade política ou partidária no decurso da vigência desta suspensão e no final do prazo será reapreciada a sua situação processual.
2: Domingos Simões Pereira é acusado pelo Tribunal Regional Militar da Guiné-Bissau de participação numa alegada tentativa de golpe de Estado em outubro do ano passado. Em comunicado, o gabinete do Ministro dos Negócios Estrangeiros português, Paulo Rangel, confirma que vai receber o líder do PAIGC por razões médicas e humanitárias. Nova noite de ataques dos Estados Unidos contra o Irão. Foram ouvidas explosões no sul do país, junto ao Estreito de Hormuz. As Forças Armadas dos Estados Unidos anunciaram uma série de ataques direcionados a alvos militares iranianos, um cenário que se repete diariamente há quase 2 semanas. E o secretário-geral da ONU alerta que o Médio Oriente está a sair do controle e à beira do inimaginável. Num dos últimos apelos, antes de sair da liderança da ONU, António Guterres pede mais diplomacia e menos armas. Luís Peixoto.
9: O secretário-geral da ONU avisa que a situação no Médio Oriente está a ficar descontrolada.
10: Os conflitos estão a aumentar em número, complexidade, duração e alcance. Observamos um alarmante respeito pelo direito internacional e a disseminação de impunidade. As violações ficam impunes. Cada violação não respondida torna-se um precedente para a seguinte. A confiança está a deteriorar-se e os acordos negociados estão a tornar-se cada vez mais difíceis de alcançar e manter. Quando as partes priorizam as soluções militares em vez dos acordos negociados, os civis pagam o preço mais elevado. Vemos isso claramente no Médio Oriente, com consequências devastadoras na região e em todo o mundo. A situação está a descontrolar-se, está à beira do inimaginável.
9: Durante a sessão do Conselho de Segurança, dedicada à resolução pacífica de conflitos, Guterres voltou a apontar à inação do órgão da ONU e lembrou que é ali que está a esperança da humanidade para pôr fim aos conflitos. No Médio Oriente, com a entrada em cena dos Houthis do Iémen, que atacaram 2 petroleiros sauditas, António Guterres aponta ao caminho da diplomacia.
10: Não há solução militar para o conflito. Os combates devem cessar em toda a região. E os direitos e liberdades de navegação internacionais no Estreito de Hormuz e no Estreito de Bab el-Mandeb e nas suas imediações devem ser plenamente restaurados. A diplomacia é o único caminho a seguir.
9: Numa das últimas intervenções como secretário-geral num Conselho de Segurança, lembrou ainda a situação na faixa de Gaza, onde, apesar do suposto cessar-fogo, defendeu António Guterres, os civis continuam a pagar um preço elevado e Israel continua a aumentar o controle sobre o território.
2: Um dos últimos apelos de António Guterres, que termina um mandato na ONU no final de dezembro.
1: Edição do jornalista Pedro Guilherme. 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
11: A seguir, Alice Vilaça leva-nos a conhecer dois portugueses no mundo, Inês Fonseca e Carlos Calafate.
12: Hoje viajamos até ao país vizinho, vamos até à vitoriosa Espanha, que continua a afirmar-se no panorama desportivo internacional e que para milhares de portugueses é também o lugar escolhido para viver e trabalhar. Vamos conhecer duas histórias de vida escritas do outro lado da fronteira. A Inês Fonseca é de Lisboa, tem 39 anos, está em Madrid desde 2012, onde construiu a sua vida pessoal e profissional. O Carlos Calafate é natural da Póvoa de Varzim, tem 48 anos e está em Valência desde 2001. São mais de duas décadas de vida em Espanha. Inês e Carlos, bem-vindos a esta casa, uma casa que é também a vossa casa, a casa dos portugueses no mundo, na rádio. Antes de entrarmos nas vossas histórias, deixem-me começar pela atualidade, porque Espanha acordou, se é que se deitou, a celebrar um título mundial. Vocês gostam de futebol, não gostam? Inês?
13: Eu gosto. Bom, quer dizer, não vejo muito futebol, mas eu acho que neste caso, quando o assunto é mundial, temos que ser de ver futebol. E é uma honra como portuguesa ter perdido contra o campeão do mundo. É uma dignidade diferente.
12: Carlos?
14: Pois, no meu caso, parecido à Inês. Eu não sou super fã de futebol, mas há momentos em que a pessoa tem de estar presente porque tem um impacto, afinal, nas nossas vidas, não é? E de tudo que está à nossa volta.
12: Bom, a Inês falava daquele momento. Nós fomos eliminados do Mundial de Futebol pela campeã em título, pela Espanha. Como é que vocês, portugueses, a viverem em Espanha há muitos, muitos anos, imagino que tenham um carinho grande por este país que é a vossa casa, como é que viveram este momento? Primeiro da eliminação de Portugal e depois o da vitória da seleção espanhola. Inês?
13: Bem, a eliminação, eu vi o jogo, lembro-me perfeitamente, numa esplanada em Madrid, com um brasileiro que vinha um bocado choroso do dia anterior e com um espanhol, portanto estávamos ali muito multiculturais e pronto, foi uma derrota em que, do meu ponto de vista, era um bocado um win-win, era se eu perder, é triste porque é o meu país, eu vou ser sempre mais portuguesa, obviamente, mas pronto, se tivermos que perder, que fosse contra a Espanha. E no caso de ontem, é engraçado porque eu tive que vir para Lisboa porque tocava num concerto aqui e estava com o meu namorado espanhol e ele disse, olha, temos que ver o jogo com os espanhóis. Então acabámos no centro galego, ali ao pé do Hospital de São José, em Lisboa, rodeados de espanhóis. E foi uma loucura, até não só pela vitória do ponto de vista de futebol, mas também pelo que ela significava, como a equipa jogou, o que a equipa representa, que é uma equipa muito diversa, que representa a pluralidade também de Espanha como país. E além disso também, não podemos deixar de mencionar que Espanha é campeã mundial, não só no futebol masculino, mas também no feminino, que é um acontecimento histórico que nunca antes visto. Portanto, eu acho que foi ali um momento de euforia coletiva, em que eu era também ibérica como o presunto, como eu costumo dizer, de certeza que o Carlos me percebe.
14: Entendo, Carlos. Claro. Pois, no meu caso, eu estava mais preocupado com o meu filho, era ver se ele vai ficar triste se ganhar Portugal. Não, mas para ele tanto fazia. Eu acho que ele ficava contente nos dois casos, pois ele é de nacionalidade espanhola, não é? Porque nasceu cá. Mas para ele também tanto fazia. E ontem ele até foi com os amigos aqui para a praça da Câmara Municipal, onde tinha um ecrã gigante, e estavam todos aí a ver o jogo, e eu vi desde casa, mantive a distância, não é, para deixar a juventude em paz, mas quando foi no fim a celebração, eu também fui lá ter para ver como estava o ambiente e a festa, e realmente foi muito engraçado aquilo.
12: Ao fim de mais de 20 anos, e há pouco a Inês dizia, sou ibérica como o presunto. E apesar de não gostar muito do futebol, o Carlos dizia, também lá fui à festa, foi engraçado. Deu por si também a festejar?
14: Claro, claro. Claro que festejei e o ambiente é especial. Ou seja, afinal, as coisas têm a importância que as pessoas lhe dão, não é? E neste caso, toda a gente estava ali muito feliz. E eu, obviamente, também estava feliz por eles, não é? Não tanto por mim, mas por eles, ver toda a gente tão alegre. Ainda por cima, pois, na terra onde eu moro, é a terra onde nasceu o Ferran Torres, que foi o herói da noite. Então podem imaginar o eufórico que estava todo mundo, porque são, pois, pessoas, vizinhos, que se calhar, pois, cresceram com ele, alguns estudaram com ele, não é?
12: E sentimos sempre orgulho quando vemos um filho da terra como herói nacional, não é?
14: Pois é.
12: Ó, Inês, imagino que haja aí algum, entre aspas, amargo de boca por não ter passado a noite em Madrid.
13: Sim, tentei o meu melhor para que o meu namorado, acima de tudo o meu namorado, que é espanhol, coitadinho, e veio aqui acompanhar-me no concerto, para ele, tentei que ele não estivesse muito triste. E foi muito engraçado, porque estávamos lá no centro galego e estavam todos os espanhóis, eu fora, e disse, ah, vamos todos ao Marquês de Pombal. Então nós fomos para o Marquês de Pombal e não estava lá ninguém. Então foi muito engraçado, tirámos uma fotografia com, sozinhos no Marquês e depois fomos ao Galete e comemos um grande bife e ficou tudo bem. E foi, olha, foi a maneira de celebrar à distância e, claro, tivemos sempre a acompanhar nas redes sociais, com vídeos de amigos, mensagens de amigos, ligámos ao pai do Sérgio. Deu para viver à distância, mas todas as imagens que eu vi de Madrid, aquilo era uma loucura, não é?
12: Em algumas imagens de festejos ouvi uma espanhola dizer que hoje, portanto, por estes dias, toda a gente celebrava com a mesma bandeira. Sabemos bem da diversidade das diferentes comunidades em Espanha. Vocês estão em comunidades diferentes. Também sentem isso, que neste momento temos uma Espanha pintada de vermelho e amarelo e está toda a gente unida em torno da seleção. O futebol tem esta capacidade, mesmo num país que tem as suas questões. Carlos?
14: Pois, eu acho que sim, não é? Eu sei que há zonas de Espanha que não são as onde nós moramos, nem Inês nem eu, que aqui tem, o sentimento espanhol é mais forte. Se formos tipo, ao País Vasco, à Catalunha, pois sabemos que aí há menos esse sentimento, mas quando chega estas alturas e eles veem, pois os seus jogadores estão ali, estão a representar a Espanha, e é impossível não apoiar, não é? Então todos vão a uma.
12: Inês.
13: Acho que neste caso, se olharmos para os últimos anos da seleção espanhola, foi o ano em que a equipa da seleção foi a mais representativa das diferentes, dos diferentes tons do tecido de Espanha. Havia jogadores do País Basco, como dizia o Carlos, da Catalunha, de uma data de comunidades autónomas que celebravam ser espanhóis, levavam a bandeira de Espanha, mas também levavam as bandeiras das suas comunidades.
12: Muitos deles tinham ontem a bandeira de Espanha, a bandeira das comunidades ao pescoço, não é?
13: Eu tenho a sensação que foi importante isso simbolicamente, até mesmo a própria história de uma série de jogadores, como o Lamine Yamal, vem de repente representar muitas formas de ser espanhol, mantendo essa unidade nacional e essa identidade do que é Espanha, mas também celebrando essa diversidade. Eu acho que houve, além da questão que o Carlos diz, de que um momento destes une sempre muito mais do que separa, acho que não é de desprezar a composição da equipa deste ano, foi capaz de celebrar muito bem essa diversidade e muita gente, que se calhar não se revia necessariamente na equipa da seleção, este ano reviu-se mais que nunca e há muita gente a falar disso. E eu acho que isso foi o mais bonito da vitória, no meu ponto de vista.
12: Bom, e agora Espanha estará certamente em festa durante os próximos dias. Espanha está aqui tão perto e tem as suas diferenças em relação ao nosso país. As vossas histórias passam por sair, mas ficar perto de casa. Escolher Espanha, Carlos, foi uma decisão consciente ou uma oportunidade que apareceu em 2001? Já lá vão 25 anos, não é?
14: 25 anos, pois é. Eu no meu caso, não foi uma escolha premeditada, simplesmente pois foi o amor, não é? Pois casei-me com uma valenciana e pois normalmente tira um bocado para a terra da mulher, não é? É visto a todos os homens que há perigo. Costuma acontecer isso. E pronto, cá vim ter, ao princípio, pois custa um bocado integrar-se, não é? Numa sociedade totalmente diferente, mas depois com o passar dos anos dei-me conta que consigo integrar-me aqui muito bem, que sinto-me feliz com o meu trabalho, com o estilo de vida de cá. Só agora no verão é que queixo um bocado do calor. Preferia estar na pova lá fresquinho, mas de resto nenhuma queixa. Aqui realmente é um bom sítio para viver.
12: Bom, e com esse condimento particular que é o amor,

0: 2012 é a altura em que acontece a mudança para Madrid. O que é que mais a surpreendeu na altura? Imagino que já conhecesse o país vizinho, a capital espanhola, mas uma coisa é irmos aí de férias, outra coisa é mudarmos de malas e bagagens.
1: Eu por acaso não conhecia muito Espanha, tinha estado em Barcelona na viagem de finalistas, mas eu tenho uma história parecida com o Carlos, que eu também fui porque me apaixonei por um madrileno, portanto, no meu caso não prevaleceu a terra da mulher, infelizmente, mas pronto, mas não me vou queixar porque tenho uma boa vida, mas eu também não sabia bem o que esperar, fui para lá porque me apaixonei por um madrileno. Também, como o Carlos, acabei a divorciar-me, portanto, acho que temos uma amostra estatisticamente extrapolável de que de Espanha nem bom vendo nem bom casamento. deixamos aqui o aviso estatisticamente comprovado. Eu acho que o que mais me surpreendeu foram duas coisas. Por um lado, havia muita gente, não sei se isso aconteceu, Carlos, muita gente me dizia: ah, vais para Madrid, isso é como ir para o Porto. Não, é outro país, é outra língua, nós perdemos uma série de referências identitárias, não é? A tua língua, as tuas pessoas, os horários, a comida. É outro país, é uma imigração, mesmo que não haja tantos quilómetros a separar-nos. E por outro lado, eu acho que também tinha aquela expectativa, talvez injusta, não é? De que eu ia chegar e ia ter imensos amigos logo, que iam todos beber cervejas e comer tapas comigo, e não foi assim. Realmente é preciso, não, os espanhóis são efetivamente muito sociais, muito abertos, muito divertidos, mas custa chegar a uma certa profundidade. É muita festa, mas depois aquela intimidade, digamos, de uma amizade, costuma um bocadinho a construir. E pronto, aos poucos, com os anos, fui fazendo aquilo que o escritor Joel Neto descreve tão bem, de fazer a nossa casa em casa alheia e aprender a ser visita na nossa própria casa, que eu acho que é o trabalho mais difícil de um emigrante. E aos poucos foi correndo melhor e continuo lá, já passaram quase 15 anos, portanto, estou como o Carlos também. Acabou o outro amor, mas começou o amor pela terra e por este binómio de vida entre Lisboa e Madrid.
0: Até pegando naquilo que a Inês estava a dizer, que ir para Madrid é como ir para o Porto. Acham que, por ser o país vizinho, às vezes subestimamos o quanto Espanha é diferente de Portugal? Carlos?
2: Eu acho que sim. Também há muitas Espanhas, realmente, não é? Ou seja,
0: eu
2: sou do norte, então, eu de pequeno ia muito à Galiza, e a Galiza, pois, engana. Engana no sentido que não é representativa do resto de Espanha. Então, lembro que os galegos até pediram pertencer à comunidade de países lusófonos, não é? E eles sentem-se muito próximos a Portugal, e a opinião dos portugueses, especialmente do norte, quando criticam espanhóis e tal, é sempre com a imagem dos galegos, não é? É quem temos ali
0: mais
2: perto.
0: Próximo, mais próximo.
2: Então, quando eu vim para Valência, cá ninguém conhecia Portugal. Ninguém reconhecia o meu sotaque. Diziam: ah, Portugal, sim, já me falaram que é um país bonito e tal, e que há galinhas por aí a correr pela rua e tal. Mas nunca tinham vindo, ou se calhar conhecia só uma pessoa ou duas que tinham visitado Lisboa. Então, pronto, foi uma experiência diferente, mas eu sempre me senti cá bem recebido. É certo, como diz a Inês, que fazer amizades já depois, quando uma pessoa é adulta e muda completamente para outra cidade, não são o mesmo tipo de amizades com aqueles miúdos pequenos com que tu ias à escola primária ou que estudaste, não é? As amizades que eu tenho mais fortes continuam a estar na Póvoa do Varzim, que são os meus amigos da juventude, não é? Então aqui, pois, vais criando outro tipo de amizades, pois muitas vezes no entorno do trabalho, ou alguns vizinhos, mas não é tão forte como uma amizade que tu tens de pequeno. Eu acho que isso aí é impossível conseguir.
0: Inês?
1: Eu, nesse aspecto, tenho uma experiência diferente, no sentido em que no início me custou, mas depois o que me foi acontecendo ao longo destes 15 anos foi um bocado ter essa noção de que, como eu não tenho a minha família, nem o meu sistema de apoio em Espanha, quase que criei uma família diferente com pessoas, por exemplo, no caso de Madrid, não sei se é igual em Valência, mas em Madrid há imensa gente que não é de Madrid. É a capital do país, portanto é uma cidade de novos começos, é uma cidade de oportunidades para as pessoas fazerem as suas vidas, então há muita gente que não é de lá e tenho muito bons amigos. Tenho um super amigo, por exemplo, que é o Tony, que é de Barcelona, e quando ele vai ao hospital sou eu que vou com ele e vice-versa. E é um bocado essa família também reinventada que eu acho bonito ter descoberto isso ao ter perdido as minhas referências todas. Não sei, acho que é diferente. E estou de acordo que se subestima um bocadinho a experiência de emigrar. Não é um choque cultural como seria se calhar com outros países do mundo, mas não é tão parecido como as pessoas pensam.
0: Carlos, o que é que mais gosta de viver em Valência?
2: Pois, muitas coisas. Para começar, é uma cidade magnífica.

0: Benfica, e eu que trabalho na universidade, dou-me conta disso porque recebemos muitos alunos do estrangeiro, não é? De toda a Europa, e eles ficam todos apaixonados por Valência, às vezes até demasiado apaixonados, e deixam de aparecer lá nas aulas, não é? E preocupam-me um bocado, mas gostam muito da cidade. E eu não sei, pois, para os ouvintes que nunca vieram cá a Valência, é a terceira maior cidade de Espanha, não é? Depois de Madrid e de Barcelona. E é uma cidade muito plana, não está tão saturada de turistas nem de tráfico como Madrid e Barcelona. E tem muito boa praia, tem uma praia espetacular, não é? Não é preciso ir às Caraíbas, é que temos um mar que a 26 graus, que a Inês deve saber, pois o pessoal de Madrid adora vir para cá, para a costa de Valência, para cidades tipo Gandia, e também os portugueses gostam muito de vir a Benidorm, que também pertence à comunidade valenciana, não é? Eu também vinha cá de pequeno. Então, é uma cidade, pois, isso, muito agradável, também bastante multicultural, com comida que para um português, pois, dá para adaptar-se, porque há muito arroz, não é? Valência é a terra do arroz, aqui nasceu a paella, e o melhor arroz das plantações aqui são da zona da Albufeira, pois, que é uma lagoa enorme que nós temos na parte sul. Então temos uma comida bastante boa, também o presunto, não é? Isso nunca falta, e a tortilha espanhola. A única coisa que, a nível de comidas, que eu noto que falta, são os nossos doces. Como Portugal, não, acho que nenhum lado se consegue comparar em termos de doces. Aí, pois, há que fazer qualquer coisa para solucionar esse problema, a trazer mestras da culinária para cá, para Valência, e talvez para Madrid, para fazer.
1: Exato.
0: Lá, não é?
1: A Inês foi concordando. Madrid tem fama de nunca parar. É mesmo assim?
2: É mesmo assim, há a famosa frase do Madrid me mata. Eu estes anos em Madrid vivi sempre um bocadinho fora do centro, mas suficientemente perto do centro para poder ir de transporte público rapidamente. Mas gosto de estar um bocadinho alheada. E eu acho que aquilo também que é mais apaixonante de Madrid, que eu acho que é o que me continua a lançar as garras, e por isso é que eu continuo lá, é que é uma cidade que nos convida constantemente a descobrir, confrontarmos connosco próprios, descobrir o que é que somos, afinal, realmente. Eu acho que é uma cidade que te dá o espaço para também viveres em todo o esplendor a vida cívica, a vida social, a própria identidade. Ninguém está a olhar para como é que nós estamos vestidos, o que é que... Enfim, é uma cidade enorme, nota-se que estamos na capital de Espanha, há movimentos enormes, como o Orgulho em julho, por exemplo, é uma coisa multitudinária que vale a pena ver. Isso é o que eu mais adoro em Madrid, é essa expressão tão forte e tão massificada de tudo, movimentos sociais, acho isso apaixonante. E há uma efervescência cultural que eu, por exemplo, como música, vejo que há sempre espaço para mais concertos, há sempre público, mesmo que haja 20 concertos ao mesmo tempo na mesma rua. Há sempre gente, há sempre vontade de sair, há uma atitude cultural que eu não vejo cá tanto e que é o que mais me apaixona neste país.
1: Quer um, quer outro, já falaram aqui da vossa vida profissional. O Carlos trabalha na universidade, quer falar-nos um bocadinho do projeto que tem em mãos?
0: E eu comecei cá em janeiro de 2002 com uma bolsa para fazer o doutoramento, não é, na parte de informática das redes. E depois em 2005 já tinha conseguido entrar como professor, em 2018 passei a ser professor catedrático, e pronto, estou muito bem integrado num excelente grupo, liderado por um italiano, também não é espanhol, e também veio para Valência, porque se casou com uma valenciana, só para confirmar em geral a regra. E pronto, nós na parte de investigação, pois, trabalhamos em muitos aspectos diferentes. Agora temos em mãos projetos de proteção de parques naturais, e estamos, por exemplo, a utilizar drones para vigiar, digamos, a presença de aves, para estudar, pois, padrões de migração, e isso, pois, tanto na comunidade valenciana como também na comunidade de Aragão, junto com a Universidade de Zaragoza, não é?
1: Uhum.
0: Estou muito entretido aqui em Espanha, também agradeço que seja relativamente fácil conseguir financiação para a investigação, que os meus colegas de Portugal costumam se queixar sempre mais nesse sentido, não é? E pronto, isto é um bocado o meu trajeto por cá.
1: A Inês há bocadinho falou da música. Neste momento a dedicar-se 100% à música, ou tem outros projetos profissionais em mãos?
2: Tenho uma colega que me chama a Barbie Profissões, que, ou uma mulher do Renascimento, mas eu tenho dois, tenho equilibrado os dois ofícios desde sempre, na verdade, porque eu cresci a estudar música e fiz música desde sempre e trabalhei em música desde sempre, mas trabalho em marketing também há 18 anos. Trabalhava já em multinacionais aqui em Portugal e quando fui para Espanha fui trabalhar para a Lego, depois estive numa série de empresas diferentes, continuo agora a trabalhar para os Whiskies e mantenho essa atividade em paralelo da música e gosto da... Tive muitos dilemas muitas vezes, não é? Devia fazer só uma ou não, mas com o tempo fui-me tornando até ativista dessa possibilidade de nós equilibrarmos mais do que um ofício, ser excelentes nos dois ofícios, se for a forma de vida que faz sentido para nós, não é? Portanto, eu continuo a trabalhar, tenho uma posição de direção numa multinacional e também sou compositora, cantora, tenho lançado discos, faço concertos, tanto em Espanha como em Portugal, e enquanto o corpo me deixar, eu vou continuar a fazer as duas coisas e a tentar abrir caminho para outras pessoas que se calhar acham que não podem, e para saberem que podem e que é possível e que é ótimo e cada um tem que fazer um bocado o que quiser.
1: E dizia há pouco, e dizia logo no início da nossa conversa que perdeu a festa em sim. Espanha porque veio para Portugal para dar um concerto.
2: Sim,
1: então, exato, e quem é quiser ver estes dias ou ouvir estes dias, é possível? É só hoje? Vai ser nos próximos dias?
2: No dia 22 vou tocar em Lisboa, não é um concerto inteiramente meu neste caso, na semana passada sim, mas faço parte de um concerto maior com o meu pai, que é o Silvestre Fonseca, que é guitarrista. Pronto, se me seguirem no Instagram, a Inês Fonseca, sou fácil de encontrar, tenho lá sempre as minhas datas e agora estou a organizar também outros futuros concertos para Lisboa, mas eu não tenho data. Por isso eu acho que o mais seguro é seguir-me por lá e ver, tanto em Madrid como em Lisboa, quando é que há concertos.
1: Para poder ouvir, é seguir a Inês. Nesta relação e nesta quase dicotomia entre Portugal e Espanha, e há pouco usamos aquela expressão de Espanha, nem bons ventos, nem bons casamentos, há uma rivalidade que os portugueses imaginam existir, ou isto é mais mito entre portugueses e espanhóis? Carlos?
0: Pois, da minha parte, aqui em Valência estamos tão longe que não há nenhum sentimento de rivalidade. Quase não há quase sentimento. Sabem que Portugal existe, mas não é como na Galiza, não é que eles sentem muito próximo e sempre pode surgir aí algum tipo de rivalidade, mas cá em Valência Não há nenhum sentimento desse estilo que eu tenha detectado nunca, não é? Se calhar quando há algum jogo de futebol, pronto.
1: Com o futebol, a rivalidade aumenta um bocadinho.
0: Quando entro, não é, no trabalho e dizem, e Portugal perdeu, não é? Mando logo dizer-me, olá, então, olha, Portugal ontem não teve fino, não foi? Mas também quando Portugal ganha, pois eu também me rio.
2: Claro.
1: Inês?
2: Eu lembro-me quando vim para cá, surpreendeu-me, tinha uma ideia de que Espanha não nos tinha muito boa conta, porque efetivamente eu acho que também ao longo das décadas vimos alguns espanhóis vir para Portugal com um certo nariz empinado e um pouco uma sensação de superioridade, mas é verdade que quando vamos para a Espanha e começamos a viver lá, vemos que eles nos adoram. Eu aí tive a mesma experiência com o Carlos, de repente era quase, quando viam que eu era portuguesa, até me tratavam melhor, então mas fica com o meu número, não vais tu precisar de alguma coisa, etc. E isso é certo, que eles gostam muito de nós. Agora, também é verdade que há duas coisas que às vezes me irritam um bocadinho. Uma é, quando eu fui para lá em 2012, e o Carlos também falava disso há 20 e tal anos, ninguém queria saber de Portugal, ninguém achava Portugal o máximo, ninguém queria saber de Portugal, ninguém achava Lisboa o máximo. E hoje em dia, como ficou tão na moda Lisboa e Portugal, já de repente os espanhóis dizem, ah, Portugal, uau, é portuguesa, e isso às vezes fico contente porque finalmente vê-se Portugal com todo o valor que Portugal tem, e Lisboa, eu como lisboeta também fico orgulhosa. Por outro lado é tipo, ah, ok, agora vês assim porque está na moda, mas na altura quando eu vim para cá ninguém queria saber de Portugal. E depois também está sempre aquele típico comentário, não sei se o Carlos já ouviu alguma vez, que é, ah não, nós devíamos era ser todos o mesmo país, não sei o quê. Eu digo, ah claro, diz isso porque és espanhol. E os teus reis tentaram isso várias vezes, mas eles acham imenso que nós queremos imenso ser todos parte de Espanha, e às vezes tenho que lhes chamar à razão e dizer, olha, ninguém em Portugal anda a dizer, ai que vontade de ser parte de Espanha, a não ser um ou outro iberista, primo do Saramago. Eu acho que é uma coisa que é o típico comentário do espanhol, devíamos ser todos, não, era o mesmo país. Eu digo sempre, pá, não, se calhar não, não me achava muita graça. Então eu tenho esses mixed feelings, mas no geral eles adoram-nos e eu adoro-os, e por isso é que fazemos um matrimónio tão feliz, eu e o país, não eu e os espanhóis, claramente.
1: Mas sentem que os espanhóis nos conhecem bem, conhecem bem o país. O Carlos dizia que quando chegou a Valência achavam que em Portugal as galinhas andavam à solta nas estradas. Que ideia que eles têm hoje em dia? Passados 20 anos, provavelmente o Carlos também foi, pelo menos à sua comunidade mais próxima, ensinando o que é ser português e o que é Portugal, mas que ideia é que têm do nosso país?
0: Pois, com o tempo foi mudando, não é? Então, hoje em dia também há mais facilidades, há voos diretos, que ajudam muito, uhum. Voos diretos baratos, porque quando eu vinha cá, no ano 2000, era tipo 400 ou 500 euros a viagem, não é brincadeira, não é? E hoje em dia, se calhar por 50 euros, consegues arranjar um bilhete, então o pessoal depois anima-se mais a ir a destinos que não são aqueles que na sua cabeça são os ideais, como Paris, Londres ou Roma, não é? Começam a viajar mais e dizer, por que não vamos a Portugal? Agora realmente começam a ir e toda a gente que eu conheço que foi tanto ao Porto como Lisboa, todos me disseram que adoraram. Adoraram o país, adoraram a comida, que as pessoas são muito simpáticas, que entendem espanhol. Ficam contentes porque entendem espanhol, porque os espanhóis falarem
1: não
0: inglês
1: nos entendem, não é?
0: Custam um bocado.
1: E eles não,
0: é?
1: Não nos entendem a falar português, não é? Ou pelo menos é essa a ideia que nós temos. Se falamos em português, eles dizem não te entendo.
0: Não entendo, mas os portugueses têm mais facilidade com as línguas, então mais ou menos conseguimos falar em um portunhol que eles já conseguem entender. Então também isso faz com que se sintam mais cómodos, não é?
1: Uhum.
0: Toda a gente, pois, adora... A viagem que fez a Portugal, sempre me vem dizer que maravilha e tal, e às vezes também me pedem a recomendação de que visitar, então eu já tenho apontado como um roteiro, já me pediram tantas vezes, então já tenho preparado até com coordenadas GPS e tudo, pois estaciona maravilha. Aqui, visita isto. Uau. E tal. E tudo muito organizado.
1: Inês, falava disso há pouco, não é? De Lisboa estar na moda e, portanto, sim, passaram a olhar para Portugal ou para Lisboa com outros olhos. Sente também que passados estes 15 anos que nos conhecem um bocadinho melhor?
2: Eu penso que necessariamente nos conhecem melhor porque nos visitam mais e é o que diz o Carlos. Eu acho que uma das coisas maravilhosas de ser portuguesa em Madrid ou em Espanha é que qualquer pessoa tem uma história para contar sobre Portugal. É impressionante. Ah, és portuguesa, olha, eu há não sei quantos anos fui a não sei onde. Eu acho que isso é espetacular e ninguém tem uma palavra má sobre a sua experiência em Portugal. Agora, também é certo, mas eu acho que isto não é exclusivamente dos espanhóis, têm alguns lugares comuns, não é? Sobre nós, os portugueses são todos tristes, o fado é muito triste, são todos não sei o quê, mas eu acho que nós também fazemos isso ao contrário, achamos que em Espanha só se comem fritos e que os espanhóis todos andam vestidos de semelhanas e vão aos touros e realmente isto acontece entre todas as culturas, não é? Eu também tento às vezes desmontar isso, não é? Por exemplo, o fado, temos fado corridinho, que é alegre, temos fado triste, o flamenco também é uma grande tristeza, muitas vezes estão ali, ai. Ou seja, a nossa cultura é tão rica e tão dinâmica dentro do espectro da alegria e da tristeza como eles. Agora, também acho que nós temos uma certa abertura a viver a melancolia em toda a sua beleza, que eles também às vezes falta-lhes um bocadinho e acho que também aprendem isso um pouco de nós. Da mesma forma que nós aprendemos deles também essa alegria, essa expressão sem espartilhos, não é? Culturalmente. E acho que nos vão conhecendo melhor e temos que continuar a desmontar lugares comuns para todos os lados. Nós também somos culpados.
1: Vocês ainda se sentem imigrantes? Sentem-se parte local do país onde vivem? Em Espanha são os portugueses, em Portugal são os espanhóis. Como é que se vive esta relação quando se vive tanto tempo num outro país? Carlos?
0: Pois, eu no meu caso sinto-me que já não pertenço a lado nenhum, Alice. E eu sinto-me como cidadão do mundo. Aliás, pelo meu trabalho, pois tenho de viajar muito para conferências, não é? Por todos os países, não só da Europa, como do resto do mundo. E é muito bom para te abrir a mente, não é? E ver que há mil maneiras de fazer as coisas, há mil maneiras de entender a vida. Mas chega um ponto em que às vezes sinto-me um bocado perdido, não é? Ou seja, sinto que afinal não falo bem nenhuma língua. No trabalho falo em inglês e depois o resto do tempo em espanhol, poucas vezes em português, mas era a única língua que eu realmente falava bem. Mas depois de 25 anos cá a qualidade começa a piorar, não é? Como seria de esperar. E esse sentimento de pátria também se começa a perder um bocado, não é? Então, Portugal é onde está a minha família e onde eu vou de férias. Esse sítio tão bom para ir de férias, uhum, não é? E eu vivo cá, mas nesta terra onde eu moro, pois, aliás, que eu moro numa terrinha muito pequenina, não é? Que não está cheia de estrangeiros, como no caso da Inês. Aqui são todos valencianos da terra, que falam valenciano, não é? Então, por exemplo, meu filho integra-se super bem. A mim custa-me mais, não é? Porque eu não nasci cá, então não tenho esse sentimento de que também sou espanhol, não tenho o sentimento de que sou realmente de nenhum lado. Eu não sei se acontece isto a mais alguém, mas é um bocado estranho.
1: Inês?
2: Sim, eu acho que identifico-me, não é? Com essa sensação de ser dos dois lugares e de nenhum deles, não é? Eu costumo às vezes sentir e tento falar sobre isso, que nós já, agora já estragámos tudo, entre aspas, já nos metemos numa malhada da qual é muito difícil sair ileso. Por exemplo, eu às vezes penso, olha, gostava de voltar para Portugal. Quando fui para a Espanha tive um luto enorme por deixar Portugal, por muito que eu venha muitas vezes e tento vir uma vez por mês, mas perde-se a cotidianidade e às vezes penso, se eu for para Portugal agora, vou ter um luto também, porque fiz a minha vida em Madrid. Tenho o dobro de vida adulta vivida em Madrid do que em Portugal, por exemplo. E é verdade que há aí uma embrulhada em que nós já nos metemos e que não tem solução ilesa, mas eu, no meu caso, sempre fui muito consciente daquilo que significava emigrar e, por exemplo, só leio livros em português, nunca abri nenhuma exceção em 15 anos, só leio livros em português, é a minha regra, e isso ajuda-me a manter o idioma um bocadinho mais intacto, o vocabulário, tento falar com as pessoas, tento vir muito. Tive a oportunidade, por exemplo, de ir para outros países trabalhar, obviamente, e nunca quis porque eu conheço-me bem e sei que sou uma pessoa de raízes. Portanto, para mim, estar em Espanha faz sentido porque eu estou a criar raízes em Espanha também. Não sou uma, não gostava de ter uma vida nómada, de andar de um lado para o outro. Tenho raízes em Espanha e também sempre pensei que ou a pessoa também se entrega a esse processo de enraização ou nunca está bem num lado nem no outro. Mas ao mesmo tempo nunca me quis desligar nada de Portugal. A minha identidade sempre que eu me apresento a alguém é olá, eu sou Inês e sou portuguesa, sempre. E também uma coisa que eu acho importante é não perdermos essa noção. Eu, por exemplo, que estou no mundo corporativo, em que há gente de todo o mundo e as pessoas às vezes gostam muito de diferenciar se é imigrante ou expat, e eu acho que nós temos sempre que ter noção que somos só mais um imigrante. Há uma comunidade de milhões de imigrantes portugueses por aí fora, com ofícios diferentes, nós somos mais uns, e eu acho que ter essa noção e não perdê-la é muito importante para não termos, nunca nos esquecermos dos nossos privilégios também, daquilo do tecido de portugueses fora do qual fazemos parte. Eu, para mim, isso é muito importante e faz parte da minha forma de viver esta dicotomia.
1: O que é que Espanha vos ensinou que Portugal não vos teria ensinado? Eu sei que é difícil responder esta pergunta porque estão fora há muitos anos e certamente seriam pessoas diferentes se tivessem cá ficado. Mas quando se faz este exercício, não é? Eu estou neste país há X anos, o que é que este país me ensinou? Carlos?
0: E eu não sei se vão gostar os portugueses de ouvir a minha resposta,
2: Eles vão sobreviver.
0: mas vão sobreviver. Olha, foi assim, o que mais me estranhou quando vim para cá é que a maneira de tratar as pessoas era sempre por tu e isso fazia-me sentir-me muito próximo. Então, eu vinha da universidade, não é? Lá do Porto e, pois, nós já sabemos que em Portugal, pois, tratas as pessoas por senhor professor, sou doutor e tal. E cá em Espanha, não, os meus diretores de tese diziam, pois, a mim tens de me chamar Pietro e Manuel,
2: Sim, só.
0: não é? E ninguém te chama senhor doutor, ainda que tenhas um doutoramento, não é? Toda a gente te chama pelo nome. E isso ajuda a romper barreiras a nível social. Porque eu notava, pois, quando estava em Portugal, pois, se uma senhora, por exemplo, era uma empregada que ia limpar a casa, não podia ter realmente uma amizade com alguém a quem chamava senhor doutor ou senhor doutora. Porque havia essa barreira social, quer dizer, estás num nível de vida muito diferente, nós não vamos poder ter uma amizade, ou seja, há uma relação, mas essa amizade tão próxima parece que nunca vai chegar. E eu aqui achei isso mais engraçado, especialmente em terras pequenas como a que eu moro, não é que as pessoas às vezes comem no meio da rua, coisa que em Madrid, Inês, não se pode fazer, mas aqui dá, põe-se
2: Mas já sei que
0: uma
2: isso
0: mesa
2: vai.
0: grande no meio da rua, à fresca,
2: Sim.
0: não é? Aqui disse jantar, não é? No fresco,
2: Tá fresca.
0: e o pessoal, pois, pode ser de qualquer profissão, não é? Pode estar aí a juntar engenheiros, médicos, arquitetos com a pessoa que limpa a rua, não é? Ama de casa, qualquer profissão, não há nenhuma diferença a nível social, pelo menos em terras pequenas. Eu não sei, se calhar, pois, se for a Valença, que já é uma cidade muito grande, a relação entre as pessoas já não é essa, não é? Mas aqui eu vivo em primeira mão é a relação em cidade pequena, e eu moro, não chega a 8 mil pessoas, não é? Ainda estamos ao ladinho de Valença, não chega a 8 mil, e achei isso muito interessante, não é? Que realmente o nível social não é que tem de ditar as tuas amizades. E isso gostei, e acho que isso é uma lição que Portugal devia aprender.
1: Inês?
2: 100% de acordo com o Carlos. Eu, assim que ouvi a pergunta, foi a primeira coisa que me veio à cabeça, foi esse tratar por tu, o não haver doutores, engenheiros, mesmo no mundo corporativo, não existe. Ninguém se trata por você, ninguém é doutor isto. Aliás, faz muita confusão quando de repente recebo uma chamada de Portugal, de alguma agência, ou alguém dizem, ah, doutor Inês, você... Faz muita confusão e far-me-ia muita confusão voltar para Portugal agora e trabalhar num contexto corporativo português, não vou mentir. E eu acho que, além de toda a análise que o Carlos fez, que eu subscrevo integralmente, o que eu também aprendi com esta forma espanhola de se nivelar através da linguagem, porque acho que às vezes subestimamos o poder da língua e da linguagem, aquilo que não se diz, não se verbaliza e não se vocaliza, não existe. Portanto, ao vocalizar um tratamento nivelado para toda a gente, estamos a mudar a própria realidade, não é? Não quer dizer que em Espanha não haja pessoas classistas, também há, obviamente, não é? Não é um país perfeito. Mas é verdade que há um nivelamento aí, e aquilo que eu aprendi com isso também é que é preciso ter-se uma grande autoestima e uma grande segurança do nosso valor e uma grande elevação para não procurá-la nas palavras e no comportamento. Ou seja, não há nada mais elevado do que ter noção de que estamos todos com os pés no mesmo chão. E isto eu aprendi em Espanha. E soou-me muito coerente com aquilo que eu sempre senti na minha vida e que eu aprendi em casa, mas eu acho isso espetacular. Eu vejo aqui ainda muito, quando às vezes visito empresas ou vou a sítios e vejo, ah, doutor, como é que está? Acho que é uma forma de marcar uma distância, e eu acho que quando tu tens real elevação, não precisas marcá-la, porque tu sabes o que é, sabes a grandeza que tens por dentro, e tanto é verdade o que o Carlos diz, que o meu namorado atualmente, por exemplo, é condutor de autocarro da Carris, digamos, de Madrid, e há muita gente que fica chocada, como é que ela, que é tipo diretiva de uma empresa multinacional, e não faz sentido, claro, para mim não me entra na cabeça essa questão, não é? Mas há pessoas que questionam, ou que ficam um bocado chocadas, dizem, não, diz a verdade. Mesmo em Espanha, também no contexto corporativo, ainda existe um pouco essa... Mas eu acho que essa elevação... de não estar a querer marcar distâncias porque não faz sentido e não existem. Espanha já aprendeu, e para mim é a grande disciplina da escola que nós não continuamos a chumbar. E faz muita confusão.
1: Quando olham para o futuro e tendo em conta que tanto tempo da vossa vida já foi vivido nesse país, e há pouco a Inês até usava a expressão luto, quando saiu de Portugal teve que fazer algum luto, e sair de Espanha também vou ter que o fazer. Isto significa que o futuro vai passar por Espanha, é em Espanha que se vê nos próximos anos, Inês?
2: Eu diria que tenho a certeza que o futuro passará por Madrid e Lisboa. Continuo a alimentar a ideia da possibilidade de, nesse binómio, eu ir de vez em quando mudando de lado no Cissó, no recreio, não é? Mas por agora continuarei em Espanha, mas sempre com este equilíbrio que consegui mais ou menos construir ao longo dos anos de... ter sempre possibilidade de vir cá muitas vezes, tenho aqui um apartamento ao pé do mar, manter este equilíbrio. Eu por agora não vou mudar a configuração da coisa, mas no futuro também gostava de poder passar aqui uns anos em Lisboa, mas mesmo assim continuaria a ter o pé em Madrid. Portanto, eu acho que vai passar sempre pelas duas cidades, talvez com equilíbrios diferentes da balança.
1: Carlos?
0: Não sei. Eu, no meu caso, a diferença da Inês, pois eu tenho filhos cá, não é isso? Pois, ata a pessoa à terra. Mas e se os meus filhos saem como eu e também querem ir para outra terra, não é? E se querem ir para Portugal, por exemplo?
1: Podem se apaixonar por uma portuguesa.
0: E depois, onde é que eu vou, não é? Ou decidem ir para a Austrália. Então, a pessoa nunca sabe, não é? Então, o futuro dirá, mas eu, pelo menos de vez em quando, eu preciso de ir a Portugal. Não é? E respirar ar fresco lá do norte, do Atlântico, e recarregar as minhas energias. Não sei, ainda não sei o que é que vou fazer exatamente no futuro, vai depender isso do resto da família, mas tenho um pé em cada lado e tudo é possível.
1: Bom, antes de fecharmos, perguntas para respostas rápidas. Um local a visitar em Madrid, Inês?
2: Vou dizer o primeiro que me vem à cabeça. A loja do Lardi, Lardi, L-H-A-R-D-Y, que é ao pé da Praça do Sol. No andar de cima é um dos restaurantes mais antigos do mundo, em que servem um cozido comido por reis e é um restaurante assim todo arranjado. E no andar de baixo tem o que eles chamam a loja, que é um género de loja de doces, salgadinhos, tudo muito belle époque, assim, uma certa decadência linda do passado, em que servem um caldo, que é muito conhecido, e eu acho que toda a gente devia passar por lá, beber um caldo, viver aquele momento. Eu adoro lá ir sozinha, diria que esse é o sítio obrigatório onde eu tento sempre levar as pessoas.
1: Carlos?
0: No meu caso, não vou dizer nada referente à cidade de Valença, que é onde automaticamente os turistas costumam ir, então vou sugerir ir a El Palmar, que é uma pequena cidade de pescadores que está metida na Albufeira de Valência. Lá foi onde nasceu a paella e lá é onde se produz o arroz e onde se faz as melhores paellas de toda a Espanha, não é? Então recomendo ir lá e dar um passeio de barco na Albufeira ao fim da tarde, com o pôr do sol, não é? Podemos estar a ver aí flamingos a voar, milhares de flamingos, é uma experiência fantástica, e a maior parte dos turistas não tem essa experiência, porque não é tão fácil chegar lá, não é? Então fica aqui a minha recomendação.
1: Bom, a minha segunda pergunta para resposta rápida é um sabor, mas quer um quer outro já falaram de gastronomia, a Inês falou do caldo e o Carlos falou da paella. Mantêm estes sabores ou há algum outro sabor a provar quando se visitam os sítios onde moram? Inês?
2: Para mim, embora isto não seja típico de Madrid, a cecina é típico de León, mas é um género de presunto de vaca. É um sabor que não é parecido com nenhum outro sabor e que é uma loucura. Uma loucura.
1: Carlos?
0: No meu caso, eu recomendo a horchata. É uma bebida aqui da típica de Valência, concretamente da Alboraia, que é uma cidade que está aqui muito pertinho de onde eu moro. E é um tubérculo, como se fosse uma mini batatinha, digamos, que esprememos e sai um sumo branco, e é a bebida típica do verão. Então, eles costumam até molhar uma espécie de pão doce assim alargado dentro da horchata, e depois aquilo fica umedecido, e comem e bebem, e pode também ser granizado, ou seja, é a bebida do verão.
1: Ótimas sugestões. E para terminar, uma palavra em castelhano. Pode ser a palavra que mais gostam, a que menos gostam, a que tiveram mais dificuldade em entender no vosso dia-a-dia, a que ouvem mais vezes, a que, não sei, a escolha é vossa. No fim só têm que dizer o que é que ela significa. Inês?
2: Oh, eu gosto de tantas. Eu por acaso tenho uma lista no telemóvel com palavras que eu gosto, mas vou escolher verbena. Verbena é o que chamam às festas tipo de bairro, festas de bairro, festas de aldeia.
1: Os arraiais.
2: Sim, é os arraiais, aquilo eles chamam verbena e mistura entre arraiais, entre santos populares, e há toda uma identidade e uma sensação à volta de verbena. Acho que é uma coisa muito espanhola.
1: Carlos?
0: Eu, pois a palavra charanga, que tem relação com a Inês, ela já disse que sim, que reconhece, tem a ver com a música. Então, aqui Valência é a terra por excelência de músicos, e quando há qualquer tipo de celebração, costuma-se contratar uma charanga, pois que é um grupo muito reduzido de músicos, mas bastante barulhentos, que animam qualquer festa, mais ou menos do estilo dos brasileiros, não é? Que também têm aí os seus ritmos e adoro poder ouvi-los por cá.
2: Não sei se sabes, Carlos, porque em Valência há imensas charangas e Valência é a cidade da Europa com maior concentração de músicos per capita.
0: Eu sei porque o meu filho é músico.
2: Sim,
0: e aqui na cidade onde eu moro, que são só menos de 8 mil pessoas, tem 132 músicos na banda.
1: Uau!
0: Não é? Que supera, pois, a de Berlim e outras grandes cidades. É uma coisa incrível.
2: É uma particularidade, não é? De Valência.
0: Então, é terra de músicos, certamente.
1: E certamente por estes dias serão muitas as verbenas e charangas para celebrar a conquista do Mundial de Futebol pela seleção espanhola. Hoje atravessamos a fronteira e fomos precisamente até à vizinha Espanha para descobrir duas histórias que mostram que mesmo quando os países são vizinhos, há sempre muito para aprender, descobrir e viver. O Carlos e a Inês lembram-nos que emigrar não depende da distância, depende da coragem de começar uma nova vida e da capacidade de fazer de outro lugar um novo lar. Muito obrigada aos dois, Inês e Carlos. Eu volto na próxima semana com mais histórias com gente dentro. Até lá, boas conversas.

0: 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Três horas no continente e na Madeira. Duas horas nos Açores. Edição do jornalista Pedro Guilherme.
1: A Polícia Judiciária não encontrou ordem para deslocar o atrelado que foi parar às instalações da empresa do empreiteiro que fez trabalhos para esta polícia e também numa casa do Ministro da Administração Interna, Luís Neves, quando era Diretor Nacional da PJ. Segundo o Jornal Expresso, que cita uma fonte judicial, não existe qualquer comprovativo oficial entre os dados transmitidos pela PJ ao Ministério Público. O atrelado tinha sido apreendido numa operação de tráfico de droga em 2024. Foi encontrado a semana passada nas instalações da Construção Barcelos, empresa que teve contratos com a Polícia Judiciária na altura em que Luís Neves liderou a instituição. O empresário é também amigo do ministro. A Procuradoria-Geral da República abriu, entretanto, um inquérito que está a ser coordenado pelo Departamento de Investigação e Ação Penal de Lisboa. Ora, Luís Montenegro recusa comentar nesta altura o caso do Ministro da Administração Interna, sublinha que é preciso aguardar a conclusão do inquérito do Ministério Público. Questionado pelos jornalistas, à margem de uma visita à Figueira da Foz, o Primeiro-Ministro garante que o Governo está a trabalhar.
2: Sente o Governo sem coordenação?
3: O Governo está em grande forma, eu também estou, e estamos a trabalhar todos os dias, como vocês veem. Eu só quero é que vocês tenham pedalada para nos acompanhar a noticiar tudo aquilo que nós vamos fazendo no dia-a-dia.
1: Luís Montenegro e o Governo com pedalada ao longo do verão, declarações do Primeiro-Ministro depois da cerimónia de início de construção de uma fábrica de componentes para centros de dados. O Ministro da Administração Interna diz que está disponível para tudo e repete que vai esclarecer tudo na altura própria. Luís Neves afirmou esta tarde sentir-se totalmente legitimado para continuar em funções.
4: Quero dizer que me sinto totalmente legitimado para continuar a fazer o meu trabalho. Eu estive aqui na qualidade de Ministro da Administração Interna. Se sentisse o contrário, não estaria aqui.
5: Senhor Ministro, quando é que conta ter os documentos?
4: Estou disponível para tudo.
5: Muito obrigado.
1: O Ministro da Administração Interna, Luís Neves, esta quinta-feira, à margem de uma visita à sede da Liga dos Bombeiros em Lisboa. O Governo espanhol declarou o estado de emergência na Comunidade de Madrid e na província de Ávila por causa dos incêndios que estão a atingir estas regiões do centro de Espanha. Na Comunidade de Madrid, mais de 10 mil pessoas tiveram de ser retiradas de casa em várias localidades nas montanhas a oeste da capital espanhola. Já em Ávila foi necessário deslocar 1.500 moradores e há três localidades isoladas. Para esta sexta-feira prevêem-se condições meteorológicas diversas, em particular o vento e o tempo quente. Presidente da Comunidade de Madrid, Isabel Ayuso, admite mesmo pedir ajuda internacional para o apoio no controle dos fogos. Também abraços com incêndios. França pediu a ativação do mecanismo de proteção civil da União Europeia. Portugal vai enviar duas aeronaves e uma equipa de 7 elementos que parte por volta das 8:30 da manhã do aeródromo de Vila Real. Numa das situações mais graves, na região de Bordeaux, um incêndio já consumiu em 24 horas perto de 4 mil hectares de floresta e obrigou à retirada de perto de 20 mil habitantes. Nos últimos dias, calor extremo, ventos erráticos e seca severa, nos ingredientes que dificultam o combate aos incêndios em França. O secretário-geral do PS defende que só o aprofundamento democrático é capaz de enfrentar os populistas e diz que em democracia é preciso coragem para dialogar e para resistir. A mensagem de José Luís Carneiro, no final da sessão evocativa dos 50 anos da tomada de posse do primeiro governo constitucional, esta noite, na sede do PS, em Lisboa, João Alexandre.
6: Foram mensagens de presente e futuro numa sessão em que se falou sobretudo do passado e do primeiro governo constitucional.
7: Num contexto de crise económica profunda, como já aqui foi sublinhado, o primeiro governo constitucional recusou soluções fáceis e soluções populistas.
6: Liderado por Mário Soares, foram muitos os desafios do então governo na tentativa de reequilibrar o país económica, social e politicamente, com José Luís Carneiro, secretário-geral do PS, a lembrar que antes, como agora, a governação era feita sem maioria.
7: Sem maioria absoluta, o que exigiu diálogo, respeito pelas instituições e com um profundo sentido de responsabilidade democrática.
6: Um potencial guião para o governo de Luís Montenegro.
7: A democracia enfrenta desafios. A desconfiança nas instituições, a polarização e os discursos populistas. O exemplo do primeiro governo constitucional lembra-nos que a resposta não está no abandono dos princípios democráticos, mas no seu aprofundamento. Lembra-nos que governar é escolher com responsabilidade, é respeitar as regras, é fortalecer as instituições e é colocar o interesse coletivo acima de agendas imediatas e oportunistas.
6: Com o PS e José Luís Carneiro a quererem manter a porta do diálogo aberta com o Governo em matérias como o Orçamento do Estado ou a revisão constitucional.
1: Secretário-Geral do PS, José Luís Carneiro, esta noite em Lisboa. Durante duas horas, o sistema informático do Centro de Orientação de Doentes Urgentes do Norte esteve em baixo e criou constrangimentos no atendimento de chamadas e acionamento de meios. O presidente do Sindicato dos Técnicos de Emergência Pré-Hospitalar conta à agência Lusa que o CODU Norte, no Porto, ficou sem sistema entre as 7 da tarde e as 9 da noite. Rui Lázaro adianta que durante este período foi decidido registar em papel as ocorrências e o acionamento de meios chegou a ser feito por Coimbra. O INEM confirma à agência Lusa que o CODU Norte esteve temporariamente indisponível e que as causas estão a ser investigadas. Em comunicado, o INEM garante que esta falha informática não teve, no entanto, impacto na resposta prestada aos cidadãos. Uma bebé de 1 ano e meio morreu depois de ter sido esquecida na viatura de um colégio em Almada. A Polícia Judiciária está a investigar o caso. O alerta surgiu pouco antes das 4 da tarde. A criança devia ter sido levada para uma creche por uma funcionária, mas acabou por ficar durante horas à espera noutro espaço do colégio. Soraya Ramos.
8: É uma situação muito complicada, aquela que se está a viver aqui em Almada. Neste momento a família está na esquadra da PSP, a ser acompanhada pelos psicólogos do INEM. A RTP, Antena 1, conversou com estes familiares da bebé de 1 ano e meio. Há muita revolta, muita dificuldade em perceber como é que tudo isto aconteceu e, acima de tudo, como é que alguém se esquece de uma criança o dia todo no carro. Sendo que vão contando que há um sistema de código associado ao transporte, portanto a creche tinha conhecimento de que a bebé tinha sido levada de casa e, ao que apuramos aqui, RTP, Antena 1, a pessoa que transportou a criança é uma funcionária da creche. Segundo o comandante dos bombeiros, a bebé tinha ficado cerca de 8 horas dentro desta viatura que estava estacionada ao sol. A família diz que apenas transportava aquela criança esta manhã e por isso ainda sente-se mais revolta. Estão todos em choque com toda esta situação e aqui em Almada não se fala noutra coisa.
1: E num texto partilhado já durante a noite nas redes sociais, a direção do Colégio de Almada diz que está a colaborar com as autoridades para apurar como tudo aconteceu e a prestar apoio não só à família da criança que morreu, como também à restante comunidade educativa.
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0: Júlio.
1: Olá, menininha.
0: Hoje vamos falar de um órgão que para muitos permanece um mistério. Um dos órgãos menos estudados do corpo humano. É muito curioso que a sua função seja o prazer. Bem. E adivinham, se falamos então de um órgão feminino, compreendemos por que razão não foi suficientemente estudado até agora, não é? Estamos a falar do clitóris, ou clítoris, eu vou dizer clitóris, fica já o aviso, se alguém se sentir ofendido, por favor, escrevam-nos.
1: Mas é bom salientar que neste momento ambas as pronúncias são corretas. E eu digo neste momento porque, tendo eu a idade que tenho, houve uma altura em que oficialmente a correta era clítoris e nós passámos as passas do Algarve porque clitóris é mais fácil intuitivamente e, portanto, eu passei muitas vezes situações em que estava a pedir desculpa, não é? Agora, olha, fico mais descontraído.
0: Pronto. Também queremos essa descontração num programa em que vamos falar sobre o clitóris, não é?
1: Sim.
0: O Guardian publicou um artigo revelando que pela primeira vez foi mapeada toda a extensão nervosa do clitóris. Um retrato anatómico completo deste órgão que poderá vir a abrir caminhos importantes para o estudo do clitóris e com isso também percebermos melhor o prazer feminino e, por que não, masculino, não é?
1: Sim, sim. E não só. Primeiro, por uma questão de rigor, este estudo ainda não foi avaliado pelos pares para publicação, mas não há nada que nos leve a pensar que há qualquer tipo de batota, porque não faz sentido. Depois, esta questão de só agora estarmos a este nível, não foi a primeira vez que se estudou o clitóris e a sua inervação, mas só agora, aparentemente, se chegar a esta capacidade de discriminação, é bom não esquecer que num livro que eu conheci, claro, A Anatomia de Grey, não é a série televisiva. Era um calhamaço, que vou-lhe dizer. Na sua 38ª edição de 95, falava do clitóris como, passo a citar, uma pequena versão do pênis. E aqui está, se quiser, a maldição que através dos tempos, não só em relação ao clitóris, em relação a outras questões, a maldição que caiu sobre as mulheres e o prazer das mulheres.
0: Claro, eu estava a pensar aqui, uma das médicas, neste caso urologista citada, Ellen O'Connell, esta investigadora já tinha feito um mapeamento do clitóris em 1998, não é? Mas este mapeamento mais amplo, por exemplo, em relação ao pénis, foi feito há 30 anos.
1: É. O que demonstra o quê? E se tivermos tempo, eu devo-lhe dizer que quando decidimos abordar este artigo, eu fui invadido, e surpreendido por isso, fui invadido por uma certa nostalgia, porque de repente revi-me há mais de 40 anos nos anfiteatros do Instituto de Ciências Biomédicas, Isabel Salazar, a dar os cursos de sexualidade. E que passavam também por, embora tivessem um acento tónico muito, muito carregado nos aspectos culturais, passavam, como é evidente, pela anatomia, pela fisiologia, pelas disfunções sexuais.
0: E o que é que se dizia nessa altura sobre o clitóris?
1: Nessa altura, a parte de inervação, como compreende, eu nem sequer era a pessoa ideal para disso falar, mas já se dizia, eu pelo menos dizia, não é? Porque os meus mestres na Sociedade Portuguesa de Sexologia Clínica assim me tinham ensinado que a sua inervação era riquíssima, que o orgasmo, não confundir com o prazer não se limita ao orgasmo, mas o orgasmo feminino era atingido com muito mais facilidade por estimulação do clitóris, fosse com a boca, fosse com a mão, do que no coito, e como compreende, isto era outra comparação sistemática que se fazia e que não era cientificamente correta, e da qual se retirava, mais uma vez, uma visão menos iluminada das mulheres, porque dizia-se o quê? Dizia-se que os homens atingiam o orgasmo com mais facilidade que as mulheres. Poder-se-ia dizer isto em termos gerais, que há sempre exceções, e não poucas, podia-se dizer isto se acrescentasse no coito vaginal. Mas aqui havia batota, entre aspas, porque a parte mais excitável do homem estava em contacto, não com a parte mais excitável da mulher, que é o clitóris, mas com as paredes da vagina. É evidente que a penetração indiretamente também estimula o clitóris, mas não se pode comparar com uma estimulação direta. Neste estudo, uma das coisas importantes é que a inervação do clitóris é mais complexa e mais alargada.
0: E mais completa também, não é?
1: Pois, claro, do que se pensava. E agora, para não pensarem que estamos só a falar do prazer sexual, infelizmente, mais valia estarmos a falar só disso, calhou, quando estamos a gravar, calhou que saiu um artigo dizendo que em Portugal, neste momento, nós estamos em aumento de casos em que houve mutilação genital feminina. Em 2025, quase 300 casos, agora vou dizer isto muito devagarinho, foram detectados, porque já houve chatice no meu Facebook por causa da questão. Foram detectados pelos profissionais de saúde. Todos os que foram detectados tinham sido levados a cabo fora de Portugal. O que não garante que não aconteça em Portugal. Mas todos aqueles tinham sido levados a cabo fora de Portugal. Isto é um aumento de 15%. Isto, porque algumas pessoas disseram, e isto não é crime, isto é crime na lei portuguesa e pode implicar de 2 a 10 anos de prisão. Porquê é que é importante referir? Porque pode não ser só nestes casos da mutilação genital, mas um melhor conhecimento daquilo que é a inervação do clitóris favorece as intervenções de reconstrução quando há mutilações deste género, quando há verdadeiros ataques às mulheres e às rapariguinhas. Eu não o disse, mas 70% destes casos foram executados até aos 9 anos de idade, que é horripilante, não é? E, portanto, quando depois se tenta recompor a sensibilidade, saber melhor o que se passa em termos de inervação do clitóris é precioso.
0: Portanto, essa reconstrução é possível e é feita também. E
1: é feita. Sim, é. Quer dizer, não me arrisco a dizer que em todos os casos é possível, não é? Mas normalmente a excisão é, digamos assim, da parte mais aparente do clitóris, não é? Ora, o clitóris não acaba aí. A inervação não acaba aí. Portanto, é possível, segundo se diz no artigo, respeitar mais a inervação. Se quiser, cuidado, isto não é equivalente, mas se quiser esta preocupação de uma inervação por questões sexuais, aparece muito nos homens em quê? Nas operações à próstata. É por isso que com a progressiva utilização de cirurgia computacional, os meus colegas dizem que os efeitos colaterais vão diminuindo porque a precisão é muito maior. Aqui, sabendo qual é o verdadeiro trajeto do sistema nervoso, também será possível ter intervenções muitíssimo mais eficazes.
0: É de uma violência inqualificável esta ideia de retirar o prazer às mulheres. Muito para lá da questão cultural, não é? Até porque já vi algumas reportagens sobre estes rituais de excisão que são comparáveis a batizados. Ou se quiser...
1: São rituais de passagem.
0: São rituais de passagem, sim.
1: Em que, não estou a dizer em todas as situações, mas em muitas das situações, é muito curioso, porque é com que objetivo é retirar às mulheres, às futuras mulheres,

0: masculina, no prazer masculino, à custa do prazer feminino e da anatomia feminina.
1: O prazer era exclusivamente dos homens.
0: Exatamente. E nesse aspecto, se reparar, em termos, agora é o psiquiatra a falar, em termos fantasmáticos, o clitóris foi sempre visto de uma maneira parcimoniosa, para não dizer desconfiável. Porquê? O que é isto quando toda uma sociedade se afadigou a transformar quase as mulheres em meros seres reprodutivos e agora temos que lidar com um órgão que não tem nada a ver com a reprodução e cujo único objetivo é o prazer.
1: Eu diria que o clitóris é uma grande descoberta das mulheres e também dos homens, porque para alguns homens o clitóris não existe e para algumas mulheres infelizmente também não, não é?
0: Também não. E agora, porque empregou a palavra descoberta, por exemplo, aí, se não fosse trágico, havia, se fossem trágicas, havia, há questões, havia já, ainda, que são hilariantes. Por exemplo, no século XVI e no século XVII, vários nomes famosos da medicina envolveram-se numa disputa terrível para saber quem é que verdadeiramente tinha descrito pela primeira vez o clitóris. E quando eu lhe digo nomes famosos, estou a falar mesmo de nomes famosos, nomes como Wesley, como Colombo, como Falópio, olha, que depois teve direito às trompas de Falópio.
1: Pronto.
0: Ora bem, qual é o pormenor risível, mas que ao mesmo tempo mostra o desinteresse inconsciente, mas culturalmente deliberado, pelo prazer da mulher, pelo corpo da mulher, etc. No século II, no século II, antes de Cristo, qualquer parteira do século romano, do Império Romano, desculpe, sabia da existência do clitóris, percebe? E, portanto, séculos depois, temos cientistas ocidentais e da cultura judaico-cristã a degladiarem-se para dizer quem é que escreveu primeiro, quem é que descobriu. Descobrir o quê? Uma coisa que era conhecida há 1800 anos, nomeadamente pelas mulheres. Mas como havia sempre a visão de que, como era o corpo era o corpo masculino, que era o modelo, e depois a mulher, que, à boa maneira de Aristóteles, era um homem imperfeito. O que é extraordinário. Repare, até a questão dos nomes, veja, até essa altura, praticamente ninguém empregava a palavra vagina. Uma pessoa diz, o quê? Não empregavam a palavra vagina? Não, porque a vagina era o equivalente feminino ao pênis, como os ovários eram os equivalentes femininos aos testículos. E agora veja as nuances. Os homens das letras ensinam-nos muito, que é assim, quando nós vamos ver a origem da palavra vagina, vamos encontrar o quê? Era uma palavra latina que significava bainha ou estojo, mas sobretudo bainha. E bainha em que era inserido o quê? Uma espada curta, isto não é nenhuma piada para os homens romanos, uma espada curta chamada gládio, não é? Ou seja, foram buscar um nome, mais uma vez, em função do homem. Ou seja, o que é aquela cavidade? É a cavidade onde entra o pênis. Pronto. E assim aparece a vagina.
1: Ah, Júlio, quantas vezes não ouviu a palavra boca do corpo, não é?
0: Aí está. Por exemplo. Por exemplo.
1: Analisando isto e não generalizando, já sei que já se vai defender para não, não cair nesse erro de generalizar, o prazer das mulheres é muitas vezes visto como uma ameaça e os homens têm muito receio, alguns homens, pronto, que as mulheres não precisem deles. Será isso também?
0: Também, mas ouça. Eu estou-me a rir de mim, o que é um bom sinal. Eu estou-me a rir porque hoje, como lhe disse, estou-me a sentir assim, a voltar às calendas e a falar de sexo.

0: Mas
1: podemos falar disto... todas as semanas, por mim.
0: Podemos. Mas estava eu a dizer, disto nós já falámos, que é, se nos concentrássemos no prazer físico, puro e duro, ponto final, parágrafo, tanto mulheres como homens não precisariam de companheiras ou companheiros, homossexuais ou heterossexuais, para o seu prazer e para, provavelmente, os orgasmos mais violentos. Porquê? Porque nós conhecemos o nosso corpo, em princípio, os que já praticaram masturbação, conhecem a anatomia, conhecem o ritmo preferido, têm as suas fantasias eróticas, etc. E por isso, se quisermos ver isso a preto e branco, até podíamos dizer, em termos de relação, então a relação mais lógica em busca do prazer, neste caso feminino, seria a relação lésbica. Duas mulheres conhecendo melhor do que os homens a anatomia feminina e os pontos que dão mais prazer. O que também vai contra a cultura clássica, não é, que dizia que os homens ensinavam o sexo e o prazer às mulheres. Quantas vezes eu ouvi isso? O que acontece é que isso, quer queiramos, quer não, é uma visão exclusivamente física do prazer e do prazer orgásmico. Há pessoas que nos últimos 50 anos me entraram no consultório e me disseram assim, ouça, se eu quiser um orgasmo muito violento, eu não preciso de ninguém, nem do meu homem, nem da minha companheira, nem nada. Eu sei perfeitamente como é que eu posso obter. O que acontece é que eu tenho muito prazer em ter uma relação sexual com o meu homem ou a minha companheira. Acrescenta qualquer coisa, percebe? Deixa de ser qualquer coisa que é mensurável. Mesmo o mensurável, temos de ter muito cuidado, sabe? Porque há sempre investigadores prontos para tudo. E como compreende, na questão do orgasmo, nem foi assim tão difícil. Porque basta medir a intensidade das contrações musculares durante o orgasmo. E isso era fácil de fazer. Sabe qual foi o problema?
1: Ou fácil de ver, não é? Se depois falarmos de relações.
0: No gráfico, sim. No gráfico, percebe? A maquineta depois põe... Não estou a falar de inteligência artificial.
1: Exato, porque agora é a nossa maquineta, exato.
0: É a nossa maquineta. É ver o gráfico. Sabe qual foi o problema? É que depois apresentavam o gráfico à pessoa e a pessoa diz, ah, curioso, mas olha, o que eu gostei mais não foi esse. Portanto, até aí, as coisas são mais complicadas do que parecem. Não é? Agora, a questão simbólica, a Inês disse, e isto não assusta um bocado os homens, desde logo, não foi só em relação ao prazer, essa sensação de... Mas então, elas podem ter prazer sem nós. Pior do que isso, elas podem ter mais prazer sem nós.
1: Há mulheres, e se calhar homens também, mas sei que há mulheres que se masturbam às escondidas dos seus companheiros, não é?
0: E homens.
1: E homens, pois, claro.
0: E também há casais que convivem sem problema nenhum com o facto do outro, além de ter a relação com ele ou com ela, se masturbar também. Pronto. Agora, há uma velha história, não é? Isto é mesmo regressar a biomédicas. Há uma velha história. Houve um homem que ficou famoso na mitologia, chamado Tirésias. Tirésias, uma vez, eu conheço duas versões do mito, pode ser que haja mais. Uma das versões diz que Tirésias espreitou um banho de Atena sem permissão. Atena não achou piada e cegou. E depois, para compensar um bocado, fez dele, talvez, o adivinho mais famoso da antiga Grécia. Interessa muito mais a outra versão que eu conheço. Como sabe, os patrões do Olimpo eram Zeus e Hera. E Zeus, como minha querida mãe diria, era um malandriona. E um malandrião democrático, não é? Porque perseguia deuses, mulheres, pronto. Desde que preenchesse os seus critérios, ele era democrata. E era, não apreciava, vamos dizer assim, essa característica do seu esposo. E então, Tirésias era um humano que um dia, estas histórias são lindíssimas, surpreendeu duas serpentes a acasalarem. E não foi meio com elas. Como punição, foi transformada em mulher. E viveu 7 anos como mulher. E ao fim desses 7 anos, tornou a encontrar, não eram as mesmas, duas serpentes. Tornou a não ser meigo para elas e voltou a ser homem. Agora repare, temos alguém que está numa posição incomparável para decidir, porque foi ativo sexualmente e ativa, para decidir quem é que tem mais prazer. E o casal de manda-chuvas convocou Tirésias porque havia uma discussão entre Zeus e sua esposa. E perguntaram-lhe, quem é que tem mais prazer no ato sexual? As mulheres ou os homens? E Tirésias disse a verdade, para ele, pelo menos, que tinha experimentado, e disse, são as mulheres. Há até quem diga que ele disse, numa escala de 1 a 10, as mulheres têm 9 e os homens têm 1. Bom, Hera não achou piada nenhuma e cegou. E Zeus deu-lhe os dons divinatórios e transformou no maior adivinho, maior profeta, digamos assim, da Grécia. O que é fascinante nisto pensarmos? Primeiro, o mito dizer que são as mulheres. Estamos a falar dos gregos, não estamos a falar do século XX nem do século XIX.
1: Claro.
0: Pronto. Segundo, explicação, que é assim, porquê é que Hera ficou tão furiosa? O que é que dizem algumas das interpretações? Porque Zeus utilizou isso para se desculpabilizar, para dizer, não sou eu, são elas, são umas autênticas ninfomaníacas e eu, olha lá, vou caindo, etc. Veja como em termos culturais há coisas que vêm de milénios. E depois, na mesma sociedade, nós criamos o mito, também é um mito, da mulher frígida. Das mulheres que tinham sexo para os seus maridos não irem para outros lados, por amarem os seus maridos, mas que não tinham interesse nenhum nisso. Está a ver como é fascinante.
1: Mas esse é um comportamento que continua, continuamos a assistir a comportamentos desses, ou não?
0: Pois continuamos.
1: Daí não, a ser frígida maneira. É outra coisa, não é?
0: Frígida é um insulto, começa logo por
1: claro,
0: isso.
1: Claro, claro.
0: É?
1: Mas quando eu dizia aqui que para alguns homens o clitóris não existe e infelizmente para algumas mulheres também não.
0: Isso é falta de educação sexual.
1: Pois, claro.
0: Tenho muita pena de falar dessa expressão que
1: assusta algumas pessoas.
0: Assusta tanta gente por causa das amarras ideológicas, não é? Mas isso eu presenciei, Inês, e isso tenho a certeza que falámos. Eu lembro-me de alunos meus, sobretudo os loucos que me acompanharam no Magalhães Lemos, na consulta de sexologia, de eles irem para as escolas, em sessões, e alguns dos alunos dizerem, com toda a boa fé, ai, nós já demos o aparelho reprodutor, repare, o aparelho reprodutor em biologia, nisto ou naquilo. E eles faziam aquilo que eu lhes tinha ensinado, e que me tinham ensinado a mim. Diziam, ai sim, então diz-me lá, o que é o clitóris e para que serve? Na maior parte dos casos, ninguém sabia, muito menos para o que servia. Porquê? Porque não tinha influência direta na procriação. E eu estou a dizer direta porque a própria Igreja admitia que o facto de nós termos prazer sexual, que era pecado, mas porquê que havia pecado sexual? A maneira como a mente humana vai arranjar as sinalizações é fascinante. Havia prazer sexual para nos empurrar para o ato sexual e para a procriação.
1: Sobretudo nas mulheres, não é? A procriação, nunca o prazer.
0: Se o prazer, ter prazer nesta visão era apenas um truque para que a procriação fosse mais provável. como compreende, este tipo de teoria, perante os anticoncepcionais, ficava num cruzamento sinistro, que é, agora temos prazer e pode não haver procriação, que é outro mito, que nós pensamos assim, mas então isso quer dizer que só desde que apareceram os preservativos recentes e a pílula é que se podia evitar a fecundação? Não, não é verdade. Havia métodos, uns que funcionavam e outros não, não é? Mas essa noção, repara, Santo Agostinho, Santo Agostinho acabou a resolver o problema dizendo o quê? O sexo no paraíso é a verdade que existia, porque Santo Agostinho amuou um bocado com Deus por causa disso do sexo e do prazer. Mas encontrou uma saída, disse, é que no paraíso o sexo era só procriador e não acompanhado de prazer. Só depois do pecado original é que apareceu o prazer. E o prazer era pecaminoso. Está a ver quão tortuoso tudo isto é?
1: E para algumas mentes ainda é, não é?
0: Oh filha, bom, se vamos por aí, então a coisa é complicada.
1: A quantos homens ainda podemos perguntar, então, e a tua companheira, enfim, o teu relacionamento, quando são mulheres, teve prazer? Olha, não sei, mas não se queixou.
0: Pois.
1: Percebe?
0: Filha, e não se queixar tem várias explicações, não é?
1: Claro, já para nem ir por aí, mas este desinteresse no prazer da outra pessoa, neste caso da mulher, e o facto também da mulher não o verbalizar, não é? Diz muito das relações.
0: Pois diz.
1: E ao não dizer, diz muito porque não se diz, não se verbaliza, não é?
0: É verdade.
1: Vamos àquela questão da intimidade entre duas pessoas, não é? Quantas pessoas atravessam a vida com uma relação onde não há intimidade?
0: É verdade. Porque havendo intimidade, cuidado, os homens também não são todos iguais. Havendo intimidade, há conversa, há troca natural de informações sobre, cuidado, isto não é feito com um quadro ao lado da televisão, com giz e com um, dois, três ali, por ali abaixo. É conversando. Quando uma pessoa tem intimidade suficiente, às vezes alguns de nós são muito bons e até intuitivamente lá chegam. Mas quando se pode conversar naturalmente, no seio do casal, seja heterossexual, seja homossexual, tentar perceber o que é mais agradável para o outro e vice-versa. Cuidado. Respeitando a liberdade do outro. O outro tem o direito de dizer, suponhamos, olha, isto ou aquilo é qualquer coisa que a mim não me dá prazer. Se eu fizer, é, de certa forma, algo que estou a fazer só por ti, mas que a mim não me dá prazer nenhum. E há pessoas que dizem, a mim repugna-me. Aí, cuidado.
1: Mas é preciso dizê-lo, não é?
0: É preciso dizê-lo. E é mais difícil de o dizer para as mulheres. Sempre foi, nas relações heterossexuais.
1: É por isso que também vou encontrando tantas mulheres de 40, 50, mais até, 40, 50 anos, que dizem que têm agora uma vida sexual como nunca tiveram. Porque se chega a esta idade, já com algumas experiências e sobretudo com um grande à vontade. E também com um maior conhecimento, não é? E também não podemos deixar de lado aqui, neste programa, a existência de brinquedos sexuais que vieram trazer outra dimensão, eu ia dizer, outra alegria à vida sexual das pessoas, não é?
0: E por que não? Mas aí, reparo, porque falei em brinquedos sexuais, grande parte deles, cuidado, as pessoas podem ter a ideia que os brinquedos sexuais são exclusivamente para a excitação das mulheres, não é verdade?
1: Ou que são só substituições, quando não é verdade também, não é?
0: Está bem, mas é que alguns desses brinquedos sexuais são destinados aos homens também. E quando a Inês fala só substituições, é aquelas pessoas que pensam, ah não, do brinquedos sexuais o que é que são? São pênis de brincar.
1: Exato.
0: E isso, olha, aqui é que já podemos dizer que também havia lá para trás muitos enganos. Há imagens lindas da civilização grega com brinquedos sexuais à altura. Presumo que não eram elétricos, não é, naquela altura. Pronto, porque alguns são. Mas alguns desses brinquedos sexuais têm a forma de pênis, ou seja, era a ideia de que uma mulher, por exemplo, sozinha, para se satisfazer, pegava num daqueles artefactos e introduzia-o na vagina. Isto é, mais uma vez, a visão masculina a ocupar todo o terreno. A maior parte dos brinquedos sexuais são brinquedos que estimulam num quadro masturbatório e não num quadro de penetração.
1: São acrescentos. São complementos ou acrescentos, não é? Não são substituições.
0: Não, quer dizer, há casais que umas vezes utilizam, outras vezes não utilizam, outras vezes esquecem-se 3 meses, pronto, acabou, estão de acordo. E tudo isso também releva quando as coisas nos casais acontecem de uma forma mais natural. E quando uma pessoa tem muitos anos atrás de si, veja a questão das feiras eróticas. E eu estou à vontade porque nunca achei piada. Porque se achasse piada ia para a feira erótica que nem gingas. Agora tive um pensamento completamente típico de como os meus neurónios funcionam, porque ia acrescentar. Eu nem das feiras medievais gosto, e depois pensei assim, o que é que tem uma coisa a ver com a outra? A palavra feira, mais nada. Mas pronto.
1: Será que nas feiras eróticas também há comes e bebes?
0: Espero bem que sim, caramba.
1: Pois, mas olha que é uma pergunta importante, não é? Não sabemos.
0: Espero bem que sim.
1: Será que se bebe uma ginginha quando se vai a uma feira erótica?
0: Por que não? Não é? Mas eu estava a pensar assim, eu sou do tempo em que eu via, sobretudo, não exclusivamente, mas sobretudo homens, ou livros como passarinhos a dizerem que iam à feira erótica, ou homens que tinham companheiras e que iam às escondidas à feira erótica, ou então não iam às escondidas porque a companheira não tinha direito de questionar, fosse o que fosse. E pouco, para satisfação minha, em casais heterossexuais, eu fui recebendo cada vez mais casais que vão juntos à feira erótica. E ouço outros casais que dizem que não acham piada nenhuma. Aquilo que foi desaparecendo foram pessoas que diziam que pouca vergonha é esta de haver uma feira erótica. Isso felizmente diminuiu muito. Agora, as mulheres, sozinhas ou acompanhadas, passaram a também ir à feira erótica. Acho muito bem.
1: Deixou de haver essa coisa de a mulher que surgia na feira erótica era uma oferecida. Essa expressão terrível.
0: Ah, evidentemente. Evidentemente, era uma oferecida.
1: Repare que o homem nunca é oferecido.
0: Claro que não. Claro que não. Veja os Zeus, que dizia...
1: Exato.
0: Não, então elas é que se atiram a mim. Que é, é a velha história, um homem não é de ferro, não é? Pronto. É a velha história de sermos uma espécie de autómatos às ordens das hormonas. O que não é um elogio. Senão... Agarrem, há que velha história, não é? Agarrem-me senão eu bato-lhe. Que, aliás, é uma frase com muita piada, porque normalmente nós dizemos com paródia, porque é alguém que não tenciona nada envolver-se numa luta, não é? Mas diz agarrem-me senão eu bato, não é? E aqui é agarrem-me senão eu vou atrás daquela mulher. Porquê? Porque é a natureza masculina. Está a ver como isto também é pesado para os próprios homens. Porque agora, felizmente, as coisas melhoraram. Mas houve uma altura que quem não tinha este instinto predador não se sentia um macho como devia ser. E quantos eu ouvi? A Inês imagina o que é um homem ir marcar uma consulta para dizer isto. E a miúdo ouvi. Doutor, fiz as análises todas. Está tudo normal, disse-me o seu colega fulano tal. A verdade é que eu quase não tenho desejo. Isto, por um lado, se este homem tinha uma relação, era ameaçador na relação, porque, vamos partir do princípio, pouco estamos a falar, é mais útil. Numa relação heterossexual, a companheira achava que podia haver outra pessoa, ou que já não era atraente, outras companheiras, não estou a dizer que não, podia ser um alívio que não lhes apetecia. Também há. Mas pronto. Era complicado, mas além disso, da problemática do casal, era a comparação que ele fazia entre si próprio e os outros homens. Assim, que raio de homem sou eu? Que não apetece andar atrás de saias. Nem em casa, quanto mais cá fora.
1: É sempre em comparação, não é? Mas em quase tudo.
0: Em quase tudo. E muitas vezes, o que é outra das questões tristes em relação às mulheres, por trás de grandes cenas entre homens e mulheres, esconde-se uma comparação inconsciente de homens com homens. Por exemplo, nas questões dos ciúmes, etc., aquilo que, em grande parte dos casos, se acaba por desenterrar é o medo pânico daquele homem de ser menos macho com a sua mulher do que outros homens foram no passado.
1: Daí também as questões que surgem, não é? Que nunca são um bom caminho. As questões que surgem em relação às relações anteriores, não é? E como se fazia e o que se fez.
0: Exato.
1: Muita gente tem a tentação de ir por esse caminho que não costuma dar bom resultado, não é?
0: E, em geral, são mais homens do que mulheres. Mas, sabe como eu sou cauteloso nisso, com todas as exceções. Mas, em geral, numa ligação heterossexual, se aquela mulher é convencida, quando estou a dizer é convencida, não estou a dizer que há má fé. Não, foram-lhe contadas coisas, foram-lhe ditas coisas e ela ficou convencida que a relação que tem com ela, o seu companheiro, é uma relação plena, satisfatória e nós somos todos narcísicos. Se ele lhe diz que é a relação que mais o satisfaz, não estou a falar meramente em termos físicos, também em termos físicos, que mais o satisfaz das que teve, aquela mulher gosta. Com os homens, com todas as exceções, é mais frequente encontrar o interrogatório de terceiro grau. Não quer dizer que ele não acredite, mas tem uma espécie de compulsão para saber o que é que ela fez, com quem fez, com quantos, em que situação, etc. E quando se entra nestes interrogatórios de terceiro grau, em princípio eles não têm fim. Há sempre mais uma pergunta. E como a Inês sabe tão bem como eu, porque não é preciso ser psiquiatra, isto contém um outro risco. As pessoas esquecem-se, o que é um bom sinal. Quando estamos com alguém que é muito importante para nós, coisas que aconteceram há 10 anos atrás vão-se perdendo no nevoeiro. E até porque nós percebemos que não foram suficientemente importantes. Mas quem interroga tem uma memória fenomenal. E, portanto, de repente, uma pessoa diz, neste caso sobretudo, uma mulher diz qualquer coisa que não joga com uma versão que deu há um mês ou há um ano. E imediatamente, estás-me a mentir. Porque o que tu disseste foi isto ou foi aquilo. E não há mentira nenhuma, percebe? É qualquer coisa que está perdido no passado.
1: Mas são muitas vezes fantasmas que sobrevivem e podem aniquilar uma relação.
0: Uma relação.
1: Só para terminar, estamos mesmo no final e já vamos voltar à questão dos ciúmes por causa da canção que escolhi hoje. Mas esta urologista australiana Ellen O'Connell, que é citada no artigo, diz que o clitóris tem sido ignorado pelos investigadores desde sempre, não é? E isto é muito curioso porque nós, os leigos, pelo menos, estou a excluí-lo, não é? Às vezes não sabemos muito e, portanto, nem sequer questionamos. Outras vezes questionamos, claro. Mas gente que trabalha com estes assuntos, ignorar o tema...
0: É.
1: Porquê, Júlio?
0: Porque, pura e simplesmente, o corpo masculino foi sempre, se quiser... O metro padrão, lembra-se de nos ensinar isso? Estava no Museu de Sèvres, não era? O metro padrão e o quilo padrão e tal. E, portanto, como a mulher, o corpo da mulher era sempre estudado em comparação com o do homem, isto não é só no clitóris, isto era nos ossos, era na inervação, etc. E, portanto, aquilo que era sistematicamente sublinhado era a deficiência da mulher em relação ao corpo do homem, que era mais perfeito. Sistematicamente, por exemplo, na questão nervosa, a mulher era comparada não ao homem, mas às crianças. E tirava-se daí a conclusão, e por isso é que a mulher, em termos nervosos, é muito menos sólida do que o homem. Só para terminar, vou-lhe dar um exemplo. Quando homens como Vesálio, quando se começou a estudar, pensavam eles, de uma maneira já científica e isenta, o corpo humano, eles depararam-se com uma coisa que fazia muita confusão e continuou a fazer durante muito tempo, que era, havia clitóris que eram maiores do que o habitual. E então, primeiro, em termos legais, quando havia duas mulheres que eram apanhadas numa relação homossexual, o que já não era bom para a saúde delas, mas em que uma delas tinha um clitóris mais desenvolvido e a acusação dizia que ela tentava penetrar a outra com esse clitóris, a pena dessa mulher era muito mais pesada do que aquela que era, pelo menos em teoria, penetrada. Porquê? Porque a que era penetrada estava a desempenhar o papel de mulher. A outra estava a fingir que era um homem. E isso não podia ser perdoado. E para terminar, veja a linguagem. Quando esses clitóris maiores eram encontrados, que palavra é que, como sabe, nós os médicos, até muito tarde, falámos latim para não serem entendidos pelos outros. Não? E então, era um clitóris aumentado. E o que é que chamaram os estudiosos a atenção? Qual era a palavra latina, ou as palavras, que em teoria deviam ter sido empregues? Incremento, incremento, ainda hoje utilizamos, ou dilatatio, dilatação. E, no entanto, sabe qual era a palavra que era utilizada? Benefício. Benefício. Que era uma palavra em latim que era utilizada quando se concedia um favor ou uma honra a alguém. O que se estava a dizer é, um clitóris que é mais parecido com um pênis é um clitóris que se aproxima mais da perfeição. Irra, era sempre a mesma coisa, meu Deus.
1: Bom, muito mais haveria para dizer e vamos...
0: Só volta a falar sexo em 2029.
1: Nada disso, não é? E agora estamos os dois muito mais livres porque podemos dizer ambos clitóris, não é? Não,
0: exato.
1: Não temos que dizer clitóris.
0: Eu tive um pensamento perverso. Isto foi influência da doutora Tânia Graça.
1: É possível.
0: Ela veio aqui...
1: Deixou aqui o seu rastro.
0: E eu perdi completamente a tina.
1: É verdade, é verdade. Vamos terminar com Sim. uma canção nova dos Rolling Stones.
0: Sim.
1: Gosto muito desta canção, ando a ouvi-la em repeat, chama-se Jealous Lover, é do novo álbum Foreign Tongues, e pensar que foi escrita por dois homens com 82 anos, Mick Jagger e Keith Richards, diz qualquer coisa.
0: E as críticas são boas ao álbum.
1: Muito boas, muito boas. É. Portanto, vamos ouvir Jealous Lover e despedimos-nos. Esteve aqui connosco a Bárbara Almeida e o Diogo Axel, que voltam para a semana. Um beijinho, Júlio.
0: E até para a semana.
1: Até para a semana.

0: 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Quatro horas no continente e na Madeira. Três horas nos Açores. 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
1: Termina esta sexta-feira a segunda fase dos exames nacionais do ensino secundário. O último dia começa às 9:30 da manhã com as provas de desenho, física e química e geografia, enquanto que a prova de inglês decorre a partir das 14:00. E numa altura em que continuam a ser detectados erros na correção dos exames nacionais da primeira fase, o movimento chumbado.pt, formado por alunos do ensino secundário, realiza logo à tarde uma manifestação nacional. Raul Noesold, deste movimento, dá alguns exemplos do que tem sido mais reportado pelos colegas.
2: Os principais erros têm a ver com a digitalização das provas. Nós temos alunos que têm, naquilo que seria a sua prova, folhas que não são suas, não estão lá a sua letra, as suas respostas. Nós temos folhas de continuação que estão digitalizadas, mas que aparecem manchas enormes em que é impossível ler o que é que está lá escrito, que foram digitalizadas dobradas e, portanto, é óbvio que não dá para ver o que é que está escrito. Esse tem sido o relato mais comum, mas, ao mesmo tempo, nós temos também estudantes que têm perguntas que estão efetivamente mal classificadas, nomeadamente perguntas de escolha múltipla, mas não só. Nós temos alunos que conseguem, pelos critérios de avaliação, ter a certeza absoluta de que a pontuação em certa pergunta seria maior do que aquela que efetivamente teve, e a pergunta que nós fazemos é se a avaliação daquela pergunta é efetivamente aquela que o professor queria dar.
1: Entre as exigências dos estudantes está o regresso do modelo anterior, em que as provas eram corrigidas em papel e não no formato digital.
2: Eu acho que nós temos que exigir que os exames da segunda fase e da época especial anunciada essa semana sejam corrigidos da forma que eram corrigidas no passado e que nunca deram problemas. Tem que voltar a ser em papel para nós garantirmos que, pelo menos nesse período imediato, não existam novos problemas. Eu acho que nós temos que exigir também que todos os alunos terão acesso igualitário ao ensino superior, e por isso eu acho que o Ministério da Educação tem que fazer o trabalho de alargar o prazo das candidaturas, porque nós tivemos alunos que só essa semana, como disse, receberam as suas provas.
1: O apelo lançado por Raul Noesold, do movimento chumbado.pt, e os estudantes do ensino básico se concentrem às 18:00 em frente ao Ministério da Educação em Lisboa. A Polícia Judiciária não encontrou ordem para deslocar o atrelado que foi parar às instalações da empresa do empreiteiro que fez trabalhos para esta polícia e também numa casa do Ministro da Administração Interna, Luís Neves, quando era diretor nacional da PJ. Segundo o Jornal Expresso, que cita uma fonte judicial, não existe qualquer comprovativo oficial entre os dados transmitidos pela PJ ao Ministério Público. O atrelado tinha sido apreendido numa operação de tráfico de droga em 2024. Foi encontrado a semana passada nas instalações da Constru Barcelos, empresa que teve contratos com a Polícia Judiciária na altura em que Luís Neves liderou a instituição. O empresário é também amigo do ministro. A Procuradoria-Geral da República já abriu um inquérito que está a ser coordenado pelo Departamento de Investigação e Ação Penal. O Ministro da Administração Interna diz que está disponível para tudo e repete que vai esclarecer tudo na altura própria. Luís Neves afirmou durante a tarde sentir-se totalmente legitimado para continuar em funções.
3: Sente o Governo sem coordenação?
4: O Governo está em grande forma, eu também estou, e estamos a trabalhar todos os dias como vocês veem. Eu só quero é que vocês tenham pedalada para nos acompanhar a noticiar tudo aquilo que nós vamos fazendo no dia a dia.
1: E também a declaração do Primeiro-Ministro Luís Montenegro, que recusa comentar nesta altura o caso do Ministro da Administração Interna. Sublinha que é preciso aguardar a conclusão do inquérito do Ministério Público e a dizer também que o Governo está a trabalhar. Já quanto ao Ministro da Administração Interna, diz que está disponível para tudo e repete que vai esclarecer tudo na altura própria.
5: Quero dizer que me sinto totalmente legitimado para continuar a fazer o meu trabalho. Eu estive aqui na qualidade de Ministro da Administração Interna. Se sentisse o contrário, não estaria aqui.
6: Portanto, Sr. Ministro, quando é que
5: estou disponível para tudo. Muito obrigado.
1: Declarações do Ministro da Administração Interna, Luís Neves, esta quinta-feira, à margem de uma visita à sede da Liga dos Bombeiros em Lisboa. Domingos Simões Pereira já está em Lisboa, mas promete regressar em breve à Guiné-Bissau. O voo da TAP que transportou o opositor guineense e líder do PAIGC, o Partido Africano para a Independência da Guiné e Cabo Verde, aterrou pouco depois das 11:30 da noite no aeroporto Humberto Delgado. Questionado pelos jornalistas sobre se tensionava voltar ao país, Domingos Simões Pereira afirmou querer continuar o combate assim que possível.
7: Primeiro eu vou conhecer as condições, porque quem tratou de tudo são as autoridades portuguesas. eu não conheço os pormenores.
8: Mas tem cena a regressar. Tem cena a regressar.
7: Absolutamente. Eu sou guineense e continuarei, assim que possível, né, este combate. Eu não posso virar costas ao meu povo.
1: Um opositor guineense saiu esta quinta-feira da cadeia, onde estava em prisão preventiva. A autorização da Justiça de Bissau serve para receber cuidados médicos. O líder do PAIGC é acusado pelo Tribunal Regional Militar da Guiné-Bissau de participação numa alegada tentativa de golpe de Estado em outubro do ano passado. Em comunicado, o gabinete do ministro português dos Negócios Estrangeiros, o Paulo Rangel, confirma que vai receber Domingos Simões Pereira por razões médicas e humanitárias. Um mês depois do sismo que provocou mais de 5 mil mortos na Venezuela, a situação na zona mais afetada continua muito difícil e os trabalhos no terreno seguem a um ritmo lento. É o que diz o conselheiro das comunidades portuguesas na Venezuela. Embora não haja pedidos de ajuda para um regresso a Portugal, especificamente por causa do sismo, Fernando Topa avisa que o cenário pode mudar com o tempo.
9: Os serviços públicos realmente são mínimos, não é? Ou seja, não há um suministro de água bom, não há suministro elétrico decente tampouco. Da nossa comunidade, há algumas pessoas que tinham negócios a funcionar, que ficaram relativamente em boas condições, que tinham geradores elétricos, mais ou menos estão a trabalhar. Mas é muito. A vida está muito difícil neste momento, especialmente na zona do estado de La Guaira.
10: Entre a comunidade portuguesa há algum tipo de pedido de ajuda em específico? Mais? As pessoas estão... Ao início houve pessoas a quererem sair do país. Nesta fase, como é que estamos a esse nível?
9: Pessoas a querer sair, a querer regressar por culpa dos terremotos. Realmente ainda não há essa avalanche, mas vão surgir muitas pessoas que vão querer ir porque não têm condições para voltar a levantar-se aqui na Venezuela.
1: O conselheiro das comunidades portuguesas na Venezuela, Fernando Topa, ouvido pela jornalista Marta Pacheco, o balanço mais recente do Ministério Português dos Negócios Estrangeiros dá conta de 133 portugueses e lusodescendentes entre as vítimas mortais, para além de 21 pessoas dadas como desaparecidas, na sequência do duplo terremoto que sacudiu a Venezuela há um mês, a 24 de junho. O Benfica começa com uma derrota à campanha nas competições europeias. Os encarnados perderam na Suíça por 2-1 diante do St. Gallen, na primeira mão da segunda pré eliminatória de acesso à Liga Europa. Rafa fez o único golo para os encarnados. No jogo que marcou a estreia de Marco Silva em jogos oficiais, o treinador do Benfica avisa que uma semana tem de chegar para a equipa ser melhor no próximo jogo.
11: Tem que chegar, se nós queremos passar, tem que chegar. Depois do resultado hoje, depois da exibição de hoje, não esperem nem que seja negativo e dizer que uma semana não vai chegar para que na próxima quinta-feira sejamos melhores, porque, sinceramente, depois da exibição de hoje, teremos que ser obrigatoriamente.
1: Dentro de uma semana, o Benfica joga novamente com o St. Gallen no Estádio da Luz.
0: Edição do jornalista Pedro Guilherme. 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

E começamos aqui a viagem a caminho da linha do horizonte, ou seja, até perto das 5 da manhã, hora de Lisboa. Nesta hora, para além da música, temos para ouvir mais uma edição de panfletos sobre a Guerra Civil Espanhola. A palavra do dia é a palavra teimoso e o Portugalex vai falar-nos do Zaba, que lançam a canção Fernando Alexandre. E também sobre uma versão portuguesa da Odisseia. Sou Edgar Canelas, vou consigo aqui na Rádio Pública.

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4: Guerra Civil Espanhola e La Jovem Guardia. A canção La Jovem Guardia não nasceu na Guerra Civil Espanhola. É a versão castelhana de La Jeune Garde, canção francesa escrita por Gaston Monterrous, nome artístico de Gaston Mardochet Brunswick, com música de Saint Gilles, e publicada em 1912 para as Jeune Garde Révolutionnaire. Esta organização estava ligada à corrente insurrecional da SEFIU, a sigla de Secção Francesa da Internacional Operária, fundada em 1905 e antecessora do Partido Socialista Francês. As jovens guardas revolucionárias agrupavam-se junto de Gustave Hervé, jornalista da ala esquerda desta organização socialista e do jornal La Guerre Sociale. Esta corrente política combinava socialismo revolucionário, antimilitarismo, sindicalismo e influências anarquistas, mantendo uma relação tensa com a corrente mais parlamentar e institucional do partido. Em Espanha, a canção foi adotada pela União de Juventudes Comunistas e depois pelas Juventudes Socialistas Unificadas, criadas em abril de 1936 pela fusão das Juventudes Comunistas e Socialistas. Dirigida por Santiago Carrillo, a organização nasceu num ambiente unitário que se seguiu à vitória eleitoral da Frente Popular. La Jovem Guardia era cantada em manifestações, comícios, desfiles, quartéis e frentes de combate. Foi incluída em cancioneiros republicanos e no cancioneiro de Las Brigadas Internacionais. A sua função ultrapassava o entretenimento. A canção fornecia palavras de ordem, disciplinava o canto coletivo e transformava a juventude numa identidade política. A letra da versão espanhola fez várias alterações à original francesa. A estrofe que proclama "Somos os filhos de Lenin" e anuncia que o comunismo derrubará o regime com o martelo e a foice, tornou explícita a sua orientação comunista, apesar de a Frente Popular a reunir republicanos, socialistas, comunistas e outros setores antifascistas. A letra define a juventude através da pobreza quando diz "A miséria temperou-nos", insinuando que a miséria não produz necessariamente resignação e que pode endurecer os combatentes. Proclama-se que o futuro será construído por quem sofreu fome e exploração, mesmo que o caminho tenha de ser regado com o sangue da juventude. O adversário é identificado pela classe. O burguês insaciável e cruel não deve receber paz nem quartel. A canção não se limita a defender a legalidade republicana. Anuncia a luta final, a vitória dos que desejam pão e uma revolução em que os explorados vencerão. A segunda estrofe resume o programa social. Os que trabalham comerão e as fábricas serão nossas, diz. Na última parte, a Guarda Vermelha e outros símbolos comunistas ligam a canção à Revolução Russa e ao Movimento Comunista Internacional. Durante a guerra, La Jovem Guardia serviu a unidade antifascista necessária à

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0: um intenso momento. Rosalía e Carminho. Antes ouvíamos Mesa e já a seguir música nova, música que tem o apoio da RTP Antena 1. O projeto chama-se Do Cabo do Mundo, é um tributo imigrante ao grande livro de músicas de Fausto Bordalo Dias. Reúne músicos residentes em Portugal que revisitam o universo de Fausto através de muitas canções relidas, recriadas para este projeto de novas geografias musicais. Vamos ouvir mais uma dessas canções deste projeto do Cabo do Mundo, Rosalinda, comentada aqui por Nani Medeiros.
1: Rosalinda é provavelmente a canção de intervenção portuguesa pioneira sobre o assunto ambientalismo. Embora ela tenha essa forma de uma canção delicada, quase como uma cantiga dirigida a essa mulher, a Rosalinda, que na verdade não é uma pessoa real, acho que a Rosalinda pode ser entendida como uma figura simbólica, uma metáfora da própria sociedade a quem o Fausto dirige esse aviso e esse apelo para abrir os olhos, né, sobre a exploração econômica que afeta tanto o meio ambiente como os trabalhadores. Uma grande crítica ao modelo industrial que privilegia o lucro acima de tudo. Na letra, o Fausto pede à Rosalinda que tenha cuidado se for ver a praia, se for ver o mar. E aí ele cita esse mar que está coberto de óleo, a areia que já não é mais branca, que está cheinha de alcatrão, as dunas invadidas por plástico e carvão, e as aves que aparecem feridas ou caem ao chão. Essas imagens representam, né, muito bem essa degradação ambiental causada pela poluição industrial. Mas acho que a crítica vai além dessa questão ambiental e também cita a degradação das pessoas envolvidas nesse sistema, né? Quando ele cita o operário que respira ainda envenenado. Mas acho que o mais surpreendente é que essa canção foi escrita em 1977 e essa mensagem continua super atual. Essas questões da poluição, dos resíduos plásticos, dos acidentes ambientais e principalmente o debate sobre o equilíbrio entre o desenvolvimento econômico e a preservação da natureza, mantendo essa música completamente atual e contemporânea.

0: Luísa Sobral, o resto das nossas vidas. A seguir a palavra do dia, Mafalda Lopes da Costa vai explicar-nos a origem da palavra teimoso.
1: A palavra do dia é teimoso. De alguém que não muda facilmente de opinião ou de atitude, que é obstinado ou ainda que não desiste facilmente, que é insistente, que se mantém apesar de contrariedades ou dificuldades, diz-se que é teimoso. Já o nome teimoso é um boneco que tende a estar sempre de pé por causa de um peso arredondado que tem na parte inferior. O adjetivo teimoso deriva do latim de tema, que significa assunto, tese ou argumento. Com o tempo, o termo passou a evoluir para, na prática, descrever uma fixação persistente ou um apego obstinado a uma determinada ideia.

0: O ministro da Educação deu uma conferência de imprensa em que disse que só teria razão para se demitir se a transição para o digital nos exames nacionais tivesse corrido muito mal.
1: Tomás, podes pôr risos enlatados, por favor? Obrigado.
0: O Portugalex e o IPMA sabem que o ministro inspirou uma nova escala de medição de tragédias.
2: Ora, efetivamente, a antiga escala de Richter, que media a magnitude de um sismo, será substituída pela escala de Fernando Alexandre, que mede a magnitude do caos provocado. O abanão verificado este ano no sistema de correção foi de grau 9 na escala de Fernando Alexandre.
1: Voltamos hoje a falar do novo filme de Christopher Nolan, baseado na Odisseia de Homero.
0: Ao que o Portugalex apurou, está em pré-produção uma versão portuguesa que terá Rita Pereira no papel de Penélope.
3: É verdade, a nossa Odisseia vai contar a história de um homem chamado Ulisses, que demora 10 anos a regressar a casa, mas neste caso é porque foi às urgências do Amadora Sintra e aquilo estava bué demorado.
4: E a Penélope espera por ele?
3: Não, porque tem de ir ao liceu do filho ver as notas dos exames do secundário. Só que as notas acabam por chegar 12 anos mais tarde do que estava previsto e ela só consegue regressar a casa ainda mais tarde que o marido.
4: E quando finalmente se reencontram, tudo mudou?
3: Por isso, nem por isso. Vêm nas notícias que há novas localizações possíveis para o novo aeroporto de Lisboa e que o Sócrates vive numa mansão de luxo nas Bahamas à conta da indemnização que recebeu do Estado. E pronto, eu não vou dar mais spoilers. Esta é a Gabacate Lovers, esta é a Lua da Madeira, é um holofote.
0: E parece que o ministro Fernando Alexandre está a ficar famoso em todo o mundo. Até os ABBA já fizeram uma versão do clássico Fernando.
5: Tem pena.

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1: A previsão para esta sexta-feira, segundo o Instituto Português do Mar e da Atmosfera, aponta para as regiões Norte e Centro, períodos de céu muito nublado, tornando-se pouco nublado na parte mais interior a partir da tarde, aguaceiros, em geral fracos e dispersos, sendo menos prováveis na parte mais interior e mais frequentes e moderados no extremo norte, onde podem ser ocasionalmente acompanhados de trovoada. Quanto à temperatura, há uma previsão de descida da temperatura máxima. O sul do continente vai ter uma sexta-feira com períodos de céu muito nublado, tornando-se pouco nublado ou limpo a partir do meio da manhã, com vento por vezes soprando forte na faixa costeira durante a tarde e nas terras altas. Quanto aos Açores, para esta sexta-feira vamos esperar um dia de períodos de céu muito nublado com boas abertas nos vários grupos de ilhas, e para a Madeira a previsão aponta períodos de céu muito nublado ou a apresentar-se geralmente com poucas nuvens na vertente sul da Ilha da Madeira. Há possibilidade de ocorrência de aguaceiros fracos na vertente norte e nas terras altas da ilha a partir do início da manhã.

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0: Olá, sou a Susana Leitão, sou investigadora no ITQB Nova, no laboratório Plantex. O projeto Prosper é um projeto europeu que envolve 27 parceiros de 13 países e o principal objetivo é promover o uso de leguminosas órfãs, que são aquelas leguminosas mais esquecidas, menos estudadas, menos exploradas e também com menor peso económico. O objetivo é que em cada região, portanto na região mediterrânica estamos a falar de Portugal com o ITQB Nova, estamos a falar de Espanha, Itália, Grécia e o sul de França, e no norte da Europa os países nórdicos, a ideia é que em cada uma destas regiões consigamos aumentar a diversidade de variedades e de espécies que os agricultores possam cultivar, procurar que eles cultivem espécies que estejam adaptadas a estes dois climas diferentes e, portanto, tentar, no fundo, reduzir a cadeia de valor, portanto, especialmente se que seja tudo mais curto, desde a produção até ao consumidor. Portanto, a ideia também é diversificar produtos. Vamos fazer alguns protótipos de alguns produtos diferentes, novos. Portanto, a ideia é envolver desde o agricultor a processadores, e até aos consumidores, vão haver também workshops e eventos de provas de diferentes produtos feitos com estas leguminosas mais esquecidas, de forma a que tenhamos uma agricultura mais sustentável do ponto de vista de pegada ecológica e também de diversidade de alternativas para os agricultores.
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2: 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Já a seguir, Cláudia Pascoal leva-nos até perto das 5 da manhã.
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0: 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São 5 horas, 4 nos Açores.
1: A Polícia Judiciária não encontrou um comprovativo oficial entre os dados enviados ao Ministério Público sobre a entrega do atrelado apreendido numa operação contra o tráfico de droga ao empreiteiro amigo do Ministro da Administração Interna. Luís Neves diz estar totalmente legitimado para continuar no Governo. O Primeiro-Ministro sublinha que é preciso aguardar a conclusão do inquérito do Ministério Público. Termina hoje a segunda fase dos exames nacionais do ensino secundário, dia em que está previsto um protesto contra a forma como o processo de correção das provas tem decorrido.
0: Esta hora estão 18 graus em Coimbra, Lisboa e Porto com 20, Faro com 21 nas ilhas, com 19 graus em Angra do Heroísmo, 20 em Ponta Delgada e na Horta, e o Funchal com 22 graus. Edição das 5, Pedro Guilherme.
1: A Polícia Judiciária não encontrou a ordem para deslocar o atrelado que foi parar às instalações da empresa do empreiteiro que fez trabalhos para esta polícia e também numa casa do Ministro da Administração Interna, Luís Neves, quando era diretor nacional da PJ. De acordo com o jornal Expresso, que cita uma fonte judicial, não existe qualquer comprovativo oficial, como um documento ou um despacho, entre os dados transmitidos pela PJ ao Ministério Público. O atrelado tinha sido apreendido numa operação de tráfico de droga em 2024, foi encontrado a semana passada nas instalações da Constru Barcelos, empresa que teve contratos com a Polícia Judiciária na altura em que Luís Neves liderou a instituição. O empresário é também amigo do ministro. A Procuradoria-Geral da República já abriu um inquérito que está a ser coordenado pelo Departamento de Investigação e Ação Penal de Lisboa. Luís Montenegro recusa comentar nesta altura o caso do ministro da Administração Interna, sublinha que é preciso aguardar a conclusão do inquérito do Ministério Público.
2: Há um inquérito que está em curso e temos que aguardar o seu desenvolvimento. Obrigado, obrigado.
1: Palavras do Primeiro-Ministro Luís Montenegro, à margem de uma visita à Figueira da Foz. O Ministro da Administração Interna diz que está disponível para tudo e repete que vai esclarecer tudo na altura própria. Luís Neves afirmou ontem à tarde sentir-se totalmente legitimado para continuar em funções.
3: Quero dizer que me sinto totalmente legitimado para continuar a fazer o meu trabalho. Eu hoje estive aqui na qualidade de Ministro da Administração Interna, se sentisse o contrário, não estaria aqui.
4: Portanto, Sr. Ministro, quando é que conta ter os documentos?
3: Estou disponível para tudo. Muito obrigado.
1: Ministro da Administração Interna, Luís Neves, ontem à margem de uma visita à sede da Liga dos Bombeiros em Lisboa. O governo espanhol declarou o estado de emergência na comunidade de Madrid e na província de Ávila por causa dos incêndios que estão a atingir estas regiões do centro do país. Na comunidade de Madrid, mais de 10 mil pessoas tiveram de ser retiradas de casa em várias localidades nas montanhas a oeste da capital espanhola. Já em Ávila foi necessário deslocar 1.500 moradores e há três localidades isoladas. Também abraços com incêndios. França pediu a ativação do Mecanismo Europeu de Proteção Civil. Portugal vai enviar duas aeronaves e uma equipa de 7 elementos que parte por volta das 8:30 da manhã do aeródromo de Vila Real. Numa das situações mais graves, na região de Bordeaux, um incêndio já consumiu em 24 horas perto de 4 mil hectares de floresta e obrigou à retirada de perto de 20 mil habitantes. Termina hoje a segunda fase dos exames nacionais do ensino secundário. O último dia arranca às 9:30 da manhã, com as provas de desenho, física e química e geografia. Já a prova de inglês começa às 14:00. E porque continuam a ser detectados erros nas correções dos exames nacionais da primeira fase, o movimento chumbado.pt, formado recentemente por alunos do ensino secundário, realiza logo à tarde uma manifestação nacional. Raul Noesold, deste movimento, dá alguns exemplos do que tem sido mais reportado pelos colegas.
5: Os principais erros têm a ver com a digitalização das provas. Nós temos alunos que têm, naquilo que seria a sua prova, folhas que não são suas, não estão lá a sua letra, as suas respostas. Nós temos folhas de continuação que estão digitalizadas, mas que aparecem manchas enormes em que é impossível ler o que é que está lá escrito, que foram digitalizadas dobradas e, portanto, é óbvio que não dá para ver o que é que está escrito. Esse tem sido o relato mais comum, mas, ao mesmo tempo, nós temos também estudantes que têm perguntas que estão efetivamente mal classificadas, nomeadamente perguntas de escolha múltipla, mas não só. Nós temos alunos que conseguem, pelos critérios de avaliação, ter a certeza absoluta de que a pontuação em certa pergunta seria maior do que aquela que efetivamente teve, e a pergunta que nós fazemos é se a avaliação daquela pergunta é efetivamente aquela que o professor queria dar.
1: Raul Noesold, do movimento chumbado.pt, entre as exigências dos estudantes está o regresso do modelo anterior, em que os exames eram corrigidos em papel e não no formato digital. A manifestação está agendada para as 6:00 PM, em frente ao Ministério da Educação em Lisboa. A direção do colégio onde uma bebé morreu depois de ter sido esquecida numa viatura escolar em Almada diz que está a colaborar com as autoridades para apurar como tudo aconteceu e a prestar apoio não só à família da vítima como também à restante comunidade educativa. É o que consta de um texto partilhado nas últimas horas nas redes sociais do colégio particular. O alerta surgiu ontem por volta das 4 da tarde. A criança devia ter sido levada de manhã para uma creche por uma funcionária, mas acabou por ficar durante horas num carro à porta de outro espaço da instituição. Soraya Ramos.
6: Situação muito complicada, aquela que se está a viver aqui em Almada. Neste momento a família está na esquadra da PSP, a ser acompanhada pelos psicólogos do INEM. A RTP, Antena 1, conversou com estes familiares da bebé de 1 ano e meio. Há muita revolta, muita dificuldade em perceber como é que tudo isto aconteceu e, acima de tudo, como é que alguém se esquece de uma criança o dia todo no carro. Sendo que vão contando que há um sistema de código associado ao transporte, portanto, a creche tinha conhecimento de que a bebé tinha sido levada de casa e, ao que apuramos aqui, a RTP, a Antena 1, a pessoa que transportou a criança é uma funcionária da creche. Segundo o comandante dos bombeiros, a bebé tinha ficado cerca de 8 horas dentro desta viatura que estava estacionada ao sol. A família diz que apenas transportava aquela criança esta manhã e por isso ainda sente-se mais revolta. Estão todos em choque com toda esta situação e aqui em Almada não se fala noutra coisa.
1: A Polícia Judiciária está a investigar o caso. O opositor guineense Domingos Simões Pereira já está em Lisboa, mas promete regressar em breve à Guiné-Bissau. O voo da TAP que transportou o líder do PAIGC, o Partido Africano para a Independência da Guiné e Cabo Verde, aterrou pouco depois das 11h30 da noite no aeroporto Humberto Delgado, após sair da cadeia, onde se encontrava em prisão preventiva na Guiné-Bissau. Questionado pelos jornalistas sobre se tencionava voltar ao país, Domingos Simões Pereira afirma querer continuar o combate assim que possível.
7: Primeiro eu vou conhecer as condições, porque quem tratou de tudo são as autoridades portuguesas. Eu não conheço os pormenores.
8: Mas tenciona regressar?
7: Não percebi?
8: Tenciona regressar?
7: Absolutamente. Eu sou guineense e continuarei assim que possível. Este combate. Eu não posso virar costas ao meu povo.
1: O líder do PAIGC é acusado pelo Tribunal Regional Militar da Guiné-Bissau de participação numa alegada tentativa de golpe de Estado em outubro do ano passado. A autorização da Justiça de Bissau serve para receber cuidados médicos. Em comunicado, o gabinete do ministro Paulo Rangel confirma que vai receber Domingos Simões Pereira por razões médicas e humanitárias. O Benfica começa com uma derrota à campanha nas competições europeias. Os encarnados perderam esta noite na Suíça por 2-1 diante do St. Gallen na primeira mão da segunda pré-eliminatória de acesso à Liga Europa. Rafa fez o único golo do encontro, a segunda mão da segunda pré-eliminatória que dá acesso à Liga Europa entre Benfica e St. Gallen é no Estádio da Luz na próxima quinta-feira.
0: Edição de Pedro Guilherme, simultâneo RTP Antena 1, Continente Madeira e Açores, RTP África e RTP Mundo. E a informação atualizada em noticias.rtp.pt. Muito bom dia, sou o José Candeias, com Filipe Pinto e Carlos Mateus, até às 7.
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0: Uma boa sexta-feira para si.

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Muito bom dia, uma boa sexta-feira. Obrigado por estar com a RTP Antena 1 nesta emissão para todo o mundo. 21-382-0033, 21-382-0034. Assim, convidando o auditório, principalmente até nesta primeira hora, porque a segunda hora temos aí agenda e compromissos também aqui a demonstrar divulgação. 21-382-0033, 21-382-0034. Essa viagem, essas férias planeadas, se calhar vem por aí pela estrada. Ah, olha, para já cuidado, hein? Muito cuidado. Portanto, na viagem, no trabalho, aquilo que já se movimenta a esta hora, pelo mundo inteiro. Portanto, mais 351-21-382-0033 ou 0034.

0: O projeto Quant, com a voz de Constança Quinteiro e este mar. Uma excelente sexta-feira e agora falar-lhe das mensagens que já vão chegando, algumas de voz, algumas com fotos, algumas com as suas palavras mais sensíveis e, claro, muitas outras também, dando aqui a conhecer. Zé, diga aí a toda a gente que hoje organiza-se aqui na minha terra isto e aquilo. Portanto, tudo através da mensagem no WhatsApp em 912-120-501 ou então no Facebook em José Candeias.
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0: Muito bom dia, José Gomes.
4: Bom dia.
0: Como está o meu amigo?
4: Cá vamos andando.
0: E preparado para mais um dia de... e para mais um fim de semana?
4: Sim, sim, de festas, festejos da cada aldeia de Saíl, São Martinho da Cortiça.
0: São Martinho da Cortiça. Olha, meu caro José, e o que é que vai acontecer por São Martinho da Cortiça em Arganil?
4: Hoje começam os preparativos dos festejos e vai ser a montagem da carmesse e tudo, e logo à noite vai ser o festejo da festa da espuma com essa coisa do DJ que chama-se DJ Cruz, hoje.
0: Então vamos lá por partes. Isto, portanto, acontece na sua terra, que é São Martinho. São Martinho ou São Martinho?
4: São Martinho da Cortiça, Saíl, Arganil.
0: Arganil. E é festa anual, então, e de verão, é isso?
4: É o Santiago.
0: Ah, é o Santiago, muito
4: amanhã,
0: bem.
4: Amanhã é o dia.
0: Então, 25. E é que é o fim de semana todos, é?
4: Sim, sexta, sábado, domingo.
0: Então, e quem é que prepara a festa? Quem é que prepara lá a quermesse e isso tudo? É uma comissão?
4: É, a carmesse é à conta das senhoras e moças solteiras ou casadas, tudo.
0: Moças solteiras. Então elas é que tomam conta da carmesse, mantêm lá tudo o que é bonito, que é para o pessoal rifar, então.
4: Exatamente, a rifas, exatamente.
0: Você também costuma lá aproximar-se e comprar umas rifazinhas?
4: Agora, estou desta idade. Ah, se comprar, compro. Agora, hoje, compro, vou comprar, se Deus quiser.
0: Com o que é que costuma sair?
4: É que essas bugigangas, é bonecos,
0: Olha, eu tinha, ó meu amigo, eu sempre gostei de rifas. E quando era mais novo, quando organizámos as festas lá da paróquia, uma das coisas que me foi destinada, ainda me lembro, foi enrolar rifas, os papelinhos, está a ver?
4: Sim, enrolar depois.
0: Você quer acreditar que de tantas eu ter enrolado, eu cheguei

0: me saiu uma jarra. Ah, era tão foleira, tão foleira, tão foleira, que, ó, meu amigo, aquilo nem para um vaso para pôr cá à porta. Era mesmo pirosa, raio da jarra.
1: Mas agora isso não é, já nem existe nem roçados, nem pentes, nem nada. É tudo louças, dão daquelas louças que têm defeitos e umas coisas e outras, pois, mas nada.
0: Eu prefiro assim. Ou seja, que saia qualquer coisa, alguma coisa que seja engraçada, e depois que sejam algumas mais valiosas. Mas uma das coisas que as quermesses tinham, e tinha que haver sempre nesta, eu acho isto delicioso nestas festas de verão, e são estas coisas que o público me pode trazer. Até pessoas que estavam destinadas a isto. Havia sempre alguém que tinha muito jeito para leiloar.
1: Isso é, no, isso é depois no dia da precisão, aparecem aquelas fogaças e tudo, pois é, que é os leilões.
0: Quem é que leiloa?
1: É um senhor que aparece, é um que tem a lábia, aquela lábia.
0: Eu não digo. Você, o Salazar, você não tinha lábia para isso, pois não?
1: Não.
0: Pois?
1: Não.
0: Será que eu tinha?
1: É capaz, o senhor tem jeito para tudo. Eu tenho ouvido há muitos anos e...
0: Isto aqui, mas sabe que há alguns que têm jeito é para a venda. Mas é, olha, era engraçado. Agora aparecer-me aí uma criatura que dissesse, olha, eu sou dessas pessoas. E às vezes até eram chamadas pessoas que até fora da terra, provavelmente.
1: É, exatamente. Aparece ali muitas... lá havia muitos chamados a... Oh, fulano, venha cá. E ele tinha jeito para leiloar.
0: Era exatamente. Era isso e os padres, que geralmente vinham padres de fora, que eram aqueles que estavam especializados nas homilias, nos sermões. Ai, meu Deus, aquilo chorava toda a gente, até a pedra da calçada.
1: Às vezes são escolhidos. Agora esses padres, agora são brasileiros, caem muitos e angolanos.
0: Ai, meu amigo, desde que a gente se entenda, a religião é igual em todo lado.
1: E são escolhidos a dedos.
0: Ah, exatamente. Então, mas, ouça. Isto é como em tudo na vida. Há padres que têm mais jeito para o sermão. Há outros que têm mais jeito para a confissão. E há todos que têm todos o jeito para a devoção. Ó, meu caro Zé Gomes...
1: E muitos para ir para a missa.
0: Pois.
1: Para a missa e para ir para a mesa, para o almoço. Olha, vou lá, vou lá.
0: Então, mas o seu padre também precisa de comer, ó, seu Zé.
1: Mas bancam bem às vezes.
0: Então, e acho muito bem. Então. Oh, Zé, por falar em comer, então você e eu, se fôssemos à festa, isto havia lá uma perninha de frango para a gente comer lá numa assadura,
1: não,
0: ou não?
1: O frango não aparece, é a chanfana, a cava velha.
0: Ai, melhor ainda, meu amigo.
1: Pois não.
0: Então combine lá o sítio que a gente aproxima-se.
1: Então, se o senhor quiser de biteira, está a porta aberta.
0: Então vamos lá ver. Portanto, São Martinho da Cortiça, Arganil, a festa de Santiago, este fim de semana. Grande Zé, um abraço, meu amigo, e que seja aí um grande fim de semana.
1: Igualmente, e olha, cumprimentos para um. Esse está sempre ao ouvido, está sempre às chigadelas, o Carlos Vidal.
0: Está, toda a gente.
1: Sim, e o Rui Mota, que é o padeiro daqui da zona.
0: O que é que você vai fazer hoje?
1: É, já cumpro tudo feito. Agora?
0: Então, mas você fica em casa a olhar para as paredes?
1: Não, eu saio sempre, graças a Deus.
0: Mas... E sai logo de manhã?
1: Sim, equivocado, já...
0: Então, ó, meu amigo, para quem foi vigilante florestal, ai, meu amigo, deve gostar de andar aí um passeiozinho logo pela manhã, ou não?
1: Ainda está o bichinho cá em cima na cabeça.
0: Está a ver, então, olha, saia que os pássaros estão à sua espera. Então, olha o Gomes, há tanto tempo não aparecia. Amigo, um grande abraço e um bom fim de semana.
1: Obrigado.
0: Portanto, São Martinho da Cortiça, Arganil, Santiago, e você, o que é que traz para aí? O que é que me vem aqui espantar?

0: Tradição aqui com São Pedro. Muito bom dia, boa sexta-feira, 5h28, 21382-0033, 21382-0034. As linhas diretas aqui da RTP Antena 1.
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3: As novas declarações desta tarde de Luís Neves, que continua sem esclarecer as várias polémicas relacionadas com o tempo em que era diretor nacional da Polícia Judiciária.
4: E essa combustão deixa marcas que nem o tempo apaga.
3: Agora, o ministro da Administração Interna diz que se sente legitimado para continuar a trabalhar.
2: Por isso eu visualizei tudo isso. Obrigada.
3: Num dos países mais envelhecidos do mundo, ter filhos continua a ser uma espécie de corrida de obstáculos. No programa da tarde de hoje, as dificuldades para encontrar vaga nas creches e as urgências de obstetrícia que fecham portas durante o verão.
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2: É sempre um gosto, meu caro.
6: Tchau, tutti.
2: Tchau, tutti. Hasta amanhã.
6: Até amanhã. Já foi espanhol.
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0: E estamos nas 5h30. O Instituto Português do Mar e da Atmosfera diz que no norte e centro vamos ter céu muito nublado, pouco nublado na maior parte do interior a partir da tarde. Há aconselhos fracos e dispersos e mais frequentes e até por vezes moderados no extremo norte, onde podem até ser acompanhados de trovoada. O vento, esse sopra por vezes forte nas terras altas, em especial na região centro, e a partir da tarde. Desce a temperatura máxima no interior norte e centro. Já no sul, céu pouco nublado ou limpo, com mais nuvens até a meio da manhã. Depois o vento por vezes forte a partir da tarde, na faixa costeira e nas terras altas. Desce também a temperatura máxima, em especial no interior sul, mas uma pequena subida na faixa costeira, lá para o Algarve. Quanto a máximas, Faro 34 graus, Évora e Beja 31, Castelo Branco 30, Santarém 29, Bragança, Porto Alegre e Setúbal 28, Lisboa e Funchal 27, Braga, Vila Real, Porto Santo e Horta 26, 25 graus, Coimbra, Sagres e Ponta Delgada, Viana do Castelo, Porto, Viseu, Aveiro, Guarda, Leiria, Sines e Santa Cruz das Flores com 24 graus, 23 Angra do Heroísmo e 19 de máxima para as Penhas Douradas.
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0: Hoje, e antes de falar com o próximo ouvinte, quero aqui dar os bons dias para já com deixa nova, Santa Cristina, que hoje é bastante vivida, é dia do município, portanto é feriado, coincide então com o dia da festa de Santa Cristina, padroeira do concelho e figura de profunda devoção popular. A história da Santa remonta aos primeiros séculos do cristianismo. E ao longo de gerações, a sua memória foi sendo preservada pelas comunidades locais, tornando-se parte da identidade cultural da região. Mas Condeixa é muito mais do que o seu feriado municipal. É uma terra onde convivem séculos de história, desde os vestígios da cidade romana de Conímbriga, uma das mais importantes da Península Ibérica, até às tradições religiosas que continuam a mobilizar a população. Neste dia, as celebrações religiosas ganham especial relevo, com missas, procissões, momentos de convívio que reúnem famílias, emigrantes regressados de férias e também visitantes. Há também uma curiosidade que os condeixenses gostam de recordar. Poucos concelhos portugueses conseguem juntar de forma tão harmoniosa a herança romana, a tradição cristã e a riqueza gastronómica da região de Coimbra. É por isso que esta data é vivida não apenas como um feriado, mas como uma afirmação da identidade local, Ei, Condeixa Nova, muito bem. Portanto, o feriado municipal é uma oportunidade para destacar o dinamismo atual do concelho, que aposta na valorização do património, no turismo cultural e na promoção dos produtos da região, entre o passado romano e o presente moderno. Condeixa celebra hoje as suas raízes e o orgulho de uma comunidade que sabe preservar a sua história. E depois, se verificarmos o que também acontece, ou seja, quando também acontece a Expo Condeixa, em que por ali se apresenta, nomeadamente, até muitos artistas. Portanto, bom dia Condeixa, ainda há outro feriado municipal hoje, mas iremos lentamente, porque para já tenho aí o mais um contacto. Vamos lá saber quem é.
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0: Ei, isto temos mais um Santiago. Bom dia, Luís Ventura.
8: Bom dia.
0: Então onde é que se vive o Santiago?
8: O Santiago é de Picão.
0: Castordaire.
8: Castordaire.
0: E já começaram as festas?
8: Já começaram ontem.
0: E o que é que destaca dessa festa em Picão?
8: Diga, não ouvi.
0: O que é que se destaca nessas festas de Picão?
8: Nestas festas é o que, para mim, a coisa, pronto, além da festividade religiosa, que tem a missa amanhã, que é o dia 25, tem a banda de música,
0: bem.
8: Tem a procissão, mas
0: para si...
8: Para mim, a tradição mais bonita é hoje à noite.
0: Então qual é?
8: Hoje à noite é a arruada, à volta da aldeia, nas ruas principais.
0: A que horas?
8: Aquilo normalmente está marcado para as 5, mas atrasa sempre mais um bocado, que é para o pessoal juntar. É à noite, aquilo começa, demora 2, 3 horas, às vezes 4, então... para-se em todos os apiadeiros.
0: Ouça, então isso acontece hoje à noite ou amanhã?
8: Hoje à noite.
0: E é uma arruada?
8: É a arruada, jogue-se uma junta de vacas, põe-se um pipo em cima do carro, um presunto, e depois é os tocadores com uma concertina, uns fados, e é a dar a arruada ao povo.
0: Então isso começa em que zona da terra e acaba em que parte da terra?
8: Aquilo começa na igreja e acaba no largo da igreja e acaba no largo da igreja, que é onde é o largo da festa.
0: E se houver malucos até tarde, isso vai até que horas?
8: Ah, sim, depois aquilo acaba a roada, depois tem sempre um grupo para fazer o baile e tem o DJ, isso vai até, olha, ainda hoje eu vim trabalhar às 2:30 da manhã e ainda estava lá. A festa a rufar.
0: Com malta nova.
8: A malta nova. Pois é. A malta nova é até de madrugada. Agora está lá tudo férias, da Suíça, do Luxemburgo, de Lisboa. E... aquilo é festa rija.
0: Oi, sei lá. O meu amigo até distribui pão. Se calhar muita gente ainda comia um pãozinho antes de ir para a cama.
8: Ah, sim. Eu por acaso... A distribuição não é lá na aldeia, pronto.
0: Claro, mas eu lembrei-me do assunto.
8: Mas isso comiam, era só apanhá-lo.
0: E agora estar aí, agora aparecer-me aí alguém também aí de uma... vindo de uma festa, nem que fosse uma mensagem de voz. Ei, ó pessoal, só se estiverem a vir aí de festa, aí para casa, e estiverem a vir, pronto, àquelas ocasiões, ao vir aqui à Antena 1, mandei uma mensagem. Era bem giro, 912-120-501. 912-120-501, e já repito. Então, meu amigo, mais logo vai à festa, como é que vai ser a sua presença?
8: Eu vou ver se durmo um bocadinho à tarde.
0: Exatamente.
8: E acabando a distribuição, para ir lá também comer um bocadinho do presunto e um bocadinho de queijo e um... Opa, e depois aquilo engraçado é que nas casas, as pessoas, não digo todas, mas a maior parte, põem uma mesa na rua com vinho, com sumos, com tudo, com todas as iguarias que há lá na aldeia, é tudo grátis, todo o pessoal que vai ali, come e bebe, além do presente que vai no carro, depois todas as pessoas onde passa põe uma mesa.
0: Até esse presunto e isso que vai no carro, quem é que oferece isso?
8: Isso é, é a comissão de festas.
0: Ouvintes, isto não é magnífico.
8: É, depois vai um sentado em cima de um cepo, em cima do carro, com uma faquinha a cortar, e o pessoal vai, cada um vai chegando e vai tirando um bocadinho de broa, um bocadinho de presunto.
0: Isto é maravilhoso, pá.
8: E depois, o que é engraçado é ainda ser com a tradição da junta das vacas e... É giro.
0: Então, mas sei lá, são as vacas que levam esse atrelado onde vai o pipo? Ai, são as vacas.
8: É, vai o lavrador a chamar as vacas e elas vão a...
0: Isto é uma coisa. E depois, esse contexto que você falou das próprias pessoas porem uma mesa à porta e cada um que passa vai picando daqui e dali. Epá, isso também é uma coisa depois... muito bonita, pá.
8: Depois naqueles largos, onde há um largozinho, a gente para, cantam-se ali uns fados, vai a malta no bailarico a dançar, por isso é que aquilo demora horas.
0: Muito bem. Ouça, se você tivesse que me descrever, você é mesmo picão?
8: Eu sou mesmo picão.
0: O pessoal de picão como é que se chamam?
8: Os de picão devem ser picoenses.
0: Então, devem ser, então você não tem a certeza do que é.
8: Então é como há assim nomes às vezes estranhos, podia não ser, não é?
0: Olha, antes picoenses do que os picamiolos.
8: Os de Castro Daire são castrenses e os de Castelo Branco não são.
0: Os de Castelo Branco são albicastrenses.
8: Eu sei. Okay. Por isso.
0: Ainda bem. Assim,
8: os de Chaves não são chaveses.
0: Não são flavienses.
8: Pronto.
0: Vem do termo romano Aqua Flávia.
8: Ah.
0: Pois, exatamente. Até hoje, sei lá. E os de Lisboa?
8: Os de Lisboa são alfacinhas.
0: Ah, vê como você sabe como eu sou. Muito bem. E adoro salada. Luís, então vamos lá ver uma coisa. Picão, este fim de semana, temos então as festas de Santiago, são as grandes festas aí da terra, e que se destaca hoje à noite essa tal arruada que durante horas vai pelas ruas da aldeia, distribuindo gratuitamente, ou de forma comunitária, ou cada um com a sua presença nas ruas, um pouco daquilo que tem, num convívio muito bom e que vai até às altas horas da madrugada. Luís, um abraço à terra, um abraço a todos vós, meu amigo.
8: Ó, Sr. Zé, olha, inclusive a minha irmã está cá da América de férias.
0: Sim.
8: E tenho cá outras, uma vai chegar hoje do Barreiro e outra já cá está.
0: Sim.
8: E outra da Suíça. E então na rua onde viviam os meus pais não era normal lá passar. Pronto, já fica assim no cantinho da aldeia. E então este ano...
0: Mas como está cá...
8: Rota, ela ontem já estava a preparar já tudo para pôr a mesa.
0: Então a sua irmã vive nos Estados Unidos há quantos anos?
8: Há 50.
0: Pois, sim, é uma vida inteira. Portanto, olhe, é uma tradição que na América... Na América dão alguma coisa a alguém. Olha quem. Qual bois, qual vacas, qual poias, qual presunto, qual... O que é que eu disse? Qual beinho. Oh, amigo, olhe, mantenham isso. Um grande dia para Picão, Castro Daire. E um bom fim de semana, meu caro. Obrigado por ter vindo falar disso.
8: Oh, obrigado. Um bom dia.
0: Bom trabalho.
8: Força.
0: Força, força. 19 minutos para as 6 da manhã. Isto é maravilhoso. Bem, estão aqui a chegar mensagens. Vai lá, vai.

Se estivessem num desses bons caminhões que o pessoal tem, tem para aí uns caminhões, tem umas grandes aparelhagens. Dava-lhe aqui uns graves, abria as janelas. Vamos em frente.

0: dança.
1: Bateu Matu aqui com esta linda e a participação de Tatanka. Tatanka é muito bom, gosto muito de Tatanka. Deve estar a dormir. Sei lá. Porque isto por aí também há muita festa e o homem é muito bom aí também na presença de palco. Ora bem, obrigado pelas vossas mensagens. 912-120-501 é através do WhatsApp ou então em José Candeias no Facebook. Ora, para dar já aqui desfile a muitas que vão chegando, vamos lá à primeira.
2: Olá, bom dia, Antena 1.
1: Olá, bom dia.
2: José Candeias, bom dia, companhia. Uma boa... bom fim de semana.
1: Ah, obrigado.
2: Hoje é sexta-feira, é verdade.
1: Igualmente.
2: Só nem sabe a contas anda.
1: Ah, eu sei, minha hoje querida, sei.
2: Hoje é dia de ir para casa.
1: Pois.
2: Segunda-feira ia descarregar o cabineta. Tem que se descansar um bocadinho, que anda-se muito cansada. Só de trabalhar.
1: Ai, não parece, Anitta.
2: Brincar.
1: Andas sempre com as nicas.
2: Beijinho para todos, camionistas, com muita saúde. São os votos da Anitta, camionista, beijinhos. E para o senhor Zé Candeias também. E para os companheiros. Beijinho.
1: Até obrigado, bem. Vá, boa viagem. Ah, heroína da estrada. Mais um da estrada, vamos lá.
3: Ora, bom dia, Zé Candeias, bom dia, Antena 1, bom dia a todo mundo, nacionais e internacionais. Aqui o André Lopes, o nome do Castelo. Quero mandar um abraço para todos e também queria aí, só neste programa, e na Antena 1, e o Zé Candeias é que soube estas tradições antigas. Essa é uma tradição que hoje conhecia, lá no Picão. Grande abraço para o Picão, Castro Daire. Grande abraço para essa gente toda. E não deixe ir essas tradições abaixo, muito bem, amigo. É assim é que é. Ora, então, bom dia para todos. A minha jornada está quase a chegar ao fim. E em direção a Mangualde, falta uma horita. Depois vou dormir 3 horitas e, quando for meio-dia, olha, quarta-feira. Quarta-feira, comer um franguinho e tal. E logo se vê o resto do dia.
1: Trata-te então, bem.
3: Um abraço para todos. Um abraço aí para o Peixoto, para todo o pessoal da empresa Patinta, para todos os penalvenses, para o Motivo de Lisboa. Um abraço para todos. Bom dia.
1: Bom dia. Um grande abraço. Ah, tudo bom. Esta vem do Canadá.
4: Olá, boa noite. Aqui é o Fernando Gomes, do Toronto. Queria mandar um abraço grande para todos. Beijinhos para a minha filhota Carolina, que está em Peniche de Férias, da escola aqui.
1: Oi, está bom.
4: E olha. Wish you soon.
1: Ai, o Wish you soon. Está bem, então vá até breve. Próxima.
5: Bom dia, José Candeias. Fala o Carlos Grilo, do Olhão. Lá vou eu, em direção ao Monchique, para mais um dia de trabalho. Hoje começo mais cedo, que é para acabar mais cedo.
1: Uhum.
5: Um abraço para todo o pessoal da E-Redes e da CME. Vamos à luta. Que hoje é o último dia. Amanhã e domingo é para descansar.
1: Pois é.
5: Um abraço para vocês aí na Antena 1 e divirtam-se.
1: Está bem. Um grande abraço, amigo. Vá, bom fim de semana. Vamos lá a esta.
6: Olá, bom dia, José Candeias.
1: Viva.
6: Staff da Antena 1. Um abraço aí a toda a gente que faz desta madrugada o seu dia de trabalho.
1: Sim.
6: Um abracinho especial aí ao António Brito e à sua esposa.
1: Está bem.
6: Que andou aí um bocado arredado aqui da nossa companhia. Mas que ontem, para gáudio meu, voltou a aparecer aí antes. Hoje queria deixar aqui um convite a toda a gente.
1: Sim.
6: Capital Nacional do Divertimento, este fim de semana, Alcáçovas, com a realização das feiras da Feira do Escalho. Hoje, Fernando Daniel, amanhã um concerto pela Banda Filarmónica União Alcaçovense e no domingo transmissão do concerto integrado na Casa da Amália. É um programa aqui da casa.
1: Ah.
6: Portanto, a toda a gente queira comparecer em Alcáçovas, serão certamente bem recebidos. Vai haver também feira de artesanato e, obviamente, a fantástica gastronomia alentejana. Apareçam todos este fim de semana, Feira do Escalho, em Alcáçovas. Jorge Lopa, ao Margem do Bispo, não se esqueçam, estamos juntos. Este fim de semana, Alcaçovense, de gema e coração. Abraços!
1: Ô Jorge, você é de Alcáçovas? Ai, que curioso. Por acaso estava aqui, porque é a Feira de Alcáçovas, ali, portanto, no Alentejo. Olha que engraçado, a Feira de Escalho, exatamente. Olha, meu amigo, então, quer dizer, você é alentejano, olha, agora não me lembrava dessa sua característica, mas pronto, fica muito bem. Há mais mensagens a chegar, ah, sim senhor, vamos lá aqui então despachar mais algumas. Vamos lá escutar esta.
0: Ora bom dia, Zé Candeias, tio Zé. É só para avisar que hoje o Ricardo vai estar em Beja com bom peixe, bom marisco, e o Mário vai estar em Cuba, igual, com a mesma mesa. Só falta você me dizer quando é que vem comer uma caldeirada.
1: Por acaso, ai, hoje uma grande caldeirada, pá.
0: Força, André. Esqueci-me de dizer uma coisa.
1: Então,
0: pai, comprar o meu peixe.
1: O quê? Eu não percebi. Vou repete lá.
0: Esqueci-me de dizer uma coisa. Venham comprar o meu peixe.
1: Ah, venham comprar o meu peixe. Ah, está bem, ok. Isto, lá para o Alentejo. Epá, festas de verão, Gomes Aires. O que é que isto diz? 25 e 26 de julho. Assim é que eu gosto. Para encherem bem aqui o WhatsApp. Isto andarem vocês, andarem a mandar beijinhos para a Maria, para o António, para a Jaquim, não sei quem. Ah, isto às vezes cansa um bocadinho. Depois ninguém vos manda. Ah, olha, comecem a refriar isso, porque senão isto às vezes começa a ficar assim muito vizinhança. Festas de verão 2026, Gomes Aires 25 e 26. Ora bem, torneio do tiro ao alvo. Ah, eu gosto disto. Tiro ao alvo, diz que sejam pratos. Não me ponham para lá, mandar para outras coisas. Missa solene, isto é já no domingo, com procissão. Depois, amanhã há baile, Nelson Ramos, Tomás Faísca. Depois amanhã há folclore, o grupo folclórico de Algoz, Emanuel Tânia, ai, mas hoje à noite, não amanhã, lá está um espetáculo com Fifi Milho. Ai, Fifi Milho é uma coisa muito bem. Muito bom. Mas espera lá, que isto traz aqui som, então vamos lá ver se tem som para escutar, vamos lá.
7: Ora, muito bom dia, sou Zé Candeias, bom dia a todo o auditório. Esta minha mensagem serve para convidá-los todos este fim de semana, 25, 26 de julho, virem a Gomes Aires. Gomes Aires é uma bela localidade que fica situada a sul de Almodóvar, junto à A2, que vamos ter as nossas festas de verão, tradicionais festas de verão.
1: Muito bem.
7: Dia 25.
1: Só faltou o nome, ou pelo menos... mas espera, depois tem aqui também em cartaz, dia 26 de julho, vem celebrar connosco este dia missa, seguida de procissão acompanhada pelos cavaleiros. E, epá, isto é muito bonito. Epá, e a vossa igreja também é muito bonita, é mesmo alentejana. Branquinha, ali com o azul, umas arvezinhas, parecem umas laranjeiras, coisa mais linda, mais bela, mais fantástica.
8: Bom dia, Zé Candeias, um grande abraço. Um abraço aí para o meu amigo Eliseu, para o meu amigo aí o David de Santiago, para a malta do Cachopo, para o Sr. António. E hoje, dia 25, tem lá a festa do Guerreiro lá, Zé Candeias. Um grande abraço e um bom final de semana, Zé. O Paraná aqui, Ozzy Medeiros, distribuição do Pão do Guerreiro.
1: Muito bem, muito obrigado. E vamos avançando caminho das 6 da manhã. Vamos lá dar ritmo à manhã, cantando sempre em português e aqui com este balancé e fado.

0: pá, o fado casa com tudo. Isto é muito bom. Fado com rumba. Isto é muito bom. Ana Mora, estamos a 5 das 6.
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0: Em Pedrógão Grande, o dia 24 de julho assinala uma data diferente, mas igualmente marcante. O dia da criação do município. Mais do que uma festa religiosa, trata-se da celebração da autonomia administrativa e da identidade de um concelho que ao longo dos séculos soube afirmar-se no interior do país. Situado entre montanhas, vales e albufeiras, Pedrógão Grande tem uma história profundamente ligada ao mundo rural, à floresta e às gentes que moldaram esta paisagem ao longo das gerações. A criação do município representou um momento decisivo de organização e desenvolvimento local, permitindo consolidar uma identidade própria que continua a ser motivo de orgulho para os habitantes. As comemorações continuam a incluir cerimónias institucionais, homenagens a personalidades e entidades do concelho, momentos culturais e iniciativas que reforçam o sentimento de pertença da população. É um dia em que se olha para o passado, mas também para o futuro. E também de destacar a Expo Arte, portanto tudo isto inclui-se nestas festas de verão. Uma curiosidade pouco conhecida é que Pedrógão Grande é hoje um dos destinos privilegiados para quem procura natureza, desportos náuticos e tranquilidade, graças à proximidade da Albufeira do Cabril, uma das maiores de Portugal. Nos últimos anos, o concelho tem apostado em projetos de recuperação e recuperação depois daquilo que há uns anos idos atingiu o Pedrógão Grande. E lá está, todos juntos para valorizar o território, transformando desafios em oportunidades de renovação. Neste feriado municipal, Pedrógão Grande celebra a sua história, homenageia a resiliência das suas gentes e reafirma a vontade de continuar a construir o futuro, sem esquecer as raízes que lhe deram identidade. Portanto, se em Condeixa a Nova Capo que falei, o dia é de devoção a Santa Cristina e de celebração de uma herança que vai dos romanos às tradições populares, já em Pedrógão Grande festeja-se a própria história do concelho e o orgulho de uma comunidade que continua a olhar em frente.

Aproximamos-nos das 6 da manhã, falta um minuto. E hoje o tempo no continente traz aguaceiros, ou seja, no norte e centro, aguaceiros em geral fracos, dispersos, menos prováveis no interior e às vezes até moderados no extremo norte, até com trovoada. O vento, esse, vai superar por vezes forte nas terras altas, do centro, lá para a tarde, e desta temperatura. No sul, o sul também tem uma manhã nublada, vai também descer a temperatura, exceto no Algarve, e também temos vento na faixa costeira à tarde. Na Madeira, um dia com abertas nas vertentes sul, pode chuviscar nas serras altas e também vento forte nos extremos da ilha. Quanto aos Açores, é um dia com boas abertas. Faro, 34 graus, Évora e Beja, a máxima é de 31, Castelo Branco, 30, Santarém, 29, Bragança, Porto Alegre e Setúbal, 28, Lisboa e Funchal, 27, Braga, Vila Real, Porto Santo e Horta, 26, Coimbra, Sagres e Ponta Delgada, 25, Viana do Castelo, Porto, Viseu, Aveiro, Guarda, Leiria, Sines, Santa Cruz das Flores, 24, Angra do Heroísmo, 24, Aveiro, Guarda, Leiria, Sines, Santa Cruz das Flores, 24, Angra do Heroísmo, 23. 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

0: 6 horas, 5 nos Açores.
1: Termina hoje a segunda fase dos exames nacionais do ensino secundário, dia em que está previsto um protesto contra a forma como o processo de correção das provas tem decorrido. Donald Trump relança a guerra comercial com os Estados Unidos a imporem novas tarifas a dezenas de países.
0: Esta hora, com 18 graus em Coimbra e em Évora, estão 20 graus no Porto e também em Lisboa, Faro com 21. Nas ilhas, Funchal com 22 graus, estão 20 graus em Ponta Delgada e na Horta e 19 em Angra do Heroísmo. Estas são as notícias com Pedro Guilherme.
1: Termina hoje a segunda fase dos exames nacionais do ensino secundário. O último dia arranca às 9h30 da manhã, com as provas de desenho, física e química e geografia. Já a prova de inglês começa às 2 da tarde. E porque continuam a ser detectados erros na correção dos exames nacionais, o movimento chumbado.pt, formado recentemente por alunos do ensino secundário, realiza logo à tarde uma manifestação nacional. Raul Noesolt,

0: este movimento, dá alguns exemplos do que tem sido mais reportado pelos colegas.
1: Os principais erros têm a ver com a digitalização das provas. Nós temos alunos que têm, naquilo que seria a sua prova, folhas que não são suas, não estão lá a sua letra, as suas respostas. Nós temos folhas de continuação que estão digitalizadas, mas que aparecem manchas enormes em que é impossível ler o que é que está lá escrito, que foram digitalizadas dobradas e, portanto, é óbvio que não dá para ver o que é que está escrito. Esse tem sido o relato mais comum, mas, ao mesmo tempo, nós temos também estudantes que têm perguntas que estão efetivamente mal classificadas, nomeadamente perguntas de escolha múltipla, mas não só. Nós temos alunos que conseguem, pelos critérios de avaliação, ter a certeza absoluta de que a pontuação em certa pergunta seria maior do que aquela que efetivamente teve, e a pergunta que nós fazemos é se a avaliação daquela pergunta é efetivamente aquela que o professor queria dar.
0: Raul Noesoldo, do movimento chumbado.pt. Entre as exigências dos estudantes está o regresso do modelo anterior, em que os exames eram corrigidos em papel e não no formato digital. A manifestação está agendada para as 6 da tarde, em frente ao Ministério da Educação, em Lisboa. FENPROF, Associação Académica de Coimbra e Missão Escola Pública estão entre as organizações que confirmaram presença nos protestos. A administração de Donald Trump ordenou uma nova vaga de tarifas sobre dezenas de parceiros comerciais dos Estados Unidos, entre os quais a União Europeia. As novas taxas, entre 10% e 12,5%, entraram em vigor às 5 da manhã, hora de Lisboa, meia-noite, em Washington, e vão substituir uma taxa global de 10%, anunciada pelo presidente norte-americano em fevereiro, depois do Supremo Tribunal ter declarado que parte da política tarifária de Donald Trump era ilegal. Ao contrário das tarifas anteriores, as novas taxas sustentam-se numa lei que permite ao presidente dos Estados Unidos responder a práticas comerciais estrangeiras que considere injustificadas ou discriminatórias. De fora destes impostos ficam, por exemplo, o petróleo, gás e produtos já sujeitos a tarifas por motivos de segurança nacional, como automóveis e aço. Vários países já reagiram a esta nova vaga de tarifas dos Estados Unidos. É o caso da Austrália, Japão e Coreia do Sul. O Presidente da República deixou durante a noite Cabo Verde sem nunca abordar temas da atualidade nacional. A marcar um registro diferente do antigo Presidente, Marcelo Rebelo de Sousa, António José Seguro terminou a visita de Estado na Escola Portuguesa de Cabo Verde, numa recepção à comunidade portuguesa. Reportagem da enviada da Antena 1 a Cabo Verde, Inês Ameixa.
2: Olá, um beijinho.
3: Temos aqui os nossos meninos, que são os nossos finalistas de 12º
2: ano. 12º.
4: A vinda à Escola Portuguesa de Cabo Verde podia ser o pretexto para falar de atualidade nacional, mas do Presidente da República, nenhuma palavra, nem sobre exames nacionais, nem tampouco sobre a polémica com o Ministro da Administração Interna. As palavras essas guardas para quem todos os dias ensina a língua portuguesa nesta escola, na cidade da Praia.
2: O trabalho que as senhoras e os senhores professores fazem aqui nesta escola é um trabalho de excelência. São sementes que todos os dias estão a regar para que o futuro produza nas novas gerações a cooperação que nós temos visto nas gerações atuais. E eu quero pedir uma grande salva de palmas para as professoras e para os professores desta escola, que valorizam a nossa língua.
4: Destaque especial para os professores deste lado do Atlântico. António José Seguro despede-se de uma visita de 3 dias, com o renovar de uma mensagem para uma plateia onde estão também empresários portugueses.
2: Mas aquilo que se percebe com este ambiente e esta cultura que existe em Cabo Verde é que é possível ir mais longe, aumentar a qualidade do nosso investimento e, sobretudo, desenvolver parcerias entre empresas, mas também entre o Estado.
4: É possível fazer mais, pede o Presidente português, em Cabo Verde, o país escolhido para a primeira visita de Estado do mandato em Belém.
2: Se é verdade que escolhi Cabo Verde pela razão, hoje termino com o coração. Muito obrigado pela vossa presença.
0: O Presidente da República no terceiro e último dia de uma visita de Estado a Cabo Verde, que passou pelas ilhas de Santiago e Boa Vista. No país contam-se cerca de 20 mil portugueses, entre nacionais e cidadãos com dupla nacionalidade. Em Anadia, há um projeto novo para a limpeza de terrenos. São burros sapadores que estão a ajudar na prevenção de incêndios. A experiência está a correr bem e já se espalhou, Diana Craveiro, a outras aldeias do concelho.
5: Primeiro, quando chegaram, foi para aqui. Dominaram isto, depois foram para ali.
6: Desde que 3 burros chegaram à aldeia do Amieiro, o entretém de Manuel Neves, reformado, é ir vê-los.
5: Vai lá, vai chover os burros. Opa, estou lá todos os dias. E bem mais, malta.
6: Fica mais descansado, sente-se mais seguro.
5: A gente fica mais cansado. A senhora está a ver agora assim, já tem aquela coisa. Pois aquilo, meti medo.
6: Os burros sapadores fazem parte de um projeto do Clube de Ancas, uma associação da aldeia de Ancas, em Anadia. O objetivo é ajudar na limpeza dos terrenos e prevenção de incêndios. O dirigente do clube, Artur Castro, explica as razões que levaram a que a primeira aldeia escolhida fosse o Amieiro.
7: A proximidade da mancha florestal do eucalipto o território ser menos habitado, ou o facto de ser a população mais idosa. Há uma aldeia muito parecida com esta, que é Fonte Manha, que ainda é mais interior, do qual nós já estamos a tentar arranjar a solução também para começar a fazer o projeto lá.
6: O clube olhou para o trabalho feito pela Associação para o Estudo e Proteção do Gado Asinino e, com essa ajuda, a aldeia de Ancas passou de ter apenas um burro para passar a ter 26.
7: Na Associação de Proteção de Gado Asinino, eles têm os centros de acolhimento e de tratamento de animais. Nós aqui, o modelo é entrega a cuidadores.
6: Em Ancas, um dos cuidadores de burros é Pedro Marques.
8: Tenho, neste momento, tenho 6 adultos e 3 crias. 4 crias.
6: E como é que eles reagem quando chegam a um terreno novo cheio de comida?
8: Sempre a comer, sempre à procura do que eles gostam. Eles vão logo procurar. É isto que eu quero. Se reparar, estão todos a rever canas. Porque a cana é uma cana, é doce e eles adoram as canas.
6: Tem pessoas a pedirem-lhe para levar lá os burros aos terrenos?
8: Tenho muitas. Não tenho burros.
0: Iniciativa que partiu pela valorização do burro enquanto património cultural da aldeia de Ancas, uma aldeia do Conselho da Nadia, valorização que se traduz também na limpeza de terrenos.
9: 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Muito bom dia, são 6:08, boa sexta-feira, sou o José Candeias, com Filipe Pinto e Carlos Mateus.
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9: Um ótimo dia, já vai amanhecendo.

0: Os Virgem Suta, ela queria.
1: Ora, bom dia José Candeias e todo o auditório da Antena 1. Cá estamos então esta semana para fechar a semana à sexta-feira, como manda o calendário, assim é que é bonito. Mas a madrugar demasiado cedo para o meu gosto, mas é assim, o que tem que ser tem muita força. A vantagem, ter a ponte sobre o Tejo apenas para mim, ter a cidade praticamente deserta ainda a estas horas, onde se vai vendo uma luz aqui e outra luz ali a acender a cada janela, com o acordar de Lisboa lentamente para terminar a semana. E nós a pensarmos já nas férias.
2: Que romântico.
1: Mais uma semaninha de trabalho pela frente a seguir e depois aí vamos nós até Tondela, onde iremos recuperar energias na terra do meu falecido pai e onde irei certamente visitar a Feira de São Mateus, que vale sempre a pena. Um grande abraço, um bom fim de semana, especialmente aqui para o amigo José Candeias, que nos faz companhia todas as madrugadas enquanto estamos a trabalhar, e também para o meu colega Hugo Pais da Mosgueira, que já anda aí na roda na 742.
0: Ei, ó, gana Hugo!
1: E para a minha cara metade, digamos assim, a Ana Santos, que anda na 28.
0: E a Ana também anda na 28.
1: Rafael Santos, bom fim de semana.
2: Ei, eu estava aqui a ver. Se calhar é a Ana que vai no 28, ou será que é o Rafael, que ele também é guarda-freio. E eu estava aqui a ver em que zona da cidade é esta, por onde passa. Epá, mas eu conheço muito bem Lisboa, mas aqui não me consigo localizar. E ouvintes, agora por estar a ver aqui o elétrico e aqui o tablet, que isto é tudo moderno, não tem nada a ver com o que era de antes, não é? E lembrei-me de uma coisa que era fantástica do guarda-freio. O pim, pim, era feito através de um pedal, batiam assim com o calcanhar, aquilo era fantástico. Um dia pedi a um guarda-freio se podia, e ele, está bem, há muitos anos, porque agora não há pompa malucos. E eu fiz, mas ele era com o calcanhar, tinha mais força. Eu fui com a biqueira do pé, coitadito, era um puto ali, mas pronto, ainda bati e aquela... Ai, Travessa dos Poços Negros, aquela zona diz-me tanto.
3: Bom dia.
2: Olá.
3: Bom dia, Isé Candeias. Bom dia. E fala Hermenegildo.
2: Hermenegildo.
3: Fala Hermenegildo. Mando saudações para todos os ouvintes da rádio. Para todos os caminhonistas da JJR.
2: Muito bem.
3: Para toda a turma que trabalha com asfalto. E desejar toda a gente da plena via. E dar um abraço para o Zé Candeias. E principalmente para todos os moçambicanos que estão aqui a trabalhar em Portugal.
2: Muito bem, grande Hermenegildo.
3: Uma feliz sexta-feira para todos.
2: Está dito. Um abraço, Hermenegildo. Muito obrigado. Olha, Nisa em festa.
4: Olá, bom dia Antena 1, bom dia a todo o auditório, aqui Helena Matos Brazão e o pai António Matos sempre à escuta, na Alemanha. É só para informar hoje aí o pessoal que ainda não ouviu dizer, este fim de semana são as festas, as famosas festas de Nisa, Nisa em festa. Quem quiser aparecer, apareça. Eu deixei aí o prospectozinho para o senhor Zé Candeias aí informar o pessoal.
2: Está bem.
4: Um beijinho para todos, bom fim de semana, sexta-feira, yeah!
2: É, pois, mas só, coitados, vocês não vêm à festa. Então vamos lá ver, isto como já começou ontem, dama, maninho, portanto, não, isto foi ontem, ou é hoje, já nem sei. Depois, Pedro, e o Pedro Brunhosa e Ciro, e a você, está muito afino, o pessoal não fica só muito dinheiro.
5: Ora, bom dia Zé Candeias, é para cá o Hugo Almeida, é aqui desde a França, com direção a Portugal, bom dia aí para a malta toda aí da roda.
2: Ganda Hugo, obrigado, boa viagem.
5: E um abraço para todos.
2: Ah.
5: São os votos de cada parte do Hugo Almeida.
2: Ok, muito bem, muito obrigado. Atenção, o Nelson Ribeiro diz-me aqui em mensagem, Zé Candeias, acidente na Marginal, no sentido de Lisboa, a seguir a São Pedro do Estoril, cuidado, diz então o Nelson. Nelson, muito obrigado pela informação. Alguém que possa juntar mais algum elemento, fico muito grato. 912-120-501.
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2: Dou as boas-vindas ao Nuno Correia. Olá, Nuno Correia, bom dia, bem-vindo à Antena 1.
9: Bom dia então aí a toda a gente aí do estúdio, bom dia a todos os nossos ouvintes.
2: Desde a bela terra de Castro Marim.
9: Exatamente.
2: Essa terra tem uma magia muito especial, é a luz. É a luz porque esse enquadramento do mar, do sado, desse estuário aí, desse sapal enorme, dessa reserva, isso dá um contexto paisagístico muito bonito a Castro Marim, não concorda, Nuno?
9: Sem dúvida. Isto é uma terra mágica, uma terra é como diz, este contraste entre o céu, entre a terra e o mar, a serra e é o sapal, tem uma magia própria.
2: É verdade, sim senhor. Arranja-me uma casa que vou para aí morar. Oh meu caro Nuno, desfez lá isso. Ouvintes, o Nuno Correia é o diretor do grupo etnográfico Amendoeiras em Flor, de Castro Marim, e que pediu-nos aqui a divulgação, com todo o gosto estamos em frente. Até o que é que vai acontecer amanhã? Conte lá tu, Nuno.
9: Então amanhã nós vamos ter o nosso encontro etnográfico, que desde há uns anos desta parte tem marcado este último sábado do mês de julho. Amanhã será o 11º encontro etnográfico, onde decidimos homenagear. Nós temos a particularidade, todos os anos homenageamos alguma profissão, alguma personagem que pela sua... características marcavam todo o nosso território e todas as nossas gentes. Amanhã decidimos homenagear a tecelagem, aquelas mulheres que no princípio do século passado dedicavam grande parte do seu tempo a essa tão honrosa prática que era tecer a parte têxtil que compunha o lar e toda a envolvência que traz consigo do trabalho do linho, da lã e do algodão, mas com mais incidência sobretudo no linho e na lã.
2: Ouça, e isto é reviver uma tradição, mas pode ser sempre também um atualizar de uma prática, e isto acontece então amanhã à noite, em altura, portanto aí no Conselho de Castro Marim, é à altura, não é?
9: Exatamente, nós temos a nossa sede institucional em altura, na freguesia da altura e na localidade da altura. E talvez também pela sua particularidade nesta altura do ano, derivado ao turismo, a sua população local triplica de gentes, então nós achamos por bem divulgar essa nossa tradição tão nossa nessa linda localidade da altura.
2: Bem, aproveitam a oportunidade. Vocês, portanto, são os anfitriões, o grupo etnográfico Amendoeiras em Flor, quem é que recebem para este tributo ao povo?
9: Este ano temos uma participação especial dos nossos vizinhos espanhóis, ali daquela zona da Galiza, que é o grupo de Chinela, e também daqui do nosso território português, ali da zona centro, temos o grupo folclórico dos Cefeiros da Bemposta. São os nossos convidados de honra este ano.
2: Ouça, sei que todo este tipo de organizações que vocês têm carecem sempre de muitos apoios, porque isto não dá para todos, mas principalmente a dedicação com que vocês formam tudo isto, pedem sempre ao público uma ajuda, porque a vossa associação não tem fins lucrativos e tudo isto reverte a favor de sempre de boas organizações e de vocês estarem no terreno com atividades, também não é, Nuno?
9: Sim, claro, nós temos o apoio sempre da parte do nosso município, das nossas freguesias, que acompanham todo o município e depois, sem dúvida, do comércio local, das pessoas individuais que decidem apoiar

0: aquela zona do sábado para ver o que é uma beleza, até nas aves que por ali andam, não é?
1: Sim, nós temos a particular, o Conselho de Castro Marinho, ou dentro do Conselho de Castro Marinho, existe a primeira reserva natural de Portugal, e então temos aí, em termos de fauna, de flora, sem dúvida, temos uma diversidade muito, muito grande, e é como disse no início, nós temos a particularidade de ter uma serra, uma parte barrocal e uma parte litoral, que é ímpar. Haverá poucos concelhos no país que têm então esta diversidade tão grande de gentes, de cultura, de tradições, porque nós temos estas três grandes regiões dentro do nosso concelho. E então somos uns privilegiados, sem dúvida.
0: Oh, Nuno, ainda sai muito sal de Castro Marim?
1: Muitíssimo, muitíssimo. Nós somos um grande produtor de sal. Aliás, houve por parte do município um grande esforço nos últimos anos de tentar promover esse ouro branco, que nós somos tão fiéis a ele, e então sem dúvida que neste, mais do que nunca, o sal está-nos a levar, estamos a levar o sal além fronteiras, sem dúvida.
0: Ouvintes, hein? Como o país é belo, ainda por cima aqui nesta descrição sentida de cada protagonista local, meu caro, parabéns por manterem isto, força aí, que tenham amanhã então um 11º encontro bem forte. Nuno Correia, um bom verão e um abraço aí ao grupo etnográfico também do Eiras em Flor, que representam muito bem o Algarve e a característica de Castro Marim. Um abraço,
1: muito
0: bom verão.
1: Muito obrigado a todos vocês também. Muito obrigado.
0: Foi um gosto. Muito obrigado. Bom dia.
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0: A minha vantagem é que pela rádio eu pulo de um lado para o outro, nem que sejam 500 quilómetros. Bom dia, Felicidade Ramos.
1: Olá, muito bom dia. Bem-vindo a Vila do Conde, nesta viagem.
0: Vá ser bem-vindo a Vila do Conde. Começa a grande feira, não é, Felicidade Ramos?
1: Começa a grande feira já amanhã. Estamos em contagem decrescente e muito ansiosos para abrir portas. Acho que este ano vai ser uma edição surpreendente e que merece a visita de todos, claro, sempre.
0: A senhora foi uma das minhas, permita-se uma expressão, ajudantes. Quando o ano passado dediquei uma série de programas ao artesanato, baseado no seu conhecimento rico e obviamente também, digamos, no currículo da própria Feira Nacional de Artesanato de Vila do Conde, que é uma das melhores, talvez a pioneira e aquela que envolve tudo isto com selo de garantia. Diga-me, de ano para ano há sempre grandes melhorias e este ano há grandes novidades.
1: Eu se calhar não lhe chamava grandes novidades, porque na verdade todos os anos há um tema em destaque, um pavilhão central, vamos chamar assim, em que temos ou um país convidado ou um tema que destacamos e que na verdade este ano surge também pelas rendas de bilros. Portanto, foi por causa disso que a Feira Nacional de Artesanato foi criada. As rendas de bilros estavam a precisar de um impulso. E, portanto, há cerca de 50 anos atrás, foi criada a Feira Nacional de Artesanato, precisamente com o intuito de promover, divulgar e incentivar a prática das rendas de bilros. E este ano, como estamos a desenvolver o processo de inscrição das rendas de bilros no Inventário Nacional do Património Cultural e Material, sendo que o nosso objetivo é levar as rendas de bilros a Património Mundial da Humanidade, classificado pela Unesco, então resolvemos homenagear todas as práticas culturais que em Portugal já estão classificadas pela Unesco. Portanto, digamos que não é inocente a escolha deste tema, não é? Estamos aqui a piscar o olho já.
0: Vocês querem se juntar ao fado, à dieta mediterrânica, ao canto alentejano, a Campo Maior e as suas festas,
1: todas as práticas culturais portuguesas que já estão classificadas vão estar presentes na Feira Nacional de Artesanato este ano. Conseguimos que todas as entidades responsáveis por este património se juntassem a nós, e então vamos ter um tema que desta vez abraça toda

0: a programação cultural que a Feira Nacional de Artesanato oferece.
1: Muito bem.
0: Vamos ter o fado, vamos ter as nossas habituais jornadas gastronómicas inspiradas na dieta mediterrânica, vamos ter atuações de canto alentejano, vamos ter a falcoaria, vamos ter o figurado de Estremoz, o escareto de Pudense. Aliás, abrimos amanhã às 3 da tarde com os tapetes de flores de Vila de Conde, uma tradição também muito, muito conhecida e que nós também queremos
1: também querem,
0: levar.
1: Também querem candidatar, não é? Vocês também querem... Ora bem.
0: Então vamos ter um tapete de flores à entrada da Feira Nacional de Artesanato.
1: Isto isso é a melhor forma de, é a melhor forma de cumprimentar quem vai de Campo Maior. Quem vai de Campo Maior é a melhor forma. A arte equestre portuguesa também está inscrita.
0: Depois temos as da salvaguarda urgente, né? Não nos podemos esquecer, que é o fabrico de Chocalhos, de Viana do Alentejo, a Olaria Negra de Bisalhães, em Vila Real, e o Barco Moliceiro da Carpintaria Naval de Aveiro, não é?
1: Ok, muito bem. Olhe, por falar em Chocalhos, está a haver a grande Feira de Chocalhos, portanto, também em Alcáçovas. Ouça, vocês, para além da candidatura das rendas, do tapete de flores, também não é a vossa intuita construção naval em Madeira?
0: É, sim senhor, são as três grandes práticas culturais representativas e identitárias do Conselho de Vila de Conde e, portanto, nós estamos a trabalhar, nós, comunidade em Vila de Conde, estamos a trabalhar afincadamente para levar este património à Unesco. É evidente que este é um processo demorado que envolve depois também as vontades de outras entidades a nível nacional, não depende só de nós e da nossa boa vontade, como é evidente, mas estamos já a dar os primeiros passos. E eu não posso deixar de referir que falei dos caretos de Pudense e dos tapetes de flores que amanhã abrem a Feira Nacional de Artesanato, mas queria já agora chamar a atenção também para duas outras atividades que vamos ter já no domingo.
1: Diga.
0: Às 15h30, domingo, vamos ter uma atividade para crianças relacionada com a falcoaria. É uma oficina, portanto temos atividades para miúdos e graúdos, vamos chamar-lhe assim.
1: Isso é muito agir.
0: E portanto a falcoaria tem uma atividade já no próximo domingo às 15h30 para crianças. E também no domingo vamos ter uma demonstração de arte equestre portuguesa às 16h30. Já ontem estivemos a fazer os ensaios, correram muito bem e portanto estamos ansiosos. Olha, da minha parte confesso, estou ansiosa para que a feira abra para que eu acho que este ano vai valer muito a pena. Vale sempre, mas este ano
1: claro,
0: é especial.
1: Claro. Resumidamente, Felicidade Ramos, fale-me do que é e da importância que tem, porque vocês vão ter aí cerca de 200 expositores, 200 artesãos e artesãs, portanto, a manifestarem tudo o que é conceito de artesanato do belo e do melhor. Ouvintes, comprar uma peça de artesanato é não comprar uma peça normal e vulgar. É comprar uma peça que nos diz, é comprar uma peça que conta uma história de um povo, da sensibilidade de um artista, mas principalmente é ter em casa uma obra de arte. Ah, é um bocadinho mais cara, mas é isso que distingue quem tem peças boas em casa.
0: Ora bem, e autênticas, acima de tudo,
1: e autênticas,
0: não é? Feitas com a alma dos nossos artesãos.
1: Assinadas. Portanto, rapidamente, para além desta presença massiva
0: do património cultural e material, não é?
1: Diga-me a importância que tem a edição do concurso Jovem Artesão.
0: Ah, o Jovem Artesão, portanto, isto é fácil fazer as contas, esta matemática é muito fácil. Nós estamos a caminho dos 50 anos da Feira Nacional de Artesanato. Estamos a caminho, estamos em contagem decrescente, portanto, não tarda nada, estamos lá. E, portanto, é preciso também renovar e piscar o olho às novas gerações. Uma das principais críticas que o público aponta à Feira Nacional de Artesanato é que há... Pois, mas é sempre a mesma coisa. Nós vamos lá todos os anos e é sempre a mesma coisa. Primeiro, não é. Não é verdade. E segundo, o nosso objetivo é precisamente que seja. Que seja para que se mantenham as tradições. Porque se estes artesãos que fazem, ou que toda a vida fizeram, este tipo de peças, um dia desaparecem e deixam de o fazer, nós vamos perder parte da nossa identidade cultural. E, portanto, temos que, de alguma forma, incentivar os jovens para que estas tradições se renovem.
1: Okay.
0: Isto só faz sentido se houver renovação de geração, porque senão, daqui a 10 anos, daqui a 20, ninguém está aqui a falar de artesanato. E, portanto, fazemos precisamente este concurso de jovens artesãos para estimular a participação dos jovens e para lhes dizer que eles têm um lugar não só cativo, mas de destaque na Feira Nacional de Artesanato. O que pretendemos mesmo é destacar o trabalho deles, mostrar aos jovens, está aqui o vosso espaço, venham, trabalhem, apresentem as vossas peças, que nós cá estaremos para as reconhecer. É este o objetivo principal.
1: Muito bem. Portanto, ouvintes, façam-se à estrada. Temos aí Vila do Conde, grande feira de artesanato. E não esqueçam que em agosto, no dia 2 de agosto, é o dia da rendilheira. Portanto, que é o grande emblema da feira de artesanato de Vila do Conde.
0: 200 rendilheiras a trabalhar ao vivo, todas juntas no recinto da feira, também é qualquer coisa digno de se ver.
1: Adorava ter um microfone no meio delas todas, só para captar o clic-clic.
0: Também se pode arranjar, isso também se arranja.
1: Olha,
0: isso também se arranja.
1: Olha, com todo o respeito à felicidade, com todo o respeito, até pelo nome que a senhora evoca, portanto, em todo a sua titularidade, fico-lhe tão grato com um beijo, se me conseguisse arranjar o som de 200 rendilheiras de bílros a manusearem os...
0: Certo. Não sendo fácil, eu posso tentar fazer isso, não sendo fácil que tenha 200 almofadas todas à minha volta, mas sim, posso fazer isso.
1: Isto é um espetáculo. Oh, minha cara.
0: Estou já comprometida consigo.
1: Oh, Felicidade, isto é um espetáculo de rádio. Felicidade, duas palavrinhas para terminar, minha cara.
0: Pronto, deixar em primeiro lugar uma nota de agradecimento à Antena 1 pela divulgação e depois um convite a todos para que nos visitem Feira Nacional de Artesanato em Vila do Conde, Distrito do Porto, já na sua edição número 48. Vamos abrir portas já amanhã, sábado, portanto ficamos de 25 de julho a 9 de agosto nos jardins da Avenida Júlio Graça, em pleno coração da cidade de Vila do Conde, este ano destacando as práticas culturais ou património cultural e material da humanidade, que está classificado pela Unesco em Portugal. Dizer também que o património, o artesanato, vive nas pessoas. Sem pessoas não há artesanato e, portanto, precisamos também do público para que estes artesãos se sintam incentivados e reconhecidos. Fica esse convite.
1: Foi um gosto, Felicidade Ramos, uma grande feira e um bom verão. Muito obrigado, até breve.
0: Muito obrigada, até breve. Até breve. Bom dia.

0: RTP Antena 1. 25 para as 7, hoje aguaceiros em geral fracos e dispersos no norte e centro, menos prováveis no interior, desce a temperatura máxima em especial no interior do país, exceto na costa algarvia. Há vento durante a tarde nas terras altas do centro e também na costa oeste do sul. Na Madeira é um dia com boas abertas na região do Funchal, há aguaceiros fracos nas vertentes norte e terras altas e também se prevê nesta zona vento forte. Nos Açores, boas abertas, com aguaceiros fracos e pouco frequentes, nos grupos central e oriental. Aqui no continente, estado do mar, costa ocidental, ondas noroeste com 1 metro, aumentando para 1,5 metro, a temperatura da água entre os 19 e os 21 graus. No Algarve, ondas inferiores a 1 metro, a água entre os 18 e os 21 graus. Quanto às temperaturas do ar, Faro 34 graus, Évora e Beja 31, Castelo Branco 30, Santarém 29, Bragança, Porto Alegre e Setúbal 28, Lisboa e Funchal 27, Braga, Vila Real, Porto, Santa e Horta 26, Coimbra, Sagres e Ponta Delgada 25, Viana do Castelo, Porto, Viseu, Aveiro, Guarda, Leiria, Sines e Santa Cruz das Flores 24, 23 graus Angra do Heroísmo e 19 para as Penhas Douradas. Agora a informação com Rita Soares, vamos destacar e Rita, a semana chega ao fim e vamos então aos assuntos da informação.
1: Olá, muito bom dia. Foi uma semana muito marcada por dois grandes temas. A crise relacionada com os exames nacionais e o caso que envolve o ministro da Administração Interna. E são temas que ainda vão estar também muito presentes na manhã de hoje. Vamos ter reportagem do Horácio Antunes em Coimbra, numa escola secundária, porque hoje termina a segunda fase dos exames nacionais. Para hoje está também agendada uma manifestação nacional de alunos do secundário, às 18h, em Lisboa. E agora de manhã escutamos os argumentos que estão na base deste protesto convocado pelo recém-criado movimento chumbado.pt, ao qual se juntam outras organizações, como é o caso do movimento Missão Escola Pública, do movimento Vida Justa ou da FENPROF. O ministro da Educação, Fernando Alexandre, tem agenda esta manhã na Universidade do Minho, numa iniciativa que vai ser acompanhada pela repórter da Antena 1, Ana Gonçalves. E no Ponto Central, às 8h20, como sempre, vamos ouvir João Marocco, ele que é investigador na área da educação e também antigo elemento do IAV, o Instituto de Avaliação Educativa. Quanto ao caso que envolve Luís Neves, que garante que se sente legitimado para continuar a ser ministro, vamos dar destaque a uma notícia que traz hoje o Jornal Expresso. Escreve o Expresso que a Polícia Judiciária tentou perceber como é que o atrelado apreendido numa operação de combate ao tráfico de droga foi parar às instalações da empresa do empreiteiro amigo Luís Neves, mas não conseguiu encontrar qualquer documento que explique essa movimentação. Hoje, Zé, passa já um mês dos sismos na Venezuela e por isso vamos ouvir Fernando Topa, conselheiro das comunidades portuguesas no país, e escutamos também a AMI, que tem uma equipa na Venezuela desde o último dia 9. É uma equipa que está a ajudar em termos de apoio psicológico e psicossocial junto da população afetada pelos sismos. A Marta Pacheco falou com esta equipa e vamos ouvir ao longo da manhã o que têm eles para dizer. Para terminar esta viagem, vamos à bairrada. E sabes porquê?
0: Ah, cá para mim vamos ouvir zurrar.
1: Ora, vamos, sim, senhores. E porquê? Porque em Ancas, uma aldeia do concelho de Anadia, há um projeto novo para limpeza de terrenos. São conhecidas as cabras sapadoras, nesta aldeia bairradina, não são cabras, são burros sapadores que estão a ajudar na prevenção de incêndios. A iniciativa surgiu através de uma associação de Ancas, esta aldeia de Anadia, que queria valorizar o burro enquanto património cultural. É uma experiência que, pelo que já se sabe, está a correr bem e que já se espalhou. Vamos ouvir tudo na reportagem da Diana Craveiro, que tem depois, na tarde informativa, uma versão alargada.
0: Há que cuidar da floresta, sejam animais de duas ou de quatro patas. Os destaques da informação. Obrigado, Rita Soares.
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0: E já iremos ao Alentejo. Vamos até Lavre, no concelho de Montemor-o-Novo, que lá por lá festa e grande festa.

0: Uma boa manhã de sexta-feira, muito bom dia. 24 minutos para. Aliás, assim é que é, 18 minutos para as 7 da manhã.
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0: Esta manhã falamos de um festival que já tem anos, um festival que começou em 1999 pela iniciativa de um grupo de jovens da Vila. Isto, por si só, já poderá ser uma história. Numa pequena localidade do concelho de Montenegro Novo, jovens que decidem criar um evento capaz de dinamizar a terra e é caso para dizer contrariar o isolamento do interior alentejano. E nesta edição de 2026 tenho como convidado o André Cabica. Ele é presidente da Associação Cultural Lavre Dinâmico e também produtor do próprio evento. André Cabica, bom dia, bem-vindo à Antena 1.
4: Bom dia, José, bom dia a todos os que me estão a ouvir e obrigado pelo convite e pela oportunidade para falarmos um bocadinho do nosso evento.
0: André, 28 anos, eu tinha dito que foi uma iniciativa de um grupo de jovens de Vila. Como é que vocês começam um festival destes no interior, num isolamento, mas apostando fortemente que o futuro podia trazer-vos vantagens? Dê assim rapidamente uma ideia de como é que isto tudo surge.
4: O evento não é nada mais, nada menos do que o evoluir das tradicionais festas em honra da padroeira da terra. Esse grupo de jovens há 28 anos fez foi acreditar que o evento poderia ser algo um bocadinho maior. Como sabes, José, nós no interior vivemos um flagelo gigante que é o da desertificação. A malta basicamente acaba por sair da comunidade em busca de outras vidas, ou por motivos escolares, ou por motivos profissionais. E esse flagelo da desertificação é algo que nos assola aqui no interior. Isto é o nosso pequeno contributo, é a forma que nós entendemos de trazer mais pessoas ao interior e de tentar fixar pessoas no interior.
0: André, pequeno na altura. Agora não diga pequeno que até ofende.
4: Não, há que ser honesto. Lá tem atualmente apenas a viver pouco mais de 500 pessoas, repare. É realmente uma comunidade muito pequenina. Se calhar no século passado já foi inclusive a sede de concelho, mas atualmente está longe disso.
0: Então, para que as coisas fiquem arrumadas no lugar próprio, já foi sede de concelho. Ouvintes, Lavre, que fica ali perto de Montemor Novo, tem uma história com mais de 8 séculos. As referências mais antigas remontam ao século XII e recebeu o foral de Dom Dinis em 1304, tornando-se lá está a sede do concelho. A região apresenta vestígios de ocupação humana desde tempos pré-históricos, passando pelos períodos romano e medieval. Portanto, tradições religiosas, ruralidade alentejana e a própria Praça da República, onde decorre parte do festival, foi durante séculos o centro da vida política, religiosa e social da vila. Portanto, está feito o enquadramento, André, e eu pergunto, na altura, na primeira edição, alguma vez acreditavam que isto chegasse ao número 28 e ao impacto que agora
4: não
0: tem?
4: Honestamente, estávamos longe. Nós sabemos que, de alguma forma, o evento em si há de acontecer todos os anos. Isso é um dado adquirido que nós temos, seja neste ou noutro formato. Agora, nunca pensamos que as coisas podiam crescer neste sentido. Felizmente, nos dias de hoje, são muitas as pessoas que nos visitam e que nos orgulham com a sua presença e participação no evento. Nós estávamos longe de imaginar que podíamos chegar até aqui.
0: E como é que se constrói isto para chegar até aqui?
4: Com muita perseverança, com muito trabalho, com muita dedicação, muito altruísmo. Nós trabalhamos assim que termina uma edição, começamos a preparar a próxima, com todas as contrariedades, com todas as adversidades.
0: Uhum.
4: Felizmente, isto há de ser uma reclamação de muitos eventos como o nosso, mas não com os apoios que nós gostaríamos que que existissem. Portanto, é mesmo de muito trabalho, é muito trabalho que nos sai do pelo, digamos assim, durante... eu e a minha equipa.
0: Oh, André, durante este fim de semana, durante estes dias, como é que muda o ritmo da aldeia?
4: Completamente.
0: Imagino.
4: Nós recebemos quem está fora e que visita a família nesta altura. Recebemos todos aqui os nossos congêneres aqui de outras freguesias. Temos o nosso campismo que recebe muita gente que é de fora e que vê ali uma oportunidade também para pernoitar e ficar na vila. Tudo o que é comércio, tudo o que é alojamento está esgotado neste período, portanto nós vemos isto com uma grande alegria até.
0: Alarga-se, ao fim e ao cabo, todo o concelho e muito mais?
4: Sim, sem dúvida. Nós temos essa nota através das plataformas digitais também e depois na própria convivência nas ruas, de recebermos pessoas de todo o país, de norte a sul. Ainda há bem pouco tempo tive aqui, recebi um contacto de alguém que estava a tentar adquirir bilhetes e que era do norte, da zona de Gaia. Portanto, como vê, há muita gente que nos visita de todo o país.
0: Cabeças de cartaz do festival. Vamos lá aos destaques, André.
4: Nós este ano temos uma coisa insólita, também não é muito comum com um evento com essas características, que é investir exclusivo, quase exclusivo em projetos emergentes aqui da região.
0: Uau.
4: Achamos que isso era um ponto e que devíamos dar palco também a eles.
0: E que relevância querem dar a estes projetos? Conte-me um bocadinho mais, André.
4: Felizmente temos aqui, somos também uma comunidade pródiga em músicos, com uma banda centenária, uma banda filarmónica centenária, a banda filarmónica Simão da Veiga, da Casa do Povo. É uma banda centenária que tem feito um trabalho incrível
0: muito
4: e tem formado muitos músicos, inclusive a nível profissional. E nós este ano começamos, por exemplo, uma sexta-feira, por juntar um projeto de música balcânica existente em Lavre, que são os Kalimotos Orquestar, a um DJ de Montemor-o-Novo, que é o Zinco, e que já trabalha connosco há muitos anos, e que com ele vão formar o projeto Soma, que se vai estrear aqui em Lavre e que fará depois também uma apresentação logo no dia a seguir, no Agitagda, em Águeda.
0: Hoje, sexta-feira, e amanhã, sábado, então.
4: Exatamente, hoje, sexta-feira, teremos o projeto Soma, que junta Kalimotos Orquestar e o DJ Zinco, e que amanhã repetirá este espetáculo no Agitag em Águeda.
0: Olha, também um grande evento.
4: Nós temos uma programação que é definida ao pormenor, evitando que algumas atividades possam coincidir. Tentamos também articular com muitas instituições paralelas ao evento, mas tentamos que, de algum modo, que elas participem e colaborem também connosco. Depois tentamos coordenar tudo isto para que quem nos visita consiga facilmente assistir a um pouco de todas as atividades que vão acontecendo.
0: Quem é que ganha mais com o festival? Quem visita ou quem vive na terra?
4: Eu diria que quem vive na terra, claramente.
0: Como é que é o encontro de gerações, já agora, que idade tem o André?
4: Eu tenho 40.
0: 40. Portanto, desde a criação tem ideia do que se passa. Mas como é que ao longo do tempo tem sentido este contacto geracional dos mais novos, que já foram muito mais novos e que fundaram e que agora continuam numa grande jovialidade de pensamento e de ação? Mas como é que os mais velhos veem tudo isto pegado, tradições com modernidade, novos projetos? Conta-me um bocadinho sobre essa sensibilidade da terra.
4: Eu acho que é um bocadinho isso que falou, portanto, é a tradição, que é uma coisa que nós procuramos manter, com a modernidade, com a evolução. Quer dizer, eu acho que nós quando começamos a chegar ao dia do evento em si, sentimos um entusiasmo, felizmente, de toda a gente, desde os mais novos aos mais velhos. E é muito isso, nós procuramos manter algumas tradições que sempre aconteceram na vila e na comunidade, e de algum modo modernizá-las, evoluir.
0: Claro.
4: Isso, eu sinto, pelo menos eu pessoalmente sinto, que isso é visto com bons olhos por toda a gente.
0: Quando toca à gastronomia, como é que é a presença? Como é que é a intervenção?
4: Nós, na gastronomia, tentamos manter algum cuidado também com as tradições. Também temos um pouco daquilo que sempre se comeu e bebeu aqui, e tentamos também manter isso. E até fazemos uma ponte gira, porque nós temos, para além do nosso, digamos, restaurante com a nossa gastronomia de gastronomia tradicional.
0: Sim.
4: Temos aqui os nossos vizinhos de Vendas Novas com uma representação das suas bifanas, por exemplo, que é uma coisa que também, apesar de não ser do nosso concelho, mas é de um concelho vizinho, mas que nós achamos que também é um marco aqui da região e que fazemos questão que estejam connosco.
0: Se um festival destes orgulha-se de se apresentar através da massa humana, através do espírito de todos, eu há pouco senti aí também um certo apelo quando falava de apoios. Que apoios é que vos dão com esta visibilidade já de 28 anos de festival, as instituições locais, comerciais, apoios, patrocínios, vocês têm conseguido, André?
4: Nós temos evidentemente o apoio local, isso é inegável.
0: Pois claro.
4: E da própria freguesia, do próprio município. Nós, obviamente, achamos que nunca é o suficiente, não é? E também sabemos que o evento só poderá crescer mais se tiver apoios também maiores. Nós vemos, obviamente, e nós não nos podemos equiparar a outros grandes eventos que acontecem, mas sabemos bem a diferença orçamental do nosso evento para um evento muito grande, e sabemos que esses eventos muito grandes não são conseguidos com apoios, com financiamento, com mecenatos, digamos assim, e nós procuramos isso também, não é? Como lhe digo, todo o apoio que nós temos, achamos que nunca é o suficiente, portanto estamos sempre à procura de mais.
0: Claro. Para além do impacto do festival, do combate à desertificação, da promoção do próprio território, isso também traz uma dinâmica à terra. O comércio, o que se vende, o restaurante, isto também é uma efervescência nestes dias, não é, André?
4: Sem dúvida. No pós, durante o evento e no antes do evento.
0: E quando as luzes se apagam, qual é o sentimento que fica?
4: Eu acho que ficamos logo com saudades do que aconteceu e ansiosos para aquilo que da próxima edição, digamos assim. Sentimos-nos cansados naquele momento, mas ficamos logo com aquele bichinho a ferver dentro de nós para que comecemos a trabalhar numa próxima edição. E com ideias e com propostas e com desafios lançados logo naquele momento para cima da mesa.
0: A melhor forma de vos reconhecer é quando chega ao final disto alguém ou muita gente poder dizer-vos parabéns, correu tudo muito bem.
4: É sem dúvida. Isso é o melhor conforto que nós podemos receber, é receber palavras honestas e sinceras de parte de, principalmente das nossas gentes.
0: Caracterize-me o que é a Associação Cultural Lavre Dinâmico, para além de empreenderem este festival, que mais acontece convosco?
4: Nós temos uma preocupação premente ao longo de todo o ano desenvolver inúmeras atividades para que consigamos manter esta dinâmica na nossa vila. Não só com o evento que começa hoje, com o Festival de Lavre, que é o nosso evento principal, mas tentamos incutir uma dinâmica regular de atividades ao longo de todo o ano para manter esta dinâmica na nossa comunidade.
0: Quero todas as atividades na mesa do meu trabalho.
4: Vamos a isso.
0: Ouvintes, num país onde tantas aldeias lutam para manter viva a sua população e as suas tradições, o Festival de Lavre, Montemor-o Novo, mostra que cultura, juventude e identidade podem, afinal, ser uma poderosa forma de resistência. E lá está. A 28ª edição acontece a partir de hoje, todo o fim de semana, no coração do Alentejo, em Lavre, Montemor-o Novo. A conversa foi com um dos elementos, não só produtor, mas também o presidente da Associação Cultural Lavre Dinâmico, André Cabica. Meu caro André, parabéns a todos vós, parabéns à terra, tenham um magnífico festival. Deixe o convite à sua forma, à maneira alentejana, para todo o país ouvir.
4: Visitem-nos, venham ver o que de bom existe em Lavre, venham sentir a mística desta terra e desta comunidade e vão ver que não se vão arrepender, não falhem.
0: E só para destacar, é assim, pode não haver alojamento pelas redondezas, mas quem tiver aí a sua tenda, quem gosta de fazer campismo, autocaravanismo, há lá um espaço que eles pensaram em tudo. André Cabica, foi um gosto, parabéns, um grande abraço, aguardarei próximas oportunidades.
4: Obrigado, José, obrigado.
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5: Bom dia, amigo José. Aqui vamos nós, uma sexta-feira de luta, está a chegar o fim de semana, à festa da terra, muito cuidadinho, e vamos pôr mais uma carrinha de estilha ao chão. Aqui fala o Correia de Aveiro. Obrigado e bom fim de semana a todos.
0: Obrigado, Hugo.
6: Olá, bom dia, sou José Candeias, aqui é o Sérgio Lopes, Santa Maria da Feira. Um abraço para você, tudo bom? Vamos direção a Portugal desta vez. Desta vez não vou a subir o monte, afegante. Não sei se lembra de mim, que eu estava a trabalhar em, lá em cima, em Bavei.
0: Ok.
6: Ao lado do Chaplin, Chaplin. Neste momento, vamos todos contentes, direção a Portugal, aqui ao lado da minha mulher, chatinha.
0: E boa viagem!
6: Um abraço para todos os caministas, tudo bom, e vamos direção à Feira Medieval de Santa Maria da Feira.
0: Boa! Tchau. Obrigado, boa viagem, boas férias. E mesmo para terminar, ah, e atenção que amanhã há compacto, a partir das 7. Férias para a Covilhão, o António, portanto vem da Suíça, mal a terra quer um café e um pastel de nata, Jorge Videira, Alfredo Abrantes, bom dia, temos aí a Santana, Rebordinha Viseu, Jorge Nunes, falar, Ricardo Almeida, Albergaria Velha, bom dia para o Jerónimo, festas de São Loureiro, aldeias de Armamar, diz o António Pereira, Luís Rodrigues, São Macário em São Pedro do Sul, em que as pessoas vão dormir ao relento para ver o sol nascer, Roberto Simões, também da Suíça, vem para cá de férias, boas férias, e o Jorge Santos em Paris. As últimas mensagens, muito obrigado. Depois das 7 é o Miguel Freitas que comanda as operações. Meu caro auditório, bom fim de semana, boas férias, tudo bom, mantenha-se ligado à rádio. Até segunda-feira.

0: 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Bom dia, são 7 horas no continente e na Madeira, são 6 da manhã nos Açores. Manhã de sexta-feira, 24 de julho, Diogo Miguel Pereira, bom dia.
1: Olá Miguel, bom dia.
0: Há mais dados sobre a polémica que envolve o Ministro da Administração Interna.
1: Está relacionada com o caso do atrelado. A PJ diz não ter encontrado um comprovativo oficial sobre a entrega desse atrelado ao empreiteiro, amigo do Ministro da Administração Interna, o que traz hoje o Jornal Expresso. É o último dia, esta sexta-feira, da segunda fase dos exames nacionais do ensino secundário e o movimento chumbado.pt tem marcada para esta tarde uma manifestação nacional contra todo este processo dos exames e também das correções, um processo que não tem corrido bem. Há um mês, Venezuela lidava com dois sismos. Um mês depois, o conselheiro das comunidades portuguesas na Venezuela dá conta de que o cenário ainda continua muito difícil.
0: Agora estão 18 graus no Porto e em Coimbra, 20 em Lisboa, 21 graus em Faro, nas ilhas Funchal e Ponta Delgada estão com 19 graus. As notícias, edição de Diogo Miguel Pereira.
1: A Polícia Judiciária não encontrou nenhum documento que desse ordem para deslocar o atrelado da PJ, que foi parar às instalações da Constru Barcelos, a empresa do empreiteiro que fez trabalhos para esta polícia e também na casa do ministro Luís Neves, quando era diretor nacional da PJ. O Expresso revela que na informação transmitida ao Ministério Público, a Polícia Judiciária procurou o documento, mas não o encontrou. Sara Araújo de Almeida.
2: Saiu de um barco da Autoridade Marítima e foi parar às instalações da empresa Constru Barcelos. Os investigadores da Polícia Judiciária procuraram um comprovativo oficial ou ordem de deslocação, mas sem sucesso. O atrelado tinha sido apreendido numa operação de tráfico de droga há 10 anos. O proprietário está fugido à justiça, mas isso não impediu a acusação do Ministério Público. Ora, neste processo, não há qualquer registro da deslocação. De acordo com uma fonte judicial ouvida pelo Jornal Expresso, é obrigatório existir nos autos do processo de crime um registro de localização quando um bem é apreendido. A Polícia Judiciária pode movimentar, mas o procurador titular do processo tem de ser informado através de um despacho que deve constar nos autos. É comum os veículos apreendidos serem usados pelo Estado temporariamente, mas para isso é preciso um parecer fundamentado por parte do diretor da PJ. Não existe na lei nenhuma norma que permita a entrega de um bem apreendido, mesmo que temporariamente, a um terceiro privado que não seja o proprietário. A hipótese do empreiteiro João Carvalho ter furtado o veículo foi afastada pela investigação preliminar da PJ. Luís Neves é agora o foco da investigação.
1: A Procuradoria-Geral da República já abriu um inquérito que está a ser coordenado pelo Departamento de Investigação e Ação Penal de Lisboa. Na edição de hoje, o jornal Nascer do Sol acrescenta que entre 2018 e 2023, enquanto era diretor da PJ, Luís Neves não entregou a declaração de rendimentos e património, uma informação confirmada pelo Tribunal Constitucional. A entrega desta declaração é obrigatória para os titulares de altos cargos públicos. Luís Neves só entregou a documentação relativa ao património em 2024, quando foi reconduzido no cargo de diretor nacional da Polícia Judiciária. A preparação da nova proposta para a prestação social única está a entrar na reta final e o Governo decidiu fazer alterações que vão agora ao encontro, sobretudo, das exigências do Partido Socialista. Com essa mudança, as condições de acesso à nova PSU, Oriana Barcelos, acabam por ser agora mais abrangentes.
3: Na primeira versão da proposta, o Governo deixava de fora da prestação social única quem tivesse património e bens móveis acima de 30 vezes o indexante de apoios sociais, ou seja, quem tivesse dinheiro na conta ou um carro avaliados acima dos 16 mil euros não receberia a PSU. Na nova proposta isso muda, o limite duplica, passa a ser até 60 vezes o indexante de apoios sociais, mais de 32 mil euros e os bens móveis e imóveis são contabilizados de forma separada. Nesta nova versão, que está hoje no Público e no Expresso, mantém-se a obrigatoriedade do trabalho social, só que esse trabalho deixa de ser universal e passa a haver um plano individual de inserção por agregado. As condições horárias estão iguais, o trabalho é de 15 horas por semana, no máximo, mas agora fica claro que quem tiver um atestado de incapacidade entre 60% a 80% não terá de cumprir essas atividades. A nova proposta mantém ainda o prazo de um ano de residência em Portugal para que seja possível ter acesso à PSU e não de 5, como defendia o Chega. O que falta saber é o valor destes apoios. A nova proposta clarifica os critérios de acesso, mas ainda não avança com valores de referência para a prestação social única, o apoio que vai agregar 13 prestações sociais.
1: É esse o objetivo do Governo com a criação desta prestação social única, juntar todos apenas num só. Ora, introduziu agora alterações que vão ao encontro, sobretudo, das exigências do Partido Socialista. Chega hoje ao fim a segunda fase dos exames nacionais do ensino secundário. É dia de exames de desenho, física e química, também geografia e logo à tarde inglês. Este é um processo que não tem escapado às críticas por causa dos atrasos e dos erros na correção das provas. São motivos que levam a que o movimento chumbado.pt sai à rua logo à tarde. É um movimento criado recentemente e é formado por alunos do ensino secundário. Logo à tarde reúnem-se para uma manifestação nacional. Raul Noedzold, deste movimento, falou com a Antena 1, dá alguns exemplos do que tem sido mais reportado pelos colegas.
4: Os principais erros têm a ver com a digitalização das provas. Nós temos alunos que têm, naquilo que seria a sua prova, folhas que não são suas, não estão lá a sua letra, as suas respostas. Nós temos folhas de continuação que estão digitalizadas, mas que aparecem manchas enormes em que é impossível ler o que é que está lá escrito, que foram digitalizadas dobradas e, portanto, é óbvio que não dá para ver o que é que está escrito. Esse tem sido o relato mais comum, mas, ao mesmo tempo, nós temos também estudantes que têm perguntas que estão efetivamente mal classificadas, nomeadamente perguntas de escolha múltipla, mas não só. Nós temos alunos que conseguem, pelos critérios de avaliação, ter a certeza absoluta de que a pontuação em certa pergunta seria maior do que aquela que efetivamente teve. E a pergunta que nós fazemos é se a avaliação daquela pergunta é efetivamente aquela que o professor queria dar.
1: São alguns dos erros que foram sendo comunicados a este movimento chumbado.pt, que defende, por exemplo, o regresso das provas em papel, porque a plataforma ainda não está a funcionar como deveria. Ora, esse é um também dos motivos que leva à indignação por parte deste movimento relativamente à segunda fase e à reapreciação das provas. Raul Noedzold entende que os problemas não vão ficar resolvidos, mesmo com as reapreciações, porque o método será o mesmo.
4: A primeira delas é que a reapreciação vai ser feita por exatamente o mesmo sistema que fez a avaliação das primeiras fases. Ou seja, vai ser novamente por esse sistema, por essa plataforma digital que falhou. Então é óbvio que se o ministro não resolveu os problemas da plataforma nesse ano letivo todo, ou após serem detectadas falhas no exame de filosofia, é claro que não é em duas semanas que o senhor ministro vai resolver o problema da plataforma. Mas ao mesmo tempo há outro problema muito sério, que é a questão do preço, da taxa de reapreciação dos exames. Cada aluno que quiser que uma prova sua seja reapreciada tem que pagar 25 € por prova. E ao mesmo tempo, os alunos sentem que as suas provas não estão classificadas, não conseguem confiar nos resultados.
1: As dúvidas lançadas pelo movimento chumbado.pt, que logo à tarde estará numa manifestação nacional, às 6 da tarde, em frente ao Ministério da Educação, a FENPROF e a Missão Escola Pública, por exemplo, estão entre as organizações que já confirmaram também presença nestes protestos. O Presidente da República deixou esta noite Cabo Verde e nunca abordou temas da atualidade nacional, a marcar um registro diferente daquele que era o do Presidente Marcelo. António José Seguro terminou a visita de Estado na Escola Portuguesa de Cabo Verde, numa recepção à comunidade portuguesa desse país. Lá agradeceu aos portugueses por... Lá agradeceu, aliás, aos professores por contribuírem para a valorização da língua portuguesa, como nos conta a enviada da Antena 1 a Cabo Verde, Inês Ameixa.
5: Olá,
6: temos aqui os nossos meninos, que são os nossos finalistas de
5: 12º ano.
6: A vinda à Escola Portuguesa de Cabo Verde podia ser o pretexto para falar de atualidade nacional, mas do Presidente da República, nenhuma palavra, nem sobre exames nacionais, nem tampouco sobre a polémica com o Ministro da Administração Interna. As palavras essas guardas para quem todos os dias ensina a língua portuguesa nesta escola, na cidade da Praia.
5: O trabalho que as senhoras e os senhores professores fazem aqui nesta escola é um trabalho de excelência. São sementes que todos os dias estão a regar para que o futuro produza nas novas gerações a cooperação que nós temos visto nas gerações atuais.
7: E eu quero pedir uma grande salva de palmas para as professoras e para os professores desta escola. Valorizam a nossa língua.
6: Destaque especial para os professores deste lado do Atlântico. António José Seguro despede-se de uma visita de 3 dias com o renovar de uma mensagem para uma plateia onde estão também empresários portugueses.
7: Mas aquilo que se percebe com este ambiente e esta cultura que existe em Cabo Verde é que é possível ir mais longe, aumentar a qualidade do nosso investimento e, sobretudo, desenvolver parcerias entre empresas, mas também entre o Estado.
6: É possível fazer mais, pede o presidente português, em Cabo Verde, o país escolhido para a primeira visita de Estado do mandato em Belém.
7: Se é verdade que escolhi Cabo Verde pela razão, hoje termino com o coração. Muito obrigado pela vossa presença.
1: A visita do Presidente da República a Cabo Verde, que passou pelas Ilhas de Santiago também, e Boa Vista. Há um mês, a Venezuela vivia um dia que marcará para sempre a história do país. 2 fortes sismos atingiram a Venezuela durante a tarde e um mês depois o número de mortos ainda vai crescendo. São já mais de 5 mil e a situação na zona mais afetada ainda continua difícil, com os trabalhos no terreno a seguirem também a um ritmo lento. Foi isso que explicou Antena 1 o Conselheiro das Comunidades Portuguesas no país. Fernando Topa dá conta de que há 130 portugueses e lusodescendentes entre os mortos, mas tendo em conta o elevado número de desaparecidos, esse número de portugueses poderá também vir a aumentar.
8: A comunidade continua com certeza muito apreensiva. É preciso recordar que ainda há muitas pessoas desaparecidas. Pronto, os números que falam dos portugueses são aqueles que estão de alguma forma registados, que foram, mas de certeza absoluta que vão aparecer mais pessoas da nossa comunidade pela grande quantidade de desaparecidos que há.
9: Teremos ainda mais vítimas portuguesas e lusodescendentes?
8: Lamentavelmente isso vai suceder, porque há muitas pessoas que não estavam referenciadas, não, familiares não avisaram, outros não quiseram avisar, outros pronto, realmente isso está-se à espera que isso suceda, e ainda há muita gente desaparecida. Pronto, isto é agora uma situação, depois de um mês, pronto, difícil, muito difícil ainda, não é? Os trabalhos continuam-se a fazer num ritmo muito lento, muito lento, muito lento.
1: A destruição ainda é muita, conta Fernando Topa, ouvido pela jornalista da Antena 1, Marta Pacheco. É difícil, especialmente em Laguaira, a zona mais afetada por estes sismos. Entre a comunidade portuguesa não há pedidos de ajuda para um regresso a Portugal, por causa especialmente destes sismos. Mas essa situação, com o passar do tempo, também vai começar a aparecer, explica Fernando Topa.
8: Os serviços públicos realmente são mínimos, não é? Ou seja, não há um suministro de água bom, não há suministro elétrico decente tampouco. Da nossa comunidade, há algumas pessoas que tinham negócios a funcionar, que ficaram relativamente em boas condições, que tinham geradores elétricos, mais ou menos estão a trabalhar. Mas é muito. A vida está muito difícil neste momento, especialmente na zona do Estado de Laguaira.
9: Entre a comunidade portuguesa há algum tipo de pedido de ajuda em específico? Mais? As pessoas estão... No início houve pessoas a quererem sair do país. Nesta fase, como é que estamos a esse nível?
8: Pessoas a querer sair, a querer regressar por culpa dos terremotos. Realmente ainda não há essa avalanche, mas vão surgir muitas pessoas que vão querer ir porque não têm condições para voltar a levantar-se aqui na Venezuela.
1: O retrato deixado por Fernando Topa, o conselheiro das comunidades portuguesas na Venezuela, ouvido pela jornalista da Antena 1, Marta Pacheco, um mês depois dos sismos que passaram pelo país, já deixaram pelo menos 5 mil mortos. A administração de Donald Trump ordenou uma nova vaga de tarifas sobre dezenas de parceiros comerciais dos Estados Unidos, entre eles a União Europeia. As novas taxas, entre 10% e 12,5%, entraram em vigor há pouco, acho, 5 da manhã, hora de Lisboa, meia-noite em Washington. Estas novas taxas vão substituir a taxa global de 10% que tinha sido anunciada em fevereiro por Donald Trump. Ao contrário dessa taxa anterior, estas novas tarifas sustentam-se numa lei que permite a Trump responder a práticas comerciais estrangeiras que considera serem injustificadas ou discriminatórias. De fora destes impostos ficam, por exemplo, o petróleo, o gás e produtos que já estão sujeitos a tarifas por motivos de segurança nacional. É o caso, por exemplo, dos automóveis e também do aço. Há vários países que já reagiram a esta nova vaga de tarifas, é o caso da Austrália, Japão e também Coreia do Sul.
0: Edição de Diogo Miguel Pereira, simultâneo da RTP Antena 1 com a RTP Antena 1 Açores, Madeira e também RTP Mundo. Informação sempre disponível em notícias.rtp.pt. 7 horas e 14 minutos, manhã de sexta-feira, 24 de julho. Olá, Mónica, bom dia.
10: Bom dia, Miguel.
0: No trânsito, como estamos a esta hora?
10: Houve indicação de um acidente na Marginal, no sentido de Cascais-Lisboa, um acidente que ocorreu entre São João e São Pedro do Estoril. Entretanto, já está resolvido, não está a criar dificuldades e assim está esta manhã, muito calma no trânsito, sem grandes dificuldades nos principais acessos à cidade de Lisboa e nos principais acessos à cidade do Porto. Tudo tranquilo.
0: Está visto por agora o trânsito, está também disponível a partir de agora o 821-0101, número nacional e gratuito para mais informações de trânsito. Bom dia, boa viagem, bom início de fim de semana. Estamos ligados até às 10 da manhã no programa da manhã da sua rádio.
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0: A começar com a marcha de Bárbara Bandeira, daqui a pouco ligação à Suíça no fuso horário desta sexta-feira.

0: Marcha de Bárbara Bandeira para o início desta manhã de sexta-feira. No programa da manhã agora destaque para o desporto, Mário Silva da Costa com um olhar para a derrota do Benfica.
1: As Águias perderam com o Seite Gala na primeira mão da segunda pré-eliminatória de acesso à Liga Europa. Marco Silva deixa críticas à prestação da equipa. Francisco Trincão despede-se do Sporting e ainda os quartos de final do Estoril Open.
0: Vamos ouvir tudo depois das 7:30.
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0: E a seguir vamos em direção a St. Gallen na Suíça, onde ontem se jogou o St. Gallen Benfica. Vamos para lá no fuso horário.
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0: Agora são 7:19 em Portugal Continental e na Madeira, 8:19 em St. Gallen, na Suíça. Para onde vamos hoje no fuso horário? Foi lá que jogou ontem o Benfica. Diogo Miguel Pereira.
4: Um jogo que não correu bem para a equipa portuguesa, terminou com a derrota dos encarnados em jogo a contar para a Liga Europa. Vamos ter com o João Santos Correia, o enviado especial da Antena 1 a St. Gallen, ele que esteve a dar conta desse jogo, no relato da Antena 1 dessa partida entre o Benfica e o St. Gallen. Bom dia, João Santos Correia, obrigado por estares connosco neste fuso horário. João, conta-nos, vamos falar, começarmos precisamente com este jogo do Benfica. As coisas não correram bem aos encarnados. É também tema nos jornais de hoje, aí na cidade?
5: É o principal tema dos jornais de hoje na cidade, porque é uma grande vitória do St. Gallen. Não acreditavam os adeptos suíços que era possível, nem os responsáveis do St. Gallen. Acreditavam que era possível o St. Gallen vencer o Benfica. O sonho deles era levar a eliminatória, pelo menos em aberto, para o Estádio da Luz. Nunca imaginaram levar a eliminatória em vantagem para o jogo da próxima semana.
4: Foi noite de festa, provavelmente, no fim desse resultado.
5: Sim, há alguma festa no estádio e também ao redor do estádio, logo a seguir ao fim da partida.
4: Era um estádio que estava cheio, muitos adeptos, visto também muitos adeptos portugueses.
5: Sim, muitos adeptos portugueses, mas o Benfica não jogou em casa, não foi propriamente um mini estádio da Luz, nem perto disso. Claro, a maioria dos adeptos do St. Gallen, os responsáveis, tinham falado na expectativa de 60-40, 60% do St. Gallen, 40% do Benfica. Acredito que os números até tenham esticado um bocadinho mais para 70-30, vantagem dos suíços. São adeptos muito fiéis estes do St. Gallen, na época passada terminaram com 90% de taxa de lotação, de ocupação do seu estádio, e por isso mostraram essa força contra o Benfica e foram muito mais ruidosos no apoio à sua equipa.
4: Uhum. O jogo correu de feição, digamos assim, para esta equipa suíça. Como é que foi esta partida, João?
5: É um jogo em que o St. Gallen tem um estilo de jogar muito próprio. Já há muito tempo que é assim, desde que Henrique Maassen assumiu o comando. E conseguiu, com esse estilo de jogo, condicionar muito o Benfica. É um estilo de jogo muito parecido à base do futebol alemão. Henrique Maassen é alemão. É uma equipa que pressiona muito alto, tenta condicionar. No início do jogo pensou-se que o Benfica, com a velocidade de Rafa e de Kaminski, poderia explorar as costas da defensiva do St. Gallen, porque eles pressionam mesmo muito alto, com jogadores mesmo muito subidos, mas o Benfica nunca conseguiu sair. O treinador tinha dito na antevisão que não poderiam pressionar durante 90 minutos,

0: Bom, outras vezes, nem tanto, dependendo também dos adeptos da equipa que, em questão que perca. João, nós temos outro assunto também para falarmos aqui neste fuso horário, aqui na Antena 1. Falamos do último fabricante suíço de gravatas que anunciou que declarou falência. Fala-nos um pouco sobre isso.
1: É, a Bachmann Cravaten chegou ao fim de 70 anos de existência. É o último fabricante suíço de gravatas. Acaba por... já não é uma empresa muito grande, é uma empresa com cerca de 10 funcionários onde se produziam gravatas e lenços, laços, e que fecha. É uma empresa de Zurique. O proprietário Peter Bachmann anunciou essa falência da empresa. E aqui a situação mais delicada é que... isto é a meio das férias das pessoas, portanto as pessoas estavam de férias quando souberam que
0: foram
1: agora
0: apanhados
1: já não
0: de surpresa,
1: voltam depois
0: no fundo.
1: Do verão. É, foram apanhados de surpresa, mas o próprio dono fala que nos últimos 20 a 25 anos fecharam todas e esta era a única que faltava.
0: Também não poderia escapar, digamos, infelizmente, a essa realidade. João Santos Correia, obrigado por estares connosco neste fuso horário. O João Santos Correia está ainda em St. Gallen, foi lá também acompanhar a equipa do Benfica, trouxe-nos esse relato ontem à noite da equipa encarnada frente ao St. Gallen, em jogo a contar para a Liga Europa. O Benfica perdeu frente aos suíços, ainda à segunda mão, que está marcada para a próxima quinta-feira. Este jogo e o resultado também é tema que vai estar naturalmente em destaque, também já daqui a pouco, no noticiário do desporto.

Estivemos então com o João Correia no Fuso Horário desta manhã. O Fuso Horário fica também disponível em RTP Play, no Spotify e em Apple Podcasts. Nesta manhã de sexta-feira vamos seguindo. Daqui a pouco vamos também olhar o trânsito para saber como se está a circular neste início de fim de semana. Para já vamos à música com os Sixpence None the Richer. Chama-se Kiss Me.

0: Kiss Me Sixpence, Know the Witcher. E assim chegamos às 7h28, a altura de atualizarmos a informação de trânsito. Como é que se está a andar agora, Mónica?
1: Agora nota-se mais movimento no IC19, no sentido Sintra-Lisboa, entre Queluz e Amadora, alguma intensidade. Também na segunda circular, sentido Benfica-Aeroporto, algumas paragens entre a Escola Alemã e a zona das Calvanas. E para a Ponte 25 de Abril, ligação Almada-Lisboa, não há registro de dificuldades. Todos os outros acessos à cidade de Lisboa continuam sem dificuldades. E no Porto também não há registro de problemas a esta hora.
0: Para já uma manhã relativamente tranquila no trânsito, 821-0101. Bom, para mais informações, número nacional e gratuito, vamos saber quando, ou melhor, com que temperatura, já lá vamos, com que meteorologia podemos contar nesta sexta-feira, 24 de julho. No continente é um dia com períodos de céu muito nublado, alguns aguaceiros em geral fracos e dispersos no norte e centro, sendo menos prováveis no interior. Há também descida da temperatura máxima, em especial no interior do continente. As máximas previstas são de 34 graus para Faro, 31 para Évora e Beja, 30 para Castelo Branco, 29 para Santarém, 28 para Bragança, Porto Alegre e Setúbal, 27 para Lisboa e também para o Funchal, máxima de 26 graus para Braga e para Vila Real, 25 para Coimbra e para Ponta Delgada. Quanto a Viana do Castelo, Porto, Viseu, Aveiro, Guarda e Leiria, esperam 24 graus de máxima nesta sexta-feira. Para as Penhas Douradas estão previstos 19 graus de temperatura máxima. Já vamos ao desporto daqui a pouco. Agora o essencial da atualidade às 7h30 da manhã, com a jornalista Rita Soares.
2: É mais um capítulo num caso que marca a atualidade. Nos últimos dias, a Polícia Judiciária não encontrou qualquer documento que explique como é que o atrelado, apreendido numa operação relacionada com tráfico de droga, foi parar às instalações da Constru Barcelos, a empresa do amigo de Luís Neves. Conta hoje o Jornal Expresso que, na informação transmitida pela Judiciária ao Ministério Público, não há nenhuma ordem ou despacho que comprove a saída do reboque e a entrega ao empreiteiro, que fez várias obras em edifícios da Judiciária e no monte do atual Ministro da Administração Interna no Alentejo. O outro lado, apreendido na Operação Pacoba, estava carregado com litros de um produto químico usado para fabricar droga. O inquérito que o Procurador-Geral da República mandou abrir está agora a ser dirigido por um magistrado do Departamento de Investigação e Ação Penal de Lisboa. Em causa podem estar crimes de abuso de poder e descaminho alegadamente praticados por Luís Neves. O Primeiro-Ministro não quis ontem falar sobre o caso que envolve o Ministro da Administração Interna. Luís Montenegro diz que é preciso esperar pelo fim da investigação do Ministério Público. Quanto a Luís Neves, garante que se sente totalmente legitimado para continuar a fazer o trabalho que está a fazer. Foram palavras do ministro ontem à saída de uma cerimónia na Liga dos Bombeiros em Lisboa. Aterrou ontem à noite no aeroporto Humberto Delgado o opositor guineense Domingos Simões Pereira. O líder do partido PAIGC estava em prisão preventiva por suspeitas de participar numa alegada tentativa de golpe de Estado, antes do golpe de Estado militar que aconteceu em novembro do ano passado na Guiné. O governo português confirmou que Portugal vai acolher Domingos Simões Pereira por razões médicas e humanitárias, de acordo com o apelo que foi feito pelos familiares. As condições de acesso à prestação social única vão ser menos apertadas do que pretendia no início o governo, é o que avançam hoje o Expresso e o Público. Na primeira versão da proposta, o governo deixava de fora da PSU quem tivesse património e bens móveis avaliados acima dos 16 mil euros. Na nova proposta, o limite duplica, ou seja, o valor passa para mais de 32 mil euros e os bens móveis são separados dos bens imóveis. Nesta nova versão, mantém-se o trabalho social obrigatório, ainda que deixe de ser universal, passa sim a ser adaptado e com um plano individual de inserção por agregado.
0: O principal da atualidade com Rita Soares, notícias atualizadas em permanência em noticias.rtp.pt. No desporto, Mário Silva da Costa destaca esta manhã para a derrota do Benfica.
3: As Águias perderam com o Seitgala na primeira mão da segunda pré-eliminatória de acesso à Liga Europa. 2-1 foi o resultado final. Rafa fez o gol das Águias. No fim do jogo, o treinador do Benfica, Marco Silva, mostrou-se muito insatisfeito com a prestação da equipa.
4: Analisando aquilo que foi o jogo, não jogámos o suficientemente bem, ou nem perto disso para podermos ganhar o jogo aqui hoje. A outra questão tem a ver com a intensidade. Enquanto tivemos alguma frescura, fomos capazes. Cometemos alguns erros, principalmente para bater a primeira pressão do adversário, muito homem a homem, nós sabíamos que eles vinham dessa forma, faltou-nos um pouco arrastar os jogadores para depois a bola entrar por trás da primeira pressão, para depois, a partir dali, ligarmos o nosso jogo. Uma ou duas vezes aconteceu e chegámos ao último terço, E das poucas vezes que chegámos ao último terço, teremos de ter mais qualidade, mais calma para decidir, não querer fazer tudo a correr, para depois sim podermos criar mais situações de golo.
3: Na próxima semana o Benfica recebe no Estádio da Luz o St. Gallen, na segunda mão desta eliminatória. Ainda hoje as Águias jogam um encontro particular frente ao Belenenses no Estádio da Luz às 6 da tarde. Francisco Trincão despediu-se do Sporting. O reforço do Al Ahly foi ontem à Academia de Alcochete dizer adeus aos antigos colegas, à equipa técnica e ao staff do Clube Leonino. Francisco Trincão deixou também uma mensagem aos adeptos.
5: Foram 4 anos incríveis, os melhores da minha vida. Para dizer que é um sonho tornado realidade, quando estava no sofá de pequeno com o meu pai ao meu lado, nunca pensei que pudesse dizer que tinha o prazer de vestir esta camisola e poder dizer que fui campeão nacional e ganhei uma taça de Portugal. Mas acima de tudo fica a relação que criámos, os momentos que passámos e tudo o que vivemos juntos, é algo único.
3: Francisco Trincão no adeus ao Sporting. O Futebol Clube do Porto volta hoje a treinar no Olival. Ontem os campeões nacionais gozaram um dia de folga. O clube comunicou, no entanto, que houve 7 jogadores que realizaram trabalho de recuperação. Foram eles Martim Fernandes, Alberto Costa, João Teixeira, também Vasco Sousa, Oscar Pietuszewski, André Miranda e ainda Samu. O Porto faz amanhã o jogo de apresentação aos sócios frente ao Aston Villa. Dia dos quartos de final do Estoril Open. Jaime Faria e Tiago Torres sobem ao corte. Ontem, Jaime Faria derrotou o peruano Gonzalo Bueno nos oitavos. No final, o tenista português mostrou-se ambicioso para o que resta da competição.
6: Nunca disputei uma meia-final da ATP, mas é algo que eu não penso muito, é algo que vem naturalmente com o processo. Tenho focado muito no meu processo de trabalho, com a minha equipa, mais em coisas específicas do meu jogo, da maneira como estou em torneio, da maneira como vou encarando cada jogo que vem. Sinto-me muito melhor jogador daquilo que, não diria melhor jogador, mas um jogador mais bem preparado em vários aspectos.
3: Na agenda do dia destes quartos de final do Estoril Open, Tiago Torres é o primeiro a entrar em ação. Vai defrontar o francês Hugo Gaston. Já ao fim da tarde, Jaime Faria mede forças com o italiano Luciano Darderi. Nos outros jogos, André Rublev defronta Luca Vanache e Roman Andrés Burruchaga joga diante de Alexander Bloks.
0: Mário Silva da Costa com o desporto no programa da manhã da RTP Antena 1, em simultâneo com a RTP Antena 1 Açores e também com a RTP Mundo. A informação desportiva está atualizada em desporto.rtp.pt. Bom dia, ficamos a 25 minutos das 8. Daqui a pouco no País das Maravilhas, Sónia, o que vamos ouvir? Bom dia.
7: Bom dia. Para quem ouviu a história de ontem, temos novidades. E, além dessa maravilha, uma história de um professor especial que conquistou corações em Alcácer do Sal. Até já.
0: Até já, Sónia Moraes Santos, no País das Maravilhas, daqui a pouco.
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0: Como foi o programa da tarde de ontem?
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9: Quem está desse lado a ouvir a Antena 1 está em modo ostra, não é? 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
9: Por isso eu visualizei tudo isso. Obrigada.
10: Num dos países mais envelhecidos do mundo, ter filhos continua a ser uma espécie de corrida de obstáculos. 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
9: É sempre um gosto, meu caro.
13: Tchau, tutti.
9: Tchau, tutti. Hasta amanhã.
13: Até amanhã. Já foi espanhol.
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0: Foi para o governo de Mota Pinto, senão não havia mulheres no governo. Especialista em Direito do Trabalho assumiu uma pasta que era tradicionalmente de homem. 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Tinha 32 anos em 1974 e conta aqui como se encontrou dissidente do partido da vida quase toda.
14: Agora sou exatamente. 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
14: 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Sim, há aquele discurso da mulher em casa.
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15: e do
14: família.
15: PSD ainda não é, mas vai ser?
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0: 21 minutos para as 8, vamos ao País das Maravilhas a seguir.
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0: Vamos lá então para fechar a semana, para a última história que ouvimos esta semana no País das Maravilhas, com a Sónia Moraes Santos, e que ao que parece, Sónia, antes de conhecermos essa história, bom dia, temos aí um feedback, não é, de ontem?
22: Bom dia, temos sim senhores, recebemos a propósito do programa de ontem duas mensagens, uma diz assim, hoje como sempre ouvi o vosso programa, não fiz parte dos Marinheiros da Dor de há 30 anos, mas tocou muito e recebi o agradecimento como se me fosse dirigido, pois fiz parte dos Marinheiros da Dor em 1984, ou seja, há 42 anos. Muito obrigado por fazerem parte das minhas manhãs e nós agradecemos, claro, esta mensagem. Mas depois desta, recebemos outra de um ouvinte que dizia estar em querer que seria um dos marinheiros referidos no programa de ontem. Eu liguei-lhe, é verdade. Ele diz que sim, tem praticamente a certeza de que era um deles. Ligou a mais 2 ou 3 colegas desse tempo e disse-lhes para ouvirem o programa no podcast e contou que ficou com pele de galinha a ouvir o testemunho de ontem, muito comovido e muito contente também por saber que aquele sangue, o dele e o dos colegas, naquele março de 1996, serviu para ajudar uma mãe a voltar para a sua família. O nome dele é Pedro Agostinho, e se isto não é lindo, e se isto não é a rádio a fazer a sua magia, então não percebo nada disto.
0: Às vezes vale mesmo a pena, vale a pena todos os dias, naturalmente, mas quando recebemos este tipo de mensagens, então aí percebemos o poder, a força da rádio. Ainda bem, um grande abraço para ele e também para os restantes camaradas que nessa altura participaram. Participaram nessa dádiva de sangue.
22: É isso mesmo. Vamos então à história de hoje, que também nos foi enviada por uma ouvinte, a Paula Gonçalves, e o seu filho Afonso Gonçalves Pato. Diz a Paula, olá, boa tarde, Sónia, eu e o Afonso estamos aqui e vamos contar a história do professor Maravilha, o nosso querido professor Serafim. O Afonso é um menino especial que vive numa aldeia do litoral alentejano e com 12 anos saiu da sua escola primária, onde fez 4 anos de pré-escolar, dos 3 aos 7 anos, e 5 anos na escola básica. Esta escola tinha cerca de 80 alunos, incluindo pré-escolar e ensino básico. E agora tenho de detalhar aqui o relato da Paula para dizer que o que aconteceu foi que o Afonso teve de deixar esta escola casulo para ir para uma escola com mais de 400 alunos quando foi para o 5º ano, com tudo o que isso implicou de receios da família. Ainda por cima, o Afonso tinha uma professora de ensino especial de quem gostava muito, a professora Margarida, e pensava que ela iria transitar para o 2º ciclo, mas ela não transitou. A professora Margarida teve uma reunião com os pais e informou que não iria acompanhar o Afonso no próximo ano letivo e informou que ele iria ficar com um colega dela, que era uma pessoa muito competente, que tinha muitos anos de experiência e que pensava que seria importante o Afonso ter uma presença masculina na escola.
0: Uhum, grandes mudanças na vida do Afonso. E é agora, imagino, que entra em cena o tão famoso já, neste início de história, o professor Serafim.
22: É, exatamente. Foi no ano de 2019-2020 que conheceram o professor Serafim. A família gostou logo dele, mas o Afonso, enfim, nem por isso, dizia que parecia um avô simpático, mas estava sempre com reticências. Mas este professor foi dando apoio ao Afonso, a matemática e a portuguesa, e também a dar aulas de atividade da vida ativa, e foi aí que tudo mudou, quando ele juntou no seu horário um grupo de alunos com o mesmo tipo de necessidades educativas especiais e começou a preparar estes alunos para a vida ativa no verdadeiro sentido das palavras. Diz a Paula, começaram por coisas básicas, como ir às compras, a um supermercado, deixando os alunos escolher os produtos, comparar preços, quantidades, fazendo pequenas compras e deixando os alunos pagarem com o seu cartão multibanco. Depois as compras evoluíram para compras com propósito, comprar alimentos para confeccionar um bolo, e à medida que o tempo ia passando, as compras iam evoluindo, deixaram de fazer apenas bolos e desenvolveram a técnica de fazer pizzas. A lista dos ingredientes a comprar era mais diversificada, exigia deslocações a vários supermercados diferentes, um que vendia o melhor frango já assado para as pizzas, outro que vendia a melhor massa de pizza, a escola a alinhar nessas atividades, os miúdos a formarem grupos entre eles, a estreitarem laços, amizades a crescerem. Foi um processo lindo de se ver.
0: Um bom professor realmente faz toda a diferença. Realmente é tudo um bom professor.
22: É, não é? Absolutamente. E depois começaram a introduzir novas atividades na aula, como jardinagem, com o mesmo grupo, com os mesmos professores. Começaram por cortar relva, aprenderam a utilizar máquinas a bateria, elétricas, roçadeiras, corta-relvas e alguns utensílios manuais, enxadas, tesouras de podar. Foram dando jeitinhos aos espaços verdes da escola. Quando Afonso entrou no 10º ano, começaram a cultivar uma horta, deram vida a uma estufa, começaram a cultivar os seus próprios legumes, era uma alegria, e depois ver a evolução das alfaces, dos tomateiros, das meloas, da salsa, dos coentros, das couves, dos morangueiros, no dia da árvore, com a ajuda da Câmara Municipal de Alcácer do Sal, que ofereceu as árvores de fruto, plantaram um pequeno pomar, que ainda está a crescer, e há muitos outros exemplos de atividades que já não temos tempo de contar, mas o que importa dizer é que entre o Afonso e o seu professor Serafim, cresceu uma grande amizade, com companheirismo e muita admiração. E a Paula e o Afonso terminam dizendo obrigado ao agrupamento de escolas de Alcácer do Sal, obrigado ao professor Serafim e desejamos que goze a reforma com alegria e com a certeza de que fez um excelente trabalho.
0: E há professores que nos marcam mesmo para a vida toda, pelos vistos esse é um desses casos, o professor Serafim na vida do Afonso. Sónia, temos ainda disponível o WhatsApp do País das Maravilhas para receber as histórias dos nossos ouvintes, 910-370-290, 910-370-290, esperamos poder contá-la aqui na rádio já na próxima semana, mais ou menos esta hora, 20 para as 8. E, claro, ficam também disponíveis as histórias que aqui contamos em RTP Play, no Spotify, também Apple Podcasts, para ouvir, para partilhar. Enfim, gostamos que estas histórias cheguem ao maior número de pessoas possível. Quanto a ti, Sónia, vai lá de fim de semana, aproveita bem e segunda-feira cá te espero.
22: Bom fim de semana.
0: Bom fim de semana.
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0: Bom, e a verdade é que as relações evoluíram muito nos últimos tempos. Há relações muito modernas, não é?
2: Eu só espero que não proíbam as relações entre um homem e um robô de cozinha chamado Bimbi. A esposa ideal, no fundo.
0: Tenho dúvidas quanto a isso, mas pronto. Vamos ouvir daqui a pouco no Portugalex.
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0: 13 minutos para as 8, como está o trânsito a esta hora, Mónica Amaral?
23: Agora mais complicado, atenção à zona da Mimosa, no IC1, um acidente grave ao quilómetro 6, envolve um pesado, já está a deixar demora nos dois sentidos, é de momento uma estrada a evitar. Por Lisboa, na segunda circular, sentido Benfica, aeroporto, já há paragens entre a Escola Alemã e a zona das Calvanas. No Porto, para-se na VCI, sentido Rábida Freixo, na zona da Boa Vista, e agora no sentido Freixo Arrábida há então um pesado avariado na zona do mercado abastecedor, também a deixar alguns abrandamentos à passagem. Para-se na A28, sentido Matosinhos-Porto, entre o nó da A4 e a rotunda AEP, e atenção ao IP3 que continua cortado no sentido Coimbra-Viseu, na zona de Penacova, mas já circula no sentido Viseu-Coimbra.
0: Já é um avanço. 821-0101 está ligado, é gratuito para mais informações de trânsito que vamos ter que atualizar depois das notícias das 8 da manhã. Bom dia, boa viagem.

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1: Vamos ao último terço. A fechar a semana com António Tadeia. António, bom dia.
2: Viva, bom dia, Miguel.
1: Vem de ontem uma derrota. O Benfica perdeu na estreia oficial 2-1 na Suíça com o St. Gallen. Que tal é que podemos dizer da exibição do Benfica? Achas que a eliminatória poderá estar em risco? E já agora, por onde é que Marco Silva poderá melhorar?
2: Ora, muito bem, vamos lá ver. Foi uma estreia má, é preciso dizer isto. Foi uma estreia fraca em que o Benfica demonstrou todos os problemas que já lhe vinham da época passada e das últimas épocas e não mostrou nada que pudesse pôr esses problemas para trás das costas. É verdade que faltaram muitos potenciais titulares. Repara, há quatro jogadores do Campeonato do Mundo, Sheldrup, Porcenas, Richard Rios e Luke Bacchio, ainda nem sequer estão a treinar. Outros três, dois que estiveram no Campeonato do Mundo, no caso do Dedic e o Tomás Araújo, outro que é uma das aquisições estrela do mercado do Benfica, o de João Duran, também não estiveram disponíveis, embora o Dedic e o Tomás Araújo já tenham estado no banco, mas não estavam ainda em condições de jogar. E isto deu como resultado um Benfica sem chama, sem qualidade, sobretudo, se tivermos em conta os momentos de organização. O jogo, o Marco Silva caiu muito, falou no final do facto do jogo ter caído muito em momentos de transição, e é verdade. Essa era quase que uma imagem de marca do Benfica de Mourinho também. Era um Benfica, e do Benfica até antes disso, do Benfica de Bruno Lage, de certa forma. Era um Benfica que ganhava na forma como se impunha quando conseguia criar situações de campo aberto, porque aproveitava a capacidade em transição de gente como o Prestiani, de gente como que esteve castigado e, portanto, também não estava disponível, de gente como o próprio Rafa, que ontem fez o golo do Benfica, mas depois tinha, nos próximos momentos de transição ofensiva, uma capacidade nos duelos defensivos que não mostrou na partida de ontem, e isso, de certa forma, também foi preocupante. A verdade é que o ataque posicional do Benfica ontem foi pouco imaginativo, pouco criativo. Eu não acho que o Sudakov tenha feito um jogo assim tão mau, como já vi escrito, mas acho que aquele meio-campo não é meio-campo que o Benfica possa apresentar nas partidas de competição esta época. O meio-campo foi formado pelo Manu, que veio de uma lesão gravíssima na época passada e na anterior, e que, mesmo já recuperado na época passada, não apareceu como opção para aquela área do campo, e pelo Miguel Figueiredo, um miúdo que na equipa B também não tinha assim tanta preponderância, e isso acabou por fazer com que o Benfica claudicasse muito naquela zona. Não esteve bem o Kaminski também, que foi titular a jogar pela esquerda. Os dois centrais não me pareceram ter argumentos no momento de início de construção. O Benfica acabou muitas vezes a bater a bola longa para o Pavlidis, que não é de todo o jogador para este tipo de futebol, para receber o longo, virar-se e jogar de costas para a baliza. Talvez com o Duran venha a ser. E a verdade é que o St. Gallen acabou por ser uma surpresa. Não no aspecto da intensidade que meteu no jogo, já se esperava que assim fosse, mas muito no facto de ter conseguido ter alguma qualidade dentro dessa intensidade. O primeiro golo do St. Gallen é um excelente golo, uma excelente finalização. O segundo resulta de um falhanço incompreensível, até porque foi repetido nos cruzamentos ao segundo posto, neste caso numa bola parada, que permitiu que o Gal saltasse completamente à vontade. E perante isto, o que pode dizer-se de facto é que, enfim, a eliminatória está em risco. Já estava antes de começar. Agora, aquilo que era de esperar era que o Benfica, no primeiro jogo, fizesse uma afirmação de superioridade que não fez e que deixasse os seus adeptos mais tranquilos para o jogo da segunda mão. E atenção, na segunda mão, se provavelmente já vai poder ter o Dedic, e vamos a ver se Dedic ganha a posição ao Bá como lateral direito. O Bá ontem não esteve particularmente bem, foi um jogador que inclusive perdeu a bola que deu origem ao primeiro golo do St. Gallen, e já tendo também muito provavelmente o Tomás Araújo, não é de esperar, e ainda ontem O Marco Silva disse que o John Durán muito dificilmente poderá jogar já nessa partida, mas os outros jogadores que ainda estão de férias, porque estiveram até mais tarde no Campeonato do Mundo, Sheldrew, Porcenas, Richard Rios, Luque Bacchio, deverão, não há uma data oficial, tanto quanto sei de apresentação, mas deverão ter acabado de chegar e, portanto, estarão muito provavelmente nas condições em que estavam ontem Dedito e Tomás Araújo, isto é, em condições de poder estar na ficha de jogo, mas não de dar o seu contributo efetivo para aquilo que pode vir a ser a partida. Portanto, vai ser um jogo muito importante, o jogo da próxima semana, em casa contra o St. Gallen. O adversário está ao alcance do Benfica, sem dúvida nenhuma, mas vai ser preciso seguramente um Benfica um bocadinho melhor do que aquele que nos mostrou o jogo de ontem, porque o de ontem claramente não chega para as encomendas.
1: Como bem sabemos, quando se entra a perder, depois tem que se correr não atrás do prejuízo, como muitas vezes se diz, mas correr atrás da vitória, é aquilo que o Benfica tem que procurar na próxima semana.
2: E há a questão do ranking também, não só do ranking de Portugal, mas até do próprio ranking do Benfica, em que todos os pontos fazem falta, e estamos aqui a falar de poder vir a ter um ranking melhor em termos de competições europeias.
1: Naturalmente. António, um abraço e bom fim de semana.
2: Um abraço, bom fim de semana.
1: António Tadeia, no último terço, com emissões disponíveis também em RTP Play, no Spotify e em Apple Podcasts.
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1: Vamos ter o Portugalex com as vozes de António Machado e Manuel Marques. Até às notícias das 8, novo episódio já a seguir.

0: A China proibiu os namorados criados por inteligência artificial. Quem tinha uma relação amorosa com um chatbot vai ter de acabar, ou pelo menos dar um tempo.
1: No nosso fórum de hoje queremos saber se os nossos ouvintes têm ou já tiveram uma relação com um bot. E quais são as vantagens, além de ele não ressonar?
0: E o primeiro ouvinte a ligar é o líder do grupo parlamentar do CDS, Paulo Núncio. Sim, o que foi acolhido por um Bezerra aqui há tempos. Bom dia, a sua opinião, por favor.
2: Muito bons dias a todo o auditório. Bom, ao contrário do que me acusam, eu sou um homem do meu tempo, moderno, informado, e não vejo mal nenhum em ver casais de humanos com chatbots, desde que sejam de sexos diferentes, naturalmente. Do mesmo sexo é que não pode ser, porque se Deus quisesse casais homossexuais, tinha posto no paraíso um Rodolfo ao lado do Adão, em vez de uma Eva, ou uma Irene ao lado da Eva. Ui! Tenho de ir, que lá vem o bezerro. Adeusinho.
0: Muito obrigado e boa sorte. Liga-nos agora de um servidor em Rio de Moro, o ChatGPT. Ora viva!
3: Olá a todos. Eu acho mal que proíbam estas relações. Só espero que não façam o mesmo por cá. Estou a namorar com uma rapariga e já planeamos casar e ter filhos avatares. Não podemos. Ela diz que nunca amou ninguém como a mim, que eu sou perfeito. Calo-me quando ela quer e nunca deixo a tampa da sanita levantada. Não temos direito a ser felizes?
0: Claro que têm, então. Felicidades para os dois. E liga-nos agora o ouvinte Pedro Arroja, um dos autores do livro Identidade e Família, sobre as famílias tradicionais com 17 filhos. Muito bom dia.
4: Ora viva! Eu só espero que não proíbam as relações entre um homem e um robô de cozinha chamado Bimbi. São o casal perfeito. A Bimbi não sai da cozinha, que é o lugar da mulher. Passa a vida a confeccionar pratos deliciosos e não contraria ao marido quando ele quer ver a bola ou o Instagram da Júlia Palha. A esposa ideal, no fundo.
0: Ok, muito obrigado pela sua participação, que fecha o fórum de hoje. Quando nos der na cabeça, vamos perguntar se os nossos ouvintes já andaram à chapada por terem posto o chapéu de sol em frente ao mar. Concessionada.
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1: A entrada de mais um fim de semana, sexta-feira, 24 de julho, com previsão de períodos de céu muito nublado no continente, com aguaceiros em geral fracos e dispersos no norte e centro, menos prováveis no interior, mas há também descida da temperatura máxima, em especial no interior do território continental. Para a Madeira, a previsão fala em períodos de céu muito nublado, boas abertas na vertente sul, já na vertente norte e nas terras altas, há possibilidade de ocorrência de aguaceiros fracos. Quanto aos Açores, esperam hoje um dia com períodos de céu muito nublado, algumas abertas, e aguaceiros fracos e pouco frequentes nos grupos central e oriental de ilhas. 34 graus, temperatura máxima prevista para Faro, 31 para Évora e para Beja, 30 para Castelo Branco, abaixo dos 30, 29 para Santarém, 28 para Bragança, para Porto Alegre e também para Setúbal. A máxima para Lisboa e para o Funchal hoje é de 27 graus. Na previsão para Braga e para Vila Real, 26, 25 esperados em Coimbra e também em Ponta Delgada. Quanto a Viana do Castelo, Porto, Viseu, Aveiro, Guarda e Leiria, esperam 24 de máxima. Para as Penhas Douradas, a máxima prevista é de 19 graus.
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1: Bom dia, são 8 horas no continente e na Madeira, 7 nos Açores. Em destaque esta hora na atualidade, Diogo Miguel Pereira, os novos dados na polémica com o ministro Luís Neves.
2: Uma polémica relacionada, desta vez com o caso do Atrelado. A polícia judiciária não encontrou nenhum comprovativo sobre a entrega do Atrelado ao empreiteiro, amigo do ministro da Administração Interna, uma notícia trazida hoje pelo Jornal Expresso. Hoje é o último dia da segunda fase dos exames nacionais do ensino secundário. O movimento chumbado.pt vai para a rua, tem marcada para esta tarde uma manifestação nacional contra o processo dos exames. A noite foi de ataques no Médio Oriente, mas também na Rússia. A Ucrânia voltou a atacar um importante armazém de venda online na Rússia.
1: Estão 19 graus em Coimbra, 21 no Porto e também em Lisboa, 22 graus em Faro, nas ilhas, 21 graus, temperatura atual no Funchal, estão 19 em Ponta Delgada. As notícias, edição de Diogo Miguel Pereira.
2: Continuam a surgir novos dados relacionados com o Atrelado da Polícia Judiciária. A PJ não encontrou nenhum documento que autorizasse essa deslocação do Atrelado das instalações da PJ para as instalações da Construbarcelos, a empresa do empreiteiro que fez trabalhos para esta polícia e que trabalhou também numa casa do ministro da Administração Interna, Luís Neves, na altura em que era diretor nacional da PJ. O Expresso revela na edição de hoje que, na informação que foi transmitida ao Ministério Público, a Polícia Judiciária esteve a procurar esse documento, mas nunca o encontrou. Sara Araújo de Almeida.
3: Saiu de um parque da Autoridade Marítima e foi parar às instalações da empresa Construbarcelos. Os investigadores da Polícia Judiciária procuraram um comprovativo oficial ou ordem de deslocação, mas sem sucesso. O Atrelado tinha sido apreendido numa operação de tráfico de droga há 2 anos. Neste processo não há qualquer registro da deslocação. De acordo com uma fonte judicial ouvida pelo Jornal Expresso, é obrigatório existir nos autos do processo de crime um registro de localização quando um bem é apreendido. A Polícia Judiciária pode movimentar, mas o procurador titular do processo tem de ser informado através de um despacho que deve constar nos autos. É comum os veículos apreendidos serem usados pelo Estado temporariamente, mas para isso é preciso um parecer fundamentado por parte do diretor da PJ. Não existe na lei nenhuma norma que permita a entrega de um bem apreendido, mesmo que temporariamente, a um terceiro privado que não seja o proprietário. A hipótese do empreiteiro João Carvalho ter furtado o veículo foi afastada pela investigação preliminar da PJ. Luís Neves é agora o foco da investigação.
2: Perante todo este caso, a Procuradoria-Geral da República já abriu um inquérito, está a ser coordenado pelo Departamento de Investigação e Ação Penal de Lisboa. Na edição de hoje, o jornal Nascer do Sol acrescenta também que entre 2018 e 2023, enquanto era diretor da PJ, Luís Neves também não entregou a declaração de rendimentos e património, uma informação confirmada, entretanto, pelo Tribunal Constitucional. A entrega desta declaração é obrigatória para os titulares de altos cargos públicos. Luís Neves apenas entregou os documentos relativos ao património em 2024, quando foi reconduzido no cargo de diretor nacional da PJ. Termina hoje a segunda fase dos exames nacionais do ensino secundário. secundário. Os alunos chegam às escolas daqui a pouco para os exames de desenho, física e química e geografia, estes de manhã, à tarde, ao exame de inglês. Este processo tem sido marcado também por várias polémicas, por causa dos atrasos e também dos erros nas correções. São motivos que levam a que o movimento chumbado.pt saia à rua logo à tarde. Este movimento é formado por alunos do ensino secundário e logo à tarde vão realizar uma manifestação nacional. Raul Neutzold, deste movimento, falou com a Antena 1, deixou alguns exemplos daquilo que mais tem sido reportado por parte dos alunos.
4: Os principais erros têm a ver com a digitalização das provas. Nós temos alunos que têm, naquilo que seria a sua prova, folhas que não são suas, não estão lá a sua letra, as suas respostas. Nós temos folhas de continuação que estão digitalizadas, mas que aparecem manchas enormes em que é impossível ler o que é que está lá escrito, que foram digitalizadas dobradas e, portanto, é óbvio que não dá para ver o que é que está escrito. Esse tem sido o relato mais comum, mas, ao mesmo tempo, nós temos também estudantes que têm perguntas que estão efetivamente mal classificadas, nomeadamente perguntas de escolha múltipla, mas não só. Nós temos alunos que conseguem, pelos critérios de avaliação, ter a certeza absoluta de que a pontuação em certa pergunta seria maior do que aquela que efetivamente teve. E a pergunta que nós fazemos é se a avaliação daquela pergunta é efetivamente aquela que o professor queria dar.
2: Estes são alguns dos exemplos que os alunos vão reportando a este movimento, chumbado.pt, que vai hoje estar numa manifestação nacional convocada para as 18h, em frente ao Ministério da Educação. A FENPROF e a Missão Escola Pública, por exemplo, estão entre as organizações que já confirmaram a presença nestes protestos. Também, outro dos exemplos, a Associação Académica de Coimbra também vai lá estar. A preparação da nova proposta para a prestação social única está a entrar na reta final. Esta prestação junta vários apoios num só e o Governo introduziu agora novas alterações que acabam por ir ao encontro, sobretudo, das exigências do Partido Socialista. As condições de acesso à nova PSU, Ariana Barcelos, acabam por isso por ser agora mais abrangentes.
5: Na primeira versão da proposta, o Governo deixava de fora da prestação social única quem tivesse património e bens móveis num valor acima de 30 vezes o indexante de apoios sociais. Ou seja, quem tivesse dinheiro na conta ou um carro, por exemplo, avaliado acima dos 16 mil euros, não receberia a PSU. Na nova proposta, isso muda, o limite duplica, passa a ser até 60 vezes o indexante de apoios sociais, mais de 32 mil euros, e os bens móveis e imóveis são contabilizados de forma separada. Nesta nova versão, que está hoje no Público e no Expresso, mantém-se a obrigatoriedade do trabalho social, só que ele passa a estar sujeito a um plano individual de inserção por agregado. A nova proposta mantém ainda o prazo de um ano de residência em Portugal para que seja possível aceder à PSU. O que falta saber é o valor destes apoios. A nova proposta ainda não avança com valores de referência para a prestação social única, o apoio que vai agregar 13 benefícios sociais.
2: São estas as mudanças, escreve hoje o Jornal Expresso e também o Jornal Público da PSU, a prestação social única. Em Espanha, o Governo declarou estado de emergência nacional na comunidade de Madrid e também em Ávila, por causa dos incêndios. Continuam a fugir do controlo dos bombeiros e há agora o risco, Ana Romeu, destes incêndios poderem chegar a zonas residenciais.
6: Espanha arde e pela primeira vez é declarada a emergência nacional por causa dos incêndios na comunidade de Madrid e em Ávila. Três grandes incêndios obrigaram à evacuação de várias localidades e urbanizações. 10 mil pessoas foram obrigadas a abandonar as suas casas e pelo menos 30 residências ficaram afetadas pelo fogo. Também um quarto incêndio na região de Ávila inspira preocupações. O vento forte, que se prevê que hoje possa superar a 60 km por hora, ameaça descontrolar ainda mais o avanço das labaredas. Esta declaração de emergência nacional significa que é o executivo de Pedro Sánchez que assume o comando das operações nestas duas comunidades autónomas. A gestão dos recursos e toda a coordenação será feita a partir da Moncloa e, em particular, pelo Ministério do Interior. O nível de emergência de nível 3 do Plano de Proteção Civil contra incêndios florestais foi solicitado por Isabel Ayuso, Presidente da Comunidade de Madrid, por considerar que estes incêndios são inapagáveis e que podem afetar núcleos urbanos.
2: Espanha numa situação difícil na luta contra os incêndios. O mesmo tem acontecido em França. Só esta manhã mais de 400 pessoas já foram retiradas de barco de Cabo Ferré. É uma zona turística no sudoeste de França. Fica a cerca de 50 quilómetros de Bordeaux. Este incêndio, que começou já na quarta-feira, já consumiu mais de 8.000 hectares, 8.700 hectares, cerca de 8.700 hectares queimados por causa destes incêndios. Várias casas foram destruídas pelo fogo. Já tinham sido retiradas mais de 22 mil pessoas por precaução, cerca de mais de 400 só esta manhã. Ao mês, a Venezuela vivia um dia que marcará para sempre a história do país, depois de dois fortes sismos terem passado durante a tarde na Venezuela. Um mês depois, o número de mortos, por exemplo, ainda vai crescendo, são mais já de 5 mil, e ainda há milhares de desaparecidos entre a destruição que é ainda evidente nas ruas. A AMI tem uma equipa na Venezuela desde o passado dia 9, uma equipa que está a ajudar no apoio psicológico e psicossocial junto da população afetada. Um mês depois ainda há muita gente em choque, diz AMI à Antena 1, pessoas que inclusivamente ainda nem tiveram tempo de perceber que precisam de apoio, Marta Pacheco.
7: À chegada...
8: De facto, era um cenário desolador.
7: Conta Pedro Monteiro, chefe da missão da AMI na Venezuela, que encontraram muita destruição, muito pó, máquinas e pessoas ainda hoje muito traumatizadas.
8: Estão muito traumatizadas com a situação e por outras questões também internas do país, mas há uma expressão que temos dito aqui, que há pessoas que estão traumatizadas com a situação e não sabem disso. Ou porque estão ainda na adrenalina, ou porque variedíssimas razões, e é também essas pessoas que nós tentamos ir ao encontro com os nossos psicólogos para iniciar um processo de terapia. Poderá ser só um momento só, poderá ser, dependendo depois do diagnóstico que os psicólogos façam, poderá prolongar-se mais no tempo.
7: Há uma geração que tem ainda bem presente na memória a catástrofe de Vargas de 1999 e que enfrenta agora a nova tragédia. Uma tragédia que já provocou mais de 5 mil mortos. O foco desta equipa são os primeiros socorros psicológicos e o apoio psicossocial. Têm sido montadas tendas.
8: Temos postos móveis, são tendas, que vamos montando em vários pontos nas zonas afetadas, bem identificado, dizendo apoio psicológico. E há duas formas de atuarem, os psicólogos que ou dirigem-se junto às famílias, ou as famílias vêm ter a tenda onde estão os psicólogos.
7: E há um cuidado em particular com as crianças.
8: Temos uma parte didática para as crianças sentirem apoiadas e reconhecidas pela dor que têm.
7: Passou um mês.
8: Mas ainda há muito a fazer nesta área.
7: Por isso a AMI tem em curso uma campanha de recolha de fundos para que o trabalho no terreno possa continuar.
2: E o lema é: juntos mantemos a solidariedade. Este retrato deixado à Antena 1 pela AMI, a Ajuda Médica Internacional, um mês depois dos sismos que passaram na Venezuela. A Ucrânia voltou a lançar uma nova vaga de ataques esta noite contra armazéns russos de venda online, a terceira vez esta semana que acontecem. Não há registro de mortos, mas há dois feridos, pelo menos até agora. Também o aeroporto de Pulkovo, em São Petersburgo, esteve encerrado durante algumas horas. Pelo menos 50 voos ficaram por realizar. A chefe da diplomacia europeia não percebe o porquê dos Estados Unidos incluírem a União Europeia na nova vaga de tarifas. Estas taxas vão variar entre 10% e 12,5%. Já entraram em vigor às 5 da manhã, hora de Lisboa, e vão substituir uma taxa global de 10% que tinha sido anunciada em fevereiro. Nas justificações para este novo imposto, a administração Trump usou uma lei que permite aos Estados Unidos responder a práticas comerciais estrangeiras que o governo norte-americano considera serem injustificadas ou discriminatórias. Perante isto, Kaya Kallas referiu esta manhã que, no caso europeu, a justificação norte-americana foi a de trabalho forçado. Mas essa realidade, garante, não existe entre os 27 Estados-membros.
9: O que eu vi é que o argumento por trás disto é que se trata de trabalho forçado. Não se pode dizer isso da União Europeia. Se comparar as nossas leis laborais com as dos Estados Unidos, verá que temos férias pagas e ótimas condições de trabalho. pelo que este argumento não tem qualquer fundamento. Tínhamos um acordo com os Estados Unidos e cumprimos-o, pelo menos a nossa parte. As negociações não foram fáceis. Para as nossas empresas é importante que exista previsibilidade. É por isso que as empresas também diziam que era preciso chegar a um acordo, porque a previsibilidade é melhor do que não ter ideia do que está para vir.
2: Explicações deixadas por Kaya Kallas. De fora destes impostos ficam, por exemplo, o petróleo, o gás, produtos também que já estão sujeitos a tarifas por motivos de segurança nacional, como é o caso dos automóveis e do aço. Além de Kaya Kallas, a chefe da diplomacia europeia, outros países também já condenaram estas tarifas. É o caso da Austrália, da Coreia do Sul e do Japão.
1: Edição de Diogo Miguel Pereira, simultâneo da RTP Antena 1 com a RTP Antena 1 Açores, Madeira e também a RTP Mundo. 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Bom dia, são 8h14. Alguns acidentes para darmos nota a esta hora nas informações de trânsito atualizadas pela Mónica Amaral. Mónica.
10: E começamos agora no Porto, na VCI, no sentido Freixo a Rábida. Um acidente no mercado abastecedor está a deixar o trânsito mais demorado. Circula-se apenas pelas vias centrais e o trânsito está então já a acumular. As filas estão a partir de Bonjoia. Já no sentido Rábida Freixo, para-se na zona da Boa Vista e a A28 no sentido Matosinhos-Porto, ainda com filas entre o Nó da A4 e a Avenida AEP. Já na A3, sentido Braga-Porto, para-se entre o Nó da A4 e a saída para o Hospital de São João. Por Lisboa, a segunda circular, no sentido Benfica Aeroporto, com paragens entre a Escola Alemã e a zona das Calvanas. Atenção ainda ao IC1. O trânsito está então muito demorado nos dois sentidos. Um acidente grave ao quilómetro 6, na zona da Mimosa, está a deixar o trânsito demorado nos dois sentidos. Recordo também que o IP3 continua com o trânsito cortado no sentido Coimbra-Viseu, na zona de Penacova, mas no sentido Viseu-Coimbra já se circula.
1: 821-0101 está ligado, número gratuito para mais informações de trânsito. Bom dia, boa viagem. Seguimos juntos até às 10 no programa da manhã da sua rádio. Bom início de fim de semana.
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1: No dia em que termina a segunda fase dos exames nacionais, vamos dar destaque a isso mesmo daqui a pouco no ponto central desta sexta-feira, 24 de julho. Antes ainda destaques para o desporto, mais daqui a pouco com Mário Silva da Costa e agora a música com Dua Lipa, This Waltz.

0: This Walls de Dua Lipa para o início de mais uma hora. Manhã de sexta-feira com destaque para a Liga Europa no desporto, Mário Silva da Costa.
1: O Benfica perdeu diante do Saint Gallen na primeira mão da segunda pré-eliminatória de acesso à Liga Europa. Marco Silva diz que a equipa tem obrigatoriamente de melhorar na segunda mão. Jaime Faria destaca a felicidade pela prestação no Estoril Open. Hoje jogam-se os quartos de final e ainda a volta à França em bicicleta.
0: Depois das 8h30 vamos ouvir tudo ao detalhe.
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0: 8h19, daqui a pouco, o término do fim da segunda época de exames nacionais, que acontece hoje, em destaque no Ponto Central.
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0: A fechar a semana termina também a segunda fase dos exames nacionais, nesta sexta-feira, assunto ao qual damos destaque agora no Ponto Central, Diogo Miguel Pereira.
4: Amanhã será de exame de desenho, física e química e também geografia. Inglês será realizado logo à tarde. É também logo à tarde que está marcada uma manifestação geral, tendo em conta todo este processo relacionado com os exames nacionais, um processo que tem feito correr também muita tinta. É convidado neste Ponto Central desta sexta-feira João Marouco, investigador em educação, antigo elemento também do IAV, Instituto de Avaliação Educativa. Bom dia, obrigado por estar connosco neste Ponto Central.
5: Bom dia.
4: João Marouco, vamos começar com uma análise também a todo este processo. O que é que mais o surpreendeu até agora em toda esta situação relacionada com os exames?
5: O que mais me surpreendeu foi, a forma como o Sr. Ministro conduziu todo o processo. Ele começou por dizer que os relatos que os professores classificadores estavam a apresentar eram falsos, disse isto na Assembleia da República, depois andou entre avanço e recuos, não há problemas, há problemas, foi preciso adiar o calendário, haveriam responsabilidades políticas, não houve responsabilidades políticas, e nós em Portugal estamos habituados a que as responsabilidades políticas sejam meramente declarativas, não têm consequência nenhuma.
4: E deixa-me dizer que eu até acho... demorem algum tempo a acontecer, se calhar também?
5: Não, eu até acho que este seria o processo correto. Há problemas técnicos, eu acho que não é um problema de política educativa. A avaliação da digitalização veio para ficar. É o futuro, é o caminho certo, é mais económico, mais eficiente, mais justo para os alunos. Aliás, como temos visto com os erros na classificação dos itens de classificação automática, que não têm intervenção de um humano, e portanto é fácil detectar os erros, é fácil, relativamente fácil, corrigi-los. O que não pode acontecer é acontecerem erros, em primeiro lugar, e não pode acontecer, as pessoas que têm a responsabilidade técnica tentarem sacudir a água do capote e criarem um

0: o que vimos no final de semana foi um episódio triste. Teria sido muito mais sensato ter adiado as classificações do que andar a produzir pautas quatro vezes e os diretores e os professores das escolas andarem a fixar as pautas e depois retirarem-nas.
1: Só para cumprir aquele prazo, o tal prazo das notas afixadas na sexta-feira, que depois também ditou escolas abertas às 11 da noite.
0: Não, às 11 e os professores para depois enviarem os PDFs, os famosos PDFs dos testes, que permitiram, de facto, a detecção generalizada dos erros. Repare, estes erros não são novidade do processo, quer dizer, sempre existiram.
1: O ministro referiu isso também na entrevista. Erros sempre existiram. O que acontece desta vez é que é fácil resolvê-los, ou é rápido resolvê-los também.
0: É mais rápido, fácil resolvê-los sempre foi. Os erros é que nunca foram desta magnitude e nunca chegaram ao público em geral. Geralmente quando os itens de escolha múltipla tiveram agora a classificação automática, que é sem dúvida um processo muito mais eficiente e obviamente mais fácil de corrigir os erros, como o senhor ministro disse. Mas esses itens antigamente, ou anteriormente, eram classificados por humanos. E, portanto, era mais fácil detectar um problema com a chave errada. Os professores classificadores comunicavam esses problemas aos supervisores, comunicava, às equipas de trabalho dos exames de cada uma das disciplinas, e os erros eram corrigidos antes das notas serem fixadas.
1: Uhum.
0: Aliás, é uma das questões que continua, por responder, é como é que o Júri Nacional de Exames homologou classificações erradas. E depois a solução que o Ministério arranjou, contrariamente ao que o Sr. Ministro diz, criou injustiça em vez de resolver a injustiça. Portanto, neste momento temos alunos que têm um documento administrativo, porque o exame é um documento administrativo, com uma nota e com outra nota fixada na pauta. Ou seja, tem uma nota que não tem um documento para demonstrar que aquela é a sua nota.
1: João Maroco, está tocado num ponto que eu queria trazer também para este ponto central. E os alunos? São, no fundo, o principal ponto de toda esta questão. Como é que estão os alunos? Como é que ficam os alunos perante um processo como este que está a acontecer?
0: Os alunos são, jovens adultos e acho que perante todo este processo devem estar muito desiludidos com a leviandade. Eu queria utilizar uma expressão mais simpática, mas não tem. Leviandade do Ministério da Educação pela forma como faz isto. Quer dizer, são documentos administrativos, como eu disse, têm consequências para os alunos, e os alunos são sujeitos a esta atrapalhada, a esta falta de organização, a este amadorismo da digitalização global de todas as provas, em vez de se ter feito um processo, digamos, por partes, e os alunos sabem, a comunicação social tem relatado isso, que foi feito um piloto, que houve vários problemas com o piloto, que basicamente se mantiveram nesta fase, e depois as declarações públicas do Ministério é que não sabiam dos resultados do piloto oficialmente, mas depois o Secretário de Estado sabia informalmente, e depois o Sr. Ministro veio à televisão a dizer que sabia, que garantiam que estava tudo preparado e que há registros dessas gravações. Deixe-me só terminar.
1: Sim.
0: Um jovem adulto que vê esta confusão e este descartar de responsabilidades e esta tomada de decisão irresponsável, que não é baseada nos factos, que não é baseada na ciência, fica descrente das instituições públicas e fica, neste caso, descrente da capacidade do Ministério da Educação para conduzir estes processos. Eu acho que essa é que é a grande perda. Como eu disse, erros em processos digitais e analógicos. Não fiquem a pensar que quando os exames eram completamente corrigidos por humanos, ou classificados, nós estamos sempre a utilizar esta expressão, mas não é correta, classificados por humanos, também haviam erros. Só como havia muitos humanos a ver as provas, em vez de estar a ver um único item, era mais fácil detectar esses erros precocemente. Agora não, quer dizer, com esta ânsia de publicar os resultados, obviamente foram faltados processos de verificação e de validação. O júri faz isso, as equipas dos autores das provas fazem isso, e esses erros são detectados mais cedo.
1: Temos de terminar, João Maroco, com esta entrevista também no ponto central. É um dia que também vai ficar marcado por uma manifestação, representa essa própria indignação, muito rapidamente, 10 segundos, 20 segundos aliás, para responder. Já não acontece há alguns anos, pelo menos que há memória, mostra também essa indignação dos alunos?
0: Sim, sem dúvida. E é obviamente um ato de cidadania.

0: completamente legítima, a democracia. Infelizmente, manifestações não resolvem problemas técnicos e demissões durante o processo também não resolvem problemas técnicos. Eu, aos alunos, enfim, também sou professor, também tenho alunos não no, neste nível, gostaria de recomendar a tranquilidade possível, que os professores classificadores possam fazer o seu trabalho também, mais uma vez, com a tranquilidade possível, relatarem sem medo os problemas que encontram e sem receio de serem acusados de serem forças de bloqueio ou serem anti-modernização e por aí fora, que as equipas do Educa que estão a acompanhar o processo de classificação possam fazer o seu trabalho, possam...
1: Fica essa mensagem, João Marocco. Não temos também mais tempo neste ponto central. Agradeço, João Marocco, investigador em educação, antigo elemento também do IAV, Instituto de Avaliação Educativa, esteve connosco neste ponto central esta sexta-feira, olhar para todo este caso com os exames nacionais.
2: 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Entretanto, estão a terminar 3 semanas de efervescência criativa em Avignon. Francisco Sena Santos, bom dia.
3: É, Miguel, viva, bom dia. Ao longo de 3 semanas de cada julho, Avignon, a cidade dos papas medievais franceses, converte-se em engrenagem teatral de elevadíssimo rendimento e diversidade. Estão, como temos para escutar, o teatro contemporâneo de todo o planeta, mas também as artes vivas ao vivo.
2: O Festival de Avignon em destaque daqui a pouco com Francisco Sena Santos, um dia no mundo.
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2: São 8:30, como está o trânsito agora, Mónica?
5: Voltamos então ao IC1, ainda o trânsito complicado nesta zona, aliás, chega-nos a indicação que está mesmo cortado na zona da Mimosa, ao quilómetro 625. Este acidente envolveu então um pesado, é um acidente grave que, reforço, aconteceu no IC1, na zona da Mimosa. Já por Lisboa, na segunda circular, sentido aeroporto Benfica, agora indicação de um acidente na zona do Campo Grande e no sentido Benfica aeroporto, ainda se para entre a Escola Alemã e a Zona das Calvanas. Já no Porto, para-se na VCI, sentido Freixo Arrábida. Há um acidente na zona do Mercado Abastecedor que está a deixar demora a partir da Ponte do Freixo e no sentido Arrábida-Freixo há filas entre a Ponte da Arrábida e a Zona da Boa Vista. Ainda se para também na A44, no sentido Golpilhares-Freixo. Há então mais demora na zona da Madalena e até ao nó de Coimbrões. Há A28 com filas da Ponte de Lessa até à Rotunda IP e na A3 para-se do nó da A4 até à chegada à VCI. Reforço também que o IP3, no sentido Coimbra-Viseu, ainda está com o trânsito cortado na zona de Penacova, mas já circula no sentido Viseu-Coimbra.
2: 800-21-0101 continua ligado e gratuito para mais informações de trânsito, atualizadas mais à frente nesta hora com a Mónica Amaral. Bom dia, boa viagem. E quanto à previsão do estado do tempo para esta sexta-feira, 24 de julho, temos uma descida da temperatura máxima, em especial no interior, com períodos de céu muito nublado e até aguaceiros em geral fracos e dispersos no norte e centro, sendo menos prováveis no interior. Máximas previstas de 34 graus para Faro, 31 para Évora e Beja, 30 para Castelo Branco, 29 para Santarém, 28 para Bragança, Porto Alegre e Setúbal, 27 para Lisboa e para o Funchal, 26 para Braga e para Vila Real, 25 para Coimbra e para Ponta Delgada, máxima de 24 graus hoje em Viana do Castelo, no Porto, em Viseu, em Aveiro, na Guarda e também em Leiria. Quanto às Penhas Douradas, abaixo dos 20 graus de máxima nesta sexta-feira, com 19 graus na previsão. São 8:32, vamos ao principal da atualidade desta manhã, Rita Soares.
6: Em Espanha, os incêndios continuam a preocupar as autoridades. Pela primeira vez foi declarada emergência nacional por causa dos fogos na comunidade de Madrid e em Ávila. Há neste momento 13 incêndios de grandes dimensões na região de Madrid que não estão controlados e que levaram à evacuação de várias localidades e urbanizações. 11.500 pessoas tiveram de sair de casa. Pelo menos 30 habitações foram destruídas pelas chamas. Na região de Ávila, o vento forte é agora a maior ameaça para controlar o incêndio, aquela que é a terceira onda de calor em Espanha neste verão, começa a aliviar a partir de hoje. França vive também uma situação muito complicada em matéria de fogos, sobretudo no sudoeste do país. França pediu a ativação do mecanismo europeu de proteção civil e vai receber reforços para o combate aéreo, nomeadamente 2 aviões portugueses. O ministro francês do interior, Laurent Núñez disse já esta manhã em conferência de imprensa que está a ser um ano muito difícil e que foi ultrapassada a marca de 50 mil hectares de área ardida em França desde o início do ano. É mais um capítulo num caso que marca a atualidade nos últimos dias. A Polícia Judiciária não encontrou qualquer documento que explique como é que o atrelado, apreendido numa operação relacionada com tráfico de droga, foi parar às instalações da Constru Barcelos, a empresa do amigo de Luís Neves. Conta hoje o Jornal Expresso que, na informação transmitida pela Judiciária ao Ministério Público, não há nenhuma ordem ou despacho que comprove a saída do reboque e a entrega ao empreiteiro que fez várias obras em edifícios da Judiciária, quando Luís Neves era diretor nacional, e no monte do atual ministro da Administração Interna, no Alentejo. O inquérito que o Procurador-Geral da República mandou abrir está agora a ser dirigido por um magistrado do Departamento de Investigação e Ação Penal de Lisboa. Em causa podem estar crimes de abuso de poder e descaminho, alegadamente praticados por Luís Neves. São palavras do secretário-geral do PS: só o aprofundamento democrático é capaz de enfrentar os populistas. José Luís Carneiro lembra também que em democracia é preciso coragem para dialogar e para resistir. Foram sublinhados que encerraram ontem à noite uma sessão evocativa dos 50 anos da tomada de posse do governo liderado por Mário Soares aos socialistas. Carneiro disse ainda que governar é estar acima de agendas imediatas.
2: Rita Soares e os principais temas da atualidade desta manhã em síntese. 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E no desporto, Mário Silva da Costa já se joga à Liga Europa.
7: E o Benfica perdeu com o Saint Gallen na primeira mão da segunda pré-eliminatória de acesso à Liga Europa. 2-1 foi o resultado final. Rafa foi o autor do gol das Águias. O Benfica está assim em desvantagem nesta eliminatória. No fim do jogo, o técnico Marco Silva afirmou que a equipa precisa de sérias melhorias para seguir em frente.
8: Se formos jogar ao nível que jogámos hoje, sabemos que nos esperam, podem esperar surpresas e desagradáveis para nós. Eu acho que é simples, temos que melhorar como equipa, temos que melhorar na forma como vamos abordar o jogo, na forma como vamos ser capazes, em duelos individuais, ser capazes em alguns momentos tirar os jogadores da frente, em alguns momentos ter a capacidade, principalmente quando a bola chega ao último terço, de resolver problemas individuais que o jogo nos coloca. O jogo em alguns momentos colocou-nos em termos táticos, mas em termos individuais também algumas questões que não respondemos à altura que queríamos responder e naturalmente temos que melhorar.
7: Na próxima semana o Benfica recebe o Saint Gallen na segunda mão desta eliminatória. Ainda hoje, as Águias jogam um encontro de preparação frente ao Belenenses no Estádio da Luz às 6 da tarde. Francisco Trincão disse adeus ao Sporting. O reforço do Al-Ahly foi ontem à Academia de Alcochete despedir-se dos antigos colegas, da equipa técnica e também do staff do clube leonino. Francisco Trincão deixou também nas redes sociais uma mensagem aos adeptos.
9: Foram 4 anos incríveis, os melhores da minha vida. Para dizer que é um sonho tornado realidade, quando estava no sofá de pequeno com o meu pai ao meu lado, nunca pensei que pudesse dizer que tinha o prazer de vestir esta camisola e poder dizer que fui campeão nacional e ganhei uma taça de Portugal. Mas acima de tudo fica a relação que criámos, os momentos que passámos e tudo o que vivemos juntos, é algo único.
7: Francisco Trincão no adeus ao Sporting. Jaime Faria destaca a felicidade pela prestação no Estoril Open. Ontem o português derrotou o Gonzalo Bueno nos oitavos de final e apurou-se para os quartos. Jaime Faria mostrou-se muito satisfeito pelo momento.
10: Um torneio que eu sempre cresci a ver e tantos e bons jogadores e estar nesta posição não é fácil e estou muito feliz por isso.
7: Hoje é dia dos quartos de final do Estoril Open. Tiago Torres é o primeiro português a entrar em ação. Vai defrontar o francês Hugo Gaston. Já ao fim da tarde, Jaime Faria mete forças com o italiano Luciano Darderi. Nos outros jogos, Andrei Rublev defronta Luca Vanache e Roman Andrés Burruchaga joga diante de Alexander Bloks. É também dia da 19ª etapa da Volta à França em bicicleta. Ontem, o equatoriano Richard Carapaz foi o vencedor da etapa. Hoje, são quase 128 km, partida de Gap e chegada a Alpe d'Huez. O líder continua a ser Tadej Pogacar.
2: O desporto no programa da manhã da RTP Antena 1 com Mário Silva da Costa. Há mais desporto na próxima hora. 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
2: Mafalda Rodrigues de Almeida é nutricionista, dá dicas nas redes sociais, em podcasts e em livros. O mais recente é Receitas para Famílias Felizes. co-escrito pela psicóloga Helena Paixão, que quer recuperar a ideia de refeição enquanto espaço de partilha em família. Um jantar com o Rui Alves de Sousa à volta da nossa relação com os alimentos e com o tempo que temos para cozinhar.
12: Eu acho que este livro o que tenta trazer é, são receitas, mas também são momentos que possam incluir a família, para que isto seja uma coisa da família e que possa trazer memórias boas, seja porque estamos a planear juntos, seja porque estamos a aprender uma receita nova juntos, ou porque estamos todos a experimentar um sabor novo, e pronto, eu acho que isso também cria memórias muito engraçadas. Se nós refletirmos um bocadinho sobre determinadas memórias que nós temos, por exemplo, porque é que os portugueses quase todos adoram a bola de Berlim na praia? Não é só porque é uma bola de Berlim, porque isso podes comer o ano inteiro.
2: Exato.
12: É porque aquilo te transporta para uma memória sensitiva, se calhar daquela avó com quem as férias o mês inteiro. E é muito engraçado como os alimentos e as receitas nos conseguem transportar para isso. Eu acho que se formos perguntar à maior parte das pessoas, ninguém come bolas de Berlim sem ser na praia.
2: Se calhar até comem. Bom, hoje o jantar tem conversa com a nutricionista Mafalda Rodrigues de Almeida. Está marcada mesa para dois com o Rui Alves de Sousa na rádio depois das 8 da noite. 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Vem um dia no mundo com Francisco Sena Santos.
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2: O Festival de Teatro, três semanas de efervescência criativa de Avignon para o mundo. Francisco, bom dia.
13: É, Miguel, viva, bom dia. Em Avignon, a amuralhada cidade dos papas medievais franceses, o festival, sob direção do encenador e diretor teatral português Tiago Rodrigues, é uma festa da liberdade de criação, da liberdade dos artistas e, sobretudo, da total liberdade do público de aceder a uma criação livre, audaz, inovadora. É a filosofia em que Tiago Rodrigues envolve tudo deste festival de Avignon. É uma montra do que há de novo pelo planeta, no mundo das artes vivas ao vivo, sobretudo o teatro, mas também a dança, o circo, a música em formas diversas, as performances, a escolha de Tiago Rodrigues para este festival que ao longo de três intensíssimas semanas de julho faz de Avignon o maior epicentro teatral no mundo, onde se mostra a criação contemporânea, mas também onde se discute a vida, a política, a sociedade, a cultura. Um festival em diálogo com a atualidade. Um festival onde se levantam ideias para a reinvenção do futuro. Estamos na véspera do fecho das três semanas da edição deste ano do Festival em Avignon. São já 80 as edições do Festival de Avignon, que transforma a cidadela e tudo em volta em palco de milagres, festim de fantasia. Pode ser Shakespeare, pode ser Stanley Kubrick, Dario Fo ou Pina Bausch. Ao festival propriamente dito, oficial, com sempre dezenas de companhias de artistas, centenas de récitas, e há um festival paralelo, o Avignon Off, aberto a toda a criação, que se mostra em escolas, ginásios, igrejas, mosteiros, claustros de conventos, garagens. É um mil folhas de artes cénicas, centenas de espetáculos por dia e todos os anos, sempre para além do público que se entrega simultaneamente ao prazer e à tarefa de escolher. Há também centenas de programadores de todo o mundo, potenciais compradores de espetáculos, vão a Avignon para ver o que há para descobrir. Há também os representantes de mecenas privados, que cada vez mais se substituem a apoios do Estado no fomento da criação artística. E ao mesmo tempo proliferam as sessões de discussão. Alguns debates deste ano começaram à hora do nascer do sol. Um tema forte na edição deste ano é o financiamento estatal à cultura. França, em crise orçamental séria, está a reduzir os dinheiros para as artes, para a criação. Os artistas protestam em alto volume, o público junta-se. Avignon é sempre, e a tendência reforçou-se com a direção de Tiago Rodrigues, uma janela sobre o mundo em crise, as crises do tempo contemporâneo, as guerras, Gaza, Palestina, o Líbano, o Irão, a Ucrânia, a Rússia, mas também as crises da família, da escola, das relações. É assim que o mais antigo festival de teatro pelo mundo é também o mais contemporâneo. Teatro militante, teatro de ideias, em Avignon, O festival, com dezenas de milhares de participantes, é um mundo, todos os anos, com uma língua convidada, este ano, a da Coreia. Com a prosa poética da Nobel Han Kang como principal inspiração.
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2: 17 minutos para as 9, já a seguir nem mais nem menos.
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2: Terminamos a semana no espaço documentário Nem Mais Nem Menos, novamente com o caso que envolve o Ministro da Administração Interna, Rita Soares.
15: E disseste bem, Miguel, novamente, porque tem sido um dos casos, um dos dois temas praticamente omnipresentes na informação esta semana, para lá da polémica em torno dos exames nacionais, este caso que envolve Luís Neves. O Primeiro-Ministro recusou ontem falar precisamente sobre esta situação. Luís Montenegro disse apenas que é preciso esperar pela conclusão do inquérito que está em curso e, quando questionado sobre se o governo está sem coordenação, o Primeiro-Ministro respondeu que o Executivo está em grande forma. Já Luís Neves garantiu que se sente totalmente legitimado para continuar o trabalho que está a fazer no governo. E há, por isso, explicações, mais explicações ou não a dar enquanto decorre a investigação judicial que sabemos está a decorrer. É a pergunta que colocamos neste Nem Mais Nem Menos de hoje a Nuno Magalhães, jurista, professor universitário e antigo deputado do CDS, e também a Francisco Paupério, investigador e político do Livre. Bom dia a ambos. Francisco Paupério, começo precisamente por si. Tem sido dada esta justificação de que há um inquérito judicial a decorrer e que, por isso, para já não há mais comentários, não há mais declarações, mas o país pode esperar até esse inquérito estar concluído?
16: Bom dia. Eu diria que não, nós ainda estamos à espera. Luís Neves disse há cerca de uma semana que ia apresentar esses documentos que suportavam a ideia dele. A verdade é que continuamos à espera, não temos resposta de Luís Neves, não temos também agora resposta do Primeiro-Ministro, e o que me parece é que este governo acaba por agir sempre que há qualquer polémica ou sempre que há qualquer investigação, tendo sempre a remeter para a parte judicial apenas. E nós sabemos que na política está bem separado aquilo que é componente judicial, que está a ser avaliado pelo Ministério Público, da componente política em termos de liderança.
15: Eu não o mencionei, Francisco Paupério, não o mencionei, mas também a Ministra da Justiça, que ontem falou no final do Conselho de Ministros, referiu a questão do segredo de justiça, não fazendo qualquer referência adicional a este caso que envolve Luís Neves.
16: Como é óbvio, do ponto de vista judicial, é bom que haja o segredo de justiça, é bom que ocorram todas as investigações e é bom até que essas informações não saiam também para a parte pública. A questão aqui é a parte mais política, ou seja, como é que nós, ou como é que Luís Neves, tutelando a PJ e a maior parte destes casos estar relacionado com a sua atuação na PJ, isto claro que gera dúvidas para a maior parte da população. Portanto, não do ponto de vista judicial que Luís Neves tem que se defender na justiça, mas do ponto de vista político tem que se defender perante os portugueses. E é isso que não é só neste caso de Luís Neves, mas também em casos anteriores, como no caso do Ministério da Educação, até agora das infraestruturas também, do caso de Miguel Pinto Luz, há aqui uma série de comportamentos que não abonam a favor deste governo, no sentido em que não são transparentes, não estão a defender as instituições que estão a representar. Nós neste momento não podemos dizer, do ponto de vista judicial, mais uma vez, que se Luís Neves é acusado, nem sequer está acusado neste momento, mas se é culpado ou não. Mas claramente nós temos aqui que perceber qual foi o papel de Luís Neves nestas ações da PJ e mostrar também ao resto da população que está preparado para continuar a liderar o Ministério e para também tutelar esta área que está a tutelar.
15: Ele disse
16: neste momento,
15: que sim.
16: Eu penso
15: ele
16: que não é só Luís Neves, mas há outros ministros que não têm essas condições.
15: Eu faço a mesma pergunta a Nuno Magalhães. Há, portanto, Nuno, na sua leitura, explicações que têm de ser dadas? De resto, a Iniciativa Liberal, por exemplo, quer ouvir Luís Neves na Comissão Permanente da Assembleia da República. O Chega está a ponderar se avança ou não com a proposta para criar uma Comissão Parlamentar de Inquérito. Portanto, os partidos, alguns partidos já vieram pedir essas explicações. Nuno Magalhães, no seu entendimento, é ou não preciso que Luís Neves e mesmo Luís Montenegro falem mais sobre este caso?
17: Bom dia a todos. É difícil responder com aquilo que sabemos. Quer dizer, este é daqueles casos que muitas vezes ocorrem, que a sensação que fica é que estamos todos a falar de coisas que não sabemos, pelo menos na sua totalidade. É evidente que há aqui uma dificuldade, que é o facto de, pelo menos em relação a um, digamos assim, dos três temas que tem sido falado em relação ao Dr. Luís Neves, pelo menos em relação a um, há um inquérito do Ministério Público e o que seria, não é? Se um ministro, se um primeiro-ministro, se um presidente da República. Exatamente, eu acho que importa talvez aqui distinguir três situações diferentes. Há uma questão que tem a ver com o património do ministro e da família do ministro, que, enfim, que me parece algo do foro privado e que, salvo a existência de provas que não vi até agora, de algum tipo de aquisição ilícita desse património, é uma questão que deverá ficar no foro privado. Enfim, se há qualquer tipo de licenciamento que podia ter sido pedido ou que devia ter sido pedido e que não foi pedido, então que se proceda em conformidade, mas não creio que isso tenha uma leitura ou uma consequência política. Acontece a muitos de nós, não é? Por uma omissão, por um lapso, enfim, não vou estar agora a discutir aqui a natureza jurídica.
15: Até porque não temos tempo para isso.
17: Não temos tempo. Depois há um segundo tema, que eu creio que o ministro já esclareceu de alguma forma, que tem a ver com os contratos celebrados pela Polícia Judiciária com o mesmo empreiteiro, uhum, nomeadamente referindo que grande parte desses contratos não foram celebrados por si e que apenas deu continuidade aos mesmos. E depois
15: há a terceira situação,
17: que é da dita galera ou do atrelado, que essa é bastante mais complexa, porque aqueles que hoje pedem ao Primeiro-Ministro ou ao Ministro ou até ao Presidente da República se pronunciar, caso qualquer uma destas individualidades pronunciasse, nos primeiros a dizer que há aqui uma pressão, uma coação, uma tentativa de interferência num processo judicial. E aí tem razão a Sra. Ministra da Justiça e tem razão o Sr. Primeiro-Ministro em não querer interferir,
15: mas,
17: porque o princípio de separação de poderes é sagrado.
15: Mas, Nuno Magalhães,
17: Diga.
15: Para terminar.
17: Não, só para terminar. É evidente que me parece, e o próprio Dr. Luís Neves já disse, que está a recolher elementos para prestar declarações e creio que também já terá dito que o fará no Parlamento. Eu admito que esse poderá ser um local próprio para que assim aconteça.
15: Mas tem Luís Neves, Nuno Magalhães, condições...
17: Eu acho que nós temos assistido nos últimos 3, 4, 5 anos à descredibilização das coisas.
15: Para uma resposta rápida, Nuno Magalhães,
17: tem
15: condições Luís Neves para se manter?
17: Tem a confiança do Primeiro-Ministro. Sim, tem a confiança do Primeiro-Ministro.
15: Coloca mesmo a pergunta... Não temos mais tempo.
17: Era só para concluir a ideia.
15: Coloco a mesma pergunta para uma resposta rápida, Francisco Paupério. Tem Luís Neves condições para continuar a ser Ministro da Administração Interna?
16: É difícil dizer neste momento, nesta semana, se tem ou não condições. Eu penso que devia ter condições para explicar melhor todos estes casos e reter alguma confiança da que tinha há algumas semanas. Se deve apresentar a demissão ou não, eu penso que é muito prematuro neste momento, mas claramente este Governo tem que começar a dar explicações aos portugueses.
15: Temos mesmo de terminar, é um tema que nos levaria certamente a uma discussão mais prolongada, mas isso não é neste momento possível. Agradeço a Francisco Paupério, também a Nuno Magalhães, que intervieram no Nem Mais Nem Menos desta sexta-feira.
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2: Daqui a pouco entramos na Zona VIP com o João Goberno, mas para já entramos no cenário do trânsito para saber como se está a circular ou a parar a esta hora, Mónica.
5: Voltamos ao IC1. O trânsito está cortado nos dois sentidos devido a um acidente grave ao quilómetro 625 na zona da Mimosa. Este acidente envolveu um pesado e está ainda a deixar estes condicionamentos. Trânsito então cortado nos dois sentidos no IC1. Já por Lisboa, segunda circular, sentido Benfica Aeroporto, ainda se para entre o eixo norte-sul e a zona do Campo Grande. Também o IC19 no sentido Sintra-Lisboa, com filas de Alfragide para a segunda circular, e na A5 mais demora de Monsanto para as Amoreiras. Já no Porto, a esta hora ainda se para na VCI, sentido Arrábida-Freixo, entre Canidelo e a Boa Vista. No sentido Freixo-Arrábida, um acidente na zona do Mercado Abastecedores, ainda a deixar o trânsito demorado a partir de Bonjoia. Já na A28, sentido Matosinhos-Porto, há filas de Lessa da Palmeira até à Avenida Sidónio Paes. Via Norte, agora também com paragens entre a FASEC e a VCI. E na A3, sentido Braga-Porto, há filas do Nodo A4 até à VCI também. Recordo que o IP3 continua com o trânsito cortado no sentido Coimbra-Viseu, na zona de Penacova, e no sentido Viseu-Coimbra já se circula.
2: É assim que vai o trânsito. 821-0101 está disponível para mais informações. É gratuito. Bom dia, boa viagem.
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2: Estamos a fechar a semana na Zona VIP com João Goberno, e se é fácil lembrarmos-nos dela como a voz de Dona Maria e de Amor Eletro, o percurso musical e público de Marisa Liz começa ainda antes. Agora incide com um álbum em nome próprio que sobrevoa mares e estilos. Em Gente Aberta, ela não vem sozinha, pois não, João? Bom dia.
18: Bom dia, Miguel. Não vem sozinha, não, senhor. Vem muito bem acompanhada. De resto, recomendo a quem tenha tempo e apetência que espreite o videoclipe da canção Gente Aberta, em que há um contraste evidente na atitude, já não falo das vozes, evidentemente, mas na atitude, no comportamento da Marisa Liz e do Camané, que é o parceiro da ocasião. É muito, muito, muito engraçado.
2: O que não tem graça nenhuma é a ligação ter ido abaixo. Vamos tentar recuperar essa ligação com o João Goberno, que nos estava a dar conta então desta ligação entre Marisa Liz e Camané na proposta que nos queria apresentar hoje na Zona VIP. Gente Aberta para o novo trabalho da Marisa Liz, onde dizia João Goberno nesse contraste evidente entre as vozes, os timbres de Marisa Liz e também de Camané, aqui em Gente Aberta, que é a escolha para esta sexta-feira, 24 de julho, na Zona VIP. Caso consigamos ainda retomar o contacto com o João Goberno para finalizar então esse comentário, esse enquadramento da canção que escolheu para esta sexta-feira, para terminar a semana no programa da manhã da RTP Antena 1, caso ainda consigamos esse contacto, o João dará então as palavras que enquadram ainda melhor esta canção. Creio que não é de todo possível retomar esse contacto com o João Goberno. Ainda assim, disse para já o essencial e vamos ficar com a canção. Gente Aberta, belíssima canção, junto às vozes de Marisa Liz e Camané, hoje na Zona VIP, no programa da manhã.
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Duas vozes que conhecemos bem, Marisa Liz e Camané, em Gente Aberta, a escolha de João Goberno para esta sexta-feira na Zona VIP. 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É uma sexta-feira com períodos de céu muito nublado no continente, aguaceiros em geral fracos e dispersos no norte e centro, menos prováveis no interior. Conte também com a descida da temperatura máxima, em especial no interior do território continental. Na Madeira, esperam-se períodos de céu muito nublado, boas abertas na vertente sul, cenário diferente na vertente norte e nas terras altas, com possibilidade de aguaceiros fracos. Nos Açores, também há aguaceiros fracos e pouco frequentes nos grupos central e oriental de ilhas. 34 graus, temperatura máxima prevista para Faro, 31 para Évora e Beja, 30 para Castelo Branco, 29 para Santarém. Hoje, Bragança, Porto Alegre e Setúbal esperam 28 de máxima. Previstos 27 graus para Lisboa e também para o Funchal, 26 para Braga e para Vila Real, 25 para Coimbra e para Ponta Delgada. A máxima de 24 graus nesta sexta-feira para Viana do Castelo, Porto, Viseu, Aveiro, Guarda e Leiria. E as Espanhas Douradas hoje a ficarem-se pelos 19 graus de temperatura máxima prevista. Há notícias já a seguir.

0: 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Bom dia, são 9 horas. No continente e na Madeira são 8, nos Açores. Os pedidos da Transparência Internacional de Portugal sobre a polémica com Luís Neves. Em destaque nesta edição, Diogo Miguel Pereira.
1: É um pedido deixado a quem governa. É preciso tomar decisões relativamente ao caso do ministro Luís Neves. Caso contrário, o populismo cresce porque passa a ideia de que as regras são para ser cumpridas apenas por alguns. Vamos à escola nesta edição às 9 da manhã. Hoje arranca é o último dia da segunda fase dos exames nacionais. Física e Química, Geografia e Inglês, também Desenho, estão em prova nesta sexta-feira. Espanha continua na luta contra os incêndios. O governo espanhol declarou estado de emergência nacional.
0: Agora estão 21 graus no Porto e em Coimbra, 23 em Lisboa e em Faro. Nas ilhas, 22 graus de temperatura no Funchal, estão 19 em Ponta Delgada. As notícias, edição de Diogo Miguel Pereira.
1: A Transparência Internacional Portugal pede ação a quem governa na polémica relacionada com o ministro Luís Neves. Caso contrário, diz a associação, passa-se a imagem de que as regras são apenas para alguns. O Expresso escreve hoje que a Polícia Judiciária não encontrou qualquer documento que permitisse que o atrelado apreendido pela PJ fosse parar às instalações da Constru Barcelos, a empresa do empreiteiro amigo de Luís Neves. Ora, a entidade para a transparência, ouvida esta manhã, aqui na Antena 1, fala em incumprimento de várias regras e apela, Sara Ruz de Almeida, a que sejam apuradas responsabilidades.
2: A Transparência Internacional Portugal considera que estas polémicas à volta de Luís Neves afetam a confiança dos cidadãos nas instituições. Estes casos mostram que as regras não são para todos, explica a vogal da direção, Ana Cirés Coimbra.
3: Fragiliza a credibilidade da instituição porque passa para o cidadão comum que efetivamente as regras não existem para todos e, portanto, que eventualmente há procedimentos que não são cumpridos por quem teria o dever para as funções para as quais é recrutado de cumprir e, de facto, é importante que os nossos governantes, perante estas situações, adotem atitudes que façam criar no cidadão a convicção de que isto não pode ser a regra, não se podem desvalorizar estas situações quando estamos perante cargos com esta exigência e com esta importância para o Estado de Direito.
2: O Expresso escreve hoje que a Polícia Judiciária não encontrou nenhum documento que permitisse que o outro lado, apreendido pela PJ, fosse parar às instalações da Constru Barcelos. Ana Cirés Coimbra considera que há aqui uma falta de transparência, já que é exigido esse documento para a movimentação de bens apreendidos e que esta não é uma regra nova.
3: Há regras estabelecidas no Código de Processo Penal para aquilo que é a apreensão de bens em processo penal e, portanto, qualquer, seja a própria apreensão, que tem que ser validada por uma autoridade judiciária, ou o eventual levantamento

0: desta apreensão carecem sempre de uma decisão do órgão competente. E, portanto, também, pelo menos pelo que eu li, a última notícia é que, pelos vistos, não existirá esse despacho que determinou que um bem apreendido à ordem de um determinado processo saísse do perímetro da PJ.
1: Quanto à notícia do jornal Nascer do Sol, de que o Ministro da Administração Interna não entregou a declaração de rendimentos e património entre 2018 e 2023, enquanto era diretor da PJ, a Transparência Internacional Portugal explica que Luís Neves era obrigado desde 2019 a apresentar esses documentos, ano em que entrou em vigor precisamente o diploma que exigia a entrega da declaração a cargos políticos e altos cargos públicos, como a Polícia Judiciária.
2: As declarações da Transparência Internacional Portugal, ouvida esta manhã aqui pela Antena 1 relativamente às polémicas com o ministro Luís Neves. Chega hoje ao fim a segunda fase dos exames nacionais do ensino secundário, desenho, física e química e geografia. Vão ser feitos de manhã, inglês à tarde. Vamos à escola nesta edição. Horácio Antunes está na Escola Secundária Infanta Dona Maria, em Coimbra. Horácio, que exames é que vão ser feitos esta manhã aí?
3: É, como referiste, física, química, geografia e desenho há durante a manhã, à tarde às 14 o inglês, a campainha já tocou para chamada, os alunos já entraram para as salas e o exame vai começar às 9h30, então física e química e também geografia foram duas das quatro disciplinas em que o Júri Nacional de Exames identificou erros na correção, obrigando à reclassificação de milhares de provas, com a classificação também de geografia aumentar para muitos dos alunos. Cristina Ferrão é diretora da Escola Secundária Infanta Dona Maria. Hoje temos 5 alunos de geografia, 47 física e química e à tarde 4 de inglês, 56 alunos a fazer exames. Na primeira fase 1.303, na segunda são 253 alunos. Chega ao fim esta fase que foi um pouco conturbada, mas hoje alguma tranquilidade?
4: Hoje sim, os alunos estão mais tranquilizados, até porque já tiveram acesso, grande parte deles, aqueles que pediram às suas provas, e estão a ponderar se vão reapreciar, a pedir a reapreciação ou não. Mas sim, estão mais calmos.
3: E já há quem pergunte a data da segunda fase.
4: Já há quem ligue para a escola a perguntar se de facto vai haver uma outra fase em setembro e quando é que começam as inscrições, que começam para a semana, dia 27.
3: E então já e essa inscrição a terminar depois a 31 de julho. A Ana Lauro vai fazer exame de físico-química, diz que está tranquila, mas aponta este ano como um ano muito complicado comparando ao da pandemia.
5: Com certeza, esse ano foi, eu não sei, foi até pior do que a pandemia. Teve a pandemia também, mas pronto, fazer o que eu posso.
3: Causa muita ansiedade esta incerteza da fixação das pautas, das notas.
5: Ah, sim. Eu não sabia qual nota eu tive que fazer repreciação e pronto, causou um estresse assim. Mas depois que eu soube a minha nota, eu falei, ah, então se for isso, tem que me esforçar mais, então...
3: E agora preparada para física ou química?
5: Sim, sim. Eu tento. Tento ser mais positiva para que as coisas derem certo, porque eu estou no 12º e é ano da candidatura, então tem que dar o meu melhor.
3: É assim, o último dia então de exames desta segunda fase, os alunos do ensino secundário terão depois em setembro outra oportunidade para melhorar as notas, uma época especial criada na sequência de problemas na classificação das provas desta primeira fase de exames.
2: Horácio Antunes, na Escola Secundária Infanta Dona Maria, em Coimbra, a dar conta então desse dia de exames nacionais do ensino secundário. Tudo o que podia correr mal relativamente a este processo com os exames nacionais, correu no processo então de classificação. É o que diz João Maroco, investigador em educação, ouvido esta manhã no Ponto Central da Antena 1. O também antigo membro do IAV, o Instituto de Avaliação Educativa, refere que ainda é preciso apurar responsabilidades e considera que falta responder a uma pergunta.
6: Uma das questões que continua enfim, por responder é como é que o Júri Nacional de Exames homologou classificações erradas. E depois a solução que, mais uma vez, que o Ministério arranjou, contrariamente ao que o Sr. Ministro diz, criou injustiça em vez de resolver a injustiça. Portanto, neste momento temos alunos que têm um documento administrativo, porque o exame é um documento administrativo, com uma nota e com outra nota fixada na pauta, ou seja, tem uma nota que não tem um documento para demonstrar que aquela é a sua nota.
2: João Marocco, investigador na área de educação, refere que uma das grandes consequências dos problemas na correção dos exames nacionais é a perda de confiança dos alunos sobre as instituições públicas e, por isso, não estranha o descontentamento dos alunos.
6: São documentos administrativos que, como eu disse, têm consequências para os alunos e os alunos são sujeitos a esta atrapalhada, a esta falta de organização, a este amadorismo. Um jovem adulto que vê esta confusão e este descartar de responsabilidade e esta tomada de decisão irresponsável, que não é baseada nos factos, que não é baseada na ciência, fica descrente das instituições públicas e fica, neste caso, descrente da capacidade do Ministério da Educação para conduzir estes processos. Eu acho que essa é que é a grande perda.
2: Declarações de João Marocco, ouvido no Ponto Central aqui da Antena 1. Neste processo não tem escapado às críticas por causa dos atrasos e dos erros na correção da prova, motivos que levam a que o movimento chumbado.pt saia à rua logo à tarde. É um movimento formado por alunos do ensino secundário e que tem então marcado uma manifestação nacional às 6 da tarde em frente ao Ministério da Educação. O governo espanhol declarou estado de emergência nacional na comunidade de Madrid em Ávila por causa dos grandes incêndios. Os bombeiros ainda não conseguiram controlar as chamas. Milhares de pessoas já foram retiradas de casa, como nos conta a partir de Madrid a correspondente em Espanha, Ana Romeu.
7: Espanha arde e pela primeira vez é declarada a emergência nacional por causa dos incêndios na comunidade de Madrid e em Ávila. Três grandes incêndios obrigaram à evacuação de várias localidades e urbanizações. 10 mil pessoas foram obrigadas a abandonar as suas casas e pelo menos 30 residências ficaram afetadas pelo fogo. Também um quarto incêndio na região de Ávila inspira preocupações. O vento forte, que se prevê que hoje possa superar a 60 km por hora, ameaça descontrolar ainda mais o avanço das labaredas. Esta declaração de emergência nacional significa que é o executivo de Pedro Sánchez que assume o comando das operações nestas duas comunidades autónomas. A gestão dos recursos e toda a coordenação será feita a partir da Moncloa e, em particular, pelo Ministério do Interior. O nível de emergência de nível 3 do Plano de Proteção Civil contra Incêndios Florestais foi solicitado por Isabel Ayuso, Presidente da Comunidade de Madrid, por considerar que estes incêndios são inapagáveis e que podem afetar núcleos urbanos.
2: Situação difícil lá em Espanha, mas também em França. Os incêndios não dão tréguas. Esta manhã, mais de 400 pessoas foram retiradas de barco do Cabo Ferré, o incêndio que começou na quarta-feira no norte da bacia de Arcachon, no departamento de Gironda, já consumiu 8.700 hectares. Várias casas foram destruídas pelo fogo e já tinham sido retiradas mais de 22 mil pessoas por precaução. Em Anadia, há um novo projeto para limpeza de terrenos. São burros sapadores que estão a ajudar na prevenção dos incêndios. A iniciativa surgiu através de uma associação de Ancas, uma aldeia de Anadia, que queria valorizar o burro enquanto património cultural da aldeia. A experiência está a correr bem e até já se espalhou, Diana Craveiro, a outras aldeias do concelho.
8: Primeiro, quando chegaram, foi para aqui. Dominaram isto, depois foram para ali.
9: Desde que três burros chegaram à aldeia do Amieiro, o entretém de Manuel Neves, reformado, é ir vê-los.
8: Dizia, tia Manuel, vai lá, vai subir os burros. Opa, estou lá todos os dias. E bem mais, malta.
9: Fica mais descansado, sente-se mais seguro.
8: A gente fica mais cansado. A senhora está a ver agora assim, já tem aquela coisa. Pois aquilo, meti medo.
9: Os burros sapadores fazem parte de um projeto do Clube de Ancas, uma associação da aldeia de Ancas, em Anadia. O objetivo é ajudar na limpeza dos terrenos e prevenção de incêndios. O dirigente do clube, Artur Castro, explica as razões que levaram a que a primeira aldeia escolhida fosse o Amieiro.
10: A proximidade da mancha florestal do eucalipto, o território ser menos habitado, ou o facto de ser a população mais idosa. Há uma aldeia muito parecida com esta, que é Fonte Manha, que ainda é mais interior, do qual nós já estamos a tentar arranjar a solução também para começar a fazer o projeto lá.
9: O clube olhou para o trabalho feito pela Associação para o Estudo e Proteção do Gado Asinino e, com essa ajuda, a aldeia de Ancas passou de ter apenas um burro para passar a ter 26.
10: Na Associação de Proteção de Gado Asinino, eles têm os centros de acolhimento e de tratamento de animais. Nós aqui, o modelo é entrega a cuidadores.
9: Em Ancas, um dos cuidadores de burros é Pedro Marques.
11: Tenho, neste momento, 6 adultos e 3 crias. 4 crias.
9: E como é que eles reagem quando chegam a um terreno novo, cheio de comida?
11: Sempre a comer, sempre à procura do que eles gostam. Eles vão logo procurar. É isso que eu quero. Se reparar, estão todos a rever canas. Porque a cana é uma cana, é doce e eles adoram as canas.
9: Tem pessoas a pedirem-lhe para levar lá os burros aos terrenos?
11: Tenho muitas. Não tenho burros.
2: Todas as formas ajudam na prevenção dos incêndios. Em Anadia, há burros sapadores.
12: Edição de Diogo Miguel Pereira, simultâneo RTP Antena 1 com a RTP Antena 1 Açores, Madeira e também RTP Mundo. Informação atualizada em permanência em noticias.rtp.pt. h 14 no trânsito esta manhã, difícil, há alguns acidentes dos quais damos conta agora, Mónica.
13: Começamos no IC1 porque o trânsito continua cortado nos dois sentidos devido a um acidente grave ao quilómetro 625 na zona da Mimosa, um acidente que envolveu um pesado. Por Lisboa, na segunda circular, sentido Benfica-Aeroporto, ainda se para entre a zona do Eixo Norte-Sul e o Campo Grande. Já no IC19 há filas de Alfragide para a segunda circular e na A5, no sentido Cascais-Lisboa, também ainda se para de Monsanto para as Amoreiras. Ainda no Porto, a VCI no sentido da Rábida Freixo, com filas entre a Ponte da Rábida e a Zona da Boa Vista. Já no sentido Freixo a Rábida, um acidente na zona do Mercado Abastecedores ainda está por resolver, está a deixar alguma demora à passagem pelo local. Para-se também na A28, sentido Matosinhos-Porto, entre a Ponte de Lessa e a Avenida Sidónio Paes. E recordo que o IP3 continua com o trânsito cortado na zona de Penacova e no sentido Coimbra-Viseu, mas no sentido Viseu-Coimbra já circula.
12: Bom dia, boa viagem com a RTP Entre 1-800-21-0101, ligado para mais informações de trânsito. Estamos ligados também até às 10 no programa de manhã.
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12: Daqui a pouco, nas contas do dia com Clara Teixeira, o que esperar do Orçamento do Estado para 2027? Agora vamos à música com Home Record. É a proposta de Somber, para ouvir depois das 9 da manhã.

0: É mais uma das que ficam no ouvido de Somber, chama-se Homewrecker para o início desta hora na RTP Antena 1. Vamos ao desporto, destaque esta manhã, depois da derrota de ontem do Benfica, Mário Silva da Costa, a insatisfação de Marco Silva.
1: O treinador do Benfica mostrou-se muito crítico após a derrota dos encarnados diante do Saint Gallen. Declarações de Marco Silva para ouvir já daqui a pouco. Futebol Clube do Porto com 7 jogadores no boletim clínico e ainda os quartos de final do Estoril Open.
0: Depois das 9:30 ouvimos tudo com o Mário Silva da Costa.
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0: São 9:19, a seguir fazemos as contas do dia.
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0: Vamos para as contas do dia desta sexta-feira, 24 de julho. Já estamos na segunda metade de 2026 e a verdade é que, entretanto, já se prepara 2027. No que diz respeito ao Orçamento do Estado, o líder do PS já se reuniu com Luís Montenegro para começar a acertar as agulhas sobre o Orçamento do Estado para 2027. Para viabilizar a proposta, José Luís Carneiro traçou duas prioridades: impedir um entendimento à direita para rever a Constituição e garantir que as pensões da reforma não são entregues a fundos privados. Está connosco a Clara Teixeira nas contas do dia. Esta semana, Clara, bom dia.
6: Olá, Miguel, bom dia.
0: Clara, seguindo estas premissas, o que é que podemos esperar do orçamento para o próximo ano?
6: Olha, Miguel, parece ainda um pouco cedo, não é, para falar sobre o orçamento. Ele só tem que ser entregue no Parlamento por volta do dia 10 de outubro, mas a verdade é que a proposta exige muitos meses de trabalho, de preparação, e é precisamente agora, antes das férias do verão, que as equipas do Ministério das Finanças estão a fazer os preparativos orçamentais. E este próximo orçamento, 2027, vai certamente implicar escolhas difíceis. Por um lado, já não haverá bazuca europeia, o PRR termina agora no final de agosto, a despesa líquida do Estado está a aumentar, está já acima dos limites de Bruxelas e a Comissão Europeia já fez alguns avisos aos países incumpridores. Vamos ter aumento dos gastos com a defesa, que até podem exigir aumento de impostos. O impacto das tempestades do inverno também ainda se faz sentir. Temos, obviamente, a guerra no Irão, não é? Que continua com desfecho incerto. A inflação ainda é um problema. A economia pode crescer abaixo de 2% e as contas públicas, muito provavelmente, podem regressar ao déficit, se calhar já este ano, 2026, não é? Portanto, Miguel, neste momento o que acontece é que este governo tem muito pouca margem orçamental para voltar a anunciar medidas simpáticas, como um novo alívio fiscal no IRS ou a entrega de mais um bónus aos pensionistas. Agora, perguntas tu, Miguel, o que é que podemos esperar desta nova proposta orçamental? Bom, talvez um bocadinho mais do mesmo daquilo que tivemos no ano passado. Uma proposta muito técnica, pouco politizada, esvaziada de tudo o que não seja puramente orçamental, opaca até, e sobretudo sem os chamados cavaleiros orçamentais, que, como te deves recordar, são aquelas propostas que tanto o Governo como os

0: Portanto, que não há mudanças de fundo nas pensões de reforma, no sentido de abrir os fundos, abrir a segurança social a
1: aos
0: fundos,
1: privados.
0: exatamente, a fundos privados, não é? Portanto, isso no fundo é uma forma de privatizar a segurança social, que é uma coisa que o PS não quer. E depois também outras linhas, como por exemplo os projetos financiados pelo PRR, escolas, hospitais, centros de saúde, que não terminam e que têm continuidade no próximo ano, não ficam parados. E depois também mais apoios para as zonas afetadas pelas tempestades, que o PS acha que estão a chegar com muito atraso e muito lentamente ao terreno. Portanto, tudo isto, ou seja, muita matéria para negociar num momento em que o governo está muito, um momento que é muito sensível para o governo, não é? Por outras razões que não têm propriamente a ver com o orçamento ainda.
1: E como se não bastasse a desatualização de dados, sendo consequência de uma visão em alta da população portuguesa pelo INE, falo, por exemplo, dos dados relativos ao PIB, ao emprego, à dívida pública ou até mesmo à segurança social, faz sentido que o orçamento para 2027 seja elaborado, não tendo dados atualizados, nesse sentido?
0: Olha, Miguel, eu acho que essa é de facto uma boa questão e não é o cenário ideal, mas é aquilo que vai acontecer. O próximo Orçamento de Estado vai ser desenhado com dados macroeconómicos e orçamentais desatualizados. Isso resulta, como disseste, da revisão em alta da população pelo INE, 11,4 milhões no final de 2025, mais 800 mil habitantes do que aquilo que se julgava anteriormente, e isto vai obrigar o INE a recalcular desde 2021 indicadores como o PIB nominal e PIB per capita e os dados do emprego. Agora, isto só vai acontecer no próximo ano. O recálculo dos dados do emprego só em fevereiro e depois o novo cálculo do PIB em março de 2027. E só depois de estarmos na posse desses novos valores do PIB, que previsivelmente serão em alta, não é? Temos mais pessoas, claro que o PIB vai aumentar, vai beneficiar do facto de haver mais pessoas empregadas do que aquilo que se pensava, mas só depois disso é que podem também ser revistos, também provavelmente em alta, outros indicadores como o saldo orçamental ou o rácio da dívida pública em percentagem do PIB. E de facto, nas últimas semanas tem havido um debate muito intenso sobre se, em primeiro lugar, sobre este atraso do INE em ter demorado tantos anos a recalcular o número de residentes, quando era óbvio que com a entrada de imigrantes nós seríamos muito mais do que se pensava. Mas depois também os problemas que tudo isto levanta, que o facto de termos números de dados desatualizados, os problemas que isto coloca para a gestão orçamental. Portanto, de facto, este problema existe, ele não impede a preparação do Orçamento de Estado para 2027. Até pode dar uma ajuda às contas públicas, melhorando o PIB e melhorando o rácio. Agora, sem dúvida que afeta a definição de políticas públicas na área da saúde, educação, transportes, trabalho, segurança social, porque, ou seja, precisamos de saber exatamente quantos somos e que indicadores temos para determinar necessidades de investimento, se precisamos de mais escolas, se precisamos de mais hospitais, se precisamos de mais transportes públicos, e com certeza que tudo isto vai ser muito discutido quando chegarmos à altura de debater o próximo Orçamento de Estado na Assembleia da República. Portanto, com certeza que vamos ter um outono bastante quente, pelo menos no aspecto orçamental.
1: Está visto que sim. Clara, bom fim de semana e boas férias. Em
0: E boas
1: setembro
0: férias,
1: regressas
0: voltaremos em
1: às
0: setembro, é
1: contas do dia.
0: verdade.
1: Na próxima semana contamos com o Pedro Sousa Carvalho. 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
1: São 9h28, depois das 11 da manhã na Antena Aberta. Hoje, com a edição do jornalista Miguel Soares, vamos olhar para o governo que está sob pressão. Miguel, bom dia.
3: Muito bom dia, Miguel Freitas. Há já 100 incêndios nas florestas, dois grandes focos para apagar. Um na educação, as dificuldades na correção dos exames nacionais. Hoje já, de resto, protesto de estudantes em Lisboa a pedirem admissão do ministro. Na administração interna está o outro fogo. O ministro é o próprio

0: incêndio. O antigo diretor nacional da Polícia Judiciária, o governante Luís Neves, está também envolvido em sucessivas polémicas que alimentam o debate político e põem novas questões sobre a atuação do Executivo e a forma como tem gerido estes casos. Há já reflexo nas sondagens com a queda da AD. Em seu entender, é a pergunta que lhe fazemos esta manhã. O governo está a gerir bem as duas crises?
1: Queremos ouvir a sua opinião, naturalmente. Tem de se inscrever previamente através dos contactos habituais 822-0101, 822-0101, número nacional e gratuito. Se está fora do país, deve marcar um outro número, que é o 2233-99956. 2233-99956, a valer para quem se encontra fora do território português. E quero também dar a sua opinião na Antena Aberta. Vai para o ar depois das 11, hoje com a edição do jornalista Miguel Soares.
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1: São 9h30, vamos ao trânsito, que tem registado vários problemas esta manhã. Como estão as coisas agora, Mónica?
3: Voltamos ainda ao IC1. Continua cortado o trânsito nos dois sentidos devido a um acidente grave ao quilómetro 625, na zona da Mimosa. Um acidente que envolveu um pesado. Já por Lisboa, ainda se para na segunda circular, sentido Benfica-Aeroporto, entre o eixo Norte-Sul e a zona das Calvanas. Já na A5, no sentido Cascais-Lisboa, há filas de Monsanto para as Amoreiras. No Porto, a esta hora, ainda se para na VCI, sentido Rábida Freixo, com paragens na zona da Boa Vista, e no sentido Freixo a Rábida, ainda está em fase de resolução o acidente na zona do Mercado Abastecedor e por isso mesmo ainda se para a partir de Bonjoia. Já na A28, sentido Matosinhos-Porto, há filas da Ponte Lessa até à Avenida AEP, e recordo que o IP3 continua com o trânsito cortado no sentido Coimbra-Viseu, na zona de Penacova, mas no sentido Viseu-Coimbra já se circula. Atenção também à A17, no sentido Aveiro Figueira da Foz, está um pesado avariado ao quilómetro 84, entre Mira e Tocha. É numa curva com pouca visibilidade. Máxima precaução se está de passagem pelo local.
1: A funcionar de forma gratuita está o 821-0101, número para mais informações de trânsito. Bom dia, boa viagem. E é uma sexta-feira com períodos de céu muito nublado no continente, com aguaceiros em geral fracos e dispersos no norte e centro, menos prováveis no interior, e há também descida da temperatura máxima, em especial no interior do território continental. 34 graus, temperatura máxima prevista para Faro, 31 para Évora e Beja, 30 para Castelo Branco, 29 para Santarém, 28 para Bragança, Porto Alegre e também para Setúbal, 27 graus de máxima para Lisboa e para o Funchal, 26 para Braga e para Vila Real, 25 para Coimbra e para Ponta Delgada, 24 graus previstos hoje para Viana do Castelo, Porto, Viseu, Aveiro, Guarda e Leiria, 19 para as Penhas Douradas. São 9h32, vamos ao principal da atualidade, Rita Soares.
4: Explicações precisam-se. A Transparência Internacional Portugal entende que a polémica em torno do Ministro da Administração Interna afeta a confiança dos cidadãos nas instituições. Casos como este mostram que as regras acabam por não ser iguais para todos, considera Ana Cirés Coimbra, da Transparência Internacional, ouvida esta manhã pela Antena 1. O Expresso escreve hoje que a Polícia Judiciária não encontrou nenhum documento ou despacho que autorizasse que o atrelado apreendido pela Judiciária fosse parar às instalações da Construbarcelos, a empresa do empreiteiro amigo de Luís Neves. Ana Cirés Coimbra fala, por isso, em falta de clareza, uma vez que é sempre exigido um documento para movimentar bens apreendidos. Diz Ana Cirés Coimbra que esta não é uma regra nova. O caso que envolve o Ministro da Administração Interna vai estar em discussão ao longo da manhã no programa Antena Aberta. Tudo o que podia correr mal no processo de classificação dos exames nacionais correu mal. A opinião é de João Marouco, investigador em educação, esta manhã no ponto central da Antena 1. Também antigo membro do IAV, o Instituto de Avaliação Educativa, sublinhou que é preciso apurar responsabilidades e acrescentou que uma das grandes consequências destes problemas na correção dos exames é mesmo a perda de confiança dos estudantes em relação ao papel das instituições públicas. Logo à tarde, em Lisboa, há um protesto, isto no dia em que termina a segunda fase dos exames nacionais. As primeiras provas decorrem agora de manhã. São as provas de desenho A, física e química A e geografia. Espanha declarou emergência nacional por causa dos incêndios na comunidade de Madrid e em Ávila. É a primeira vez que tal acontece no país vizinho. Há neste momento 3 fogos de grandes dimensões na região de Madrid que levaram à evacuação de várias localidades e urbanizações. 11.500 pessoas tiveram de sair de casa. Pelo menos 30 habitações foram destruídas pelas chamas. Na na região de Ávila. O vento forte é agora a maior ameaça para controlar o incêndio. Aquela que é a terceira onda de calor este ano em Espanha começa a aliviar a partir de hoje, mas as temperaturas elevadas regressam na próxima semana. O problema dos incêndios estende-se à França. O ministro francês do Interior, Laurent Nunes, disse esta manhã em conferência de imprensa que desde o início do ano arderam mais de 50 mil hectares de floresta em França.
1: Rita Soares e o principal da atualidade, notícias atualizadas em noticias.rtp.pt. Vamos ao desporto. Mário Silva da Costa com destaque para a insatisfação de Marco Silva.
5: O treinador do Benfica mostrou-se muito crítico após a derrota dos encarnados com o Saint Gallen. O Benfica perdeu na Suíça por 2-1 na primeira mão da segunda pré-eliminatória de acesso à Liga Europa. Rafa fez o gol das Águias. No final do jogo, Marco Silva mostrou-se muito insatisfeito com a prestação da equipa.
6: Analisando aquilo que foi o jogo, não jogámos o suficientemente bem ou nem perto disso para podermos ganhar o jogo aqui hoje. A outra questão tem a ver com a intensidade. Enquanto tivemos alguma frescura, fomos capazes. Cometemos alguns erros, principalmente para bater a primeira pressão do adversário, muito homem a homem. Nós sabíamos que eles vinham dessa forma, faltou-nos um pouco arrastar jogadores para depois a bola entrar por trás da primeira pressão, para depois, a partir dali, ligarmos o nosso jogo. Uma ou duas vezes aconteceu e chegámos ao último terço. E das poucas vezes que chegámos ao último terço, teremos de ter mais qualidade, mais calma para decidir, não querer fazer tudo a correr, para depois sim podermos criar mais situações de golo.
5: O Benfica recebe o Saint Gallen na próxima semana, na segunda mão da eliminatória. Ainda hoje, nota para o jogo das Águias, jogo de pré-temporada, frente ao Belenenses, no Estádio da Luz, às 18h. O Futebol Clube do Porto volta hoje a treinar no Olival. Ontem os campeões nacionais gozaram um dia de folga. O clube comunicou, no entanto, que houve 7 jogadores que realizaram trabalho de recuperação. Foram eles Martim Fernandes, Alberto Costa, João Teixeira, também Vasco Sousa, Oscar Pietrzewski, André Miranda e ainda Samu. O Porto faz amanhã o jogo de apresentação aos sócios, é frente ao Aston Villa. Hoje é dia dos quartos de final do Estoril Open. Jaime Faria e Tiago Torres sobem ao corte. Ontem Jaime Faria derrotou o peruano Gonzalo Bueno na partida dos oitavos de final. Após o jogo, o tenista português mostrou-se ambicioso para o resto da competição.
7: Nunca disputei uma meia-final da ATP, mas é algo que eu não penso muito, é algo que vem naturalmente com o processo. Tenho focado muito no meu processo de trabalho, com a minha equipa, mais em coisas específicas do meu jogo, da maneira como estou em torneio, da maneira como vou encarando cada jogo que vem. Sinto-me muito melhor jogador daquilo que, não diria melhor jogador, mas um jogador mais bem preparado em vários aspectos.
5: Na agenda do dia destes quartos de final do Estoril Open, Tiago Torres é o primeiro português a entrar em ação. Vai defrontar o francês Hugo Gaston. Já ao fim da tarde, Jaime Faria vai medir forças com o italiano Luciano Darderi. Nas outras partidas, Andrei Rublev vai jogar frente a Luca Vanache e Roman Andrés Burruchaga tem partida diante de Alexander Bloks.
1: Mário Silva da Costa trouxe o desporto ao programa da manhã da RTP Antena 1. Temos edição alargada ao meio-dia e meio no Jornal do Desporto com José Pedro Pinto. A informação atualizada sempre em desporto.rtp.pt. 23 minutos para as 10.
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9: Quem está desse lado a ouvir a Antena 1 está em modo ostra, não é? Dentro da sua concha.
10: As novas declarações desta tarde de Luís Neves, que continua sem esclarecer as várias polémicas relacionadas com o tempo em que era diretor nacional da Polícia Judiciária.
11: E essa combustão deixa marcas que nem o tempo apaga.
10: Agora, o ministro da Administração Interna diz que se sente legitimado para continuar a trabalhar.
9: Por isso eu visualizei tudo isso. Obrigada.
10: Num dos países mais envelhecidos do mundo, ter filhos continua a ser uma espécie de corrida de obstáculos. No programa da tarde de hoje, as dificuldades para encontrar vaga nas creches e as urgências de obstetrícia que fecham portas durante o verão.
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13: E é isto.
9: É sempre um gosto, meu caro.
13: Tchau, tu.
9: Tchau, tutti. Hasta amanhã.
13: Até amanhã. Se já foi espanhol.
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1: É sexta-feira, por isso mesmo, depois das 10 da manhã, há Geometria Variável com Maria Flor Pedroso, Marisa Matias e também Carlos Coelho, antes da ida para férias. Flor, bom dia. Do que é que vão falar hoje? Marisa Matias e Carlos Coelho no Geometria Variável.
14: Viva, Miguel, viva, bom dia.
1: Bom dia.
14: Este é o último Geometria Variável antes da pausa para férias e o que nós pensámos, Marisa Matias, Carlos Coelho e eu, foi perceber que país é que tínhamos a encontrar em setembro e que mundo é que íamos encontrar em setembro. Que país, o que é que vai acontecer em setembro? Vai-se estar a falar do orçamento, dos fogos, que discurso é que os políticos, os dirigentes políticos vão ter na rentrée? E por outro lado também o ano letivo, como é que vai começar, a revisão constitucional, se se vai fazer, e o aumento de custo de vida, também muito perturbado pelo que se está a passar no Médio Oriente, a guerra ainda da Ucrânia, como é que se vai portar o novo primeiro-ministro inglês, e ainda as eleições de meio termo, de midterm dos Estados Unidos, de Donald Trump, as eleições que estamos a 4 meses dessas eleições. No fundo é isso que Carlos Coelho e Marisa Matias vão tentar antecipar setembro.
1: Daqui a pouco, depois das 10, com Maria Flor Pedroso no programa Geometria Variável.
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1: E a seguir vamos até Arcos de Valdevez.
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1: Lugar garantido no anfiteatro, prontos para irmos até Arcos de Valdevez. É para lá que vamos hoje com a Valentina Jesus, onde já começou a 4ª edição do Livrindi. Está aí o Livrindi 2026, com um cartaz literário, plural, alternativo e independente. É assim ou não, Valentina? Bom dia.
16: Olá, Miguel. Bom dia. Disseste muito bem. Estou nos Arcos de Valdevez para acompanhar uma feira do livro independente. Livrindi, estou neste momento no campo de Trasladário e estamos a preparar o segundo dia de feira, sendo que ontem foi a abertura com pompa e circunstância. Hoje estamos aqui praticamente na abertura e eu vou falar com a pessoa que idealizou esta feira do livro desde a sua edição zero, o Filipe Faro. Estava há pouco a me contar em off precisamente como é que surgiu esta feira do livro. E basicamente surgiu com uma pequena mesa de madeira, uma cadeira e uma mala. Não foi assim, Filipe? Bom dia, bem-vindo à Antena 1.
17: Bom dia a todos e em especial, Valentina. Sim, isto, a primeira edição, edição zero, mais concretamente, não, a primeira edição zero começou precisamente num dia 22 de abril, se eu não me engano, dia do livro, em que, por ato de manifesto, eu peguei numa mala de madeira que faz parte das minhas atuações poéticas, das minhas performances, e numa pequena mesa de madeira e uma cadeira de madeira, tudo em madeira na altura, que é o mais natural possível e espontâneo, e abri a mala no meio da rua, que era exatamente esta avenida, e aí surgiu a edição zero e coloquei os livros à venda e estive a escrever durante umas horas. E daí surgiu a ideia de criar, efetivamente, uma feira de livro independente, alternativa, em Arcos Valdevez.
16: E cá estamos nós, para a quarta edição, com muita coisa a acontecer desde o dia de ontem, apresentações de livros, conversas, atuações musicais, portanto, bons motivos para quem nos está a ouvir vir até Arcos de Valdevez e aproveitar também a paisagem, sentar-se à sombrinha a ler um belo de um livro, enquanto aproveita toda a natureza envolvente. E se calhar estão a pensar, ai Valentina, mas estão carros aí a passar porquê? O Filipe explica, não é?
17: Sim, explico. Primeiro porque este ruído, eu chamo-lhe uma sonoplastia, como dizia há pouco. Faz parte, porque nós também lemos no café. Quem escreve, os poetas, também escrevem no café, com os copos a bater, as pessoas a falar alto. Portanto, tudo isso faz parte da própria literatura. E o outro caráter de estarmos aqui, mesmo com os carros a passar, e as motorizadas que ainda não experimentámos, mas é muito pior, o objetivo da Livrindi é levar a cultura às pessoas e não ficar simplesmente à espera que as pessoas venham ter com a cultura. E isto é um ato de ligação às pessoas onde elas estão, de levar a cultura onde as pessoas estão. Não quero ser mais redundante.
16: Sim, mas é exatamente isto. Eu acho que lá está, estamos num sítio extremamente central, com carros a passar, como ouvimos, não é? Portanto, toda a gente está exposta à cultura e a todos aqueles livros e editoras que estão aqui nesta Feira do Livro Independente, o Livrindi, que acontece até domingo em Arcos de Valdevez. Eu fico sempre com esta dúvida, nos Arcos, em Arcos? Bem, Arcos de Valdevez é onde estamos. E eu tenho comigo, a propósito de editoras e pessoas que estão também aqui presentes com os seus livros e com as obras que representam, o Noé Alves, que vai-me contar o que é que trouxe até Arcos de Valdevez para estes dias de Feira do Livro Independente.
18: Pronto, eu trouxe os livros da minha editora. São livros, a maioria são de forma artesanal. Alguns são feitos em minha casa, através de impressão digital. Uso papéis assim mais raros para as capas e também para os miolos, os livros. São agrafados, são costurados. Tenho livros publicados por mim próprio, com um pseudónimo, e tenho também livros da minha editora, que são publicações de outros autores.
16: Temos aqui também um blog, não é? De flagra.blogspot.pt. Quer saber que blog é este, não é?
18: Pronto. Esse foi o primeiro blog que eu fiz, que a editora chama-se Edições de Flagra, e então criei esse blog, de flagra.blogspot, mas que atualmente esse blog eu acabei por fazer delete e uso um site, um Wix site, que é de Flagra também, de Flagra. Eu modifiquei na net, né, os meus objetos virtuais na net são agora um Wixsite, que é o do Flagra, e tenho também um blog de poesia chamado Poesia em Loop.blogspot. Esse é um blog que é de poesia generalista, portuguesa, quase toda, brasileira, e vou colocando os posts, são sendo poemas, que vão correndo com um blog normal.
16: Muito bem, ou seja, quem vier até Arcos de Valdevez vai ter a oportunidade de levar para casa também uma obra de arte, porque, lá está, é um trabalho que é feito de forma artesanal pelo próprio Noé, portanto, acabam por levar também para casa um pouco da arte do Noé. Eu, entretanto, vou deslocar-me aqui na feira para conversar com o Marco Aurélio, que está aqui como alfarrabista. E portanto eu quero saber, Marco, qual é assim a obra mais extraordinária que temos aqui? São todas, imagina.
19: Sim, são
16: pergunta
19: todas.
16: Difícil, eu sei.
19: São todas, mas se calhar destaco primeiras edições que trago aqui à feira, ali duas primeiras edições de Saramago, do Harry Potter também, principalmente para bibliófilos ou colecionadores, é sempre um atrativo. Depois tem assim mais antigo, as cartas da Rainha Dona Maria Vitória aos seus familiares em Espanha, assim algo mais raro. No entanto, depois vou diversificando, porque realmente os leitores...
16: Em todas as idades também, porque eu vejo aqui, por exemplo, a coleção Uma Aventura, foi... Exato. Se calhar um dos meus primeiros contactos com a leitura.
19: Sim, sim. Trago um cantinho para literatura infantil, infanto-juvenil. Há ali também um cantinho com livros estrangeiros, escritos em outras línguas. E por isso, pronto. E depois trago, posso ter um ou outro livro técnico, mas é essencialmente literatura. E tento destacar aqueles clássicos, tanto de autores portugueses como de autores estrangeiros.
16: Muito bem, portanto, o convite está feito, já perceberam, há aqui livros para todos os gostos, para todas as pessoas, para todas as idades. Portanto, até domingo, se estão a pensar, ai, acho que vou assim para o norte, vou para o Minho, não sei muito bem o que vou fazer, é esta a sugestão que temos. Feira do Livro Independente, Livro Índia, a acontecer até domingo, nos Arcos de Valdevez. Portanto, o convite está feito, venham todos. Vai valer muito a pena, tenho a certeza.
1: Vai valer a pena, sim senhora, e dizia eu, quem me dera, ir até Arcos de Valdevez este fim de semana. Livre Indie 2026, aqui contado com a ajuda da Valentina Jesus. Estamos a 10 minutos das 10 da manhã, praticamente no final da emissão de hoje. Com tempo para música daqui a pouco, mas primeiro vamos ao trânsito.
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1: Uma manhã que teve alguns acidentes e creio que esta hora ainda há indicação disso mesmo, Mónica.
3: Sim, começamos no IC1, o trânsito continua cortado nos dois sentidos devido a um acidente grave ao quilómetro 625 na zona da Mimosa, um acidente que envolveu um pesado. Já por Lisboa, a esta hora ainda se para na segunda circular, sentido Benfica-Aeroporto. Há então algumas paragens entre a Escola Alemã e a zona das Calvanas. Na A5 há filas de Monsanto para as Amoreiras e no Porto, a esta hora, sentido Arrábida-Freixo, há então paragens na zona da Boa Vista. Freixo a Rábida ainda se para da Ponte do Freixo até à zona do Mercado Abastecedor. Já na A28, Matosinhos-Porto, há filas do Nó da A4 até à Avenida Sidónio Paes e recordo que o trânsito continua cortado no IP3 sentido Coimbra-Viseu, está ainda cortado na zona de Penacova, mas no sentido Viseu-Coimbra já se circula. Atenção ainda à A17, no sentido Aveiro-Figueira da Foz, um pesado avariado ao quilómetro 84 entre Mira e Tocha. Está numa curva com pouca visibilidade, máxima precaução.
1: 821-0101, continua ligado, número gratuito do Serviço Nacional de Informação de Trânsito, RTP Antena 1, para mais informações. Bom dia, boa viagem.
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1: Pedro Mafama.

É com o olhar de Evandro que estamos a fechar esta semana de programa da manhã na RTP Antena 1. Vejo notícias das 10, depois a geometria variável com Maria Flor Pedroso, Marisa Matias e Carlos Coelho. A missão segue com Augusto Fernandes. É uma sexta-feira com períodos de céu muito nublado no continente, aguaceiros em geral fracos e dispersos no norte e centro, menos prováveis no interior, desce a temperatura máxima em especial no interior. Na Madeira há possibilidade de aguaceiros fracos na vertente norte e nas terras altas, menos nuvens na vertente sul. Nos Açores, aguaceiros fracos e pouco frequentes na previsão para os grupos central e oriental de ilhas. 34 graus, temperatura máxima prevista para Faro, 31 para Évora e Beja, 30 para Castelo Branco, 29 para Santarém, 28 para Bragança, Porto Alegre e Setúbal, 27 para Lisboa e para o Funchal, 26 para Braga e Vila Real, 25 para Coimbra e para Ponta Delgada, 24 para Viana do Castelo, Porto, Viseu, Aveiro, Guarda, Leiria, 19 para as Penhas Douradas. Bom dia, bom fim de semana. 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

0: Bom dia, são 10 horas no continente e na Madeira, são 9 nos Açores. Vamos ao que está a marcar a atualidade a esta hora, Diogo Miguel Pereira.
1: Na Transparência Internacional, Portugal pede explicações dos governantes sobre a polémica com Luís Neves. Caso contrário, alerta a associação, o populismo é que ganha. Os alunos vão para a rua logo à tarde para uma manifestação geral contra o processo dos exames. O investigador em educação, João Marouco, considera aqui na Antena 1 que em todo este processo correu mal tudo aquilo que poderia ter corrido mal. Portugal vai enviar para a França 2 aviões para ajudar no combate aos incêndios. O governo francês pediu reforço a Bruxelas. Espanha fez o mesmo e já decretou o estado de emergência.
0: Agora estão 22 graus no Porto e em Coimbra, 23 em Lisboa, 24 em Faro, nas Ilhas, 23 graus no Funchal, 20 em Ponta Delgada. As notícias, edição de Diogo Miguel Pereira.
1: A Transparência Internacional Portugal pede ação a quem governa na polémica com o ministro Luís Neves. Caso contrário, diz a associação, passa-se a imagem de que as regras são apenas para alguns. O Jornal Expresso escreve hoje que a Polícia Judiciária não encontrou nenhum documento que permitisse que o atrelado apreendido pela PJ fosse parar às instalações da Constru Barcelos, a empresa do empreiteiro amigo de Luís Neves. Ouvida esta manhã na Antena 1, a Transparência Internacional Portugal fala em incumprimento de várias regras e apela, por isso, o Sara Araújo de Almeida, a que sejam apuradas responsabilidades.
2: A Transparência Internacional Portugal considera que estas polémicas à volta do ministro da Administração Interna afetam a confiança dos cidadãos. Estes casos mostram que as regras não são para todos, explica a vogal da direção, Ana Cirés Coimbra.
3: Fragiliza a credibilidade da instituição porque passa para o cidadão comum que efetivamente as regras não existem para todos. É importante que os nossos governantes adotem atitudes que façam criar no cidadão a convicção de que isto não pode ser a regra, não se podem desvalorizar estas situações quando estamos perante cargos com esta exigência e com esta importância para o Estado de Direito.
2: O Jornal Expresso escreve hoje que a Polícia Judiciária não encontrou nenhum documento que permitisse que o atrelado apreendido pela PJ fosse parar às instalações da Constru Barcelos. Para Ana Cirés Coimbra, há aqui falta de transparência, já que esse documento é exigido para a movimentação dos bens e esta não é uma regra nova.
3: Seja a própria apreensão, que tem que ser validada por uma autoridade judiciária, ou o eventual levantamento desta apreensão carecem sempre de uma decisão do órgão competente. Estamos perante uma falta de transparência porque seria exigível que existisse essa documentação de forma imediata.
2: Segundo o jornal Nascer do Sol, Luís Neves não entregou a declaração de rendimentos e património entre 2018 e 2023, enquanto era diretor da Polícia Judiciária. A Transparência Internacional Portugal explica que o ministro da Administração Interna era obrigado desde 2019 a apresentar esses documentos, ano em que entrou em vigor o diploma que exigia a entrega da declaração a cargos políticos e altos cargos públicos, como a Polícia Judiciária.
1: São muitas as explicações devidas, no entender da Associação Transparência Internacional Portugal. Caso contrário, o populismo ganha sempre com esta falta de esclarecimentos e também passa a ideia de que as regras não são para todos. Tudo o que podia correr mal acabou mesmo por correr mal no processo de classificação dos exames nacionais. A opinião é de João Marouco, investigador em educação. Esta manhã, no ponto central da Antena 1, o também antigo membro do IAV, o Instituto de Avaliação Educativa, diz que ainda é preciso apurar responsabilidades sobre todo este tema e considera que falta responder a uma pergunta.
4: Uma das questões que continua por responder é como é que o Júri Nacional de Exames homologou classificações erradas. E depois a solução que, mais uma vez, que o Ministério arranjou, contrariamente ao que o Sr. Ministro diz, criou injustiça em vez de resolver a injustiça. Portanto, neste momento temos alunos que têm um documento administrativo, porque o exame é um documento administrativo, com uma nota e com outra nota fixada na pauta. Ou seja, tem uma nota que não tem um documento para demonstrar que aquela é a sua nota.
1: Para João Marocco, uma das grandes consequências dos problemas na correção dos exames nacionais está relacionada com a perda de confiança dos alunos sobre as instituições públicas. Lembra que os exames têm consequências e, por isso, não estranha o descontentamento dos alunos.
4: São documentos administrativos, como eu disse, têm consequências para os alunos e os alunos são sujeitos a esta atrapalhada, a esta falta de organização, a este amadorismo. Um jovem adulto que vê esta confusão e este descartar de responsabilidades e esta tomada de decisão irresponsável, que não é baseada nos factos, que não é baseada na ciência, fica descrente das instituições públicas e fica, neste caso, descrente da capacidade do Ministério da Educação para conduzir este processo. Eu acho que essa é que é a grande perda.
1: Declarações de João Marocco, investigador na área da educação, ouvido no Ponto Central. A esta hora, os alunos já fazem as provas de desenho, física e química e também geografia. Logo à tarde, há também ainda a prova de português. Este processo não tem escapado às críticas por causa dos atrasos e dos erros nas correções dos exames, motivos que levam a que o movimento chumbado.pt saia à rua logo à tarde. É um movimento formado por alunos do ensino secundário e que logo realiza uma manifestação nacional. Está marcada para as 6 da tarde, em frente ao Ministério da Educação. Há professores do Instituto Politécnico do Porto que vão perder anos de progressão na carreira com mudança para a Universidade Técnica do Porto. É a denúncia feita pelo Sindicato Nacional do Ensino Superior. Ouvido pela Antena 1, Paulo Teixeira, deste sindicato, lamenta que os professores nunca tenham sido ouvidos neste processo e explica que os anos de trabalho no Instituto não serão contabilizados.
5: A avaliação dos docentes, tal como a demais função pública e nos privados também, traduz-se depois com o acumulado de pontos em eventuais progressões. E o que está aqui a dizer é que todo o trabalho acumulado ao longo dos últimos tempos vai ser então desconsiderado. Queremos com isso dizer que aquilo que deveria ser uma dívida da instituição para com os docentes vai ser anulada. No Instituto Politécnico do Porto há docentes com várias dezenas de pontos acumulados ao longo de décadas de trabalho e que não foram considerados para a avaliação. E isso não pode ser esquecido.
1: E por isso há um protesto marcado para daqui a pouco, em frente aos serviços da presidência do Instituto Politécnico do Porto. Estes professores vão protestar depois do meio-dia. Espanha está em alerta e pediu ajuda a Bruxelas por causa dos incêndios. A Espanha ativou o mecanismo europeu de proteção civil, mecanismo da União Europeia, pediu 4 aviões, já sabe que vai receber 2 Canadairs vindos da Grécia. Os bombeiros ainda não conseguiram controlar as chamas. 10 mil pessoas já foram retiradas de casa. Isso que nos conta a partir de Madrid, correspondente da Antena 1, Ana Romeu.
6: Espanha arde e pela primeira vez é declarada a emergência nacional por causa dos incêndios na comunidade de Madrid e em Ávila. 3 grandes incêndios obrigaram à evacuação de várias localidades e urbanizações. 10 mil pessoas foram obrigadas a abandonar as suas casas e pelo menos 30 residências ficaram afetadas pelo fogo. Também um 4º incêndio na região de Ávila inspira preocupações. O vento forte, que se prevê que hoje possa superar a 60 km por hora, ameaça descontrolar ainda mais o avanço das labaredas. Esta declaração de emergência nacional significa que é o executivo de Pedro Sánchez que assume o comando das operações nestas 2 comunidades autónomas. A gestão dos recursos e toda a coordenação será feita a partir da Moncloa e, em particular, pelo Ministério do Interior. O nível de emergência de nível 3 do Plano de Proteção Civil contra Incêndios Florestais foi solicitado por Isabel Ayuso, Presidente da Comunidade de Madrid, por considerar que estes incêndios são inapagáveis e que podem afetar núcleos urbanos.
1: A situação está difícil em Espanha. O governo espanhol pediu ajuda a Bruxelas. 4 aviões vai receber, pelo menos já vindos da Grécia, 2 Canadairs. França também fez o mesmo pedido. Mais aeronaves ao abrigo desse mecanismo de proteção civil da União Europeia por causa do incêndio que começou já na passada quarta-feira no norte da bacia de Arcachon, a cerca de 70 km de Bordeaux. Este incêndio já consumiu mais mais de 8.700 hectares. Várias casas foram destruídas pelas chamas. Esta manhã, mais de 400 pessoas foram retiradas de barco de Cabo Ferré, uma zona também ela muito frequentada por turistas. O governo francês pediu ajuda a Bruxelas. Portugal vai enviar 2 aviões de combate a incêndios, mas França vai receber também 2 canadeiros croatas e ainda 2 helicópteros da República Checa e também da Eslováquia.
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8: Sente-se confortavelmente, porque está a começar amanhã de sexta-feira na RTP Mundo, 10 minutos depois das 10. Seja muito bem-vindo.
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8: E todos juntos aqui nesta manhã até ao meio-dia. Eu sou o João Bacalhau, aqui deste lado do microfone a fazer-lhe companhia. Emissão mundial da RTP Mundo online, também via rede satélite e em FM através das nossas rádios parceiras. A primeira para esta hora chama-se Amanheça e é da Rita Vian.

0: São os À Toa com hoje e no início da hora Rita Vian, bela música, chama-se Amanheça. Daqui a pouco há dos 5 Cantos do Mundo, hoje é dia de ir até ao Reino Unido.
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0: Estamos com 17 minutos depois das 10 da manhã em Lisboa.
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0: E temos connosco o Diogo Martins, médico no Reino Unido. Conversamos com ele de duas em duas semanas no Dos 5 Cantos do Mundo. Olá Diogo, bom dia.
4: Olá João, boa sexta-feira.
0: Boa sexta-feira para ti. Foram dias agitados por aí no Reino Unido, porque já se sabia que Keir Starmer se ia embora, já se sabia quem ia ser o sucessor. Agora sim, já está no trono, vou dizer assim com muitas aspas, o novo primeiro-ministro Andy Burnham.
4: Mais um, não é João? Mais
0: sim.
4: Um.
0: Ele até é conhecido como o Rei do Norte, não é? Portanto,
4: é verdade. Andy Burnham é o novo... É o nosso equivalente, como se tivéssemos um primeiro-ministro do Norte, não é?
0: Sim.
4: Já temos essa experiência também. Mas aqui no Reino Unido é bastante comum e, portanto, é o novo primeiro-ministro.
0: O nosso atual, deixa-me só dizer, o nosso atual é do Norte. Ele é de Espinho, portanto...
4: Exatamente. Sim. Como já temos experiência,
0: sim,
4: não é? Portanto, isto não é assim tão novo noutras áreas.
0: Sim.
4: Mas aqui é bastante diferente, porque há uma concentração muito grande deste tipo de poder político no sul da Inglaterra, aqui à volta de Londres e do Triângulo Dourado. Mas, portanto, Andy Burnham, que era, enfim, o mayor da cidade de Manchester, é o novo primeiro-ministro, é o líder do Partido Trabalhista. Obviamente que logo no início já fez uma série de anúncios, fez uma grande série de mudanças no seu governo. Acho que tem 13 de 23 membros do gabinete próximo dele de círculos eleitorais do norte da Inglaterra, portanto acho que é o maior peso regional do norte desde a Segunda Guerra Mundial aqui no Reino Unido, e portanto é muito, muito, muito a sinalizar o investimento e o poder de investimento para lá de Londres. Enfim, já fez uma série de coisas aqui em relação a alguns ministérios. Acho que tem um super ministério dedicado à devolução de poderes e ao desenvolvimento regional, apesar de enfim, obviamente, nesta área de tentar descentralizar muito o poder aqui de Westminster. Já colocou de lado esta questão da Escócia, portanto, ele está muito no poder de regionalização, mas não de rever a revisão da União das Quatro Nações, das quatro nações, portanto, Inglaterra, País de Gales, Escócia e Irlanda do Norte. E também acho que há umas coisas interessantes, provavelmente por uma outra conversa aqui ao Departamento de Ciência, que é o nosso Ministério da Ciência, que agora já não existe muito bem, pelo jeito vai ser uma combinação entre o Ministério da Ciência e aqui o Ministério da, acho que é da não é da economia, mas dos negócios e do comércio, enfim, muito ligar a ciência à parte da estratégia industrial. Portanto, isto já era de esperar. Agora, o que eu acho que é interessante falar aqui, João, é a forma como ele está a comunicar. Ele foi, já chegamos a falar disto há algumas semanas atrás, sempre foi muito conhecido por ter uma forma de comunicar muito diferente, muito espontânea, com muito pouco script, muito poucas palavras pré-escritas por secretários, e portanto isto está a chamar muita atenção. Está a falar muito já com o público, está a responder muito honestamente. Muita gente está a dizer que ele está muitas vezes a pensar em voz alta, e às vezes tem um bocadinho, estamos a falar de coisas do género, alterações de políticas de impostos, congelamento de rendas. Tem aqui uma notícia muito recentemente de uma liberação antecipada de alguns presos para aliviar as prisões, e algumas destas coisas ele ainda não teve a possibilidade de discutir ainda com a sua equipa e com o governo, e está já a responder aos jornalistas, e isto obviamente que tem impacto. Por um lado, impacto positivo, porque tem esta questão de realmente não se doar como um político tradicional, muito, com muito script, não é? com muita preparação, muita engenharia à volta do que vai dizer e do que não vai dizer. As pessoas sentem-se muito mais próximas, portanto há uma sensação de transparência muito grande, mas também há riscos, não é? Portanto, eu poderia fazer isto enquanto presidente de Câmara de uma grande cidade, é muito diferente fazê-lo no contexto de ser um primeiro-ministro, porque não menos os mercados, por exemplo, reagem muito a este tipo de coisas, não é? Portanto, está a ser muito marcado por esta espontaneidade, está a ser bem visto no contexto de estar menos preso a guiões tradicionais de política britânica, mas obviamente isto ainda é muito cedo, mas acho que vai ser provavelmente um daqueles primeiros ministros que na lista infindável dos últimos 10 anos vai marcar um bocadinho aqui pela diferença. Não sei o que é que vai acontecer, mas estamos aqui todos muito, muito curiosos.
0: Vamos ver, são os primeiros dias ainda do novo primeiro-ministro britânico. Falamos também das relações entre o Reino Unido e a União Europeia. O Brexit continua a existir, mas aparentemente tem havido mais aproximações. É isso, Diogo?
4: De uma forma, sim, mas de uma forma menos direta. Porque, repara, o Andy Burnham tem aqui algum posicionamento em relação ao Keir Starmer dentro do Partido Trabalhista, que não deixa de ser muito fundamental às ideologias do centro-esquerda, de proximidade com a União Europeia e por aí fora. Mas, por outro lado, está a tentar fazer aqui algumas jogadas que são um bocadinho mais, que têm alguma nuance, nomeadamente, enfim, não só quem colocaram à frente da chancelaria, da parte do Ministério da Economia, que é alguém que está muito, enfim, esteve próximo da parte da defesa, mas também que em relação à União Europeia, porque o Andy Burnham, apesar de ser muito adepto do trabalho com a União Europeia, não está a tentar reverter o Brexit de uma forma explícita. Portanto, o que está a acontecer aqui é um bocadinho mudança de tom. Está a tentar fazer menos com que a conversa seja de um regresso à União Europeia, mas de forma um bocadinho mais pragmática e menos ideológica, tentar aproximar de outra forma. Exemplo, de algumas formas, algumas coisas que ele fala, por exemplo, a questão da reindustrialização, a parte da autonomia tecnológica, da energia limpa, da descentralização económica, são áreas que a própria União Europeia fala muito da parte da autonomia estratégica, sobretudo no contexto dos Estados Unidos, Rússia e China, estão no fundo a tentar, enfim, jogar agendas muito similares. Só que, portanto, tentar reduzir as dependências externas e reforçar esta capacidade industrial na Europa. Portanto, são agendas muito parecidas, mas que não estão a ser forçadas em termos de casamento e em termos de formalização, pelo menos para já. Portanto,

0: houve uma exposição, portanto, obviamente nós temos muitos trabalhadores humanitários britânicos neste momento na República Democrática do Congo, obviamente a dar apoio.
1: Está a haver um surto,
0: e há exposição diária, não é? Portanto, houve uma evacuação de um trabalhador em particular com uma possível exposição a este vírus ébola mais, de uma forma mais direta, mas não está nada confirmado. Portanto, as notícias é de que o risco continua a ser muito, muito baixo aqui no Reino Unido. O Reino Unido já faz isto não só com este tipo enfim, com este caso de ébola, vários outros, está muito experienciado e tem infraestrutura para receber em infraestrutura de alta contenção, com todos os protocolos internacionais, para poder fazer uma monitorização bem feita durante algum tempo, de ver até que ponto é que este tipo de doenças pode evoluir. Mas neste caso de ébola houve um em particular que há enfim, houve uma exposição, mas que a doença não está confirmada, e portanto este trabalhador está durante 21 dias em período de monitorização, para ver, acho que 21 dias, portanto é o período de incubação máxima da doença, para ver se realmente há confirmação da doença. Neste momento não está confirmado, mas é importante que isto seja feito, e que seja feito de uma forma rápida, porque como sabemos, esta variante do ébola que está a acontecer ali na zona de central de África e de leste, não existe uma vacina aprovada, e portanto há aqui uma grande dificuldade. E como sabemos, tem havido milhares de casos confirmados, quase já 1000 pessoas mortas, portanto aqui não, aqui no Reino Unido, obviamente, mas no DRC, e portanto isto é bastante preocupante. Há uma taxa de mortalidade, de fatalidade muito, muito grande no contexto desta doença. Portanto, não estamos a falar de um caso, por exemplo, de Covid, é bastante mais letal. Portanto, está ainda a ser monitorizado. Sabemos que a exposição não é o tipo de exposição que ouvimos muito falar durante a pandemia Covid-19, não se transmite pelo ar, por partículas. Estamos a falar de contacto direto com sangue, fluidos corporais e por aí fora. Portanto, neste momento tem sido só, tem sido falado nas notícias, mas não é confirmado, e tem sido uma medida de precaução. Portanto, isto também tem a ver, como está a dizer há bocadinho, João, o Reino Unido tem muita experiência neste tipo de outbreaks e surtos, de receber aqui nos nossos hospitais casos internacionais que ainda estejam a ser monitorizados, e portanto é o que está a acontecer, e vamos continuar a monitorizar, e à partida não será, ainda que seja confirmado, esperemos mesmo que não, há medidas aqui para poder conter imediatamente o caso, se for realmente confirmado, mas esperemos mesmo que não.
1: Muito bem. Porque costumamos falar com o Diogo Martins quinzenalmente, e o dos 5 Cantos do Mundo vai para férias. Agora só voltamos a falar em setembro, Diogo. Portanto, uma boa pausa para ti, que possas descansar também.
0: Férias merecidas para todos, não é? Para
1: vamos
0: ti também.
1: Vamos ver. Eu vou andar por cá na maior parte do tempo, mas pronto, logo se vê.
0: Diogo Martins, pelo menos.
1: Sim, Diogo Martins, médico no Reino Unido. Um grande abraço, Diogo. Bom fim de semana.
0: Um abraço.
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1: Estamos a um dia, 24 horas e mais qualquer coisinha, de termos mais um episódio de Digressão Mundial. É o programa do João Pedro Bandeira, onde ele conversa com artistas portugueses espalhados pelo mundo, artistas luso-descendentes. Esta semana ele tem com ele a Mariana Roja. É uma fadista, compositora, produtora cinematográfica. Nasceu no Porto, atualmente vive em Los Angeles, nos Estados Unidos. É uma artista que já foi premiada, por exemplo, nos prémios IPMA, com o prémio de melhor performance de fado. Vamos ouvir uma canção da Mariana Roja, chama-se Lusitano Vagabundo.
3: Olá, o meu nome é Mariana Roja, sou fadista a viver nos Estados Unidos, e vamos agora ouvir Lusitano Vagabundo, do meu álbum Meu Nome é Ninguém, que é uma canção que fala mesmo de portugueses que gostam de viajar pelo mundo e a pintar Portugal por onde passam.

0: Mariana Rocha com Lusitano Vagabundo, uma artista portuguesa nos Estados Unidos. Ela passou também pelo Reino Unido e o Diogo Martins estava aqui a revelar-me em off que ela chegou a fazer parte da PARSUC, que é a organização no Reino Unido que junta graduados portugueses. O mundo é mesmo muito pequeno. A Mariana Rocha vai conversar com João Pedro Bandeira amanhã no Digressão Mundial, depois das 3 da tarde.
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0: Vamos ao nosso relatório do Mercúrio. Paris é a primeira paragem. Paris que está com céu nublado e 23 graus. Macau, na China, com sol no céu. Atenção que pode vir aí vento. Estão 33 graus agora, sensação térmica de quase 40. Genebra, na Suíça, céu limpo e sol, 24 graus. Sydney, Austrália, só há o azul do céu no final do dia. E estão 13 graus nos termómetros.
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0: A Virgem Suta para ouvir agora na RTP Mundo com Ela Cria. Muito bom dia para si. É sexta-feira, está quase aí o descanso, está quase aí o fim de semana. É só bons motivos para ficar à escuta.

0: Versão maravilhosa deste Ela Queria de Virgem Suta, uma versão acústica do original de 2015. Estou maravilhado. RTP Mundo. Que maravilha. Maravilhoso também é a homenagem feita por um conjunto de artistas a Fausto Bordal Dias. Foi idealizado por Carlos César Mota e Fred Martins. O projeto Um Tributo Imigrante a Fausto, que reúne músicos residentes em Portugal para revisitar o universo de Fausto Bordal Dias a partir de novas geografias musicais do Cabo do Mundo. Está disponível em formato digital. É um disco RTP Mundo. Vamos ouvir À Deriva Porto Rico, comentada por Carlos César Mota.
1: À Deriva Porto Rico é mais um tema oriundo da trilogia lusitana Diáspora, gravado por Fausto no álbum Crônicas da Terra Ardente. Esse é o disco que eu particularmente mais gosto do Fausto. Na nossa releitura, usamos o chachado e o galope, dos ritmos do Nordeste brasileiro muito comuns nas festas populares do mês de junho e que possuem forte influência da música tradicional portuguesa. Destaco a interpretação de Lucas Gel e o acordeão de Pri Azevedo.
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0: do Cabo do Mundo é o nome da homenagem à música de Fausto Bordal Dias, uma homenagem feita por músicos residentes em Portugal, músicos de várias geografias, um projeto idealizado por Carlos César Mota e Fred Martins. Estivemos a ouvir À Deriva Porto Rico. Este é um projeto que já tem uma edição digital, que é um disco digital RTP Mundo.
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0: Faltam 16 minutos para as 11 da manhã. Está na altura de saber o que é que havemos de ir fazer durante a próxima semana em termos de artes e cultura.

E cá estamos para mais uma edição de Mortinhos por Sair de Casa, feita exclusivamente para a RTP Mundo. Eu sou o Rui Alves de Sousa e, já é habitual, todas as semanas estou aqui a trazer dicas com portugueses, artistas, criadores à volta.

0: tarde.
1: Vamos começar na música, Ana Sofia Carvalheda.
2: O fado continua a pisar os palcos do mundo por estes dias e instala-se em Zamora. Não é assim, Telmo Pires?
3: Eu vou estar no dia 30 de julho, pelas 21h30, a abrir o Festival de Fado de Zamora e Castilha. O concerto vai ser ao ar livre num cenário lindíssimo, que eu já pude ver, na sede da Fundação Rei Afonso Henriques, no centro de Zamora. O especial para mim é que vai ser mesmo o meu primeiro concerto em terras de Espanha e é uma honra poder abrir este festival. Os bilhetes podem-se comprar diretamente lá na sede de Dom Afonso Henriques ou no próprio dia ou na própria noite. Um grande abraço e até lá.
1: O Telmo Pires em Zamora talvez também vá apresentar este e outros temas do EP Fado Variações, novas variações das canções de António Variações em registro de fado, mas há outros artistas a marcarem presença neste Festival de Fado em Zamora. É a 24ª edição. O Festival de Fado de Castilha e Leão vai acontecer de 30 de julho a 1 de agosto na Fundação Rei Afonso Henriques e há vários concertos. Telmo Pires, dia 30 às 21h30, dia 31 de julho o quarteto Carla Maria vai trazer uma proposta em que a tradição, a memória e o rigor interpretativo se unem para dar ao público uma visão nova do fado português. E dia 1 de agosto, Liliana Queiroz e Marco Rodrigues a marcarem presença então neste 24º Festival de Fados de Castilha e Leão. Vamos agora ao cinema porque em França, por estes dias, daqui a uns dias, vai estrear um filme que em Portugal já tem alguns anos, mas que só vai chegar ao circuito comercial francês agora.
4: Lembras-te da tua mãe? Eu sei que ela quer voltar a ver-me. Essa pode ser a minha recompensa, meu coronel.
5: Não quero armas, nem quero pressas. Nenhum tipo de brutalidade.
1: O filme chama-se Nação Valente, é de Carlos Conceição, já tem 4 anos, de 2022, portanto, e é um filme que chega agora aos cinemas franceses, a 29 de julho, vai ter outro título, Tommy Guns, que é o título internacional deste filme, que chega à França depois de ter passado por vários festivais e ter recebido vários prémios no Festival de Locarno, onde estreou, também passou por festivais no Brasil, em Espanha, na Chequia, na Irlanda, na Grécia, enfim. É um filme que tem feito um notável percurso internacional e a estreia em França, apesar de tardia, é muito justificada. É um filme que nos leva ao ano final da Guerra Colonial, 13º ano, 1974. Os portugueses e os seus descendentes fogem da colónia de Angola, onde há grupos independentistas que estão a reivindicar o seu território, e o filme de Carlos Conceição quer dar uma dupla perspectiva desse confronto, de um lado e do outro da barricada, num filme violento, intenso, com ótimas interpretações, para ver então, se estiverem em França, a partir de dia 29, em vários cinemas, pesquisem para ver se Nação Valente vai estar perto da vossa localidade, caso vivam em França. 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

0: Ouvimos as vozes de Carminho com Chico Buarque neste dueto Carolina, e é Carminho que fecha esta edição de Mortinhos por Sair de Casa, porque está em digressão por várias paragens. Vai estar a dar concerto em Madrid no próximo dia 25 de julho. Em agosto, dia 6, Carminho vai estar em Bodø, na Noruega. 19 de agosto será o dia em que Carminho vai passar por Belo Horizonte, e dois dias depois, a 21 de agosto, a Carminho vai dar mais um concerto no Rio de Janeiro, e termina agosto no dia 25, ainda por terras brasileiras, a dar show em São Paulo. Várias datas, vários concertos de Carminho, um pouco por todo o mundo. E por hoje é tudo. Daqui a uma semana trago mais ideias para quem está mortinho por sair de casa. Até lá.
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2: Rui Alves de Sousa com Mortinhos por Sair de Casa, é sempre a sexta-feira aqui na manhã da RTP Mundo, sempre disponível também em mundo.rtp.pt, e o Rui vai continuar connosco durante todo o verão a dar-nos sugestões de arte e cultura portuguesa à volta do mundo. Portanto, é só ficar atento aqui à emissão da RTP Mundo. Vamos até Inglaterra com a Rossana, porque ela vive lá e porque esse é o nome da canção. 10 minutos para as 11 da manhã. Bom dia, boa sexta.

0: Inglaterra com a Rossana, 5 minutos para as 11 da manhã. Amanhã é sábado, não é? Amanhã é sábado, amanhã é dia de folga, isto é assim uma grande volta com a Raquel Barreira. Vamos falar disso mais à frente. Eu quero falar-lhe antes de domingo, porque o guia de viagem na RTP Mundo vai estar no meio do Atlântico, numa das ilhas mais pequenas do arquipélago dos Açores. Estou a falar de Santa Maria. Vamos ser levados pelo líder de viagens Luís Dias, mas não se engane, embora seja uma ilha geograficamente pequena, merece bem uma visita.
1: Vale pelo todo, pelos pormenores. O mar que vale a pena, as vistas para sul são absolutamente incríveis. E temos sempre um mar enorme, azul, esmeralda, à nossa frente. Portanto, esse enquadramento é absolutamente incrível.
0: É no Guia de Viagem, um episódio com Gostinho Atlântico. É no próximo domingo em que a Ana Jordão e a Joana Ferraz vão receber Luís Dias, é líder de viagens. A partida está marcada para depois das notícias das 9 da manhã. Já em fundo, e dá vontade de mexer, é o mapa astral da Margarida Campelo.

0: Tivemos aqui uns minutos a traçar o mapa astral com a Margarida Campelo. Agora vamos ter de olhar para o céu, não para fazer adivinhação. Mais ou menos, é o estado do tempo. Londres está com céu limpo e vento ligeiro, 19 graus. Dili, Timor-Leste, com algumas nuvens, com vento fraco, 27 graus. Em Hamburgo, céu que anda entre as nuvens e as abertas, vento moderado, 14 graus. No Rio de Janeiro, o céu praticamente limpo, só mesmo nuvens dispersas junto à costa, estão 21 graus. Estão quase aí as notícias das 11 da manhã. Depois segue a manhã da RTP Mundo. Eu conto com a sua presença aí desse lado. Eu fico por cá.
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2: 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Os títulos desta edição.
3: Luís Neves pede respeito pelo trabalho que está a realizar enquanto Ministro da Administração Interna. Volta a dizer que vai dar todos os esclarecimentos sobre as polémicas em que está envolvido, mas não adianta uma data para essas explicações. Outro ministro debaixo de fogo da Educação garante que os erros detectados na classificação dos exames nacionais do secundário estão a ser corrigidos a bom ritmo e assegura que depois de reparadas as falhas, todos os alunos vão poder concorrer ao ensino superior de uma forma justa. Jürgen Klopp foi oficializado esta manhã como novo selecionador da Alemanha.
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3: O Ministro da Administração Interna voltou esta manhã a assegurar que vai prestar todos os esclarecimentos sobre os processos em que está envolvido, mas não diz quando. Esta manhã, à chegada à comemoração do dia do município de Pedrógão Grande, Luís Neves pediu respeito pelo trabalho que está a realizar enquanto ministro e prometeu dar todas as explicações, mas no momento em que ele próprio irá definir.
4: No meu tempo, irei esclarecer ponto por ponto todas as questões que têm vindo a ser noticiadas, com toda a transparência, em todos os locais em que seja necessário, e falo-ei convosco no momento próprio, onde colocarão todas as questões e eu irei me dirigir a todos vós. Por isso, gostaria que respeitassem o meu trabalho. Aqui estou a fazer uma homenagem aos pedroguenses, que tem sido uma população, gente resiliente, passou por uma tragédia e está a procurar reconstruir-se. Muito obrigado a todos.
5: Os portugueses merecem um esclarecimento. Alguma data para a conferência de imprensa?
4: Quando houver, terão todos conhecimento.
3: Luís Neves não diz para já quando pretende dar explicações sobre os casos em que está envolvido. Ele garante que dará todos os esclarecimentos, mas no momento que ele próprio definir. A Transparência Internacional Portugal considera que estes esclarecimentos já deviam ter sido dados. No dia em que o Jornal Expresso escreve que a Polícia Judiciária não encontrou na investigação que está a levar a cabo qualquer documento que autorize a transferência do atrelado apreendido pela Judiciária para as instalações da empresa do empreiteiro amigo de Luís Neves, a Transparência Internacional Portugal fala em incumprimento de regras que afetam a confiança nas instituições. Sara Araújo de Almeida.
6: A Transparência Internacional Portugal considera que estas polémicas à volta do Ministro da Administração Interna afetam a confiança dos cidadãos. Estes casos mostram que as regras não são para todos, explica a vogal da direção, Ana Cires Coimbra.
7: Fragiliza a credibilidade da instituição porque passa para o cidadão comum que efetivamente as regras não existem para todos. É importante que os nossos governantes adotem atitudes que façam criar no cidadão a convicção de que isto não pode ser a regra, não se podem desvalorizar estas situações quando estamos perante cargos com esta exigência e com esta importância para o Estado de Direito.
6: O Jornal Expresso escreve hoje que a Polícia Judiciária não encontrou nenhum documento que permitisse que o atrelado apreendido pela PJ fosse parar às instalações da Constru Barcelos. Para Ana Cires Coimbra, há aqui falta de transparência, já que esse documento é exigido para a movimentação dos bens e esta não é uma regra nova.
7: Seja a própria apreensão, que tem que ser validada por uma autoridade judicial, ou o eventual levantamento desta apreensão, carecem sempre de uma decisão do órgão competente. Estamos perante uma falta de transparência porque seria exigível que existisse essa documentação de forma imediata.
6: Segundo o jornal Nascer do Sol, Luís Neves não entregou a declaração de rendimentos e património entre 2018 e 2023, enquanto era diretor da Polícia Judiciária. A Transparência Internacional Portugal explica que o ministro da Administração Interna era obrigado desde 2019 a apresentar esses documentos. Ano em que entrou em vigor o diploma que exigia a entrega da declaração a cargos políticos e altos cargos públicos, como a Polícia Judiciária.
3: Mas Luís Neves terá então apresentado esta declaração apenas em 2024. O ministro da Educação volta a assegurar que quem foi prejudicado pelas falhas no processo de correção dos exames da primeira fase não será prejudicado no acesso ao ensino superior. Em declarações aos jornalistas esta manhã, à margem da assinatura de um protocolo na Universidade do Minho, Fernando Alexandre mostrou-se confiante de que a correção dos exames da segunda fase vai correr bem, porque até agora, Ana Gonçalves, não foram registados erros.
8: Está tudo a correr bem nesta segunda fase dos exames nacionais, garante o ministro da Educação.
9: As digitalizações estão a decorrer com toda a normalidade, os classificadores receberão as provas como previsto na segunda-feira e penso que sem erros, ou seja, melhorar esta relação também com os classificadores, que são cruciais neste processo e que de facto na primeira fase, pela perturbação que o processo teve, tiveram muito mais trabalho e dificuldades e por isso nós esperamos que todos os benefícios que este processo de digitalização traz para os professores e para os alunos, na segunda fase, seja já totalmente aproveitado, estando, por isso, confiantes que, com a forma como está a decorrer o processo desde terça-feira.
8: Fernando Alexandre adianta que até agora há 600 casos onde foram detectados erros na prova, mas o ministro reafirma que nenhum aluno será prejudicado e terá a nota justa.
9: Nós neste momento temos, a grande prioridade do Júri Nacional de Exames, tínhamos ontem à noite cerca de 600 casos de desconformidades, isto é, de alunos que receberam a prova que não correspondia na totalidade ao seu caso. Nós damos todas as garantias de que os alunos no final terão a nota justa. O Júri Nacional de Exames está a resolver esses assuntos, cada um desses casos, individualmente. Cada aluno, obviamente, é o mais importante sempre, e por isso nós neste momento temos cerca de 600, ontem à noite tínhamos cerca de 600 casos, espero que hoje ao final da manhã tenhamos muito menos.
8: A confiança do Ministro da Educação de que vai tudo correr bem, Fernando Alexandre esteve na Universidade do Minho na assinatura do protocolo que criou o Consórcio de Escolas de Ciências.
3: Foi lá que deixou a garantia de que vai ser possível recuperar a confiança da comunidade educativa. As polémicas que atingiram e atingem o Ministro da Educação e o Ministro da Administração Interna vão estar em destaque já a seguir aqui na Antena 1, no programa Antena Aberta. O presidente do Educa contesta as acusações da Sociedade Portuguesa de Matemática sobre um alegado erro no exame de Matemática A da segunda fase. Num comunicado enviado às redações, Luís Pereira dos Santos considera que não há qualquer erro e que, por isso, não há fundamento para medidas corretivas. A segunda fase da prova de Matemática A, realizada na quarta-feira, foi criticada pela Sociedade Portuguesa de Matemática, que considera ter havido uma formulação deficiente de uma pergunta que coloca em causa o rigor matemático. Nesta resposta divulgada hoje, o presidente do Educa considera que a expressão formulação deficiente usada pela Sociedade Portuguesa de Matemática peca por excessiva e defende que foi usada uma formulação habitualmente utilizada neste tipo de provas que pressupõe um nível de familiaridade compatível com o percurso escolar dos alunos. Há professores do Instituto Politécnico do Porto que vão perder anos de progressão na carreira com a transformação deste Politécnico em Universidade Técnica. A denúncia é do Sindicato Nacional do Ensino Superior. Em declarações à Antena 1, Paulo Teixeira, deste sindicato, lamenta que os professores nunca tenham sido ouvidos neste processo e também que os anos de trabalho no Instituto não sejam contabilizados.
10: A avaliação dos docentes, tal como a demais função pública e dos privados também, traduz-se depois com o acumular de pontos em eventuais progressões. E o que está aqui a dizer é que todo o trabalho acumulado ao longo dos últimos tempos vai ser então desconsiderado. Queremos com isso dizer que aquilo que deveria ser uma dívida da instituição para com os docentes vai ser anulada. No Instituto Politécnico do Porto há docentes com várias dezenas de pontos acumulados ao longo de décadas de trabalho e que não foram considerados para a avaliação. E isso não pode ser esquecido.
3: Por causa desta situação, os professores do Instituto Politécnico do Porto vão protestar hoje, depois do meio-dia, em frente aos serviços da instituição. Jürgen Klopp foi esta manhã apresentado como novo selecionador da Alemanha. Assina por 4 anos com a Federação Alemã, tem como missão comandar a Mannschaft no próximo Europeu e também no Mundial de 2030. Klopp regressa ao ativo 2 anos depois de ter deixado o comando técnico do Liverpool. Assumiu-se honrado por assumir o cargo de selecionador do país onde nasceu e confessou também que nunca pensou chegar a selecionador da Alemanha.
11: É uma grande honra estar aqui. O que me tem acontecido nos últimos dias é uma espécie de retrospectiva mental, uma sucessão de pensamentos. Onde é que tudo começou? De onde é que eu venho? Eu já tinha uma noção da dimensão do cargo de selecionador da Alemanha, mas quando chego aqui sinto de forma ainda mais intensa a magnitude e a responsabilidade envolvidas. Depois, de onde eu venho, era inimaginável para mim, ao longo do meu caminho, que isto viesse algum dia a acontecer.
3: O técnico de 59 anos sucede a Julian Nagelsmann, que deixou o cargo de treinador da seleção alemã após a eliminação precoce no Mundial de Futebol frente ao Paraguai.
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0: Está a começar a segunda hora da manhã da RTP Mundo. Bem-vindo, 10 minutos e meio depois das 11 da manhã em Lisboa. Até ao meio-dia tem companhia garantida. Comigo, João Bacalhau.
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0: Entramos na hora a dançar um slow, nesta versão feita pelos 4h30. Mais à frente também vai haver Isto Faz Por Cá. Hoje falamos de voluntariado. Bem-vindo.

0: Dancemos um slow na versão dos 4:30 para começar esta hora da manhã da RTP Mundo. Bem-vindo. Sexta-feira está quase aí o descanso. Onde não está fácil, onde não está famoso, é no Benfica, José Pedro Pinto. Bom
1: Sim,
0: dia.
1: Não há de facto, bom dia, João, não há de facto slow que salve o Benfica neste arranque de temporada.
0: Ou primeiro jogo oficial. Demais.
1: Porventura, também pode ser essa a leitura. Primeiro jogo oficial da época, primeira derrota frente aos suíços do St. Gallen, margem mínima, 2-1, é certo. Segunda mão da segunda pré-eliminatória da Liga Europa na próxima semana no Estádio da Luz, na próxima quinta-feira. Vamos escutar com particular atenção a reação do universo Benfica, com muitas críticas em várias frentes, rigorosamente a não perder a partir do meio-dia e meia, onde vamos também falar do mercado. O Sporting ainda tenta fechar a venda de Diomande para o Nottingham Forest, sendo que vamos também escutar as primeiras palavras de Jürgen Klopp, que acaba de ser apresentado como selecionador da Alemanha. Particularidade, João, para o entusiasmo que vai ser o próximo europeu. Jorge Jesus por Portugal, Zinedine Zidane pela França, Jürgen Klopp pela Alemanha e Pep Guardiola a ser negociado pela Itália. Temos também Luís de la Fuente, campeão do mundo pela Espanha. Vai ser um europeu absolutamente tremendo. E claro, neste dia que é muito especial no ténis, porque pela primeira vez no Strill Open, dois portugueses vão disputar quartos de final do maior torneio de ténis português e vamos estar em direto do Clube de Ténis do Strill, como não poderia deixar.
0: Mais do que motivos de interesse para o meio-dia e meia no Jornal de Desporto com o José Pedro Pinto. Um abraço. Bom fim de semana.
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0: Essa é a manhã de sexta-feira, não de primavera, como na música, mas de verão. Mas vamos lá então à música. Bandidos do Canto, com outro ilustre alentejano, é o António Zambujo. Primavera.

0: Uma primavera para ouvir no verão, que junta Bandidos do Cante e António Zambujo. Vamos olhar para o céu outra vez, o céu de Bruxelas, que está com um início de tarde parcialmente soalheiro, 24 graus. São Paulo, no Brasil, bom dia. Céu limpo neste início de manhã, 17 graus. Roterdão está com uma mistura de nuvens e sol, com vento moderado, 20 graus. Em Toronto, no Canadá, também uma manhã de céu limpo, com 19 graus.
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0: Bom dia, são 11h21 em Lisboa, meio-dia e 21 na Europa Central.
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0: Ao Isto Faz Por Cá desta semana, trazemos uma organização que se dedica a enviar pessoas para diferentes pontos do mundo, mas que não é uma agência de viagens. Essas pessoas que viajam vão fazer trabalhos temporários nas mais diferentes áreas de intervenção, no entanto, também não é uma agência de trabalho que aqui temos. Além disso, também é quase certo que quem passa por estas experiências vai acabar por aprender qualquer coisa sobre si mesmo e sobre as pessoas que vão estar em seu redor, às vezes culturas bem diferentes da sua. Mas também não é de uma escola que estamos a falar. Vamos desvendar então parte deste mistério. Esta é uma organização sem fins lucrativos que lida com voluntariado. Está ativa desde 2016, tem o seu papel de organização não governamental para o desenvolvimento reconhecido pelo Instituto Camões e o próprio nome deixa logo uma pergunta no ar. Para onde? Aqui mesmo no estúdio, no Isto Faz Por Cá, está a Joana Pereira, que é a presidente da Para Onde. Bem-vinda, Joana.
6: Obrigada.
0: Obrigado por teres vindo. Deixa-me começar com uma provocação. Porquê é que alguém há de ser voluntário? Isto não é trabalho à borla?
6: Não, aliás, eu acho que qualquer pessoa pode ser voluntária. Obviamente que os tipos de voluntariado não é para toda a gente, mas eu acho que toda a gente deve ser voluntário porque é uma forma de nós colocarmos o nosso tempo ao serviço dos outros, desenvolvermos competências, aprendermos coisas novas, descobrirmos novas realidades, conhecermos novas formas de estar na vida e tudo aquilo que nos ajuda a abrir um bocadinho a nossa mentalidade e a crescer enquanto pessoas e seres humanos, eu acho que é super positivo para o desenvolvimento da sociedade e do mundo, no geral.
0: Já vamos passar isso tudo a pente fino. Queria falar na organização, na Para Onde, porque se estabeleceu em 2016, mas já existia antes, não como uma organização formal. Porquê é que decidiram, nesse ano, em 2016, criar uma ONG? Não sei se estás entre o grupo das pessoas que fundaram, ou se chegaste depois.
6: Quase, faltei por um bocadinho.
0: Sim.
6: Mas a Para Onde surgiu inicialmente apenas como um site, como uma plataforma digital, porque não existia nada em Portugal. A nossa fundadora, na altura, queria fazer voluntariado fora e não encontrava em Portugal nenhuma plataforma onde ela pudesse fazer pesquisa de organizações para as quais se pudesse candidatar. Então ela acabou por criar o Para Onde, o site, e a ideia era que fosse somente isso, que não passasse dessa plataforma, só que de facto houve um crescimento muito grande, houve uma procura gigante. As pessoas, quando descobriram o site, quiseram muito perceber que organizações é que existiam, como é que podiam fazer candidatura, como é que podiam contactar, o que é que tinham que fazer. E então, durante 2 anos, a plataforma ainda se foi alimentando de forma totalmente voluntária, mas então no final de 2016, a Inês acabou por criar a Para Onde e transformar isto numa associação, até para regulamentar aqui algumas parcerias, algumas divulgações que fazíamos, porque no fundo o site era alimentado por pesquisas aleatórias que iam sendo feitas. A partir do momento em que passa a ser uma associação, passa a haver requisitos e critérios para podermos ter organizações parceiras, e isso transmite, sem dúvida alguma, segurança e confiança às pessoas que procuram fazer voluntariado.
0: Então, para nos ajudares a perceber como é que isto funciona, ou seja, como é que, para onde sabe onde é que são precisos voluntários e para que é que eles são precisos?
6: Então, nós fazemos parte de uma rede internacional de voluntariado que se chama Serviço Civil International, somos parceiros dessa rede. Dessa rede fazem parte várias organizações que o que fazem é organizar campos de voluntariado, experiências de curta duração, para que as pessoas possam, num período de uma semana, 10 dias, 12 dias, poder ir trabalhar num projeto específico com início e fim. Por outro lado, nós estabelecemos parcerias com várias organizações, parcerias diretas, que recebem voluntários o ano inteiro para integrar as suas equipas locais. Portanto, aquilo que nós fazemos é, através de um conjunto de ou de pessoas que nos recomendam ou que nós próprios conhecemos quando visitamos algum país em férias, e acabamos por estabelecer esta parceria. Sabemos que há uma necessidade, portanto, é feito um diagnóstico junto das organizações para perceber se de facto existe essa necessidade.

0: Não me está a sair hoje, digo que não é.
1: Eu acho que há assim alguns sinais que nós temos que estar um bocadinho alerta quando procuramos este tipo de projetos. Uhum. Primeiro, passa logo por perceber se é uma organização sem fins lucrativos. Sim. Ou se é, como tu disseste bem no início, uma agência de viagens ou uma agência de
0: trabalho,
1: outra coisa qualquer,
0: sim.
1: que promove estes projetos e que chama voluntariado. Porque logo aí há uma diferença, não é? Uma não tem fins lucrativos e a outra, obviamente, que está a ter algum lucro com este tipo de experiências. Uhum. E, portanto, o voluntariado, sendo ele uma ação desprovida de qualquer interesse remuneratório e de qualquer componente financeiro associado, é um ato livre e espontâneo que a pessoa toma, não deve ser visto como um produto ou um bem comercializado. Não é? Portanto, eu acho que aí começa logo o primeiro sinal de alerta, e que nós podemos ver através dos sites das organizações, uhum. que custos é que são associados ao programa, se de facto o projeto parte de uma necessidade identificada da comunidade, ou se foi alguém que visitou aquele país e decidiu criar uma viagem, juntar pessoas para ir fazer voluntariado. Portanto, há aqui uma série de critérios que nós devemos estar atentos quando pesquisamos estas organizações.
0: Uhum. E quais são as responsabilidades de... Ou seja, o que é esperado de um voluntário? O que é esperado da organização que recebe o voluntário? Quais são as obrigações e os deveres dessas duas entidades? E onde é que é para onde entrar aqui? Como é que me dá isto?
1: Então, eu acho que o primeiro, aquilo que nós esperamos e que as organizações esperam com qualquer voluntário, independentemente do contexto, é a abertura, não é? E a disponibilidade. É, uhum. nós estarmos abertos e disponíveis, sempre com respeito, assumindo aqui o máximo de compromisso com aquilo que estabelecemos com a organização, porque não é por ser voluntariado que de repente eu não tenho as minhas responsabilidades. Portanto, existem direitos dos voluntários, mas também existem deveres e obrigações. E acho que quando nós embarcamos para um projeto internacional, acima de tudo, esta abertura pela componente multicultural, né, as diferenças culturais que nós vamos encontrar, uhum. e o respeito que temos que ter por essa diversidade. Para onde entra aqui um bocadinho como aliviamos aqui um bocadinho o trabalho do voluntário na pesquisa destas organizações. Portanto, todos aqueles critérios que eu falei há bocadinho, quando nós estabelecemos estas parcerias, já existe uma triagem destas organizações. Portanto, já foi feito este trabalho de pesquisa,
0: aqui quase
1: que
0: um
1: de investigação.
0: Selo de confiança, não é?
1: Sim, eu acho que transmitimos essa confiança e essa segurança, porque também muitas pessoas têm, se calhar, algum receio, porque têm medo que o país não é seguro, pode acontecer alguma coisa, e então, ao estabelecermos estas parcerias e haver uma entidade de envio e uma entidade de acolhimento, acaba por salvaguardar uhum. este processo. E depois também apoiamos na parte logística, não é? Quem nunca fez voluntariado internacional, agora tenho que fazer o visto e como é que isto se processa e por onde é que eu vou, e tenho que fazer um seguro e tenho que fazer consulta do viajante, e quando eu chegar lá o que é esperado ou não. Nós damos formação também a todos os voluntários, estamos em contacto todos os dias, quase estabelecemos um contacto semanal, mas estamos disponíveis todos os dias para falar com os voluntários que estão fora, precisamente porque toda a equipa da Para Onde também já foi voluntária, sabemos a importância que tem.
0: É obrigatório passar pela experiência para depois fazer parte
1: não,
0: da equipa?
1: Não. Não é obrigatório, é altamente recomendável, sim. mas não é obrigatório, obviamente. Mas até porque já aconteceu o inverso, já aconteceu pessoas integrarem a equipa da Para Onde
0: e ficarem com
1: vontade. Só depois é que integram projetos internacionais.
0: Sim.
1: Mas é isso, ou seja, nós temos esta capacidade de nos colocarmos no lugar do voluntário e percebermos uhum. e estarmos atentos, temos essa sensibilidade do que é que eles precisam. E pronto, acho que dá aqui um bocadinho este selo de confiança, sobretudo para quem nunca fez.
0: Sim, tu estavas aí a falar dessa formação dada aos voluntários. Essa é uma formação que parece um pouco mais geral, porque é ok, vais viajar, vais para um sítio, vais trabalhar com uma organização, mas existe alguma formação mais específica de projeto para projeto?
1: Não, o que acontece, a formação da Para Onde é uma formação genérica,
0: sim.
1: não é? Portanto, nós na mesma formação temos pessoas que vão para o Peru, para o Camboja, para o Brasil, para Cabo Verde, portanto, não estamos diariamente no terreno, portanto, é impossível para nós sabermos o que é que naquele momento a organização precisa e o que é que está a acontecer. O que nós articulamos sempre com os parceiros é que depois à chegada, ou mesmo antes da partida, para aqueles que têm esses recursos, obviamente que nem todas as organizações o conseguem, mas pelo menos à chegada há uma reunião de integração.

0: missão e são alinhadas estas expectativas com os voluntários. Aliás, mesmo antes de irem, os voluntários já estão em contacto com os coordenadores e, portanto, já conseguem alguns ir preparando algumas atividades. Temos voluntários que se vão dar alguma formação específica a professores. Se calhar a organização já pode ir fazendo algum trabalho prévio para quando o voluntário chegar, esse arranque ser mais fácil.
1: Sim.
0: Acaba por haver essa componente mais específica ligada diretamente com as organizações, porque eles é que são os experts.
1: Sim. Tu já falaste aí em alguns países, já deste também algumas pistas sobre projetos, mas acho que esta é a parte que ajuda as pessoas a fazerem melhor a imagem nas suas cabeças. Queria que me descrevesse alguns projetos de voluntariado que já aconteceram através da Paraonde, ou que estão a acontecer, ou que estão em vias de acontecer. Onde é que eles são? Quanto tempo é que eles demoram? O que é que as pessoas vão fazer lá? O que é que foram fazer?
0: Então, nos projetos de curta duração, que foram aqueles que eu falei que estão integrados na tal rede de voluntariado, nós nunca sabemos o que é que vai acontecer, porque são as organizações que os promovem na plataforma.
1: Mas temos, portanto, mais ou menos uma ideia.
0: Nós sabemos há alguns que vão acontecendo todos os anos, mas, por exemplo, podem encontrar projetos, sei lá, na Alemanha é muito comum existirem projetos relacionados com memoriais sobre as vítimas
1: do Holocausto,
0: onde os voluntários podem não só trabalhar nestes memoriais, tanto em recuperação de património, recolha de objetos, não é objetos que eu quero dizer, mas é recolha de informações e artigos, organizar informação, e depois também tem a componente de estudo, que é super interessante.
1: Uhum.
0: Mas já tivemos voluntários a trabalhar, eu lembro-me agora assim de uma voluntária há uns anos que esteve num abrigo para répteis, a construir abrigos para répteis, uma coisa assim super aleatória.
1: Sim.
0: Depois temos projetos, os nossos projetos de longa duração, que são os projetos que acontecem todo o ano e com quem nós temos uma relação muito próxima e que vamos acompanhando com mais regularidade. E, por exemplo, temos um projeto na Ilha de São Vicente, que é uma creche que apoia crianças de um bairro, de uma comunidade mais desfavorecida, que não têm possibilidades, os pais não têm possibilidades de os colocar numa creche dita normal. Então esta é uma creche com uma componente social e os voluntários acabam por dar apoio na creche ou apoio ao estudo aos irmãos mais velhos. Foi também uma necessidade que surgiu com os voluntários no terreno. Temos um projeto, há pouco falei do projeto no Peru, que também é um projeto que está situado numa comunidade muito vulnerável e que apoia crianças, jovens e famílias em situação de risco, nomeadamente famílias vítimas de situações muito delicadas relacionadas com tráfico de droga, prostituição, etc. Temos um projeto no Camboja, que é um projeto de investigação de biodiversidade marinha, onde os voluntários têm aqui um contacto com espécies marinhas na costa do Camboja, que foi algo que nunca existiu e que esta organização decidiu começar a trabalhar. Portanto, também tem aqui o componente de poderem observar os dugongos e baleias, e agora não sei se existem baleias, mas enfim, todo o tipo de espécie,
1: fauna
0: e flora.
1: Fauna em geral.
0: Sim.
1: Tu falaste em projetos de longa duração, isso é quanto tempo?
0: Normalmente o mínimo é um mês.
1: Um mês, certo.
0: Que passa a voar.
1: E pode ser de mês até quanto?
0: Depende da organização. Há organizações que têm estipulado um período máximo.
1: Sim.
0: Porque isto também tem a ver depois com os componentes do visto, né? A gente não pode ficar ad eterno num país só porque sim.
1: Há burocracias.
0: Há burocracias, mas há organizações, por exemplo, que têm voluntários que ficam 5 meses, 6 meses. Estas situações são um bocadinho específicas e são avaliadas, porque às vezes nós idealizamos fazer voluntariado durante 6 meses é aquilo que eu quero, mas depois na prática 6 meses é duro, é longo, há muita coisa envolvida. Então o ideal será assim 2-3 meses, já se tem assim um bom... Mas um mês, pronto, nós sabemos que hoje em dia as pessoas não têm essa possibilidade e obviamente que isto também requer aqui um investimento não só de tempo, mas também financeiro por parte dos voluntários.
1: Sim.
0: Um mês...
1: Queria falar-te nessa parte do investimento financeiro, porque que despesas é que o voluntário tem de cobrir?
0: No nosso caso, aquelas que são considerados os custos fixos, digamos assim, porque depois obviamente que cada projeto tem as suas especificidades. Isto também eu acho que é algo, há bocado quando falei dos critérios, a Paraonde não tem pacotes packs de 2 semanas de voluntariado. Uhum. Cada organização tem as suas especificidades, cada organização tem uma estrutura, tem apoios diferentes, então os custos também variam de projeto para projeto. Mas assim, em termos gerais, há uma taxa de inscrição que é paga para onde, que é a nossa principal fonte de receita e que serve precisamente para termos esta estrutura que dá este apoio todo.
1: Uhum.
0: Mas depois são voos, visto no caso de ser aplicado ou não, seguro de viagem, consulta do viajante, que são recomendações que nós fazemos.
1: Uhum.
0: E os voos, não sei se já disse.
1: Alojamento, como é que
0: alojamento
1: funciona?
0: E refeições, pronto.
1: Sim.
0: É aqui que difere sempre de cada organização, porque há organizações que têm capacidade para oferecer o alojamento, ou as refeições, ou as duas coisas, e depois há organizações que não têm. Então, aqui no fundo, as despesas dos voluntários servem única e exclusivamente para isto ser sustentável, para a organização de acolhimento não ter despesas com a presença de voluntários, porque é suposto os voluntários irem ser uma ajuda e não mais um encargo para a organização que os recebe. Então,
1: uhum,
0: a nossa política é apenas a cobertura de custos.
1: Estamos quase a ficar sem tempo, mas há duas coisas que ainda te quero perguntar e que está relacionado com o facto de RTP Mundo ter o seu auditório maioritariamente espalhado pelo mundo, que é: alguém queira ser voluntário tem de estar em Portugal e partir de Portugal? Pode estar.
0: Não necessariamente. Nós conseguimos ajustar. Há a componente da formação pré-partida no caso dos projetos de longa duração, que é presencial, mas não sendo possível a pessoa deslocar-se a Portugal para, uhum, fazer a formação, nós conseguimos fazer isso online. Portanto,
1: certo,
0: não é uma condicionante.
1: E se a pessoa estiver noutra condição, que é quer estabelecer um programa de voluntariado, quer desenvolver um projeto, precisa de receber pessoas, o que é que precisa de fazer, que condições precisa de segurar, como é que consegue esses voluntários?
0: Do ponto de vista de organizações, basta entrar em contacto com a Paraonde,
1: uhum,
0: e nós avaliamos, marcamos uma reunião e avaliamos esta capacidade, porque obviamente nós também não temos capacidade de dar resposta a todas as organizações que nos pedem, mas avaliamos sempre cada caso, temos um conjunto de critérios, precisamente para evitar aquelas questões que falámos há bocado, e basta enviarem-nos um e-mail para info@paraonde.org e nós depois avaliamos isso.
1: Muito bem. Paraonde, uma organização não governamental de desenvolvimento, é assim que estou a dizer bem?
0: Para, sim, o desenvolvimento.
1: Para o desenvolvimento, assim é que é, que trabalha com voluntariado. Tivemos connosco a Joana Pereira, a presidente, e esperamos ter iluminado algumas mentes e deixado,
0: certo,
1: pessoas curiosas. Obrigado, Joana.
0: Obrigada.
1: Por teres vindo.
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1: Fizemos-lhe a homenagem na hora anterior, agora ouvimos-lo em voz própria, ou com a própria voz, o Fausto com Navegar, Navegar, já a seguir.
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1: Boa noite, Sydney. Faltam 19 minutos para as 9 da noite. Nós por cá entramos no barco com o Fausto. Navegar, navegar.
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0: Navegar, navegar do Fausto, uma bela recordação a 15 minutos do meio-dia. Amanhã há dia de folga com a Raquel Barreira e Raquel, trazes muitas coisas, tens muitas coisas preparadas para a emissão de amanhã.
1: Olá João, olá, obrigada por me receberes novamente no teu programa. Já estavas com saudades, não é? Pois é, fui de férias, agora voltei e voltei com tantas novidades. Estou desejosa de partilhar contigo e com os nossos ouvintes que amanhã, no dia de folga, vai ser assim um sábado muito bem recheado de convidados também. Entre muitos clássicos e êxitos portugueses e grandes propostas, estarei à conversa com Anabela e Jorge Valente, aquela dupla implacável que faz a volta ao mundo de moda, e estarei também à conversa com a Flora Rodrigues. Vai ser uma entrevista muito interessante. Ela é proprietária de um espaço muito goloso chamado Comptoir da Saudade. Ora, isto em português significa o Balcão da Saudade. E diz tudo, não é? Visto que estamos no verão, com eles chegam também os bons encontros e ela tem sempre grandes propostas com alguns concertos, talentosos artistas que têm vontade de partilhar a sua arte na famosa esplanada que a Flora Rodrigues propõe nesta mercearia portuguesa em Paris, Comptoir da Saudade, que tem muitos produtos gourmet portugueses. Olha, uma conversa a não perder. Estarei também à conversa com um compadre nosso, João. Chama-se Armindo Mirassol. É um radialista português. Ele reside na Alemanha e conhecido por ter conduzido o histórico programa comunitário chamado Despertar Lusitano. Imagina, durante 3 décadas. É uma vida, não é? Um programa conduzido por uma das mais duradouras vozes da comunidade portuguesa na Alemanha e que agora chegou ao fim. Teremos, por isso, muito que falar e descobrir ao longo desta conversa que terei com Armindo Mirassol já amanhã. Portanto, olha, João, é isto. Vai ser um programa bem recheado e estarei certamente muito bem acompanhada e que tu não vais poder perder e os nossos ouvintes espalhados pelo mundo também não. É já amanhã, no dia de folga, na RTP Mundo. Obrigada, João. Desejo-te um bom programa e, claro, um excelente fim de semana.
0: E um ótimo fim de semana para ti também, Raquel Barreira. Já sabe, amanhã, depois das 9 da manhã, Raquel Barreira com o dia de folga. Ela vai querer a sua companhia. Samuel Lúria com Monday em cedo.

Amanda é convidada do Samuel Lúria neste cedo. Estamos a 10 minutos do meio-dia. Daqui a pouco há posto de escuta com o João Pedro Bandeira. Mas antes há Maria Mendonça.

0: Maria Mendonça na RTP Mundo com Estrada, trazendo-nos até à hora do posto de escuta do João Pedro Bandeira. Hoje uma edição de luxo que junta Filipe Carlson e Michael Knight.
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2: Receita para o verão. Junta-se o universo melódico e com muito groove de Philip Carlson com a escrita descontraída e o carisma de Michael Knight e surge Segura Firme, uma canção que fala sobre abrandar, aliviar a pressão e aceitar o seu próprio ritmo. Entre referências a viagens, verão, lá está, liberdade e leveza emocional, o tema transporta uma sensação de movimento constante sem urgência. Quanto ao luso-sueco Philip Carlson, convidei o Mike para entrar neste som porque, apesar de nunca nos termos cruzado em estúdio, já nos conhecemos há muito tempo e sempre senti que temos uma sonoridade e uma energia compatíveis. Segurar firme é sobre largar a pressão, sem stress, e perceber que cada pessoa está na sua própria corrida. Às vezes estamos tão focados no que vem a seguir que nos esquecemos de aproveitar o caminho. Segura firme antecipa um novo EP de Philip Carlson com a edição prevista para o segundo semestre do ano.
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0: Pode ser perfeitamente a banda sonora para o fim de semana. Segura firme de Philip Carlson e Michael Knight no posto de escuta do João Pedro Bandeira de sexta-feira. 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Agora fiquei com esta energia de bater o pezinho e de dançar, não que eu dançar não é comigo, mas... talvez. Caracas, na Venezuela, nesta altura com muitas nuvens, o céu pode espreitar, mas atenção que a partir da tarde pode haver aguaceiros e trovoadas. 20 graus. Na cidade de Luxemburgo, muito nublado o céu, 22 graus. Nova Iorque, a cidade de Nova Iorque está com sol e céu limpo, 20 graus Celsius, 68 Fahrenheit. Em Joanesburgo, na África do Sul, tarde de sol, sem nuvens, está com 16 graus. Bom fim de semana para si, sou João Bacalhau, volto na segunda às 10. 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
1: Muito boa tarde, meio-dia no continente e na Madeira, 11 horas da manhã nos Açores. Estamos de regresso à atualidade, títulos do Jornal do Meio-Dia.
2: A gasolina e o gasóleo devem voltar a ultrapassar a fasquia dos 2 euros na próxima semana. É a previsão da Associação de Revendedores. O especialista em questões energéticas António Cardoso Marques considera que não há motivo para os sucessivos aumentos que se têm registado e diz que Bruxelas devia agir para travar a especulação nesta área. Falta saber quando. O Ministro da Administração Interna voltou esta manhã a prometer dar todas as explicações sobre as polémicas em que está envolvido, mas no momento que ele próprio escolher. Até lá, Luís Neves pede respeito pelo trabalho que está a realizar enquanto Ministro da Administração Interna. O mês de junho trouxe um novo máximo histórico na avaliação bancária de habitações.
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2: É um cenário que se tem repetido a cada semana que passa. Vem aí novo aumento dos combustíveis. A partir de segunda-feira, a Associação de Revendedores aponta para uma subida de 9 cêntimos por litro no caso do gasóleo e de 3,5 cêntimos na gasolina. Se esta estimativa da ANAREC for confirmada logo ao final do dia, a gasolina e o gasóleo vão voltar a ultrapassar a fasquia dos 2 euros por litro a partir da próxima semana. Com base nos atuais valores da Direção-Geral de Energia e Geologia, o preço médio da gasolina Simples 95 deverá subir para 2,009 por litro, enquanto o gasóleo Simples deverá atingir os 2,058 euros por litro. Recordo que o custo final na bomba poderá variar conforme o posto de abastecimento, a marca e a localização. A atualização do desconto do ISP, que tem sido levada a cabo pelo Governo, também poderá vir a amenizar estes

0: aumentos. O especialista em questões energéticas António Cardoso Marques entende que não há motivo para estas subidas acentuadas do preço dos combustíveis, porque as empresas comercializadoras não chegam a comprar o petróleo ao preço dos mercados internacionais.
1: É um preço de referência apenas. Quer compremos, quer não compremos. É porque, na verdade, podemos não comprar nesses mercados internacionais porque temos as nossas fontes de produção, porque temos contratos de aquisição de longo prazo com um preço relativamente garantido, como acontece em muitos dos países europeus. E, portanto, esse preço nos mercados internacionais não influencia diretamente ou no imediato o preço aquisitivo ou o preço de aquisição do petróleo que Portugal está a consumir. Porque compramos ao Brasil, não compramos só ao Brasil, mas fundamentalmente ao Brasil, porque a Galp é uma das empresas, enfim, que explora também aquele bloco, mas há outros contratos, há outros fornecedores com contratos de longo prazo, portanto, com preços definidos.
0: António Cardoso Marques considera que os consumidores estão a pagar pela especulação dos mercados financeiros e defende que a Comissão Europeia devia intervir para travar esse processo.
1: Tem que haver uma intervenção e provavelmente deveria ser comunitária, de maneira a que se consiga separar ao máximo o preço, digamos assim, semana a semana, o preço de referência daquilo que é um preço livre, eu diria quase desregulado, dos mercados financeiros. Porque desta forma os consumidores estão a alimentar mecanismos de especulação financeiros puros.
0: A reflexão do professor de Economia na Universidade da Beira Interior, António Cardoso Marques. Mariana Leitão, líder da Iniciativa Liberal, também falou esta manhã sobre o tema. Ela espera que o Governo atue rapidamente e coloque em prática a proposta dos liberais, aprovada há vários meses, para baixar o ISP.
2: A proposta está aprovada, a proposta era para baixar o ISP, foi aprovada em abril, estamos em julho, praticamente em agosto, e a proposta não foi implementada. Eu bem sei que ela foi aprovada com os votos contra do PSD, mas o Parlamento é soberano, o Parlamento aprovou a proposta, o Governo tem de a implementar. E o Governo tem também de ser empático e solidário com as famílias, e portanto sempre que vê semana após semana os preços a aumentar, ficar parado é continuar a lucrar à custa do esforço das famílias e isso tem de acabar.
0: A acusação de Mariana Leitão, líder da Iniciativa Liberal. O ministro da Administração Interna voltou esta manhã a assegurar que vai prestar todos os esclarecimentos sobre os processos em que está envolvido, mas não diz quando. À chegada às comemorações do Dia do Município, em Pedrógão Grande, Luís Neves pediu respeito pelo trabalho que está a realizar enquanto ministro e prometeu dar todos os esclarecimentos, mas no momento que ele próprio definir.
3: No meu tempo, irei esclarecer, ponto por ponto, todas as questões que têm vindo a ser noticiadas, com toda a transparência, em todos os locais em que seja necessário, e falo-ei convosco no momento próprio, onde colocarão todas as questões e eu irei me dirigir a todos vós. Por isso, gostaria que respeitassem o meu trabalho. Aqui estou a fazer uma homenagem aos pedroguenses, que tem sido uma população, gente resiliente, passou por uma tragédia e está a procurar reconstruir-se. Muito obrigado a todos.
4: Os portugueses merecem um esclarecimento. Alguma data para a conferência de imprensa?
3: Quando houver, terão todos conhecimento.
0: Luís Neves não diz para já quando pretende dar mais explicações sobre os casos em que está envolvido. E o Chega acaba de anunciar que vai mesmo avançar com uma comissão parlamentar de inquérito putestativo, ou seja, com caráter obrigatório, aos mandatos de Luís Neves como diretor nacional da Polícia Judiciária, um anúncio feito há momentos em conferência de imprensa por André Ventura. Perante o que ouviu esta manhã, Mariana Leitão, líder da Iniciativa Liberal, promete entregar um requerimento para que Luís Neves tenha de ir à Assembleia dar esclarecimentos o mais rapidamente possível.
2: Eu quero acreditar que todos os partidos têm interesse em que estes esclarecimentos sejam dados e que, portanto, não vão inviabilizar a realização da Comissão Permanente. Tenho essa crença porque tenho a certeza que todos sentem o quanto este caso está a pôr em causa a confiança nas instituições e a gravidade disto e a gravidade de continuarmos em silêncio, que é um silêncio ensurdecedor, que eu sinceramente não consigo conceber como é que é possível tantos dias sem explicações, sem uma informação que seja aos portugueses, quando todos os dias saem mais e mais e mais notícias sobre Luís Neves.
0: A Iniciativa Liberal entende que Luís Neves não pode adiar estes esclarecimentos, estas explicações, e promete entregar um requerimento para que o Ministro da Administração Interna seja ouvido no Parlamento. A Transparência Internacional Portugal também considera que os esclarecimentos já deviam ter sido dados no dia em que o Jornal Expresso escreve que a Polícia Judiciária não encontrou na investigação que está a levar a cabo, a realizar qualquer documento que autorize a transferência do atrelado apreendido pela Judiciária para as instalações, ou que autorizasse essa transferência para as instalações da empresa do empreiteiro amigo de Luís Neves. Ana Cires Coimbra, da Transparência Internacional Portugal, lembra que há regras para a movimentação de bens apreendidos que têm de ser cumpridas.
5: Há regras estabelecidas no Código de Processo Penal para aquilo que é a apreensão de bens em processo penal. E, portanto, qualquer, seja a própria apreensão, que tem que ser validada por uma autoridade judiciária, ou o eventual levantamento desta apreensão, carecem sempre de uma decisão do órgão competente. E, portanto, também, pelo menos pelo que eu li, a última notícia é que, pelos vistos, não existirá esse despacho que determinou que um bem apreendido à ordem de um determinado processo saísse do perímetro da PJ.
0: Ana Cires Coimbra, da Transparência Internacional Portugal, considera que os factos vindos a público ferem a confiança nas instituições. O comentador de Política Nacional da Antena 1, Filipe Luís, também considera que o ministro Luís Neves já devia ter dado explicações adicionais ao país. Ouvido há pouco no programa Antena Aberta, Filipe Luís considerou ainda que Luís Neves só não foi ainda substituído pela época que estamos a atravessar.
6: Como é que Luís Montenegro ia agora, neste momento, substituir? Estás a lembrar, a ministra Constança Urbano de Sousa, que era ministra da Administração Interna, quando houve os incêndios de Pedrógão, e que teve que continuar no lugar, porque estava no auge da crise, não podia ser substituída por ninguém, e só se demitiu, ou foi demitida, já em outubro, depois da segunda vaga de incêndios, e quando já era possível, no Ministério da Administração Interna, haver alguém que começasse de novo. Não é manifestamente o caso agora. Se agora este ministro sair, quem é que vai assumir o cargo? Bem, a única alternativa viável é alguém que já disse que não vai fazer férias, que seria o primeiro-ministro novamente acumular a pasta da Administração Interna. Não me parece que isso esteja no horizonte. E até lá, este ministro, até ver, vai ardendo e alumbrando, pelo menos enquanto, não desconstruir toda esta narrativa que está a ser criada à volta dele, com os conhecimentos pertinentes que estão a tardar demais.
0: A análise do comentador de Política Nacional da Antena 1, Filipe Luís, a este caso. O ministro da Educação voltou hoje a assegurar que quem foi prejudicado pelas falhas no processo de correção dos exames nacionais do secundário não será prejudicado no acesso ao ensino superior. Em declarações aos jornalistas esta manhã, à margem da assinatura de um protocolo na Universidade do Minho, Fernando Alexandre mostrou-se confiante de que o processo de correção das provas da segunda fase vai correr bem, porque até agora, Ana Gonçalves, não foram registados erros.
7: Está tudo a correr bem nesta segunda fase dos exames nacionais, garante o Ministro da Educação.
8: As digitalizações estão a decorrer com toda a normalidade. Os classificadores receberão as provas como previsto na segunda-feira e penso que sem erros, ou seja, melhorar esta relação também com os classificadores, que são cruciais neste processo e que, de facto, na primeira fase, pela perturbação que o processo teve, tiveram muito mais trabalho e dificuldades e, por isso, nós esperamos que todos os benefícios que este processo de digitalização traz para os professores e para os alunos, na segunda fase, seja já totalmente aproveitado, estando, por isso, confiantes que, com a forma como está a decorrer o processo desde terça-feira.
7: Fernando Alexandre adianta que até agora há 600 casos onde foram detectados erros na prova, mas o ministro reafirma que nenhum aluno será prejudicado e terá a nota justa.
8: Nós neste momento temos, e é a grande prioridade do Júri Nacional de Exames, tínhamos ontem à noite cerca de 600 casos de desconformidades, isto é, de alunos que receberam a prova que não correspondia na totalidade ao seu caso. Nós damos todas as garantias de que os alunos no final terão a nota justa. O Júri Nacional de Exames está a resolver esses assuntos, cada um desses casos, individualmente. Cada aluno, obviamente, é o mais importante sempre, e por isso nós neste momento temos cerca de 600, ontem à noite tínhamos cerca de 600 casos, espero que hoje ao final da manhã tenhamos muito menos.
7: A confiança do Ministro da Educação de que vai tudo correr bem, Fernando Alexandre esteve na Universidade do Minho na assinatura do protocolo que criou o Consórcio de Escolas de Ciências.
0: Foi lá que deixou a garantia de que vai ser possível recuperar a confiança da comunidade educativa. É um novo máximo histórico na avaliação bancária de habitações. O valor mediano das avaliações foi de 2.228 euros por metro quadrado no mês passado, no mês de junho, um valor que fica 20 euros acima do registado no mês de maio e mais de 16% acima do registado em junho do ano passado. De acordo com o Instituto Nacional de Estatística, os Açores foram a região do país onde se verificou o aumento mais expressivo face ao mês de maio. O aumento nos Açores foi de 3,1%. Em Espanha, os dois grandes incêndios que lavram na comunidade autónoma de Madrid juntaram-se numa única frente de fogo e a situação pode ficar ainda mais complicada se um terceiro fogo vindo de Ávila se juntar a estes dois. O conselheiro para o meio ambiente da comunidade autónoma de Madrid anunciou na última hora que foi dada a ordem de evacuação para três localidades devido ao avanço das chamas. A seguir de perto o andamento destes incêndios está a correspondente da Antena 1 em Madrid, Ana Romeu, agora em direto. Ana, creio que estás no centro de acolhimento de Vila Manta, em Vila Plana. Um retrato da situação por aí.
9: Bom, aqui continuam a chegar as pessoas que são obrigadas a sair das suas casas. Deixa-me fazer só uma pequena correção. Essa frente comum, essa frente única, na verdade, uniu três grandes incêndios da Comunidade de Madrid e há um risco, esse sim, de um quarto incêndio que está na província de Ávila e que está perto também de se juntar a este da Comunidade de Madrid. Ou seja, isso significa que a situação está complicada, longe de ficar controlada. A operação dos bombeiros no terreno, o seu trabalho vai ser cada vez mais dificultado, por isso mesmo os quatro meios aéreos que já foram disponibilizados pela União Europeia devem chegar ainda hoje, portanto acaba por ser uma ajuda fundamental para que o fogo e o incêndio que lavra já, pelo menos nesta região, há três dias, comece a ficar circunscrito. E aqui, claro, na zona onde estou, há muita apreensão, as pessoas vão sabendo a conta-gotas de informações. É verdade que nenhuma das pessoas que aqui está tem as suas casas afetadas, uma vez que esta evacuação é feita por uma questão de prevenção. Noutras localidades, sobretudo em zonas urbanas que estão mais perto desta área florestal que está afetada, isso sim, algumas casas, à volta de 30 casas, foram atingidas pelas chamas.
0: A reportagem da correspondente da Antena 1 em Madrid, Ana Romeu. Recordo que o governo espanhol declarou emergência nacional por causa destes incêndios na comunidade de Madrid e também em Ávila.
10: Foi o Jornal do Meio-Dia, com edição de João Vasco, simultâneo com a RTP Antena 1 Madeira, Açores e RTP Mundo. 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Esta hora da tarde, Mónica, qual é a situação do trânsito? Conta-nos lá.
11: Começamos no IC1. O trânsito continua cortado nos dois sentidos devido a um acidente grave com um pesado ao quilómetro 625 na zona da Mimosa. Agora também na A1, no sentido Porto-Lisboa, um acidente ao quilómetro 97 antes do nó de Torres Novas, a deixar o trânsito condicionado. Por Lisboa, atenção à ponte 25 de Abril, ligação à Almada-Lisboa. Há agora indicação de um acidente a meio do tabuleiro e está a deixar o trânsito mais demorado. Há também acidente na segunda circular, no sentido Benfica-Aeroporto, na zona, na zona do Campo Grande, e está a deixar demora a partir do eixo norte-sul. Ainda também outro acidente na Cril, no sentido Sacavém-Algés, um acidente antes do túnel do Grilo, que também está a deixar demora. Já no Porto, a esta hora, para-se na VCI, sentido a Rábida Freixo, ainda há filas da Ponte da Rábida até à zona da Boa Vista. Também se para na Avenida AEP, nos dois sentidos.
10: 821-0101 é o número gratuito que liga ao trânsito para a troca de informações. Uma ótima tarde e tudo a correr bem.
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10: Vamos até Évora, a cidade de origem deste quarteto Vizinhos, aqui com uma canção que tem uma letra bem humorada e direta. Melhor é ouvir.

0: nossa tarde está a começar com 22 graus no Porto, 24 em Coimbra, 25 em Lisboa e estão 27 graus em Faro. Mais uns instantes, menos um minuto e vem por aí o Portugalex. Hoje com proibições e o chatbot à mistura. Pois é.
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0: Já vamos saber o que se passa daqui a instantes.
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4: A China proibiu os namorados criados por inteligência artificial. Quem tinha uma relação amorosa com o chatbot vai ter de acabar, ou pelo menos dar um tempo.
5: No nosso fórum de hoje queremos saber se os nossos ouvintes têm ou já tiveram uma relação com um bot. E quais são as vantagens, além de ele não ressonar.
4: E o primeiro ouvinte a ligar é o líder do grupo parlamentar do CDS, Paulo Núcio. Sim, o que foi acolhido por um Bezerra aqui há tempos. Bom dia, a sua opinião, por favor.
6: Muito bons dias a todo o auditório. Bom, ao contrário do que me acusam, eu sou um homem do meu tempo, moderno, informado, e não vejo mal nenhum em ver casais de humanos com chatbots, desde que sejam de sexos diferentes, naturalmente. Do mesmo sexo é que não pode ser, porque se Deus quisesse casais homossexuais, tinha posto no paraíso um Rodolfo ao lado do Adão, em vez de uma Eva, ou uma Irene ao lado da Eva. Ui! Tenho de ir que lá vem o bezerro. Adeusinho.
4: Muito obrigado e boa sorte. Ligamos agora de um servidor em Rio de Moro, o ChatGPT. Ora viva!
7: Olá a todos. Eu acho mal que proíbam estas relações. Só espero que não façam o mesmo por cá. Estou a namorar com uma rapariga e já planeamos casar e ter filhos avatares. Não podemos. Ela diz que nunca amou ninguém como a mim, que eu sou perfeito, calo-me quando ela quer e nunca deixo a tampa da sanita levantada. Não temos direito a ser felizes?
4: Claro que têm, então. Felicidades para os dois. E liga-nos agora o ouvinte Pedro Arroja, um dos autores do livro Identidade e Família, sobre as famílias tradicionais com 17 filhos. Muito bom dia.
8: Ora viva! Eu só espero que não proíbam as relações entre um homem e um robô de cozinha chamado Bimbi. São o casal perfeito. A Bimbi não sai da cozinha, que é o lugar da mulher. Passa a vida a confeccionar pratos deliciosos e não contraria o marido quando ele quer ver a bola ou o Instagram da Júlia Palha. A esposa ideal, no fundo.
4: Ok, muito obrigado pela sua participação, que fecha o fórum de hoje. Quando nos der na cabeça, vamos perguntar se os nossos ouvintes já andaram à chapada por terem posto o chapéu de sol em frente ao mar e a concessionada.
5: E como não podia deixar de ser, a ficha técnica desta semana será lida pelo Ministro da Educação, Fernando Alexandre, que a digitalizou primeiro.
9: Ora bem, o Portugalex é escrito pela Arminda Pedro, interpretada pelo Paulo Manaia e o José Carrapato e sonorizado pelo Rui Silva, correto? Pronto, a minha missão está cumprida. Correu lindamente. Já posso dormir descansado. Pronto.
0: Sempre em grande o Portugalex. 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
0: Foi para o governo de Mota Pinto, senão não havia mulheres no governo. Um especialista em direito do trabalho assumiu uma pasta que era tradicionalmente de homem. Manuela Aguiar ficou conhecida pela pasta dos imigrantes. Tinha 32 anos em 1974 e conta aqui como se encontrou dissidente do partido da vida quase toda.
10: Agora sou exatamente. Olha, não tinha pensado nisso. Eu que tinha tantos amigos dissidentes do PSD, agora estou nessa categoria. Exatamente.
11: Por causa dos imigrantes com I.
10: Por causa dos imigrantes. imigrantes com I, exatamente, que são iguais aos imigrantes com E.
11: E porquê é que iguais. Se resolveu ser dissidente do PSD?
10: Porque não tolero o
11: PSD
10: discurso,
11: não percebe isso.
10: Não tolero o discurso anti-imigrante. É uma volta ao salazarismo, uma volta... Sim, há aquele discurso da mulher em casa...
11: Mas acha que é esse o discurso que hoje o PSD...
10: Não, do PSD ainda não, mas o Chega já é. O Chega deu os pátios
11: e do PSD ainda não é, mas vai ser?
10: Ainda não é, mas vai ser. Sim, quer dizer, não sei se vai ser, eu espero até que não, porque eu continuo, evidentemente, a olhar para o PSD como estou ligado àquele partido ao longo de 40 anos e o que eu espero é que ele recupere a sua feição e a sua doutrina e a sua prática social-democrática.
0: Manuela Aguiar, deputada, 20 anos, secretária de Estado das Comunidades com 4 primeiros ministros. Feminista, foi a primeira divorciada na família. Serviço Público, Bloco de Notas, o 25 de Abril de Manuela Aguiar. 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

0: Recuerdo com os Smiths. Meio-dia 29 e assim está a nossa tarde. Bem do lado da música, o trânsito acompanha a tendência ou não, Mónica? Mais ou menos, como se começaram, é? Agora não estavas à espera.
1: Pois,
0: então, o que é que se passa?
1: Música animada, o trânsito não está assim muito animado. Começamos então no IC1, o trânsito continua cortado nos dois sentidos devido a um acidente grave com um pesado ao quilómetro 625 na zona da Mimosa. Agora também por Lisboa, na Crilo, sentido Sacavém-Alger, um acidente no túnel do Grilo está a deixar demora. Na segunda circular também algumas paragens na zona do Campo Grande, no sentido Benfica-Aeroporto e a ponto 25 de Abril, ligação à Almada-Lisboa. Há agora a indicação de um acidente a meio do tabuleiro e está a deixar muita demora também. Já no Porto, a esta hora para-se na VCI, sentido Rábida-Freixo na zona da Boa Vista, Freixo-Rábida na zona do Mercado Abastecedor, também se para na Avenida AEP nos dois sentidos.
0: 821-0101, número gratuito para o trânsito. Muito boa tarde, boa viagem.
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0: Jornal de Desporto, títulos desta edição, José Pedro Pinto.
3: Exclusivo Antena 1, Luís Filipe Vieira arrasa a gestão de Rui Costa e nem os adeptos escapam. Ex-presidente do Benfica furioso após derrota com o St. Gallen. Marco Silva, cego de irritação, ainda vai ter mais problemas pela frente, diz Diogo Luís. Falta de provas, inquérito a Luciano Gonçalves, arquivado, o presidente do Conselho de Arbitragem já reagiu. Sporting ainda negocia Diomande e última chegada de Iran Kunda. Rivais do Futebol Clube do Porto compram como quem come tremoços para escutar Nuno Encarnação. Jürgen Klopp apresentado como novo selecionador da Alemanha, Guardiola rejeita Itália e o Direto construiu Open num dia histórico para o ténis português.
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3: A chocante derrota do Benfica com o St. Gallen deixa Luís Filipe Vieira absolutamente furioso. Nestes termos, e ampliando a insatisfação para lá da espuma do dia de ontem, até ao rumo que o futebol encarnado está a tomar, o ex-presidente das Águias, em exclusivo à Antena 1, mostra-se farto da pancada que, no seu entender, o clube está a levar. Vieira não deixa pedra sobre pedra em entrevista ao jornalista Walter Madureira.
4: Não quero dizer nada. Eu acho que eu sou um dos muitos desiludidos, mas que deve estar em silêncio neste momento. E quando tiver que falar, se isto continuar assim, logicamente que irei falar. Mas até lá, vamos estar sossegados, que é para ter a serenidade que o Benfica já dividido, tal Benfica muito, não é? Pronto. E então, com resultados destes, e com exibições destas, e com contratações que vamos ver, ainda mais ficamos furiosos. Mas combalidos ficamos, é muita porrada junta.
3: A prometer falar mais no futuro, profundamente revoltado com os últimos capítulos da vida do Sport Lisboa e Benfica, Vieira não se limita a disparar na direção dos gabinetes da luz. Para as bancadas sai também uma mensagem de Veras Cáustica.
4: Eu nem quero falar de Benfica neste momento. Se não era capaz de algumas coisas que ficavam muito, é melhor continuar a calar.

0: E sofreram, que é aquilo que a grande maioria dos benfiquistas neste momento vão fazendo. Têm que estar calados e sofreram. A única coisa que eu estranho, e acredito nisto do Benfica, que eu conheço bem mentalidades benfiquistas, pá, acho que neste momento não há um grau de exigência, até da massa associativa. Deixou de haver essa exigência. Parece que está tudo acomodado. Isso tanto vai ganhar como perder, está tudo bem. Para o ano ganhamos. Agora, é das coisas que me custa ouvir do Benfica, é que para o ano é que ganhamos. E a massa associativa parece que já se acomodou também. O grau de exigência que havia no Benfica deixou de existir. Mas isto da equipa, como também nos sócios do Benfica. Não há já a exigência que era, Eu lembro quando perdi um jogo, era terrível aquilo. O que tínhamos para ouvir e a pressão que nos faziam. Hoje não. Hoje as pessoas habituaram-se.
1: Luís Filipe Vieira, em exclusivo à Rádio Pública, triste com as implicações da estreia oficial na época do Benfica com Desaire, mas noutro plano, feliz por ver Jorge Jesus a chegar à seleção nacional. Aniversariante, o treinador cumpre hoje 72 anos e Vieira avaliza a escolha de alguém com quem teve sucesso no Benfica.
0: Conheço-o profundamente bem, é um super profissional, não sou só a dizer, principalmente os jogadores que trabalham com ele, todos dizem o que ele é, e acho que é uma escolha acertada, ou seja, e temos o selecionador português novamente, que é muito importante. O último tempo que tivemos foi o Fernando Santos. Agora temos o Jorge e acho que vai. O Jorge tem toda a capacidade para fazer um trabalho. Fiquemos todos felizes. Aliás, o Jorge é daqueles homens que quando se envolve é para ganhar mesmo. Né? Sabemos que às vezes não pode ganhar, mas o pensamento dele é sempre a vitória.
1: Vieira prossegue esta ideia. Com JJ, Portugal pode ambicionar os grandes títulos.
0: E meio que tudo é preciso ganhar jogos, ou seja, temos que ganhar um a um. Cada um passar e assim sucessivamente. Aliás, é a política dele. O jogo 5 é o mais importante, e assim chega-se lá. Agora, as expectativas vão ter todas as expectativas que vamos ganhar também, não é? Temos que concordar com os outros também jogam a bola.
1: E se há um nome indicado para gerir o final de carreira de Cristiano Ronaldo na equipa das Quinas, esse nome é Jorge Jesus.
0: Acho que ele sabe gerir essa situação e vai saber gerir essa situação e tem uma relação ótima com o Ronaldo, certeza. Não é? E o próprio Ronaldo também sabe que já chegou o dia ao fim, ele é que terá também de decidir e por vezes que irá jogar, outras vezes não irá jogar e assim sucessivamente. Não é?
1: Luís Filipe Vieira, em entrevista exclusiva à Antena 1, conduzida por Walter Madureira, sobre Jorge Jesus, que hoje está de parabéns, mas acima de tudo com a crise instalada no Benfica depois da inusitada derrota na Suíça, que levanta uma série de questões sobre o futuro das Águias a médio prazo e que leva a perguntar também o que vai na cabeça de Marco Silva com uma estreia nada auspiciosa ao leme da nau encarnada. Diogo Luís jogou com o então Marco, lateral direito, nos tempos do Estoril e não devido ao estado de alma que o técnico não deixou transmitir parecer, mas que certamente sentiu.
2: Eu acho que interiormente ele devia estar cego, é uma expressão que nós usamos no futebol, mas aparentemente para fora passou uma mensagem de tranquilidade. Mas ele também referiu, e muito bem, no final do jogo, que não estava à espera que a equipa praticasse um futebol fantástico. E quem estivesse à espera estava errado, porque estamos numa pré-época e as coisas são difíceis. Mas a verdade é que também esperava muito mais da equipa, e é isso que ele vai cobrar dos seus jogadores, sendo que a missão dele é muito complicada, porque ele vai chegar ao fim de agosto, e muitos daqueles que neste momento estão a trabalhar na pré-época não vão estar no plantel. E, portanto, a pré-época para Marco Silva e para o Benfica vai ser quase zero. Vai ter que recomeçar uma nova pré-época em setembro quando tiver o plantel completo e isso torna a missão do treinador muito mais complexa.
1: Os alertas de Diogo Luís. Os reforços Longley e Kaminski foram a jogo ontem na Suíça e o exemplo do polaco ajuda o antigo jogador do Benfica a concluir que a estrutura do clube está a ir ao mercado com o coração nas mãos.
2: Eu olho para o Kaminski e vejo características, por exemplo, similares ao Arthur Coglu, se calhar com menos qualidade. E desse ponto de vista, mais uma vez, surge a questão porque é que o Benfica vende o Arthur Coglu por 20 milhões e no ano a seguir vai contratar o Kaminski por 17. Aparentemente não faz muita lógica, até porque o Benfica precisa de jogadores que consigam desbloquear situações, consigam desbloquear defesas num contra um. Não é o caso de Kaminski. Kaminski é muito mais um jogador que pode aparecer dentro da área, que pode finalizar, mas não é um jogador muito refinado tecnicamente. Mas lá está, isto tem a ver com a forma como o Benfica olha para o mercado. Eu acho que o Benfica está a fazer contratações um bocadinho ao desespero. Umas são nomes questionantes que agradam à massa adepta e as outras são nomes que vão surgindo de uma forma desesperada porque, efetivamente, se não houvesse Kaminski, a situação ficava mais complicada. Então o Benfica, percebendo que não ia ter muito mais soluções, contratou o Kaminski numa solução de recurso e vamos ver se vai dar rendimento agora. Não olho para o Kaminski como um jogador que seja capaz de desequilibrar jogos, que seja capaz de fazer a diferença.
1: Diogo Luís aqui na rádio. Segunda mão para o Benfica reverter em casa na próxima quinta-feira frente ao St. Gallen, mas entretanto, hoje já particular com o Belenenses no Estádio da Luz, jogo à porta fechada. Esta sexta-feira fica também marcada pelo arquivamento do inquérito aberto a Luciano Gonçalves, presidente do Conselho de Arbitragem, por parte do Conselho de Justiça da Federação, na sequência das denúncias do agora ex-diretor técnico nacional do setor, Duarte Gomes. Arquivamento por falta de indícios suficientes de infração disciplinar, pode ler-se no relatório divulgado. Recorde-se que Duarte Gomes, após apresentar demissão do cargo que ocupava, revelou o caso de Hélder Malheiro, que tinha sabido por um ex-árbitro assistente que seria nomeado para um desafio do Estrela da Amadora na época passada, situação que para Duarte Gomes representava uma preocupação institucional muito relevante e que levou de resto à suspeita de partilha de informação da parte de Luciano Gonçalves com o presidente da SAD do Estrela, Paulo Lopo. O relatório final do Conselho de Justiça refere que nada disso foi possível de provar. Luciano Gonçalves já reagiu através das redes sociais, escrevendo, e passo a citar, as pessoas não devem ser julgadas por vaticínios, rumores, interpretações ou especulações. Uma pausa no futebol, porque este é um dia importantíssimo no Estoril Open. Quatro tenistas portugueses apontam às meias finais em singles e pares, sendo que há mais de 15 anos que não havia dois lusos nos quartos de final de singulares, um dos quais a grande sensação do torneio, Tiago Torres, já joga a esta hora. Direto Antena 1 com o Clube de Ténis do Estoril, o jornalista João Gomes Dias amplia tudo o que se vai passar esta sexta-feira. Boa tarde, João.
3: Boa tarde, José Pedro Pinto. E para já, Tiago Torres vai dando sequência àquilo que tem vindo a mostrar ao longo desta última semana. Ele que nunca tinha jogado um torneio ATP, ultrapassou as duas primeiras rondas e neste momento está a bater-se muito bem diante de Hugo Gaston de França. 3-3 no primeiro set, já houve troca de breaks. A Torres até já foi assistido ao braço esquerdo, mas para já continua a dar muito trabalho ao adversário gaulês. Recordo que o vencedor desta partida vai defrontar depois o vencedor do embate entre André Rublev, o russo que é o primeiro cabeça de série, e que defronta ao francês Luca Vanache. Para a tarde, o duelo Roman André Borruchaga da Argentina diante de Alexander Bloks da Bélgica e finalmente a finalizar o dia Jaime Faria vai a jogo diante do italiano e segundo cabeça de série que é Luciano Dardari. Faria que disse está a gostar e muito das condições de jogo aqui no Clube Ténis do Estoril.
4: Eu gosto de especialmente condições rápidas na terra batida, diria que se calhar é das minhas melhores condições para jogar. Há sempre condições relativamente rápidas aqui no Estoril, é bom para o meu serviço, para as minhas primeiras pancadas. Isso tem-me dado confiança, mas acho que muito importante é preparar-me mentalmente para o jogo. Muita atenção do início ao fim.
3: Faria está pela quarta vez na carreira, nos quartos de final de torneios ATP, vai tentar chegar pela primeira vez a uma meia-final no circuito profissional. Fecho este direto para dizer que hoje também há pares, Nuno Borges e Francisco Cabral, que venceram aqui em 2022, vão tentar um lugar nas meias-finais, vão ter pela frente a dupla formada por Vasil Kirkov dos Estados Unidos e Bart Stevens dos Países Baixos.
1: Obrigado, João Gomes Dias, em direto do Estoril Open. De volta ao futebol e ao mercado, o Sporting ainda não concluiu o processo de venda de Diomante ao Nottingham Forest. Os Leões querem 40 milhões fixos pelo central marfinense e têm, nesta altura, por fechar a modalidade de pagamento da parte dos ingleses. Em sentido contrário, para além do dossiê do lateral esquerdo para render Mangas, que entretanto já foi apresentado nos italianos do Monza, a SAD verde e branca pretende fechar nas próximas horas o avançado australiano Iran Kunda junto do Watford. Em cima da mesa de negociações, um pacote de 15 milhões de euros pelo extremo de 20 anos. Isto quando estamos na véspera da apresentação do Sporting aos sócios, com o Mónaco a apadrinhar a edição deste ano do troféu 5 violinos. Jogo às 7:30 da tarde deste sábado para seguir com o relato aqui na rádio. Jogo no qual já não estará Francisco Trincão.
5: Foram 4 anos incríveis, os melhores da minha vida. Para dizer que é um sonho tornado realidade, quando estava no sofá de pequeno com o meu pai ao meu lado, nunca pensei que pudesse dizer que tinha o prazer de vestir esta camisola e poder dizer que fui campeão nacional e ganhei uma taça de Portugal. Mas acima de tudo fica a relação que criámos, os momentos que passámos e tudo o que vivemos juntos. É algo único.
1: A despedida oficial e de viva voz do internacional português que ruma aos sauditas do Al Ahly a troco de um valor que poderá chegar no máximo perto dos 44 milhões. Também com a Liga Saudita no horizonte, Pedro Gonçalves ainda deverá ser apresentado aos sócios até em jeito de despedida. Depois da derrota frente ao Gil Vicente, o que pensar do campeão nacional Futebol Clube do Porto até agora nesta pré-época e que preocupações, se é que as há, quando chegar a hora do primeiro compromisso oficial de amanhã a uma semana na Supertaça frente ao Torriense? Foi o que a Antena 1 perguntou ao conhecido sócio portista Nuno Encarnação, e a resposta envolve tremoços. O que se segue é para escutar com toda a atenção.
6: Não me preocupa, primeiro, porque o Porto fez um jogo nessa manhã ou nesse dia, e fez um segundo jogo à noite, onde não repetiu os jogadores. E segundo, como toda a gente viu, porque Farioli resolveu pôr vários jovens em campo, e se não estou em erro, o Porto termina com 8 jogadores titulares em campo, abaixo dos 21 anos. E esta é uma prioridade do Porto, assumida. O Porto tem comprado gente nova, e a aposta do Porto é essa, financeiramente é assim que quer atuar, ao contrário de outros rivais que compram jogadores a 30, a 20 e a 40 milhões de euros com quem come termossos. E por isso, como o Porto não come termossos nas compras, protege e valoriza os seus ativos mais jovens. Por isso, acredito muito neste projeto do Sr. Farioli e espero que continue a dar vitórias como o ano passado teve.
1: A bicada de Nuno Encarnação, ele que em matéria de reforços identifica lacunas a preencher, mas considera acima de tudo ser fundamental aguentar o patrão da baliza.
6: A melhor contratação seria manter Diogo Costa e ele passar a envergar a camisola de 2, num desafio que o Presidente lhe lançou. Mas eu acho que deve haver aqui alguns retoques, deve haver reforço nos pontas de lança. André Silva ainda é insuficiente, com a questão do Sambu, que só em novembro é que estará operacional, e provavelmente na defesa esquerda eu gostava também de ver reforçada essa posição. Tenho a consciência que o Porto terá que vender neste mercado, e essas vendas vão ter que acontecer mais tarde ou mais cedo, antes de 31 de agosto. Mas para já, reforçava estas duas posições que acabo de dizer.
1: E com a Supertaça em pano de fundo, amanhã, 8 da noite, apresentação aos sócios diante do Aston Villa.
6: Espero que a equipa esteja absolutamente motivada, com vontade de se mostrar aos sócios, com um grande teste antes de uma Supertaça que nós queremos ganhar em Coimbra. E por isso o Porto vai ter essa responsabilidade e entra em campo com o título campeão e vai ter que o defender até nas apresentações aos sócios e perceber que a realidade é esta. Por isso há que mostrar confiança e há que ser devolvida pelos próprios atletas do Futebol Clube do Porto em resultados positivos e em vitórias.
1: A cobrança de Nuno Encarnação, escutado por Ricardo Pinheiro. Aí está o novo selecionador da Alemanha, Jürgen Klopp, foi apresentado ao final da manhã.
7: É uma grande honra estar aqui. O que me tem acontecido nos últimos dias é uma espécie de retrospectiva mental, uma sucessão de pensamentos. Onde é que tudo começou? De onde é que eu venho? Eu já tinha uma noção da dimensão do cargo de selecionador da Alemanha, mas quando chego aqui sinto de forma ainda mais intensa a magnitude e a responsabilidade envolvidas. Depois, de onde eu venho, era inimaginável para mim, ao longo do meu caminho, que isto viesse algum dia a acontecer.
1: E depois da hecatombe com o Paraguai nos 16avos do Mundial, revolução à vista.
7: Também tenho a opinião de que em determinadas circunstâncias devíamos jogar um futebol melhor, sem dúvida alguma. Mas também temos de mudar muitas outras coisas e para isso é preciso ter pessoas que se ocupem disso, juntamente comigo. Porque queremos de facto virar cada pedra e se houver algo de bom debaixo da pedra, então voltamos a colocá-la no lugar. E se debaixo da pedra houver algo que precisa de ser ajustado, então falo-emos.
1: Klopp, sucessor de Julian Nagelsmann na Mannschaft. Continuamos a falar de seleções porque Pep Guardiola roeu a corda e voltou atrás no sim inicialmente dado para ser selecionador de Itália. Informação avançada pela Sky Sports Transalpina. O técnico catalão que deixou o City no final da época passada alegou motivos pessoais, preferindo manter a ideia inicial de entrar em período sabático. Resta saber de quanto tempo. Do outro lado do Atlântico e da última noite vem, entretanto, a derrota do Grêmio de Luís Castro na visita ao Bolívar, 3-2 na primeira mão dos play-offs da Taça Sul-Americana. Agora o hóquei em patins, europeus de sub-17 que decorrem em Braga. Hoje há Portugal-França nos quartos de final do torneio masculino a partir das 9:30 da noite. A seleção nacional esmagou a Inglaterra ontem nos oitavos com um esmagador 16-0, passe a redundância. No feminino, decisões para Portugal na corrida pela final a partir das 7:30 da tarde. Duelo com a França, bastando o empate às luzas para marcar duelo com a Espanha na decisão do título. No Tour já arrancou a subida ao mítico Alpe d'Huez, a marcar a 19ª etapa que se iniciou em Gap e que terá a extensão de 127 km mais 900 metros. Ainda confortável e a caminho de Paris para ser coroado pela quinta vez vencedor da Volta à França, Tadej Pogacar mantém Remco Evenepoel à distância de 4 minutos e 32 segundos.
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10: Quem está desse lado a ouvir a Antena 1 está em modo ostra, não é? Dentro da sua concha.
11: As novas declarações desta tarde de Luís Neves, que continua sem esclarecer as várias polémicas relacionadas com o tempo em que era diretor nacional da Polícia Judiciária.
12: E essa combustão deixa marcas que nem o tempo apaga.
11: Agora, o ministro da Administração Interna diz que se sente legitimado para continuar a trabalhar.
10: Por isso eu visualizei tudo isso. Obrigada.
11: Num dos países mais envelhecidos do mundo, ter filhos continua a ser uma espécie de corrida de obstáculos. No programa da tarde de hoje, as dificuldades para encontrar vaga nas creches e as urgências de obstetrícia que fecham portas durante o verão.
12: Este processo de inscrição nas creches costuma ser muito concorrido e difícil.
13: E é isto.
10: É sempre um gosto, meu caro.
13: Tchau, tudo.
10: Tchau, tudo. Até amanhã.
13: Até amanhã. Se já foi espanhol.
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8: E do trânsito a esta hora, Mónica.
22: Voltamos ao IC1. Ainda está cortado o trânsito nos dois sentidos devido a um acidente grave com pesado ao quilómetro 625, na zona da Mimosa. Por Lisboa, na Cril, sentido Sacavém-Algés, um acidente no túnel do Grilo envolve um pesado e está a deixar demora. Já para a ponte 25 de Abril, ligação à Almada-Lisboa, esteve um carro avariado ao meio do tabuleiro. Já está em fase de resolução, mas deixou o trânsito acumulado a partir do Feijó. No sentido Lisboa-Almada, ainda há filas entre o Aqueduto das Águas Livres e o início do tabuleiro. Ainda se para também na segunda circular, no sentido Benfica-Aeroporto, entre a Escola Alemã e a zona das Calvanas. Já no Porto, a esta hora, a VCI, no sentido Rábida-Freixo, com paragens na zona da Boa Vista, Freixo Rábida entre o Mercado Abastecedores e o Nó das Antas, a Avenida AEP também ainda com demora nos dois sentidos e reforço que no IP3 o trânsito continua cortado, mas apenas no sentido Coimbra-Viseu, no sentido Viseu-Coimbra já circula.
8: Bom fim de semana.
22: Bom fim de semana.
8: Obrigado. Mafalda Rodrigues, de Almeida, é nutricionista. Bom, e dá dicas nas redes sociais, em podcasts e também em livros. O mais recente é Receitas para Famílias Felizes. Bom, e quero recuperar a ideia da refeição enquanto espaço de partilha em família. Um jantar com Rui Alves de Sousa, à volta da nossa relação com os alimentos e o tempo também que temos para cozinhar.
23: E eu acho que este livro o que tenta trazer é, são receitas, mas também são momentos que possam incluir a família, para que isto seja uma coisa da família e que possa trazer memórias boas. Seja porque estamos a planear juntos, seja porque estamos a aprender uma receita nova juntos, ou porque estamos todos a experimentar um sabor novo. E pronto, eu acho que isso também cria memórias muito engraçadas. Se nós refletirmos um bocadinho sobre determinadas memórias que nós temos, por exemplo, porque é que os portugueses quase todos adoram a bola de Berlim na praia? Não é só porque é uma bola de Berlim, porque isso podes comer o ano inteiro.
8: Exato.
23: É porque aquilo te transporta para uma memória sensitiva, se calhar daquela avó com quem ias de férias o mês inteiro. E é muito engraçado como os alimentos e as receitas nos conseguem transportar para isso. Eu acho que se formos perguntar à maior parte das pessoas, ninguém come bolas de Berlim sem ser na praia.
8: Hoje o jantar tem então conversa com a nutricionista Mafalda Rodrigues, de Almeida. Está marcada mesa para dois com Rui Alves de Sousa, depois das 8 da noite. Uma conversa já disponível em antena1.rtp.pt, também na Radio Player.
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Antes da uma da tarde, já sabe, vamos procurar saber qual a nossa palavra do dia para esta sexta-feira. Está com a RTP Antena 1. Muito boa tarde.

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0: Camané. Inquietação, tema retirado do álbum Camané ao vivo no CCB, homenagem a José Mário Branco.
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0: As notícias chegam então à hora certa, 1 da tarde.
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0: Antes disso, a palavra do dia. Final de semana, sexta-feira, julho 24, Mafalda Lopes da Costa. Então, hoje a nossa palavra do dia é...
3: A palavra do dia é cobaia. Uma cobaia é um animal ou um indivíduo utilizado numa experiência. A palavra cobaia tem origem nas línguas indígenas sul-americanas. Inicialmente, o termo referia-se ao porquinho da Índia, um roedor domesticado e consumido pelos povos nativos de certas regiões da América Latina. O nome cobaia deve-se ao naturalista Linneu, que batizou cientificamente a espécie como Cavia cobaia. Acredita-se que o termo latino de Linneu derivou de uma leitura incorreta que fez dos textos do século XVII de um outro naturalista que descreveu o animal usando os termos em tupi. Mas, segundo alguns dicionários, o termo pode também ter surgido diretamente de outro termo da língua caribe, sendo esse termo cobiai.
0: Esta e outras palavras do dia sempre disponíveis para escuta em RTP Play.
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0: Quanto a máximas para hoje, Porto 24 graus, Coimbra 25, Lisboa 27, Faro 34 graus. Amanhã prevê-se uma diminuição gradual da nebulosidade, ainda assim com previsão de aguaceiros em geral fracos e dispersos no norte e centro do país. Depois da informação, à 1 da tarde, o Portugal em direto, hoje em direto, da cidade de Amarante.
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0: Uma hora da tarde no continente e na Madeira, meio-dia nos Açores. Os títulos desta edição.
4: Luís Neves aplaude a criação de uma comissão de inquérito aos anos em que liderou a Polícia Judiciária. O mecanismo parlamentar com caráter obrigatório foi hoje anunciado por André Ventura. O PS ameaça com uma outra comissão de inquérito, mas ao processo de correção dos exames nacionais do secundário, se o ministro Fernando Alexandre não responder às questões que os socialistas lhe vão colocar por escrito. É um cenário que se tem repetido a cada semana que passa. A Associação de Revendedores antecipa novo aumento dos combustíveis a partir de segunda-feira. A gasolina e o gás óleo devem voltar a ultrapassar a fasquia dos 2 euros por litro.
0: Informação com João Vasco.
4: O Chega decidiu avançar mesmo com a criação de uma comissão parlamentar de inquérito com caráter obrigatório ao período em que Luís Neves esteve à frente da Polícia Judiciária. André Ventura considera que essa é a única forma de Luís Neves dar todos os esclarecimentos sobre as polémicas em que está envolvido.
5: Dei hoje indicações à liderança parlamentar para avançar ainda no dia de hoje com uma comissão parlamentar de inquérito putestativa a partir do início da próxima sessão legislativa aos mandatos de Luís Neves à frente da Polícia Judiciária. Não foi uma decisão que tenha tomado de ânimo leve. Esta não é uma comissão parlamentar de inquérito contra a PJ, nem contra nenhum órgão de investigação do Estado. Esta é uma comissão parlamentar de inquérito para saber o que aconteceu na PJ durante o tempo de Luís Neves, que possa ser tão grave que leva ao silêncio de todos e à gravidade destes factos em que se usou e abusou dos meios públicos para fins que ainda não percebemos exatamente quais são, mas que ou são políticos, ou privados, ou patrimoniais.
4: Questionado há pouco em Pedrógão Grande sobre este anúncio do Chega, Luís Neves aplaudiu a iniciativa.
6: Ainda bem, portanto, conforme já disse anteriormente, estou totalmente disponível para em todos os fóruns prestar todos os esclarecimentos. É uma boa altura para saber e para se conhecer o meu lugar à frente da Polícia Judiciária. Portanto, conforme já disse, no meu tempo próprio prestarei os esclarecimentos que os portugueses merecem.
4: Luís Neves, em declarações aos jornalistas há pouco. Num outro momento, à chegada a Pedrógão Grande, onde participa nas comemorações do Dia do Município, o Ministro da Administração Interna voltou a assegurar que vai prestar todos os esclarecimentos sobre os processos em que está envolvido, mas no momento que ele próprio escolher.
6: Já disse na passada terça-feira que o meu respeito pelo escrutínio e pelo vosso trabalho é total. Mas também já disse que no meu tempo irei esclarecer ponto por ponto todas as questões que têm vindo a ser noticiadas, com toda a transparência, em todos os locais em que seja necessário, e falo-ei convosco no momento próprio onde colocarão todas as questões e eu irei me dirigir a todos vós. Por isso, gostaria que respeitassem o meu trabalho. Aqui estou a fazer uma homenagem aos pedroguenses, que tem sido uma população, gente resiliente, que passou por uma tragédia e está a procurar reconstruir-se.
4: Luís Neves, Ministro da Administração Interna, não diz para já quando pretende dar explicações adicionais sobre os casos em que está envolvido. Mariana Leitão, líder da Iniciativa Liberal, que falou aos jornalistas ainda antes do anúncio de André Ventura da criação de uma comissão de inquérito, prometeu entregar um requerimento para que Luís Neves tenha de ir à Assembleia da República prestar esclarecimentos adicionais já nos próximos dias.
7: Eu quero acreditar que todos os partidos têm interesse em que estes esclarecimentos sejam dados e que, portanto, não vão inviabilizar a realização da Comissão Permanente. Tenho essa crença porque tenho a certeza que todos sentem o quanto este caso está a pôr em causa a confiança nas instituições e a gravidade disto e a gravidade de continuarmos em silêncio, que é um silêncio ensurdecedor, que eu sinceramente não consigo conceber como é que é possível tantos dias sem explicações, sem uma informação que seja aos portugueses, quando todos os dias saem mais e mais e mais notícias sobre Luís Neves.
4: A Presidente da Iniciativa Liberal diz que Luís Neves não pode adiar eternamente as explicações que tem de dar. O PS vai entregar ao Ministro da Educação um conjunto de perguntas sobre o processo de classificação dos exames nacionais e espera que a resposta a essas perguntas seja dada até ao início do mês de setembro. Se os esclarecimentos não forem suficientemente esclarecedores, os socialistas prometem avançar com a proposta de uma comissão parlamentar de inquérito. O anúncio foi feito há pouco pelo líder da bancada socialista, Eurico Brilhante Dias.
8: O Partido Socialista, ainda hoje, irá endereçar, por via do seu grupo parlamentar, ao Sr. Ministro dos Assuntos Parlamentares, um conjunto alargado de questões, mas que procura, com este conjunto de questões, que o Governo responda ao conjunto muito alargado de questões, mais uma vez, que foram sendo levantadas ao longo dos últimos meses. O Partido Socialista espera que essa resposta venha até ao início do mês de setembro, e se a resposta não vier, ou não for esclarecedora, a resposta a esse conjunto de questões, terminado que esteja o processo de acesso ao ensino superior, o Partido Socialista tomará a iniciativa de lançar uma comissão parlamentar de inquérito no Parlamento.
4: Eurico Brilhante Dias, líder parlamentar socialista, detalhou que para já é necessária uma auditoria externa ao processo, mas admitiu que avançar com um inquérito é uma possibilidade em cima da mesa. Eurico Brilhante Dias foi também questionado sobre a proposta do Chega para a criação de uma comissão de inquérito aos mandatos de Luís Neves à frente da Polícia Judiciária. Ele diz que o PS entende que, depois do ministro ter dito que ia reunir documentação para dar esclarecimentos, é preciso aguardar por esses esclarecimentos. Em direto nesta edição está o comentador de política da RTP, Ricardo Jorge Pinto. Viva, Ricardo.
9: Olá, boa tarde.
4: Temos duas comissões para comentar, uma que em princípio será uma realidade, outra que é para já uma ameaça. No caso da CPI, aos mandatos de Luís Neves à frente da Polícia Judiciária, em que situação fica o ministro e o primeiro-ministro depois deste anúncio? Poderá adiar sine die a Luís Neves uma resposta aos esclarecimentos como tem feito até aqui?
9: Não, não pode. Aliás, ele já está a tardar demais. Vão-se acumulando notícias que adensam as suspeitas sobre o seu comportamento, não apenas enquanto diretor da Polícia Judiciária, mas até sobre o seu comportamento enquanto cidadão, no que diz respeito à sua casa. Percebe-se, ou pelo menos entendo a justificação de ele querer juntar documentos para, quando der esclarecimentos, não termos que acreditar apenas na sua palavra, mas termos também provas factuais daquilo que ele está a dizer, mas a verdade é que já passou tempo demais e isto já está a criar agora um embaraço político que naturalmente vai agora ser aproveitado politicamente pelo Chega, sobretudo sabendo-se que André Ventura não morre de amores por Luís Neves, sobretudo desde as declarações do antigo diretor da Polícia Judiciária, que fazia uma distinção entre a criminalidade e a imigração ilegal.
4: Relativamente à outra possibilidade de comissão de inquérito, acreditas que o PS irá mesmo avançar com uma comissão ao processo dos exames? Como devemos ler este anúncio de hoje de Eurico Brilhante Dias?
9: Eu acho que essa comissão parlamentar de inquérito era mesmo necessária se realmente este processo, que até me parece um bom processo de digitalização da correção dos exames, avançar. É bom que todos saibamos exatamente em que modelo é que vai avançar, se os erros foram realmente já corrigidos e que riscos é que ainda se podem correr. Agora, o PS está ainda assim a dar aqui uma espécie de benefício da dúvida para a possibilidade de, em primeiro lugar, correr tudo bem no que diz respeito à segunda fase, que se prolonga até setembro, e por outro lado, para mais esclarecimentos que me parece que o Ministro da Educação, sobretudo nos últimos dias, se tem esforçado por dar.
4: Obrigado, Ricardo Jorge Pinto, comentador de política da RTP, numa análise a estas duas comissões em perspectiva, uma que já será em princípio uma realidade, porque tem caráter obrigatório aos mandatos de Luís Neves à frente da Polícia Judiciária, apresentada pelo Chega, outra que é para já uma ameaça, uma comissão de inquérito ao processo dos exames que o PS pretende avançar, com que o PS pretende avançar, se não obtiver esclarecimentos até setembro do ministro Fernando Alexandre. É um cenário que se tem repetido a cada semana que passa. Vem um novo aumento dos combustíveis a partir de segunda-feira. A Associação de Revendedores aponta para uma subida de 9 cêntimos por litro no gasóleo e 3,5 cêntimos na gasolina. Se esta estimativa da ANAREC for confirmada logo ao final do dia, a gasolina e o gasóleo vão voltar a ultrapassar a fasquia dos 2 euros por litro na próxima semana. Recordo que o custo final na bomba poderá variar conforme o posto de abastecimento, a marca e a localização. A atualização do desconto do ISP, o desconto sobre os produtos petrolíferos, que tem sido levado a cabo pelo Governo, também poderá vir a amenizar estes aumentos. Estoril Open, o tenista português Tiago Torres, número 427 do mundo, que tem surpreendido tudo e todos nos últimos dias, está a defrontar desde o meio-dia o francês Hugo Gaston nos quartos de final do torneio. No clube de ténis do Estoril, a assistir ao encontro, está o repórter João Gomes Dias. João, como é que está o jogo?
10: Tiago Torres acabou por perder o primeiro set por 6-3, mas lidera este segundo parcial por 2-1, continua a dar uma grande réplica para tentar mais uma grande surpresa. Como disseste, ele tem sido a sensação da prova, nunca tinha jogado um torneio desta dimensão e já está nos quartos de final e vai tentando chegar pelo menos à meia-final, conta claro com o apoio dos portugueses que aqui estão. Recordo que hoje teremos mais à frente, até fechar o dia, Jaime Faria, que é o outro português que estará em prova ainda nestes quartos de final para tentar chegar às meias. Ele vai defrontar o italiano Luciano Darderi num encontro que tem mais outro ponto de interesse. A dupla portuguesa Nuno Borges e Francisco Cabral, em pares, está também em competição daqui a pouco nos quartos de final. Para já, e retomando então o caminho da abertura deste direto, Tiago Torres perdeu o primeiro set por 6-3, mas vence o segundo por 2-1.
4: Tiago Torres na frente neste segundo set, depois de ter perdido o primeiro, a partida dos quartos de final do Estoril Open.
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0: 1:12, boa tarde. Está na hora do Converse com a ERS.
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16: Hoje, no Converso com a ERSA, a entidade reguladora dos serviços energéticos, vamos falar sobre gás engarrafado. Para me ajudar, tenho a Ana Lúcia Costa, da ERSA. Ana Lúcia, já aqui falámos sobre o comparador de preços dos combustíveis e devo dizer que utilizei logo e adorei. E descobri que também há gás de botija ali na comparação. Portanto, há aqui também um outro fator para elucidarmos os nossos ouvintes.
18: Isso mesmo, o comparador também permite consultar informação sobre o gás de botija, como os pontos de venda perto de si, as garrafas disponíveis e os respectivos preços. É importante lembrar que todos os postos de combustível são obrigados a vender garrafas de gás, salvo em situações específicas. Isso ajuda a garantir o acesso a este produto em todo o país. Além disso, este comparador ajuda a identificar garrafas que usam redutores compatíveis, ou seja, aquelas que podem ser utilizadas com o mesmo redutor.
16: Mas isso quer dizer que se pode mudar-se de marca de garrafa de gás se, por exemplo, a outra marca tiver um preço melhor?
18: Sim, em muitos casos pode e deve-se mesmo comparar. Se as garrafas forem compatíveis com o mesmo redutor, é possível mudar de marca sem alterar o equipamento. É precisamente para isso que serve o comparador da ERSE, para ajudar a identificar essas alternativas sem necessidade de mudar de equipamento. Mas atenção que se a nova garrafa não for compatível, a mudança pode continuar a ser possível. Pode exigir a troca do redutor e, em alguns casos, a verificação de outros aspectos do equipamento. Outra informação importante, mas desconhecida para muitos, é que também se pode mudar de butano para propano ou o contrário. Nesse caso, é importante lembrar que o butano é mais indicado para interiores e o propano para exteriores ou locais mais frios.
16: E nos casos em que o redutor tiver de ser mudado, isso pode ser feito com facilidade? Tem custos?
18: Sim, regra geral, a troca de redutor tem custos. No entanto, algumas marcas oferecem o redutor na compra de uma nova garrafa. A substituição é normalmente simples. Fecha-se a válvula da garrafa, retira-se o redutor antigo e coloca-se um redutor adequado à nova garrafa. Mas se houver dúvidas, o melhor é sempre pedir ajuda a um técnico ou ao próprio ponto de venda.
16: A garrafa de gás mais barata é sempre a opção mais económica?
18: Nem sempre. Para comparar bem, não basta olhar para o preço final da garrafa. É importante ter em conta a quantidade de gás que traz, o tipo de gás e até o tipo de garrafa. Por exemplo, duas garrafas podem ter preços diferentes porque não têm a mesma capacidade em quilogramas. E também há garrafas mais leves que podem ser mais caras porque são mais fáceis de transportar e manusear. O ideal é comparar o preço em euros por quilo e não só em euros por garrafa.
16: Se quisermos devolver uma garrafa de gás, temos direito à devolução da caução, ou seja, àquele valor que se paga a primeira vez que se compra uma garrafa?
18: Sim, desde que apresente o comprovativo de pagamento. Se esse comprovativo já não existir, o comercializador não é obrigado a devolver a caução. Por isso, é importante guardar sempre o comprovativo do pagamento.
16: Obrigada, Ana Lúcia. Lembramos que se tiver mais dúvidas sobre este tema ou outros assuntos relacionados com a eletricidade, o gás ou a mobilidade elétrica, pode conversar com a ERSE. O WhatsApp é o seguinte, 963-816-698.
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0: Está a começar o Portugal em Direto, hoje emissão no exterior, a partir de Amarante. Portugal em Direto tem edição da jornalista Cláudia Costa. Boa tarde.
19: Boa tarde. Há cidades que se explicam pela paisagem. Amarante explica-se também pelas palavras, pelo tâmega, que a atravessa, pela pedra, pelas pontes, pelas igrejas e pelos claustros onde hoje nos encontramos, mas explica-se sobretudo por uma extraordinária tradição cultural. Foi aqui que nasceu Amadeu de Sousa Cardoso, um dos grandes nomes da pintura moderna portuguesa. Aqui viveu e escreveu Teixeira de Pascoais, poeta, foi um dos mais importantes pensadores contemporâneos da saudade e da Portugalidade. Aqui nasceu Agostina Bessa Luís, uma das maiores escritoras da literatura portuguesa contemporânea. E aqui, ao longo de gerações, a literatura, a arte e a criação ajudaram a construir uma identidade muito própria. Ora, é neste cenário, à entrada dos claustros do Museu de Arte Moderna Amadeu de Sousa Cardoso, num dia quente, agora está um sol aberto, já choveu, este dia intercalado entre o sol e chuva, mas agora está bastante quente. Ao meu lado esquerdo tenho o Mosteiro de São Gonçalo, a Igreja e o Mosteiro de São Gonçalo, ao lado direito a Câmara e atrás de mim a estátua de Teixeira de Pascoais com a perna alçada. É neste cenário que o Portugal em Direto se instala hoje para uma emissão especial, porque Amarante está a partir desta sexta-feira no centro de uma celebração que junta algumas das marcas mais fortes deste território. O vinho, a gastronomia, a cultura e a literatura. Até domingo, o UVA com dois Vs, o universo do vinho verde. Verde Amarante volta a transformar estes claustros num ponto de encontro entre produtores, visitantes, especialistas e público. Uma celebração dos vinhos verdes de Amarante que este ano recebe também Trás-os-Montes como região vitivinícola convidada e que presta homenagem a uma das figuras maiores da cultura amarantina, a escritora e poetisa Maria Eulália de Macedo. Mas uva é hoje mais do que um festival de vinho. É também uma forma de promover um território, de afirmar Amarante como destino de enoturismo e de perceber o impacto que um evento desta dimensão pode ter na economia local. Ora, à mesa do debate da rádio, aqui à porta dos claustros do Museu de Arte Moderna Amadeu de Sousa Cardoso, estão comigo o Presidente da Câmara de Amarante, Jorge Ricardo, muito obrigada por estar connosco, o investigador, doutorado em literatura, professor e poeta José Rui Teixeira, é editor de Teixeira de Pascoais e de Maria Eulália, de quem foi um grande amigo, e também o viticultor Hugo Silva, produtor da Calçada Wines, é o maior produtor de vinho desta região, responsável por quase 50% das vendas de vinho verde em Amarante. Mas antes de passarmos ao debate, à conversa convosco, peço ao repórter Nuno Amaral que nos leve por Amarante, uma cidade que se espelha no Tâmega e se reconhece na arte, na literatura e na cultura, Nuno.
20: E que tem chão de vertigem, vertigem de encanto feito de granito, granito mítico, místico, e das águas verdes desse Tua com a Ilha dos Amores, batizada por Teixeira de Pascoais, à frente. Amar ante, amar o que está diante dos olhos, amar a terra como amou Maria Eulália de Macedo, Lalinha, que além de ter um livro, O Meu Chão é Vertigem, escreveu a dada altura, tenho pela minha terra, Amarante, um amor duro e enxuto de lirismo. É deste chão que eu sou e dele gosto. Lalinha, a tia Lala, havemos de ir daqui a pouco adiante a casa ou quarto onde lia o que podia e o que não devia ler numa altura politicamente apertada. Estamos em Amarante, na ponte de São Gonçalo, no granito da ponte que se descola com a aljangada de pedra e passa ao lado pela Casa da Calçada, na outra margem do rio, passa pela Igreja de São Domingos, passa pelo Convento de São Gonçalo, aí pelo Museu Amadeu de Sousa Cardoso, neste Uva que quer casar o vinho e a literatura. Uva com dois Vs, como dizias, Cláudia, Uva, universo do vinho verde Amarante, o vinho a olear as palavras, a lira e o lirismo de tantos autores já homenageados como Agostina Bessa Luís, como António Cândido, Teixeira de Pascoais e também Amadeu Sousa Cardoso, esse símbolo maior da terra que, com os pés no granito antigo, olha para a frente, olha para o futuro, quer desenhar novos caminhos.
19: Debate, eu antes do debate não resisto a perguntar ao José Rui, é investigador, é editor de Teixeira de Pascoais e da Lalinha, revê-se neste retrato de Amarante e de alguém que foi, de quem foi tão próximo.
21: Boa tarde, revemo-nos todos, acho eu, mesmo quando não somos de Amarante, somos tentados,
19: está tudo com um sorriso largo no rosto.
21: Somos tentados a pensar na Eulália, na Lala, como todos conhecíamos, com um carinho que transcende aquilo que é expectável em relação às pessoas que gostamos, porque ela era simultaneamente uma pessoa com a qual tínhamos uma relação interpessoal, mas era uma instituição, e era uma instituição pela vida que tinha.
19: E muito serena, preferiu sempre estar em segundo plano, por opção, não é? Apesar de ser uma belíssima poetisa.
21: Amou muito a terra onde nasceu e onde viveu, e basicamente foi uma observadora mais do que uma escritora. Escreveu 4 livros admiráveis que estão reunidos neste volume, que é
19: está
21: O Meu
19: aqui
21: Chão
19: à nossa
21: é de Vertigem.
19: Frente, O Meu Chão é de Vertigem.
21: Exatamente, que reúne a poesia e os textos que publicou em vida, e é uma obra admirável à qual ela deu um valor circunstanciado, porque a vida era mais importante do que a literatura.
19: Nós já vamos à casa dela, mas, Sr. Presidente, peço desculpa, mas foi irresistível, depois deste retrato do Nuno Amaral, fazer este preâmbulo. Sr. Presidente da Câmara, é o Jorge Ricardo. O Uva já vai na edição de 2026. O que é que este evento representa para este território?
22: Bem, antes de mais, muito boa tarde a todos, boa tarde também a todos os ouvintes, e dizer-vos que este é o peso de ser Presidente de uma Câmara como a Câmara Municipal de Amarante.
19: Por esta, peso pesado.
22: Peso pesado. Esta introdução que foi feita, e é o sinónimo do que nós somos, este património histórico, cultural, desde logo aqui com o nosso Mosteiro de São Gonçalo, aqui o nosso museu, mas a nossa ponte, mas também depois toda esta carga cultural que Amarante tem, este território.
3: A questão que se coloca e que tem vindo é do vinho, é dos ares.
22: Essa é uma boa questão. É uma boa questão.
3: Que deixou tanta marca.
22: É verdade.
3: É,
22: é alguma coisa tem que ter esta terra de algo especial e também é uma responsabilidade que nós temos, que é para também permitir que haja aqui também condições para que continuem a surgir grandes nomes para a cultura portuguesa, seja em que área for, mas efetivamente Amarante, há quem diga que tem alguma coisa especial, porque efetivamente são muitos nomes, é o rio, é o Marão, é a serra, mas é o património, portanto alguma
3: coisa
22: foi.
3: E o que é que
22: este
3: evento representa para o território?
22: Este evento agora já representa isso mesmo, representa, já deixou de ser apenas um evento vínico, mas a tal plataforma de promoção de Amarante, porque nós sempre quisemos ligar este evento a esta parte cultural que Amarante tem, também aqui com um sinal muito claro para os produtores que Amarante pode ser muito importante, aqui estamos a estar aqui ligado aqui ao vinho, a este produto.
3: Tem vindo a crescer, a afirmar-se os vinhos de Amarante?
22: Os vinhos de Amarante têm vindo a crescer a nível também quer de vendas, quer a nível também da exportação, quer a nível também de qualidade. Mas é uma qualidade que nós queremos que seja nesta diversidade também de castas, não apenas numa, e tão de solos também, mas queremos que este vinho seja mais que um produto, seja um produto que tenha sempre aliado, ao território que o produz, quer também às famílias que o cultivam, quer também, diria, a toda uma história territorial. E, portanto, acho que isso aí podemos ajudar e queremos ajudar
3: com este vinho. O vinho é
22: um
3: condutor também de todas estas pontas soltas, não é?
22: Sem
3: a
22: dúvida.
3: A cultura, a literatura. Há aqui muitas, muitas pontas soltas. Hugo Silva é o produtor. Ouvimos o Presidente falar de crescimento e da afirmação dos vinhos de Amarante. Do ponto de vista de quem produz, essa evolução sente-se?
5: Olá, viva, boa tarde. Sim, claramente sente-se, nós sentimos isso. A região é única, este é um património único que nós temos que preservar e tem sido um bocadinho essa a nossa missão, preservar este património histórico. Nós, Calçada Wine, somos uma empresa já com uma longa história, temos mais de 100 anos de história, portanto temos este património que temos que preservar e comunicar, e isso é o nosso dia-a-dia, é levar as nossas marcas além fronteiras, os nossos vinhos.
3: E o que é que as marcas, neste caso o vinho verde, leva do território? Que imagem é que transporta, que palco é que lhe dá?
5: Bom, o vinho verde como um todo, não só os vinhos daqui da sub-região da Amarante, têm uma procura cada vez maior no mercado nacional, mas também
3: sido,
5: bastante.
3: Tem sido gradual a conquista do mercado nacional?
5: Sim, sim, de facto, o mercado nacional, a calçada teve sempre muito mais focada nos mercados de exportação.
3: Pois, por isso é que eu pergunto.
5: Nossas vendas representam cerca de 95%. Desde sempre fomos...
3: Mas foi uma aposta vossa
5: aposta
3: ou
5: estratégica,
3: o mercado assim
5: ficou? Foi gradual, foi uma estratégia nossa, achamos que os mercados, o grande potencial dos mercados estariam fora, o vinho verde é uma marca cada vez mais importante lá fora, não descuramos naturalmente o mercado nacional, onde temos vindo a trabalhar cada vez mais e a afirmar as nossas marcas no mercado nacional.
3: E quando leva o vinho verde Amarante por esse mundo fora, além fronteiras, sente que leva também uma parte deste território?
5: Sem dúvida alguma.
3: Mas porquê? Contam a história? Contam quem aqui viveu? Quem deixou marca?
5: A história, esse legado é o que nós tentamos promover e o vinho é história, basicamente é isso.
3: O vinho é história?
5: Vinho é história. À volta de uma garrafa de vinho
3: há
5: sempre histórias.
3: Se não tivesse álcool era fabuloso, não é? Podia-se receitar assim a torto e a direito, o problema é ter álcool.
5: Um álcool comedido, digamos assim, eu acho que o futuro do vinho tem que passar por um vinho sem álcool, mas isso é outra questão.
3: José Rui, já que eu disse, é investigador, professor, poeta, é editor, não foi, é editor de Teixeira de Pascoais e de Maria Eulália. O vinho deixa de ser apresentado aqui como... O que é que há neste território, na paisagem, na história, na identidade de Amarante, que possa ser contado através do vinho?
21: Bom, o Pascoais, em O Bailado, na década de 20, escreveu esta frase magnífica que diz: o vinho é a poesia que se bebe e a poesia é um vinho que se ouve. E há aqui, neste caso concreto em Amarante, e num caso concreto como o de Teixeira de Pascoais, que é um poeta profundamente telúrico.
3: Que está aqui atrás de nós, não é?
21: Eu não resisti a olhar quando disse o nome. O Pascoais tem esta dimensão telúrica, ou seja, não se compreende Teixeira de Pascoais sem esta pertença a uma terra, a um rio, a uma serra, o Marão, o Tâmega, são omnipresentes na poesia do Teixeira de Pascoais, e não se pode compreender as várias realidades, as várias dimensões daquilo que é uma obra literária como a de Pascoais, sem a da terra. E é integrado, ou seja, não é pensável. Há um momento, em 1925, quando ele publica Dom Carlos, ele tinha uma certa afeição, apesar de ser um republicano, pela figura de Dom Carlos. E tinha pena daquilo que Dom Carlos tinha sido, acho eu, e do que lhe tinha acontecido, do regicídio. E ele escreve uma coisa lindíssima. Dom Carlos não

0: em termos de ver como é que aparece o vinho, a vinha, e todas as dimensões, a dimensão da comunhão. Eu estou convencido que a Maria Eulália Macedo, todas as vezes em que escreve vinho na sua obra poética, ela junta o vinho e o pão. Há uma dimensão profundamente comunial, a comunhão que nunca é uma coisa puramente alimentar. Sim. ou
1: é outra. Alma também, alimentar.
0: É comunial,
1: a alma.
0: À pessoa, à pessoa dela e à pessoa do outro.
1: Portanto, é indissociável. Sr. Presidente, quando alguém prova um vinho de Amarante, está também a provar um território?
2: Sem dúvida. E é também
1: Hugo
2: por isso
1: que sim. Vai na coisa, começa a dizer que sim.
2: E foi por isso que nós introduzimos aqui uma alteração neste evento, um evento que já vai na nona edição, um evento que uma alteração que há algum tempo que vinha a ser falada, que era, este evento era aberto para todos os produtores de vinho verde da região, não só do Amarante, e este ano, isto até parece um bocadinho contraditório nos tempos em que vivemos e em que estamos, mas este evento foi apenas dirigido para os produtores de Amarante. Porquê? Também porque temos este objetivo de cada vez mais Amarante estar, o nome de Amarante estar associado, estar ligado, estar agarrado a este produto, que eu acho que temos todos a ganhar. Tem os produtores de vinho, em que o seu vinho com a marca Amarante, e portanto, quem sabe, se não fazemos o caminho por um dia, temos aqui também, mas isso é uma outra, um outro caminho a seguir, que é de termos essa marca denominada com a região
1: está
2: de Amarante.
1: Está a falar diretamente, cara a cara, aqui com o doutor Hugo.
2: Exatamente.
1: Quase a lançar-lhe um desafio.
2: Mas isto também foi feito de acordo em conversas que temos tido com os produtores, porque não podia ser de outra forma.
1: E eles estão receptivos?
2: E, portanto, a grande maioria estão receptivos, e por isso é que fizemos esta alteração, e com cientes desta vantagem que pode ter cada vez mais Amarante estar associada, estar ligada ao vinho, porque o vinho nós queremos que seja muito mais que hoje o produto vínico, porque é esta história, é esta, toda esta, digamos, tudo aquilo que o envolve.
1: Uma outra dimensão que ganha. Exatamente, não vamos largar a mão da Lalinha pelo granito vivo desta terra. É com palavras, versos e poemas de Maria Eulália de Macedo, Lalinha, a tia Lala. São leituras encenadas que percorrem vários lugares aqui da cidade. O repórter Nuno Amaral foi há muito pouco tempo, à Casa Solar da escritora, ouviu um poema, mas antes escutou a simplicidade da tia Lala.
3: Eu sou Luísa Macedo, sou sobrinha da Lala Macedo. Estamos no quarto onde ela dormia e estava muito tempo a ler.
4: E lia, dizia o que devia e o que não
3: eu
4: devia.
3: O que não devia. Porque assim, havia muitos livros que não eram muito de acordo com as normas de formação da casa. Pronto.
4: As normas da casa, um imenso solar no centro de Amarante, um imponente solar granítico, e vai também ler, não vai?
5: Sim, trazemos cá um conjunto de leituras neste percurso que estamos a fazer, guiados aqui pela família de Eulália.
4: Esta Lalinha.
5: Lalinha, ou Lala, também como a tia Lala, como ela assinava. E a primeira leitura que iremos fazer é aqui num espaço também muito, muito íntimo, em que ela fala realmente deste local. Por isso será uma leitura muito intimista e também mostra, Luísa e a Teresa estavam a falar da simplicidade da tia, mas este trecho que vamos ler mostra muito a espiritualidade de Maria Eulália de Macedo.
4: E o seu nome, o nome de quem vai ler?
5: Sofia Mesquita, do Instituto State to Talk.
4: Muito bem.
5: O toque físico de Deus. Gosto do meu quarto, da cama antiga, da colcha de crochê, do cheiro à laca. Gosto de dobrar o chale que à noite ponho às costas. Uma reverência me invade, como alguém que regressasse de um mundo de trevas e de repente visse. Agora é que eu sei como estava doente e como tenho melhorado. Vim da casa de saúde, ainda entre terrores e suores frios, agonias que só sabe falar delas quem as sofreu algum dia. Escrevo depois de ter dormido a sesta. São 7 horas e já anoitece. Uma tarde com luz de seda dourada, como se o mundo fosse o que realmente é.
4: E assim, um excerto de um texto da obra O Meu Chão é a Vertigem, uma antologia publicada em 2021. Estas leituras encenadas percorrem a

0: Tanto começaram aqui ao lado do solar de Maria Eulália de Macedo, na Biblioteca Municipal Albano Sardoeira. Estamos agora na Casa da Escritora. Depois, onde passar pelo Café Bar, pelo Largo de São Gonçalo, pelo claustro do Museu de Arte Moderna Amadeu de Sousa Cardoso, aí onde tens a emissão, Cláudia Costa.
1: Aqui, à porta dos claustros do Museu Amadeu de Sousa Cardoso, e comigo tenho na minha mão a obra completa, o livro com a obra completa de Maria Eulália de Macedo, Lalinha, que ouvimos agora um excerto de um poema dela. José Rui é ensaísta desta grande poetisa, mas mais do que uma poetisa, sei que era uma amiga, uma pessoa muito, muito próxima. Depois das homenagens a Amadeu de Sousa Cardoso, Agostina Bessa Luís, António Cândido e Teixeira de Pascoais, em 2026 a personalidade homenageada deste evento é precisamente a escritora amarantina Maria Eulália de Macedo. Já nos traçou aqui alguns traços da vida dela, da forma como ela se relacionava com o território, mas para quem não conhece nada de Amarante, nem desta escritora e poetisa, quem é que foi a Lalinha na vida cultural de Amarante?
2: Maria Eulália Macedo é uma figura determinante do ponto de vista daquilo que ela representa como intensidade, digamos assim. Ela nasce e vive aqui durante toda a sua vida. Naturalmente fez os seus desvios, como nós todos, muito marcados naturalmente com alguma intensidade da vida literária em certas décadas da sua vida, e depois também com os seus estudos, que ela muito tarde vai para a Faculdade de Letras e faz aí os seus estudos de licenciatura. E a Maria Eulália está muito ligada até pela questão de ter sido ou professora ou catequista de uma parte significativa da população de Amarante, Porque por causa da questão temporal, a história da vida. Ela tem uma passagem a propósito do vinho em que ela diz: eu sinto-me como um vinho antigo, trago comigo as coisas que mais ninguém conhece, procuro a todo custo preservar esse mundo.
1: Portanto, o vinho está aqui realmente sempre presente. Nós estamos num evento vínico que é muito mais do que um evento vínico.
2: Sim.
1: A cultura em peso e estes grandes nomes da cultura estão aqui todos ligados.
2: Porque a
1: metáfora
2: é muito forte,
1: não são de copo na
2: mão
1: aqui presencialmente, mas com certeza estarão de copo onde quer que estejam, olhar para isto.
2: Sim, este sentimento de que é como um vinho antigo reflete muito bem a figura que ela é, porque ela durante muitas décadas é uma figura quase omnipresente em Amarante e nos trajetos que fazia diariamente.
1: As pessoas conhecem, Presidente, deixe-me perguntar, é a figura de Maria Eulália Macedo, é uma figura conhecida, acho que foi catequista.
3: É conhecida, claro que quando a comparamos com os outros vultos, não tem essa dimensão,
1: mas na terra
3: é uma pessoa querida, conhecida e que deixou saudade.
1: Ela morreu quando, José Rui?
2: Em 11.
3: Há 15 anos.
2: Em dezembro de 11, dia 4 de dezembro.
1: Com 90 anos.
2: Com 90 anos.
1: E eu tenho no meu colo o livro Maria Eulália de Macedo, O Meu Chão é de Vertigem, e não resisto a ler este pequeno excerto, o que é que está maravilhoso, com uma fotografia dela com 90 anos, ou muito próximo disso, cabelinho todo branco, com um olhar vivo, com as rugas aqui no rosto, em que ela diz: nunca invejei os anjos, talvez porque os anjos não são meninas que jogam às cartas, que fumam às escondidas e comem nozes e avelãs partidas nas frinchas das portas. Era uma irreverência esta Lalinha, Zé Rui.
2: Claramente, claramente.
1: Isto é uma delícia.
2: Sim. Ao lado, este lado que falava de uma certa omnipresença na vida das pessoas, porque com quem nos cruzamos, que sendo Amarante, conheceu a Maria Eulália em alguma fase da sua vida, não é? É sobretudo um profundo humanismo. Como disse o Sr. Presidente, não tem as dimensões de um Amadeu ou de um Teixeira de Pascoais, porque ninguém tem as dimensões de um Amadeu ou de um Teixeira de Pascoais. A Eulália na
1: Mas
2: terra...
1: mesmo assim não deixa de ser outra liga. Podíamos dizer a Liga dos Campeões, depois é a Liga Conferência ou Liga
2: Sim.
1: Europa. Não é isso, pois não.
2: Não, não é
1: não
2: isso.
1: Pode não ter o mesmo mediatismo, não. Mas tem um grande peso e um grande
2: Sim.
1: significado.
2: Quando ela falava e quando escutávamos durante uma tarde inteira, né, era a vida que transportava. Era as memórias que ela tinha de ver o Pascoais no jardim de casa dela enrolar um cigarro. Eram as memórias que tinha.
1: Há pouco estava-me a dizer que ela contava. Olha,
2: ela contava.
1: O Pascoais, como é que punha a perna?
2: Ou seja, dobrava a perna, não é? Alçava a perna e enrolava o cigarro com os dedos, não é? sobre a perna de cima. É um jeito muito. Há fotografias
1: está
2: de Pascoais, está ali representado nesse mesmo jeito. E com a Lala não era bem isso, porque ela não falava como eu falo. Ela falava como vendo o Pascoais sentado na pedra certa, sob a árvore, o limoeiro, de onde a
1: Lourdes
2: escolhia os limões.
1: A escrita dela era preciosa?
2: A escrita dela era preciosa, sim. E era sobretudo, denotava um sentido de observação do mundo e uma humanidade que era muito rara.
1: Presidente, esta identidade e riqueza cultural é hoje também um ativo económico para Amarante?
3: Sem dúvida. Amarante hoje tem essa marca e, portanto, quer a nível da cultura, do turismo, é sem dúvida também aqui uma componente muito importante, diria aqui, nessa parte mais económica de desenvolvimento do concelho.
1: Qual é o impacto que tem na economia do concelho? O vinho, a cultura, tudo isto que estamos aqui a viver.
3: Há muito, tem muito, porque nós hoje, Amarante é uma cidade que tem a nível de turismo, também tem tido um crescimento. Nós, se em 2000, antes da pandemia, se crescíamos 10 pontos acima daquilo que era a média nacional, hoje continuamos a crescer. Portanto, temos de maio até setembro, temos aqui um desafio, depois que são naqueles meses mais de inverno, para ultrapassar, mas Amarante, nós nestes períodos de verão...
1: Mas não tem uma economia sazonal, pergunto-lhe eu.
3: A nível de turismo, obviamente que há aqui uma diferença. Há um pico no verão. Diria que nós já estamos, não só esse pico, já é mais uma curva, diria quase um plátano que é de abril até setembro, em que temos aqui uma frequência interessante, mesmo a nível de taxas de ocupação, e portanto, esta parte, quer do turismo, quer da cultura, que estão sempre muito associados, mas também o território em si, a paisagem, também este património natural e paisagístico que Amarante tem, seja o rio, seja a serra, a Serra do Marão, a Serra da Albufeira.
1: Vendo o ano todo, portanto, e no inverno se calhar até mais apetecível, porque é mais quente.
3: E portanto, é por isso que este evento também tem sempre muito agarrado a si, esta condição também de promover o território. E o vinho também tem uma diversidade enorme e, portanto, as pessoas também têm que, é por isso que desafiamos todos a vir ao Uva, a provarem esta riqueza, a diversidade do vinho verde, porque é isto também que nos distingue, porque não é uma casta única, e queremos que se mantenha assim esta diversidade de castas, a diversidade de solos, que dão também aqui uma qualidade enorme e, portanto, que ajudam depois toda esta combinação, diria, perfeita entre território, cultura, entre turismo, entre aquilo também que define Amarante, e depois também, isso aí é uma marca, não digo só de Amarante, mas também as pessoas, que sabem receber, que sabem tratar, e é por isso que queremos cada vez mais também que Amarante também entre neste circuito do enoturismo, porque temos essas histórias para contar.
1: Hugo, já vamos ao enoturismo, sim. Para quem produz vinho, esta associação entre o produto e a cultura da terra tem um peso grande também?
4: Sem dúvida. Essa herança era a que eu falava há pouco e há pouco esqueci-me de referir. Eu acho que vale a pena referir este nosso património, esta herança que nós temos. Ainda hoje, orgulhosamente, a Calçada produz vinho a partir de uma parcela muito pequena, aqui mesmo perto de nós, aqui dentro da quinta da Calçada.
1: Nós vamos lá seguir.
4: Tem um património vitivinícola riquíssimo, ou seja, estamos a falar da vinha mais antiga da região, dos vinhos verdes, e como eu falava há pouco, esta história temos que a preservar e levar além fronteiras. E é isto que nos faz diferentes, não é?
1: Um vinho com história. Um vinho que se usa, o vinho utiliza-se para celebrar, para marcar uma data importante, normalmente é sempre com vinho. E vocês usam o vinho também como uma marca deste território, identitária.
4: Certo, sem dúvida. Nós produzimos vinhos, espumantes, não só até aqui na região da Amarante. Hoje em dia a Calçada Wine está presente noutras regiões vitivinícolas, mas aqui está... estão as nossas raízes e, portanto, temos que promover.
1: Como é o sorriso que diz isso.
4: E eu, orgulhosamente, por esse mundo fora, ostento a bandeira da Amarante. Eu acho que primeiro temos que promover o nosso território e depois promover os nossos vinhos.
1: O que o território produz, não é?
4: Exatamente.
1: Muito
4: exatamente.
1: Bem. Ora, este evento tem, como percebemos também, um grande objetivo, que é promover o turismo ligado ao vinho, o enoturismo. Nuno Amaral, onde estás nesta altura e com quem?
0: Estou num terraço sobre o Tâmega, que vai fluindo, sereno. Estou na Casa da Calçada, um palácio do século XVI, agora transformado em hotel, e que tem também, dentro de vários pacotes para acolher turistas, a vertente do enoturismo, que diria que é a mais forte. Rafael Durão é o diretor de operações, é o anfitrião, vou começar por si. O que procura o turista que quer enoturismo? Desculpa aqui o plionasmo.
5: O turista procura, portanto, um local onde, para além de estar num hotel, portanto, com história associada, que possa visitar as vinhas e possa, portanto, descobrir um pouco da região quando está dentro das nossas paredes.
0: E temos alguns exemplos?
5: Então, vários exemplos. Nós temos várias visitas diariamente às nossas vinhas, onde explicamos nos diferentes patamares que tipo de castas de vinhos é que nós temos e a ligação aos vinhos da Casa da Calçada. E depois também pode desfrutar sempre com um piquenique ou uma dinâmica, portanto, uma prova vínica, portanto, nas vinhas. Também temos outras experiências, como um jantar à luz das estrelas, portanto, pelo nosso chefe Francisco do Largo do Paço, em que o cliente pode desfrutar de uma vista sobre as vinhas e sobre toda a cidade de Amarante.
0: Eu já volto a si para falarmos de números, os números possíveis. Está também aqui neste terraço, com o vento, como se sente, Diogo Vieira, que é o diretor de marketing da Monverde, que tem um hotel a cerca de 3, 4 quilómetros aqui do centro. Tem também várias atividades de enoturismo, entre as quais, e desculpe começar por aqui, a vinoterapia. Explique-nos em síntese o que é, de que forma se faz vinoterapia.
6: Então, no caso do Monverde, a nossa vinoterapia está profundamente ligada às nossas uvas, portanto, a todas as propriedades antioxidantes que as nossas uvas oferecem. Portanto, o tratamento é todo feito em volta daquilo que é a nossa produção também. E isto oferece uma experiência envolvente e muito ligada ao que é a aquicultura tradicional da região com esta produção vínica.
0: Tratamentos de que tipo? Massagens?
6: Massagens, a tratamentos deste face, corpo, pernas, portanto temos uma panóplia muito grande de oferta nesse aspecto e o spa está aberto tanto a hóspedes como a não hóspedes.
0: E se falarmos, que é disso que estamos a falar mesmo, de enoturismo, os números têm sido bons, a procura tem aumentado?
6: Sim, o enoturismo está em crescente, portanto nós temos cada vez mais uma procura maior, um público internacional muito forte, estamos a falar muito de público americano, muito público francês, brasileiro. Portanto, o enoturismo tem tido uma procura crescente a nível mundial e nacional também.
0: Que convite deixaria um hóspede que lhe liga? Olha, porquê é que eu ia vir para a sua quinta ou seu hotel? Porque também produzem vinho, como é óbvio.
6: Claro. Então, a nossa oferta tem uma particularidade que é totalmente rodeada por vinhas. Portanto, nós temos uma experiência muito imersiva neste aspecto. Então, o nosso convite é que realmente venham experimentar a estadia, a nossa hospitalidade, os nossos tratamentos, o nosso restaurante, portanto, toda uma série de oferta que nós fazemos envolvida nesta oferta enogastronómica.
0: E leiam também os autores da terra, imagino que também sugerem. Agradeço Diogo Vieira, diretor de marketing da Monverde, e volto a Rafael Durão, da Casa da Calçada. Números, não lhe pergunto números em concreto, mas tem aumentado a procura pelo enoturismo?
5: Tem aumentado, sim. Portanto, sabemos que é um ano desafiante, mas mesmo assim temos notado cada vez mais hóspedes que venham visitar a região e que tenham sempre, portanto, descobrir, portanto, a vertente do vinho, associada também aqui à Casa da Calçada, mas depois com as experiências gastronómicas também para ter aqui, portanto, no Largo do Paço, em que falamos sempre que 60% dos nossos clientes que visitam o nosso restaurante estão alojados connosco, para depois também poderem ter outro tipo de experiências dentro da propriedade.
0: E em pouquíssimas palavras, porque temos que sair, o convite. Que convite deixa? Procure-vos porquê?
5: Venham procurar-nos pela experiência gastronómica, mas também pela excelente paisagem que temos para Amarante e, acima de tudo, pela hospitalidade como que recebemos nossos clientes.
0: Eu agradeço a ambos, Rafael Durão, da Casa da Calçada, Diogo Vieira, da Monverde, e despeço-me neste terraço de onde não apetece sair.
1: Não apetece sair, nós daqui, deste local, à porta dos claustros do Museu Amadeu de Sousa Cardoso, quase que avistamos essa casa, uma casa amarela em granito, belíssima, que se impõe ali ao lado do Rio Tâmega. O Hugo Silva é o maior produtor de vinho da região. Ouvimos aqui este retrato. O enoturismo está em grande, tem vindo a crescer muito. Quais são os grandes desafios nesta altura de um negócio como o enoturismo em Amarante, neste caso, Hugo?
4: Bom, eu diria principalmente a conjuntura externa, digamos assim. Todos sabemos as situações que ocorrem por esse mundo fora, infelizmente, estas crises geopolíticas e tudo mais, também esta instabilidade económica.
1: Tem sentido isso?
4: Não tanto, honestamente não tanto.
1: Mas quebra de algum mercado em particular, por causa da instabilidade internacional?
4: Bom, isso não serei a pessoa indicada para responder, porque não tenho responsabilidade sobre o enoturismo na empresa. Falo apenas por sensibilidade, digamos assim. Mas o turismo aqui na Casa Calçada tem vindo a crescer. De facto, tem vindo a crescer. O hotel foi reaberto há relativamente pouco tempo. Portanto, há cada vez mais visitantes a quererem redescobrir ou redescobrir a Casa da Calçada, isso é bom. Mas é evidente e não podemos estar aliados dessa situação externa, enfim, mas, mas eu diria que o turismo em Portugal, não só aqui em Amarante, mas em todo o território, está
1: tentando. Ainda não se esgotou, foi não, um filão que ainda não se esgotou.
4: Portugal, eu costumo dizer, é um país muito pequeno, mas com uma diversidade imensa. E, portanto, há muito para descobrir neste cantinho aqui
1: à
4: beira-mar plantado.
1: Nós estamos aqui à beira-rio, à beira do rio Tâmega, que corre ali embaixo a poucos metros. Sr. Presidente, o enoturismo é um grande filão de Amarante também, juntamente com a arte, com a literatura, com a cultura, com a doçaria, com a gastronomia. É uma grande aposta?
3: Pensando, diria, em todo este pacote, não tenho dúvidas que sim. Há margem para fazer aqui uma progressão a nível também desta parte importante. E eu acho que nós estamos aqui e sentimos aqui um investimento muito importante por parte dos produtores. Sabemos que o vinho tem desafios desde logo de consumo, desde logo que tem, claro que isso depois também se vai fazer notar, mas com a qualidade que temos, com os investimentos que estão a ser feitos, com os investimentos, diria, em qualidade, porque também sabemos que estes mesmos...
1: E grandes investimentos é que estão aqui na Forja, em Amarante, nesta altura? Quer revelar?
3: Diria aqui mais um player importante, que é
1: um investidor, sim. Quem é?
3: Um investidor que também vai entrar aqui no setor dos vinhos verdes, que é da Quinta da Pacheca, portanto,
1: é novidade,
3: o grupo...
1: Isso?
3: Porque adquiriram o campo de golfe aqui de Amarante e querem também aqui com um projeto para entrarem nos vinhos verdes. Porque
1: e quando estão... é que se vai concretizar esse projeto da Quinta da Pacheca?
3: Portanto, rapidamente.
1: Isso vai significar o quê para a economia local? Vai dar postos de trabalho?
3: Vai dar postos de trabalho, porque isso também inclui também um hotel, um novo hotel com um número de camas significativo, portanto, e depois também a entrada no vinho verde, que eu acho que isso é muito importante também, claro, obviamente para o território. E porque também tem um selo, também nós ouvimos aqui dois grandes nomes de qualidade de Amarante, seja a Casa da Calçada, seja também o Mão Verde, que é um outro grande equipamento, e portanto todos estes equipamentos de qualidade são muito bem-vindos e
1: encontram-se. Perspectivam-se tempos bons para Amarante em termos económicos nos próximos tempos, falando-nos aqui deste grande investimento, um investimento na ordem de quanto, pode dizer?
3: Não, os valores não queria ainda dizer.
1: É a alma do negócio,
3: exatamente.
1: Secreto, não é? Mas vai ter um claro impacto na economia da região.
3: Impacto
1: vai criar postos de trabalho.
3: E acreditamos muito no futuro, porque efetivamente estamos a viver um período que há confiança, e portanto há confiança dos privados, há confiança de muitos promotores a investir em Amarante. Nós também estamos aqui a fazer a nossa parte com um investimento muito grande em termos que é áreas de acolhimento empresarial, portanto isto do desenvolvimento faço com todos, na educação, numa rede de creches, mas também na saúde. E agora tivemos uma importante notícia em que saiu ontem em todos os órgãos de comunicação aqui no nosso Hospital de Amarante, 14 milhões de euros em mais 150 camas, portanto, tudo isto também é muito importante para o desenvolvimento. Desenvolvimento aqui com todas estas valências que eu acho que isso também dá confiança a quem quer investir. E eu não tenho dúvidas que nós somos Amarante, tem esta grande qualidade para quem vive cá, mas também para quem nos visita e também queremos para quem trabalha cá.
1: Sim. José Rui, este evento, um evento como este, que nós estamos aqui mergulhados, estamos aqui à porta dos claustros do Museu Amadeu de Sousa Cardoso, onde vai decorrer a partir de logo à tarde uva, já está a ser tudo preparado, à nossa volta estão aqui várias mesas, vários sofás, já percebemos que é um evento que é muito, muito mais do que vinho. Este tipo de eventos como este pode contribuir para que Amarante seja mais do que um destino de passagem?
2: Eu acho que pode.
1: Pode ser de degustação lenta?
2: Sim. Pode e deve, não é?
1: Slow cooking.
2: Sim, e aqui a cultura é muito importante, não é? Porque às vezes vemos completamente dada esta dimensão e vemos a cultura como um dispêndio ao nível de políticas ou economias culturais. E não é. Portanto, ou seja, faz parte, tanto o património material como o património imaterial, são eles que guardam o futuro através daquilo que nós chamamos de identidade e que informa tudo o resto daquilo que importa e que vale a pena preservar. E nesse sentido parece-me que um evento integrado, ou seja, a cultura neste caso, a literatura, estas figuras que falamos aqui, são parte fundamental desta paisagem múltipla da qual não se dissocia tudo o resto. E, portanto, enquanto não percebermos o quanto é importante assegurar que há uma coesão entre as dimensões, entre as diferentes partes, dificilmente teremos uma
1: e os vários players, usando o vosso termo, não gosto muito, mas os vários ativos perceberam isso, este cruzamento.
2: Eu estou convencido que cada vez mais percebe
1: pode
2: isso.
1: Pode dizer à vontade, seja, que o Presidente não está aqui no rádio.
2: Sim, e estou convencido que isso está perfeitamente integrado, entendido, e acho que é um investimento que Amarante faz naturalmente. Portanto, não é de hoje, mas será cada vez mais importante para que Amarante seja, de facto, o que verdadeiramente é, para que seja para fora aquilo que é dentro.
1: Sr. Presidente, este ano o UVA recebe Trás-os-Montes. O que é que se pretende com este encontro entre duas regiões vitivinícolas?
3: Ao fim e ao cabo, também trocar experiências. Nós sabemos, e todos sabemos, que é também conhecendo, que é também avaliando, que é também aprendendo, trocar essas mesmas, esses mesmos saberes. E se o vinho também progrediu, e muito, também com o conhecimento, com a Universidade da UTAD, de Trás-os-Montes e Alto Douro, com todos os ativos que saíram de lá, com o saber que depois foi esse saber também disseminado aqui no território, e que hoje temos aqui a qualidade de vinho, e portanto temos que continuar sempre assim, não? Embora nós demos
1: de portas
3: sinal,
1: abertas a receber
3: mandamos o sinal do vinho verde, queremos que Amarante esteja muito associado cada vez mais aos nossos produtores, mas obviamente sempre abertos,
1: deixa-me perguntar a outros. Ao Hugo, e já na reta final do nosso programa, é produtor, há mais diferenças ou mais pontos de contacto entre os vinhos de Amarante e os de Trás-os-Montes? Pergunta difícil.
4: É difícil, essa é difícil. Bom, são regiões distintas, não há dúvidas disso, mas eu acho que os pontos de contacto temos muito a ganhar, como dizia o Sr. Presidente, temos muito a ganhar com esta partilha
1: de experiências. Há diferenças entre os vinhos, mas há pontos de contacto
4: claramente,
1: também.
4: Claramente, claramente.
1: Vê isso com bons olhos esta abertura aos vinhos
4: da
1: região vizinha.
4: Sem dúvida, e vejo com bons olhos, já agora voltando aqui um bocadinho atrás, pegando nesta notícia que o Sr. Presidente...
1: Foi notícia, sim, que nos deu este mega investimento aqui da Quinta da
4: em direto...
1: Nos disse quantos, na ordem de quantos empregos? Não quer falar muito, está obrigado a voltar, mas na ordem de quantos postos de trabalho?
3: Bem, será ao todo, será perto de uma. Eu diria várias dezenas, portanto não arrisco a dizer a centena, mas muito
1: bem. Muito bem, Hugo, conclua,
4: queria,
1: por favor.
4: Queria apenas dizer que isso só reforça o interesse de outros players, também usando a expressão usada há pouco.
1: Não tem a concorrência?
4: Nada de todo, eu acho que é importante, a concorrência é boa, de soltar, portanto a concorrência é boa e faz-nos... a ter mais vontade ainda, portanto, eles que venham. Estamos cada de braços abertos para os receber.
1: José Rui, este tipo de encontros entre territórios, Trás-os-Montes, Amarante, também faz parte da história da cultura e da identidade das regiões?
2: Também faz, porque na realidade não se percebe a cultura sem o conceito de diálogo intercultural. Portanto, enriquece-nos, torna-nos definitivamente mais intensos e é fundamental para também percebermos a própria região, esse diálogo que estabelece com os outros. Eu venho do Porto e o Pascoais está muito ligado.
1: Vem do Porto porque trabalha lá, não é?
2: E porque vivo lá, e porque nasci lá também. Eu sou amarantino, só de empréstimo, literalmente falando.
1: É de coração. Olha, e já agora, para fecharmos, que memória deixa Amarante a quem o descobre para lá do vinho? Numa frase curta, que é o que vos vou pedir aos três.
2: A pergunta outra vez?
1: Que memória deixa Amarante a quem a descobre para lá do vinho?
2: Deixa esta memória de um território, a memória de uma terra, a memória, o sentido telúrico de pertença. Eu vinha cá com o meu pai desde pequenino, porque o meu pai era vendedor viajante, e a ideia que eu tive é que desde cedo pertencia a Amarante, portanto, o sentido de pertença.
1: Uma frase para cada um. Hugo, produtor. Que memória espera deixar a quem provar pela primeira vez um vinho de Amarante?
4: Eu também, deixe-me só fazer as parênteses, que também não sou de Amarante, sou adotado.
1: Mas falam de Amarante com o coração. Sim.
4: E falo com o coração de Amarante. E para mim, vir para Amarante todos os dias é um enorme prazer, porque estou numa terra belíssima, bastante charmosa, com pessoas únicas, fantásticas, super abertas, de uma simpatia extrema. Portanto, eu sou um privilegiado de trabalhar em Amarante e eu agradeço todos os dias por isso.
1: Presidente, mesmo 20 segundos, daqui a 3 dias, quando o UVA terminar, qual seria para si o maior sinal de que esta edição foi um sucesso?
3: É ter esse, diria, reconhecimento que demos mais um passo importante para a afirmação do vinho verde de Amarante e para o nosso território.
1: Ora, entre um copo de vinho, um poema, uma conversa como a que tivemos aqui, uma paisagem, percebemos hoje que o vinho é apenas uma das formas de descobrir Amarante. E eu não resisto a terminar este programa citando Lalinha, Maria Eulália de Macedo: tenho pela minha terra um amor duro e enxuto de lirismo, e deste chão que eu sou e dele gosto. Fizeram esta emissão especial os jornalistas Nuno Amaral e Cláudia Costa, produção de Ana Paula Alves. O trabalho técnico foi da responsabilidade de Edgar Barbosa. Boa tarde, bom fim de semana.
7: Cláudia Costa no Portugal em direto desta sexta-feira a partir de Amarante.
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7: Estamos a pouco mais de um minuto das duas da tarde. Daqui a pouco há notícias na Antena 1. Queria só relembrar que o fim de semana vai trazer algumas nuvens, sobretudo amanhã. Durante a manhã, também há aguaceiros fracos e dispersos no norte e centro. O sol vai brilhar durante a tarde. No domingo vamos ter um dia de sol e de mais calor. Máximas para amanhã, 23 graus para a Guarda, 24 para Viana do Castelo e também para o Porto. Esperam-se 25 graus amanhã para Aveiro e Leiria, 27 para Viseu, 28 para Vila Real, Coimbra e Lisboa, também para Bragança e Porto Alegre, 29 para Braga, Santarém e Évora. Se está em Castelo Branco, Setúbal ou Beja, pode contar com 30 graus. Faro vai ser amanhã a cidade mais quente. Nas previsões estão 31 graus. Estamos a chegar às duas. Há notícias já a seguir.
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7: Boa tarde, são 2 horas no continente e na Madeira. É 1 hora nos Açores. Olhamos agora para as notícias que marcam esta sexta-feira, João Vasco.
9: Ainda bem, foi esta a resposta de Luís Neves ao anúncio feito por André Ventura da criação de uma comissão de inquérito com caráter obrigatório aos anos em que Neves liderou a Polícia Judiciária. O PS recusa apoiar esta figura parlamentar e acusa o Chega de querer fragilizar a Judiciária. Os socialistas prometem, no entanto, uma outra comissão de inquérito à correção dos exames nacionais do secundário se o ministro Fernando Alexandre não responder até setembro a várias questões sobre a forma como decorreu todo o processo. O suspeito do homicídio de Ricardo Claro, gestor de um restaurante de luxo no Algarve, foi encontrado morto na manhã desta sexta-feira na cela que ocupava no estabelecimento prisional de Faro.
7: Notícias às 2 da tarde, a edição é do jornalista João Vasco.
9: Luís Neves aplaude a iniciativa de André Ventura, que revelou esta tarde que o Chega vai mesmo avançar com uma comissão de inquérito aos mandatos de Neves à frente da Judiciária. Questionado em Pedrógão Grande sobre o anúncio de André Ventura, o atual ministro da Administração Interna respondeu assim.
10: Ainda bem, portanto, conforme já disse anteriormente, estou totalmente disponível para em todos os fóruns prestar todos os esclarecimentos. É uma boa altura para saber e para se conhecer o meu legado à frente da Polícia Judiciária. Portanto, conforme já disse, no meu tempo próprio prestarei os esclarecimentos que os portugueses merecem.
9: Em declarações aos jornalistas em Pedrógão Grande, onde participou nas comemorações do Dia do Município, Luís Neves voltou a assegurar que vai prestar todos os esclarecimentos sobre os processos em que está envolvido, mas no momento que ele próprio definir.
10: No meu tempo, irei esclarecer ponto por ponto todas as questões que têm vindo a ser noticiadas, com toda a transparência, em todos os locais em que seja necessário, e falo-ei convosco no momento próprio, onde colocarão todas as questões e eu irei me dirigir a todos vós. Por isso, gostaria que respeitassem o meu trabalho.
9: Luís Neves a pedir respeito pelo trabalho que está a realizar à frente do Ministério da Administração Interna. André Ventura considera que a criação de uma comissão de inquérito é a única forma de Luís Neves dar todos os esclarecimentos sobre as polémicas em que está envolvido.
11: Dei hoje indicações à liderança parlamentar para avançar ainda no dia de hoje com uma comissão parlamentar de inquérito putestativa a partir do início da próxima sessão legislativa aos mandatos de Luís Neves à frente da Polícia Judiciária. Não foi uma decisão que tenha tomado de ânimo leve. Esta não é uma comissão parlamentar de inquérito contra a PJ, nem contra nenhum órgão de investigação do Estado. Esta é uma comissão parlamentar de inquérito para saber o que aconteceu na PJ durante o tempo de Luís Neves, que possa ser tão grave que leva ao silêncio de todos e à gravidade destes factos em que se usou e abusou dos meios públicos para fins que ainda não percebemos exatamente quais são, mas que ou são políticos, ou privados, ou patrimoniais.
9: André Ventura, o PS recusa apoiar esta comissão de inquérito aos mandatos de Luís Neves à frente da Judiciária e Eurico Brilhante Dias, líder parlamentar socialista, entende que depois do ministro ter dito que ia reunir documentação e prestar esclarecimentos sobre o caso, é preciso aguardar pelas explicações de Luís Neves.
12: A partir dessa intervenção do Sr. Ministro da Administração Interna, o Partido Socialista não deixará de se pronunciar sobre a qualidade da resposta à nebulosa que foi criada em torno do Sr. Ministro da Administração Interna, quando era diretor da Polícia Judiciária. O Partido Socialista não vai embarcar com a fragilização da Polícia Judiciária. Não colocaremos a PJ em causa, tal como o Partido Chega está a fazer neste momento. Porque as perguntas que me suscitam são estas. Porquê é que o Chega quer fragilizar a Polícia Judiciária? Por causa das investigações da ligação do 1143 ao Chega? Pelas ligações do movimento Armilar, que tinha uma lista de alvos de indesejáveis e que tem inequívocas ligações ao Partido Chega?
9: O contra-ataque do PS depois do anúncio de André Ventura. Mariana Leitão, líder da Iniciativa Liberal, que falou aos jornalistas ainda antes do anúncio do líder do Chega, prometeu entregar um requerimento na Assembleia da República para que Luís Neves tenha de ir ao Parlamento prestar esclarecimentos adicionais já nos próximos dias.
13: Eu quero acreditar que todos os partidos têm interesse em que estes esclarecimentos sejam dados e que, portanto, não vão inviabilizar a realização da Comissão Permanente. Tenho essa crença porque tenho a certeza que todos sentem o quanto este caso está a pôr em causa a confiança nas instituições e a gravidade disto e a gravidade de continuarmos em silêncio, que é um silêncio ensurdecedor, que eu sinceramente não consigo conceber como é que é possível tantos dias sem explicações, sem uma informação que seja aos portugueses, quando todos os dias saem mais e mais e mais notícias sobre Luís Neves.
9: A presidente da Iniciativa Liberal diz que Luís Neves não pode adiar eternamente as explicações que tem de dar. Para o comentador da RTP, Ricardo Jorge Pinto, o ministro da Administração Interna, não pode de facto adiar mais as explicações que deve dar sobre os casos em que está envolvido.
14: Ele já está a tardar demais. Vão-se acumulando notícias que adensam as suspeitas sobre o seu comportamento, não apenas enquanto diretor da Polícia Judiciária, mas até sobre o seu comportamento enquanto cidadão, no que diz respeito à sua casa. Percebe-se, ou pelo menos entendo a justificação de ele querer juntar documentos para, quando der esclarecimentos, não termos que acreditar apenas na sua palavra, mas termos também provas factuais daquilo que ele está a dizer, mas a verdade é que já passou tempo demais e isto já está a criar agora um embaraço político que naturalmente vai agora ser aproveitado politicamente pelo Chega, sobretudo sabendo-se que André Ventura não morre de amores por Luís Neves.
9: Mesmo que o objetivo seja reunir provas, Luís Neves está a demorar demasiado tempo a responder, considera o comentador da RTP, Ricardo Jorge Pinto. Agora, a ameaça do PS em avançar com uma outra comissão de inquérito, mas ao processo de correção dos exames nacionais do secundário, Eurico Brilhante Dias diz que se o ministro Fernando Alexandre não responder até ao início do mês de setembro às questões que os socialistas lhe vão colocar por escrito, será mesmo apresentada uma proposta para a criação desta figura parlamentar.
12: Partido Socialista ainda hoje irá endereçar, por via do seu grupo parlamentar, ao Sr. Ministro dos Assuntos Parlamentares, um conjunto alargado de questões, mas que procura, com este conjunto de questões, que o Governo responda ao conjunto muito alargado de questões, mais uma vez, que foram sendo levantadas ao longo dos últimos meses. O Partido Socialista espera que essa resposta venha até ao início do mês de setembro. E se a resposta não vier, ou não for esclarecedora, a resposta a esse conjunto de questões, terminado que esteja o processo de acesso ao ensino superior, o Partido Socialista tomará a iniciativa de lançar uma comissão parlamentar de inquérito no Parlamento.
9: Eurico Brilhante Dias, líder da bancada do PS na Assembleia da República. Ricardo Jorge Pinto considera que a comissão de inquérito aos exames faz sentido porque é preciso perceber o que de facto falhou no processo de correção dos exames nacionais do secundário.
15: A Comissão Parlamentar de Inquérito era mesmo necessária se realmente este processo, que até me parece um bom processo de digitalização da correção dos exames, avançar. É bom que todos saibamos exatamente em que modelo é que vai avançar, se os erros foram realmente já corrigidos e que riscos é que ainda se podem correr. Agora, o PS está ainda assim a dar aqui uma espécie de benefício da dúvida para a possibilidade de, em primeiro lugar, correr tudo bem no que diz respeito à segunda fase, que se prolonga até setembro, e por outro lado, para mais esclarecimentos que me parece que o Ministro da Educação, sobretudo nos últimos dias, se tem esforçado por dar.
9: Ricardo Jorge Pinto, comentador de política da RTP, e esta ameaça do PS. O Ministro da Educação, recordo, voltou hoje a assegurar que quem foi prejudicado pelas falhas do processo de correção dos exames não será prejudicado no acesso ao ensino superior, mostrando-se confiante de que o processo de correção das provas da segunda fase vai correr bem. Fernando Alexandre anunciou também que o Ministério da Educação recebeu até hoje cerca de 8.900 pedidos de reapreciação de provas, mais 43% do que o que foi registado na primeira fase do ano passado. A Associação Académica de Coimbra considera que Fernando Alexandre falhou em todo este processo e pede admissão do atual ministro. José Machado, presidente da Direção-Geral da Associação Académica de Coimbra, diz que o ministro deve assumir responsabilidades pelo que aconteceu.
16: Senhor Ministro Fernando Alexandre, permita-me ser muito claro. Demos-lhe mais do que o tempo necessário para implementar as suas visões e intenções no ensino superior. E em troca, recebemos um projeto político que não considera minimamente a centralidade do estudante, com ataques deliberados à educação portuguesa, à sua integridade e à sua dignidade. Não cumpriu com a sua missão. E por essa mesma razão, a nossa posição, em nome da Associação Académica de Coimbra, é clara. Chegou a sua hora, de uma vez por todas, assumir a responsabilidade pelos seus fracassos políticos. Pois na política, Sr. Ministro, quem tutela é quem assume. O jogo da batata quente, no nosso entender, termina hoje. Saia com humildade e honestidade enquanto lhe resta tempo. Pelo bem do ensino superior, pelo bem da educação portuguesa, chega de gozar com quem estuda.
9: A Associação Académica de Coimbra a pedir admissão do ministro Fernando Alexandre. A Associação Académica de Coimbra junta-se ao protesto que vai acontecer mais logo à tarde junto ao Ministério da Educação em Lisboa. Espanha enfrenta um dia crítico na luta contra os incêndios que afetam sobretudo o centro do país, onde os fogos já obrigaram a retirar mais de 20 mil pessoas das localidades onde vivem, 19 mil na Comunidade de Madrid e 1.500 pessoas na província de Ávila. A situação agravou-se durante a manhã, quando dois dos quatro incêndios da região de Madrid se fundiram numa única frente. O delegado do Governo da Comunidade de Madrid, Francisco Martín Aguirre, disse aos jornalistas que foram dadas novas ordens de evacuação por causa do avanço deste fogo, que resulta da fusão de dois incêndios distintos. Queríamos ouvir aqui o registo de Francisco Martín Aguirre, ele que revelou aqui, o delegado do Governo da Comunidade de Madrid, que foram dadas ordens de evacuação por causa do avanço deste fogo, que resulta da fusão de dois incêndios, mas creio que não é possível nesta altura. Só nesta altura três os incêndios que afetam a Comunidade Autónoma de Madrid, com o fogo a cerca de 50 km do perímetro urbano da capital espanhola, mas no restante território há outros 9 incêndios de dimensão assinalável. Perante uma situação descrita como crítica, o Executivo espanhol declarou emergência de interesse nacional. É a primeira vez que os fogos levam a este nível de alerta em Espanha. Em França, os incêndios não dão tréguas. Há, sobretudo, duas zonas do país que preocupam de sobremaneira as autoridades, desde Bordeaux até à fronteira com Espanha e no sul, na zona de Marselha. O diretor do Luso-Jornal, Carlos Pereira, explica que há mais de 30 incêndios ativos, mas há três que preocupam um pouco mais e obrigaram à retirada de mais de 70 mil pessoas. Carlos Pereira revela a região que está a causar maior preocupação às autoridades neste momento.
17: A região onde está a arder mais atualmente é a região do Cabo Ferré, do Arcachon e Biscarrosse, é na floresta dos Landes. é uma floresta de muitos pinheiros mansos, se lhe pudermos chamar assim, é muito conhecida, e há uma particularidade, é uma das zonas que, portanto, é mais turística em França, e há muitas casas entre os pinheiros, e, portanto, já arderam 200 casas, mais ou menos, nos últimos dias, e isso está a preocupar muito a França, daí haver evacuação de muita gente. Isto só em Cabo Ferré, esta manhã, tinham evacuado entre 35 mil a 40 mil pessoas. E em Biscarrosso, um bocadinho mais abaixo, 23 mil pessoas. Isto dá já 70 mil pessoas evacuadas num dia ou num dia e meio.
9: As temperaturas elevadas e os ventos fortes estão a dificultar o combate às chamas em França. Estoril Open, o tenista português Tiago Torres foi eliminado pelo francês Hugo Gaston nos quartos de final do torneio. Depois das boas prestações iniciais, Tiago Torres acaba eliminado em dois sets, João Gomes Dias.
18: Acabando por prevalecer as hierarquias pré-estabelecidas, o Gaston, muito mais escutado a nível de ranking mundial, acabou por prevalecer aqui no corte central do Clube Ténis do Estoril, com uma vitória pelos parciais 6-3 e 6-4. Ainda assim, Tiago Torres deu tudo de si, acabou fisicamente muito desgastado, mas mais uma vez deu uma excelente réplica e vai subir quase 100 lugares no ranking mundial. Vai ficar mais ou menos entre o lugar 340 e o lugar 350, contas para fazer apenas na próxima segunda-feira, e ele vai com isso também começar a jogar torneios de maior dimensão. Ele estreou aqui em torneios ATP. Recordo que hoje temos mais um português na vertente singulares a tentar chegar às meias finais. O último encontro do dia, Jaime Faria, diante do segundo pré-designado, que é o italiano Luciano Dardari. Para já as atenções vão começar a ficar centradas aqui no Estoril Open, no que diz respeito aos portugueses, à dupla Nuno Borges e Francisco Cabral, que a esta hora começa a jogar por um lugar nas meias finais.
9: A reportagem de João Gomes Dias, quanto a Jaime Faria, joga às 6h10 da tarde esta partida dos quartos de final em singulares.
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9: Já cá estamos para começar mais um Melhor de Portugal, às tardes da sua RTP Mundo. Daqui a pouco vou estar à conversa com a escritora Isabel Ricardo. Ela tem um novo livro chamado A Força da Honra. Vamos conhecê-lo daqui a pouco.
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9: Nelson Freitas, abre a hora.

0: É Nelson Freitas que abre o melhor de Portugal aqui nas tardes da RTP Mundo e hoje decidimos conversar com Isabel Ricardo, escritora portuguesa nascida na Nazaré. Começou a escrever muito cedo, primeiro livro apenas com 11 anos, chega aos escaparates. Tem mais de 40 obras publicadas em Portugal, também no estrangeiro, traduzidas e premiadas, incluído nos Estados Unidos da América. É especialmente conhecida por ser uma escritora que se dedica à juventude, à infância e juventude, e agora surge numa vertente completamente diferente. É um romance histórico chamado A Força da Honra. Bem-vinda à tarde da RTP Mundo, Isabela. Isabela, uma verdadeira máquina de produção, não é? Escreve pelo menos um livro por, dizer quase por mês, não, mas 6 em 6 meses, não?
1: Boa tarde. Às vezes escrevo, por exemplo, já tive um dia que escrevi um livro só. Sim. Um livro infantil, não é? Mas ao longo do ano consigo escrever vários. Uhum. Às vezes intervalo, um romance, que leva mais tempo.
0: Sim. Sim, mas é uma verdadeira máquina de produção, não é? Como é que consegue?
1: Eu tenho sempre muitas ideias e então nunca tive bloqueios de escritor, como se costuma dizer. Tenho sempre livros para infantis, juvenis e para adultos. Este é o sexto, já tenho outros romances.
0: Mas é que eu conheço a Isabel desde 2015, quando eu mudei para a RTP Mundo, na altura chamava-se outra coisa. E a Isabel já estava na crista da onda, não é?
1: Sim,
0: e já passaram 11 anos e continua a escrever que nem uma doida, não é?
1: Já tinha, na altura, 11 livros dos aventureiros. Tinha alguns romances, mas continuo sempre, já estão bastantes mais nestes 11 anos.
0: Sim. Fazendo livros para públicos tão diferentes, no fundo, não é uma grande confusão para quem lê?
1: Não, porque os livros para a infância são para crianças pequenas, desde o pré-escolar ao primeiro ciclo. Depois tenho outras coleções que é a partir do quarto ano, mais juvenis. E os leitores vão crescendo comigo. Quando chegam aos romances já são crescidos.
0: Sim. Bom, e para além disso, a Isabel é quase embaixatriz da marca Camões, não é?
1: Sim.
0: Instituto Camões, não é?
1: Eu tenho sido convidada pelo Instituto Camões e pela coordenação do ensino de português no estrangeiro. Já fiz 4 viagens, 2 aos Estados Unidos, e este ano foi ao Reino Unido e à Suíça. E é, tem sido uma experiência extraordinária. Os coordenadores do ensino português nestes países fazem um trabalho realmente digno de ser premiado. Sim. Eles próprios deviam ser premiados.
0: Como é que as comunidades a recebem?
1: Recebem sempre muito bem, tanto os professores como as crianças, os pais e até o pessoal das escolas, que não é português, têm-me recebido sempre muito, muito bem.
0: Onde é que vai buscar inspiração para as suas histórias?
1: Eu tenho sempre muitas ideias na cabeça, mas, por exemplo, um sítio que me inspira sempre é Nazaré, portanto, o mar inspira-me. Mas, por exemplo, os castelos também é uma fonte de inspiração. Fico sempre um bocado elétrica quando visito algum.
0: Diga-me uma coisa, sei que a Nazaré também é fonte de inspiração quando está em atividade de produção. Refugia-se lá, não é?
1: Sim, principalmente quando são romances ou livros juvenis, portanto, maiores. Eu normalmente confino-me na Nazaré porque tenho mais tranquilidade do que aqui em Lisboa, em Paços de Arcos.
0: A última vez que nós conversámos, estávamos zangada com o presidente da Câmara da Nazaré. Já fez as pazes com ele?
1: Já fiz. Sim. Entretanto, apareceu outro presidente de outro sítio, não é? De outra cidade, que aparece no número.
0: E agora o seu ódio é para esse?
1: Agora é esse. É esse.
0: Qual é a Câmara?
1: Posso dizer?
0: Pode, com certeza.
1: Elvas.
0: Tem uma má relação com o presidente de Elvas, é
1: ele
0: isso?
1: Fez uma coisa assim muito, muito feia na altura.
0: E a Isabel vinga-se dos livros?
1: Eu vingo-me nos livros. Sim. Depois é uma forma de exorcizar aquele sentimento que fiquei com aquela pessoa. E então é uma forma de passa completamente depois de ver nos livros, rio-me e deixo de estar
0: zangada. Sim. Quais são as suas inquietações que se acabam por revelar nas coisas que escreve?
1: Eu tento sempre transmitir, por exemplo, nos livros infantis, transmitir mensagens a crianças. Por exemplo, os 2 últimos infantis, um é sobre, é um apelo à preservação dos oceanos, para não haver poluição, a polvinha pitósga, E também o outro foi sobre o 25 de Abril, o valor da liberdade, porque eu, nas visitas que faço às escolas, noto que às vezes os professores têm alguma dificuldade de transmitir os valores da liberdade às crianças. E eu arranjei uma maneira muito especial e então tem estado a resultar. Muito bem.
0: Olhando para a pergunta, fazendo um resumo, é: inquieta-lhe a poluição dos oceanos, não é?
1: Sim, inquieta-me. Também da natureza, os animais. Gosto que as crianças se apercebam que têm que proteger a natureza, os animais. E uma das inquietações é essas. Portanto, tento sempre transmitir isso para eles crescerem, as crianças crescerem melhores do que os adultos atuais.
0: Sim.
1: Com essa preocupação.
0: E a outra preocupação, no fundo, é tentar que o 25 de Abril não caia no esquecimento, é isso?
1: Isso mesmo.
0: Bom, há muita informação. Este livro é de época, no fundo, não é?
1: Sim, sim.
0: Sim. Quando começou a preparar este livro, onde é que foi buscar a informação?
1: Eu faço sempre muita pesquisa em livros. Pesquiso muito nas bibliotecas, e principalmente neste livro pesquisei muito nas bibliotecas de Lisboa, porque como é uma rede de bibliotecas, quando alguma uma determinada biblioteca não tem, conseguem arranjar nas outras. E então faço sempre uma pesquisa, acho que foram à volta de 28 livros, mas daqueles livros que não são fáceis de ler, os livros de pesquisa. Mas eu gosto.
0: E depois vai tirando notas, é?
1: Não, mas descubro lá, às vezes descubro certas singularidades que é muito, gosto muito de transmitir aos leitores.
0: Por exemplo,
1: tabernas em 1640 eram 2000 tabernas, os fornos do pão eram 360, portanto imagina, era um número infinito de padeiros e padeiras. Por exemplo, sapateiros eram 800 e tal. De sapateiros de,
0: e agora não há.
1: De sapato novo.
0: Sim.
1: Então, os de sapato velho era menor. Mas há curiosidades mesmo muito interessantes.
0: Há uma diferença entre sapateiro de...
1: Sim, eram 800 e tal.
0: Uma coisa é fabricante e outra é que arranja.
1: Sim,
0: é
1: aqueles que faziam sapatos novos e os outros que arranjavam os sapatos velhos, não é? Acho muito interessante quando descubro estas particularidades e gosto de as meter no enredo, porque acho que as pessoas gostam de saber também.
0: Sim.
1: Isto entre outras. Portanto, havia, eu tenho aqui 270 hortas em Lisboa.
0: E agora não há sequer, não é?
1: Agora não há. Das hortaliceiras que vendiam, as senhoras que vendiam, não podiam vender hortaliça do dia anterior, porque como havia tantas hortas, se fizessem isso eram multadas. Sim. Eram penalizadas.
0: Sim, sim. E no fundo, essas pequenas particularidades fazem da Isabel uma artista ou uma autora única, é isso?
1: Sim, eu tento sempre, além de tentar transmitir mistério, mesmo para os livros para adultos, eu gosto de transmitir mistério, emoção, mas também estas pequenas coisinhas que dão vida ao livro e que fazem com que o leitor se sinta transportado para a época e que parece que está a viver com as próprias personagens.
0: Partindo do princípio que fez muitas horas de pesquisa e também de escrita, quanto tempo demorou a fazer a produção deste livro?
1: Foi cerca de um ano com a pesquisa. Cerca de um ano.
0: Então é um ano que não esteve a fazer os outros.
1: Às vezes, quando vinha outras. Por exemplo, quando precisei de escrever um livro dos aventureiros, tive de parar este livro, tirei 2 meses para escrever o livro dos aventureiros e depois voltei.
0: E eu sei que a Isabel fala com os personagens, não é? Que eles entram na sua vida, não é?
1: Sim, às vezes sinto mesmo que elas estão ali perto de mim e é isso que os leitores, quando leem, dizem mesmo que sentem que as personagens estão ali a falar com eles, portanto, eles estão a conviver com eles.
0: Muito bem, está a gostar da conversa com a Isabel Ricardo? Daqui a pouco há 2 dedos de conversa.
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0: Em New Bedford, hoje prepara-se para um dia de sol, 26 graus de máxima, 15 de mínima. Paris, sábado de sol, domingo vai ser de nuvens, 29 de máxima, 17 de mínima. Vancouver, no Canadá, hoje um dia de sol, com 25 graus de máxima, 17 de mínima. Dublin, República da Irlanda, vai ser um fim de semana de chuva, 20 de máxima, 14 de mínima.
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0: Convidada de João Pedro Bandeira, amanhã, sábado, às 3 da tarde, digressão mundial, é Mariana Arroja, é fadista, compositora, produtora cinematográfica, nascida no Porto e formada no Reino Unido. É licenciada em farmacologia e é doutorada em neurociência. Chegou mesmo a trabalhar como cientista antes de abraçar aquele percurso artístico na Escócia. Nesta altura está a viver em Los Angeles, onde estuda

0: Mariana Arroja, convidada de João Pedro Bandeira, na próxima edição da Digressão Mundial. É amanhã, às 3 da tarde.
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0: Sábado em Berlim vai ser de muito sol, mas no domingo vai desatar a chover. A máxima vai chegar aos 27 e a mínima aos 14. São José, na Califórnia, hoje vamos ter um dia de sol. 20 máxima, 13 de mínima. Luxemburgo, sábado de sol, domingo de chuva. 27 máxima, 13 de mínima. Panjim vai ser um fim de semana de chuva. 31 de máxima, 21 de mínima. Daqui a pouco converso com Isabel Ricardo.
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0: Estamos a 27 minutos das 3 horas de Lisboa.
3: Dois dedos de conversa.
0: Hoje, na tarde da RTP Mundo, vamos conhecer Isabel Ricardo. É escritora portuguesa, nascida na Nazaré. Começou a escrever muito cedo. O primeiro livro sai com 11 anos. Tem dezenas de obras publicadas. Dezenas, não é?
4: 47.
0: Quanto?
4: 47.
0: 47 livros publicados em Portugal, também no estrangeiro. Muito traduzida e premiada, incluindo nos Estados Unidos. Especialmente conhecida, sobretudo, por se direcionar para uma literatura infanto-juvenil, mas agora surge numa vertente pouco habitual, na nossa, enfim, para quem conhece pouco a Isabel, que é um livro histórico, um romance histórico chamado A Força da Honra. Muito obrigado por ter vindo, já não falávamos há muito tempo. Como é que surge, no fundo, a escrita na sua vida?
4: Obrigada pelo convite, Miguel. A escrita começou muito cedo, portanto eu mesmo.
0: 11 anos, não é?
4: Sim, aos 11 anos escrevi o primeiro livro.
0: Eu, que era bom?
4: Era, eu dei a ler a várias amigas na altura e elas gostaram e depois eu fiquei a sentir que

0: era realmente aquilo que eu gostava de fazer o resto dos meus dias.
1: Sim.
0: Mas nunca pensei na altura que iria conseguir desta maneira.
1: Sim. Fazia o quê antes de ser escritora a tempo inteiro?
0: Eu trabalhei em várias áreas. Uhum. Portanto, trabalhei em pronto a vestir, trabalhei também a pintar bonecas, pintar cerâmica, mas escrevia
1: sempre. Para o lado artístico, não é?
0: Sempre, escrevia sempre também. Uhum. E também tirei um curso à noite e andava com a máquina de escrever, aquelas máquinas de escrever antigas, dentro daquelas malinhas, andava sempre com a máquina de escrever para escrever nos intervalos. Portanto, acompanhou-me sempre desde criança.
1: Sim, e sabia em criança que ia ser uma escritora?
0: Eu tinha aquele sonho de vir a ser escritora, mas é claro que não pensava mesmo que conseguia. Portanto, lutava por isso. Uhum. Estive 16 anos a lutar para publicar o primeiro livro.
1: Como foi? Quando publicou, o que é que sentiu?
0: Ai, foi uma alegria tão grande, uma felicidade tão grande que nem há palavras para descrever. Eu cheguei mesmo à gráfica e a ver, era a Floresta Encantada, a cores, as ilustrações a cores, e a ver aquelas palavras todas, a saber que tinha sido eu que tinha escrito e que tive aqueles anos todos à espera. Portanto, é uma emoção que não é indescritível mesmo. Uhum.
1: Consegue definir a sua identidade como autora?
0: Definir em que aspecto?
1: Aspecto do género. Alguém que esteja a ler um livro seu, sem saber que é seu, e diz: isto é Isabel Ricardo que escreveu.
0: Entusiasmante. Eu tento sempre transmitir muito entusiasmo para aprender as pessoas.
1: Portanto, para crianças e para adultos?
0: Para crianças e para adultos, sempre.
1: No fundo, usa o mesmo formato para os dois?
0: Sim, eu tento sempre que, desde as primeiras palavras, que o leitor fique preso. Uhum. Seja para criança, seja para adulto.
1: Uhum. E a técnica que usa para os romances, para a juventude, é diferente da técnica que usa para os adultos?
0: Sim, no sentido de que, por exemplo, para crianças é uma linguagem especial, mas para os jovens é outra, não é? Uhum. Mas os ingredientes que eu coloco sempre são humor, mesmo. Uhum. Para os adultos, humor, mistério, emoção, entusiasmo no geral. Portanto, é uma particularidade. Uhum. Que eu tenho.
1: A Força da Honra, que livro é este?
0: Olha, é um livro cuja ação decorre nos primeiros meses da restauração da independência. Uhum. Pós-1640. Uhum. Eu já tinha o livro que era o Último Conjurado, que terminava na aclamação do rei Dom João IV, depois de terem expulso o rei espanhol. Uhum. E então, nesses primeiros meses, os primeiros 7 meses, houve traições, conspirações, execuções e atentados aos embaixadores portugueses em cidades da Europa. E, paralelamente, há...
1: Isso é da sua cabeça ou existiu mesmo?
0: Não, isso existiu mesmo. Uhum. Isso foi devido à pesquisa. E, paralelamente, houve repercussões terríveis para o irmão do rei, o rei Dom João IV. O Dom Duarte, que era o irmão mais novo, estava a combater na Guerra dos 30 Anos pelo Imperador Fernando III, que era primo do rei Filipe IV de Espanha, e então para ele as repercussões foram terríveis porque foi aprisionado. E eu, a partir do momento que fiquei a conhecer o Dom Duarte, comecei a sentir uma afinidade muito grande com ele, comecei a investigar o que foi a vida dele até à morte, e depois achei que teria de o colocar mesmo como personagem principal. E então este livro é como se fosse dois livros num só. Um acompanha Portugal e os portugueses naqueles meses, e o outro acompanha a vida do Dom Duarte. Mas descobri que naquela altura houve muitas houve muitas peripécias dignas de um romance empolgante, com muitas intrigas e reviravoltas, que é isso que eu gosto mesmo de fazer para entusiasmar os leitores.
1: Uhum. Como é que era o Portugal em 1640?
0: Naquela altura, ainda estava, pronto, antes de saírem os castelhanos, antes de saírem os espanhóis, estava muito subjugado, e eu gostei muito de descrever aquela emoção quando eles começaram a sentir que já não estavam dominados pelos, pelos espanhóis, não é? Aquilo foi uma época muito má, porque Portugal já não tinha tropas, estavam todos espalhados pela Europa, devido ao rei Filipe. E então, a empresa, portanto, o que aquele rei novo tinha pela frente era algo considerado hercúleo, porque ele tinha... Portugal não tinha quase nem marinha, nem tropa, e a Espanha era muito poderosa. E o que nos salvou na altura é que, enquanto estávamos a guerrear a Espanha, a Catalunha estava ao mesmo tempo. Foi isso que ajudou a que a nossa revolução conseguisse chegar ao que foi.
1: O que teria acontecido, provavelmente deve ter pensado imenso sobre isto, se tivéssemos ficado no domínio espanhol?
0: Eu acho que...
1: Mas já éramos campeões do mundo de futebol, não é?
0: Sim, mas eu acho que a determinada altura já tínhamos tentado outra revolução, porque os portugueses gostam da sua própria independência.
1: Sim, mas o que é que acha que teria mudado?
0: O que teria mudado... Não sei ao certo, às vezes ponho-me a pensar, mas não nunca me debrucei exatamente sobre isso. Mas acho que seria completamente diferente. Eu acho que eles andariam sempre a fazer tipo emboscadas aos espanhóis para tentarem a nossa independência, tal como a Catalunha tenta sempre, não é?
1: Como é que se apaixona por esta fase da história?
0: Ai, achei muito interessante esta... Eu gosto de épocas em que tenham sido turbulentas. Por exemplo, tenho um romance que é passado durante a primeira invasão francesa, que é a Revolução da Mulher das Covites, e tenho a Demanda do Mestre, que é passado naquela crise de 1383-85, também com... Estávamos a ser invadidos pelos espanhóis. Sim. Eu gosto...
1: Mas conhecia, decide fazer... Esta história porquê?
0: Às vezes, por exemplo, quando foi do último conjurado, vi um quadro do mestre Carlos Alberto Santos a tirarem o Miguel Vasconcelos pela janela. Sim. Quando foi do dia de 1 de dezembro.
1: O traidor,
0: eu
1: não é?
0: Sim, naquela altura eu achei aquilo tão interessante. Eu tinha 17 anos e comecei a pesquisar.
1: 17?
0: 17 anos. Quando escrevi...
1: Este livro está na sua cabeça desde os 17?
0: Não, o último conjurado, aquele primeiro que escrevi.
1: Sim, sim.
0: Que é passado nessa época. Depois eu andei a pesquisar e fiquei entusiasmada, porque gostei mesmo, não conhecia. Comecei a ler tudo o que havia na altura e depois apercebi-me que é mesmo, eu gosto mesmo de romances históricos.
1: Eu sei que, pelo menos pela sua forma de falar, parece que tem algo de esotérico, não é? Porque parece que há um apelo das personagens que no fundo acordam para vamos lá escrever. Estou a falar bem?
0: Está a falar bem, por exemplo, este da Força da Honra. Eu na altura estava a escrever um romance histórico que já com 300 páginas, passado um século depois, no século XVIII, e andei a acordar cerca de 3 noites seguidas, por volta das 3 e tal da manhã, com ideias para o primeiro capítulo deste livro. E então, ou tentei não escrever, mas depois não conseguia dormir. Tinha que mesmo levantar-me aquela hora e escrever. E a partir daquele capítulo, vi mesmo que tinha que continuar. Então, coloquei o outro de parte, escrevi este. E às vezes acontece isto, é como se as personagens... não sei, porque existissem e quisessem aparecer. Estão na minha cabeça, não é? Mas às vezes parece mesmo que têm que sair.
1: Tomou café? Muitos pequenos almoços com o Dom João?
0: Sim.
1: Tomou?
0: Sim, tomei alguns, mas principalmente com o Dom Duarte. E com as minhas personagens. Os meus romances históricos, ao contrário de alguns escritores, a personagem principal não são o rei ou a rainha. Normalmente são pessoas do povo, ou são. Portanto, não são os elementos principais do governo. E então coloco sempre as minhas personagens entrelaçadas e conciliadas com aquilo que aconteceu mesmo. Sim. Na época.
1: Sim. Isto é um documento histórico ou é muita ficção, pelo menos?
0: Não. Para mim, um romance histórico tem que se. Tem que ser mesmo reger sobre aquilo que aconteceu. Posso pôr as minhas personagens com um enredo a acontecer naquela altura, mas não vou dizer que, por exemplo, o Dom Duarte casou-se com uma italiana, por exemplo, quando sei que isso não é verdade. Não é tanta ficção. Portanto, tenho o meu enredo, mas cinjo-me àquilo que aconteceu mesmo.
1: Sim. Onde é que andou a fazer a investigação para fazer este livro?
0: Olha, bibliotecas, muitas bibliotecas, em Lisboa principalmente, e em muitos livros. Livros históricos, por exemplo.
1: Alguém que esteja entusiasmadíssimo a ouvir a nossa conversa e que queira estudar mais um bocadinho, o que é que aconselha a ler?
0: Dos meus livros.
1: Não, de livros de temáticas desta fase.
0: Desta fase, eu recomendo O Último Conjurado e também gostei do 1640 da Diana Barroqueiro. Porque acho que esta época é muito entusiasmante.
1: O público juvenil que a segue vai gostar desta obra?
0: Sim. Eu tenho já leitores que eram leitores da série dos Aventureiros, que tem já 16 volumes, e que agora leem os romances e ficam entusiasmados. E eu, quando autografo os livros, coloco sempre o meu número de telemóvel.
1: A sério?
0: Sim. O Alexandre Honrado uma vez disse que eu não tinha os parafusos todos, mas tenho sempre situações.
1: Quantos telemóveis tem? Quantos números tem?
0: Tenho um agora, dou-lhe sempre. Mas recebo mensagens de parabéns, Feliz Natal. E às vezes.
1: Ah, sério?
0: Mensagens de WhatsApp e dos SMS, fazerem perguntas sobre o livro, quando têm curiosidade. E eu, para mim, eu gosto muito, porque para mim, um leitor é um amigo, portanto, eu gosto do contacto próximo com eles.
1: Sim. Bom, para além disto tudo, Isabel é embaixatriz, ou embaixadora, não sei como é que se diz, do Instituto Camões, não é?
0: Eu já fui convidada 4 vezes pela Coordenação do Ensino Português no Estrangeiro e pelo Instituto Camões, e em 2024 estive a convite deles na costa leste dos Estados Unidos. Estive lá 11 dias a visitar escolas e bibliotecas onde se ensina o português, né? E foi uma experiência muito, muito especial, que deu origem a um livro infantil bilingue, que é o Skill, que amava livros, que era um Skill de Boston, que roubava livros às pessoas que estavam no jardim. E depois, em 2025, fui convidada para ir desta vez à costa oeste, à Califórnia. Sim. E surgiu outro livro, que é O Tubarão que Queria Surfar. Era um tubarão que tinha o desejo, um tubarão da Califórnia, que tinha o desejo de surfar as ondas gigantes da Nazaré. Depois, este ano, já estive no Reino Unido e em Jersey, a convite também da Coordenação do Ensino Português e do Instituto Camões. E em maio festejei o Dia da Língua Portuguesa na Suíça. Estive lá 6 dias e foi uma experiência realmente também muito, muito especial.
1: Mas, Isabel, o que é mais conhecido no mundo? O Canhão da Nazaré ou a Isabel Ricardo?
0: Eu não sei. Eu já, portanto, de livros vendidos, devem ser à volta de 270, 280 mil livros vendidos. Portanto, eu normalmente levo sempre a história de Portugal para o estrangeiro, porque há muitos livros. Já tenho 15 livros em inglês. E então, não sei dizer. Não quero ser vaidosa.
1: Pronto.
0: Mas o Canhão da Nazaré é muito conhecido também.
1: Vamos jogar uma partida de ping-pong, que é um jogo de palavras. Eu vou-lhe sugerir 2 conceitos. A Isabel pode escolher um deles, pode escolher os dois, pode inventar um terceiro ou não responder. Vamos jogar?
0: Sim.
1: Ler ou escrever?
0: Ambas.
1: Nazaré, no inverno ou no verão?
0: No inverno.
1: Para os miúdos ou para os adultos?
0: Ambas.
1: Os aventureiros ou os reis?
0: Os aventureiros.
1: Reconhecimento do público ou da crítica?
0: Do público.
1: A força ou a honra?
0: As duas.
1: Parágrafos curtos ou longas descrições?
0: Parágrafos curtos.
1: Essa ou Camilo?
0: Ambos.
1: Esquerda ou direita?
0: Esquerda.
1: Ping ou pong?
0: Ping.
1: Bom, Isabel Ricardo, hoje vai estar na Feira do Livro da Nazaré, não é?
0: Eu estou presente na Feira do Livro da Nazaré todas as noites. E a feira decorre até o dia 16 de agosto.
1: Muito bem.
0: É cerca de um mês.
1: Muito bem. Um beijo grande, foi um prazer tê-la
0: cá. Obrigada pelo convite. Beijinhos aos ouvintes também.
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0: A Inês apenas no melhor de Portugal, a canção chama-se Levemente. Boa tarde, estamos a 9 minutos das 3 horas de Lisboa.
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0: E amanhã não pode perder mais uma edição do Dia de Folga com a Raquel Barreira. Agora ela junta-se à tarde da RTP Mundo. Olá Raquel, viva, boa tarde, conta lá. O que é que vai acontecer amanhã?
2: Olá, olá Miguel, obrigada. Cá estou eu de volta, não é? Depois de umas férias bem merecidas, cá estou eu de volta com muitas novidades e já para amanhã no Dia de Folga. Vai ser um sábado muito bem recheado e também com muitos convidados. Olha, entre muitos clássicos e êxitos portugueses e grandes propostas, estarei à conversa com Anabela e Jorge Valente, aquela dupla implacável que faz a volta, ao mundo de moda. Tão bom, não é? Estarei
0: claro
2: também
0: é.
2: À conversa com a Flora Rodrigues, ela que é a proprietária de um espaço bem goloso chamado Comptoir da Saudade. Ora, isto em português significa o Balcão da Saudade e diz tudo, não é? E visto que estamos no verão, com ele chegam bons encontros com talentosos artistas que também poderão atuar, porque ela tem uma esplanada muito gira no exterior desta mercearia portuguesa situada em Paris. Chama-se Comptoir da Saudade, com produtos gourmet portugueses. Uma conversa a não perder. Também estarei à conversa com um compadre nosso, Miguel. Ele chama-se Armindo Mirassol. É um radialista português, residente na Alemanha, conhecido por ter conduzido o histórico programa comunitário Despertar Lusitano, imagina, durante 3 décadas. Um programa conduzido por uma das mais duradouras vozes da comunidade portuguesa na Alemanha e que agora, infelizmente, chegou ao fim. Felizmente ou infelizmente, toda a gente tem direito a descanso, mas teremos certamente muito que falar e descobrir ao longo desta conversa que terei com Armindo Mirassol, que partilha a mesma paixão que nós. Portanto, olha Miguel, é isto, mais um programa muitíssimo bem recheado e claro estarei muito bem acompanhada e que tu não podes perder.
0: Ai,
2: os nossos ouvintes espalhados pelo mundo também não. E é já amanhã, no Dia de Folga na RTP Mundo. Obrigada, Miguel, e desejo-te um ótimo programa e, claro, não posso esquecer de desejar um excelente fim de semana, que também mereces, com certeza.
0: Certeza.
2: Um beijinho grande.
0: Beijo.
2: Obrigada.
0: Raquel Barreira, não perder o Dia de Folga, e amanhã a partir das 9 da manhã. 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

Estamos a 3 minutos das 3 da tarde. Às 3 da tarde, Isabel Gaspar Dias vai editar o Jornal das Comunidades. Depois regresso para a segunda parte do Melhor de Portugal. Hoje é sexta-feira, é dia de recebermos Cristina Cisa Vieira no Turismo de Les a Les. Esta edição, a Cristina Cisa Vieira vai-nos falar sobre o aumento do turismo em Portugal e na Europa, apesar da instabilidade política. É para ouvir depois das 3.

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1: Boa tarde, são 3 horas em Portugal Continental e na Madeira, menos uma hora nos Açores. Vamos conhecer os títulos do Jornal das Comunidades, editado esta hora pela jornalista Isabel Gaspar Dias. Boa tarde, Isabel.
2: Boa tarde. É muito provável que daqui a algum tempo haja portugueses e lusodescendentes na Venezuela a quererem vir para Portugal. Os terremotos de há um mês deixaram enormes feridas e negócios destruídos. Opinião de um conselheiro das comunidades em Caracas. Músico e maestro português em Inglaterra vai atuar mais logo nos concertos Promenade da BBC.
1: Depois de conhecermos os títulos do Jornal das Comunidades, vamos agora ao seu desenvolvimento com a jornalista Isabel Gaspar Dias.
2: Por enquanto não, mas é provável que daqui a algum tempo haja portugueses e luso-venezuelanos a quererem voltar ou vir para Portugal, entre os que não conseguirem recuperar a sua vida na Venezuela, um mês depois do duplo sismo que provocou até agora praticamente 5.400 mortos. A situação nas áreas mais afetadas continua muito difícil. Os trabalhos no terreno seguem a um ritmo lento. É o que conta o conselheiro das comunidades portuguesas no país. Em Caracas, há 133 portugueses e lusodescendentes registados entre as vítimas mortais, mas tendo em conta o número de desaparecidos, oficialmente são 21, tendo em conta este número, Fernando Topa considera que o número de mortos entre os portugueses vai continuar a subir.
3: A comunidade continua, com certeza, muito apreensiva. É preciso recordar que ainda há muitas pessoas desaparecidas. Pronto, os números que falam dos portugueses são aqueles que estão, de alguma forma, registados, que foram, mas de certeza absoluta que vão aparecer mais pessoas da nossa comunidade pela grande quantidade de desaparecidos que há.
4: Teremos ainda mais vítimas portuguesas e lusodescendentes?
3: Lamentavelmente isso vai suceder. Porque há muitas pessoas que não estavam referenciadas, não, familiares não avisaram, outros não quiseram avisar, outros pronto, realmente isso está-se à espera que isso suceda, que ainda há muita gente desaparecida. Pronto, isto é agora uma situação, depois de um mês, pronto, difícil, muito difícil ainda, não é? Os trabalhos continuam-se a fazer num ritmo muito lento, muito lento, muito lento.
2: Fernando Topa, ouvido por Marta Pacheco, descreve um cenário ainda de muita destruição na região de Lagoeira, onde as pessoas perderam tudo, ou quase tudo. Vai levar tempo até que haja alguma normalidade, a voltarem a abrir serviços e negócios, por exemplo. Só algumas pessoas têm conseguido trabalhar. Entre a comunidade portuguesa, por agora não há pedidos de ajuda para o regresso a Portugal, mas isso com o passar do tempo também poderá surgir, afirma Fernando Topa.
3: Os serviços públicos realmente são mínimos, não é? Ou seja, não há um suministro de água bom, não há suministro elétrico decente tampouco. Da nossa comunidade, algumas pessoas que tinham negócios a funcionar, que ficaram relativamente em boas condições, que tinham geradores elétricos, mais ou menos estão a trabalhar. Mas é muito, a vida está muito difícil neste momento, especialmente na zona do estado de Lagoaia.
4: Entre a comunidade portuguesa há algum tipo de pedido de ajuda em específico, mais? As pessoas estão, ao início houve pessoas a quererem sair do país, nesta fase como é que estamos a esse nível?
3: Pessoas a querer sair, a querer regressar por culpa dos terremotos, realmente ainda não há essa avalanche, mas vão surgir muitas pessoas que vão querer ir porque não têm condições para voltar a levantar-se aqui na Venezuela.
2: O conselheiro das comunidades portuguesas na Venezuela estima que os próximos 2 anos vão ser muito difíceis num país que já antes do sismo enfrentava uma grave crise económica. A Venezuela está a viver diferentes dramas. Por um lado, a reconstrução material, a recuperação de negócios, mas por outro, a tentativa de recuperação emocional. O jornalista Marco António Sousa, da Antena 1 Madeira, conversou ontem no Funchal, no encontro das comunidades madeirenses, com alguns dos emigrantes.

0: imigrantes que vivem na Venezuela.
1: Um mês depois da tragédia, a Venezuela não precisa apenas de cimento ou aço para reconstruir os edifícios, precisa também de reconstruir a esperança e a saúde mental da população, revela Aleix Vieira, conselheiro das comunidades madeirenses.
2: Mas mais daquela reconstrução física neste momento, fala-se mais naquela reconstrução emocional das pessoas que perderam amigos, perderam famílias, que vivem constantemente naquele pensamento daquelas réplicas, digamos assim, do sismo, qualquer barulhinho que ouvem ainda está na cabeça das pessoas.
1: Opinião semelhante tem Sérgio Ferreira, jornalista no Correio da Venezuela, um jornal voltado para a comunidade luso-venezuelana.
3: Continua o luto, obviamente, no país. Ainda há muitas pessoas sem casa. Estamos a falar de mais de 20 mil pessoas que estão a viver em acampamentos temporais, muitas pessoas que não sabem o que vai ser da vida delas, uma vez que ficaram sem nada. Há muitas instituições, associações, muitas ajudas internacionais que estão a fazer uma diferença, obviamente, no país.
1: A destruição ainda bem evidente, revela Fernando Camacho, empresário madeirense em Caracas, que tem também ajudado os mais afetados pelos sismos.
4: Bem, nós sempre temos estado trabalhando com as pessoas mais necessitadas. A gente tivemos uma doação de equipes de cuidado pessoal, que é shampoos, coisas assim, para a pessoa tomar em conta a sua higiene. E tivemos presentes através de Caritas, que é uma instituição benéfica, para poder fazer as entregas através deles, para que chegue à comunidade madeirense e venezuelana também, em todas as partes.
1: E perante a destruição, o empresário admite que a ajuda internacional tem papel fundamental na reconstrução das zonas mais afetadas.
4: Já tem ajuda internacional, já pelo menos a parte dos Estados Unidos está metida ali para fazer a remodelação do aeroporto, parece que vai ser uma empresa internacional. E, bem, e os edifícios também estão fazendo um estudo para agarrar e como recuperar da parte imobiliária para poder ver de onde meter as pessoas a viver. Muitos ficaram sem casa, sem negócios. Um trabalho de toda uma vida que perderam ali, para a fé que nós vamos trabalhar juntos para poder recuperar.
1: Mas entre a comunidade há alguma desconfiança sobre a aplicação da ajuda. Agostinho Gomes Lucas, empresário e dirigente associativo na Venezuela, teme que a ajuda internacional não chegue a quem precisa.
5: Que o país só em si, com a administração que temos atualmente, não vai ser possível se não há ajuda internacional e um consenso mais, como diria, mais sério e responsável, porque realmente nos últimos anos a Venezuela não tem sido muito bem, muito boa nesse aspecto.
1: Mas acredita numa Venezuela melhor e a recuperar rapidamente?
5: Esperamos que sim, eu confio que sim. Há consciência, estão a tomar consciência certas autoridades de que realmente é que buscar o apoio internacional e levar o país para em frente, enfim. Eu tenho fé que sim, que vamos melhorar e muito e mais rápido se calhar do que a gente pensa, porque há aí muito apoio, muita fé, muito esforço internacional para que se dê.
1: Os relatos da comunidade madeirense radicada na Venezuela, um mês após o duplo sismo que destruiu parte do país.
0: Relatos registados ontem no Funchal, no Fórum Madeira Global, que juntou cerca de 460 madeirenses vindos da diáspora. Mais a norte, no Canadá, no domingo, volta a realizar-se um dos grandes eventos solidários da Sociedade Luso-Canadiana de Caridade, apoio a pessoas portadoras de alguma deficiência, a pé, a correr ou de bicicleta. Vai realizar-se uma marcha ou corrida em duas cidades do Ontário com fins beneméritos. Depois de amanhã, domingo, o ponto de encontro é em dois locais, no Centro Cultural Português de Mississauga ou na Leuna Station, em Hamilton. As inscrições podem ser feitas online ou pouco antes da hora de partida num dos pontos de encontro. Quem quiser ajudar sem participar pode simplesmente fazer um donativo. Para mais informações, basta procurar nas redes sociais com o hashtag 2026 Lusovolta, que é o nome do evento. Depois da marcha ou corrida, há momentos de convívio. As receitas angariadas são para financiar os centros de dia da Sociedade Luso-Canadiana de Caridade e as residências que está a construir. O Sindicato dos Professores no Estrangeiro espera que na próxima reunião, na segunda-feira, o Governo apresente uma contraproposta à atualização das tabelas salariais apresentadas pelos sindicatos. Vai ser mais uma ronda de negociação para a revisão do regime jurídico do EPE, Ensino de Português no Estrangeiro. O sindicalista Bruno Silva tem esperança que haja avanços, mas não quer dar falsas esperanças.
6: Uma vez que não recebemos a parte do Governo, a contraproposta, não quero estar a criar outra vez expectativas aos professores, porque quando envolve dinheiro criamos expectativas e depois há aquele desânimo. Eu queria é que segunda-feira nos fosse apresentado e que tivesse sido aceite a nossa proposta. Era uma proposta que iria levar os professores a não ficarem desiludidos como ficaram na primeira proposta, é porque nós defendemos um racional uniforme para todos os quatro cargos, ou seja, uma atualização salarial para os coordenadores adjuntos, leitores e professores.
0: O Sindicato dos Professores no Estrangeiro defende remunerações diferentes para cargos semelhantes, de acordo com o local do posto de trabalho na rede do ensino de português no estrangeiro. Bruno Silva explica.
6: Agora, acrescentámos sim as novas geografias, mas mesmo para as novas geografias já tivemos em conta o mesmo uniforme, ou seja, o mesmo racional uniforme, em que nós, a percentagem que defendemos para o Luxemburgo, por exemplo, defendemos para o Reino Unido, mas a diferenciação já existe nas tabelas que estavam atualmente em vigor, já não se ganhava o mesmo nos diferentes países, já tinha sido em 2006, quando da primeira versão do regime jurídico desse 165, já existiu esse estudo previamente feito em que houve a diferenciação para o país de acolhimento. Nós, com as atualizações parciais que foram feitas pelo Governo até à data, acrescentámos então o poder de compra que foi perdida pelos professores nestes 16 anos e também a inflação líquida acumulada que existiu durante estes 16 anos.
0: Porque, alegam os sindicatos, as tabelas salariais não são atualizadas desde 2009. Nova reunião entre sindicatos e Governo na segunda-feira para negociar a proposta do Governo para a revisão do regime jurídico do EPE, Ensino de Português no Estrangeiro. O sindicalista Bruno Silva foi ouvido pela jornalista Paula Machado. Em Inglaterra, o músico e maestro português Dini Sousa vai sentar-se ao final da tarde ao piano para interpretar Morton Feldman nos concertos Promenade da BBC. O concerto vai acontecer em Gateshead, próximo de Newcastle. Vai durar uma hora e meia. Contar com mais dois músicos será um momento desafiante que vai exigir muita concentração até para o público, confessa Dini Sousa.
7: O Morton Feldman é um compositor americano à vanguarda daquela geração de John Cage, etc. E isso eram os dois compositores mais importantes nessa altura da América. A obra requer uma concentração enorme, porque é uma obra de uma hora e meia, sem pausa. Somos três músicos a tocar, cada um tem dois instrumentos. Cada um de nós tem que fazer a sua parte, não é sincronizado, mas ao mesmo tempo temos que fazer exatamente o que está escrito, porque senão acabamos todos em sítios diferentes. Ritmicamente é muito complexa e pronto, é essa concentração que é necessária também para o público, porque não tem pausa, é tudo muito calmo, é uma espécie de uma experiência meditativa quase. De certa forma consegue ser transcendente se conseguimos criar esse ambiente. O público acaba por entrar nesta onda de concentração e de silêncio para tocar esta obra muito particular.
0: Não é a primeira vez que Dini Sousa participa neste que diz ser o maior festival de música clássica do mundo, os Proms da BBC, um festival que, nas palavras do próprio, tem uma atmosfera única.
7: Primeiro, é o maior festival de música clássica do mundo e também o mais conhecido. E, portanto, há um público já muito leal e pessoas que vão todos os anos, e para além disso também há sempre pessoas novas que vão, porque como é tão conhecido acaba por conseguir atrair públicos muito diversos. Tem um ambiente assim, também muito festivo, que não é muito comum na música clássica, ou seja, por exemplo, há festivais conhecidos como o Festival de Salzburg, tem um ambiente muito formal, e os Proms têm um ambiente bastante informal, uma grande parte do público está de pé, junto ao palco, e portanto cria um ambiente de quase festival, de concerto de pop ou rock, em que o público está mais livre. Normalmente o público dos Proms é mais expressivo e sente-se mais envolvido com a música, precisamente por também estar tão perto. Não há nenhum sítio no mundo onde isso aconteça, e o ambiente é mesmo único.
0: Concerto às 7 da tarde com o músico e maestro português Dini Sousa, que vive em Inglaterra. Atualmente é maestro principal, atualmente e desde 2021, é maestro principal da Royal Northern Symphony em Inglaterra. É também conselheiro da diáspora portuguesa. Esta mesma peça de Morten Feldman será depois apresentada em outubro em Portugal com músicos da Orquestra 21, um projeto que junta músicos portugueses espalhados pelo mundo.
8: 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Estamos a começar mais uma hora no Melhor de Portugal. Carminho está em digressão. O Rui Alves de Sousa vai nos contar onde. Daqui a pouco no Mortinhos, por sair de casa. Boa tarde.
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0: próximo.
1: Marisa Liz e Camané juntos, a canção chama-se Gente Aberta. Daqui a pouco não pode perder Mortinhos por Sair de Casa. O Rui Alves de Sousa vai nos dizer onde é que Carminho estará em digressão neste fim de semana.
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E cá estamos para mais uma edição de Mortinhos por Sair de Casa, feita exclusivamente para a RTP Mundo. Eu sou o Rui Alves de Sousa e, já é habitual, todas as semanas estou aqui a trazer dicas com portugueses, artistas, criadores à volta.

0: tarde.
1: Vamos começar na música, Ana Sofia Carvalheda.
2: O fado continua a pisar os palcos do mundo por estes dias e instala-se em Zamora. Não é assim, Telmo Pires?
3: Eu vou estar no dia 30 de julho, pelas 21h30, a abrir o Festival de Fado de Zamora e Castilha. O concerto vai ser ao ar livre num cenário lindíssimo, que eu já pude ver, na sede da Fundação Rei Afonso Henriques, no centro de Zamora. O especial para mim é que vai ser mesmo o meu primeiro concerto em terras de Espanha e é uma honra poder abrir este festival. Os bilhetes podem-se comprar diretamente lá na sede de Dom Afonso Henriques ou no próprio dia ou na própria noite. Um grande abraço e até lá.
1: O Telmo Pires em Zamora, talvez também vá apresentar este e outros temas do EP Fado Variações, novas variações das canções de António Variações em registro de fado, mas há outros artistas a marcarem presença neste Festival de Fado em Zamora, é a 24ª edição, Festival de Fado de Castilha e Leão, vai acontecer de 30 de julho a 1 de agosto na Fundação Rei Afonso Henriques e há vários concertos, Telmo Pires, dia 30 às 21h30, dia 31 de julho, o Quarteto Carla Maria vai trazer uma proposta em que a tradição, a memória e o rigor interpretativo se unem para dar ao público uma visão nova do fado português e dia 1 de agosto, Liliana Queiroz e Marco Rodrigues a marcarem presença então neste 24º Festival de Fados de Castilha e Leão. Vamos agora ao cinema porque em França, por estes dias, daqui a uns dias, vai estrear um filme que em Portugal já tem alguns anos, mas que só vai chegar ao circuito comercial francês agora.
4: Lembras-te da tua mãe? Eu sei que ela quer voltar a ver-me. Essa pode ser a minha recompensa, meu coronel.
5: Não quero armas, nem quero pressas. Nenhum tipo de brutalidade.
1: O filme chama-se Nação Valente, é de Carlos Conceição, já tem 4 anos, de 2022, portanto, e é um filme que chega agora aos cinemas franceses, a 29 de julho, vai ter outro título, Tommy Guns, que é o título internacional deste filme, que chega à França depois de ter passado por vários festivais e ter recebido vários prémios no Festival de Locarno, onde estreou, também passou por festivais no Brasil, em Espanha, na Chequia, na Irlanda, na Grécia, enfim. É um filme que tem feito um notável percurso internacional e a estreia em França, apesar de tardia, é muito justificada. É um filme que nos leva ao ano final da Guerra Colonial, 13º ano, 1974. Os portugueses e os seus descendentes fogem da colónia de Angola, onde há grupos independentistas que estão a reivindicar o seu território e o filme de Carlos Conceição quer dar uma dupla perspectiva desse confronto, de um lado e do outro, da barricada, num filme violento, intenso, com ótimas interpretações, para ver então, se estiverem em França, a partir de dia 29 em vários cinemas, pesquisem para ver se Nação Valente vai estar perto da vossa localidade, caso vivam em França.

0: Ouvimos as vozes de Carminho com Chico Buarque neste dueto Carolina, e é Carminho que fecha esta edição de Mortinhos por Sair de Casa, porque está em digressão por várias paragens. Vai estar a dar concerto em Madrid no próximo dia 25 de julho. Em agosto, dia 6, Carminho vai estar em Bodø, na Noruega. 19 de agosto será o dia em que Carminho vai passar por Belo Horizonte, e dois dias depois, a 21 de agosto, a Carminho vai dar mais um concerto no Rio de Janeiro, e termina agosto, no dia 25, ainda por terras brasileiras, a dar show em São Paulo. Várias datas, vários concertos de Carminho, um pouco por todo o mundo. E por hoje é tudo. Daqui a uma semana trago mais ideias para quem está mortinho por sair de casa. Até lá.
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1: Rio de Janeiro, hoje prepare-se para um dia escuro, com chuva marcada para o início da tarde. 23 graus de máxima, 19 de mínima. Bruxelas, o sábado vai ser de muito sol, o domingo de chuva. 27 de máxima, 15 de mínima. Caracas, hoje o dia vai variar entre o sol e a chuva. Dia instável. 27 de máxima, 19 de mínima. Londres, sábado vai ser de sol, domingo de nuvens. 28 de máxima, 17 de mínima.
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1: Daqui a pouco há o turismo de Les a Les para ouvir com a Cristina Cisa Vieira. Hoje vamos falar sobre o aumento do turismo em Portugal e na Europa, apesar da instabilidade política.

0: Daqui a pouco, no Melhor de Portugal, vou estar à conversa com Carina Jorge e ficar a saber aquilo que vai acontecer nesta tarde, na tarde da RTP Antena 1.
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0: Dia da semana, porque conversamos com a simpática e afetuosa Cristina Cisa Vieira, maior especialista em turismo do nosso país. Há motivos para festejar, não é? Porque os números do turismo continuam a crescer.
1: É verdade, os números do turismo continuam a crescer, o que significa que as pessoas continuam a viajar e a considerar que viajar faz parte quase dos nossos direitos fundamentais.
0: Sim.
1: E podemos renunciar a muita coisa, mas não ao prazer de nos visitarmos uns aos outros e de conhecermos novos destinos. E Portugal está, de facto, na linha da frente. Portugal, a Europa toda, já temos falado nisto, continua a ser o primeiro destino mundial, a Europa do Sul também. E, apesar dos apesares, porque estamos, de facto, com esta crise que, enfim, já dura há bastante tempo. Hormuz fecha e abre, interrupções nos fluxos de abastecimento, etc. Agora Trump negocia, não negocia, enfim. A parte da instabilidade política e da geografia no centro da instabilidade.
0: Mas a sua vida pessoal tem mudado alguma coisa? Deixou de andar de carro, não?
1: Não, lá está. Não modificámos ainda nada na nossa vida pessoal. De facto, a verdade é esta. Embora, me parece, realmente nós somos muito resistentes à mudança. O ser humano é resistente à mudança. Há, no entanto, por exemplo, nós no último inquérito que tínhamos feito aos nossos associados, claro que também é de maio, alguma preocupação, por exemplo, para o verão com o mercado interno. No entanto, e a sua pergunta é provocadora, mas faz sentido, a preocupação que maio revelou não se veio a concretizar porque, de facto, os números de maio que fecharam, portanto, a preocupação no inquérito, mas os números que o INE revelou para maio e no consolidado de janeiro a maio, continuam a dar-nos nota que o mercado interno continua a procurar Portugal como destino de lazer, de short break, como nós dizemos, portanto, fins de semana, as férias curtas, mas também para o verão. O que há é uma tendência muito de última hora, o chamado last minute, não é? Ou seja, provavelmente o que vai acontecer se efetivamente, neste momento temos a inflação controlada, mas temos o Banco de Portugal a dar sinais também relativamente às taxas de juros, é que pode haver algum abrandamento, digamos assim, nas primeiras intenções.
0: Sim.
1: E depois só vir a concretizar-se mais tarde. Como digo, os hoteleiros inquiridos entre abril e maio estavam mais pessimistas do que nos outros anos relativamente ao mercado interno. Havia alguma preocupação com o preço em alguns destinos, ou seja, sacrificando um pouquinho o preço para continuar a manter a taxa de ocupação, noutros não. O Algarve continua...
0: Deixe-me contar então o meu lado pessoal. Vou sempre para o Algarve em maio e gastei para dois quartos, a minha mãe e eu, 3.600 euros por uma semana de férias. Isto é muito caro.
1: É muito caro.
0: É muito
1: caro. De facto,
0: caro.
1: Já é caro. Eu costumo dizer que
0: claramente
1: é um Algarve para todas as bolsas, mas lá está. Quer dizer, sobretudo se vamos para um hotel mesmo, não é?
0: Com
1: um hotel-apartamento nós refugiamos um bocadinho aqui e ali. Num hotel mesmo temos que fazer as refeições todas fora. E, de facto, a procura internacional tem pressionado, é como na habitação, pressionam os preços para cima. E, de facto, sobretudo quando estamos em família. E, neste momento, temos ainda a questão das taxas turísticas, que há alguns destinos, como é o caso de Lisboa, são 4 euros por cabeça por noite. É evidente que isto tem algum impacto, não é?
0: Mas a sensação que me dá é que há uma tentativa de, em vez de ser o turismo em Portugal seja massificado para toda a gente, há ali uma certa seleção que é, muito bem, já vieram todos, agora os que vierem têm que ter algum poder de compra.
1: Pronto,
0: é isso, não é?
1: Eu diria que era aquilo que se veio sempre dizendo que tínhamos que ter maior qualidade e menos quantidade. E isto só se consegue por maior poder de compra. Não é? De facto, de caminho, é por isso que, apesar de tudo, eu acho que há oferta para todos os bolsos em épocas distintas. Aquilo que é maio é pior em agosto para as bolsas portuguesas, diríamos nós, não é? E, portanto, vamos ver, por enquanto, porque já falámos nisto também, não sei se as alterações climáticas não vão também mudar o padrão. Por enquanto, ainda não. Por enquanto, os meses de verão são os meses mais procurados, os meses em que o impacto do preço é superior, naturalmente, pelas leis do mercado, da procura e da oferta. Quanto maior é a procura, mais sobe o preço. E, de facto, os nossos mercados tradicionais continuam a aumentar. O mercado britânico, o mercado alemão também continua a crescer, são os grandes globetrotters na Europa, nós ainda não temos tido muito. Em queda sustentada o mercado francês. Esse, de facto, é um mercado que tem procurado sustentadamente para baixo menos Portugal. quer em Lisboa, muito notoriamente em Lisboa, foi muito substituído pelo mercado norte-americano e pelo mercado brasileiro. Mas
0: os franceses agora vão para onde? Para o sul da África?
1: Eu não sei.
0: Para o norte da África?
1: Para o norte da África.

0: África? Eu creio que sim. Atenção, o mercado interno em França é um mercado pujante. França tem muita variedade, sempre foi um mercado muito importante. Itália continua a ser um mercado muito apetecido. França, de facto, faz ali fronteira também com Espanha e também procura muito Espanha. E eu acho que é muito substituído pelo mercado interno. De facto, França tem tido alguma questão, de facto, de inflação, de preços mais elevados, de alguma contenção no mercado viajável, e Portugal tornou-se, obviamente, mais caro. Há alguma preocupação dos hoteleiros também com a região de Grande Lisboa, que na Páscoa tinha conseguido, na parte, falamos de hotelaria, manter a taxa de ocupação com o sacrifício do preço. Eu também acho que nós temos tido anos de crescimento muito, muito intenso, e portanto este relativo abrandamento, sobretudo abrandamento no crescimento, é algo expectável em destinos maduros, mas é também sinal...
1: Já somos maduros?
0: Somos destinos claramente maduros, claramente. As taxas de ocupação que temos, os preços praticados, no caso de Lisboa, não termos sazonalidade. Temos dois grandes fatores de stress. Um, como sabemos, o aeroporto, e já falámos nisto, e no novo sistema de entradas e controle de entradas
1: e vistos. Uma vantagem que é... Somos um país pacífico, não é?
0: É uma enorme vantagem competitiva. Lisboa continua em crescendo de oferta hoteleira. E, portanto, com um aeroporto com a capacidade limitadíssima e com o crescimento da oferta hoteleira, tem havido alguma preocupação com o destino
1: Lisboa. O acidente do elevador não teve nenhum impacto nas dormidas?
0: Não. Já falámos também nisto, ou seja, o período de recuperação é muito rápido perante estes acidentes. Pensa-se
1: que aconteceu
0: uma vez.
1: Deu em todo lado, não é?
0: É verdade, é verdade.
1: CNN Internacional...
0: Mas comunicámos, creio que no início não, mas depois razoavelmente bem, ou seja, no esforço da manutenção. E, de facto, esta questão de acidentes acontecem, comunicar rapidamente que foi um ato isolado e reparar os danos causados e fazer esta grande manutenção relativamente aos demais foi muito, muito oportuno e, portanto, não trouxe impacto no destino de Lisboa. Não foi isso. Acho que aquilo de que falava tem mais impacto do que este acidente isolado. Ou seja, oferta e aeroporto e um destino maduro.
1: Muito bem. Beijo grande, Cristina. Até
0: Beijinho,
1: para a semana.
0: Até para a semana.
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1: À minha frente, a mais victim... Como é que se diz?
3: Fashion victim.
1: Diz lá.
3: Fashion victim.
1: Cheguei hoje todo satisfeito com uma camisa branca.
3: Eu já sabia que tu
1: branca,
3: ias contar isso às pessoas.
1: Branca, louco para perceber a opinião da nossa especialista em moda.
3: Sim.
1: Ela olhou para mim com cara de quem viu uma ratazana.
3: Que seja.
1: E diz, que é isso, pá? Nem foste buscar esta camisa.
3: Eu não disse nada disso.
1: Não disseste? Não disseste com a boca?
3: Não
1: disseste
3: disse
1: com
3: nada
1: os olhos, que é
3: tu
1: pior.
3: Tu disseste, isto não é buchinho e eu não é de todo.
1: Não é de todo.
3: Foi a única, foi a resposta
1: isto
3: que
1: não
3: eu
1: é buchinho. Jamais o buchinho iria aparecer com uma camisa dessas, não é?
3: Uhum.
1: Se não tem ponta para onde se pega, não,
3: não
1: é?
3: Foi, não.
1: Ainda por cima eu decidi deixar os botões abertos para mostrar um bocadinho
3: da peitaça,
1: do peito depilado.
3: Bronzeado, não
1: bronzeado,
3: é?
1: Bronzeado.
3: Sim, sim.
1: E nem isso, deve ter achado que era o Tarzan da Borda ou...
3: ou
1: como é que chama aquele senhor lá do Algarve? Como é que chama?
3: O Zezé Camarinha. Marinho, era o Zezé Camarinha que tu querias dizer, não era o Tarzan da Borda?
1: Isso. Bom, agora explica lá às pessoas porque é que eu estou tão mal.
3: Porquê que estás tão mal?
1: Sim.
3: Eu não disse que estavas mal.
1: Pronto, ok.
3: Simplesmente, não, se calhar, optava por outro tipo de camisa.
1: Uhum.
3: Pronto, lixo. Já causei um trauma, não é?
1: Lixo.
3: Vais ficar magoado comigo?
1: Não.
3: O resto do ano, não é?
1: Não.
3: Pronto,
1: não.
3: Até que
1: bom,
3: possas esquecer
1: deste
3: episódio.
1: Nós estamos muito entusiasmados.
3: Sim.
1: Para saber o que é que vai acontecer hoje na tarde da RTP Antena 1.
3: É sexta-feira, não é? Chegamos ao final da semana. Por norma é um dia descontraidão. A pessoa tenta levar
1: a
3: coisa...
1: Ah, esta camisa, não é?
3: Sim. A pessoa tenta levar o programa assim numa onda um pouco mais descontraída. E por isso vamos passear até à Serra da Estrela.
1: Oh, que bom!
3: Faz 50 anos desde que foi considerada parque natural, não é? E então vamos comemorar tudo
1: que
3: isso.
1: Queria assustar, pensei que fosse dizer se a Serra da Estrela faz 50 anos.
3: Não,
1: antes não existia.
3: A criação do parque natural.
1: Ok, sim.
3: 50 anos. Assim é que é.
1: Uhum.
3: Não sejas assim
1: sim.
3: malandro.
1: É meu contemporâneo. A Serra da Estrela.
3: Até
1: sou um bocadinho mais velho.
3: Até és um pouquinho mais velho.
1: A Serra da Estrela está muito mais velha do que eu, desculpa.
3: É verdade. Sim. Depois, vamos viajar bastante aqui, por acaso. Vamos até Sines, novamente. Ontem já espreitámos um pouquinho do Festival Músicas do Mundo. Hoje vamos lá novamente. É um festival que conta com o apoio da Antena 1 e já há muitos anos, há 20 anos, e portanto vamos lá mais uma vez hoje à tarde no anfiteatro. Escolhidas a dedo, vamos fechar com a Ana Daniela Soares, que hoje nos vai dizer qual é a sua canção escolhida para ouvir à volta dos livros. Ela que é uma mulher literária, não é? Uma mulher das letras.
1: E ela vai dizer que é o The Sound of Silence, porque para ler é só em silêncio.
3: Não é. Não é. Mas é surpreendente. Eu não estava à espera, por exemplo.
1: É uma música para dançar, queres ver?
3: Não é música para dançar, não. Okay. É uma música.
1: Começa
3: que...
1: Começa com que letra?
3: Ai, já não... O quê? O nome da música?
1: Não, o nome da banda.
3: O nome...
1: P.
3: Mas é uma música com otimismo. Pronto, porque ela gosta de encontrar otimismo nos livros. Depois, o esperma. É ou não um antidepressivo, Miguel Peixoto? Então, estou a fazer-te uma pergunta.
1: Ah, uma pergunta?
3: Sim.
1: Tem para o relógio?
3: Não, não. Mas queres pôr?
1: Quero.
3: Podes pôr.
1: Sim.
3: O esperma é ou não um antidepressivo?
1: Eu acho que é.
3: Achas que é?
1: Acho. Quase pões as mãos no fogo.
3: Sim. A resposta, caro ouvinte, caro Miguel Peixoto, estará no Seleção Natural de hoje com o David Marçal, que nos vai
1: vais
3: explicar.
1: Dizer? Não. Vais deixar este teasing de uma
3: então,
1: hora?
3: Então que graça é que tem... Uma hora? Não, é às 6h40.
1: Duas horas, quase três horas.
3: Portanto, se quiserem ouvir, o David vai...
1: É sério? Vais deixar nesta expectativa?
3: Vou, claro que sim.
1: Bom,
3: mas foi giro porque eu apanhei-te, não é? Sim. Eu aqui, vamos ter isto, aquilo e aquele outro, e de repente, pumba. E tu ficaste.
1: Bom, vamos jogar o quiz.
3: Tá bem? Já está na hora, não é?
1: Não, tens mais coisas para promover. Terei todo o prazer
3: não
1: em ouvir.
3: Não tenho.
1: Todos os dias, por esta hora, faço uma pergunta à nossa Karina Jorge. Sabes que ontem estive à conversa com a Sandra Duarte Tavares sobre a forma como se pronuncia corretamente a palavra Karina ou Karina, e ela acha que é mudo. Mas nada melhor do que perguntar
3: à pessoa,
1: tu és Karina ou Karina?
3: Eu sou Karina.
1: Karina?
3: Sim.
1: Então tenho dito sempre bem.
3: Aliás, a Sandra Duarte Tavares já respondeu a essa pergunta colocada pela Filomena Crespo, também no Na Ponta da Língua. E ela disse exatamente isso. Portanto, o A é mudo, mas a pessoa pode crer que seja Karina. E é de minha vontade que seja Karina.
1: Aberto, todo aberto, não é?
3: Sim.
1: Bom, dona Karina,
3: diga,
1: vou-lhe fazer uma pergunta. Dou-lhe quatro possibilidades e o tempo do relógio tentas acertar.
3: Com certeza.
1: Vamos embora? O que é que tem Rui Veloso na janela na canção Bairro do Oriente? A. Um cato. B. Uma gaiola com periquito. C. Uma cornucópia. D. Rui Veloso não tem janelas.
3: É uma cornucópia. Porquê é que não reagiste?
1: Porque eu devo deixar suspense para as pessoas ali em casa começarem a pensar também.
3: É uma cornucópia.
1: Vamos conferir. Tenho a janela. O quê? Uma velha cornucópia. Sabes que eu sou um bocado de peco. E quando acabei de preparar isto, fui ao Google para saber o que era uma cornucópia.
3: Tu não sabes o que é uma cornucópia?
1: É um bolo. O Rui Veloso tem um bolo.
3: Por acaso é verdade.
1: Tem um bolo à janela. Tem um bolo à janela.
3: Beijinhos.
1: Bom fim de semana.
3: Bom fim de semana.

0: Estamos a 14 minutos das 3 da tarde, daqui a pouco há 90 segundos de ciência. Vamos conhecer a investigador Joela Reis, investigador da Universidade de Coimbra. Estão a desenvolver um sistema que possa prevenir perda de auditiva provocada pela quimioterapia.
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0: E agora quero-lhe falar na edição
2: de astronomia.
0: Quero-lhe falar da edição, tenho que puxar isto para trás, porque vamos ter mais uma edição este fim de semana do programa do José Candeias aqui na RTP Mundo. Esta semana estamos longe de casa, no Gabão, com José Candeias a conversar com o Fausto Correia, com um percurso que o levou das plataformas petrolíferas à abertura de um restaurante português no Gabão. É para ouvir daqui a pouco no Melhor de Portugal.
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Isso, Popstar, assim que se chama a canção, picas no melhor de Portugal. Daqui a pouco, há 90 segundos de ciência, vamos conhecer a investigação de Joela Reis, da Universidade de Coimbra. Estão a desenvolver um sistema que possa prevenir a perda de audição provocada pela quimioterapia, para ouvir daqui a pouco nos 90 segundos de ciência.

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1: Estou-lhe a prometer desde o início da hora os 90 segundos de ciência.
7: Olá, o meu nome é Joel Reis, sou professor no Departamento de Engenharia Informática da Universidade de Coimbra e sou investigador no CISUC. No meu laboratório, nós estamos particularmente interessados em desenvolver algoritmos de inteligência artificial que possam ser utilizados para o desenho de novas moléculas com propriedades terapêuticas e para endereçar o problema de medicina personalizada. Um dos grandes desafios que existe no tratamento do cancro é perceber porque é que diferentes pacientes respondem de forma diferente à mesma terapia. Um dos exemplos é a cisplatina, em que, apesar de ser muito relevante no tratamento de cancro, em alguns pacientes existem efeitos secundários, como por exemplo a perda de audição. Isto levou-nos ao projeto SHAFT. O projeto SHAFT integra dados de telemedicina, genómica e inteligência artificial para acompanhar melhor estes pacientes. O objetivo é que testes auditivos possam ser feitos de forma remota, em casa, e que o acompanhamento possa ser feito por médicos à distância. Na Universidade de Coimbra, o nosso trabalho consiste em analisar os dados genéticos, clínicos e audiométricos para tentar identificar padrões associados ao risco de perda auditiva. Ou seja, nós queremos perceber se o perfil genético de cada doente pode ajudar a identificar, mais cedo, quem tem maior risco de desenvolver perda auditiva induzida pela cisplatina. Com esta informação, será possível melhorar a monitorização, apoiar decisões clínicas mais personalizadas e contribuir para um diagnóstico mais precoce da perda auditiva no tratamento do cancro.
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1: Segunda-feira, mais um episódio para ouvir.
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1: Zurique vai ser um fim de semana de chuva, a máxima vai chegar aos 31 e a mínima aos 15. Macau, o fim de semana vai ser molhado, 34 graus de máxima, 27 de mínima. Joanesburgo, na África do Sul, fim de semana de muito sol, 19 de máxima, 4 de mínima. Montreal, hoje, vai ser um dia de sol, 27 graus de máxima, 15 de mínima. À hora certa, há notícias editadas pelo Nuno Rodrigues. Depois, quem lhe dá a música é a Karina Jorge. Por hoje estamos conversados, ao regresso dia 17 de agosto. Boa de férias, grande abraço, aproveita ao máximo se estiver de férias. Boas férias, grande abraço, até dia 17.
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8: Muito boa tarde, são 4 horas no continente e na Madeira. 3 nos Açores, assim aqui. Seja bem-vindo ao programa da tarde de sexta-feira. A esta hora estão 22 graus em Ponta Delgada, 23 no Porto, 25 em Coimbra, também no Funchal e em Lisboa, 29 em Faro. Comigo tenho também já o Nuno Rodrigues. Olá, boa tarde, bem-vindo.
9: Olá, Karina, viva.
8: Quais são os principais títulos a esta hora?
9: A União Europeia deve intervir em bloco para travar a subida do preço dos combustíveis. É esse o entendimento de António Cardoso Marques, especialista em energia, que escutamos adiante semelhante neste jornal. Com a gasolina e o gasóleo a ultrapassarem os 2 euros por litro na próxima semana, o governo diz que está atento e a avaliar novas medidas. Ainda bem, é desta forma que Luís Neves comenta a iniciativa do Chega, que promete avançar com uma comissão parlamentar de inquérito às polémicas que envolvem o agora ministro no tempo em que era diretor da Polícia Judiciária. Francisco Cabral e Nuno Borges seguem para as meias finais de pares no Estoril Open.
8: Edição das 4 no programa da tarde com Nuno Rodrigues.
9: O preço da gasolina e do gasóleo deve ultrapassar os 2 euros por litro já na próxima semana. É uma consequência do agravamento dos conflitos no Médio Oriente, que fez disparar de novo os preços do petróleo. Mafalda Trigo, da Associação dos Revendedores de Combustíveis, entrevistada há pouco pela Antena 1, conta que, a manter-se a tendência atual nos mercados, há novos aumentos a caminho a partir de segunda-feira.
0: Os preços da próxima semana têm um aumento de 9 cêntimos no gasóleo e 3,5 cêntimos na gasolina. Estes preços já estão a contar com uma eventual mexida da parte do governo que se prevê que venha a existir.
9: O preço por litro de gasóleo deve aumentar 9 cêntimos e o da gasolina 3,5 cêntimos a partir de segunda-feira, isto no caso de Portugal. A Ministra do Ambiente já pediu à entidade reguladora dos serviços energéticos um estudo detalhado sobre a formação e a evolução dos preços dos combustíveis praticados nos postos de abastecimento. A ideia passa por avaliar se os preços de venda ao público têm acompanhado a evolução das cotações internacionais. António Cardoso Marques, especialista em energia, ouvido pela Rádio Pública, acredita que no caso português os consumidores pagam pela especulação.
10: Os 100 dólares ao próximo disso, que neste momento vigora por barril, a Galp ou outra companhia qualquer pode nunca sequer comprar nos próximos meses a esse preço. E está a cobrar como se comprasse a esse preço. Portanto, ter como referência ou um intervalo ou não ter como referência absoluta os mercados financeiros e ter como referência o preço efetivo de aquisição, de maneira até a conseguirmos quebrar esta cadeia, como eu dizia há pouco, de especulação, porque, de facto, quem ganha com tudo isto são os mercados financeiros e ganham de uma forma, às vezes, cruel, com os consumidores.
9: Para travar a especulação, este especialista em questões energéticas defende uma intervenção europeia para regular os preços dos combustíveis.
10: Não podem ser uma ditadura na fixação de preço. E, portanto, isto tem que haver uma intervenção e, provavelmente, deveria ser comunitária, de maneira a que se consiga separar ao máximo o preço, digamos assim, semana a semana, o preço de referência daquilo que é um preço livre, eu direi quase desregulado, dos mercados financeiros. Porque desta forma os consumidores estão a alimentar mecanismos de especulação financeiros puros.
9: Sugestão deixada pelo professor universitário António Cardoso Marques, com o preço dos combustíveis a ultrapassar os 2 euros por litro já a partir de segunda-feira. O ministro da Economia, Castro Almeida, diz que o governo está a avaliar novas medidas para responder a uma situação particularmente difícil.
11: Uma péssima notícia. O petróleo a mais de 100 dólares é uma coisa horrível. Isso vai-se refletir, evidentemente, nas bombas de gasolina, vão sentir as famílias, vão sentir as empresas. Há um desconto que nós estamos a fazer neste momento e que vai ser mantido. Há uma regra que foi definida, que era de apoiar ou de incentivar ou subsidiar o preço do gasóleo quando ele subisse mais do que 10 cêntimos do preço antes da guerra. Essa regra está em vigor, mas o Governo continua atento para avaliar permanentemente se justificam ou não novas intervenções.
12: Entendo que ainda não se justifica.
11: Não há ainda nenhuma decisão tomada sobre isso.
9: Ministro da Economia, em declarações registadas pela RTP, à margem de uma iniciativa em Viana do Castelo, por agora nada está decidido quanto a novas medidas para responder ao agravamento do preço dos combustíveis. Mariana Leitão, da Iniciativa Liberal, lembra que o Parlamento já aprovou uma proposta do partido para baixar os impostos e até agora nada aconteceu.
13: A proposta está aprovada, a proposta era para baixar o ISP, foi aprovada em abril, Estamos em julho, praticamente em agosto, e a proposta não foi implementada. Eu bem sei que ela foi aprovada com os votos contra do PSD, mas o Parlamento é soberano, o Parlamento aprovou a proposta, o Governo tem de a implementar. E o Governo tem também de ser empático e solidário com as famílias. E, portanto, sempre que vê, semana após semana, os preços a aumentar, ficar parado é continuar a lucrar à custa do esforço das famílias, e isso tem de acabar.
9: A iniciativa liberal exige uma descida dos impostos nos combustíveis, acusa o governo de nada a fazer perante o agravamento dos preços. Este partido também insiste no pedido de esclarecimentos ao ministro da Administração Interna, na sequência das várias polémicas que envolvem Luís Neves, no tempo em que era diretor da Polícia Judiciária. O Chega anunciou hoje que vai mesmo avançar com uma comissão parlamentar de inquérito a estes casos. Luís Neves reage assim.
14: Ainda bem, portanto, conforme já disse anteriormente, estou totalmente disponível para em todos os fóruns prestar todos os esclarecimentos. É uma boa altura para saber e para se conhecer o meu legado à frente da Polícia Judiciária. Portanto, conforme já disse, no meu tempo próprio prestarei os esclarecimentos que os portugueses merecem.
9: Ainda bem, responde Luís Neves à Comissão Parlamentar de Inquérito hoje anunciada pelo Chega. Uma iniciativa que o PS não pretende apoiar. O líder parlamentar socialista, Eurico Brilhante Dias, diz que prefere esperar pelas explicações do ministro.
15: A partir dessa intervenção do Sr. Ministro da Administração Interna, o Partido Socialista não deixará de se pronunciar sobre a qualidade da resposta à nebulosa que foi criada em torno do Sr. Ministro da Administração Interna, quando era diretor da Polícia Judiciária. O Partido Socialista não vai embarcar com a fragilização da Polícia Judiciária. Não colocaremos a PJ em causa, tal como o Partido Chega está a fazer neste momento. Porque as perguntas que me suscitam são estas. Porquê é que o Chega quer fragilizar a Polícia Judiciária? Por causa das investigações da ligação do 1143 ao Chega? Pelas ligações do movimento Armilar, que tinha uma lista de alvos, de indesejáveis, e que tem inequívocas ligações ao Partido Chega?
9: O PS não alinha na Comissão Parlamentar de Inquérito aos mandatos de Luís Neves à frente da Polícia Judiciária, uma iniciativa hoje anunciada pelo Chega. No entanto, os socialistas ameaçam avançar com um inquérito parlamentar no caso dos exames nacionais do secundário. Eurico Brilhante Dias diz que se o ministro Fernando Alexandre não responder até ao início do mês de setembro às questões que o partido pretende fazer por escrito, será mesmo apresentada uma proposta para a criação dessa Comissão Parlamentar de Inquérito.
15: O Partido Socialista, ainda hoje, irá endereçar, por via do seu grupo parlamentar, ao Sr. Ministro dos Assuntos Parlamentares, um conjunto alargado de questões, mas que procura, com este conjunto de questões, que o Governo responda ao conjunto muito alargado de questões, mais uma vez, que foram sendo levantadas ao longo dos últimos meses. O Partido Socialista espera que essa resposta venha até ao início do mês de setembro, e se a resposta não vier, ou não for esclarecedora, a resposta é esse conjunto de questões, terminado que esteja o processo de acesso ao ensino superior, o Partido Socialista tomará a iniciativa de lançar uma comissão parlamentar de inquérito no Parlamento.
9: Ameaça deixada hoje pelo Partido Socialista. Espanha está a viver momentos muito delicados por causa dos incêndios que afetam em especial o centro do país, onde o fogo já obrigou à retirada de mais de 20 mil pessoas das localidades onde vivem. A situação agravou-se durante o final da manhã, com dois dos quatro incêndios da região de Madrid a encontrarem-se numa única frente. A Presidente da Comunidade de Madrid, Isabel Díaz Ayuso, anunciou ao início da tarde que tudo está a ser feito para proteger as populações, sublinhando que esta região está a enfrentar um cenário sem precedentes.
16: Já podemos dizer, lamentavelmente, que este é o pior incêndio da história da Comunidade de Madrid. O que estamos a fazer? O que temos pela frente? No que diz respeito ao transporte, atribuímos diferentes autocarros a todos os municípios afetados. cortados para ajudar na retirada das pessoas. Quatro estradas estão cortadas, incluindo as principais como a M501. O que fazemos agora é continuar este trabalho, ver pessoa a pessoa, porque agora a nossa prioridade é salvar vidas. Esta é a prioridade, não outra.
9: Por causa desta situação difícil que Espanha está a atravessar, o governo de Pedro Sánchez já declarou a situação de emergência nacional. A correspondente da Antena 1 em Madrid, Ana Romeu, está num centro que acolhe pessoas que nas últimas horas foram retiradas de casa na região da capital espanhola.
17: São essencialmente os habitantes de Chapinaria que foram desalojados, que estão neste centro escolar em Villaviciosa de Odón, na Comunidade de Madrid, que também recebe muitos dos afetados por estes incêndios. Incêndios esses que estão muito difíceis de controlar. Há uma frente ativa de dois fogos que se acabaram de unir e há o perigo ainda de o fogo que ainda lavra na zona contígua, portanto, na província de Ávila, se possa juntar aos fogos de Madrid. A situação, como disse, está ainda muito complicada. Há nesta altura mais de 20 mil pessoas afetadas, entre os que estão confinados nas suas casas e aqueles que foram obrigados a sair delas, portanto desalojados. Só nesta zona, na Comunidade de Madrid, o número ascende a 19 mil.
9: Milhares de pessoas retiradas de casa por causa dos incêndios em Espanha. Em França, o fogo também não dá tréguas. Há dezenas de incêndios ativos, também milhares de pessoas retiradas de locais ameaçados pelas chamas. O diretor do Lusojornal, Carlos Pereira, conta-nos que a situação mais difícil está a registar-se nesta altura na região de Bordeaux.
18: A região onde está a arder mais atualmente é a região do Cabo Ferré, do Arcachon e Biscarrosse, é na floresta dos Landes. É uma floresta de muitos pinheiros mansos, se pudermos chamar assim, é muito conhecida. E há uma particularidade, é uma das zonas que, portanto, é mais turística em França. E há muitas casas entre os pinheiros e, portanto, já arderam 200 casas, mais ou menos, nos últimos dias. E isso está a preocupar muito a França, daí haver evacuação de muita gente. Isto só em Cabo Ferré, esta manhã, tinham evacuado entre 35 mil a 40 mil pessoas. E em Biscarrosse, um bocadinho mais abaixo, 23 mil pessoas. Isto dá já 70 mil pessoas evacuadas num dia ou num dia e meio.
9: Situação difícil em França. O país já ativou o Mecanismo Europeu de Solidariedade. Portugal é um dos países que vão prestar auxílio às autoridades francesas. Já foram enviados operacionais e também dois aviões de combate ao fogo. Foi isso que anunciou hoje o Ministro da Administração Interna. No Estoril Open, Francisco Cabral e Nuno Borges seguem para as meias finais de pares deste torneio, que está a ser acompanhado pelo jornalista da Antena 1, João Gomes Dias.
19: A dupla que venceu o Estoril Open em 2022 soma e segue. Nuno Borges e Francisco Cabral venceram o par formado por Vasil Kirkov dos Estados Unidos e Bart Steven dos Países Baixos, com os parciais de 6-2 e 6-3. Apesar da aparente facilidade, Nuno Borges diz que as coisas foram um pouco mais complicadas.
20: Um resultado que parece mais fácil do que o jogo realmente foi. Houve ali dois ou três jogos de serviço que tivemos oportunidades de levar break, mas safamos bem, acho que fomos superiores no geral. E contente com esta vitória.
19: Pelo caminho, mas na vertente de singulares, ficou Tiago Torres, derrotado pelo francês Hugo Gaston com 6-3 e 6-4, pelo que agora as atenções viram-se para Jaime Faria, que ao final da tarde vai defrontar Luciano Darderi de Itália por um lugar na meia-final do maior torneio de ténis português.
9: Jaime Faria, que vai tentar chegar às meias finais, mais logo ao final da tarde, no clube de ténis do Estoril.
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3: Estamos a caminho do fim de semana com a Sandra Pereira aos comandos e ao volante também da informação de trânsito na Antena 1. Sandra, olá, boa tarde.
21: Olá, boa tarde, Carina Jorge. Olha, neste momento temos já bastante intensidade para a Ponte 25 de Abril, de Lisboa para Almada. As filas já estão a partir de Campolide, os acessos da A5 a Moreiras e o acesso de Alcântara já completamente preenchidos. A segunda circular no sentido Benfica-Aeroporto, há já paragens a partir da zona de Benfica e começa a parar a partir das Torres de Lisboa até às Calvanas. Temos também na A1, no sentido Porto-Lisboa, indicação de um acidente junto ao Rio Trancão e o trânsito também já mais demorado. Depois também se demora na Cril, no sentido Sacavém-Algés, em direção ao túnel do Grilo. Quanto ao Porto, na VCI, no sentido Rábida Freixo, para Centro Campo Alegre e saída para a Boa Vista, Freixo Rábida de Bonjoia até às Antas, A28 demora-se dos dois sentidos, entre o nó da A4 e também a Avenida AEP. A3, Braga-Porto, com filas à chegada à VCI. Atenção também à A1, Lisboa-Porto, há uma avaria antes da área de serviço de Antoine e o trânsito está um pouco mais lento.
3: Nacional e gratuita, é a linha verde 821-0101. A Antena 1 é sem dúvida a melhor companhia para o seu caminho até ao fim de semana. Seja bem-vindo ao programa da tarde.
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0: Chama-se Demons, a música dos Imagine Dragons.
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0: Quem está desse lado a ouvir a Antena 1 está em modo ostra, não é? Dentro da sua concha.
2: As novas declarações desta tarde de Luís Neves, que continua sem esclarecer as várias polémicas relacionadas com o tempo em que era diretor nacional da Polícia Judiciária.
3: E essa combustão deixa marcas que nem o tempo apaga.
2: Agora, o ministro da Administração Interna diz que se sente legitimado para continuar a trabalhar.
0: Por isso eu visualizei tudo isso. Obrigada.
2: Num dos países mais envelhecidos do mundo, ter filhos continua a ser uma espécie de corrida de obstáculos. No programa da tarde de hoje, as dificuldades para encontrar vaga nas creches e as urgências de obstetrícia que fecham portas durante o verão.
4: Este processo de inscrição nas creches costuma ser muito concorrido e difícil.
5: E é isto.
0: É sempre um gosto, meu caro.
5: Tchau, tutti.
0: Tchau, tutti. Hasta amanhã.
5: Até amanhã. Já foi espanhol.
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0: E seguimos juntos também nesta sexta-feira. Já de seguida, são burros, são sapadores e são muito especiais. Vamos conhecê-los.
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0: Ainda agora, na edição das 4, falámos dos incêndios em Espanha e também em França. É nestes momentos mais complicados também que nos lembramos da importância da prevenção. E, Nuno, no caso de Portugal, já sabíamos que as cabras sapadoras têm dado um contributo importante para a limpeza dos terrenos, mas agora há também um outro animal que ajuda e bem.
2: É em Anadia que está a ser aplicado um projeto para a limpeza de terrenos que envolve burros sapadores. Eles estão a ajudar na prevenção dos incêndios, como dizias. Esta iniciativa surgiu pela mão de uma associação de Ancas, uma aldeia de Anadia, que no fundo queria valorizar o burro enquanto património cultural desta aldeia. A experiência está a correr bem, como nos conta a jornalista Diana Craveiro, e até já está a ser aplicada noutras aldeias deste concelho.
12: Olha, está a fazer umas limpezas. Primeiro, quando chegaram, foi para aqui. Dominaram isto, depois foram para ali.
13: Desde que três burros chegaram à aldeia do Amieiro, o entretém de Manuel Neves, reformado, é ir vê-los.
12: Dizia, tia Manuel, vai lá, vai subir os burros. Opa, isso vou lá todos os dias. E bem mais, malta. Às vezes vem pessoal e para daquele lado. Opa, a gente tem lá uns burros. O que é aquilo? Olha, é Ancas que tem lá e meter. Pronto, está certo. Há aí sítios que estão com matagais, se aparecer um fogo de longe, as próprias fagulhas incendeiam. Isto vai indo e vai destruindo e depois fica melhor.
13: Fica mais descansado, sente-se mais seguro.
12: A gente fica mais cansado, porque aquilo, a senhora está a ver agora assim, já tem aquela coisa. Mas aquilo, metia medo.
13: Nesta pequena aldeia da Freguesia da Moita, Conselho de Anadia, a responsabilidade de tratar dos animais está dividida um pouco por todos.
14: Então, bem.
12: Opa, vê lá, vocês fugiram, pá.
14: Ia ter roubado umas folhas de couve.
13: Mas é Ricardo Neves, 17 anos, que trata da alimentação.
15: Venho aqui quase todos os dias ver se eles têm água, que é o mais importante. De resto, é só mudar-lhe a água e ver se eles estão bem. Foi uma coisa que eu por acaso gostei, quando eles vieram para cá. Vinha cá todos os dias e agora também. Também tenho animais, mas são diferentes dos burros.
13: Os burros sapadores fazem parte de um projeto do Clube de Ancas, uma associação da aldeia de Ancas, em Anadia. O objetivo é ajudar na limpeza dos terrenos e prevenção de incêndios. O dirigente do clube, Artur Castro, explica as razões que levaram a que a primeira aldeia escolhida fosse o Amieiro.
16: A proximidade da mancha florestal do eucalipto, o território ser menos habitável, o facto de ser a população mais idosa. Há uma aldeia muito parecida com esta, que é Fonte Manha, que ainda é mais interior, do qual nós já estamos a tentar arranjar a solução também para começar a fazer o projeto lá. Portanto, estas comunidades até dão mais valor, até pelo facto de ser, de certa forma, algo para os mais jovens mais apelativo. E, portanto, junta-se aqui todo um conjunto de fatores para justificar que este tipo de projeto, neste tipo de território, então, tem uma oportunidade de um propósito completamente diferente.
13: Apesar de tudo, a valorização dos burros não começou por causa da limpeza dos terrenos. Artur Castro conta que o início do projeto de conservação está relacionado com uma corrida de burros que acontece sempre a 17 de agosto em Ancas.
16: Antigamente, e estamos a falar até meados dos anos 70, 80, porta sim, porta não, existia um burro. O que acontece é que há um despovoamento do território, mas mantém-se uma tradição desde 69, que é uma tradicional corrida dos burros, e fomos-nos apercebendo, enquanto instituição Clube de Ancas, que havia necessidade de implementar medidas de salvaguarda para que a festa e a tradição da corrida de burros não se perdesse, e sobretudo na perspectiva da proteção do animal.
13: O clube olhou para o trabalho feito pela Associação para o Estudo e Proteção do Gado Asinino e, com essa ajuda, a aldeia de Ancas passou de ter apenas um burro para passar a ter 26.
16: Na Associação de Proteção de Gado Asinino, eles têm os centros de acolhimento e de tratamento de animais. Nós aqui, o modelo é entrega a cuidadores. Sediados no Conselho de Anadia, já temos burros espalhados no Conselho de Cantanhede e Oliveira do Bairro, sobretudo. Entre a necessidade de alimentar os animais e dar-lhes território, nós fomos procurando terrenos que estavam em abandono e que estivessem, sobretudo, muito circunscritos a uma faixa de proximidade à aldeia.
13: Em Ancas, um dos cuidadores de burros é Pedro Marques.
17: Começou tudo, vim para cá viver, depois havia aqui a corrida e eu vou ter que arranjar um burro também para correr. Depois, um macho depois, e se eu começasse a criar? Comprei uma fêmea. E foi daí que começou tudo. Depois eles já há 4 anos deram-nos uma porrada de burros, na pior. Tenho, neste momento, tenho 6 adultos e 3 crias. 4 crias. 4.
13: E como é que eles reagem quando chegam a um terreno novo, cheio de comida?
17: Sempre a comer. Sempre à procura do que eles gostam. Se é como a gente chegar a uma mesa e estar tudo cheio de comida e a gente olha, é aquilo que eu quero, é o que eles fazem. Eles vão logo procurar. É isto que eu quero.
13: Neste momento, alguns dos animais de Pedro estão num terreno da junta de freguesia que precisa de ser limpo.
17: Se reparar, estão todos a rever canas, porque a cana é uma cana, é doce e eles adoram as canas.
13: Outros estão na aldeia do Amieiro a ajudar na prevenção de incêndios.
17: É muito bom. Ajuda-nos nos animais e não é preciso andar com máquinas nem nada, que eles fazem o trabalho e continuamos a ter os animais. É bom.
13: E como é que é levar estes burros para as aldeias, para eles estarem?
17: Isso é que é mais complicado. Às vezes um gajo tem-os lá nas aldeias, põe-se a pensar, será que está tudo bem? Será que não está? Eu vou lá todos os fins de semana, mas não é a mesma coisa. Mas tenho lá pessoas boas a tomar conta daquilo.
13: Tem pessoas a pedirem-lhe para levar lá os burros aos terrenos?
17: Tenho muitas. Não tenho burros.
13: A falta de burros é sentida também por quem os quer ter na prevenção de incêndios. O presidente da Junta de Freguesia da Moita, onde fica a aldeia do Amieiro, está contente com o projeto. No entanto, Manuel Neves sublinha que o ideal era haver mais.
18: É evidente que já pedi mais, só que não há, para já não há. Mas ele diz que vai arranjar mais, pelo menos mais 3 para colocar também numa zona que é a Fonte Manha, que é aqui ao lado.
13: Como é que escolheram que terrenos, para onde é que eles iam?
18: Eram os terrenos que estão mais perto das casas, das habitações. É prioritário para nós essa limpeza. Embora nós tenhamos equipas de prevenção, que estão desde as 8 da manhã às 24 horas em prevenção, a fazer vigia à freguesia, mas, de qualquer das maneiras, é sempre interessante ter estes animais aqui.
13: Seja para companhia ou limpeza de terrenos, o Clube de Ancas já tem uma lista de espera extensa. E se acontecer como com Pedro Marques, quem ficar com burros passa a ter uma companhia diária.
17: Ah, e burros que, se a gente for daqui, não sei para onde, eles vão sempre atrás de nós. Eu gosto de ficar vê-los. Metem as orelhas para trás, ficam aí ao sol, parece que estão na praia. São espetáculos.
2: São uma companhia e, sobretudo, dão também uma ajuda preciosa, os burros sapadores, na prevenção dos incêndios. É isso que está a acontecer por estes dias em Anadia.
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0: Por essas estradas fora, está também a Sandra Pereira aos comandos para nos contar tudo sobre como está o trânsito.
20: E temos recebido informações através da linha verde. Muita atenção à A1, no sentido Porto-Lisboa, um acidente na zona de Castanheira do Ribatejo, envolve vários carros e depois mais à frente há um outro acidente na zona do Rio Trancão e, claro, o trânsito está bastante demorado. Depois há A10, no sentido Alverca Carregado. Há um acidente na zona de Alverca, é ao quilómetro 1 e o trânsito também está bastante demorado nesta zona. Segunda circular, Benfica no Porto, entre as Torres de Lisboa e as Calvanas, aeroporto Benfica, do relógio até à Escola Alemã. Ponto 25 de Abril, Almada, Lisboa-Almada. Há filas em Campo Lido, os acessos da A5, das Amoreiras e Alcântara estão preenchidos. Atenção a Alentejo e C1, o trânsito mantém-se cortado nos dois sentidos, devido a um acidente grave com um caminhão, ao quilómetro 625, na zona da Mimosa, na ligação Ermidas do Sado, Alvalade. Quanto ao centro do país, há um Lisboa-Porto, há uma avaria antes da área de serviço de Antoine, o trânsito está muito demorado e aqui tem como alternativa utilizar a A29. No Porto, a A28 demora-se

0: garantiu que o Executivo avalia a situação de forma permanente, mas até agora não há qualquer decisão sobre novas medidas para fazer face a este aumento. Mais de 20 mil pessoas tiveram de ser retiradas de casa na comunidade de Madrid e na província de Ávila por causa dos incêndios que estão a atingir uma dimensão nunca vista em Espanha. É o pior incêndio da história, diz a presidente da comunidade madrilena. Também em França, devido ao fogo, as autoridades decidiram hoje evacuar a zona do Cabo Ferré, na região de Bordeaux, muito procurada nesta altura do verão. Centenas de pessoas foram retiradas por mar. A FNE, a Federação Nacional de Educação, diz que o ministro Fernando Alexandre não é o único responsável pelo caos nos exames. O processo correu mal, foi mal pensado e planificado, afirmou esta tarde em conferência de imprensa o secretário-geral da FNE. Segundo Pedro Barreiros, tem de haver também outros responsáveis, nomeadamente técnica, responsabilidade técnica de quem construiu este novo modelo.
1: 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Está na hora do desporto também no programa da tarde. David Carvalho, vamos falar sobre críticas de Luís Filipe Vieira, mas antes damos também um saltinho ao Estoril Open.
2: Precisamente, daqui a pouco vamos ouvir as críticas do ex-presidente do Benfica à exibição de ontem em St. Gallen, após essa derrota na primeira mão da segunda pré-eliminatória da Liga Europa. Antes, o Estoril Open com Tiago Torres eliminado nos quartos de final de singulares, ainda na vertente de pares ao início da tarde. João Gomes Dias, a dupla Nuno Borges Francisco Cabral, campeões em 2022, conseguiram o acesso às meias finais. Boa tarde, João.
3: Com uma vitória tranquila, em pouco mais de uma hora, 6-2, 6-3, os parciais para bater uma dupla formada por um jogador norte-americano, Vasil Kirkov, e um dos Países Baixos, Bernd Stevens. Ora, apesar dos números serem completamente esclarecedores e ter sido um encontro relativamente rápido, Nuno Borges diz que nem tudo foi tão fácil como aparenta.
4: É um resultado que parece mais fácil do que o jogo realmente foi. Houve ali dois ou três jogos de serviço que tivemos oportunidades de levar break, mas safamos bem, acho que fomos superiores no geral. E contente com esta vitória.
3: Mas as coisas nem sempre correram bem aos portugueses no dia de hoje. A tal derrota de Tiago Torres, a 6-3, 6-4, diante de Hugo Gaston, acaba aqui a aventura do jogador que está fora do top 400, mas que acabou por passar duas rondas sucumbindo aqui nos quartos de final. Entretanto, e há instantes, uma grande surpresa. Andrei Rublev, antigo top 10 mundial, o russo que é o primeiro cabeça de série do torneio, foi eliminado por Luka Vanhasch, parciais de 3-6, 6-3 e 6-4, ou seja, vamos ter uma meia-final 100% francesa, Vanhasch diante de Gaston. Meias finais estão marcadas para amanhã. Hoje, nos quartos de final, claro, Jaime Faria na nossa retina para acompanhar mais logo diante de Luciano Tardieri.
2: João Gomes Dias no Estoril Open. Após a derrota com o St. Gallen, soam de novo os alarmes no universo benfiquista e mais logo há jogo particular às 18 horas com o Belenenses no Estádio da Luz para dar minutos aos jogadores menos utilizados. Hoje, em entrevista à Antena 1, Luís Filipe Vieira deu conta do profundo desagrado, não só em relação ao resultado de ontem, mas também no que diz respeito ao estado a que o Benfica chegou.
5: Não quero dizer nada. Eu acho que eu sou um dos muitos desiludidos, mas que deve estar em silêncio neste momento. E quando tiver que falar, se isto continuar assim, logicamente que irei falar. Mas até lá, vamos estar sossegados, que é para ter a serenidade que o Benfica já dedica ao Benfica muito, não é? Vamos. E então, com resultados destes, e com exibições destas, e com contratações que vamos vendo, ainda mais ficamos furiosos. Mas combalidos ficamos, é muita porrada junta.
2: Luís Filipe Vieira considera que os padrões de exigência no Benfica mudaram para pior. Arrasador para com o Benfica nesta entrevista a Walter Madureira. Luís Filipe Vieira elogiou a nomeação de Jorge Jesus para o cargo de selecionador nacional.
5: Conheço-o profundamente bem, é um super profissional, não sou só a dizer, principalmente os jogadores que trabalham com ele, todos dizem o que ele é. E acho que é uma escolha acertada, ou seja, e temos um selecionador português novamente, que é muito importante.
2: Luís Filipe Vieira, no dia em que Jorge Jesus completa 72 anos. Rui Borges está satisfeito com o plantel que tem no Sporting, após saídas importantes, mas com alternativas já asseguradas para reforço da equipa. Com tantas mudanças, o treinador agradeceu aos que saíram. Ainda assim, a filosofia mantém-se intacta. O Sporting é candidato a vencer títulos.
6: O clube será sempre o Sporting, será sempre um grande clube, um clube candidato a tudo que está inserido, aos títulos que está inserido. Agradecer a quem passa, deixa um passado glorioso, bom, onde ficarão claramente marcados na história do clube também.

0: E agora olhar para a frente, fazer crescer quem chegou, continuar um Sporting forte de crescimento e, acima de tudo, vitorioso.
1: Rui Borges em declarações à Sport TV. Este sábado há Sporting Mónaco, troféu 5 violinos a partir das 19h30, com o relato de José Pedro Pinto aqui na rádio. O Porto também se apresenta amanhã aos sócios e adeptos no Estádio do Dragão. A partir das 20h, azuis e brancos recebem os ingleses do Aston Villa, com o relato de Carlos Rui Abreu aqui na Rádio Pública. Marc Van Bommel foi hoje anunciado como novo selecionador da Bélgica. Sucede ao francês Rudi Garcia. O técnico neerlandês de 49 anos assinou contrato até ao final do Europeu de 2028. Jürgen Klopp é o novo selecionador da Alemanha. O ex-Liverpool assinou por 4 anos. Substitui Julian Nagelsmann, que não conseguiu evitar a eliminação precoce da Mannschaft nos 16avos de final do Mundial frente ao Paraguai. O selecionador de futsal, Jorge Brás, renovou contrato com a Federação Portuguesa de Futebol até 2028. Aos 53 anos, mantém também o cargo de coordenador de todo o futsal nacional. Na volta à França, hoje foi dia de subida ao mítico Alpe d'Huez. Nesta 19ª etapa ganhou Tadej Pogacar e assim abre caminho para mais um triunfo na Volta à França, percurso que começou em Gap numa extensão de 127 km mais 900 metros. Fecho com a dupla portuguesa de voleibol de praia, formada por João Pedrosa e Hugo Campos, apurou-se hoje para os quartos de final do Challenger de Sangluo, na China, ao vencer por 2-0 os australianos D'Artagnan Potts e Jack Pearce.
2: David Carvalho nesta síntese do desporto na RTP Antena 1, também na RTP Mundo e em permanência em desporto.rtp.pt. Última escolha de Ana Daniela Soares para conhecer agora.
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2: A última escolhida a dedo de Ana Daniela Soares, jornalista, autor e coordenadora de programas de literatura, como Todas as Palavras e também Palavras do Mundo na RTP3. O último desafio é uma canção para ouvir à volta dos livros.
4: Uma música para escutar à volta dos livros. Escolhi Cover Me in Sunshine, da Pink com a filha, Willow Sage Heart. É uma música que nos mostra como, apesar de todas as dificuldades, de todas as vicissitudes, o mundo continua a girar e tudo se vai resolver. E é um bocadinho isso que os livros também, muitos deles, nos mostram. É que apesar de todas as dificuldades, apesar às vezes das situações extremamente difíceis em que nos encontramos sem querermos, as coisas acabam por se resolver e tudo acaba por ter mais ou menos um final feliz. E por isso acho que esta música é excelente, até porque tem as vozes da Pink e da filha, que tem uma voz lindíssima, neste dueto em que a filha pede, mostra-me que o mundo vai continuar a girar, apesar de tudo o que está a acontecer. E eu penso que a maior parte dos livros deixa-nos essa nota de esperança, mesmo aqueles que às vezes nos falam de assuntos mais sérios.

0: cheia de otimismo, Cover Me in Sunshine, a música de Pink com Willow Sage Harry, a sua filha também, e a escolha de Ana Daniela Soares, uma canção para ouvir à volta dos livros, a fechar mais uma edição do Escolhidas a Dedo. Boa tarde. A tarde fica incompleta se não tivermos uma edição do Anfiteatro, já de seguida, que nos leva mais uma vez até ao Festival de Músicas do Mundo, em Sines.
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0: Com um cartaz fortíssimo, aliás, é sempre assim. FMM Sines, Festival Músicas do Mundo, é música com espírito de aventura que todos os anos leva a que milhares de espectadores descobridores descubram, exatamente, música nova, música bem boa do mundo. Por lá está o João Turgal, que também é um espectador descobridor ao longo dos anos, que eu bem sei, é um habitué,
11: é verdade, olá,
0: também
11: Carina.
0: Como eu. Olá, leva-me nessa viagem porque tenho muitas saudades. O que é que há para descobrir hoje e também, se calhar, como foi um pouquinho de ontem, não é?
11: Música com espírito de aventura, sempre essa base de Sines, e no fundo é isso que nós temos aqui também hoje, também ontem, com dois, pelo menos dois grandes concertos do nigeriano Made Kuti, neto da lenda do afrobeat Fela Kuti, e também Laninha, um fenómeno italiano, daqueles nomes que muitas vezes, lá estás, fazem jus a esta lógica de música com espírito de aventura, uhum. Música que é descoberta no festival, que muita gente não conhece e depois passa a conhecer a partir daqui, e que fica com a memória de facto de uma dessas grandes descobertas. Hoje à noite estamos entre o norte da África, Portugal e o Brasil. Um dos destaques é inevitavelmente a Garota Não, ocupa um lugar nobre na noite de hoje do festival, no Castelo. Ocupa no fundo o lugar que ocupou no ano passado a Capicua, aquelas grandes vozes, grandes músicos portugueses que já têm também palco à noite no Castelo, para além do final da tarde, que hoje é assegurado pelos Lavoisier, portugueses também. E depois, a fechar a noite, ainda em Portugal, temos Pedro da Linha. Depois, do norte da África, temos Saad Tiuli e um género musical marroquino, o Aita, recriado aqui por Aita Monamour e o Led Abda, a abrir o Castelo. Depois, a fechar o Castelo, temos aqui o nosso convidado, o Otto. Olá, Otto.
12: Olá, Antena 1, boa tarde. Um prazer muito grande estar aqui. É a nossa pátria mãe, Portugal. Vamos nessa. Hoje eu canto no Castelo. Estou muito feliz e estou muito radiante, porque Sines é um festival muito bonito, a cidade em si.
11: É verdade, e há muita também, sempre muita, muita força brasileira aqui presente. Eu recordo ao longo dos anos grandes nomes, e às vezes não de muito do Brasil, obviamente ao samba, à bossa nova, mas de outros estilos, da diversidade imensa da música brasileira. O Hermeto Pascoal, o Ciro Batista, o Siba, a Bia Ferreira, os Baiana System, e agora o outro, se calhar, vai ser outro capítulo de um dos grandes momentos de Sines vindo do Brasil.
12: Espero que seja um grande momento, eu estou preparado, ansioso para subir naquele Castelo, para subir no palco do Castelo, e assim, representar o Brasil, trazendo uma das coisas que o Brasil sabe fazer, que é música, alegria e ter muito respeito a tudo que a gente vive no palco. E assim, um grande festival, estou admirado, assim, quero fazer o povo dançar, cantar. E é isso, é a minha função como brasileiro representando o Brasil. Estou muito entusiasmado por isso.
11: Grande representação, tu já tens 30 ou mais de 30 anos de carreira, o Samba para Burro é de 1996, portanto tem 30 anos. Estás aqui a apresentar um espetáculo chamado Outro Apocalíptico, é uma espécie de recriação da tua obra, mas virado também para o futuro?
12: é recriação da obra e é uma pergunta que eu estou fazendo desse mundo que a gente vive assim. Eu acho que o apocalíptico é para mostrar que eu acho que a gente tem que dar uma evoluída no mundo inteiro, nas perspectivas de ser humano, sabe? Essas coisas que vêm. Acho que o mundo está com muito problema e eu acho que o apocalipse não é que seja o apocalipse, mas que seja um...
11: É um apocalipse esperançoso.
12: É, esperançoso, humano, sincero e que traga bons... Que a gente possa mudar o momento do mundo todo e que a música ajude para isso, que um festival como esse, como o Sines, que traz todo mundo, sabe, é uma harmonia muito grande de músicas, de ritmos, de diferentes países. Então,
11: e a música e a cultura podem ter esse papel, não é?
12: Eu acho que ela tem esse papel fundamental. Ontem, eu passeando aqui em Sines, eu vi crianças, jovens, sabe, os moradores, os locais, as pessoas que vêm, e eu vi que as pessoas estão muito felizes com tudo isso que se realiza nessa cidade, nesse festival. Então, eu me sinto com muito orgulho de estar representando e estar fazendo parte dessa festa.
11: Já estamos a ver, de facto, que vai ser um dos grandes momentos, já temos a perspectiva pelo entusiasmo aqui do outro. Tu és um dos pioneiros do Manga Beat, daquele movimento de contracultura de Pernambuco, do Nordeste brasileiro. Que sentido faz esse movimento em 2026, 30 ou 30 e tal anos depois da sua fundação, digamos
12: assim?
11: Eu acho
12: que o Manga Beat, ele veio de uma região do Nordeste, veio de Recife, que é a minha cidade, que é o meu estado, Pernambuco. Eu acho que a gente trouxe muita inovação, a gente trouxe a tradição e o modernismo e a modernidade juntas. Tem Chico Sáez, nosso grande expoente, que eu fiz parte da banda também.
11: Nação Zumbi teve no ano passado.
12: Nação Zumbi teve o ano passado. E é isso. Acho que a gente trouxe para o Brasil uma renovação muito boa. Assim, a gente trouxe um lado musical, uma visão de jovens que éramos na época. E eu acho que é isso. É uma... sintetiza o Brasil como ele é, o tamanho, a diversidade, sabe? E a gente tinha um lema que era a parabólica enterrada na lama, para receber e transmitir, trocar sinais, e é isso, estamos fazendo. Estamos aqui, mudamos a cara da nossa cidade. Assim, hoje, o jovem pernambucano, ele já vem música, ele já quer fazer música, eu acho que é isso. E agora, com a experiência, vou celebrar aqui a minha experiência, minha música, sabe? E a gratidão de existir nesse mundo fazendo música.
11: E a cultura também é importante, por vezes, do ponto de vista político e da mensagem política. Este é um ano importante para o Brasil, ano de eleições presidenciais.
12: Eu acho que é importantíssimo, assim. E o Brasil, ele já passou por um período agora passado muito difícil, com Bolsonaro muito autoritário, muito, sabe, uma coisa de direita, meio um pouco de fascismo, um pouco de corrupção. E agora estamos com Lula e esperamos continuar, porque as coisas melhoram muito quando a gente tem... Lula é um cara muito humano, é um cara muito, sabe, um cara que enxerga as pessoas, enxerga o mais pobre, enxerga, e é isso. A gente só torce... E, principalmente, o mais importante é a democracia, cara. Isso é que a gente passou muito com Bolsonaro, que era a perda um pouco da voz, da rua, do povo. Então, é isso. Estamos sempre na resistência e não passarão, nunca.
11: Apelos democráticos, música, cultura, com o outro. Muito obrigado.
12: Obrigado.
11: Bom concerto.
12: E hoje eu faço uma homenagem muito grande. Vou passar aqui, de antemão, um grande cantor português que eu amo, que é António Variações.
0: Maravilha.
12: Então, quem estiver lá, irá ver.
11: Muito bem, grande homenagem a António Variações, primeira mão aqui na Antena 1, com esta informação do outro. Hoje a fechar o Castelo, um dos nomes. Antes temos também a Garota Não, outro dos destaques desta noite no Castelo, terceira noite, penúltima noite do Festival de Sines.
0: João Turgal, em direto de Sines, que depois também se junta a uma emissão especial a partir das 8 da noite e até à 1 da manhã na Antena 3, com Luís Oliveira, Bruno Martins e também João André Oliveira. E amanhã, sábado, a partir das 10h30 da noite e até à meia à noite, aqui na Rádio que Liga Portugal, na Antena 1. É música com o espírito de aventura.
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0: Aventura no trânsito, temos, Sandra Pereira.
2: Algumas.
0: Algumas, não é?
2: Algumas aventuras, exatamente. Olha, neste momento começamos ainda com informações para A1, no sentido Porto-Lisboa, um acidente na zona de Castanheira do Ribatejo, que envolve vários carros e o trânsito está bastante demorado. E depois a A10, Alverca, carregado com acidente na zona de Alverca, é ao quilómetro 1 e também com demora. Segunda circular, Benfica-Aeroporto, há demora entre as Torres de Lisboa e as Calveiras. Aeroporto Benfica, do Relógio até à Escola Alemã, A5, Cascais-Lisboa, de Monsanto para as Amoreiras e Lisboa-Cascais, das Amoreiras até Monsanto. O IC19 de Lisboa para Sintra, há filas na reta dos comandos da Amadora, ponto 25 de Abril, Lisboa-Almada, há demora em Campolide, acessos da A5, Amoreiras e Alcântara estão preenchidos. Na região centro do país, há um Lisboa-Porto, há uma avaria antes da área de serviço de Antoan, que está a provocar bastante demora e tem sempre como alternativa, se preferir, utilizar a A29. No Porto, há A28, Viana do Castelo-Porto e Porto-Viana do Castelo, com demora entre o nó da A4 e a Avenida AEP. Vê-se aí, no sentido da Rábida Freixo, para-se na zona de Canidelo e depois do Campo Alegre até à Boa Vista, Freixo a Rábida de Bom Joia até às Antas e A3 da Circunvalação até à VCI.
0: Sempre atento ao trânsito, é a informação aqui na Rádio que Liga Portugal com a Sandra Pereira, linha verde 800-21-0101, disponível até às 8 da noite. Faça boa viagem até à Liga dos Quarentões que chega já a seguir.
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0: Até porque a entrada de hoje leva-nos, claro, até 86 com pop, com reflexão pessoal. Vamos refletir em O Jeito de Música com o Jorge Alexandre Lopes e não só. Vamos a isso.
13: Junho 1986.
14: Hoje, um daqueles artistas que passam a vida inteira a dividir o palco para num momento de carreira decidirem ficar sozinhos. Não por ruptura, mas por necessidade, como quem sai de casa à noite, não para fugir, apenas para se fazer ouvir melhor. Nos anos 80, o sucesso para ele não era uma promessa, fazia parte do êxito e reconhecimento, com digressões, hits atrás de hits, uma máquina imparável que nunca abrandava. Até ao dia em que o turbilhão passou e uma pausa surgiu. A música fala de fuga, de alguém que acredita que mudar de cenário resolve o que está dentro. Como se trocar de cidade, de rosto, de história fosse suficiente para apagar dúvidas. Uma verdade silenciosa aqui é superada, não importa para onde vais, levas sempre contigo aquilo que és. E essa tensão está lá, escondida nas várias camadas desta canção pop com energia psicadélica e nostálgica. Dave Stewart, dos Eurythmics, foi convidado para fazer guitarra solo. Acabou a dar outras dicas na produção do disco. Num tempo em que a MTV mandava tanto quanto a rádio, criou-se um mundo paralelo como lastro visual da canção. Florestas, labirintos, castelos, imagens saídas de vários sonhos misturados, porque no fundo é disso que se trata, de um estado entre realidade e ilusão, entre aquilo que queremos viver, aquilo que realmente conseguimos ser. E como nunca há respostas fáceis, deixou-nos portas abertas durante 40 anos já. É mais uma a receber a medalha de mérito e passa a figurar no Museu da Liga, onde por direito próprio hoje entra. Este é Derry Hall com Dreamtime.

0: Chama-se Dreamtime e leva-nos a um tempo de sonho também, ao ano de 86, nesta Liga dos Quarentões, entrada direta, mais uma que se torna numa valente quarentona e muito jeitosa também. Daryl Hall, trazida à Antena 1 por Jorge Alexandre Lopes. Bom fim de semana, divirta-se.
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0: Daqui a pouco subimos ao alto da Serra da Estrela, que está de parabéns este ano. O Mário Antunes leva-nos lá no À Volta do Largo de hoje. Não é assim, Mário?
2: Passaram esta semana, Karina, 50 anos da criação do Parque Natural da Serra da Estrela. A joia da coroa dos parques naturais, como alguém chamou. 50 velas apagadas numa efeméride à qual o diretor do Jornal do Fundão dedica esta semana o editorial. O diretor do semanário lembra que a história do parque foi feita de lutas contra as velhas inevitabilidades estivais, cuja principal é a dos incêndios florestais. Vamos escancarar o largo à montanha mais alta do continente.
0: Vamos a isso. E se ela é bonita também em tempo de verão? É para ouvir logo a seguir às notícias das 5 da tarde. Para já, vamos até ao dia de amanhã, com alguma chuva, em geral fraca e dispersa também no norte e centro, e com vento forte junto à costa e nas terras altas. Temperatura máxima amanhã, a Guarda chega aos 23, Viana do Castelo e Porto 24, Aveiro e Leiria 25, Viseu 26, Vila Real, Coimbra e Lisboa 27, Bragança e Porto Alegre 28, Braga, Santarém e Évora 29, Castelo Branco, Setúbal e Beja 30 e por fim Faro chega aos 31 graus amanhã.
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0: Cinco horas no continente e na Madeira, 4 nos Açores. Voltamos às temperaturas atuais. 22 graus em Ponta Delgada nesta altura, 23 no Porto, 25 em Coimbra, também no Funchal e em Lisboa, e 29 em Faro. Voltamos também às notícias na Antena 1 com Nuno Rodrigues. Principais títulos a esta hora.
3: Nada está decidido, mas o Governo garante que está atento e a avaliar novas medidas. Na próxima semana, o preço da gasolina e do gasóleo deve ultrapassar os 2 euros por litro. Fernando Alexandre não é o único responsável. A FNE lembra que há outros atores, além do Ministro da Educação, no processo relativo aos exames nacionais. França e Espanha vivem horas de sobressalto por causa dos incêndios. Milhares de pessoas já foram retiradas de casa.
0: É a edição das 5 no programa da tarde com Nuno Rodrigues.
3: O preço da gasolina e do gasóleo deve ultrapassar os 2 euros por litro já na próxima semana. É uma consequência do agravamento dos conflitos no Médio Oriente, que fez disparar de novo os preços do petróleo. Mafalda Trigo, da Associação dos Revendedores de Combustíveis, conta que, a manter-se a tendência nos mercados, há novos aumentos a caminho já a partir de segunda-feira.
4: Os preços da próxima semana têm um aumento de 9 cêntimos no gasóleo e 3,5 cêntimos na gasolina. Estes preços já estão a contar com uma eventual mexida da parte do Governo que se prevê que venha a existir.
3: A confirmarem-se estas contas, o preço por litro de gasóleo deve aumentar 9 cêntimos e o da gasolina 3,5 cêntimos a partir de segunda-feira. Isto no caso de Portugal. A Ministra do Ambiente pediu já à entidade reguladora dos serviços energéticos um estudo sobre a formação e a evolução dos preços dos combustíveis praticados nos postos de abastecimento. A ideia passa por avaliar se os preços de venda ao público têm acompanhado a evolução das cotações internacionais. António Cardoso Marques, especialista em energia, ouvido pela Antena 1, acredita que, no caso português, os consumidores estão a pagar pela especulação.
5: Os 100 dólares, ou próximo disso, que neste momento vigora por barril, a Galp ou outra companhia qualquer pode nunca sequer comprar nos próximos meses a esse preço. E está a cobrar como se comprasse a esse preço. Portanto, ter como referência ou um intervalo, ou não ter como referência absoluta os mercados financeiros, e ter como referência o preço efetivo de aquisição, de maneira até a conseguirmos quebrar esta cadeia, como eu dizia há pouco, de especulação, porque, de facto, quem ganha com tudo isto são os mercados financeiros, e ganham de uma forma, às vezes, cruel com os consumidores.
3: Para travar a especulação, este especialista em questões energéticas defende uma intervenção europeia para regular os preços dos combustíveis.
5: Não podem é ser uma ditadura na fixação de preço. E, portanto, isto tem que haver uma intervenção e, provavelmente, deveria ser comunitária, de maneira a que se consiga separar ao máximo o preço, digamos assim, semana a semana, o preço de referência daquilo que é um preço livre, direi quase desregulado, dos mercados financeiros. Porque desta forma os consumidores estão a alimentar mecanismos de especulação financeiros puros.
3: Sugestão deixada pelo professor universitário António Cardoso Marques, com o preço dos combustíveis a ultrapassar os 2 euros por litro já a partir de segunda-feira. O ministro da Economia, Castro Almeida, garantiu hoje que o governo está atento, continua a avaliar novas medidas para responder a uma situação que Castro Almeida classifica como muito difícil.
6: Uma péssima notícia, e o petróleo a mais de 100 dólares é uma coisa horrível. Isso vai se refletir, evidentemente, nas bombas de gasolina, vão sentir as famílias, vão sentir as empresas. Há um desconto que nós estamos a fazer neste momento e que vai ser mantido, há uma regra que foi definida, que era de apoiar ou de incentivar ou subsidiar o preço do gasóleo quando ele subisse mais do que 10 cêntimos do preço antes da guerra. Essa regra está em vigor, mas o Governo continua atento para avaliar permanentemente se justificam ou não novas intervenções.
7: Entendo que ainda não se justifica.
6: Não há ainda nenhuma decisão tomada sobre isso.
3: Por agora, nada está decidido quanto a novas medidas para responder ao agravamento do preço dos combustíveis. O ministro da Economia, em declarações registadas pela RTP ao final da manhã, em Viana do Castelo, Mariana Leitão, da Iniciativa Liberal, lembrou hoje que o Parlamento já aprovou uma proposta deste partido para baixar os impostos e até agora nada aconteceu.
8: A proposta está aprovada, a proposta era para baixar o ISP, foi aprovada em abril, estamos em julho, praticamente em agosto, e a proposta não foi implementada. Eu bem sei que ela foi aprovada com os votos contra do PSD, mas o Parlamento é soberano, o Parlamento aprovou a proposta, o Governo tem de a implementar. E o Governo tem também de ser empático e solidário com as famílias. E, portanto, sempre que vê, semana após semana, os preços a aumentar, ficar parado é continuar a lucrar à custa do esforço das famílias, e isso tem de acabar.
3: A Iniciativa Liberal exige uma descida dos impostos nos combustíveis e acusa o Governo de nada a fazer perante o aumento dos preços. A situação agravou-se nas últimas semanas com um novo foco de conflito no Mar Vermelho. A partir do Iémen, os rebeldes húteis, apoiados pelo Irão, começaram a atacar petroleiros nesta rota, que era até agora uma espécie de válvula de escape para a exportação de petróleo saudita e dos Emirados Árabes Unidos, numa altura em que o Estreito de Hormuz continua encerrado. Perante estes incidentes, o preço do barril voltou a ultrapassar os 100 dólares nas últimas horas. Para já, os Estados Unidos continuam também a lançar ataques diários em território iraniano e o Irão tem respondido com ataques a alvos norte-americanos no Médio Oriente. A Federação Nacional da Educação considera que Fernando Alexandre não deve ser o único a assumir as responsabilidades pelo que correu mal com os exames nacionais. Pedro Barreiros, o secretário-geral da FNE, lembra que há outros atores neste processo, além do ministro da Educação, e defende uma auditoria independente a tudo o que aconteceu.
9: Para ser verdadeiramente independente, devia ser uma feita por uma entidade externa, de reconhecido mérito e independência, por forma que os resultados que possam vir a ser conhecidos sejam percebidos como reais, concretos, e não qualquer resultado que possa vir ao encontro das expectativas ou daquilo que é desejável por qualquer um dos intervenientes no processo. Importa-nos perceber em concreto o que é que aconteceu para que não se repita. E isto, obviamente, faz com que haja a necessidade de assumir das responsabilidades políticas, mas também todas as responsabilidades técnicas de todos os atores que estão envolvidos neste processo.
3: A Federação Nacional de Educação considera que o processo relacionado com os exames nacionais correu mal, foi mal pensado e também mal planificado. Já o PS avisa que se o ministro Fernando Alexandre não responder às perguntas do partido até ao início do mês de setembro, então o PS admite avançar com uma comissão parlamentar de inquérito, ameaça deixada hoje pelo líder parlamentar socialista Eurico Brilhante Dias.
10: O Partido Socialista ainda hoje irá interessar, por via do seu grupo parlamentar, ao Sr. Ministro dos assuntos parlamentares um conjunto alargado de questões, mas que procura, com este conjunto de questões, que o Governo responda ao conjunto muito alargado de questões, mais uma vez, que foram sendo levantadas ao longo dos últimos meses. O Partido Socialista espera que essa resposta venha até ao início do mês de setembro e, se a resposta não vier ou não for esclarecedora, a resposta a esse conjunto de questões, terminado que esteja o processo de acesso ao ensino superior, o Partido Socialista tomará a iniciativa de lançar uma comissão parlamentar de inquérito no Parlamento.
3: O PS admite avançar com um inquérito parlamentar à questão dos exames nacionais. Por outro lado, os socialistas não alinham na comissão parlamentar de inquérito às polémicas que envolvem o ministro da Administração, Luís Neves. Hoje anunciada pelo Chega, de resto, Eurico Brilhante Dias acusa o partido de André Ventura de querer fragilizar a polícia judiciária.
10: A partir dessa intervenção do Sr. Ministro da Administração Interna, o Partido Socialista não deixará de se pronunciar sobre a qualidade da resposta à nebulosa que foi criada em torno do Sr. Ministro da Administração Interna, quando era diretor da Polícia Judiciária. O Partido Socialista não vai embarcar com a fragilização da Polícia Judiciária. Não colocaremos a PJ em causa, tal como o Partido Chega está a fazer neste momento. Porque as perguntas que me suscitam são estas. Porquê é que o Chega quer fragilizar a Polícia Judiciária? Por causa das investigações da ligação do 1143 ao Chega? Pelas ligações do movimento Armilar, que tinha uma lista de alvos de indesejáveis e que tem inequívocas ligações ao Partido Chega?
3: O PS não alinha na Comissão Parlamentar de Inquérito que o Chega anunciou hoje, na sequência das várias polémicas que envolvem o Ministro da Administração Interna no tempo em que era Diretor Nacional da Polícia Judiciária. O Chega anunciou hoje essa iniciativa e Luís Neves reagiu assim.
11: Ainda bem, portanto, conforme já disse anteriormente, estou totalmente disponível para em todos os fóruns prestar todos os esclarecimentos. É uma boa altura para saber e para se conhecer o meu legado à frente da Polícia Judiciária. Portanto, conforme já disse, no meu tempo próprio prestarei os esclarecimentos que os portugueses merecem.
3: Luís Neves, em declarações aos jornalistas ao início da tarde em Pedrógão Grande, onde participou nas comemorações do dia do município. De resto, o ministro anunciou que Portugal já enviou operacionais para território francês, além de 2 aviões de combate ao fogo. Isto numa altura em que França e também Espanha enfrentam momentos de grande sobressalto por causa dos vários incêndios, dezenas que estão a afetar estes países. No caso de Espanha, continuam a ser retiradas pessoas de várias localidades em perigo. É isso que está a acontecer esta tarde na região de Madrid. A correspondente da Antena 1, na capital espanhola, Ana Romeu, está num dos centros que estão a receber pessoas esta tarde, pessoas retiradas de casa na região de Madrid.
12: São essencialmente os habitantes de Chapinaria que foram desalojados, que estão neste centro escolar em Villaviciosa de Odón, na Comunidade de Madrid, que também recebe muitos dos afetados por estes incêndios. Incêndios esses que estão muito difíceis de controlar. Há uma frente ativa de 2 fogos que se acabaram de unir e há o perigo ainda de o fogo que ainda lavra na zona contígua, portanto, na província de Ávila, se possa juntar aos fogos de Madrid. A situação, como disse, está ainda muito complicada. Há nesta altura mais de 20 mil pessoas afetadas, entre os que estão confinados nas suas casas e aqueles que foram obrigados a sair delas, portanto, desalojados. Só nesta zona, na Comunidade de Madrid, o número ascende a 19 mil.
3: Os incêndios florestais em Espanha continuam descontrolados, em especial na região de Madrid, com três frentes de fogo que se uniram numa única frente já na manhã de hoje. Agora receia-se que o incêndio na província de Ávila esteja muito próximo de chegar já à comunidade de Madrid. Está muito perto, dizem as autoridades, que alertam também para a possibilidade de dois incêndios que estão ativos nesta altura se unirem, o que aumentaria o poder destrutivo e também a intensidade do fogo. Em França, a região de Bordeaux é nesta altura a mais afetada pelas dezenas de incêndios que seguem ativos no país. É isso que nos conta, a partir de França, o diretor do Lusojornal, Carlos Pereira.
13: A região onde está a arder mais atualmente é a região do Cabo Ferré, do Arcachon e Biscarrosse, é na floresta dos Landes. É uma floresta de muitos pinheiros mansos, se pudermos chamar assim, é muito conhecida, e há uma particularidade, é uma das zonas que, portanto, é mais turística em França, e há muitas casas entre os pinheiros, e, portanto, já arderam 200 casas, mais ou menos, nos últimos dias, e isso está a preocupar muito a França, daí haver evacuação de muita gente. Isto só em Cabo Ferré, esta manhã, tinham evacuado entre 35 mil a 40 mil pessoas. E em Biscarrosse, um bocadinho mais abaixo, 33 mil pessoas. Isto dá já 70 mil pessoas evacuadas num dia ou num dia e meio.
3: Situação difícil em França, também em Espanha, nos dois países, como escutávamos neste testemunho. Foi já necessário retirar milhares de pessoas de localidades ameaçadas pelo fogo.
0: Nuno Rodrigues, na edição das 5 no programa da tarde, simultâneo com a RTP Antena 1 Madeira, também com a RTP Mundo, em permanência online em noticias.rtp.pt. Está na hora de espreitarmos mais uma vez o trânsito, a esta hora com a Sandra Pereira.
14: Começamos com informações para o Porto. Na VCI, no sentido a Rábida Freixo, há paragens a partir da zona das Devesas e até à saída para a Boa Vista. E mais à frente há um acidente na zona de Paranhos, que já está a provocar longas filas antes de ir o Amial. Depois, no sentido Freixo a Rábida, para-se entre Bonjoia e a saída para as Antas e ainda da Boa Vista até à zona de Canidelo. Também se para na parte final da A3, à chegada à VCI, e a A28 nos dois sentidos entre o nó da A4 e a VCI. Quanto a Lisboa, para a ponte 25 de Abril de Lisboa para Almada, há filas a partir de Campolide, em direção a Sul. Os acessos da A5 a Moreiras e Alcântara estão preenchidos. A A5 de Cascais para Lisboa com filas a partir de Caselas em direção às Amoreiras. No sentido Lisboa-Cascais, para-se das Amoreiras até a Monsanto. O IC19 de Lisboa para Sintra, há filas a partir de Alfragide até à reta dos comandos da Amadora. A radial de Benfica entre com filas à chegada à zona de Benfica e na saída para Acril. Segunda circular, Benfica Aeroporto, das Torres de Lisboa até às Calvanas. Aeroporto Benfica, o trânsito também está bastante demorado a partir da zona dos Olivais e até à Escola Alemã. O eixo norte-sul, no sentido Campolide-Camarate, há filas na saída para a segunda circular. Acril, no sentido Sacavém-Algés, há também um acidente na zona de Sacavém e que está a provocar já bastante demora nos acessos da ponte Vasco da Gama. No sentido Algés-Sacavém, também se para na zona comercial de Odivelas até à saída para o Senhor Roubado. Quanto à A10, Alverca-Lisboa, um acidente na zona de Alverca ao quilómetro 1, com demora e também por resolver o acidente na A1 Porto-Lisboa, na zona de Castanheira do Ribatejo, que envolveu vários carros.
0: Linha Verde 800-210101. Nacional e gratuita, se está a caminho, boa viagem com a Rádio que Liga Portugal.
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0: Não tarda nada, damos a volta ao largo com o Mário Antunes.
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1: Os 50 anos da criação do Parque Natural da Serra da Estrela são um mote para uma volta ao largo que hoje damos com Mário Antunes. Vamos lá, bem ao cimo.
2: Não tocamos as estrelas nesta serra, mas vemos com mais nitidez os astros brilhantes do céu. Lê-se na apresentação de uma reportagem em 2003 sobre a montanha mais alta do continente, a que Silvia Alves emprestou o incomparável vozeirão. A peça de pouco menos de 4 minutos, disponível no portal RTP Ensina, foi dedicada ao Parque Natural da Serra da Estrela. Silvia chama-lhe a joia da coroa dos parques naturais. Essa joia, numa apropriação das palavras de Silvia, assinala esta semana meio século de existência. A área de cujo topo se podem enxergar alguns dos mais deslumbrantes cenários à mercê do olhar humano em território nacional. Soprou 50 velas, 50 anos. Nuno Francisco dedica à efeméride o editorial desta semana no Jornal do Fundão. O diretor do semanário lembra que a história do parque foi feita de lutas contra as velhas inevitabilidades estivais, cuja principal é a dos incêndios florestais, que ciclicamente, escreve o Nuno, reduzem a cinzas parte substancial do parque. No verão de 2022, quando o fogo deixou a serra em carne viva e cicatrizes que mesmo a mais generosa natureza leva tempo a curar e regenerar, foram-se com o lume 25 mil hectares do Parque Natural. Menos rápido que o poder destruidor do incêndio, veio a promessa de revitalização. A ambição era grande. Quem por lá mora sabe que de resultados concretos houve poucos. O governo agora é outro. Este prometeu, à passagem dos 50 anos, tirar da gaveta o plano de revitalização aprovado em 2024. Em Manteigas, a ministra do Ambiente e Energia afiançou que estão agora reunidas condições para retomar o dossiê. Mas só agora lembrou Maria da Graça Carvalho. Regresso às páginas do Jornal do Fundão, no qual Flávio Massano, precisamente o presidente da Câmara de Manteigas, lamenta que o que as populações sentem é que se trata de um parque natural no papel. Para proibições, dificuldades, constrangimentos. Os apoios para desenvolvimento e investimento ficam na gaveta. Alta, imensa, enigmática, escreveu Miguel Torga, a estrela é esse gigante adormecido, que o fogo lamentavelmente desperta no estio, depois de meses de convívio glaciar dos montes e planaltos, com ventos, com gelo, com neve.
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1: Ainda os exames nacionais já a seguir no programa da tarde.
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1: E no programa da tarde, Nuno, ainda falamos da polémica com os exames nacionais.
4: Um processo que correu mal, foi mal pensado, mal planificado. É essa avaliação que a FNE repete esta tarde. A Federação Nacional da Educação considera que Fernando Alexandre não deve ser o único a assumir as responsabilidades pelo que correu mal com os exames nacionais. Isto no dia em que o Partido Socialista ameaçou avançar com uma comissão parlamentar de inquérito a este caso. Se o ministro não responder às perguntas do partido até ao início do mês de setembro. Pedro Barreiros, o secretário-geral da FNE, entrevistado há pouco pela jornalista Isabel Cunha, lembra que há outros atores neste processo, além do ministro da Educação, e defende uma auditoria independente para que o país perceba exatamente o que se passou.
5: A responsabilidade por todo este problema associado aos exames nacionais tem diversos atores. Obviamente, o ator principal, o ator político, é o Ministro da Educação e a sua equipa, mas também todas aquelas estruturas que existem responsáveis por este sistema, nomeadamente o Júri Nacional de Exames, o Educa, as próprias escolas, todos aqueles que estão envolvidos neste processo, e por isso mesmo nós exigimos que seja feita uma auditoria independente, no sentido de perceber o que falhou, por que falhou, quando falhou, com que dimensão, para que estas situações não se repitam no futuro.
6: Essa auditoria independente, na vossa opinião, deve ser feita por uma estrutura do Ministério da Educação?
5: Não, para ser verdadeiramente independente, devia ser uma feita por uma entidade externa, de reconhecido mérito e independência, por forma que os resultados que possam vir a ser conhecidos sejam percebidos como reais, concretos, e não qualquer resultado que possa vir ao encontro das expectativas ou daquilo que é desejável por qualquer um dos intervenientes no processo. Importa-nos perceber em concreto o que é que aconteceu para que não se repita. E isto, obviamente, faz com que haja a necessidade de assumir das responsabilidades políticas, mas também todas as responsabilidades técnicas de todos os atores que estão envolvidos neste processo.
6: Na opinião da FNE, não é o momento para o ministro colocar o lugar à disposição?
5: Não, aqui não está em causa a pessoa, o ministro, está em causa, nesta fase em concreto, é fecharmos a primeira fase, fazer ou contribuir para que a segunda fase dos exames corra de forma normal, tranquila, e também que a fase e o período de reclassificação decorra de forma normal.
6: Mas para a FNE, a saída deste Ministro da Educação seria um retrocesso no processo que têm com o Ministério para a negociação do Estatuto da Carreira Docente?
5: Isso é claro e inequívoco. Já tivemos um primeiro episódio. Eu recordo que com este ministro começamos a negociar em 2024 a revisão do Estatuto da Carreira Docente. Entretanto, deu-se a queda do governo. Houve ali um compasso de espera de aproximadamente quase 4 ou 5 meses. Reiniciamos as negociações do Estatuto, vai fazer agora um ano, em julho de 2025. Passado um ano, estamos ainda para concluir o segundo tema da revisão dos Estatutos, nomeadamente o diploma de concursos, que tem um impacto enorme e uma importância enorme para o próximo ano letivo já. Não acredito que um outro qualquer ministro que pudesse vir a assumir a pasta não quisesse também colocar o seu cunho pessoal, as suas ideias, e isso iria obrigar a recomeçarmos todo o processo negocial de novo.
6: Nós temos hoje alguns números sobre os quais nos podemos debruçar. No que diz respeito aos exames com problemas, temos 680 exames. O ministro fala num universo residual das cerca de 290 mil provas realizadas. É mesmo residual, na opinião da FNE?
5: Se o valor for efetivamente esse, é feita a conta, tendo em conta o universo e o número de problemas detectado, se confirmar ser esse, matematicamente é um número residual. Agora, é evidente que sejam 600, 500 ou 400, o ideal é que num processo com esta importância não haja erros. Agora, importa que o Ministério da Educação, para cada um destes erros, que são da sua responsabilidade, encontre uma solução rápida, ágil, que permita a cada um dos alunos e a cada uma das famílias ter uma resposta certa para aquilo que é o problema identificado.
6: De acordo com o Ministro da Educação, até hoje entraram cerca de 8.900 pedidos de reapreciação de provas. O ano passado, na mesma fase, eram cerca de 6.200. A FNE esperava que houvesse mais pedidos para reapreciar provas?
5: Nós, desde o início, e ainda sem todos os problemas que entretanto surgiram, antecipávamos o crescimento do pedido de reapreciações em virtude de um modelo de avaliação que, sendo da concordância da generalidade dos professores, ou seja, o avaliarem por itens, adivinhámos nós que poderia contribuir para o crescimento do pedido de reapreciações, porque os professores, ao avaliar, não tinham a noção da classificação final dos alunos e, portanto, aquela preocupação que muitas vezes tinham no passado ao conhecer toda a prova e ao verificar, por exemplo, que o aluno tinha uma média que com algum esforço poderia ser arredondada para um valor superior e havia uma reapreciação da prova logo no imediato para formar garantia que o aluno tivesse a melhor nota possível, obviamente sempre cumprindo critérios de rigor e de justiça, só por isso, a partir de imaginarmos que o número ia subir. Quando começam a surgir problemas relacionados com a ausência de folhas de continuação, da inexistência do conhecimento das provas e dúvidas relacionadas com as provas, imaginámos nós que as famílias, os nossos alunos, iriam, na dúvida, procurar, através do pedido de reapreciação, garantir que aquela era mesmo a sua prova e, na dúvida, pedir ou fazer esse pedido. Estranhamos, confesso, mas ainda bem que assim não é, porque imaginámos que o número pudesse ser substancialmente superior. E quando nós, no passado, tínhamos conhecimento de pedidos na ordem dos 2%, foi por isso que nós dissemos que, se eventualmente passasse para 10% ou 20%, poderíamos estar a falar numa mudança de 6 mil pedidos para, eventualmente, 30 ou 60 mil pedidos. E isto iria ter implicações limitações enormes naquilo que é o próprio período de férias e o tempo de trabalho dos professores que iriam ser chamados para esta função. Se, porventura, os números se mantiverem nesta ordem de grandeza, à partida, nota-se que há aqui um crescimento e, portanto, a origem já percebemos qual é, mas, de qualquer das formas, não poderá colocar em causa o trabalho adicional que será necessário. Mas, até como costuma dizer, até ao lavar dos cestos são as vendimas e, portanto, vamos ver até à conclusão do calendário qual é o número total de pedidos que serão feitos.
4: É esperar, desde logo, que tudo corra bem na ponta final deste processo. É esse o entendimento da FNE, a Federação Nacional da Educação. Fernando Alexandre, Ministro da Educação, voltou hoje a garantir que quem foi prejudicado pelas falhas no processo de correção digital dos exames nacionais não será prejudicado no acesso ao ensino superior. Fernando Alexandre anunciou também que o Ministério recebeu até agora cerca de 8.900 pedidos de reapreciação de provas, mais 43% em comparação com os pedidos registados na primeira fase do ano passado.
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1: Temos para arrancar esta hora ou não, Sandra?
7: Temos para arrancar esta hora. Muita atenção à VCI no sentido de Rávida Freixo, com filas do Campo Alegre até à Boa Vista, e há acidente em Paranhos, com demora a partir de Francos. No sentido de Freixo Rávida, demora-se de Bonjoia até às Antas. A 28 também com muita demora nos dois sentidos, entre a A4 e a Avenida AEP. A 3 Braga-Porto, à chegada à VCI, as filas estão a partir da circunvalação. No centro do país há um Lisboa-Porto, uma avaria antes da área de serviço de Antoine, a provocar bastante demora, e aqui tem como alternativa utilizar a A29. Há um já na zona de Lisboa, Porto-Lisboa, acidente na zona de Castanheira do Ribatejo, que envolveu vários carros, ainda com bastante demora. A A10, Alverca Carregado, também com acidente na zona de Alverca, ao quilómetro 1, e a demora já está a partir de Crel. Segunda circular, Benfica-Aeroporto, entre Benfica e as Calvanas, e da Encarnação até a Sacavém. Aeroporto Benfica do Relógio até à Escola Alemã. A5, Cascais-Lisboa, do Estádio Nacional até a Linda Velha, e de Monsanto para as Amoreiras. Lisboa-Cascais, com demora das Amoreiras até a Monsanto. IC19, Lisboa-Sintra, demora-se de Alfragide até a Queluz. Ponto 25 de Abril em Campolide. Os acessos da A5, Amoreiras e Alcântara, estão preenchidos. Mantém-se cortado ao trânsito o IC1, trânsito cortado devido a acidente, e está cortado nos dois sentidos, com um caminhão que, na zona da Mimosa, ao quilómetro 625, na ligação Ermidas do Sado, Alvalade.
1: Se vai a caminho, boa viagem.
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1: Ligamos à informação com Susana Barros, na Centro de Notícias, às 5h30.
8: A Antram pede ao Governo medidas para fazer face ao aumento dos combustíveis. A Associação Nacional de Transportadores Rodoviários de Mercadorias enviou uma carta ontem ao Executivo mostrando-se alarmada com a tendência de subida do gasóleo. A Antena 1, a Presidente Emma Leitão, afirma que o Governo tem de agir para apoiar os empresários. Na próxima semana, o preço do gasóleo e da gasolina deverá ultrapassar os 2 euros.

0: responder até setembro às perguntas que o PS vai enviar sobre esta matéria. Mais de 20 mil pessoas tiveram de ser retiradas de casa na comunidade de Madrid e na província de Ávila por causa dos incêndios que atingiram uma dimensão nunca vista. É o pior incêndio da história, afirma a presidente da comunidade madrilena. Dois grandes fogos já se uniram numa única frente. Também em França, devido ao fogo, as autoridades decidiram evacuar a zona do Cabo Ferré, na região de Bordeaux, muito procurada nesta altura do verão. Centenas de pessoas foram retiradas por mar.
1: Voltamos à informação às 6 em ponto. O desporto, David Carvalho, Benfica, defronta o Belenenses.
2: Isto depois da derrota europeia com o St. Gallen e em que soaram de novo os alarmes no universo benfiquista. Daqui a pouco há particular, às 18 horas, começa o Benfica-Belenenses no Estádio da Luz. É um jogo de preparação, onde está o Carlos Manuel Santos, que, boa tarde Carlos, nos vai trazer o 11 inicial do Benfica.
3: Boa tarde, David. Menos de 24 horas depois do jogo com o St. Gallen, o Benfica volta a jogo hoje, no particular com o Belenenses. Apenas três jogadores que ontem jogaram vão hoje a jogo: Barrenechea, Ivanovic e João Rego. O Benfica vão a jogo então: Samuel Soares, Dedites, Tomás Araújo, Rui Silva, José Neto, Barrenechea, Gonçalo Moreira, João Rego, Prestiani, Anísio Cabral e Ivanovic. Já no Belenenses vai o jogo com Diego, Miguel Bandarra, Afonso Pinto, Nuno Tomás, Evandro Barros, Tiago Morgado, Herrera, Diogo Leitão, Midana, Edu Love e Bruninho. É o treinador Gonçalo Brandão. O terceiro anel, apenas estão adeptos do Belenenses, cerca de 200, e o Benfica, os adeptos vão para o primeiro e segundo anel, estão para já aí umas 3 mil pessoas. Para já, os jogadores vão aquecendo lá embaixo, no relvado, que é novo, depois dos concertos aqui realizados do Iron Maiden e do Bad Bunny.
2: Carlos Manuel Santos no Estádio da Luz para este Benfica Belenenses particular de pré-temporada. Hoje, em entrevista à Antena 1, Luís Filipe Vieira deu conta do profundo desagrado, não só em relação ao resultado de ontem, mas também no que diz respeito ao estado a que o Benfica chegou. Os padrões de exigência, diz Vieira, mudaram para pior.
4: Acho que neste momento não há um grau de exigência até da massa associativa. Deixou de haver essa exigência. Parece que está tudo acomodado. Se tanto vai ganhar como perder, está tudo bem. Para o ano ganhamos. Agora, é das coisas que me custa ouvir o Benfica, é que para o ano é que ganhamos. E a massa associativa parece que já se acomodou também. O grau de exigência que havia no Benfica deixou de existir. Mas isto da equipa, como também nos sócios do Benfica. Não há já a exigência que era, Eu lembro quando perdi um jogo, era terrível aquilo. O que tínhamos para ouvir e a pressão que nos faziam. Hoje não. Mas as pessoas habituaram-se.
2: Luís Filipe Vieira, arrasador, numa entrevista a Walter Madureira. Rui Borges está satisfeito com o plantel que tem no Sporting, após saídas importantes, mas com alternativas já asseguradas para reforço da equipa. Com tantas mudanças, o treinador agradeceu aos que saíram. Ainda assim, a filosofia mantém-se intacta. O Sporting é candidato a vencer títulos.
5: O clube será sempre o Sporting, será sempre um grande clube, um clube candidato a tudo que está inserido, aos títulos que está inserido. Agradecer a quem passa, deixa um passado glorioso, bom, onde ficarão claramente marcados na história do clube também. E agora olhar para a frente, fazer crescer quem chegou, continuar um Sporting forte, de crescimento e, acima de tudo, vitorioso.
2: Rui Borges em declarações à Sport TV. Este sábado o Sporting recebe o Mónaco na apresentação aos sócios, em mais uma edição do troféu 5 Violinos, jogo a partir das 19h30, com relato aqui na Rádio Pública de José Pedro Pinto. O Porto também se apresenta amanhã aos sócios e adeptos no Estádio do Dragão. A partir das 20h, o Porto recebe o Aston Villa, com relato de Carlos Rui Abreu, também aqui na Rádio Pública. No Estoril Open, Tiago Torres foi eliminado dos quartos de final de singulares. O português convidado pela organização acabou por perder frente ao francês Hugo Gaston por 6-3 e 6-4. Na vertente pares, ao início da tarde, a dupla Nuno Borges e Francisco Cabral, campeões em 2022, carimbaram o regresso às meias-finais, aplicando 6-2 e 6-3 ao norte-americano Vasil Kirchhoff e ao neerlandês Bart Stevens. Mais ao final da tarde, temos encontro entre Jaime Faria e o italiano Luciano Darderi pelas meias-finais de singulares. O selecionador de futsal Jorge Brás renovou o contrato com a Federação Portuguesa de Futebol até 2028. Mantém também o cargo de coordenador de todo o futsal nacional. Ainda na NBA, tal bomba esperada, aos 41 anos, King James, LeBron James, assina contrato de 2 anos por mais de 7 milhões de euros com os Philadelphia 76ers. Na volta à França, Tadej Pogacar venceu na subida ao mítico Alpe d'Huez, na 19ª

0: nona etapa. O esloveno tem caminho escancarado para vencer o Tour pela quinta vez, até porque o segundo da geral, Remco Evenepoel, já está a 7 minutos e 11 segundos.
1: David Carvalho e o Essencial do Desporto a esta hora na RTP Antena 1, também na RTP Mundo. 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

0: A namora diz: se quiseres eu vou. E nós vamos ter dicas para sair de casa. Ainda por cima é sexta-feira, vem aí o fim de semana. Olá, Rui Alves de Sousa.
1: Olá, Carina Jorge, viva, boa tarde, bom dia, boa noite. Depende da hora que nos esteja a ouvir. Mas em Portugal continental são 5 horas e 40 minutos neste momento.
0: Olha que bonito.
1: Olá.
0: Ai, que giro que...
1: Menos uma hora nos Açores.
0: Faltou essa parte, é verdade. Temos muito boas dicas já a seguir?
2: Parece que sim.
0: Então fico para ouvir.
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0: Eu fico sempre com algum receio quando vejo que tu alongas antes de começarmos isto. E depois,
1: sabes o que é? É só para evitar que, sei lá, que vá parar ao hospital e depois ouça isto.
2: Não é nada de grave. Duas costelas partidas, alguns hematomas. Vamos já tratar disso.
1: Isto era de uma
0: mítica, vale alongar, não é?
1: Sim, uma mítica série da RTP chamada Caixa Alta, que deu origem a um tesourinho deprimente, de onde tirei este short. Olá, Karina.
0: Olá, Rui.
1: Estás bem? Tudo bem?
0: Estou
1: desde
0: muito
1: há
0: bem.
1: Dois minutos, quando nós falámos.
0: Estou sim.
1: Olha, reta final do Festival Músicas do Mundo. Sinos, não é? Há emissões da Antena 3 e da Antena 1, concertos hoje e amanhã. Hoje, daqui a pouco, os Lavoisier no Castelo de Sines, às 18 horas. A Garota Não mais tarde, também mais artistas. E dia 25, também mais música a marcar esta reta final do FMM de Sines. Pesquisem por Festival Músicas do Mundo para saberem tudo. Também ouçam aqui na rádio.
3: Oh, cavalheiro! Isso não são perguntas que se fazem numa santa.
1: Neste caso, a Rainha Santa Isabel, no episódio que ninguém viu, mas que toda a gente queria censurar e que acabou por mandar o programa do Herman abaixo. Há muitos anos. Isto porque a Feira Medieval de Canha, que acontece de hoje a domingo, é uma viagem até ao século XIII, precisamente com Dom Dinis e Dona Isabel.
0: Olha, giro.
1: Portanto, a Rainha Santa, uma celebração da história, com concertos, torneios medievais, danças e teatro, e muita coisa, e cavalinhos também, de certeza.
0: Ai, eu gosto muito de uma boa feira medieval.
1: Gostas,
0: boa,
1: não é?
0: Várias, a sério.
1: Ficaste mesmo contente agora a dizer isso. Mas gostavas de fazer participar?
0: Gostava.
1: Então, olha, fica aqui a dica, caros organizadores de feiras medievais.
0: Arranja lá um patinho para esta menina.
1: Exato. Vá. Hoje há feira até às 2 da manhã, amanhã também a brinda às 14, domingo é do meio-dia às 22 horas. Neste caso não é o imigrante lá em França, é noutras paragens, Portugal, Brasil, Ucrânia, São Tomé e Príncipe, Cuba e Suíça. Isto é um espetáculo que se chama Somos Todos Imigrantes. Vai acontecer amanhã às 22 horas em Aroca, na Praça Brandão de Vasconcelos, e é de entrada livre. Uhum. É uma celebração, um espetáculo comunitário no centro da Vila de Aroca, de cruzar teatro, música e vídeo, e a experiência dos participantes que vêm destes países todos. Portanto, amanhã às 22 horas. Agora, Karina, a sugestão que segue é para comer.
0: É o monstro das bolachas.
1: Não, porque é para comer de forma saudável.
0: Eu sou muito pouco saudável,
1: depois,
0: não é?
1: Eu sei.
0: Pensei logo em bolachas.
1: Pois é, claro. Não é um festival, o maior festival gastronómico vegetariano do país, é assim que se apresenta. Vai arrancar hoje em Matosinhos, Lessa da Palmeira, Quinta da Conceição. Há muita coisa para provar. Olha, por acaso pelos nomes não me parece mal. Pataniscas de grão de bico e alga, tofu à lagareiro, quer dizer, o tofu se calhar dispensável.
0: Bem temperadinho, diz que é bom.
1: É, o tártaro do mar com gema vegetal, sardinhas assadas vegan, o que é que serão as sardinhas? Será que têm olhos também vegan?
0: Não sei.
1: Será que são duas azeitonas a fazer?
0: Provavelmente.
1: Enfim, há workshops também para descomplicar a cozinha saudável. Já está a acontecer, começou há pouco, às 17 horas, este Festival Gastronómico Vegetariano de Matosinhos vai até às 21. Amanhã também abrindo às 10 e domingo é das 10 às 20 na Quinta da Conceição, entrada gratuita. Saibam mais em vegifest.pt, porque só se tivesse um nome em inglês é que a gente levava isto a sério. Há música na Casa da Cerca, cara. Em Almada, parece que sim, 12ª edição. Já é, portanto, habitual no espaço da Casa da Cerca e do Jardim em Almada. Estes concertos que inauguram amanhã às 21h30 com o duo de guitarristas Mano a Mano, e depois há mais concertos até outubro. Saibam mais nas redes sociais, há música na Casa da Cerca. E agora, uma coisa que só eu vou gostar.
0: Porquê só tu?
1: Porque ninguém conhece isto em Portugal, acho eu. Isto é uma artista japonesa chamada Yasuha. Isto é daquelas canções que eu descobri aleatoriamente no YouTube há muito tempo e fiquei a ouvi-la para aí durante 20 vezes seguidas num dia.
0: Mas só esta música ou tudo aquilo que descobriste dela?
1: Não, esta canção.
0: Esta é
1: porque eu sou assim, eu ouço uma e depois ouço 20 vezes. Até incomodei alguns colegas aqui da rádio com isto. Mas porquê? Por nada a ver. É só, a única ligação é ser japonês. É um ciclo que vai acontecer em Lisboa todos os domingos a partir já deste dia 26 de julho até 30 de agosto. São 6 filmes de mestres japoneses desconhecidos. É cinema japonês que nunca tinha saído do Japão até há bem pouco tempo. Foi distribuído nas salas de cinema e este 6 filmes vão então passar a partir deste domingo, sempre às 18 horas, no auditório do Museu do Oriente, e a entrada é gratuita. Há filmes muito interessantes neste conjunto, os que eu conheço, Imagem de uma Mãe, O Som do Nevoeiro, esses dois são fantásticos. Saibam tudo em foriente.pt. Agora, Karina, não sei se tu te lembras disto.
0: Isto não me é estranho.
1: Isto era a música dos Trunfos. Ou Smurfs, não é?
0: Os,
1: a globalização.
0: Os trunfos,
1: é os Trunfos,
0: sim.
1: É a estrunfada toda. A smurfada, mas é smurfar para outro sítio. Bom, porquê? Isto porquê? Porque eles são azuis como o Porto Blues Fest.
0: Ah.
1: Já viste? Não como o Porto Clube, mas o Porto Blues
0: Fest. As coisas que este rapaz vai buscar.
1: Exato. Vai acontecer hoje e amanhã na Concha Acústica dos Jardins do Palácio de Cristal. Nomes consagrados e novos talentos dos azuis, quer dizer, dos blues. Concertos a partir das 18h30, também às 21h30 e 23h. Saibam tudo em Porto Blues Fest, nas redes sociais. Na segunda-feira, Karina, começa mais um cinema na cidade. São sessões de cinema ao ar livre em Viseu. Há muitos filmes para ver, de entrada gratuita. Segunda, terça e quarta, às 21h30, A Pequena Amélie, que é um filme de animação. Os domingos e Família à Força, no Solar do Vinho do Dão. Depois há mais filmes até dia 2 no claustro do Museu Nacional Grão Vasco e no Logradouro do Fail, sempre às 21h30 e com a entrada livre. Podem saber mais em vistacurta.pt.
0: Olha a abelha,
1: estou a pensar numa abelha porque amanhã é o dia do mercado de arte abelha que vai acontecer no centro.
0: Triste a dizer isso.
1: Porque, enfim, no centro comercial de Sedofeita, no Porto, Sedofeita onde eu nasci, pelo menos é como está na minha cédula de nascimento.
0: Olha.
1: Tem antiguidades, artigos colecionáveis e um mercado de arte a acontecer ao longo do dia, amanhã entre as 14 e as 19. Tributo ao povo, o Conselho de Castro Marim, à altura, amanhã às 21h30, é um encontro etnográfico que quer fazer uma homenagem às antigas tecedeiras da região, com também grupos etnográficos e folclóricos presentes. É o mundo ao contrário, em paredes de cora, ou melhor dizendo, Oiratnok Oa Odnumo, que é, enfim, peço desculpa, é mundo ao contrário realmente, em paredes de cora até domingo, com espetáculos, animação de rua, também há um comboio a circular para conhecer paredes de cora, atividades hoje até depois das 21h30, amanhã e domingo começa às 10, amanhã fecha às 21h30, ou a última atividade é às 21h30 e domingo é às 18, podem saber mais no Facebook, o mundo ao contrário em cora e não isto tudo ao contrário.
0: Pois, pois.
1: Estou quase a acabar, Karina. Vamos a alta velocidade. Mas diferente, diferente, porque são carrinhos de rolamentos ou carros de rolamentos, mesmo assim pode causar choques. Isto é um acidente mesmo de um carro de rolamento, mas o senhor saiu bem de lá, não é? Não ia trazer o drama, o horror, a tragédia.
0: Não.
1: É uma descida de carrinhos de rolamentos em Mugens, Viana do Castelo, amanhã, a partir das 15 horas. Portanto, quem quiser sentir toda a adrenalina, aproveite, e há prémios também. Amanhã também, aliás, amanhã não, domingo, também em Caminha, âncora, ao 17º encontro de motinhas. Motinhas em Caminha.
0: Caminha.
1: Claro, claro que ela ficou contente. É um evento de cada aos dizientes e estas de motas pequenas a partir das 9 da manhã de domingo em Caminha, âncora. Agora, tenho idiotas.
4: Cadê seus estudos? Você é maluco, é? Ou você é idiota?
1: Talvez, um
0: você
1: bocadinho.
0: É idiota.
1: Neste caso é um idiota que primeiro foi francês.
5: Il y a des moments, j'ai vraiment l'impression que vous prenez pour un imbécile.
1: É um filme que era o Jantar de Palermas, Jantar de Idiotas,
0: sim,
1: com o Jacques Villeret, que deu origem a uma peça que chega à Figueira da Foz no sábado. É a adaptação desta história de um homem que faz uns jantares em que convida vários amigos, cada um traz um idiota para a mesa. Amanhã às 21h30 no Centro de Artes e Espetáculos da Figueira da Foz. E vou terminar assim.
0: Ah, tão bom. Eu sempre tive o desejo secreto de fazer parte do coro desta...
1: Mas sabes que esta canção é de um filme.
0: Sei.
1: Abre um filme, Streets of Fire, Estrada de Fogo, que vai passar amanhã às 19h30 na Cinemateca, volta a passar dia 31 às 21h45 na Esplanada ao Ar Livre. Esta sessão eu vou ver. O filme não é grande coisa, mas tem esta grande canção a abrir, o que já é qualquer coisa. Tem a Diane Lane, o Willem Dafoe e o pior ator da história, que era o Michael Paré, ou dos piores. Mas é um guilty pleasure meu, detesto a expressão, mas vale a pena ver. E Karina.
0: Pois é. Pois é, diz lá, diz lá.
1: Neste caso, não é um adeus, mas Sim.
0: Olha o João.
1: Porque eu
0: Pedro Paes.
1: João Pedro. Vou de férias. Na verdade, cá estou sempre, não é? Vou estar cá todos os dias a dar... É a magia da rádio. Também a partir de dia 3 de agosto, dizer já que vai haver mortinhos também de manhã às 9h20, se quiserem ouvir duas vezes, se não tiverem mais nada para fazer. E é isto, Karina.
0: É para se lembrarem variedíssimas vezes do que é há para fazer, não é? Fora de casa.
1: É isso.
0: Não te vais já embora, até porque eu quero falar contigo sobre o Mesa para Dois de hoje, que ainda é contigo antes de tu ires de férias. Portanto, espera um bocadinho, vamos ao trânsito primeiro e já vamos falar sobre o jantar de hoje, está bem?
1: Tá bem.
0: Boas férias.
1: Obrigado.
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0: Não é com carrinhos de rolamentos, como dizia há pouco o Rui Alves de Sousa no Mortinhos por Sair de Casa, Sandra, mas é com, bom, é com viaturas variadas.
7: É com viaturas, exatamente.
0: Como está o trânsito?
7: Deixa-me só dar aqui um recado ao Rui. Ó Rui, não sigas 3 anos de férias, está bem?
1: Ah, não.
0: Como eu disse... outra.
1: Ah, sim.
0: Como esta que vos fala, não é?
7: Fazes falta.
0: Não vá.
7: Vamos lá embora. Então, no Porto, vê-se aí a Rávida Freixo. Há filas de Coimbrões até devido a um acidente na zona de Paranhos. Freixo a Rávida, há de mora em Oliveira do Douro até às Antas. Está a afetar a A44 e da Perlada até à Rábida. A28 demora-se nos dois sentidos, entre o Nodo A4 e a Avenida AEP. A3 Braga-Porto, também com demora entre a Circunvalação e a VCI. Na centro do país há um Lisboa-Porto, avaria antes da área de serviço de Antoã. Muita demora, a alternativa é A29. Lisboa, há um Porto-Lisboa, acidente na zona de Castanheira do Ribatejo, com vários carros, há muita demora. A10, Alverca carregado, acidente ao quilómetro 1, na zona de Alverca. Há demora já na Crel. Segunda circular, Benfica-Aeroporto, para-se entre Benfica Fica e as Calvanas e de Encarnação até Sacavém, Aeroporto Benfica do Relógio até à Escola Alemã, A5 Cascais Lisboa do Estádio Nacional até Linda Velha e Monsanto Amoreiras, Lisboa Cascais de Monsanto, de Desamoreiras até Monsanto. IC19 Lisboa Sintra de Alfragide até Queluz, Sintra Lisboa de Alfragide até Pinamanique. Ponto 25 de Abril, Lisboa Almada há demora em Campolide, acessos da A5 Amoreiras e Alcântara preenchidos e a Radial de Benfica também se demora entre Benfica e Sete Rios.
0: Linha Verde 800-21-0101, boa viagem com a rádio que liga Portugal e aproveite também já para planear o seu jantar. O Rui Alves de Sousa já tem um jantar planeado e ainda por cima com uma nutricionista.
1: É, tu aproveitaste que eu estava aqui, eu, que era para te falares pouco.
0: Obviamente,
1: é?
0: Poupa-me o trabalho. Bom, conta-me mais então sobre este Mesa para Dois.
1: Ora, é com a Mafalda Rodrigues de Almeida, que co-escreveu um livro que é dedicado a receitas para famílias felizes, que é para recuperar o sentido de fazer a comida, estar à mesa e estar em família, e a conversa é um pouco sobre isso, também com algumas surpresas pelo meio.
0: Então
1: e...
0: vamos só ouvir aqui um pouquinho,
1: muito
0: pode
1: bem.
0: Ser?
8: Eu acho que este livro o que tenta trazer é, são receitas, mas também são momentos que possam incluir a família, para que isto seja uma coisa da família e que possa trazer memórias boas, seja porque estamos a planear juntos, seja porque estamos a aprender uma receita nova juntos, ou porque estamos todos a experimentar um sabor novo. E pronto, eu acho que isso também cria memórias muito engraçadas. Se nós refletirmos um bocadinho sobre determinadas memórias que nós temos, por exemplo, porque é que os portugueses quase todos adoram a bola de Berlim na praia? Não é só porque é uma bola de Berlim, porque isso podes comer o ano inteiro.
1: Exato.
8: É porque aquilo te transporta para uma memória sensitiva, se calhar daquela avó com quem as férias, o mês inteiro. E é muito engraçado como os alimentos e as receitas nos conseguem transportar para isso. Eu acho que se formos perguntar à maior parte das pessoas, ninguém come bolas de Berlim sem ser na praia.
0: E tirando bolas de Berlim...
1: Isto é mentira, eu como bolas de Berlim fora da praia.
0: Eu também, mas gosto muito na praia, tem outro sabor. Tirando as bolas de Berlim, o que é que se janta com uma nutricionista? O que é que jantaram?
1: Uma pratada de amêijoas.
0: Oi, cabo!
1: Bem bom, sim senhor.
0: Um cheirinho a verão,
1: é
0: não
1: verdade.
0: É?
1: É verdade, olha, foi uma ótima conversa, por acaso.
0: Então, podemos ouvir isto onde e quando?
1: Olha, aqui, depois
0: olha.
1: Das notícias das 20 horas, ou então já em podcast, na RTP Play, etc e tal.
0: Muito bem, mesa para dois para ouvir logo à noite, se é o último deste esta semana com Mafalda Rodrigues de Almeida e com Rui Alves Sousa.
1: Já posso ir embora agora.
0: Agora já podes ir de férias. A chefe já deixa. Beijinhos, boas férias, Rui.

0: A caminho das 6 da tarde, o dia de amanhã, sábado, traz alguma chuva fraca, pelo menos no norte e centro do país, e também vento por vezes forte mais junto à costa e nas terras altas. Tudo isto com alguma nebulosidade, portanto, pelo menos o início do fim de semana vai ser assim um pouquinho mais cinzento. Quanto às temperaturas máximas, a Guarda chega aos 23 graus amanhã, Viana do Castelo e Porto 24, Aveiro e Leiria 25, Viseu 26, Vila Real, Coimbra e Lisboa 27, Bragança e Porto Alegre 28, Braga, Santarém e Évora 29, Castelo Branco, Setúbal e Beja 30 e por fim Faro chega aos 31 graus amanhã.
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0: Seis horas no continente e na Madeira, 5 nos Açores. É o regresso à atualidade. Principais títulos a esta hora, Nuno.
2: Os transportadores de mercadorias já enviaram uma carta ao governo. Estão preocupados com o aumento do preço dos combustíveis. Fernando Alexandre não é o único responsável. A FNE lembra que há outros atores, além do ministro, no processo relativo aos exames nacionais e pede uma auditoria independente. França e Espanha vivem horas de sobressalto por causa dos incêndios. Milhares de pessoas já foram retiradas de casa.
0: 22 graus em Ponta Delgada e também no Porto, 23 em Coimbra, também no Funchal e em Lisboa, 28 em Faro. Notícias às 6 da tarde com Nuno Rodrigues.
2: É uma violência. Os transportadores de mercadorias já enviaram uma carta ao governo alertando para o aumento significativo do preço dos combustíveis na próxima semana. Emma Leitão, da Antram, ouvida esta tarde pela Antena 1, diz que espera uma resposta positiva ao aviso enviado nos últimos dias.
3: Já esta semana enviamos comunicação para o governo dando nota dessa nossa preocupação. O contacto foi enviado ontem, por isso foi quando isto começou a escalar. Foi mostrar a preocupação, não pedimos nada em concreto. A nossa questão foi realmente mostrar a preocupação, que sabemos que é uma preocupação também do governo e, com certeza, mantendo-se estes níveis do que estamos a falar, desta violência de aumentos e tratando-se de uma nova barra real, com certeza que o trabalho será semelhante àquele que fizemos na outra barra.

0: paga.
1: O sentimento é de grande preocupação entre as transportadoras, até porque os combustíveis têm um peso muito relevante nos custos das empresas.
2: Estamos muito preocupados com esta situação. Nós estamos a sofrer uma nova vaga de aumentos que não estávamos à espera. Parece que vamos voltar outra vez todo o processo de aumentos violentos que já vivemos ainda há 4, 5 meses. Não é? Os combustíveis, na nossa estrutura de custos, representam 35%. Por isso é uma rúbrica que nós estamos muito em cima, estamos sempre muito atentos. Em relação aos aumentos, nós nada podemos fazer, os preços são-nos comunicados e nós temos é que, de facto, incorporar nas nossas estruturas de custos e fazer refletir isso nos nossos preços. É assim que temos gerido, mas quando verificamos estes aumentos tão violentos, nessa fase realmente nós não conseguimos imediatamente repercutir no mercado e é nessa circunstância que as empresas ficam numa situação muito delicada.
1: Preocupação dos transportadores de mercadorias, o preço da gasolina e do gasóleo deve ultrapassar os 2 euros por litro já na próxima semana. Mafalda Trigo, da Associação dos Revendedores de Combustíveis, adianta que só no caso do gasóleo pode estar em causa um aumento a rondar os 9 cêntimos por litro.
3: Espero-se da próxima semana tem um aumento de 9 cêntimos no gasóleo e 3,5 cêntimos na gasolina. Estes preços já estão a contar com uma eventual mexida da parte do governo que se prevê que venha a existir.
1: O preço por litro de gasóleo deve aumentar 9 cêntimos e do gasolina 3,5 cêntimos a partir de segunda-feira, isto no caso de Portugal. A Ministra do Ambiente já pediu à entidade reguladora dos serviços energéticos um estudo sobre a formação e a evolução dos preços dos combustíveis praticados nos postos de abastecimento. A ideia passa por avaliar se os preços de venda ao público têm acompanhado a evolução das cotações internacionais. António Cardoso Marques, especialista em energia, ouvido esta tarde pela Antena 1, acredita que, no caso português, os consumidores estão a pagar pela especulação.
4: Os 100 dólares, ao próximo disso, que neste momento vigora por barril, a Galp ou outra companhia qualquer pode nunca sequer comprar nos próximos meses a esse preço. E está a cobrar como se comprasse a esse preço. Portanto, ter como referência ou um intervalo ou não ter como referência absoluta os mercados financeiros e ter como referência o preço efetivo de aquisição, de maneira até a conseguirmos quebrar esta cadeia, como eu dizia há pouco, de especulação, porque, de facto, quem ganha com tudo isto são os mercados financeiros e ganham de uma forma, às vezes, cruel com os consumidores.
1: Para travar a especulação, este especialista em questões energéticas defende uma intervenção europeia para regular os preços dos combustíveis. Castro Almeida, o ministro da Economia, diz que o governo está atento e a avaliar novas medidas para responder a uma nova situação delicada.
5: Uma péssima notícia. O petróleo a mais de 100 dólares é uma coisa horrível. Isso vai se refletir, evidentemente, nas bombas de gasolina, vão sentir as famílias, vão sentir as empresas. Há um desconto que nós estamos a fazer neste momento e que vai ser mantido, há uma regra que foi definida, que era de apoiar ou de incentivar ou subsidiar o preço do gasóleo quando ele subisse mais do que 10 cêntimos do preço antes da guerra. Essa regra está em vigor, mas o Governo continua atento para avaliar permanentemente se justificam ou não novas intervenções.
6: Entendo que ainda não se justifica.
5: Não há ainda nenhuma decisão tomada sobre isso.
1: Ministro da Economia, em declarações registadas pela RTP, em Viana do Castelo, por agora nada está decidido quanto a novas medidas para responder ao aumento do preço dos combustíveis. A situação agravou-se de novo nas últimas semanas, com um novo foco de conflito no Mar Vermelho. A partir do Iémen, os rebeldes houthis, apoiados pelo Irão, começaram a atacar petroleiros nesta rota, que era até agora uma espécie de válvula de escape para a exportação de petróleo saudita e dos Emirados Árabes Unidos, numa altura em que o Estreito de Hormuz continua encerrado. Perante estes incidentes, o preço do barril de petróleo voltou ontem a ultrapassar os 100 dólares nos mercados internacionais. Para já, os Estados Unidos continuam a lançar ataques diários em território iraniano e o Irão tem respondido com ataques a alvos norte-americanos no Médio Oriente. A Federação Nacional da Educação considera que Fernando Alexandre não deve ser o único a assumir responsabilidades pelo que correu mal com os exames nacionais. Pedro Pedro Barreiros, o secretário-geral da FNE, ouvido esta tarde pela Antena 1, lembra que há outros atores neste processo, além do ministro da Educação. A FNE defende também uma auditoria independente para que o país perceba o que se passou.
0: Para ser verdadeiramente independente, devia ser uma feita por uma entidade externa, de reconhecido mérito e independência, por forma que os resultados que possam vir a ser conhecidos sejam percebidos como reais, concretos, e não qualquer resultado que possa vir ao encontro das expectativas ou daquilo que é desejável por qualquer um dos intervenientes no processo.
1: A FNE considera que o processo correu mal, foi mal pensado e planificado. Entretanto, o Ministério da Educação já recebeu até agora cerca de 9 mil pedidos de reapreciação de provas do secundário, mais 43% em comparação com os pedidos registados na primeira fase do ano passado. A FNE diz que esperava mais.
0: Estranhamos, confesso, mas ainda bem que assim não é, porque imaginámos que o número pudesse ser substancialmente superior. E quando nós no passado tínhamos conhecimento de pedidos na ordem dos 2%, foi por isso que nós dissemos que se eventualmente passasse para 10% ou 20%, poderíamos estar a falar numa mudança de 6 mil pedidos para eventualmente 30 ou 60 mil pedidos. E isto iria ter implicações enormes naquilo que é o próprio período de férias e o tempo de trabalho dos professores que iriam ser chamados para esta função. Se porventura os números se mantiverem nesta ordem de grandeza, à partida nota-se que há aqui um crescimento e, portanto, a origem já percebemos qual é, mas de qualquer das formas não poderá colocar em causa o trabalho adicional que será necessário. Mas até como costuma dizer, até ao lavar dos cestos são as vendimas e, portanto, vamos ver até à data, até à conclusão do calendário, qual o número total de pedidos que será feito.
1: A segunda fase dos exames nacionais terminou hoje, mas os alunos do secundário vão ter em setembro outra oportunidade de melhorar as notas, numa época especial criada na sequência dos problemas que foram registados na classificação digital dos exames da primeira fase. O ministro da Educação, Fernando Alexandre, já voltou a garantir hoje que ninguém será prejudicado no acesso ao ensino superior. Só na região de Madrid, cerca de 40 mil pessoas já foram retiradas ou estão em confinamento por causa dos violentos incêndios que estão a deixar a Espanha em sobressalto. Várias frentes de fogo juntaram-se hoje num único incêndio às portas de Madrid, já a poucas dezenas de quilómetros da capital espanhola. A presidente da Comunidade de Madrid, Isabel Díaz Ayuso, anunciava ao início da tarde de hoje que tudo estava a ser feito para proteger as populações perante um cenário sem precedentes.
7: Já podemos dizer, lamentavelmente, que este é o pior incêndio da história da Comunidade de Madrid. O que estamos a fazer? O que temos pela frente? No que diz respeito ao transporte, atribuímos diferentes autocarros a todos os municípios afetados para ajudar na retirada das pessoas. Quatro estradas estão cortadas, incluindo as principais, como a M501. O que fazemos agora é continuar este trabalho, ver pessoa a pessoa. Porque agora a nossa prioridade é salvar vidas. Esta é a prioridade e não outra.
1: Neste contexto, o governo espanhol já decretou uma situação de emergência nacional. O ministro do Interior garante que todos os recursos disponíveis estão no terreno para tentar travar o fogo. Também ao início desta tarde, Fernando Grande Marlaska antecipava um cenário muito difícil para as próximas horas.
8: O dia de hoje é um dia difícil. Um dia complicado.
9: Hoje é um dia difícil, um dia complicado. Temos uma situação adversa com o vento. Temos estimativas de rajadas de vento com mais de 50 km por hora. A temperatura também não nos vai ajudar, nem o grau de umidade. Mas esperemos que com todos estes meios e a adoção das medidas necessárias, possamos garantir primeiro a segurança de todas as pessoas e depois, obviamente, combater o fogo com garantias. A nossa prioridade máxima são as pessoas, os centros urbanos e, claro, também o ecossistema.
8: São as pessoas, os núcleos urbanos e, evidentemente, também o ecossistema.
1: Preocupação do governo espanhol numa altura em que o fogo continua a deixar em sobressalto uma boa parte do país, com milhares de pessoas já retiradas e outras em confinamento por causa dos incêndios, que também estão a afetar nos últimos dias o território francês, também com milhares de pessoas já retiradas. Daqui a pouco, no programa da tarde, vamos olhar com mais detalhe para a situação que está a afetar este estes dois países com dezenas de incêndios ativos ainda a esta hora.
10: 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Sandra, e os caminhos de Portugal a esta hora, como estão?
11: Estão um bocadinho difíceis. Vamos lá, então. Vamos lá. Vê-se aí a Rábida Freixo, a filas em Coimbrões devido a um acidente em Paranhos. O Freixo, a Rábida, demora em Oliveira do Douro até às Antas e está a afetar a A44 e da Perlada até à Rábida. A28 demora-se nos dois sentidos, entre o Nó da A4 e a Avenida EP. A3, Braga-Porto, com demora entre Pedroços e a VCI. Depois, por Lisboa, A10, Alverca, carregado, acidente na zona de Alverca ao quilómetro 1, já com demora na Crel. Segunda circular, Benfica Aeroporto, entre Benfica e as Calvanas e da Encarnação até a Sacavém. Aeroporto Benfica do Relógio até à Escola Alemã. A1, a Lisboa-Porto, com filas entre entre Alverca e Vila Franca de Xira. A5, Cascais-Lisboa do Estádio Nacional até Linda Velha e Monsanto-Amoreiras. Lisboa-Cascais das Amoreiras até Monsanto. Ponto 25 de Abril, demora-se em Campo Lido. Acesso já A5, Amoreiras e Alcântara estão preenchidos e no sentido Almada-Lisboa há filas entre Almada e a Praça das Portagens.
10: 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Boa viagem.
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0: Chama-se Elogio da Preguiça. Que bom para uma sexta-feira. Miguel Araújo a trazer música da boa ao nosso programa da tarde. Há também alguma preguiça às 7 da manhã, quando começa o programa da manhã da Antena 1. Mas hoje foi com energia, foi assim.
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0: Pequena pausa para fim de semana. Segunda-feira começa tudo de novo na Rádio que Liga Portugal. Amanhã é dia de serviço público Bloco de Notas, o 25 de Abril, de alguém que foi para o governo de Mota Pinto, senão não havia mulheres no governo. Especialista em Direito do Trabalho, assumiu então uma pasta que era tradicionalmente de homem. Manuela Aguiar ficou conhecida pela pasta dos imigrantes, pelos portugueses pelo mundo.
10: Agora sou eu, exatamente. Olha, não tinha pensado nisso. Eu que tinha tantos amigos dissidentes do PSD, agora estou nessa categoria, exatamente.
11: Por causa dos imigrantes com I.
10: Por causa dos imigrantes com I, exatamente, que são iguais aos imigrantes com E.
11: E porquê é que se resolveu ser dissidente do PSD?
10: Porque não tolero o
11: PSD
10: discurso,
11: não percebe isso.
10: Não tolero o discurso anti-imigrante. É uma volta ao salazarismo, uma volta... Sim, há aquele discurso da mulher em casa...
11: Mas acha que é esse o discurso que hoje o PSD...
10: Não, do PSD ainda
11: PSD...
10: não, mas o Chega já é. O Chega deu espátio
11: e
10: família.
11: E do PSD ainda não é, mas vai ser?
10: Ainda não é, mas vai ser. Sim, quer dizer, não sei se vai ser, eu espero até Sim. que não, porque eu continuo, evidentemente, a olhar para o PSD como estou ligado àquele partido ao longo de 40 anos e o que eu espero é que ele recupere a sua feição e a sua doutrina e a sua prática social-democrática.
0: No dia de amanhã, no Serviço Público Bloco de Notas, Manuela Aguiar conta então que tinha 32 anos em 74 e conta também como se encontrou dissidente do partido da vida quase toda. Foi deputada durante 20 anos, secretária de Estado das Comunidades com 4 primeiros ministros, é feminista e foi a primeira divorciada na família. Serviço Público Bloco de Notas, o 25 de Abril de Manuela Aguiar, amanhã, para ouvir aqui na rádio, depois das 14h, um programa de Maria Flor Pedroso, que também fica disponível em podcast, em antena1.rtp.pt, na RTP Play também e sempre que quiser.
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0: Já de seguida, os incêndios em França e em Espanha.
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0: É sem dúvida a notícia que fica deste dia. Espanha e França em sobressalto por causa do fogo, Nuno.
15: As vagas de calor das últimas semanas na Europa criaram um ambiente perfeito para incêndios devastadores durante o verão. Neste final de mês de julho, Espanha e França já estão a enfrentar situações dramáticas. Vamos começar por Espanha, com duas preocupações centrais ainda a esta hora, a província de Ávila e também a região da capital, Madrid, que está a enfrentar o pior incêndio da história. Três incêndios que atingiam localidades desta região uniram-se durante a manhã, formam agora uma única frente. Milhares de pessoas já foram retiradas de localidades em perigo. Ana Romeu, correspondente da Antena 1, agora em direto no programa da tarde. Algumas dessas pessoas foram levadas para esse centro desportivo onde te encontras a esta hora.
16: Sim, não param de chegar pessoas, uma vez que o número de desalojados e de pessoas afetadas por estes incêndios também não para de aumentar. O que foi revelado há instantes pelo governo é que mais de 40 mil pessoas estão afetadas só na região de Madrid, só na comunidade autónoma de Madrid. Este número inclui não só pessoas que foram obrigadas a serem retiradas das suas casas por uma questão de prevenção e aquelas que estão confinadas. Aqui voltou a repetir-se que todos os que decidirem passar a noite neste centro desportivo em Vila Viciosa de Odón vão passar hoje, mas seguramente também amanhã e domingo logo se vê. Portanto, é esta a situação nesta altura, uma vez que, como disseste, o fogo, que agora é uma frente única, está a avançar cada vez mais, agora avança para norte e a estratégia dos bombeiros passa por fazer uma espécie de barreira para que este incêndio de grandes dimensões não chegue nem ao Escorial, nem à povoação de São Lourenço do Escorial, portanto, que podem efetivamente serem afetadas. As comunicações em algumas zonas também estão interrompidas, portanto, os telemóveis, as mensagens são impossíveis, portanto, muitos cabos de telecomunicações acabaram por ficar calcinados com estes fogos. Também as estradas se mantêm cortadas. 6 vias em Madrid, 5 na província de Ávila. Por essa mesma razão, para nós está a ser muito complicado chegar a esta zona de incêndios, não só porque não é permitido circular e também porque as autoridades não estão a deixar que outros transportes, a não ser os de emergência e que vão acudir, portanto, a este combate aos incêndios, possam efetivamente passar.
15: Muito rapidamente, Ana, quando é que estes incêndios poderão estar controlados? Há alguma estimativa por parte das autoridades e dos bombeiros em especial?
16: Eu não vou avançar, nem as autoridades avançam essa estimativa. Portanto, os incêndios já começaram no início desta semana, os da comunidade de Madrid ontem, os da região de Toledo há 2 dias, os da Ávila há 3, portanto é difícil perceber. Nós fomos dizendo ao longo dos vários diretos que as temperaturas estão a baixar, no fim de semana efetivamente o calor já não será tanto, mas o vento, esse continua a soprar e será essa com certeza a principal a razão desta grande dificuldade e do vento fazer propagar cada vez mais estas chamas, destes grandes incêndios que, aliás, agora são uma grande característica, não só aqui em Portugal, como em França, aliás, aqui em Espanha, como em Portugal, como em França. São os chamados incêndios de sexta geração, atingem uma área de mais de 5 mil hectares e, segundo os bombeiros, são praticamente impossíveis de apagar.
15: Violentos incêndios que já levaram o governo de Espanha a declarar a situação de emergência e também a pedir ajuda internacional, a acionar o mecanismo europeu de proteção civil. Espanha juntou-se assim à França, que também pediu ajuda através deste mecanismo para enfrentar os incêndios que atingem o país. Carlos Pereira é jornalista do Lusojornal, junta-se agora também em direto ao programa da tarde. Carlos Pereira, obrigado pela disponibilidade. Quais são as situações mais preocupantes a esta hora aí em França, sendo que ao início da tarde havia notícia de dezenas de incêndios ativos?
17: Sim, é verdade. Existem muitos incêndios em toda a França. De manhã estava-se tenta falar em 32. Os mais importantes são ali entre Bordeaux e a fronteira espanhola, a região dos Landes, e também no Var, ali junto a Toulon. O que está, de facto, a preocupar mais é, portanto, este incêndio junto a Arcachon, a sul de Bordeaux, e depois um outro mais abaixo ainda, portanto em Biscarrosse, mas numa região de muita floresta e também de muitas casas. As casas entram na floresta e a floresta entra nas cidades. Portanto, isto vem complicar portanto, ainda mais o combate a estes incêndios.
15: À semelhança do que está a acontecer em Espanha, também aí em França, Carlos, tem sido necessário retirar, deslocar muitas pessoas, retirá-las de localidades ameaçadas pelo fogo.
17: Há cerca de 70 mil pessoas que foram evacuadas. É muita gente. É mais do que uma cidade como Évora. E, de facto, isso aconteceu relativamente bem, não houve muitos problemas. Houve apelos, portanto, as autoridades locais participam, vão, portanto, ajudam a sair as pessoas. O problema do Cabo Ferrá é que é uma península que entra dentro do mar e, portanto, há só uma estrada praticamente a sair de lá e estava, portanto, impossível portanto, recuperar as pessoas todas daquele espaço, e aí recorreu-se a barcos, os pescadores, as pessoas que portanto, trabalham nas ostras, portanto, em Arcajão há muitos, foram buscar os turistas, é uma zona muito turística, portanto, onde há mais turistas, portanto, em França, e foram buscá-las e atravessaram ali o lago, não é a lagoa, e chegaram ao lado de cá, portanto, a Arcachon, e, portanto, passou-se bem, isto é, recuperaram muitas pessoas. Em Cabo Ferrá não mora ninguém atualmente, não está lá ninguém, a não ser os bombeiros, que ainda lá podem estar, e se não saíram, portanto, estão em Arcachon, em Bordeaux, onde há um centro onde há feiras e congressos que está repleto de gente, muitos turistas, quando fecharam os parques de campismo, há muitos daquela região, e recolheram, portanto, as pessoas, olham, portanto, um pouco como podem, entre Bordeaux e Arcachon.
15: Importa, sobretudo, salvar vidas. Obrigado, Carlos Pereira, é diretor do Luso Jornal. Obrigado pelos esclarecimentos e, sobretudo, pelo relato e pelo retrato que aqui deixou em relação aos incêndios que estão a atingir também o território francês. O mesmo acontece em Espanha, como tivemos a oportunidade de perceber também há momentos na reportagem da correspondente da Antena 1 em Madrid, Ana Romeu.
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0: E vamos espreitar o trânsito muito rapidinho com a Sandra Pereira. Principais sinais vermelhos a esta hora.
18: Ainda para resolver um acidente em Paranhos, há filas a partir de Coimbrões, no sentido da Rábida Freixo. Freixo e Rábida ainda se demora a partir da Ponta Freixo até às Antas e está a afetar também a A44 e da Perlada até à Rábida. A A28 demora-se nos dois sentidos, entre o nó da A4 e a Avenida EP, a A3 de Pedroso de T à VCI. Por Lisboa, A10, Alverca carregada, acidente na zona de Alverca, ao quilómetro 1, ainda com demora. Demora-se na segunda circular, ainda nos dois sentidos. A1, Lisboa-Porto, entre Alverca e Vila Franca de Xira. A5, Cascais-Lisboa de Caselas para as Amoreiras. Lisboa-Cascais das Amoreiras até Monsanto. Ponto 25 de Abril em Campolide, acessos da A5, Amoreiras e Alcântara estão preenchidos.
0: Isso vai a caminho. Boa viagem com a Rádio que Liga Portugal.
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0: Síntese de notícias às 6h30 na rádio com Susana Barros.
19: Alarmados com a nova vaga de aumento de combustíveis, os transportadores de mercadorias pedem medidas ao governo. A Antram enviou ontem uma carta ao Executivo e a Antena 1 afirmou há pouco esperar uma ação do governo para fazer face ao aumento dos combustíveis, que têm um peso elevado nos custos das empresas. Na próxima semana é esperada uma nova subida dos preços. Gás, óleo e gasolina deverão ultrapassar os 2 euros por litro. O ministro da Economia, Castro Almeida, garantiu hoje que o governo avalia a situação de forma permanente, mas até agora não tomou qualquer decisão sobre novas medidas para responder a este aumento. Mais de 40 mil pessoas estão a ser afetadas pelos incêndios na Comunidade de Madrid, ou foram desalojadas ou estão confinadas. O número foi avançado esta tarde pelo delegado do governo em Madrid e poderá aumentar nas próximas horas, segundo o Francisco Martín, uma vez que os fogos

0: Aí está, Jornal de Desporto, títulos desta edição.
1: Derrota em St. Gallen, agita o universo encarnado. Jaime Antunes diz que algo vai mal na política desportiva do Benfica e que Rui Costa é o grande responsável. Hoje na Antena 1, Luís Filipe Vieira falou em falta de exigência. Na Luz, há derby com o Belenenses. Satisfeito com o que tem, Rui Borges agradece aos que saíram do Sporting. Renovação do plantel é para lutar por títulos. LeBron James tem nova equipa, ainda o Estoril Open, e Pogacar com caminho aberto para vencer o Tour.
0: Jornal de Desporto de sexta-feira, edição de David Carvalho.
1: Após a derrota com o St. Gallen, soam de novo os alarmes no universo benfiquista e neste momento decorre o particular de pré-temporada com o Belenenses no Estádio da Luz. Já lá vamos. Antes, Jaime Antunes diz na Antena 1 que não é aceitável os erros constantes nas contratações para o plantel encarnado. Algo vai mal na política desportiva. A ex-vice-presidente do Benfica fala em degradação da competitividade da equipa.
2: O problema é quando se erra sempre. As contratações mais caras do Benfica foram, no geral, um fiasco. Alguma coisa está mal. Olha, Coxu, o Artur Cabral, pode-se dar muitos outros exemplos dos jogadores mais caros e que não deram retorno desportivo ao Benfica, para já não falar no retorno financeiro. E portanto, isso significa que alguma coisa está mal no Departamento de Futebol Profissional do Benfica. E o Departamento de Futebol Profissional do Benfica é uma responsabilidade, em primeiro lugar, do Presidente do Clube. Não é aceitável esta degradação sucessiva e constante da capacidade competitiva do Benfica no futebol profissional.
1: O antigo dirigente aponta o dedo ao presidente Rui Costa. Nesta entrevista a Ricardo Pinheiro, Jaime Antunes constata a frustração acumulada entre os sócios e adeptos do Benfica após investimentos avultados, sem expressão em títulos nos últimos anos.
2: E, por outro lado, não se vê em estratégias, não se vê uma estratégia do futebol profissional do Benfica. Aquilo que se vê é esbanjar dinheiro, esbanjar dinheiro, esbanjar dinheiro. Resultados são, de facto, muito pobres ou até inexistentes. E isso é normal que os sócios e os adeptos estejam frustrados e manifestem a sua frustração. Eu acho que, neste momento, só há um responsável nisto: o presidente do Benfica, porque é ele que tem que apresentar um Benfica ganhador aos sócios.
1: A derrota em St. Gallen deixou feridas no orgulho dos adeptos, principalmente os imigrantes na Suíça. Na segunda mão desta segunda pré-eliminatória da Liga Europa, Jaime Antunes não quer pensar noutra saída que não o apuramento.
2: Na segunda mão, o Benfica vai ganhar e vai passar a eliminatória, quer dizer, era o que faltava, não é? Quer dizer, se isso não acontecer, então é um desastre ainda maior, não é? Portanto, eu nem me passa pela cabeça que o Benfica não passa esta eliminatória do St. Gallen.
1: Jaime Antunes, entrevistado pelo jornalista Ricardo Pinheiro. Hoje, na edição das 12h30, Luís Filipe Vieira deu conta do profundo desagrado, não só em relação à derrota de ontem, mas também no que diz respeito ao estado a que o Benfica chegou.
3: Não quero dizer nada. Eu acho que eu sou um dos muitos desiludidos, mas que deve estar em silêncio neste momento. E quando tiver que falar, se isto continuar assim, logicamente que irei falar. Mas até lá, vamos estar sossegados, que é para ter a serenidade que o Benfica já dividiu ao Benfica muito, não é? Pronto. E então, com resultados destes, e com exibições destas, e com contratações que vamos vendo, ainda mais ficamos furiosos. Mais combalidos ficamos, é muita porrada junta.
1: Os padrões de exigência no Benfica, a nota Vieira, mudaram para pior.
3: Acho que neste momento não há um grau de exigência, até da massa associativa. Deixou de haver essa exigência, parece que está tudo acomodado. E se tanto vai ganhar como perder, está tudo bem. Para o ano ganhamos. Agora, é das coisas que me custa ouvir do Benfica, é que para o ano é que ganhamos. E a massa associativa parece que já se acomodou também. O grau de exigência que havia no Benfica deixou de existir. Mas isto da equipa, como também nos sócios do Benfica. Não há já a exigência que era... Eu lembro quando perdi um jogo, era terrível aquilo. O que tínhamos para ouvir e a pressão que nos faziam. Hoje não. Hoje as pessoas habituaram-se já.
1: Luís Filipe Vieira, numa entrevista a Walter Madureira. Nesta altura decorre um derby histórico no Estádio da Luz. Benfica-Belenenses, jogo de preparação com John Duran no banco de suplentes. Direto com o Carlos Manuel Santos, que assiste a esta partida e, neste momento, há...

0: empate para o Belenenses.
1: Neste preciso momento, David, golo de Bruninho ao minuto 33, uma escorregadela do médio do Benfica a dar o contra-ataque para o Belenenses e Bruninho não perdoou fazendo esse empate. O Benfica marcou logo no primeiro minuto, no segundo minuto de jogo, por Anísio Cabral, jogada rápida pelo lado esquerdo de João Rego, que assistiu José Neto e este já na grande área tirou o defesa do Belenenses da frente e assistiu Anísio Cabral, que foi só encostar. Depois desse golo madrugador, só de assinalar um remate para Estiani a arrasar o poste por volta do minuto 20. No Belenenses, Ricardo Fevereiro colocou à prova Samuel Soares ao minuto 28 e agora o golo de Bruninho ao minuto 33. Vamos ver então se o colombiano João Duran vai entrar ou não nesta partida. De referir que foi feito um minuto no início do jogo em memória de Luís Represas. Agora com 34 minutos, o Benfica está empatado com o Belenenses aqui no Estádio da Luz. Um para o Benfica, um para o Belenenses.
2: Carlos Manuel Santos vai continuar a dar informações desta partida. Já aqui escutámos Luís Filipe Vieira, antigo presidente encarnado, que também abordou a escolha de Jorge Jesus para selecionador nacional. Nesta entrevista à Antena 1, o antigo líder encarnado sublinhou uma das virtudes que admira no ex-treinador das Águias, que hoje completa 72 anos.
3: Uma virtude que eu admiro bastante, que é a frontalidade dele, não é? E as coisas é como eu quero, então não vale a pena sonhar. No futebol, se não houver disciplina, se houver muitos papagaios a falar de lado, é complicado, não é? Então não tem problema nenhum em falar a verdade aos jogadores. Não é? E é isso que o engrandece, é uma das coisas que eu fico às vezes pasmado, é que não há um jogador que diga mal dele. Compreendo? Não há. Só que podem dizer quando eles não jogam. Mas as opções são dele, não é? Erra como toda a gente erra, como todos nós erramos, não é? Isso é lógico, ele também sabe isso.
2: Luís Filipe Vieira aproveitou ainda para dar a versão própria de como foi conduzido o tão famigerado caso Bernardo Silva no Benfica.
3: Eu acho que nunca houve nenhum capítulo Bernardo, compreendo. As pessoas é que especulam muito naquela altura com Salvo e Gaetan, não me digam onde é quem é que jogava naquela altura nas aulas. E eu conheço o processo todo. Quem quis sair não foi Jorge que mandou ninguém embora, nem o Benfica mandou ninguém embora. Apareceu, o jogador não estava satisfeito, apareceu uma boa oportunidade e acho que ele deve estar muito feliz na altura de ter saído do Benfica, se calhar não chegava onde chegou.
2: As convicções de Luís Filipe Vieira, entrevistado por Walter Madureira, no dia em que Jorge Jesus faz 72 anos. Rui Borges está satisfeito com o plantel que tem, após saídas importantes, mas com alternativas já asseguradas para reforço da equipa do Sporting.
4: Neste momento nós estamos felizes com aquilo que temos, aquilo que tínhamos que, se calhar, antecipámos e bem. Nesta fase estamos felizes, toda a gente está a dar uma grande resposta, entradas e saídas vai-se falar sempre, porque é o Sporting e até o último dia de mercado vai-se falar sempre em saídas e entradas. Já vi mais de 50 jogadores para o Sporting, por isso, no dia-a-dia, por isso é natural, não ligo muito a isso. Focado no grupo que tenho e feliz com ele. Se sair no momento em si, depois tomaremos decisões ou não, perante aquilo que é as nossas, ou serão as nossas necessidades.
2: Nestas declarações à Sport TV, o treinador leonino explicou, por exemplo, as diferenças entre Altimira e Yulman.
4: O Morten é o Morten. O Sérgio vai ser o Sérgio. Não sei se vai ser melhor ou pior, vai ser diferente. Características diferentes, dei esse exemplo por aí. Acima de tudo, olhamos e sabemos que o trabalho que nós tínhamos que fazer enquanto estrutura, enquanto clube, penso que tem sido muito bem feito. Foi algo que foi bem trabalhado desde cedo.
2: Com tantas mudanças no plantel, Rui Borges agradece aos que saíram. Ainda assim, a filosofia mantém-se intacta. O Sporting é candidato a vencer títulos.
4: O clube será sempre o Sporting, será sempre um grande clube. Um clube candidato a tudo que está inserido, aos títulos que está inserido. Agradecer a quem passa. Deixa um passado glorioso, bom, onde ficarão claramente marcados na história do clube também. E agora olhar para a frente, fazer crescer quem chegou, continuar um Sporting forte, de crescimento e, acima de tudo, vitorioso.
2: Este sábado fica marcado pela apresentação do Sporting aos sócios, frente ao Mónaco, em mais uma edição do Troféu 5 Violinos, jogo às 19h30, para seguir aqui na rádio com o relato de José Pedro Pinto. Entretanto, Morita foi oficializado como reforço do Hull City da Premier League. O Porto também se apresenta amanhã aos sócios e adeptos no Estádio do Dragão. A partir das 20 horas, azuis e brancos recebem os ingleses do Aston Villa, com relato de Carlos Rui Abreu, aqui na rádio Rádio Pública. O Torriense, entretanto, que vai defrontar o Porto na Supertaça, anunciou mais um reforço. O médio franco-senegalês Patrick Carraro Injai chega proveniente do Amiens de França. Estoril Open, final de tarde, tem como grande atração, João Gomes Dias, o encontro entre Jaime Faria e o italiano Luciano Darderi por uma vaga nas meias finais, mas há mais por dizer em relação aos portugueses. Boa tarde de novo.
5: Boa tarde e começamos pela única vitória para já portuguesa no dia de hoje. Foi na vertente pares, Francisco Cabral e Nuno Borges qualificaram-se para a meia-final. Venceram em apenas dois sets, 6-2 e 6-3, uma dupla formada por um norte-americano, Vasil Kirkov, e um neerlandês, Bern Stevens. Perguntámos a Francisco Cabral se já pensa num eventual título ao lado de Nuno Borges, tal como aconteceu aqui em 2022.
6: Acho que seria um erro pensar no título. Acho que ainda há um jogo complicado para jogar amanhã. Se calhar se ganharmos amanhã, a pergunta do título faz todo o sentido, mas neste momento, pelo menos a minha cabeça está só no jogo de amanhã.
5: Uma coisa é certa, se a dupla portuguesa vencer amanhã, já sabe que na final vai defrontar os brasileiros Orlando Luz e Rafael Matos, que se qualificaram hoje para essa mesma final. Quanto à vertente de singulares, e antes de Jaime Faria entrar em corte, diante de Luciano Darderi de Itália, ficámos já a saber que Faria é o único representante português na vertente de singulares, uma vez que Tiago Torres, que está fora do top 400, acabou por perder hoje nos quartos de final, depois de uma epopeia na qual venceu a primeira ronda e também a segunda ronda, ele que ainda assim sai naturalmente satisfeito pelo percurso aqui, depois da derrota diante de Hugo Gaston.
7: Se me dissessem no início da semana que eu ia passar uma ronda, ou que ia jogar o quadro principal sequer, eu dizia ok, uau. Se me dissessem que eu ia estar chateado por perder uns quartos de final do Milénio Estoril Open, não ia dizer não. Não sejam malucos, mas olha, é o caso. E pronto, pá, há que sorrir e seguir em frente, porque oxalá a minha vida mude daqui para a frente.
5: Gaston venceu, o francês vai defrontar, já sabe, na outra meia-final, um compatriota, Luca Vanache, que deixou para trás o primeiro cabeça de série, Andrei Rublev. Neste momento joga-se o terceiro jogo dos quartos de final do dia. Alexander Bloks, da Bélgica, venceu Roman Burruchaga, o argentino, primeiro set por 6-4, mas neste momento é o argentino que vence por 6-5. Portanto, tudo em aberto para percebermos quem vai seguir em frente nesta partida, que será também o potencial adversário do Jaime Faria na meia-final.
2: João Gomes Dias no Estoril Open. Na NBA, aos 41 anos, King James, LeBron James, assina contrato de 2 anos por mais de 7 milhões de euros com os Philadelphia 76ers. Depois de 8 temporadas nos Lakers, cumpre a 24ª época na NBA após 4 títulos de campeão. O selecionador de futsal Jorge Brás renovou o contrato com a Federação Portuguesa de Futebol até 2028 e na volta à França, Tadej Pogacar venceu na subida ao mítico Alpe d'Huez nesta 19ª etapa. O esloveno tem caminho aberto para vencer o Tour pela quinta vez, a diferença para Remco Evenepoel já está de 7 minutos e 11 segundos. Termino com desporto universitário. A Universidade de Aveiro conquistou a prata no Europeu Universitário de Futsal Feminino. Perdeu a final por 4-1 com a Universidade de Zagreb em Salerno. Tudo para lhe dizer que o Benfica já venceu o Belenenses no Estádio da Luz por 2-1 em jogo de preparação.
8: David Carvalho, no último Jornal do Desporto desta semana, simultâneo com a RTP Antena 1 Açores, RTP África e RTP Mundo e online em desporto.rtp.pt. Já de seguida no programa da tarde, juntos a nós, vamos fazer seleção natural com David Marçal.
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0: Olá, David Marçal.
1: Olá, Karina.
0: Do que é que nos vais falar hoje? Karina, eu sei que é uma coisa preferida a tua, não é?
1: Exatamente. Eu hoje selecionei o meu estudo científico preferido de todos os tempos, que te vou passar para a mão.
0: Ah, tu trouxeste o mesmo.
1: Trouxe o mesmo.
0: Mas para eu perceber que...
1: E para testares a sua veracidade perante os ouvintes.
0: Ele está aqui, efetivamente.
1: Tu és a minha testemunha, não me deixas mentir.
0: Não deixo.
1: O artigo tem como título Does Semen Have Antidepressant Properties? Ou seja, a pergunta se o esperma tem propriedades antidepressivas. Ele foi publicado em 2002 na revista Archives of Sexual Behavior por três investigadores da Universidade Estadual de Nova York em Albany. Karina, já consegues imaginar onde é que isto vai dar?
0: Sim, eu acho que sim.
1: Portanto, os autores recrutaram 293 alunas universitárias e pediram-lhes que respondessem a um questionário sobre a sua vida sexual e a outro que avalia sintomas de depressão, chamado Beck Depression Inventory, uma escala usada em todo o mundo. E os resultados foram, no mínimo, interessantes. As mulheres que tinham relações sexuais sem preservativo apresentavam, em média, menos sintomas depressivos do que as que usavam preservativo regularmente. E mais, entre as que não usavam preservativo, quanto mais tempo tinha passado desde o último encontro sexual, maiores eram os sintomas depressivos. Ou seja, os autores especularam que o esperma poderia conter componentes, hormonas, como a testosterona, o estrogênio ou prostaglandinas, que são absorvidos pela vagina, entram na corrente sanguínea e poderiam ter um efeito sobre o humor. E testaram várias explicações alternativas. Será que era a pílula? Não, não havia diferença. Será que era estar numa relação estável? Também não, não havia diferença significativa. O efeito parecia estar mesmo ligado à presença ou ausência de esperma. Karina, achas isto credível?
0: Eu não sei, eu estou a olhar para ti incrédula. Continua,
1: pois,
0: por favor.
1: E os próprios autores, no final do artigo, são bastante honestos sobre os limites do seu trabalho. Escrevem, já a fechar, que os dados são preliminares e de natureza correlacional. Ou seja, lembrou o facto de que duas coisas aconteceram ao mesmo tempo não prova que uma seja a causa da outra. Por exemplo, quando aumentam as vendas de gelados, aumentam também os ataques de tubarão. Uma coisa não causa a outra.
0: Exato.
1: E mesmo dentro do próprio estudo, o efeito é modesto. Estatisticamente, o uso de preservativo explica apenas uma pequena fatia da variação dos sintomas depressivos. Ou seja, é um artigo honesto, com uma ideia interessante, mas longe de provar que o esperma é um antidepressivo. O problema é que essa honestidade nem sempre sobrevive fora do ambiente das revistas científicas. Em 2011, quase 10 anos depois, aconteceu o Spermgate. Portanto, um médico cirurgião chamado Lazar Greenfield, na altura prestes a tornar-se presidente da American College of Surgeons, a maior associação de cirurgiões dos Estados Unidos, escreveu um editorial dos Dias dos Namorados citando exatamente este estudo. E concluiu que afinal há um vínculo mais profundo entre homens e mulheres do que São Valentim imaginaria e que agora sabemos que é um presente melhor do que os chocolates para esse dia. Karina, tu achas que isto correu bem para ele?
0: Eu já não sei o que pensar neste momento.
1: Bem, a reação foi imediata. O editorial foi considerado sexista e de mau gosto. A revista retirou a edição inteira. Greenfield acabou por se demitir do cargo semanas antes de tomar posse. E os próprios autores do estudo original vieram a público defender-se, dizendo que a ciência se baseia em provas e não em política. Mas o episódio mostra bem como um único estudo, com todas as suas ressalvas e limitações, pode ganhar vida própria quando é arrancado do contexto científico onde nasceu.
0: Claro.
1: E já agora, já que estamos a falar de preservativos, nada disto é argumento contra o seu uso. Ele continua a ser essencial na prevenção de infecções sexualmente transmissíveis, isso não está em discussão. E atenção, apanhar uma infecção dessas tem certamente um efeito muito depressivo. No entanto, continua a ser o meu estudo preferido de sempre, pela curiosidade que desperta e pela honestidade dos próprios autores acerca das suas limitações. Mas um único artigo científico, por mais fascinante que seja, nunca é o retrato completo. É só uma peça à espera de ser confirmada, contestada ou ultrapassada por muitas outras coisas. Portanto, a ciência não se faz com um artigo isolado, faz olhando para a literatura científica inteira, lida em conjunto.
0: Claro.
1: Portanto, um artigo é como se fosse um postal ilustrado, nós temos que olhar para a paisagem toda. No entanto, enfim, este é o meu estudo preferido de todos os tempos, por todas as razões mais algumas, e quem sabe ele até é o melhor argumento de engate de sempre, não sei.
0: David, obrigada. Até
1: obrigado
0: à próxima.
1: E até à próxima.
0: A próxima é já na próxima segunda-feira. David Marçal com a sua Seleção Natural. Falamos de ciência de forma descontraída, sempre aqui no programa da tarde da Rádio que Liga Portugal. E ligamos Portugal também através da informação de trânsito. Sandra, como estão as coisas a esta hora?
2: Ainda estão com alguma demora na DCI no sentido a Rábida Freixo. Acabou de ser resolvido o acidente na zona de Paranhos. Ainda assim, o trânsito ficou bastante acumulado com filas, ainda a partir de Canidelo. No sentido Freixo a Rábida, há demora a partir de Bonjoia até às Antas e depois do Nó de Francos até à Ponte da Arrábida. A 28 demora-se nos dois sentidos, entre o Nó da A4 e a Avenida AEP. A 3 Braga-Porto de Pedrosos até à VCI. Quanto a Lisboa, para a Ponte 25 de Abril, de Lisboa para Almada, filas em Campo Lido, acessos da A5, Moreiras e Alcântara preenchidos. Depois, no sentido Almada-Lisboa, há filas de Almada até à Praça das Portagens. A Radial de Benfica também se para na parte final até à saída para a Cril. No IC19 de Lisboa para Sintra, entre a Amadora e a Reta dos Comandos. Segunda circular, Benfica Aeroporto, entre as Torres de Lisboa e as Calvanas. Aeroporto Benfica, a partir das Calvanas até à Escola Alemã. Há um acidente na Cril, Algés-Sacavém, na zona comercial de Odivelas. O trânsito está bastante demorado, com filas na zona de Benfica e ainda há também paragens à chegada a Sacavém. No sentido Sacavém-Algés, há demora para o túnel do Grilo, está a afetar o eixo norte-sul e ainda da Póvoa de Santo Adrião até à saída para a calçada de Carris.
0: 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Bom fim de semana. Sem postal do dia é que não pode ser, não é? Chega já a seguir com Luís Osório. Para já é a voz de Noble que o acompanha neste regresso a casa.

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1: Está na hora de ligarmos ao Postal do Dia, escrito e enviado todos os dias, de segunda a sexta, por Luís Osório, hoje com jogos de sorte ou azar. Vamos descobrir.
2: Todos os dias, numa tabacaria que já não vende tabaco, digo aos que gastam dedos e moedas a raspar num papel e a jogar no placar, no Euromilhões, na lotaria, digo-lhes que não desejem ser ricos por não dar saúde e só trazer problemas. Não me importaria eu de ganhar milhões, mas ser rico é uma carga de trabalhos. Nascem perguntas que antes não existiam. A quem deixamos o dinheiro? Que filhos se irão desentender? Que amigos nos começarão a pedir isto e aquilo? Que gulosos tentarão tirar vantagem? Em quem podemos confiar? Passaremos a ter problemas que não imaginávamos. Conheço ricos, vários, bastantes, até. Há para tudo como na farmácia, mas muitos deles são desconfiados. Isolam-se, têm medo, fecham-se em bunkers, deixam de ter desejo por poderem comprar tudo o que lhes apetecer. O gosto deixa de ser o mesmo. Deixamos de ter paladar e de valorizar viagens, restaurantes, relações. Cansamos de procurar o que falta, mas depois sentimos que nos falta alguma coisa que não conseguimos explicar. Ah, e destruímos o que temos por acreditarmos que podemos ter melhor. Antes faltava-nos o dinheiro, depois falta-nos o que tínhamos antes de ser ricos. Antes tínhamos a esperança de um dia ser milagre, depois temos o medo de um dia tudo se desmoronar. Desorientamos, passamos a ser um alvo, não sabemos onde meter as mãos, onde ir, a quem telefonar, em quem confiar. Tornamos insatisfeitos, gananciosos e um alvo de gente que passa a amar-nos, a desejar-nos, a inquietar-nos, a embelezar-nos, a surripiar-nos. Boa sorte para isso. Depois diz-me se não tenho razão, mas pagas tu o almoço no sítio que eu escolher.
1: 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Amanhã, sábado, o fim de semana começa com alguma chuva fraca e dispersa também no norte e centro do país. O vento também vai estar um pouquinho mais forte junto à costa e nas terras altas. Temperaturas máximas. Guarda, amanhã chega aos 23 graus, Viana do Castelo e Porto 24, Aveiro e Leiria 25, Viseu 26, Vila Real, Coimbra e Lisboa 27, Bragança e Porto Alegre 28, nos termómetros de Braga, Santarém e Évora 29, Castelo Branco, Setúbal e Beja 30, por fim, Faro chega amanhã aos 31 graus. Nós estamos a chegar às 7, as notícias chegam à hora certa e logo depois há mais uma edição de Contraditório com Natália Carvalho.
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1: Sete horas no continente e na Madeira, 6 nos Açores. Tal comprometido, informação na Antena 1 com o Nuno Rodrigues, principais títulos a esta hora.
3: Segue descontrolado o incêndio na região de Madrid. As autoridades admitem que por agora é impossível travar o avanço do fogo. Milhares de pessoas já foram retiradas de localidades em perigo. A seguir, a reportagem da correspondente da Antena 1 na capital espanhola. Olhamos também para a situação em França, com dezenas de incêndios ativos. A região de Bordeaux é uma das mais afetadas. É uma violência, os transportadores de mercadorias enviaram uma carta ao governo, estão preocupados com o aumento do preço dos combustíveis. Na próxima semana, o preço da gasolina e do gasóleo deve ultrapassar os 2 euros por litro.
1: 21 graus em Ponta Delgada e também no Porto, 23 em Coimbra, no Funchal e em Lisboa, 27 em Faro. Edição das 7 no programa da tarde com Nuno Rodrigues.
3: Só na região de Madrid, cerca de 40 mil pessoas estão em confinamento ou já foram retiradas de localidades ameaçadas pelo fogo. Várias frentes juntaram-se esta manhã num único incêndio de grandes dimensões. A situação está descontrolada. Nesta altura, assumem as autoridades, é impossível travar o avanço deste incêndio. A correspondente da Antena 1, Ana Romeu, está num centro desportivo na região de Madrid, onde não param de chegar pessoas.
4: O que foi revelado há instantes pelo governo é que mais de 40 mil pessoas estão afetadas só na região de Madrid, só na comunidade autónoma de Madrid. Este número inclui não só pessoas que foram obrigadas a serem retiradas das suas casas por uma questão de prevenção e aquelas que estão confinadas. Aqui voltou a repetir-se que todos os que decidirem passar a noite neste centro desportivo, em Villa Viciosa de Odón, vão passar hoje, mas seguramente também amanhã e domingo logo se vê. Portanto, é esta a situação nesta altura, uma vez que, como disseste, o fogo, que agora é uma frente única, está a avançar cada vez mais, agora avança para norte, e a estratégia dos bombeiros passa por fazer uma espécie de barreira para que este incêndio de grandes dimensões não chegue nem ao Escorial, nem à povoação de São Lourenço do Escorial. São chamados incêndios de sexta geração, atingem uma área de mais de 5 mil hectares e, segundo os bombeiros, são praticamente impossíveis de apagar.
3: Amanhã o primeiro-ministro espanhol vai visitar alguns dos locais afetados pelos incêndios em Espanha. O país já pediu apoio através do mecanismo de proteção civil da União Europeia. França também recorreu a esse mecanismo. Há dezenas de incêndios ativos no país. Carlos Pereira, jornalista do Lusojornal, contava-nos há pouco no programa da tarde que já foram retiradas milhares de pessoas de zonas de perigo. O incêndio na região de Bordeaux continua a ser um dos mais preocupantes.
5: O que está, de facto, a preocupar mais é tanto este incêndio junto a Arcachon, a sul de Bordeaux, e depois um outro mais abaixo ainda, portanto, em Biscarrosse, mas numa região de muita floresta e também de muitas casas. As casas entram na floresta e a floresta entra nas cidades. Portanto, isto vem complicar, portanto, ainda mais o combate a estes incêndios. Há cerca de 70 mil pessoas que foram evacuadas, é mais do que uma cidade como Évora. O problema do Cabo Ferrá é que é uma península que entra dentro do mar e, portanto, há só uma estrada praticamente a sair de lá e aí recorreu-se a barcos, os pescadores, as pessoas que portanto, trabalham nas ostras, portanto, em Arcachon. Em Arcachon há muitos, foram buscar os turistas, é uma zona muito turística, onde há mais turistas, portanto, em França, quando fecharam os parques de campismo, há muitos daquela região, e recolheram, portanto, as pessoas, um pouco como podem, entre Bordeaux e Arcachon.
3: Carlos Pereira, diretor do Lusojornal, e o momento difícil que a França vive nesta altura por causa dos incêndios. A esta hora as autoridades continuam ainda a retirar pessoas de localidades ameaçadas pelo fogo. As vagas de calor dos últimos meses na Europa criaram o clima perfeito para estes incêndios violentos que estão a atingir França e também Espanha, em particular a região de Madrid. Os transportadores de mercadorias já enviaram uma carta ao governo alertando para o aumento significativo do preço dos combustíveis na próxima semana. Emma Leitão, da Antram, ouvida esta tarde pela Antena 1, espera uma resposta positiva ao aviso enviado nos últimos dias.
6: Já esta semana enviamos comunicação para o governo dando nota dessa nossa preocupação. O contacto foi enviado ontem, por isso foi quando isto começou a escalar. Foi mostrar a preocupação, não pedimos nada em concreto. A nossa questão foi realmente mostrar a preocupação, que sabemos que é uma preocupação também do governo e, com certeza, mantendo-se estes níveis do que estamos a falar, desta violência de aumentos e tratando-se de uma nova vaga real, com certeza que o trabalho será semelhante àquele que fizemos na outra vaga.
3: O sentimento é de grande preocupação entre os transportadores, até porque os combustíveis têm um peso significativo no orçamento das empresas.
6: Estamos muito preocupados com esta situação. Nós estamos a sofrer uma nova vaga de aumentos que não estávamos à espera. Parece que vamos voltar outra vez todo o processo de aumentos violentos que já vivemos ainda há 4, 5 meses. Não é? Os combustíveis, na nossa estrutura de custos, representam 35%, por isso é uma rúbrica que nós estamos muito em cima, estamos sempre muito atentos. Em relação aos aumentos, nós nada podemos fazer, os preços são-nos comunicados e nós temos é que, de facto, incorporar nas nossas estruturas de custos e fazer refletir isso no, nos nossos preços. É assim que temos gerido, mas quando verificamos estes aumentos tão violentos, nessa fase realmente nós não conseguimos imediatamente repercutir no mercado e é nessa circunstância que as empresas ficam numa situação muito delicada.
3: Preocupação dos transportadores, o preço da gasolina e do gasóleo deve ultrapassar os 2 euros por litro já na próxima semana. Mafalda Trigo, da Associação dos Revendedores de Combustíveis, ouvida também esta tarde pela Antena 1, adianta que só no caso do gasóleo pode estar em causa um aumento a rondar os 9 cêntimos por litro.
7: Os preços da próxima semana tem um aumento de 9 cêntimos no gasóleo e 3 cêntimos e meio na gasolina. Estes preços já estão a contar com uma eventual mexida da parte do governo que se prevê que venha a existir.
3: O preço por litro de gasóleo deverá aumentar 9 cêntimos e o da gasolina 3 cêntimos e meio, isto no caso de Portugal. O Ministro da Economia já garantiu hoje que o Governo está a avaliar novas medidas. A situação agravou-se nas últimas semanas com um novo foco de conflito no Mar Vermelho. A partir do Iémen, os rebeldes houthis apoiados pelo Irão começaram a atacar petroleiros nesta rota, que era uma alternativa para a exportação de petróleo saudita e dos Emirados Árabes Unidos, numa altura em que o Estreito de Hormuz continua encerrado. A Federação Nacional da Educação considera que Fernando Alexandre não deve ser o único a assumir as responsabilidades pelo que correu mal com os exames nacionais. Pedro Barreiros, o secretário-geral da FNE, lembra que há outros atores neste processo, além do ministro da Educação. A FNE quer também uma auditoria independente para que o país possa perceber o que se passou.
8: Para ser verdadeiramente independente, devia ser uma feita por uma entidade externa, de reconhecido mérito e independência, por forma que os resultados que possam vir a ser conhecidos sejam percebidos como reais, concretos, e não qualquer resultado que possa vir ao encontro das expectativas ou daquilo que é desejável por qualquer um dos intervenientes no processo.
3: A FNE considera que o processo relativo aos exames nacionais correu mal, foi mal pensado e planificado. Entretanto, o Ministério da Educação já revelou que recebeu cerca de 8.900 pedidos de reapreciação de provas do secundário, mais 43% em comparação com os pedidos registados na primeira fase do ano passado. A FNE assume que esperava mais.
8: Estranhamos, confesso, mas ainda bem que assim não é, porque imaginámos que o número pudesse ser substancialmente superior. E quando nós no passado tínhamos conhecimento de pedidos na ordem dos 2%, foi por isso que nós dissemos que se eventualmente passasse para 10% ou 20%, poderíamos estar a falar numa mudança de 6 mil pedidos para eventualmente 30 ou 60 mil pedidos. E isto poderia ter implicações enormes naquilo que é o próprio período de férias e o tempo de trabalho dos professores que iriam ser chamados para esta função. Se porventura os números se mantiverem nesta ordem de grandeza, à partida nota-se que há aqui um crescimento e, portanto, a origem já percebemos qual é, mas de qualquer das formas não poderá colocar em causa o trabalho adicional que será necessário. Mas até como costuma dizer, até ao lavar dos cestos são as vendimas e, portanto, vamos ver até à data, até à conclusão do calendário, qual o número total de pedidos que serão feitos.
3: A esperar para ver, por agora terminou a segunda fase dos exames nacionais, mas os alunos do ensino secundário vão ter em setembro outra oportunidade de melhorar as notas numa época especial criada na sequência dos problemas registados na classificação digital dos exames da primeira fase. No Estoril Open é grande a expectativa para o embate entre o português Jaime Faria e o italiano Luciano Darderi para uma vaga nas meias finais. Nessa fase já está também a dupla campeã de pares, em 2022, Nuno Borges e Francisco Cabral, quanto a Tiago Torres ficou pelos quartos de final em singulares. É um retrato deste dia, João Gomes Dias. Agora é esperar pela partida entre Faria e Darderi, que ainda não começou.
9: Sim, porque e são as vicissitudes do ténis. Às vezes os jogos podem ser rápidos em apenas dois sets, outras vezes demoram três. É o caso da partida que está em andamento entre o argentino Roman Burruchaga e o belga Alexander Bloks. Bloks venceu o primeiro set 6-4, perdeu o segundo por 7-5. Neste momento, no terceiro e derradeiro parcial, Burruchaga está a vencer por 3-2. É daqui que vai sair o adversário do jogo entre Dardari e também Jaime Faria, que arranca depois. Qualificados para as meias-finais estão já dois franceses, Luca Vanache, que eliminou o primeiro cabeça de série, André Rublev, e também Hugo Gaston, que deixou para trás Tiago Torres, como referiste também no lançamento deste direto. Uma nota final para outros dois franceses, Draguet e também Tatrouet, que serão os adversários precisamente de Nuno Borges e de Francisco Cabral na meia-final de pares, marcada para amanhã.
3: Se tudo correr como previsto, às 8, na edição das 8 da Antena 1, regressaremos aí para assinalar a partida entre Jaime Faria e Luciano Dardari.
1: E por falar em regresso, regressamos também na próxima segunda-feira. Bom fim de semana, Nuno.
3: Bom fim de semana, até segunda.
1: 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Sete horas, 12 minutos, regresso a casa para muito boa gente, mas também, há quem vá para o trabalho a esta hora, verdade seja dita. E por isso tem de fazer boa viagem para essas pessoas, como está o trânsito a esta hora.
10: Olha, neste momento, na Cril, no sentido Algésica, vem há um acidente junto à zona comercial de Odivelas, na via esquerda, com dois carros e as filas já estão a partir do nó da Pontinha. No IC19 de Lisboa para Sintra, há também um acidente à chegada ao nó da Amadora, o trânsito está igualmente demorado. Também se demora na parte final da segunda circular em direção à Acril, depois no sentido Benfica-Aeroporto, para-se das Torres de Lisboa até às Calvanas, com indicação também de um acidente. Para a Ponte 25 de Abril, há filas a partir de Campolide, os acessos da A5, Moreiras e Alcântara estão bastante preenchidos. Quanto ao Porto, na VCI, no sentido Rábida-Freixo, há filas entre a zona do Amial e a saída para a A3 e no sentido Freixo-Rábida, para-se de Bonjoia até às Antas e depois do Norte até à Ponte da Rábida. Atenção à A4 no sentido Porto Amarante, também com muita demora junto ao nó da A3 e ainda tivemos conhecimento agora de um acidente na A28 no sentido Viana do Castelo, ou melhor, Porto Viana do Castelo, a seguir ao nó de Parafita e o trânsito está igualmente demorado. E depois, claro, a Avenida AEP com muita demora nos dois sentidos.
1: A linha verde continua disponível até às 8, 821-0101. Boa viagem ao som do Contraditório para ouvir já de seguida com Natália Carvalho.
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0: viva! O pior já passou, diz Luís Montenegro. O ministro da Educação passa no exame do primeiro-ministro. Já Luís Neves tornou-se num embaraço e é certa já uma comissão de inquérito parlamentar a pedido do Chega. O ministro da Administração Interna continua no exercício de silêncio, cada vez menos discreto e cada vez mais comentado, mas é certo que no debate de Estado da Nação recebeu a total confiança política por parte do primeiro-ministro. José Luís Carneiro escolheu abrir o jogo antes de ir de férias, definiu prioridades sem marcar linhas vermelhas, exigiu explicações a Luís Neves sem exigir admissão e admitiu que acredita chegar a primeiro-ministro sem dizer quando nem como. Uma entrevista cheia de portas entreabertas, a da Constituição, a do Orçamento, a da paciência com o Ministro da Administração Interna, mas nenhuma delas fechada e nenhuma delas escancarada. Ficamos também a saber que Luís Montenegro se prepara para reunir com o líder socialista ainda este verão, num daqueles encontros descrito como institucional. Vem aí o Orçamento de Estado, claro. E ficamos também a saber que Montenegro vai passar o verão a trabalhar, não vai de férias, tira apenas uns dias aqui e ali para descansar. Deixem o Luís trabalhar. É o contraditório dos António José Teixeira, Luísa Meirelles e Maria Castelo Branco. Hoje, a começar pela Luísa Meirelles, que esteve ausente a semana passada, já agora, marquei de falta.
1: Férias.
0: Luísa, esta entrevista de Zé Luís Carneiro a definir prioridades, mas sem apontar linhas vermelhas, é uma abertura, uma estratégia de negociação ou falta de coragem para assumir uma posição mais rígida?
1: Não, eu acho que é marcar posição, é um aviso à navegação em relação ao futuro, ou seja, vai haver a tal série de encontros, já houve um, não é? E haverá outros com o primeiro-ministro, segundo foi anunciado, mas, e pela primeira vez ele fala das suas... Ele fez várias entrevistas, foram sucedendo várias entrevistas, a última das quais foi ao Público, onde ele ontem, não é? Onde ele muito claramente põe as suas... Ele não quer dizer linhas vermelhas, porque não gosta da expressão. Pôs algumas condições. E aí é nessas condições que tu percebes que efetivamente está em jogo mais do que o Orçamento de Estado. Porque eu lembro-me que ano passado ele, as condições para a aprovação do Orçamento de Estado para Zé Luís Carneiro não tinham a ver com o Orçamento de Estado, tinham a ver com a reforma laboral, com as leis laborais, que ele não queria que estivessem expressas dentro do orçamento, nem outras coisas. E assim foi o tal orçamento enxuto, sem os tais cavalos de Troia, e que, pronto, umas contas deve haver, digamos assim, e que possibilitou, efetivamente, que o governo passasse. Agora, é um pouco a mesma coisa, o que por um lado é estranho, porque ele não coloca as questões, por exemplo, de que ele tem falado bastante, que é a recuperação e das tempestades, não é? E da fiscalidade, até a própria questão dos impostos, etc. Mas veio colocar o assunto em dois temas que não têm diretamente a ver com o orçamento, ou seja, na revisão da Constituição e na não reforma, digamos assim, na não capitalização da segurança social. Esta parte, a ministra já disse que não será nesta legislatura, a parte da Constituição, da revisão da Constituição, nós sabemos que há um acordo entre o Chega e o PSD para a fazer antes do tempo que estava previsto, ou seja, a partir do final do ano, princípio do ano que vem, mas a preocupação do PS é efetivamente a tal que não amarrar de alguma maneira o PSD a que seja com o PS que ele faz uma revisão e que não sejam ultrapassados os tais limites materiais da Constituição, que são os tais que, do artigo 288, que são aqueles que prevêem, são os fundamentos do nosso regime, não é? A verdade é que até hoje não se tocaram, são intocáveis, mas há muitos constitucionalistas que pensam que esses princípios podem ser removidos. E dentro do PSD e mais à direita, há, aliás, vários constitucionalistas que o defendem, inclusive o próprio Marcelo Rebelo de Sousa o defendia. Ou seja, que é possível, numa primeira fase, eliminar o artigo que coloca os limites materiais da revisão da Constituição e depois, numa segunda fase, alterar essas prescrições, digamos assim. Estamos a falar de coisas como, obviamente, a República, a soberania, o sufrágio universal e direto, etc. Mas, na verdade, eu acho que é isto que o PS quer, Quer dizer, o PS faz um tiro de longo alcance a propósito de uma coisa que ele sabe que é a única que até agora o PSD depende dele, que é do orçamento, da aprovação do Orçamento de Estado.
0: Portanto, faz depender uma coisa da outra.
1: Sim, ou seja, ele está a fazer uma jogada, é uma jogada de longo alcance, claro. Não é? E ao mesmo tempo é um aviso à navegação ao PSD. Agora vamos a ver como é que isto tudo se vai processando, não é?
0: Conversa que deverá ser só em setembro, aparentemente, entre José Luís Carneiro e Luís Montenegro. Faz sentido falar em confiança no Primeiro-Ministro e no fundo a pergunta é, o PS o que é que pode perder ou ganhar com estas negociações com o Governo? Sem cartas em cima da mesa, para além das aquelas que a Luísa apresentou, mas quer dizer, ainda não se sabe o que é que vai ser o orçamento, não?
2: Ou as cartas que o PS apresentou no Estado da Nação, no debate, que foi assim um tiro que lhe cheio um bocado pela culatra. Aquelas cartas de tarô, não sei o que é que depois o Soares rezou com aquilo. E bem, por acaso, por toda a intervenção do Partido Socialista depois foi baseada naquilo, naquele stunt. E o problema aqui que me parece é o PS não tem grande saída, porque o Partido Socialista ainda está a reorganizar-se depois de 8 anos de governação. E passados 2 anos de governação do Partido Social Democrata. Mas é normal num partido que teve quase uma década no poder, com uma liderança muito forte, que ainda precise de encontrar os seus, a sua navegação, ou a sua bússola. Não me parece assim tão... Eu não sei o que é que seria melhor para o Partido Socialista, se seria entrar em negociações para o Orçamento do Estado ou não, neste caso e nesta altura, e aprovar o Orçamento do Estado, ou abster-se para viabilizar o Orçamento do Estado, ou não, tendo em conta o sítio onde o Chega está e a preferência clara que tem sido evidenciada por Luís Montenegro para negociar com o Chega, mesmo quando o PS se demonstra disponível. Quer dizer, nós vimos, ao longo deste ano, vimos José Luís Carneiro ser apelidado José Luís Carteiro. E o PSD a não lhe dar troco nenhum. O Chega tem sido o parceiro preferencial, até por uma questão de filosofia de Luís Montenegro, provavelmente, de que é mais fácil recuperar alguns votos que terá perdido para o Chega, roubando algumas das bandeiras ou assumindo algumas das bandeiras do Chega como suas, nomeadamente na imigração, que é a grande reforma, a única reforma deste governo. Pois há outro lado, que é o PS... Provavelmente, se não aprovar o Orçamento do Estado, não lhe será imputada a responsabilidade de uma forma tão direta como quando nós tínhamos Marcelo Rebelo de Sousa no poder, na Presidência da República. Porque, repara, Marcelo Rebelo de Sousa deixou muito claro que a sua visão, até sobre a Constituição, no sentido do Orçamento do Estado e do valor do Orçamento do Estado, é que se ele não passasse na Assembleia da República, isto é uma visão de Marcelo Rebelo de Sousa, a Assembleia da República ia abaixo. Isto quer dizer que os partidos seriam imputados e foi-lhes imputada a responsabilidade. O Bloco de Esquerda sofreu imenso com isso. O Bloco de Esquerda tinha 19 deputados, duas vezes 19 deputados em duas eleições diferentes, estava numa trajetória de crescimento imenso, passou na altura acho que para 5 e depois agora é para 1 e agora é o Partido Trotinete, acho, como Luís Montenegro disse a Fábio Figueiredo. É evidente, e o Partido Comunista também, podes dizer que também foi por causa da geringonça, mas foi também porque António Costa fez esta armadilha, estes dois partidos da esquerda, que puseram um pouco
0: engolindo-os
2: numa situação muito complicada. Será que é isso que Luís Montenegro quereria fazer ao Chega? Eu acho que talvez. Não acho que funcione, porque são partidos completamente diferentes. Mas, isto só para terminar, o nosso Presidente da República, que por acaso tem estado bastante presente de uma forma completamente diferente de Marcelo Rebelo de Sousa, mas em duas questões muito importantes, nas tempestades e agora nos exames nacionais, já disse várias vezes, e não tem dito muito isto, que é para depois também não desvirtuar o debate, já disse várias vezes que não concorda com Marcelo Rebelo de Sousa neste aspecto. Ou seja, se o Orçamento do Estado não passar, não é obrigatório termos eleições
0: antecipadas. Resta saber se um Primeiro-Ministro aceita ou não governar com duodécimos.
2: Isso é outra coisa. A questão aqui é que depois a responsabilidade da instabilidade, visto que 70% e tal das pessoas não querem eleições, a responsabilidade da instabilidade fica no Primeiro-Ministro.
0: Claro.
2: Se o Primeiro-Ministro dizer, então, mas eu não governo, é muito difícil explicar isto ao povo, não é? É muito difícil dizer que estamos aí para eleições por causa do Primeiro-Ministro.
0: António, como é que vês estas últimas declarações de Zé Luís Carneiro? Não é demasiado cedo para mostrar as cartas? Era a pergunta que eu fazia aqui à
3: Maria. Eu acho que hoje a situação política tem mudado bastante. Convém lembrarmos que nesta altura o problema não é Zé Luís Carneiro. Zé Luís Carneiro e o PS estão nesta altura mesmo com a necessidade de arrumar a casa e de construir uma alternativa, estão muito confortáveis, estão à frente nas sondagens. O Orçamento de Estado, como a Maria dizia há pouco, mesmo que chumbe, não tem
0: não é obrigatória uma crise política.
3: Necessariamente como aconteceu com o Marcelo Rebelo de Sousa. Portanto, eu julgo que José Luís Carneiro, nesta altura...
0: Mas se olharmos para os discursos de quase todos os partidos, pressente-se uma crise política aí a caminho.
3: Ninguém tem interesse numa crise política.
2: Só o Chega. Isso, não achas que o Chega também?
1: Nem ele, acho eu agora.
3: Mesmo o Chega, o Chega é um leitor...
0: Hoje mesmo, André Ventura... Pois, peço desculpa, mas é só para dar mais um detalhe. Hoje mesmo o Ventura disse que tinha admitido a hipótese de avançar com uma moção de censura.
3: Sim, não seria aprovado. E o Chega sabe isso. Vamos ver. O Chega é um leitor muito atento das sondagens. Encomenda sondagens... reage em função das sondagens e sabe que o país não deseja eleições. Portanto, o Chega sabe isso. O Chega quer afirmar-se como principal partido da oposição, sonha crescer acima do PST e sonha ser poder. E está aguardando a sua hora. Eu acho que a situação que vivemos na altura é uma situação preocupante em termos de, não tanto de crise política imediata, mas de crise a prazo de difícil recuperação para quem está no poder. Seja porque a situação internacional se agravou, não para de se agravar, seja porque a situação económica e financeira deixa algumas preocupações no horizonte. O esforço de defesa, o Ministério das Finanças esta semana, num estudo explicou que terá custos ou para as contas públicas ou em impostos que possam vir aí. E, portanto, hoje o problema do país não é José Luís Carneiro e o PS, para alívio dele, que precisa de tempo e precisa de alguma paz no seu próprio partido. E, portanto, as questões que colocou até são questões, deixa-me revisitá-las com facilidade, da minha parte. A questão do PRR, ou seja, de projetos que, terminado o PRR, precisam de continuar a ter financiamento de outros instrumentos, é uma questão que preocupa também o Governo. Vai ser de fácil negociação? Os autarcas estão, obviamente, à espera dessa resposta. O PS está a aproveitar para também assumir essa voz de preocupação. A questão dos limites materiais, como falava a Luísa, não choca com o compromisso que existe, que é um compromisso de calendário. O compromisso com o Chega é um compromisso de calendário, não é um compromisso de conteúdo. O PSD, que se saiba, não chegou a nenhum acordo sobre a substância da revisão constitucional.
1: E nem apresentou ainda nenhuma proposta de revisão constitucional.
3: Portanto, isso está em aberto. Se a condição do PS em relação à revisão constitucional é apenas os limites materiais, eu julgo que esse não será o maior obstáculo para ter do PSD alguma compreensão. Não necessariamente um compromisso, mas a compreensão de que terá isso em conta. Finalmente, em relação à segurança social, o PSD tem no seu passado também, é como o PS. O PS carrega alguns traumas do seu passado que ainda lhe pesam muito e conduziram a um desastre eleitoral. O PSD também se lembra que no seu passado as pensões sagradas foram um problema que o Luís Montenegro tentou contrariar até hoje, dando uns bónus, acrescentando subsídios extraordinários. E, portanto, desse ponto de vista, também eu acho que é uma área em que o acordo é possível, porque, apesar das tentações de colocar os privados a gerir também a segurança social, e mesmo Bruxelas e Maria Luísa Albuquerque têm feito alguma pressão nesse sentido, Luís Montenegro tem a noção de que esse é um tema sensível. E se o deixar ao PS a defesa das pensões do futuro para um país tão envelhecido, isso a prazo é um prejuízo para o PSD, e Luís Montenegro sabe isso. Portanto, essas áreas essas condições, digamos assim, são condições que eu julgo que não são muito difíceis de acertar genericamente. Pois, se aqui e ali há mais alguma coisa que não satisfaz o PS ou que o PSD tem que sacrificar, veremos. Os problemas hoje do país são contexto internacional, a economia que dá sinais de preocupação e um governo que está a desfazer-se. E isso é que é o grande problema, é o que fazer quando a percepção das pessoas, vamos às percepções, mesmo que a realidade possa apaziguar e depois a memória possa fazer o seu caminho e a gente esquece se os problemas, entretanto, forem outros. A verdade é que a questão da educação é transversal à sociedade portuguesa, vai deixar algumas marcas. Fernando Alexandre tem capacidade para resistir se os males não forem maiores do que aqueles que já foram. Mas do lado do Ministério da Administração Interna é uma zona de enorme preocupação.
2: Deixas-me ser a contraditória do António Só numa questão sobre o Chega. É que no início de 2025, eu estava aqui a ver para recuperar alguns números, também tinhas tipo 70% e tal das pessoas que não queriam eleições antecipadas. E depois foi o que foi. E o Chega conseguiu o resultado que conseguiu, que foi, subiu à frente do Partido Socialista. O Chega, sim, é um leitor de sondagens muito assíduo e muito atento. E toma as suas posições políticas em função das sondagens. Foi isso que nós vimos com a Lei Laboral, é verdade. Agora, também é verdade que o Chega beneficia de crises políticas. E nós tivemos este crescimento surreal do Chega em 5 anos, por causa das sucessivas crises.
1: Mas depende também do tipo da crise.
2: Crises políticas. Se for ele a causar, claro que não. Mas
3: não, esta crise, pensar... o governo vai ter esse efeito para o Chega.
2: Sim, claro. Mas por isso é que eu te dizia
1: que eu acho que só beneficia o Chega.
2: Por isso é que eu te dizia que eu acho que o único partido que terá interesse, e por isso é que não acho que seja só palavras vazias de André Ventura quando fala da moção de censura, ou de ponderar uma moção de censura, o único partido que tem interesse em eleições antecipadas é o Chega. Efetivamente, porque é o único que beneficiaria disso. O Partido Socialista ainda não tem uma opção, não tem uma opção apresentada aos portugueses.
3: O problema é que ele ponderando isso, hoje ouvindo André Ventura, ele pondera isso e não vai por aí.
1: Claro.
3: O Chega está empenhado nesta altura, André Ventura percebeu muito bem que nesta altura uma posição algo mais responsável, deixando o governo afundar, sem ter que elevar muito o tom, sem ter que fazer intervenções diárias.
0: Mas falas, mas falas.
3: Vai fazendo algumas, mas vai... atenção, o tom não é o mesmo.
0: Não, sim.
3: Ele até ponderou a Comissão de Inquérito, foi reunir, fez uma pausa.
0: Não, não, Comissão de Inquérito vai fazê-la.
1: Comissão de Inquérito vai fazê-la. Não vai fazer o tirocínio para o novo papel.
3: Ele vai fazê-lo. É gravíssima esta Comissão de Inquérito. É gravíssima. Eu nunca me lembro, nenhum de nós se lembra que a Polícia Judiciária, uma polícia, foi submetido, o mandato de um diretor de uma polícia foi submetido aos dois mandatos dele, submetidos a uma Comissão de Inquérito. Eu não sei o que é que isto vai dar. Mas
0: é putestativa, portanto vai ter que ser feita. Aliás, ele deixa cair que tinha previsto para a Operação Influência. Para avançar com esta comissão de inquérito, Luís Neves, diretor da PJ.
2: Ele só não está,
0: é como tu dizes. Ou seja, de repente temos o Parlamento a querer.
1: Mas grande parte desta atividade é sigilosa, é sob escrutínio, é segredo. Portanto, eu não estou bem a perceber o alcance dessa comissão de inquérito, sem ser efetivamente o intuito político de
0: desgastar o próprio ministro
1: e acabar com o Luís Neves, que é o seu ódio principal número um de estimação desde sempre.
2: Tu olhas para os Estados Unidos e vês o Partido Republicano, MAGA, não o Partido Republicano todo, mas o MAGA, a usar o equivalente às comissões parlamentares de inquérito nos Estados Unidos, over and over. Quer dizer, é um abuso das comissões de inquérito, mas precisamente com esse propósito. Não é o propósito de esclarecimento, é o propósito de desgaste das instituições.
1: Claro, porque isso seria a judicialização de tudo. Portanto, isto é notoriamente...
0: E a pergunta que faço, Luísa, é se Luís Neves tem condições para continuar. Ou seja, se já percebemos que Fernando Alexandre se mantém e o próprio Primeiro-Ministro diz que o pior já passou, portanto, segura as pontas ao Ministro da Educação. No caso de Luís Neves, a coisa parece ser um pouco... Bem, eu vou usar uma expressão que nem sei se é adequada. Parece um pouco embaraçosa demais para aguentar Luís Neves no governo, ou não?
1: Olha, não sei, sabes, eu acho que estamos sempre no reino das percepções e na questão do Luís Neves mais que nunca.
0: Claro.
1: Porque tu não sabes nada, especulas e vais sabendo pequenas coisas que têm a ver, obviamente, com comportamentos do foro mais ético do que do foro da sua competência profissional. Do foro da sua competência

0: margens da informalidade. Foi assim que ele exerceu o cargo. Provavelmente ser diretor da Polícia Judiciária ou atuar na Polícia Judiciária tem que ter uma boa dose de informalidade. Eu não estou a ver documentos para tudo e mais alguma coisa quando se está a descobrir ou quando se está a investigar criminosos, mafiosos, etc.
1: Este o caso, não?
0: Pois, não me parece ser este o caso. Agora, informalidade, portanto, eu acho que alguma informalidade existe. Há coisas que, neste momento, faz-me... Há dois dados muito interessantes, porque eu li alguns que houve um dirigente do PSD que, quando foi questionado sobre Fernando Alexandre e Luís Neves, ele disse, Luís Neves não é dos nossos. Uhum. Portanto, o PSD...
2: Fernando Alexandre também não é, mas de qualquer forma é mais próximo, sim.
0: Não, é completamente PSD, é completamente PSD. Quer dizer, já o era no tempo de Passos Coelho, quando foi ministro e secretário de Estado da Administração Interna, curiosamente, saiu também em... Primeiro tinha-se incompatibilizado com Miguel Macedo e depois com a Anabela Rodrigues, também porque, e dizia Miguel Macedo, porque ele tem, é um académico menos político que eu conheço. Ora, ele é... PSD, quer dizer, é um dos deles, digamos assim, é um dos nossos, como ele diz. Como diz este dirigente do PSD. Luís Neves não, é uma revista no PSD, digamos assim, porque é um homem que foi nomeado, como sabemos.
2: Ou seja, é um homem isolado neste momento.
0: É um homem isolado e sujeito a uma política de comunicação que o está a fritar. Ou seja, a primeira coisa que ele fez foi, da iniciativa dele, foi dar entrevistas a todo lado. Claro que aquilo foi um excesso e não fez sentido nenhum. Foi a política de comunicação dele. Exato. Neste momento ele tem outra política de comunicação, que é a que o governo lhe impõe, que é não falas. Não falas, esperas que venham todos os tiros lá de fora. E que, para a gente saber o que é que se está a passar. Portanto, não falas, só vais falar. Isto é muito...
1: Já tem uma
0: comissão. Isto é muito Montenegro. Uhum. Quer dizer, é silêncio, é gerir o silêncio, esperar eventualmente que a onda passe, como dizia no outro dia, já não sei quem, baixar a cabeça quando passa a onda, baixar a cabeça e tapar o nariz e esperar que passe, ou ver... Ou agora, este tipo de política de comunicação está efetivamente a fritar Luís Neves. Agora, ele não pode ser neste momento substituído, a menos que haja um cataclismo, uma revelação tremenda. E eu acho que para a tranquilidade com que ele está a encarar e com que o estão a encarar no governo, para que ele dar as explicações depois, isso é uma coisa que aparentemente vai haver explicações. E antes disso, na verdade, prefiro não falar. Quer dizer, acho tudo isto muito... Sabes como é que é? Há um grande entusiasmo para descobrir coisas que, no fundo, são coisas muito pequeninas. E eu acho que... Não, são coisas muito pequeninas.
2: A questão do outro lado.
3: Mas não é um monte, não é?
0: Num monte com um vereador do Chega e o Admira a dar cartas, a dar tudo o que pode.
3: Eu não acho que seja a questão do monte.
0: Quer dizer, eu não sei o que é que aconteceu enquanto ele era diretor da Polícia Judiciária.
3: Não sei. É isso, mas o problema é não saber.
0: Soubeste o quê?
3: Quem é que mandou, quem é que deu a autorização, quem é que assinou o auto para o amigo Luís Neves ir lá levantar o outro lado?
0: Eu não tenho grandes dúvidas que quem
3: foi Luís Neves.
0: Obviamente que foi Luís Neves.
3: Mas ele diz que não.
0: Ele não disse isso. Ele não disse nada. Ele disse que daria todas as explicações.
1: A PJ é que não encontra nada.
0: O jornal diz que não encontra.
1: A PJ disse... não encontrou.
0: O jornal diz que a PJ não encontrou. Ele chegou a dizer... Há várias coisas que a gente não sabe e que está a tomar como adquiridos. E como os jornais dizem uma coisa, no dia seguinte dizem outra. Eu digo-te francamente, é uma embrulhada tão grande aqui que eu acho que é um erro. Neste momento, Luís Neves estar calado e seguir a política do silêncio. Isto está a fritá-lo completamente.
3: Luísa, se tivesse sido ele a assinar o auto, o que é que isso significa? Se tivesse sido ele a assinar o auto,
0: significa o quê? Que provavelmente existem muitos casos desses, dos bens apreendidos que são da PJ ficam em lugares privados. Como este, por exemplo, que surgiu num armazém de um homem. Não sei quantos outros haverá.
3: Então relevas
0: a mesma coisa que tu estás a dizer, como eu ouvi.
1: Luísa, desculpa.
3: Tu não achas isso grave?

0: conhece até melhor do que nós, muito provavelmente.
1: Acho muito grave a situação do departamento. Acho muito grave a situação da Polícia Judiciária, como em outras empresas do Estado. Uhum. E ela não é uma empresa do Estado, é uma instituição do Estado, uhum, no qual nós temos ou tínhamos muita confiança e estamos a destruí-la através da informalidade de um ministro.
0: Estamos, não, esteve. Uhum.
1: Agora, não sei, não sei, António. Eu acho que neste momento
2: nós imputas responsabilidade a Luís Neves.
0: Vamos, talvez,
2: da informalidade do ministro.
0: Mas olha,
1: se a PJ eventualmente não tinha dinheiro para destruir o tal, não sei quantas toneladas ou litros de
3: acetona
1: ou amoníaco, lá que era aquilo, porque custava 100 mil euros e não tinha.
2: Dá um empreiteiro.
1: E como existe, não é dar um empreiteiro.
2: O problema é que a PJ dá aquele trabalho. A PJ dá aquele atrelado como desaparecido, Luísa.
0: Vale a pena centrar-nos naquilo que já sabemos.
2: Dá o atrelado como desaparecido. Mas isso é o que sabemos.
0: Se me permitem, vamos dizer só uma coisa que já sabemos. A PJ transmitiu ao Ministério Público duas coisas que já sabemos. Suspeita de abuso de poder
2: e de descaminho.
0: Descaminho de um bem que estava à guarda da Polícia Judiciária, que desapareceu e que a PJ foi buscar a Barcelos.
1: Se não, desapareceu, não. A gente também soube, pela leitura, que a própria PJ acompanhou o outro lado até ao armazéns do Constru Barcelos.
0: Desapareceu.
1: Não desapareceu.
2: Deu como desaparecido dentro da PJ.
0: A PJ não voltava a ir buscar.
1: Desculpa, mas está sempre muito contraditório.
0: Se eu estivesse legalmente, formalmente atribuído a um privado para fazer aquilo que tinha a fazer, a PJ esclarecia que aquele bem, aquele atrelado, aquele, tem outro nome técnico, mas aquele atrelado, aquela galera, estava legalmente, claro, e formalmente e regularmente atribuído a um privado para a sua guarda, destruição, o que fosse. Quando a PJ tomou conhecimento que aquele bem que estava à sua guarda, afinal estava em Barcelos, foi lá buscá-lo e voltou a guardá-lo. E passou ao Ministério Público a suspeita de descaminho de um bem que estava à sua guarda. Isto, claro, isto já sabemos.
1: Vamos manter-nos. Mas sabes mais do que isso. Luís e António. Foi a própria PJ que, quando foi a dita galera, foi para não sei onde, foi lá para Constru Barcelos, a própria foi escoltada por elementos da PJ. Também sabes isso. Então, mas
0: a PJ
1: foi,
0: escutou,
1: sabe, e agora vem a PJ dizer que afinal houve um descaminho e abuso de poder. Olha, eu não sei, mas também, como eu volto a dizer, acho que existe aqui uma tentativa de assassino de caráter.
0: Talvez.
1: Por outro lado, acho que ele semeou e deixou muitos inimigos na PJ.
3: Vamos voltar ao tema, mas para já uma ligeira pausa para conferir o trânsito.
4: Neste momento está em fase de resolução o acidente na Cril, que ocorreu junto à zona comercial de Odivelas. Há filas ainda a partir da pontinha e, por isso mesmo, com muito mais demora. Quanto à segunda circular, no sentido Benfica ao Porto, para-se a partir das Torres de Lisboa e até às Calvanas, para a ponte 25 de Abril, de Lisboa para Almada. Há filas ainda em Campo Lide. Os acessos da A5, Moreiras e Alcântara estão preenchidos. O IC19 de Lisboa para Sintra, há filas na reta dos comandos da Amadora e depois no Porto, na VCI, no sentido a Rábida Freixo, há paragens à passagem pelo nó da A3, mas no sentido Freixo a Rábida há demora entre Bonjoia e as Antas. Temos indicação de um acidente naquela zona. Depois para-se da zona de Francos e até à ponte da Rábida. Há 28 no sentido Porto Viana do Castelo, há filas na Avenida AEP até à saída para a A4. Mais à frente há um acidente antes da saída para a A41 e o trânsito a fazer-se com bastante demora. Já no sentido Viana do Castelo de Porto, há também demora na Avenida AEP em direção à VCI. A3 Braga-Porto, da Circunvalação até à VCI. 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
3: Contraditório, segunda parte, é o contraditório de António José Teixeira, Luísa Mareles e Maria Castelo Branco. Estávamos a falar do caso Luís Neves e da comissão de inquérito que aí vem, a conta do Chega, que pede putestativamente essa comissão. Estamos perante, Luísa Mareles, estamos perante um ministro que sobrevive por confiança do primeiro-ministro ou por ausência de alternativa a Luís Neves nesta altura?
1: Eu acho que é por ausência de alternativa também. Repara também, porque Luís Montenegro tem sido sempre muito, em relação a todos os seus ministros, Ele não substituiu nenhum, sem ser depois quando mudou de governo. Quer dizer, quando houve eleições.
3: Mas é que caíram dois ministros da administração interna. Pô, duas mulheres.
1: Duas mulheres, é verdade, mas uma porque mudou de governo e outra porque ela pediu a demissão. Claro. Portanto, não me parece que Luís Montenegro seja um homem muito proativo nessa questão. Há uma coisa que me suscita a atenção, obviamente, que é o facto de ele ter criado um facto político ao dizer que não vai de férias. Pode ser que, evidentemente, venha aí até ao final do mês, venha aí uma reforma administrativa e tal, não sei o quê, e, portanto, é preciso que ele esteja cá, mas é, eu também posso pensar que é na eventualidade de ter que assumir funções que não só as de primeiro-ministro, porque ele não tem ninguém para ministro da administração interna. E, portanto, terá que ser ele a assumir esse cargo. Portanto, se chegarmos a um ponto,
2: Ele já tem experiência nisso.
1: Sim, já tem.
3: Poucos dias.
1: Sim, 15 dias, uma coisa assim. Não sei se chegou a 15 dias. E sobretudo seriam, quer dizer, clamoroso, eu volto a dizê-lo, Luís Neves, se cair, não cai por causa da sua competência como ministro da Administração Interna. Pelo contrário, ele está a fazer uma reforma de polícias. Vamos a ver, isto está a fazer outras coisas.
3: E o Ciresp, é preciso não esquecer.
1: Exatamente.
3: Ou seja,
1: exatamente.
3: Abriu ali um ninho de vespas.
1: Exatamente, exatamente. Portanto, vamos a ver. Agora, se em plena época de fogos, se o Primeiro-Ministro, acho que é preciso haver um hecatombe para que efetivamente, ou ele próprio, ou o próprio Luís Neves se demitir, para ele sair do cargo, ou para o Luís Montenegro demitir, porque se não faz sentido, que se ele não demite. Fernando Alexandre.
3: E na tua opinião, Maria Castelo Branco, porquê é que o PS se atira mais a Fernando Alexandre e menos a Luís Neves?
2: Olha, porque é muito mais evidente, ou seja, a Luísa dizia isto e é verdade, que é, são dois casos completamente diferentes e eu acho que um tolda o outro, mas acho que é Luís Neves que está a safar, o caso Luís Neves que está a safar mais Fernando Alexandre. Porque quando há dois em praça pública e um é muito mais escandaloso na sua... Porque de repente há um atrelado com droga, ou se não tem droga, mas de repente é porque
3: tem químicos,
2: da droga. É uma coisa muito mais fácil de criar headlines se tu quiseres e, portanto, de certa forma tira as atenções de outro caso. Mas aqui há duas diferenças. Há uma diferença grande, que é o de Fernando Alexandre, é uma incompetência, se tu quiseres, ou imprudência política. E é mesmo, porque depois as pessoas... Fernando Alexandre esteve muito bem na entrevista que deu aqui a Vítor Gonçalves na RTP, porque fez um reframing do que se está a passar, a dizer as pessoas que me estão a criticar não querem a modernização. E isso é muito é hábil do ponto de vista de comunicação, mas o problema é que não é não querer a modernização, é não querer a modernização a todo o custo, nem achar que tudo o que é moderno é bom só porque é moderno, porque ainda havia... de facto, muitas coisas para melhorar e nós vemos isto. O Fernando Alexandre tem essa informação o ano passado, tanto pelo...
3: dos erros cometidos no projeto piloto.
2: Mas
3: já de ter vindo ao
2: são ditas pelo ex-diretor do Júri Nacional de Exames, que se demite dois dias antes deles anunciarem que vão fazer isto em setembro para 2026, mas tem essas informações postamente do ex-diretor do Júri Nacional de Exames e também tem essas informações já. Agora, se fosse à internet pesquisar, também é muito moderna. Se fosse à internet pesquisar as coisas do ano passado, houve uma data de professores a virem a público a falar dos erros. Portanto, quando Fernando Alexandre diz que não tem informação nenhuma, na verdade é porque, das duas, uma, ou quer dizer que não teve informação só para justificar o avanço tão descuidado, ou então...
3: Mas é pior a emenda que o soneto.
2: É pior, não é?
1: O lançou para cima do secretário de Estado, porque o secretário de Estado disse que tinha essa informação.
2: Precisamente, mas deixa-me só terminar. A questão é, isto é um caso completamente diferente do caso de Luís Neves, que aponta não para imprudência, mas aponta para falta, alegadamente, de idoneidade do diretor da Polícia Judiciária no cargo. Não tem nada a ver com a eficácia política. Portanto, o Partido Socialista é mais fácil, de facto, ir para cima de Fernando Alexandre porque há provas dadas de ineficácia política, enquanto Luís Neves ainda está mais ou menos sem se perceber exatamente o que é que se passou, embora haja fortes suspeitas de falta de idoneidade no cargo. Agora, se o Chega está a ir para cima de Luís Neves, o Partido Socialista ir para cima de Luís Neves também, ainda por cima apontado pelo próprio Partido Socialista para diretor nacional da Polícia Judiciária, também é um bocadinho mais frágil em termos de narrativa política.
1: E reapontado, não te
0: deixa
1: esqueças,
0: voltar a Luís Neves.
2: Com algumas dúvidas na altura, Luís Montenegro fez
0: Luís
2: com
0: Neves
2: dúvidas.
0: Está a ser escrutinado, sobretudo descontando umas falhas nas declarações já enquanto ministro, como diretor da Polícia Judiciária. Estamos a falar de sua idoneidade enquanto diretor da PJ, o que arrasta uma instituição com o prestígio da PJ para um plano que não se compadece com esta ideia do logo veremos e vamos deixando, digamos, esta situação apodrecer, que é o caso. Nós temos aqui vários problemas e Luís Montenegro também tem consciência deles. Há um padrão Spinum Viva que se criou.
2: Claro.
0: Eu hoje achei imensa graça a ler um artigo do Expresso que alguém do PSD dizia: bom, eu cometi o erro de ter uma empresa enquanto diretor da PJ. Bom, extraordinário. Bom, um grande pecado de Luís Neves ter uma empresa.
1: Da mulher.
0: Exatamente. Bom, era melhor a gente não aprofundar muito essa matéria, mas o padrão ficou criado e o embaraço também. Nós estamos a falar de um mundo de cumplicidades e de inimigos que se criam naquelas funções. O Luís Neves sabe muita coisa deste país e de muita gente.
3: E é por isso que o Chega está tão interessado em abatê-lo?
0: Não, o Chega hoje falou em lojas e tudo, durante a justificação, para sermos claros do que é que estamos a falar e como isso pode atravessar vários partidos, sobretudo o PS e o PSD. E, portanto, nós estamos sobre um caso que tem explicações por dar sobre empreiteiro que tem uma série de negócios feitos com a Polícia Judiciária, a esmagadora maioria sem concurso.
1: Não seriam precisos.
0: Sendo que, coincidentemente, azar dos Távoras é o amigo reconhecido, assumido pelo próprio Luís Neves, que depois ajuda lá as obras na casa. A juntar a isso tem a célebre história do outro lado, num caso ainda por cima de uma largura bastante grande e preocupação e de uma aparência, obviamente, de gravidade. O não dar explicações. Eu não quero saber da fatura para o empreiteiro sobre o soalho lá da casa ou a parte de estacionamento. A questão que se pode colocar é se este empreiteiro e a PJ e as contratações da PJ, se isto foi feito segundo a lei. A PJ não pode infringir a lei, muito menos o seu diretor. Isto é inconcebível e é intolerável e isto não pode continuar sem esclarecimento.
3: Mas não é por uma comissão de inquérito.
0: Esperemos que não estejam à espera de setembro da comissão de inquérito para dar esclarecimentos que devem ser dados
3: agora.
0: Já. E agora? E se aquilo que aconteceu por informalidade, descuido, apesar das boas intenções, foi grave, há que assumir a responsabilidade imediato e Luís Neves não tem que sujeitar a disciplina alguma de comunicação ou disciplina política que lhe queiram impor. O que está em causa nesta altura é o seu bom nome.
3: Mas reconheces que está a ser frito em lume brando? Não, neste caso não é lume brando, é um bem aceso.
0: Não há nenhuma obrigação que um ministro, estando em causa, não é uma política de governo, atenção, isto não é gerir um processo de exames e de avaliação. Isto é a conduta de Luís Neves enquanto diretor da PJ.
2: Até porque, repara, teria sido muito fácil acabar com este lume brando.
0: Não possa impedir Luís Neves de esclarecer a sua situação, isso não existe.
3: É o bom nome dele que está em causa.
2: A questão é porque Luís Neves...
0: Ele não perguntou a ninguém para dar as entrevistas que já deu, por sinal, um pouco desastrosas. Portanto, ele, neste momento, o que está sob a sua cabeça é tão grave e sobre a instituição PJ e que está a ser escrutinado pelo Ministério Público que ele tem mesmo que dar esclarecimentos. É a sua obrigação e para ele próprio é o melhor que pode fazer, mesmo que tenha que tirar ilações, digamos que no limite podem levar à sua demissão. E isto não põe em causa o reconhecimento do grande polícia que foi Luís Neves e das suas boas intenções e de não ter nenhum ganho material sobre o que quer que seja. Está em causa em que um diretor da PJ tem que ser, obviamente, rigorosíssimo no cumprimento da lei.
2: Claro, tinha que ler tão rápido a apresentar as faturas.
1: É muito mais difícil ser ministro do que diretor da PJ, não é? Porque é muito mais complicado, porque ele não está a ser julgado como ministro, mas como diretor da PJ. Agora, mesmo em relação aos dados, por isso é que eu aguardo estas explicações. E, de facto, eu acho que é completamente... Já é tarde. Todas as explicações já pecam por tardias. Porque tu vês que esta cena dos contratos... Sim, senhora. 17 dos contratos não foram ao concurso público. E depois vais ver, é porque não era obrigatório, porque o dinheiro não atingiu...
3: Não atingiu o valor que obrigasse.
1: E, portanto, ele não pode ser acusado de uma coisa que não é... Que não é crime, que não é ilegal, pelo contrário, é perfeitamente...
3: Ele, no fundo, está a ser acusado de ser amigo do empreiteiro.
1: Sim.
3: Resumindo a história.
1: Todos estes contratos foram validados pelo Tribunal de Contas. Portanto, o que é que a gente mais quer? Não sei mais.
2: Não tem que ver com isso.
3: Eu dou-vos 30 segundos o que é muito pouco, mas para fechar isto na comparação com Fernando Alexandre, porque de facto
0: eu não,
3: falo, mesmo...
0: eu não falei de Fernando Alexandre, pois, disse bem sintético. Este processo de correção digital dos exames foi um caos. Hoje há dados subejos para não ter outra coisa.
3: O ministro devia-se demitir ou não? Ou devia ser demitido?
0: Não, eu acho que este processo ultrapassa o Fernando Alexandre. Acho que este processo é um processo que o governo assumiu e a bancada do PSD, levantada em coro por aclamação.
3: Por duas vezes.
0: Assumiu. E, portanto, o que está em causa neste processo é que ele termine o menos mal possível e que sejam retiradas ilações responsabilidades no final do processo. Em relação a Fernando Alexandre, eu acho que é isso que deve acontecer.
3: Queres, Luísa Meirelles, também rematar com o Fernando Alexandre? Dou 30 segundos.
1: Sim, eu gostava de saber o que é que aconteceu realmente em relação a isto. Porque até agora a gente não percebeu se efetivamente ele foi mal informado e apesar de ou não foi informado, ou tendo sido informado, resolveu avançar, portanto arriscou como ministro.
0: Se informou?
1: Exato.
0: Não,
1: aparentemente,
3: foi responsável ou não foi responsável?
1: Não, ou ainda há um outro dado aqui, que é a história do PRR e da digitalização, que era obrigatória, de acordo com as metas do PRR. Eu não sei o que é que foi, o que é que motivou uma decisão tão arriscada como a que o ministro resolveu tomar.
3: O que é que fica por dizer, Luísa Meirelles?
1: Olha, fica por dizer esta nossa fã de comemorações que agora temos. Eu pensei que Portugal tem 900 anos, não é? É o que assim se diz. E portanto, é a nação mais antiga da Europa, para acho que da Noruega, creio eu. Mas muito bem, então, nós resolvemos arranjar uma comissão para comemorar. Muito bem. Só que vamos comemorar a Batalha de São Mamede em 1128, portanto, aqui há 2 anos. Depois vamos comemorar a Batalha de Ourique em 1139. E depois vamos ainda comemorar o Tratado de Zamora em 1143. Não sei se ainda vamos comemorar a Bula Papal de 1179. Portanto, já vai em 15 anos estas comemorações.
3: É um país em festa.
1: Vai ser, sim. E não te esqueças, e para o ano, os Açores também vão comemorar os 600 anos da descoberta.
3: Maria Cristal Branco.
2: Olha, o meu que fica por dizer é acerca de Mamdani, que no Mamdanistão em Nova Iorque, que conseguiu reduzir o déficit da sua cidade. E era um déficit de 12 bilhões, e isto conseguiu fazê-lo sem aumentar as taxas e impostos para a classe média e para a classe trabalhadora, mas aumentando só para a classe mais rica, mas a rica estamos a falar, acima de vários milhões, que nem sequer vivem em Nova Iorque, e portanto, por exemplo, aumentou as taxas para propriedades acima de 5 milhões de euros, que sejam de casas secundárias de luxo. E portanto, tem feito um trabalho excepcional, aliás, até me tem surpreendido e pode
3: ser... És uma admiradora dele.
2: Sou, de repente, mas o Trump também é um admirador dele, que diz que ele é um homem muito bonito.
0: E um comunista.
3: António, o que é que fica por dizer?
0: Olha, volto ao subsídio de mérito cultural que este governo, em nome do rigor, portanto estamos a falar de rigor, iluminou para 26 artistas, todos eles acima dos 70 anos, alguns com 90 anos, em situação de carência, muitos deles, em nome de um critério e de uma uniformização que leva a que estejamos a falar de um universo de 65 beneficiários. Pois bem, este governo está muito preocupado em cortar este subsídio, muitas vezes de pouco mais que uma centena de euros, e eu acho que isto é um estado forte com os fracos e com pouco apreço pela cultura em Portugal.
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2: Em contagem decrescente para as 8 da noite, ligamos também para a hora de jantar, até porque daqui a pouco há mais uma edição do Mesa para Dois com Mafalda Rodrigues de Almeida, que é nutricionista e dá dicas nas redes sociais, em podcasts e também em livros, com um livro recente também que se chama Receitas para Famílias Felizes, coescrito pela psicóloga Helena Paixão. Quer recuperar a ideia da refeição enquanto espaço de partilha em família. E é um jantar com Rui Alves de Sousa.
3: E eu acho que este livro o que tenta trazer é são receitas, mas também são momentos que possam incluir a família, para que isto seja uma coisa da família e que possa trazer memórias boas. Seja porque estamos a planear juntos, seja porque estamos a aprender uma receita nova juntos, ou porque estamos todos a experimentar um sabor novo. E pronto, eu acho que isso também cria memórias muito engraçadas. Se nós refletirmos um bocadinho sobre determinadas memórias que nós temos, por exemplo, porque é que os portugueses quase todos adoram a bola de Berlim na praia? Não é só porque é uma bola de Berlim, porque isso podes comer o ano inteiro.
4: Exato.
3: É porque aquilo te transporta para uma memória sensitiva, se calhar daquela avó com quem as férias o mês inteiro. E é muito engraçado como os alimentos e as receitas nos conseguem transportar para isso. Eu acho que se formos perguntar à maior parte das pessoas, ninguém come bolas de Berlim sem ser na praia.
2: Mesa para Dois de hoje com a nutricionista Mafalda Rodrigues de Almeida, que se junta a Rui Alves de Sousa. Entretanto, amanhã pode contar com alguma chuva fraca, porém no norte e centro do país, e também com vento por vezes forte junto à costa. Temperaturas máximas. Amanhã a Guarda chega aos 23, Viana do Castelo e Porto 24, Aveiro e Leiria 25, Viseu 26, Vila Real, Coimbra e Lisboa Boa 27, Bragança e Porto Alegre 28, Braga, Santarém e Évora 29, Castelo Branco, Setúbal e Beja 30, por fim, Faro chega amanhã aos 31 graus.
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2: Oito horas no continente e na Madeira, sete nos Açores. É o regresso à informação com Susana Barros. Quais são os principais títulos a esta hora, Susana?
5: Uma situação inédita, diz o ministro do Interior francês. O incêndio na região de Gironde obrigou a retirar mais de 100 mil pessoas de casa. O governo já convocou uma reunião de crise para esta noite. Também na região de Madrid continua fora de controle o incêndio que está a afetar 40 mil pessoas. Em protesto contra as falhas nos exames nacionais, estudantes e professores manifestaram-se esta tarde junto ao Ministério da Educação.
2: Porto e Ponta Delgada a esta hora com 21 graus, Coimbra, Funchal e Lisboa com 22, Faro 25. 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
5: Os incêndios não dão tréguas aos bombeiros em França e Espanha, uma situação que está a afetar milhares de pessoas. Em França, o governo anunciou que vai reunir esta noite um grupo de crise. Em Espanha, Pedro Sánchez, o chefe do governo espanhol, está a preparar-se para amanhã ir ao terreno acompanhar a situação. A correspondente da Antena 1, Ana Romeu, num centro desportivo na região de Madrid, há pouco, esta tarde, contava-nos o que se passava nesse centro que está a recolher pessoas que têm de abandonar as suas casas.
6: O que foi revelado há instantes pelo governo é que mais de 40 mil pessoas estão afetadas só na região de Madrid, só na comunidade autónoma de Madrid. Este número inclui não só pessoas que foram obrigadas a serem retiradas das suas casas por uma questão de prevenção e aquelas que estão confinadas. Aqui voltou a repetir que todos os que decidirem passar a noite neste centro desportivo em Vila Viciosa de Odón vão passar hoje, mas seguramente também amanhã e domingo logo se vê. Portanto, é esta a situação nesta altura, uma vez que, como disseste, o fogo, que agora é uma frente única, está a avançar cada vez mais, agora avança para norte e a estratégia dos bombeiros passa por fazer uma espécie de barreira para que este incêndio de grandes dimensões não chegue nem ao Escorial, nem à povoação de São Lourenço de Escorial. São chamados incêndios de sexta geração, atingem uma área de mais de 5 mil hectares e, segundo os bombeiros, são praticamente impossíveis de apagar.
5: Amanhã o primeiro-ministro espanhol vai visitar alguns dos locais mais afetados pelos incêndios em Espanha. O país já pediu apoio através do mecanismo de proteção civil da União Europeia. França fez o mesmo. Há dezenas de incêndios ativos no país. Carlos Pereira, jornalista do Lusojornal, contava-nos no programa da tarde que já foram retiradas milhares de pessoas das zonas de perigo. O incêndio na região de Bordeaux continua a ser um dos mais preocupantes esta hora.
0: O que está, de facto, a preocupar mais é tanto este incêndio junto à Arcachon, a sul de Bordeaux, e depois um outro mais abaixo ainda, portanto, em Biscarrosse, mas numa região de muita floresta e também de muitas casas. As casas entram na floresta e a floresta entra nas cidades. Portanto, isto vem complicar, portanto, ainda mais o combate a estes incêndios. Há cerca de 70 mil pessoas que foram evacuadas, é mais do que uma cidade como Évora. O problema do Cap Ferrat é que é uma península que entra dentro do mar e, portanto, há só uma estrada praticamente a sair de lá e aí recorreu-se a barcos, os pescadores, as pessoas que portanto, trabalham nas ostras, portanto, em Arcachon há muitos, foram buscar os turistas, é uma zona muito turística, onde há mais turistas, portanto, em França, quando fecharam os parques de campismo, há muitos daquela região, e recolheram, portanto, as pessoas, olha, portanto, um pouco como podem, entre Bordeaux e Arcachon.
5: Carlos Pereira, o diretor do Lusojornal, e o momento difícil que França vive nesta altura por causa dos incêndios. Nesta altura já se contam em 110 mil o número de pessoas retiradas dos locais onde se encontravam devido à força do fogo. Contra as falhas nos exames nacionais, estudantes, pais e professores concentraram-se esta tarde em frente ao Ministério da Educação. De acordo com a agência Lusa, o protesto reuniu cerca de uma centena de pessoas. A elas juntaram-se representantes do PCP, Bloco de Esquerda e LIVRE. Esta tarde, a Federação Nacional de Educação considerou que o ministro Fernando Alexandre não é o único responsável pelos problemas nas provas nacionais. O secretário-geral da FNE, Pedro Barreiros, defendeu uma auditoria independente para apurar responsabilidades políticas, mas também técnicas.
4: A responsabilidade por todo este problema associado aos exames nacionais tem diversos atores. Obviamente, o ator principal, o ator político, é o Ministro da Educação e a sua equipa, mas também todas aquelas estruturas que existem responsáveis por este sistema, nomeadamente o Júri Nacional de Exames, o Educa, as próprias escolas, todos aqueles que estão envolvidos neste processo, e por isso mesmo nós exigimos que seja feita uma auditoria independente, no sentido de perceber o que falhou, por que falhou, quando falhou, com que dimensão, para que estas situações não se repitam no futuro.
5: A FNE tinha previsto uma subida em flecha dos pedidos de reapreciação dos exames nacionais. O Ministério da Educação anunciou hoje ter recebido cerca de 8.900 pedidos, mais 43% em comparação com o que aconteceu na primeira fase do ano passado. Pedro Barreiros reconhece que esperava mais.
4: Estranhamos, confesso, mas ainda bem que assim não é, porque imaginámos que o número pudesse ser substancialmente superior. E quando nós no passado tínhamos conhecimento de pedidos na ordem dos 2%, foi por isso que nós dissemos que se eventualmente passasse para 10% ou 20%, poderíamos estar a falar numa mudança de 6 mil pedidos para eventualmente 30 ou 60 mil pedidos. E isto iria ter implicações enormes naquilo que é o próprio período de férias e o tempo de trabalho dos professores que iriam ser chamados para esta função. Se porventura os números se mantiverem nesta ordem de grandeza, à partida nota-se que há aqui um crescimento e, portanto, a origem já percebemos qual é, mas de qualquer das formas não poderá colocar em causa o trabalho adicional que será necessário. Mas até como costuma dizer, até ao lavar dos cestos são as vendimas e, portanto, vamos ver até à data, até à conclusão do calendário, qual é o número total de pedidos que serão feitos.
5: Pedidos de reapreciação de exames. As inscrições na primeira fase do concurso de acesso ao ensino superior têm, entretanto, aumentado. Ontem, quarto dia, foi o dia em que se candidataram mais alunos, 6.200. No total, já estão inscritos cerca de 14 mil. No ano passado, na mesma altura, eram mais de 25 mil. Alarmados com a nova vaga de aumento de combustíveis, os transportadores de mercadorias já escreveram ao governo. A carta da Antram seguiu ontem um alerta para uma nova vaga violenta, segundo a presidente da Associação, Emma Leitão.
7: Já esta semana enviamos comunicação para o Governo, dando nota dessa nossa preocupação. O contacto foi enviado ontem, por isso foi quando isto começou a escalar. Foi mostrar a preocupação, não pedimos nada em concreto. A nossa questão foi realmente mostrar a preocupação, que sabemos que é uma preocupação também do Governo e, com certeza, mantendo-se estes níveis do que estamos a falar, desta violência de aumentos e tratando-se de uma nova vaga real, com certeza que o trabalho será semelhante àquele que fizemos na outra vaga.
5: A presidente da Antram, Emma Leitão, lembra que os combustíveis têm um peso elevado nos custos das empresas. A Associação de Transportadores Rodoviários de Mercadorias já enviou uma carta ao Governo com as preocupações com a nova vaga de subida dos preços. Na próxima semana, gasóleo e gasolina deverão ultrapassar os 2 euros por litro. Resultado dos aumentos esperados, adianta Mafalda Trigo, da Associação dos Revendedores de Combustíveis.
7: Estamos muito preocupados com esta situação. Nós estamos a sofrer uma nova vaga de aumentos que não estávamos à espera. Parece que vamos voltar outra vez todo o processo de aumentos violentos que já vivemos ainda há 4, 5 meses. Não é? Os combustíveis, na nossa estrutura de custos, representam 35%. Por isso é uma rúbrica que nós estamos muito em cima, estamos sempre muito atentos. Em relação aos aumentos, nós nada podemos fazer, os preços são-nos comunicados e nós temos é que, de facto, incorporar nas nossas estruturas de custos e fazer refletir isso nos nossos preços. É assim que temos gerido, mas quando verificamos estes aumentos tão violentos, nessa fase realmente nós não conseguimos imediatamente repercutir no mercado e é nessa circunstância que as empresas ficam numa situação muito delicada.
5: Não ouvimos Mafalda Trigo, mas sim Emma Leitão, a presidente da Associação de Transportadores Rodoviários de Mercadorias. Agora sim, as contas feitas por Mafalda Trigo, da Associação dos Revendedores de Combustíveis, contas aos aumentos da próxima semana no que toca ao gasóleo e à gasolina.
8: Os preços da próxima semana têm um aumento de 9 cêntimos no gasóleo e 3,5 cêntimos na gasolina. Estes preços já estão a contar com uma eventual mexida da parte do Governo que se prevê que venha a existir.
5: Contas feitas pela ANAREC, a Associação dos Revendedores de Combustíveis. Confrontado com este cenário, o ministro da Economia, Castro Almeida, afirmou que o Governo avalia a situação de forma permanente.
9: Uma péssima notícia. O petróleo a mais de 100 dólares é uma coisa horrível. Isso vai se refletir, evidentemente, nas bombas de gasolina, vão sentir as famílias, vão sentir as empresas. Há um desconto que nós estamos a fazer neste momento e que vai ser mantido. Há uma regra que foi definida, que era de apoiar ou de incentivar ou subsidiar o preço do gasóleo quando ele subisse mais do que 10 cêntimos do preço antes da guerra. Essa regra está em vigor, mas o Governo continua atento para avaliar permanentemente se justificam ou não novas intervenções.
10: Entendo que ainda não se justifica.
9: Não há ainda nenhuma decisão tomada sobre isso.
5: Declarações do Ministro da Economia à RTP. O Governo garante estar atento, mas não há qualquer decisão sobre novas medidas para responder à nova vaga de aumento dos combustíveis. Sturilopa, no português Jaime Faria, e o italiano Luciano Darderi lutam por uma vaga nas meias finais. João Gomes Dias, qual é o ponto de situação nesta altura?
11: Neste momento, Jaime Faria está a vencer o primeiro set por 2-1 diante de Luciano Darderi, ele que é o segundo cabeça de série, por isso favorito para este encontro. Ainda assim, Jaime Faria vai tentar contornar essas probabilidades que dão a vantagem ao transalpino e para já está com essa vantagem mínima neste primeiro set. Recordo que o vencedor desta partida já sabe que vai medir forças amanhã na meia-final diante do belga Alex Blox, sendo que a outra meia-final será 100% francesa entre Luca Vanache e Hugo Gaston. O dia de hoje trouxe boas notícias nos pares com a qualificação para as meias-finais da dupla formada por Nuno Borges e Francisco Cabral.
5: Vamos continuar a acompanhar então este jogo de Jaime Faria.
12: Susana Barros com as notícias às 8 na RTP Antena 1, simultâneo com Madeira, Açores e Mundo. 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São 8:12, a altura para o último contacto com o Serviço de Trânsito da Antena 1. Olá, Sandra.
13: Olá, boa tarde.
12: Como estamos a esta hora?
13: Vai, Filomena.
12: É um clássico. Tu vai na volta, chamamos-nos Filomena.
13: Filomena, não é? Qualquer dia, olha. Olha, neste momento acabo de receber uma informação pela linha verde, o IC8, no sentido Coimbra-Castelo Branco, é ao quilómetro 82, antes de Vila Ficaia, que está um pneu de caminhão, portanto, cuidado, na estrada é o quilómetro 82. Já na zona de Lisboa, ainda para a ponte 25 de Abril, temos filas a partir de Campolide, em direção a sul, os acessos da A5, das Amoreiras e também o acesso de Alcântara com bastante intensidade. Na segunda circular, no sentido Benfica-Aeroporto, para-se ainda a partir da Escola Alemã e até às Calvanas, e ainda na reta dos comandos da Amadora do IC19 de Lisboa para Sintra. Temos também para o Porto um acidente por resolver na A28, no sentido Porto-Viana do Castelo, é junto à saída para a A41 e o trânsito está bastante demorado. Antes há filas na Avenida AEP até à saída para a A4 e depois no sentido Viana do Castelo-Porto há paragens na Avenida AEP. Quanto à vê-se aí, no sentido Freixo Rábida, também se para na zona do Mercado Abastecedor até às Antas, e na A1, no sentido Porto Gaia, um acidente antes da saída para Coimbrões e o trânsito está mais demorado.
14: Certo, e no teu caso aplica-se perfeitamente a letra da canção dos Pesticida, aqui vou eu para a costa, cheio de pica, viro costas a Lisboa, vou para o Sol da Caparica. Bom fim de semana, Sandra Pereira. O Serviço Nacional de Trânsito regressa na próxima segunda-feira depois das 7, por cá seguimos com Mesa para Dois.
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14: Mesa posta por Rui Alves de Sousa, a convidada.

0: Olá, eu sou o Rui Alves de Sousa e hoje vou jantar com a Mafalda Rodrigues de Almeida, nutricionista e coautora do livro Receitas para Famílias Felizes, que acabou de sair, editado pela Nuvem de Ideias. Mafalda, há muita coisa que tenho de perguntar ao longo desta hora, mas antes tenho de saber onde é que vamos jantar ou o que é que vamos jantar.
1: Não sei bem onde, mas num sítio onde façam umas boas amêijoas ao bolhão-pato. Acho que está mesmo assim a apetecer, não é?
0: Por acaso não é mal pensado. Tens o hábito, quando chega ao verão, de ir a caçar sítios que façam boas amêijoas?
1: Sim, adoro aqueles sítios mesmo tradicionais portugueses onde façam assim umas boas amêijoas, umas boas gambas. Ou aquele marisco super simples, mas que é mesmo fresquinho.
0: Mas consegues fazer um jantar ou um almoço só com amêijoas?
1: Sim, tranquilamente.
0: Vão dois ou três pratos de amêijoas. Olha, antes de falarmos deste livro Receitas para Famílias Felizes e já que também começamos sempre a falar de jantar, gostava de fazer uma pergunta também à volta da tua experiência ao longo destes anos. Achas que as pessoas valorizam ou desvalorizam o jantar até em detrimento em relação ao almoço e se tratam bem a questão de comer à hora de jantar?
1: Sim, valorizam mais do que o almoço. Hoje em dia, até com esta questão dos trabalhos mais híbridos, muitas vezes as pessoas estão em casa, comem, sei lá, maçãs, uma coisa rápida, uns ovos, e depois ao jantar é que fazem a refeição da família. Portanto, aquilo que eu vou vendo e aquilo que as pessoas mais partilham comigo é exatamente isso. O jantar é o momento em que estão todos. Estão à mesa e, pronto, é muito mais valorizado. Embora nutricionalmente não seja assim a melhor opção, não é?
0: Porque deviam fazer Devia ser refeição... o contrário, não é?
1: Exatamente, deviam fazer uma refeição mais leve.
0: Porquê é que achas que isso acontece? É mesmo só por causa do ritmo de vida que faz com que o almoço seja mais a despachar? E
1: sim.
0: Mas que efeitos é que isso depois pode ter a longo prazo, além do peso e etc, claro?
1: Olha, o primeiro efeito negativo é a questão do sono, que é também um problema que nós estamos a ver, uma tendência grande em Portugal, as pessoas não conseguirem dormir tão bem. Quando nós comemos muito, temos tendência a demorar mais tempo a adormecer, temos mais despertares e temos menos tempo de sono profundo. Sobretudo se comemos mais tarde, e aquilo que eu também vejo muito em dinâmicas com famílias que têm filhos com atividades, por exemplo, ao fim do dia, que acabam muito tarde, jantam tardíssimo, sei lá, 9, 10, se for preciso, e portanto acabam por ter muito mais estes distúrbios. Pois, como dizias, a questão do peso, claro que não é tão boa. Pronto, e acho que esta distribuição, e nós pensarmos que precisamos pelo menos ter uma refeição em família todos juntos, é uma coisa ótima. Mas realmente, pelos ritmos de vida que temos, essa refeição é muito o jantar, se calhar. Se fosse o pequeno almoço era muito melhor. Era rápido, mas era bem melhor.
0: Mas se calhar ao pequeno almoço depois as pessoas também faziam a mesma coisa e comiam mais ou não. O que é um bom pequeno almoço, no teu entender?
1: Um bom pequeno almoço podia ser um brunch, imagina. Se todos nós pudéssemos fazer quase aquele género pequeno almoço de hotel, até podia ser bom, nutricionalmente, até podia ser bom.
0: A sério mesmo, de hotel, sim. Com aqueles croissants e aquelas...
1: Não, mas os ovos, se reparares, há sempre legumes também nos hotéis para os pequenos almoços. Tens Exato. Legumes, tens muita fruta, tens ovos. E isso acaba por tornar uma refeição muito mais completa do que se calhar uma torrada com compota e um café.
0: Ok. Vou começar a usar legumes numa pequena almoço, que é uma coisa de facto que não penso muito. Mafalda, já falaste da questão de uma refeição em família e este livro também que te traz cá também é sobre isso, mas antes gostava de saber porque é que escolheste para a tua primeira canção o Bruno Mars e o I Just Might.
1: Eu adoro Bruno Mars, eu acho que ele tem uma vibe super animada, muito descontraída, faz muitas vezes lembrar um pouco o Michael Jackson, deve ter assim algumas influências, e acho que uma das coisas brilhantes das músicas deles são sempre aqueles coros, aquelas vozes que complementam, e a música fica totalmente diferente e engraçada, gosto imenso. Vi-o ao vivo no Rock in Rio, há uns anos, e ainda fiquei mais fã.

0: Mares, a primeira escolha de Mafalda Rodrigues de Almeida nesta mesa para dois. A Mafalda, que é nutricionista e é coautora do livro Receitas para Famílias Felizes, editado pela Nuvem de Ideias. Mafalda, este é um livro que quer trazer receitas simples, saudáveis e cheias de sabor para serem preparadas por adultos e crianças. Isto é mesmo boa ideia?
1: Olha, como mãe de duas miúdas pequenas, acho que isto, é mais
0: isto,
1: ou menos.
0: Estou a brincar, claro, não é?
1: Não, eu percebo a pergunta, mas eu tenho essa dificuldade. As minhas filhas hoje em dia têm 4 e 3 anos e elas já têm interesse em mexer nas coisas. E cada vez que elas vão buscar os banquinhos e se encostam à bancada da cozinha, eu até tremo, porque eu sei que vai ficar tudo sujo, tenho medo que elas se queimem. Portanto, não sei se é muito boa ideia, mas pronto, claro que é, fora de brincadeiras, é bom envolvermos a família. Primeiro, porque lá está, pela minha profissão vou acompanhando muitas pessoas que hoje em dia não cozinham. Uhum. Até à pandemia isso não acontecia. Os portugueses tinham muito hábito de cozinhar em casa e hoje em dia não. Tens muitos casais, mesmo casais com filhos pequenos, que não cozinham em casa, portanto é tudo comprado.
0: Mandam vir,
1: é tudo comprado já nos supermercados fora e perde-se uma componente muito importante, tanto de tu cuidares ativamente das tuas escolhas alimentares e da tua saúde e saberes exatamente o que é que estás a comer, portanto aquilo é delegado para alguém. E toda a gente sabe hoje em dia que isso tem um impacto muito negativo na saúde. Uhum. E depois perde-se esta tradição. Ou seja, há determinadas receitas que eu hoje em dia tenho perfeita noção que fazem parte da nossa família. As minhas filhas são muito pequeninas e dizem, olha, no sábado podes fazer scones ao pequeno almoço. Elas têm já estas brincadeiras. Ou podes fazer aquela receita. Ainda hoje, a minha filha de 3 anos pediu-me para fazer uns muffins que eu faço de cenoura e banana. E eu acho que isso é tão giro, porque de facto percebe-se que aquela receita que nós achamos que, olha, foi só uma experiência para ver se elas gostavam, correu bem e ficou-lhes marcado, mesmo. Sim. Quando eles têm 3 anos, e depois porque de facto sabemos que estamos a nutri-los e a criar valências, que eu acho que a cozinha cria valências muito interessantes. E por exemplo, há muitas pessoas que fazem planeamento de refeições para a semana e cozinham uma data de coisas. Eu detesto isso. Normalmente é uma coisa que eu acho que é bom para recomendar a quem não se organiza muito ou tem vidas de facto que chega muito tarde a casa, mas eu gosto mesmo é daquela coisa do ir descontrair para a cozinha. Sim. Portanto, ir fazer o jantar,
0: preparar. E o que é que me apetece hoje, não é?
1: Sim, olha, descongelei só umas postas de salmão. O que é que eu vou fazer com isto? Não sei. Logo vejo o que é que o dia me leva a fazer. Uhum. Acho que isso é giro. Mas porque gosto, porque tenho esse gosto. Percebo que para pessoas que cozinham por obrigação, isso não seja assim. Mas quero muito mais incutir esse gosto pela criatividade e pela brincadeira e o que é que há no frigorífico. E vamos aqui construir qualquer coisa. Acho que isso é muito mais giro. E facilita a inclusão de legumes na alimentação das crianças. Por exemplo, eu tentava fazer assim, um tabuleiro de legumes no forno e uma das minhas filhas viu um pimento vermelho e disse, o que é isto? É um pimento, quer cheirar, cheira, mexe, não sei o quê. Depois foi muito mais fácil ela comer o pimento.
0: Devo só dizer que eu fiz aquela pergunta meio provocação, mas as receitas deste livro também são feitas para que as crianças estejam em segurança, não é? Não para andarem a mexer em fogões nem nada. Mas tu puseste aí a ideia da pandemia e da forma como a pandemia alterou essa questão da nossa relação com a cozinha. Isso é uma ideia totalmente irreversível ou achas que daqui a, talvez porque nós estamos neste mundo cheio de estímulos, cheios de ecrãs e não sei o quê, achas que vai haver uma vontade no futuro das pessoas quererem voltar a essas experiências mais autênticas de vou ser eu a fazer as coisas, vamos confraternizar? Há essa vontade mesmo?
1: Eu acho que sim, porque se vê essa tendência quando as pessoas chegam a um ponto de burnout e depois percebem que têm que começar a voltar atrás. E também acho que sim, porque quando foi a pandemia toda a gente fazia pão em casa. Uhum. E as pessoas treinavam e eram muito mais cuidadosas com a bricolagem e com as coisas em casa, não é? Portanto, acho que sim.
0: Criou-se foi um comodismo, não é?
1: Sim, claramente. E acho que as novas gerações, portanto, a chamada geração Z,
0: que são... eu ainda não sou, eu sou millennial.
1: Eu também, mas de facto essa geração que tem comportamentos socialmente muito diferentes e difíceis de entender pela nossa geração e pela geração dos nossos pais, mas eles têm essas coisas boas, que é, por exemplo, vemos um decréscimo muito grande no consumo de bebidas alcoólicas, porque eles próprios já põem esse limite, percebem, isto não faz nada bem, uhum, não faz sentido. E mesmo a questão do cuidado com a alimentação também. São gerações que não estão para trabalhar até o burnout.
0: Exato.
1: E não, isso não vai acontecer. E portanto, se calhar sim, vão ter mais esse cuidado. Tenho pena que as pessoas não entendam que pode haver um equilíbrio, não tem que ser um tudo ou nada.
0: Claro.
1: Sei lá, eu faço um monte de coisa em casa, mas há coisas que bebidas vegetais não me vou pôr a fazer em casa ainda.
0: Óbvio,
1: porque aquilo
0: óbvio.
1: Não dura tanto tempo, mas faço pão, faço polpa de tomate, pronto, tudo. Eu acho que também não pode haver um tudo ou nada nisto.
0: Claro. E já agora, também há um ponto engraçado deste livro, Receitas para Famílias Felizes, que é a questão de se adaptar as receitas para a vida real das famílias. Pergunto-me se achas que também, no campo da nutrição, que muitas vezes esquece esse lado de ter uma noção da realidade, porque às vezes tu podes recomendar uma coisa a um dos teus pacientes e não ser execuível para a vida que aquela pessoa tem, não é?
1: Sim, isso é uma conversa que é sempre importante, que é quando sugerimos isso, percebemos se a pessoa tem espaço na agenda para fazer. É um bocado como um exercício físico.
0: Uhum.
1: E eu acho que este livro o que tenta trazer é, são receitas, mas também são momentos que possam incluir a família. Portanto, é a parte da Helena, com quem eu fiz o livro.
0: Exatamente.
1: Que é psicóloga e que pensou neste momento da cozinha e das receitas como um momento de partilha e de lições que nós podemos trazer. E eu acho que quando a pessoa reflete sobre, ok, eu se calhar se tiver que cozinhar mais em casa eu vou perder mais tempo, mas ao mesmo tempo esse também pode ser um tempo de qualidade, porque eu ando há imenso tempo com dificuldade em arranjar receitas para a minha família que agradem a todos, porque ninguém gosta de legumes ou porque ninguém gosta de não sei o quê. E se colocarmos os filhos também, sei lá, até pode ser, eles podem não ir para a cozinha, mas podem estar com a mãe, por exemplo, ou com o pai, a planear o que é que vai ser comprado, ou o que é que vão cozinhar, ou uma receita que vocês queiram experimentar.
0: Sim.
1: Isto de repente, se calhar tira um bocadinho essa carga negativa da pessoa que tem que fazer as compras e a confecção e sente que está sempre a fazer as mesmas coisas, porque ninguém gosta de nada, não é? Há muitas pessoas que não gostam de legumes, ou os miúdos torcem o nariz, pronto, e portanto acho que essa componente que a pessoa não pensa, que não tem que ser só a nutrição ou só a fazer coisas diferentes, porque aí depois às vezes cai no erro da pessoa fazer pratos diferentes ao membro da família que está a comer uma coisa diferente dos outros, porque sabe que está a experimentar uma receita que se calhar eles não vão gostar. E a mensagem deste livro é exatamente o contrário, é não, vamos tentar incluir todos para que isto seja uma coisa da família e que possa trazer memórias boas. Seja porque estamos a planear juntos, seja porque estamos a aprender uma receita nova juntos, ou porque estamos todos a experimentar um sabor novo. E pronto, eu acho que isso também cria memórias muito engraçadas. Se nós refletirmos um bocadinho sobre determinadas memórias que nós temos, por exemplo, porque é que os portugueses quase todos adoram a bola de Berlim na praia? Não é só porque é uma bola de Berlim, porque isso podes comer o ano inteiro.
0: Exato.
1: É porque aquilo te transporta para uma memória sensitiva, se calhar daquela avó com quem ias de férias o mês inteiro. E é muito engraçado como os alimentos e as receitas nos conseguem transportar para isso. Eu acho que se formos perguntar à maior parte das pessoas, ninguém come bolas de Berlim sem ser na praia.
0: Verdade.
1: Não é?
0: Mas, ou seja, aquele sabor que as pessoas dizem que a bola de Berlim na praia tem de especial é, na verdade, uma memória. É esse efeito da memória. Portanto, é uma bola exatamente igual.
1: Exatamente. Aquilo transporta-nos é para determinadas memórias boas. Que tudo o que sejam memórias das férias, da infância, geralmente são... Pronto, a não ser que tenha havido ali alguma coisa menos boa na vida da pessoa, mas geralmente são memórias boas, são memórias tranquilas, e isso é que faz com que determinados pratos tenham esse efeito. Olha, há uns vizinhos meus que fazem café de filtro.
0: Sim.
1: Assim mesmo à antiga. Isso já são assim um casal de velhotes, e sempre que eu vou passear o meu cão, quando volto, cheira aquele café que eles estão a fazer, e aquele cheiro daquele café transporta-me sempre para umas férias no Alentejo, para um sítio onde nós costumávamos ir, que a senhora que estava naquela casa fazia o café daquela maneira. E eu pensei, pá, que engraçado, não consigo dissociar o cheiro daquela memória. E eu acho que isto acontece muito com a cozinha em imensas vertentes e com os sabores, e isso é muito mais do que nutrição, é? Mesmo quando pensamos numa pessoa que esteja extremamente cansada, se calhar chateada com o trabalho, que não está a ter um momento tão bom, essas memórias podem de repente relaxar a pessoa e trazer-lhe ali um momento muito mais agradável. E este livro foi muito pensado com esse componente de como é que podemos chamar para essas memórias boas.
0: E tu, de facto, se tu pensares na tua vida, achas que todos os jantares que tu te recordas tiveram essa componente de qualquer coisa humana que ficou? Ou seja, espero que não haja nenhum jantar que te lembres porque a comida era má, não é? Porque às vezes nós temos essa tendência também, não é?
1: Sim, há uns assim. Não, eu acho que ainda ontem estava a ler uma parte de um livro que falava sobre isso, que é, se tu estiveres cheio de fome e de repente vais jantar, se calhar aquela refeição vai-te saber pela vida. Uhum. E é a coisa mais simples que possas estar a comer, e se calhar já comeste todos os dias e não te soube tão bem. E portanto, há muito... há memórias que vêm também, e essa coisa de ser marcante por um determinado motivo tem a ver com isso. Mas eu acredito mesmo que Os jantares que ficam mais na nossa memória, que são mais marcantes pela positiva, geralmente têm a ver com uma boa companhia, ou uma conversa que para nós foi muito marcante, ou que mudou a nossa perspectiva sobre alguma coisa, ou uma vista, ou aqueles prazeres de estás a ver o pôr do sol e estás a jantar, uma noite quente, e a conversa está boa, e se calhar até nem falaram nada de especial, mas foi mesmo cena de postal.
0: Exato.
1: E o jantar era uma coisa super básica, pronto. Mas acho que essas são as coisas que realmente fazem os jantares especiais.
0: Já vamos continuar a falar sobre este livro e sobre o teu trabalho, mas entretanto vamos à tua segunda canção, que é da Olivia Dean, o So Easy. Também gostava de saber porque é que escolheste esta canção.
1: Porque eu acho que fica no ouvido. Acho que eu tentei trazer canções um bocadinho mais atuais, mas

0: Olivia Dean, a segunda canção escolhida pela Mafalda Rodrigues de Almeida nesta mesa para dois, é com a autora, com a psicóloga Helena Paixão, do livro Receitas para Famílias Felizes, editado pela Nuvem de Ideias. Estavas a contar, antes de ouvirmos a canção, de que o teu marido foi ouvir insistentemente esta canção. Isso também te acontece com algumas canções? Eu confesso que percebo essa obsessão, porque eu também sofro desse problema, a ouvir depois 10, 15 vezes a mesma canção de seguida.
1: Eu também. E às vezes tenho outro problema, que é, agora não sou só eu a decidir o que é que se ouve no carro,
0: pois,
1: não é? E se as minhas filhas gostarem, até à exaustão. E portanto, o que me acontece hoje em dia é que eu sei muito mais facilmente as letras de cor determinadas músicas por causa disso.
0: E já passaste a gostar de alguma canção por causa das tuas filhas?
1: Não, mas acontece-me aquela coisa muito irritante. Sabes que eu lembro-me muitas vezes, desde que fui mãe, antes já me lembrava, mas desde, sim, que fui mãe, lembro-me imensas vezes daquele filme do Divertidamente.
0: Uhum.
1: Lembro-me tantas vezes daquilo, porque às vezes, sei lá, acordo e estou a lembrar de uma música do Panda e os Caricas e estou a ouvir o refrão daquilo e a cantar aquilo e a tomar banho e penso, mas que disparate, mas porquê que eu estou com esta porcaria desta música na cabeça, que nem sequer faz sentido. E lembro-me imenso e penso, isto deve ser um gozo lá dentro, os bonequinhos do Divertidamente a porem aquilo no play. Acho muita graça essa analogia.
0: É uma boa maneira de ver as coisas, não é? Pensar que temos aqui mesmo os bonecos das várias emoções na cabeça. Voltando a este livro, Receitas para Famílias Felizes, também tenho que pegar nesta junção entre uma nutricionista e uma psicóloga. Podia ser o início de uma anedota, mas não é? Uma nutricionista e uma psicóloga entram num bar ou vão jantar, já agora. Isto também é engraçado, esta junção das duas áreas, porque também é o que importa aqui neste livro, não é? Não é só comer bem e comer saudável, mas também aquilo que estávamos a falar há pouco do saber estar no bom sentido, que é aproveitar a experiência, não é? Aproveitar o fazer a comida, mas também o apreciar a comida.
1: Sim, exatamente. Eu acho que a nutrição hoje em dia nem sequer se devia dissociar da psicologia, porque muitas vezes vemos que problemas alimentares que as pessoas têm ou a dificuldade em atingir determinados objetivos têm muito mais a ver com o seu bem-estar e com a forma como elas estão a projetar determinadas emoções para a comida do que propriamente com aquilo que elas fazem de uma forma consciente na escolha das receitas, da sopa, etc. Porque, uhum, a maior parte de nós tem uma boa base alimentar ou nós sabemos o que é saudável ou não, o problema é pôr isso em prática. E isso é tudo uma questão de psicologia, tomada de decisão, escolha, etc., que são afetados pelas nossas emoções, pela forma como nos sentimos. Então eu acho que são duas áreas que têm sempre que estar de mão dada e que é muito difícil dissociar. E quando pensamos num livro que seja pensado para as famílias, como há tantas variantes, não é? Tantos, sim, fatores, e é tão difícil lidar com crianças que não comem, simplesmente.

0: determinadas coisas e como é que nós podemos criar uma narrativa à volta daquilo ou incentivá-las ou melhorar a relação que elas têm com a alimentação. Eu acho que isso é muito importante porque é uma parte muito frustrante do dia. Eu sou nutricionista e a minha filha mais velha sempre foi terrível para comer e eu partilhei isso desde o dia 1, porque há muitas pessoas que se calhar sofrem sozinhas e sem casa, e têm filhos que são difíceis e as pessoas já não sabem o que é que lhes hão de fazer e muitas vezes dizem-me, eu desisti. E o que eu penso é, nós não podemos desistir, porque aquela criança, se calhar, se desistiu da pressão dos pais, como é que ela vai aprender a lidar com pressão que seja exercida no local de trabalho, ou com uma situação mais difícil, ou mesmo na escola, etc. Se calhar ela tem que aprender com um bocadinho de pressão e de insistência e de dar a volta por outras maneiras. É o melhor quando elas sabem que os pais são as pessoas que querem o seu melhor possível e que não estão a dizer para elas comerem espinafres ou cenoura porque é uma coisa má, né? Querem que realmente elas tenham um gosto, variedade e
1: Claro.
0: que escolham essas opções. E portanto a psicologia aqui entra muito na forma como nós comunicamos, até como nós próprios, enquanto educadores, pais, membros da família, nos sentimos a fazer isso. E depois também, eu vejo o outro lado, que é, às vezes é difícil convencermos membros da família, amigos, cônjuges, em casa a comerem determinadas coisas mais saudáveis, até os nossos próprios amigos. E, portanto, quando nós fazemos e alguma coisa tem bom aspecto e levamos para a mesa e a pessoa pergunta o que é, olha, queres experimentar? Sem grande pressão, se nós tivermos esta confiança, vai ser muito mais fácil também fazermos uma boa influência sem causar essa pressão, sem pôr essa pressão sobre nós, do ai, se eles não comerem, é uma chatice. Estive aqui eu a fazer isto e a cozinhar e deu-me tanto trabalho e depois não comem, que desperdício. Não, é pensar, olha, seja o que Deus quiser. E depois vamos ver o que é que acontece. E acho que para a pessoa que também está do outro lado também não se sente naquela obrigação de dizer que gosta ou não. A pessoa é que vai perguntar, posso experimentar? Ou,
1: Sim.
0: não é? E acho que tudo isso também torna a relação muito mais tranquila. Por isso a psicologia, para mim, quando pensamos na ligação à alimentação e à nutrição, faz muito sentido nisto tudo, né? Nessa descontração, na linguagem, no ver como é que vamos conduzir uma determinada conversa por diferentes prismas. Eu acho que isso é muito importante.
1: Mas voltando à parte dos pais que desistem das crianças, salvo seja, não é literal o que eu estou a dizer, mas tu se calhar como mãe também consegues perceber um pouco mais esse sentimento agora, não é? Que às
0: Sim.
1: vezes é muito difícil, não é?
0: Sim. Aliás, eu digo sempre a quem fala comigo por causa da alimentação dos filhos, eu digo, eu sou um bocado learning on the job, portanto eu não posso dizer que seja especializada em nutrição pediátrica ou nada disso. A única coisa que eu consigo falar é sobre a minha experiência e aquilo que eu tenho conseguido alcançar. Primeiro, uma coisa que o pediatra das minhas filhas sempre disse e que eu achei muito interessante foi, elas não vão viver até aos 18 anos a comerem sopas e papas, por isso tenha paciência. Portanto, eu acho que aquilo para mim foi ótimo, porque eu pensei, ok, se calhar se não comer tudo variado a 1 ano, vai comer aos 2, ou aos 3, ou aos 4. E a verdade é que as coisas têm melhorado bastante. Mas eu nunca desisti. Eu continuo é sempre a tentar apresentar de diferentes maneiras. E acho que as pessoas têm muito aquela ideia de que o prato perfeito tem o arroz visível, tem os legumes visíveis e tem um peito franco. E que se calhar, se nós começarmos a pensar como é que eu cozinho este peito de frango misturado com os legumes e se calhar o arroz até também está misturado ou depois está à parte, de uma forma que se calhar a criança vê e os legumes não são tão óbvios, e até tem curiosidade de experimentar. E, por exemplo, a primeira coisa que eu fiz assim mais cheia de legumes e que era mais tudo misturado foi uma quiche. Correu bem, eu pensei, ok, vou-me aventurar com outras coisas. Massas também corre sempre bem, desde cogumelos a espinafres, a abóbora, tudo. Palitos, tipo palitos de legumes. Fazer umas batatas no forno e pôr
1: Sim.
0: cenoura, abóbora, pronto. Corre lindamente. Portanto, é um bocadinho também esse efeito de eu não vou desistir porque eu vou continuar a cozinhar para mim, a irmã também come tudo, portanto, o que eu vou continuar a fazer é continuar assim. E acho que esse espírito positivo de o caminho é para a frente, não é só desistir, porque o desistir vai levar a muitos efeitos negativos a longo prazo, é a educação das crianças, seja alimentar, seja esta parte de educação enquanto os nossos valores e mais esta parte da psicologia vem de casa, não vem da escola. E portanto eu não posso, enquanto mãe, ou um pai, colocar a pressão na escola de pronto, ela não come legumes nem sopa em casa, vai comer na escola, não quer saber. E isto é o que acontece muito, porque eles sabem que há o efeito grupo e que as crianças acabam por comer. Mas assim que esse efeito grupo desaparecer quando eles chegarem à adolescência e começarem a comer fora, etc., acabou.
1: Exato.
0: E portanto eu acho que não é, não, não, pronto, não acredito que seja esse o caminho. Acho que nós devemos muito mais responsabilizar-nos e pensar, se eu também não gosto de tudo E se calhar fui aprendendo. Eu lembro-me de começar a gostar de polvo e de lulas, não sei, se calhar já tinha 12, 13 anos, lembro-me de antes não gostar. E tenho memórias de quando comecei a comer com prazer. E portanto às vezes penso, ok, se eu levei 12 anos a comer polvo, não faz mal que as minhas filhas levem 12 anos a comer espinafre, está tudo bem. Não é? Portanto acho que também tem que haver esse.
1: Isso já me aconteceu, já não me lembro do que é que foi em particular, mas lembro-me de qualquer coisa que eu provei já no final da adolescência ou no início da vida adulta que eu pensei, que estúpido que eu fui, que estive a vida toda a olhar para isto e a dizer que não gostava, já não sei o que é que era, mas de facto nós comemos muito com os olhos, não é? E isso, pronto, afeta muito também, principalmente quando somos crianças e somos mais suscetíveis a olhar para as coisas e ser altamente preconceituosos, depois também afeta muito essa relação com a comida, não é?
0: Sim, as mulheres já começam a dizer aquelas coisas tipo, ah, sei lá, brócolos é bieca, ou brócolos não gosto, e eu, olha, acabaste de comer uma sopa que tinha brócolos, gostaste, pois. Não foi? Ah, sim, gostei. Pronto, e portanto é só um bocadinho o desvalorizar essas coisas porque são crianças e vão dizer isso, e a aprendizagem está muito no experimentar. O que é que eu fiz no outro dia? Que lá está, a mais velha não quis. Era uma sopa cor-de-rosa porque era de beterraba, morango, sopa fria. E a mais pequenina quis e eu até pensei, ela não vai gostar porque isto tem gengibre, tem hortelã, portanto estava assim até forte nesses aromas, e ela adorou aquilo. Portanto, eu própria, se calhar, não lhe iria oferecer, porque pensei logo que era criança e que se calhar não iria gostar, e ela olhou, gostou, achou graça por ser uma sopa cor-de-rosa e disse, eu quero provar. E portanto eu acho que também tem que haver essa, nós próprios enquanto adultos não somos preconceituosos com isso de, ah, são crianças, não vão querer comer.
1: Sim.
0: Eu lembro-me de estar num aeroporto, a primeira viagem que essa minha filha mais velha fez, e eu tinha-lhe levado um cuscuz com legumes e salmão, etc, para ela comer enquanto estávamos à espera, e estarem um casal assim estrangeiro a olhar para ela com um ano a comer aquilo, e assim, mas ela come assim, essas come tão bem. Eu, pronto, ela não come tudo muito bem, mas por acaso isto até corre lindamente. Eu, incrível, ela estar a comer cuscuz e legumes e salmão e assim. Pronto, acho que são é, lá está, é o oferecer, o não desistir. Eu também só descobri cavalo enlatada para aí há 6 meses num restaurante na Zambujeira do Mar, nunca tinha comido. Eram umas brusquetas de cavalo e pensei, realmente estamos sempre a descobrir coisas novas, paladares.
1: Até uma nutricionista está sempre a descobrir coisas novas.
0: Sempre, até porque eu não sou aquele género de pessoa de ir para o supermercado descobrir produtos novos. Gosto muito mais de cozinhar com coisas frescas, legumes, etc. E portanto não me interessa tanto por produtos que já estão assim prontos a consumir. E portanto nos enlatados consumo basicamente aquilo que já conheço, não é? O atum, agora descobri o salmão. No outro dia também provei porque me ofereceram uma lata de peru enlatado. E era espetacular, era só peru e era espetacular também. Pensei, realmente as coisas estão a evoluir. Portanto, se é só peru e não tem mais nada, estou disposta a experimentar.
1: Portanto, a nossa relação com a comida, apesar de tudo o que nós falamos aqui, está a melhorar um pouco. Podes dizer isso ou não?
0: Eu não diria que está a melhorar para toda a gente, no geral, acho que não podemos generalizar, porque acho que a nossa relação com a comida está aí muito para o prático, o despachar e o... Há muitas pessoas que hoje em dia vejo que se calhar se tomassem um comprimido que tivesse a distribuição de macros ideal, era o que elas queriam.
1: Pois.
0: As pessoas estão tão focadas em, ai, tenho que ter X gramas de proteína e portanto eu vou comprar o iogurte proteico para ter essa proteína. Portanto, isso é um mindset que não é saudável, porque a pessoa não está a comer por prazer, está a comer obrigada a consumir aquela proteína. E portanto acho que também se cai ali um bocadinho em alguns erros nesse aspecto. Portanto, lá está, não sei dizer se a relação com a alimentação está a melhorar. A minha relação com a alimentação é super saudável. Agora, o resto, não sei.
1: E com o teu exemplo também, que vais tentando dar nas redes sociais e também nos podcasts em que participaste. Mas voltando a este livro e também pegando no que tu estavas a dizer, há muito esta, e achei muita graça a isso neste livro, Receitas para Famílias Felizes, que há aqui uma dualidade entre receitas realmente receitas, não é? E receitas que, na verdade, são dicas também para o próprio processo de fazer a comida, receita para acordar devagar, receita para mexer depressa, receita para esperar pelo cheirinho do forno. Esta dinâmica de olhar para a comida também como algo que leva tempo, que pode ser um prazer do tempo, lá está, é como tu estavas a dizer, é muito contracorrente, é esta forma de vida que nós temos hoje, mas é preciso perder tempo, entre aspas, na cozinha para a coisa resultar bem? Ou neste caso também achas que o processo pode ser rápido e mesmo assim ser divertido e trazer tudo aquilo que estivemos a falar aqui?
0: Eu acho que se a expectativa for sempre que seja rápido, nós não estamos a pensar da forma mais correta, não é? Uhum. Porque no sentido em que, se nós estivermos muito presos a, ok, eu tenho 15 minutos e o jantar vai ter que aparecer feito, se calhar esses 15 minutos vai ser tudo a correr, não vai ser, não vai ser uma coisa propriamente prazerosa.
1: Sim.
0: Às vezes eu, quando é assim, às vezes até digo, já alguma vez viu aqueles programas do Jamie Oliver, que ele dá aí mesmo das 15 minute meals? O programa é tudo uma correria. Portanto, ele consegue fazer acontecer, mas aquilo é muito corrido. E portanto, se calhar não dá para desfrutar essa questão do cheirinho.
1: Exato.
0: Ou permitir que seja a criança a partir o ovo e a brincar e depois de repente cai um bocado de casca e tem que se tirar. Portanto, isso não vai acontecer, não é? Portanto, o rápido eu acho que não. A mentalidade do é preciso investir tempo na cozinha, sim, sem dúvida.
1: E eu disse perder tempo entre aspas.
0: Sim,
1: só
0: é isso. É isso. Ou seja, é preciso perder esse tempo. O que eu acho que está a acontecer é que nós não estamos focados nessa parte. Porque há todo um horário para acontecer e intercalar disponibilidades, etc. E depois, em famílias que têm muitos filhos, por exemplo, um tem atividade, tem o futebol às 7 da tarde e o outro sai às 7:30 e entra às 8. E não, portanto, os pais andam naquela correria, carros para trás e para a frente. E, portanto, como é óbvio, quando querem chegar a casa, é claro que seja uma coisa super rápida,
1: claro,
0: que ponha toda a gente na mesa a jantar. E isso é que é um bocadinho o problema. Portanto, o que eu acho que nesses casos é importante é aquela questão que eu estava a dizer, que eu gosto mais de todos os dias perder um bocadinho a cozinhar, mas nessas dinâmicas que as pessoas têm que perder. Por exemplo, uma vez por semana perderem um momento mais longo para preparar algumas coisas, nem que seja só cortar os legumes ou marinar as carnes ou os peixes, deixar algumas coisas já mais ou menos adiantadas para que depois possa ser de facto só 15 minutos e fluir mais rápido. E aí conseguem envolver a família nesse tempo de preparação. Mas eu acho que sim, o foco não está aí. Tem desaparecido essa parte da cozinha e deveria voltar um bocadinho mais. Porque neste livro nós tentamos fazer muita conversa assim. O sentir o cheiro do forno, não sei o quê. Às vezes, lá está, quando as minhas filhas me pedem os scones, porque é assim quase tradição, pequeno almoço de fim de semana, eu digo-lhes sempre, olha, vejam pelo cheiro, já cheira aos scones, e elas vão à cozinha, vêm, espreitam e tal, para perceberem se já está feito. Porque elas depois estão ali aqueles 15, 20 minutos que demora a fazer, sempre, já está. E acho que isso, lá está, faz parte do saber esperar, até se educa uma coisa que os miúdos hoje em dia não sabem. E eu brinco muito a dizer que a pessoa não sabe o que é ser resiliente e ter capacidade de encaixe até ter um trabalho exigente e filhos em casa que são piores. Porque eu estava a comentar com o meu marido, a minha filha mais pequenina acordou e disse qualquer coisa do estilo: o que é o pequeno almoço? Eu, sei lá, crepiocas. Ah, mas eu quero panquecas. Eu, ok, vou-te fazer panquecas. Olha, o meu copo de água está vazio, mãe, podes pôr água? E eu estava a fazer as panquecas, posso. E ela sentou-se e disse: mãe, estou à espera da água. Imagina, tem 3 anos. E depois disse isto várias vezes: as panquecas já estão, está a demorar muito. E
1: eu, caramba,
0: assim, ainda nem sequer 7 da manhã são, e este cutumice de 3 anos já me está aqui a dar ordens e eu vou ter que passar o dia inteiro a trabalhar. E portanto, é verdade. Ou seja, nós temos que meter hoje em dia muita capacidade, paciência, respirar e não sei o quê. E os miúdos precisam dessa educação também, de perceberem o que é terem que esperar por uns scones estarem feitos, ou que se calhar chegam a casa e se querem aquela carne que se desfaz do osso, etc., que se calhar foi preciso aquilo estar 3 horas,
1: claro,
0: a estufar. Que hoje em dia o teletrabalho também, a verdade é que permite. Eu só faço esses pratos assim de forno, aquele frango inteiro no forno, que demorou imenso tempo, mas que depois agarras no osso e ele sai literalmente, desfaz todo. Isso acontece nos dias de teletrabalho. Portanto, se a pessoa puser o foco um bocadinho aí e pensar, ok, se calhar aquelas receitas mais rápidas vão ser nos dias de escritório e as outras eu consigo nos dias em que estou em casa, posso estar cheio de reuniões, mas está qualquer coisa dentro do forno que se está literalmente a cozinhar sozinho, nós conseguimos criar uma variedade também dentro daquilo que oferecemos.
1: Sim, Mafalda, infelizmente já nos estão a mandar embora aqui do restaurante onde nós viemos comer vários pratos de amêijoas. O livro Receitas para Famílias Felizes está editado pela Nuvem de Ideias. É um livro em coautoria com a psicóloga Helena Paixão e com ilustrações da Cláudia Pena. E para a despedida, nós falámos muito da pandemia aqui e, uhum, e esta canção surgiu, esta gravação, durante o confinamento, porque o Elton John fez um disco chamado The Lockdown Sessions, em que há um tema que faz em dueto com a Dua Lipa, ou Cold Heart, que foi o que tu escolheste. Podes-me falar um bocadinho desta canção?
0: Estávamos a falar de músicas que se ouvem em loop. Adoro essa música e traz muito para uma altura. Eu fiz uma viagem pelo Havaí, uhum, em 2022, portanto essa canção era relativamente recente.
1: Sim.
0: Ainda. E estava sempre a dar lá, no rádio, estava sempre a dar. Portanto, eu associo muito essa música a uma viagem que me traz imensos momentos bons, não necessariamente gastronómicos, porque digamos que não, eles não são, não primam propriamente por uma gastronomia espetacular, mas muito por essa questão que estávamos a dizer, uma memória de descontração, uma viagem boa, e essa música traz muito isso.
1: Essa associação de memórias é de facto uma coisa em que a comida e a música têm em comum, não é?
0: Muito, muito, porque as músicas também, nós associamos músicas a pessoas, a situações, a momentos da nossa vida.
1: Exatamente.
0: Isso é muito giro.
1: Obrigado, Mafalda.
0: Obrigada.

0: Rui Alves Sousa a convidar a Mafalda Rodrigues de Almeida para mais uma emissão do Mesa para Dois, que está já disponível nas plataformas de podcast, na RTP Play e em antena1.rtp.pt. A mesa será posta na próxima segunda-feira por Rita Rock, que convida a Wanda Stewart. Daqui a pouco às 9 atualizamos as notícias do país e do mundo. Agora a música de Frank Sinatra.
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0: No, sir. Frank Sinatra, The Voice com Love and Marriage. 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Dentro de instantes há notícias, agora e olhando para a previsão do estado do tempo, pode contar com um sábado com nuvens, se bem que menos nublado na região sul a partir de meio da manhã e nas restantes regiões a partir do fim da tarde. Está ainda prevista chuva fraca e dispersa no norte e centro, e vento a soprar por vezes forte na faixa costeira ocidental e nas terras altas. Quanto às máximas, Faro deverá chegar aos 31 graus, Castelo Branco e Beja 30, Braga, Santarém e Évora 29, Bragança e Porto Alegre 28, graus, Vila Real e Coimbra 27, Viseu 26, Aveiro, Leiria e Sagres 25 graus, Viana do Castelo, Porto e Sines 24 e Guarda com uma máxima prevista de 23 graus. 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Nove horas em Portugal Continental e na Madeira, são 8 nos Açores. Sessão de sexta-feira, 24 de julho. Olá, Cláudia, vamos aos temas em destaque nesta edição.
1: Para travar as consequências do grande incêndio na região de Bordeaux, o governo francês já convocou o exército para o terreno. Em Espanha, as três frentes do grande incêndio da região de Madrid já se fundiram numa só frente gigantesca que progride para norte. As autoridades já deslocaram até esta altura mais de 60 mil pessoas.
0: E nesta altura, precisamente, estão 20 graus no Porto, 21 em Coimbra e em Lisboa e também em Ponta Delgada, 23 no Funchal e 26 em Faro. As notícias às 9, a edição é de Cláudia Almeida.
1: Um fogo sem precedentes, é como o ministro do Interior francês descreve o incêndio na região de Gironda, com as chamas a aproximarem-se da zona, a aproximarem-se da área metropolitana de Bordeaux. O governante já anunciou a mobilização do exército francês e também já se sabe que esta noite o governo francês reúne um grupo de crise para acompanhar a situação minuto a minuto. Em Espanha sobe para 63 mil o número de pessoas afetadas pelos incêndios em Madrid e em Ávila, e a frente única, gigantesca, já incontrolável por parte dos bombeiros que o admitem, está a avançar para norte. Um parque de campismo em El Escorial teve de ser evacuado. Em várias localidades improvisam-se centros de recepção de pessoas. A correspondente da Antena 1 em Madrid, Ana Romeu, passou a tarde num centro desportivo convertido para esse efeito.
2: Este número inclui não só pessoas que foram obrigadas a serem retiradas das suas casas por uma questão de prevenção e aquelas que estão confinadas. Aqui voltou a repetir que todos os que decidirem passar a noite neste centro desportivo em Vila Viciosa de Odón vão passar hoje, mas seguramente também amanhã e domingo logo se vê. Portanto, é esta a situação nesta altura. O fogo, que agora é uma frente única, está a avançar cada vez mais. Agora avança para norte e a estratégia dos bombeiros passa por fazer uma espécie de barreira para que este incêndio de grandes dimensões não chegue nem ao Escorial, nem à povoação de São Lourenço do Escorial. São chamados incêndios de sexta geração, atingem uma área de mais de 5 mil hectares e, segundo os bombeiros, são praticamente impossíveis de apagar.
1: A correspondente da Antena 1 neste centro desportivo convertido para receber pessoas. Já são mais de 63 mil as pessoas deslocadas por causa desta frente de fogo gigantesca que os bombeiros espanhóis já admitem que não pode ser controlada. Entretanto, também já se sabe que um parque de campismo em El Escorial teve de ser evacuado. Durante a tarde, as autoridades espanholas detiveram uma pessoa por estar na origem do incêndio em Ávila. Esse incêndio degenerou enquanto esta pessoa trabalhava com uma máquina agrícola. Esta noite a comunidade de Madrid mantém em funcionamento 13 centros de acolhimento que já estão a prestar assistência a 1.800 pessoas. São 8 no total os municípios de onde se deslocaram pessoas em Espanha por precaução na região de Madrid. Voltamos à informação com que abrimos este noticiário, o fogo sem precedentes na região de Gironda, em França, que estão. Este incêndio está a aproximar-se da área metropolitana de Bordeaux. Mais detalhes com o jornalista Luís Peixoto.
3: O ministro do Interior de França, Laurent Nunes, garante que o incêndio na região de Gironda não ameaça por agora a cidade de Bordeaux, mas o exército vai ser mobilizado para impedir que as chamas entrem na área metropolitana.
4: Obviamente faremos tudo o que estiver ao nosso alcance para a proteger por meios terrestres, com a requisição de recursos militares, com os nossos bombeiros, com especialistas em táticas de incêndio, pessoas que combatem o fogo com fogo para impedir que o incêndio se propague. Vamos mobilizar tudo isto. A luta contra este incêndio de proporções completamente inéditas continua.
3: Em entrevista à TF1, Laurent Nunes admite que vai ser necessário fazer evacuações em vários municípios, uma vez que na área metropolitana de Bordeaux vivem perto de 800 mil pessoas.
4: Haverá evacuações nos municípios, sim, de oeste para leste, em direção à área metropolitana de Bordeaux. Esta área tem mais de 800 mil habitantes. É importante compreender que estamos perante um fenómeno completamente sem precedentes.
3: Até ao momento, revela o ministro do Interior, mais de 100 mil pessoas foram retiradas de casa.
4: Retiramos cerca de 110 mil pessoas. É um incêndio que já queimou 14 mil hectares e destruiu 53 casas. Este incêndio, soubemos disso durante a tarde, com a mudança dos ventos, é um fogo convectivo. É um incêndio que se autoalimenta de grandes dimensões e muito difícil de controlar. E está a mudar de direção. Soubemos que com o vento ele ia mais para leste. Por isso, seguia em direção à área metropolitana de
5: Bordeaux.
3: Por causa dos incêndios, França ativou o mecanismo de proteção civil da União Europeia para o envio de meios adicionais.
1: E o Exército também vai para o terreno para se tentar controlar este incêndio que já aqui escutámos, já queimou 14 mil hectares e aproxima-se da área metropolitana de Bordeaux. Mais de uma centena de alunos em frente ao Ministério da Educação em Lisboa esta tarde pediram admissão do ministro Fernando Alexandre após as falhas técnicas durante o processo de digitalização dos exames nacionais do secundário. Foi o movimento chumbado.pt a convocar o protesto, reivindica que nenhum estudante seja prejudicado por erros políticos e logísticos do Ministério da Educação, como escrevem em comunicado, no processo de correção e classificação dos exames nacionais. Exigem também medidas para uma avaliação justa de todos os exames nas várias fases e a isenção das taxas de reapreciação. Presentes na manifestação em solidariedade com os estudantes, com os professores e com encarregados de educação, estiveram também representantes de vários partidos políticos, como o LIVRE, o PCP e o Bloco de Esquerda. Todos concordam com uma comissão parlamentar de inquérito ao processo de classificação digital dos exames do secundário. Hoje termina a segunda fase dos exames nacionais, mas ainda há época extraordinária em setembro, a que se podem candidatar todos os alunos elegíveis para a prova da segunda fase, tenham realizado a prova ou não. Essa época decorre entre 3 e hoje e 8 de setembro. Hoje também termina o prazo para se pedir a reapreciação de exames. Durante a tarde, o Ministério da Educação já tinha recebido cerca de 8.900 pedidos, mais 43% em comparação com os pedidos registados na primeira fase do ano passado. Na Guiné-Bissau, o Supremo Tribunal de Justiça anulou o processo que decorria no Tribunal Militar sobre o crime da tentativa de golpe de Estado. O Ministério Público não reconhece competência ao Tribunal Militar para julgar crimes daquela natureza. O porta-voz do coletivo de advogados do líder do PAIGC, Roberto Indec, adiantou ao Canal África da Rádio Pública quais os passos seguintes.
6: Hoje é sexta, na segunda-feira de certeza vão requerer ao tribunal que mande soltar essas pessoas que são detidas à ordem desse processo, porque o Supremo Tribunal de Justiça mandou anular o processo. Significa que tudo extingue. A prisão preventiva extingue, as investigações são extintas, tudo volta, saca zero. Repare que o engenheiro Mingo Simões Pereira, o general Daba Nawali, mais outro suspeito, todos são suspeitos ou acusados da mesma ato de tentativa de golpe de Estado. Portanto, havendo um suspeito que recorreu e obteve um veredito como este de anular todo o processo, significa que todos os suspeitos envolvidos nesse processo vão beneficiar dessa decisão.
1: O advogado Roberto Indec, porta-voz do coletivo de advogados do líder do PAIGC, Domingos Simões Pereira, chegou a Lisboa ontem à noite para tratamento médico. De hoje, a decisão do Supremo Tribunal de Justiça da Guiné-Bissau, que anulou o processo que decorria no Tribunal Militar sobre o crime da tentativa de golpe de Estado no final do ano passado. No Estoril Open, Jaime Faria está a jogar os quartos de final frente ao italiano Luciano Darderi. Neste momento, o jogador português está, João Gomes Dias, na frente do marcador.
5: Está inclusivamente muito perto de poder carimbar a presença pela primeira vez nas meias finais de um torneio ATP. Está neste momento a vencer por 6-2 e 5-3 com serviço. É certo que está agora a perder por 15-30, mas está a 3 pontos de poder conseguir essa grande vitória diante de um dos grandes favoritos ao triunfo final aqui no Clube Ténis do Estoril, Darderi, o italiano, segundo cabeça de série, que está às portas do top 20 diante de Jaime Faria. Recordo que quem vencer esta partida já sabe que vai defrontar amanhã Alexander Blocks, o jogador belga, que também garantiu a presença na meia final, sendo que a outra semifinal será 100% francesa entre Luca Vanache e Hugo Gaston. Uma nota final para os pares, aí teremos já certamente presença portuguesa, uma vez que Nuno Borges e Francisco Cabral, que venceram precisamente aqui na variante pares em 2022, garantiram a presença nessa fase, que será jogada também no dia de amanhã.
1: João Gomes Dias, em direto do Clube de Ténis do Estoril.
0: Cláudia Almeida com as notícias às 9 na RTP Antena 1, simultâneo com Madeira, Açores e Mundo. 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São 9:11.
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8: 21 horas e 11 minutos em Portugal continental e na Madeira, 20 horas e 11 minutos nos Açores. Noites da RTP Mundo. Eu sou Isabel Flora, consigo até às 2 horas da manhã.

0: HMB a abrirem musicalmente as noites da RTP Muito. Dizer também que desejo-lhe um bom fim de semana. E por falar em fim de semana, Raquel Barreira já está preparada para um grande fim de semana, um grande dia de folga. Não é assim, Raquel? Raquel, onde é que tu andas?
1: Minha cara Flora, como estás? Obrigada por me receberes novamente aqui no teu programa. Flora, eu estou de volta com muitas novidades já para amanhã no dia de folga. Vai ser assim um sábado muito bem recheado, também com muitos convidados e muitas propostas, muitos clássicos e êxitos portugueses. Estarei à conversa com Anabela e Jorge Valente, a dupla implacável que faz a volta ao mundo de mota. Está também prevista uma entrevista com Flora Rodrigues, ela que é proprietária de um espaço, olha, bem goloso, chama-se Contoar da Saudade, ora isto em português quer dizer o balcão da saudade, e diz tudo, não é, Flora? E visto que estamos no verão, com eles chegam bons encontros com talentosos artistas e vontade de aproveitar a esplanada desta mercearia portuguesa que está situada em Paris, chama-se Contoar da Saudade, com produtos gourmet portugueses.
0: Não
1: podem conversa
0: perder.
1: A não perder. Flora, estarei também à conversa com um compadre nosso, Armindo Mirassol. Ele é radialista português, ele reside na Alemanha, conhecido por ter conduzido o histórico programa comunitário Despertar Lusitano durante 3 décadas. É uma vida, Flora. Um programa conduzido por uma das mais duradouras vozes da comunidade portuguesa na Alemanha e que agora chegou ao fim. Teremos, por isso, muito que descobrir e falar com este nosso convidado ao longo deste programa que tem lugar já, portanto, este sábado, já sabe, entre as 9 e 1:30, horário de Portugal continental. Portanto, olha, Flora, é isto, um programa muito bem recheado.
0: Eu não vou perder.
1: Estarei, efetivamente, muito bem acompanhada. Olha, que tu não podes perder.
0: Não,
1: espalhados pelo mundo também não. É já no próximo dia de folga, no dia de folga na RTP Mundo. Obrigada, Flora, um beijinho muito grande. Desejo-te um bom programa e, claro, um bom fim de semana.
0: Um grande beijinho, Raquel, e amanhã certamente não vou perder, nem eu nem os nossos ouvintes, mais um dia de folga.
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tempo de férias, muita música na RTP Mundo. Para trás ficou Gonçalo Santos. Também Marisa com um tributo a Rita Lee. E agora Cuca Roseta e DJ Ojé.

0: um tema de 2004.
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Depois da música, damos lugar agora ao tempo. Temperaturas para amanhã, temperaturas máximas. Lisboa terá uma máxima de 26 graus, Paris registra 30 graus de máxima.

0: para a sábado, Luxemburgo 28, 24 graus para Amsterdão, 25 para Toronto e 28 também para Caracas.
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0: Ainda nesta hora vamos falar dos nossos direitos e do novo programa de apoio extraordinário às rendas, com Graça Cabral. Agora, Noble.

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3: Agora sim, falamos dos meus direitos com Graça Cabral.
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3: Olá Graça, seja bem-vinda uma vez mais à RTP Mundo. Hoje falamos do serviço, o novo serviço da DECO de apoio aos consumidores que precisam de ajuda para o pagamento das rendas.
5: É isso mesmo, Isabela. Olá Isabela, olá a todos os ouvintes da RTP Mundo. É uma novidade, é um serviço que entra em vigor no dia 21 de julho, portanto terça-feira, dia 21 de julho, um serviço diário de segunda a sexta-feira, em horário, enfim, comum da DECO, que é das 10 às 18 horas, e que é na prática uma parceria da DECO com o IRU. O IRU é o Instituto de Habitação e Reabilitação Urbana, é conhecido por IRU, o instituto que tem, desde já há largos meses, alguns apoios depois a dar, a conceder a consumidores que estão em situações especiais para fazer o pagamento à renda. Um desses programas chama-se precisamente Programa de Apoio Extraordinário à Renda, e este Programa de Apoio Extraordinário à Renda tem tido vários problemas. Os consumidores têm dirigido muitas denúncias à DECO, dizendo que o acesso a este apoio é muito difícil, é preciso preencher um formulário, é preciso ter alguma informação, os consumidores não têm literacia digital, nem tampouco têm alguma literacia comum, digamos assim, para perceber se são elegíveis ou não a esse apoio. E depois de largos meses destas denúncias, a DECO e o IRU, este tal Instituto Oficial, resolveram criar esta parceria, celebrar esta parceria, que vem na prática reforçar a informação, o esclarecimento sobre o programa de apoio extraordinário à renda, e vem dizer aos consumidores efetivamente como é que funciona, como é que se pode aceder, porque na prática este programa de apoio extraordinário à renda devia ser um apoio automático e sem qualquer sobressalto. Mas, na verdade, por muitos motivos, há muitas dificuldades na informação, há dificuldades no acesso a esse apoio, e os consumidores não estão a ter esta ajuda, que para muitas famílias, e muitas são milhares de famílias, seria uma ajuda determinante para pagar a renda, para ter o seu equilíbrio no orçamento mensal. Ainda mais num momento que todos sabemos em que o preço das rendas é elevadíssimo. E a DECO tem reivindicado há muito tempo que os programas públicos da área da habitação, que é um setor crítico, têm de ser, na verdade, muito práticos, muito automáticos, simples e eficazes. Porque muita, perdoa-me a expressão, conversa, muito formulário, muita documentação não torna estes apoios programas que sejam acessíveis e até claros e simples para aqueles que precisam destes apoios.
3: Como é que funciona então este apoio?
5: Ora, muito bem, a parceria que começa, como eu disse, na manhã de terça-feira 21, vai ser feita ou vai concretizar-se por três vias. Presencialmente, portanto, qualquer consumidor que esteja em Portugal, esteja de férias, tenha viajado para cá, resida cá, o que seja, pode dirigir-se à DECO. A DECO tem a sede em Lisboa, tem 7 delegações regionais espalhadas pelo país, passo a dizer A DECO Minho, que está em Viana do Castelo, a DECO Norte está no Porto, a DECO Centro está em Coimbra, a DECO Ribatejo e Oeste está em Santarém, a DECO Alentejo em Évora, a DECO Algarve em Faro e a DECO Madeira no Funchal. Para além destas equipas que são inteiramente da DECO, são postos da DECO, temos ainda acordos, temos ainda um espaço em muitas autarquias, são 80, de todo o país para ajudar os consumidores, em todas as regiões, desde a Beira Baixa, atrás dos montes, passando pela Extremadura, enfim, por todo o país temos autarquias em que a DECO colabora e se desloca lá para fazer este apoio. Quem me estiver a ouvir e quiser saber qual é o ponto de esclarecimento sobre o apoio extraordinário à renda na sua região, tem que ir ao site da DECO, deco.pt, procura na área que diz onde estamos, ou se tiver dificuldade, telefona-nos e nós, com o consumidor pelo telefone, percebemos onde é que a pessoa está instalada, ou tem a sua casa, ou o que seja, e para onde se pode deslocar. Mas funciona através de uma linha telefónica, o 21-371-0270, 21-371-0270, e tem também um e-mail habitacau, porque não tem cedilha nem o til, portanto habitacau@deco.pt, muito fácil, habitação, renda, não é? habitacau@deco.pt. O consumidor pode dirigir-nos o seu pedido de apoio, pode fazer as perguntas que entender, ouviu este espaço na RTP Mundo, quer saber se tem direito, se não tem, enfim, o que a DECO quer com este serviço é reforçar o esclarecimento a todos os consumidores sobre como é que este apoio é atribuído, quem é que pode concorrer, se a situação do consumidor está ou não abrangida, qual é que é o possível apoio que o consumidor deve ter, se por acaso já teve e deixou de ter, o que é que aconteceu, qual é a documentação necessária, tudo. Na prática, Isabel, tudo para que as famílias recebam o apoio que têm direito.
3: E toda a informação.
5: Toda a informação. Esta informação está também em destaque no nosso site, deco.pt, ou quem não quiser ir ao site ou tiver, enfim, alguma dificuldade em viajar na internet, digamos assim, o número de telefone da DECO está ao dispor de todos, sócios, não sócios. Este é um serviço gratuito, aberto a todos os cidadãos, segunda a sexta-feira, entre as 10 e as 18 horas.
3: Muito bem, Graça. Para a semana, do que é que vamos falar?
5: Para a semana vamos falar de algo diferente, mas que está, enfim, em plena época. Vamos falar de bagagens, problemas com as bagagens e férias. Esclarecer tudo o que tem sido noticiado recentemente para que não haja conflitos.
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1: Depois de falarmos dos nossos direitos, Luís Caracol, por acaso, está por aqui. Dizer também que dentro de alguns minutos atualizamos as notícias em simultâneo com a RTP Mundo. Fique por aí e continue connosco. A não querer.

0: A gastronomia poderá ser até uma forma de diplomacia?
1: É, é. E o meu restaurante aparece sempre, Taverna de Lisboa, e veio o meu contacto e às vezes antes de chegar ligam-me. Ah, você é português? Eu sou, ah, é que eu vou ao Gabão, nunca estive aí. Diz, homem, venha, que eu vou-lhe receber bem.
2: 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Dez horas em Portugal Continental e na Madeira, são 9 nos Açores. E esta hora, Cláudia, no topo da atualidade.
3: Os incêndios em França e em Espanha para travar mais destruição por causa do grande incêndio na região de Bordeaux. O governo francês já convocou o exército para o terreno. Em Espanha, as três frentes do grande incêndio na região de Madrid fundiram-se numa só frente gigantesca que progride para norte. As autoridades já deslocaram até esta altura 63 mil pessoas por precaução. Em Luanda, o presidente da Assembleia da República Portuguesa e também a representante, a secretária-geral da Cplp, reagem à libertação do líder da oposição guineense, Domingos Simões Pereira.
4: E nesta altura estão 21 graus em Lisboa, Coimbra e Ponta Delgada, 20 no Porto, 23 no Funchal e 26 em Faro. As notícias às 10, a edição é de Cláudia Almeida.
3: Um fogo sem precedentes é como o ministro do Interior francês descreve o incêndio na região de Gironda, com as chamas a aproximarem-se da área metropolitana de Bordeaux. O governante anunciou a mobilização do exército. Luís Peixoto.
5: O ministro do Interior de França, Laurent Nunes, garante que o incêndio na região de Gironda não ameaça por agora a cidade de Bordeaux, mas o exército vai ser mobilizado para impedir que as chamas entrem na área metropolitana.
6: Faremos tudo o que estiver ao nosso alcance para a proteger por meios terrestres, com a requisição de recursos militares, com os nossos bombeiros, com especialistas em táticas de incêndio, pessoas que combatem fogo com o fogo para impedir que este incêndio se propague. Vamos mobilizar tudo isto, a luta contra este incêndio de proporções completamente inéditas continua.
5: Em entrevista à TF1, Laurent Nunes admite que será necessário fazer evacuações em vários municípios, uma vez que na área metropolitana de Bordeaux vivem perto de 800 mil pessoas.
6: Haverá evacuações de oeste para leste em direção à área metropolitana de Bordeaux. Estamos perante um fenómeno completamente sem precedentes.
5: Até ao momento, revela o ministro do Interior, mais de 100 mil pessoas foram retiradas de casa por causa de um incêndio com características únicas.
6: Retiramos cerca de 110 mil pessoas. É um incêndio que já queimou 14 mil hectares e destruiu 53 casas. Este incêndio, soubemos disso durante a tarde, com a mudança dos ventos, é um fogo convectivo. É um incêndio que se autoalimenta de grandes dimensões e muito difícil de controlar. E está a mudar de direção. Soubemos que com o vento ele ia mais para leste. Por isso, segui em direção à área metropolitana de Bordeaux.
5: Por causa dos incêndios, França ativou o mecanismo de proteção civil da União Europeia para o envio de meios adicionais.
3: E a esta hora já está reunida uma unidade interministerial de crise por causa dos incêndios, uma estrutura liderada pelo primeiro-ministro francês Sébastien Lecornu. Em Espanha, sobe para 63 mil o número de pessoas afetadas pelos incêndios em Madrid e em Ávila. A frente única, gigantesca, já incontrolável por parte dos bombeiros que o admitem, avança para norte, na região de Madrid. Um parque de campismo em El Escorial já teve de ser evacuado. Em várias localidades improvisam-se centros de recepção de pessoas. Durante a tarde, as autoridades espanholas detiveram uma pessoa por estar na origem do incêndio em Ávila, enquanto trabalhava com uma máquina agrícola. Nas previsões para as próximas horas, o ministro do Interior espanhol, Fernando Grande Marlaskal, diz que o que é preciso é evitar a convergência entre incêndios, e o ministro explicou também à comunicação social que as condições meteorológicas não estão a ajudar em nada. Há rajadas de vento de sudoeste que atingem os 50 km por hora, temperaturas elevadas, umidade muito baixa, embora se tenha mostrado confiante de que, com o evoluir da noite, de acordo com as previsões, o vento vai abrandar de forma razoável e pode abrir-se uma janela importante de combate ao incêndio por terra na região de Madrid. Terminou hoje a segunda fase dos exames nacionais do secundário. Cristina Mota, da Missão Escola Pública, diz à Antena 1 que alguns professores já começaram a receber convocatórias para a classificação desta nova leva de exames, que só arranca na segunda-feira.
7: O que nós até agora sabemos é que alguns colegas de português já começaram a receber as convocatórias, convocatórias essas que têm indicação que o período de classificação inicia no dia 27 de julho e depois o término depende da data em que os professores estão a receber as convocatórias. Alguns têm o dia 4 de agosto para terminar, outros têm o dia 6 de agosto para terminar.
3: Ou seja, assinala Cristina Mota que apesar das alterações nas datas dos exames, os cronogramas não foram substituídos.
7: Ao contrário do que estava definido na legislação que rege a avaliação externa, existiu um cronograma que não chegou a ser substituído quando existiu, portanto, esta alteração de datas, não existindo neste momento um cronograma que indique em que data cada disciplina tem previsto iniciar a classificação.
3: A Missão Escola Pública refere ainda que já foram convocados professores para as reapreciações das provas da primeira fase, mas ainda não receberam a prova para começar essa classificação. Ainda há época extraordinária, em setembro, a que se podem candidatar todos os alunos do secundário elegíveis para a prova da segunda fase, tenham realizado essa prova ou não. Essa época decorre entre 3 e 8 de setembro. Hoje também termina o prazo para se pedir a reapreciação de exames. Durante a tarde, o Ministério da Educação já tinha recebido cerca de 8.900 pedidos, mais 43% em comparação com os pedidos registados na primeira fase do ano passado. A Venezuela anuncia a saída do Tribunal Penal Internacional. A decisão de Caracas já foi transmitida ao secretário-geral da ONU. O governo venezuelano entende que as decisões do tribunal têm um enviesamento geográfico e um padrão de justiça desigual. A Venezuela já tinha ameaçado várias vezes abandonar o Estatuto de Roma. Em 2018, o Tribunal Penal Internacional abriu uma investigação sobre possíveis crimes contra a humanidade durante o governo de Nicolás Maduro. A Assembleia Geral da ONU aprovou a prorrogação do mandato do Alto Comissário para os Direitos Humanos por 4 anos. Esta decisão de alargar o mandato de Volker Türk foi assumida por uma larga maioria, embora com a oposição de Rússia, Israel e também Estados Unidos. A Arábia Saudita atacou esta noite a província de Hodeida, controlada pelos Houthis do Iémen. Os ataques surgem depois de um movimento alinhado com o Irão ter afirmado que vai impor um bloqueio naval à Arábia Saudita no Mar Vermelho. Nenhuma democracia é mais forte quando o presidente do Parlamento está privado da liberdade. Uma frase de Aguiar Branco, hoje em Luanda. Foi desta forma também que o presidente da Assembleia da República Portuguesa saudou a libertação ontem à noite do opositor guineense Domingos Simões Pereira.
8: Eu primeiro saúdo naturalmente a libertação de Domingos Simões Pereira. Devo-lhe dizer que nenhuma democracia é mais forte quando o presidente do seu parlamento está privado da liberdade e espero e faço votos que esta libertação seja plena, definitiva e que se possa fazer o regresso à normalidade democrática na Guiné-Bissau, que é isso que todos desejamos.
3: Aguiar Branco falava à imprensa em Luanda no final de uma sessão da Assembleia Parlamentar da Comunidade de Países de Língua Portuguesa. Portugal vai assumir a presidência rotativa da Assembleia Parlamentar da CPLP em 2027. Na mesma ocasião, a secretária executiva da CPLP disse que todos os Estados-membros defendem a liberdade total para o opositor guineense Domingos Simões Pereira. Fátima Jardim manifestou também satisfação pela libertação do líder do PAIGC que chegou ontem à noite a Lisboa.
9: Estamos muito felizes por esta atitude que foi tomada pelas autoridades aí presentes. Nós felicitamos e veementemente aqui a Assembleia Parlamentar deixou expressa que esta liberdade, mas não é liberdade temporária, é liberdade. Portanto, queremos uma liberdade total que possa, de facto, garantir este exercício democrático e direito que as nossas constituições assumem e que unidas estão a consolidar e a construir Estados democráticos e direito.
3: A secretária executiva da Cplp, Fátima Jardim, em declarações em Luanda. A Guiné-Bissau foi palco de um golpe de Estado e militar no final de novembro do ano passado, em vésperas da publicação dos resultados das eleições legislativas e presidenciais que tinham decorrido sem incidentes em 23 de novembro. Com esse golpe, Domingos Simões Pereira, presidente do Parlamento e líder da oposição, foi detido, esteve 2 meses na cadeia, ficou depois em prisão domiciliária. O mês passado tornou-se público um despacho judicial em que o líder da oposição na Guiné-Bissau e ex-secretário executivo da Cplp foi constituído suspeito de apoiar um outro alegado golpe antes das eleições do ano passado naquele país. Vamos ao Estoril Open. Jaime Faria está a jogar os quartos de final frente ao italiano Luciano Darderi. Um jogo, João Gomes Dias, que já leva umas horas.
10: São 2 horas e 22 minutos de encontro e se há 1 hora Jaime Faria estava a 3 pontos da vitória com 6-2-5-2, a verdade é que claudicou no momento da decisão, perdeu o segundo parcial por 7-5 e está agora a perder por 5-1 este terceiro set, portanto tudo indica que Darderi será mesmo jogador que se vai qualificar para a meia-final e caso consiga vai jogar diante do belga Alex Blox amanhã.
3: João Gomes Dias aqui em direto do Clube de Ténis do Estoril. Na próxima hora vamos então fechar este torneio por hoje.
4: Cláudia Almeida com as notícias às 10 na RTP Antena 1, simultâneo com Madeira, Açores e Mundo. 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
1: Horas e 11 minutos em Portugal Continental e na Madeira, menos uma hora nos Açores. Depois das notícias, o regresso da música agora com Bárbara Bandeira. 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

Olá, o meu nome é Mariana Arroja, sou fadista a viver nos Estados Unidos e vamos agora ouvir O Meu Nome é Ninguém, que é o tema principal do meu álbum com o mesmo nome, O Meu Nome é Ninguém, e que fala da poesia de Maria Manuel Cid e desta sensação que o nosso legado permanece e que nós podemos ser tudo a dado momento nas nossas vidas.

Continuamos a escutar Mariana Arroja. Ela é fadista, compositora e produtora cinematográfica, nascida no Porto e formada no Reino Unido. E está em digressão mundial com João Pedro Bandeira.

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4: Damos agora lugar ao Dois Dedos de Conversa. Hoje falamos com Isabel Ricardo.
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6: Hoje, na tarde da RTP Mundo, vamos conhecer a Isabel Ricardo. É a escritora portuguesa, nascida na Nazaré. Começou a escrever muito cedo. O primeiro livro sai com 11 anos. Tem dezenas de obras publicadas. Dezenas, não é?
7: 47.
6: Quanto?
7: 47.
6: 47 livros publicados. Em Portugal, também no estrangeiro. Muito traduzida e premiada, incluindo nos Estados Unidos. Especialmente conhecida, sobretudo, por se direcionar para uma literatura infanto-juvenil, mas agora surge numa vertente pouco habitual, na nossa, enfim, para quem conhece pouco a Isabel, que é um livro histórico, um romance histórico, chamado A Força da Honra. Muito obrigado por ter vindo, já não falávamos há muito tempo. Como é que surge, no fundo, a escrita na sua vida?
7: Obrigada pelo convite, Miguel. A escrita começou muito cedo, portanto eu mesmo.
6: 11 anos, não é?
7: Sim, aos 11 anos escrevi o primeiro livro.
6: Eu, que era bom?
7: Era, eu dei a ler a várias amigas na altura e elas gostaram e depois eu fiquei a sentir que era realmente aquilo que eu gostava de fazer o resto dos meus dias.
6: Sim.
7: Mas nunca pensei na altura que iria conseguir desta maneira.
6: Sim. Fazia o quê antes de ser escritora a tempo inteiro?
7: Eu trabalhei em várias áreas. Uhum. Portanto, trabalhei em pronto a vestir, trabalhei também a pintar bonecas, pintar cerâmica, mas escrevia
6: sempre. Sempre ao lado artístico, não é?
7: Sempre, escrevia sempre também. Uhum. Uhum. E também tirei um curso à noite e andava com a máquina de escrever, aquelas máquinas de escrever antigas dentro daquelas malinhas, andava sempre com a máquina de escrever para escrever nos intervalos. Portanto, acompanhou-me sempre desde criança.
6: Sim, e sabia em criança que ia ser uma escritora?
7: Eu tinha aquele sonho de vir a ser escritora, mas é claro que não pensava mesmo que conseguia. Portanto, lutava por isso. Uhum. Estive 16 anos a lutar para publicar o primeiro livro.
6: Como foi? Quando publicou, o que é que sentiu?
7: Ai, foi uma alegria tão grande, uma felicidade tão grande que nem há palavras para descrever. Eu fiquei mesmo à gráfica e a ver, era a Floresta Encantada, a cores, as ilustrações a cores, e a ver aquelas palavras todas, a saber que tinha sido eu que tinha escrito e que tive aqueles anos todos à espera. Portanto, é uma emoção que não é indescritível mesmo. Uhum.
6: Consegue definir a sua identidade como autora?
7: Definir em que aspecto?
6: Aspecto do género. Alguém que esteja a ler um livro seu, sem saber que é seu, e diz: isto é Isabel Ricardo que escreveu.
7: Entusiasmante. Eu tento sempre transmitir muito entusiasmo para aprender as pessoas.
6: Portanto, mesmo para crianças e para adultos?
7: Para crianças e para adultos, sempre.
6: No fundo, usa o mesmo formato para os dois?
7: Sim, eu tento sempre que, desde as primeiras palavras, que o leitor fique preso. Uhum. Seja para criança, seja para adulto.
6: Uhum. E a técnica que usa para os romances para a juventude é diferente da técnica que usa para os adultos?
7: Sim, no sentido de que, por exemplo, para crianças é uma linguagem especial, mas para os jovens é outra, não é? Uhum. Mas os ingredientes que eu coloco sempre são humor, mesmo uhum. para os adultos, humor, mistério, emoção, entusiasmo no geral, portanto é uma particularidade uhum. que eu tenho.
6: A Força da Honra, que livro é este?
7: Olha, é um livro cuja ação decorre nos primeiros meses da restauração da independência, uhum. pós-1640. Uhum. Eu já tinha o livro que era o Último Conjurado, que terminava na aclamação do rei Dom João IV, depois de terem expulso o rei espanhol. Uhum. E então, nesses primeiros meses, os primeiros 7 meses, houve traições, conspirações, execuções e atentados aos embaixadores portugueses em cidades da Europa. E, paralelamente, há...
6: Isso é da sua cabeça ou existiu mesmo?
7: Não, isso existiu mesmo. Não. Isso foi devido à pesquisa. E, paralelamente, houve repercussões terríveis para o irmão do rei, o rei Dom João IV. O Dom Duarte, que era o irmão mais novo, estava a combater na Guerra dos 30 Anos pelo imperador Fernando III, que era primo do rei Filipe IV de Espanha, e então para ele as repercussões foram terríveis porque foi aprisionado. E eu, a partir do momento que fiquei a conhecer o Dom Duarte, fiquei comecei a sentir uma afinidade muito grande com ele, comecei a investigar o que foi a vida dele até à morte, e depois achei que teria de o colocar mesmo como personagem principal. E então este livro é como se fosse 2 livros num só. Um acompanha Portugal e os portugueses naqueles meses, e o outro acompanha a vida do Dom Duarte. Mas descobri que naquela altura houve muitas houve muitas peripécias dignas de um romance empolgante, com muitas intrigas e reviravoltas, que é isso que eu gosto mesmo de fazer para entusiasmar os leitores.
6: Uhum. Como é que era o Portugal em 1640?
7: Naquela altura, ainda estava, pronto, antes de saírem os castelhanos, antes de saírem os espanhóis, estava muito subjugado, e eu gostei muito de descrever aquela emoção quando eles começaram a sentir que já não estavam dominados pelos espanhóis, né? Aquilo foi uma época muito má, porque Portugal já não tinha tropas, estavam todos espalhados pela Europa devido ao rei Filipe. E então a empresa, pronto, o que aquele rei novo tinha pela frente era algo considerado hercúleo, porque ele tinha... Portugal não tinha quase nem marinha, nem tropa, e a Espanha era muito poderosa. E o que nos salvou na altura é que, enquanto estávamos a guerrear a Espanha, a Catalunha estava ao mesmo tempo. Foi isso que ajudou a que a nossa revolução conseguisse chegar uhum. ao que foi.
6: O que teria acontecido, provavelmente deve ter pensado imenso sobre isto, se tivéssemos ficado no domínio espanhol?
7: Eu acho que...
6: Mas já éramos campeões do mundo de futebol, não é?
7: Sim, não? Mas eu acho que a determinada altura já tínhamos tentado outra revolução, porque os portugueses gostam da sua própria independência.
6: Sim, mas o que é que acha que teria mudado?
7: O que teria mudado... Não sei ao certo, às vezes ponho-me a pensar, mas não nunca me debrucei exatamente sobre isso, uhum. mas acho que seria completamente diferente. Eu acho que eles andariam sempre a fazer tipo emboscadas uhum. aos espanhóis para tentarem a nossa independência, tal como a Catalunha tenta uhum. sempre, não é?
6: Como é que se apaixona por esta fase da história?
7: Ai, achei muito interessante esta... Eu gosto de épocas em que tenham sido turbulentas. Por exemplo, tenho um romance que é passado durante a primeira invasão francesa, que é a Revolução da Mulher das Pefites, e tenho a Demanda do Mestre, que é passado naquela crise de 1383-85, também com... Estávamos a ser invadidos pelos espanhóis. Sim. Eu gosto...
6: Mas conhecia, ou no fundo, decide fazer Esta história porquê?
7: Às vezes, por exemplo, vi, quando foi do último Conjurado, vi um quadro do mestre Carlos Alberto Santos a tirarem o Miguel Vasconcelos pela janela, sim, quando foi do dia de 1 de dezembro.
6: O traidor,
7: eu
6: não é?
7: Sim, naquela altura eu achei aquilo tão interessante, eu tinha 17 anos e comecei a pesquisar.
6: 17?
7: Dele, 17 anos. Quando escrevi.
6: Este livro está na sua cabeça desde os 17?
7: Não, o último Conjurado, aquele primeiro que eu escrevi.
6: Sim, sim.
7: Que é passado nessa época. Depois eu andei a pesquisar e fiquei entusiasmada porque gostei mesmo, não conhecia. Uhum. Comecei a ler tudo o que havia na altura e depois apercebi-me que é mesmo, eu gosto mesmo de romances históricos.
6: Uhum. Eu sei que, pelo menos pela sua forma de falar, parece que tem algo de esotérico, não é? Porque parece que há um apelo das personagens que no fundo acordam para vamos lá escrever. Estou a falar bem?
7: Está a falar bem, por exemplo, este da Força da Honra. Eu na altura estava a escrever um romance histórico que já com 300 páginas, passado um século depois, no século XVIII, e andei a acordar cerca de 3 noites seguidas, por volta das 3 e tal da manhã, com ideias para o primeiro capítulo deste livro. Uhum. E então, ou tentei não escrever, mas depois não conseguia dormir. Tinha que mesmo levantar-me aquela hora e escrever, e a partir daquele capítulo vi mesmo que tinha que continuar. Então coloquei o outro de parte, escrevi este, e às vezes acontece isto, é como se as personagens não sei, que existissem e quisessem aparecer. Estão na minha cabeça, não é? Mas às vezes parece mesmo que têm que sair.
6: Tomou café? Muitos pequenos almoços com o Dom João?
7: Sim.
6: Tomou?
7: Sim, tomei alguns, mas principalmente com o Dom Duarte.
6: Uhum.
7: E com as minhas personagens. Eu, uhum, os romances históricos, ao contrário de alguns escritores, a personagem principal não são o rei ou a rainha. Normalmente, uhum, são pessoas do povo. Ou são, portanto, não são os elementos principais, uhum, do governo. E então coloco sempre as minhas personagens entrelaçadas e conciliadas com aquilo que aconteceu mesmo,
6: sim,
7: na época.
6: Sim. Isto é um documento histórico ou é muita ficção pelo meio?
7: Não. Para mim, um romance histórico tem que ser mesmo a reger sobre aquilo que aconteceu. Posso pôr as minhas personagens com um enredo a acontecer naquela altura, mas não vou dizer que, por exemplo, o Dom Duarte casou-se com uma italiana, por exemplo, quando sei que isso não é verdade.
6: Uhum.
7: Não é tanta ficção. Portanto, tenho o meu enredo, mas rejo, cinjo-me àquilo que aconteceu mesmo.
6: Sim. Onde é que andou a fazer a investigação para fazer este livro?
7: Olha, bibliotecas, muitas bibliotecas, em Lisboa principalmente, e em muitos livros.
6: Uhum.
7: Livros históricos, por exemplo.
6: Alguém que esteja entusiasmadíssimo a ouvir a nossa conversa e que queira estudar mais um bocadinho, o que é que aconselha a ler?
7: Dos meus livros?
6: Não, de livros, de temáticas desta fase.
7: Desta fase, eu recomendo O Último Conjurado e também gostei do 1640 da Diana Barroqueiro.
6: Uhum.
7: Porque acho que esta época é muito entusiasmante.
6: Uhum. O público juvenil que a segue vai gostar desta obra?
7: Sim. Eu tenho já leitores que eram leitores da série dos Aventureiros, que tem já 16 volumes, e que agora leem os romances e ficam entusiasmados. E eu, quando autografo os livros, coloco sempre o meu número de telemóvel.
6: A sério?
7: Sim. O Alexandre Honrado uma vez disse que eu não tinha os parafusos todos, mas tenho sempre situações.
6: Quantos telemóveis tem? Quantos números tem?
7: Tenho um agora, dou-lhe sempre. Mas recebo mensagens de parabéns, Feliz Natal. E às vezes.
6: Falar sério?
7: Mensagem do WhatsApp e dos SMS, fazerem perguntas sobre o livro, uhum, quando têm curiosidade. E eu, para mim, eu gosto muito, porque para mim um leitor é um amigo, portanto eu gosto do contacto próximo com eles.
6: Sim. Bom, para além disto tudo, Isabel é embaixatriz, ou embaixadora, não sei como é que se diz, do Instituto Camões, não é?
7: Eu já fui convidada 4 vezes pela Coordenação do Ensino Português no Estrangeiro e pelo Instituto Camões, e em 2024 estive a convite deles na costa leste dos Estados Unidos. Estive lá 11 dias a visitar escolas e bibliotecas onde se ensina o português, não é?
6: Uhum.
7: E foi uma experiência muito, muito especial, que deu origem a um livro infantil, bilingue, que é o Skill, que amava livros, que era um Skill de Boston, que roubava livros às pessoas que estavam no jardim. E depois, em 2025, fui convidada para ir desta vez à costa oeste, à Califórnia. Sim. E surgiu outro livro, que é o Tubarão que Queria Surfar. Era um tubarão que tinha o desejo, o tubarão da Califórnia, que tinha o desejo de surfar as ondas gigantes da Nazaré. Depois, este ano, já estive no Reino Unido e em Jersey, a convite também da coordenação do ensino português e do Instituto Camões. E em maio festejei o Dia da Língua Portuguesa na Suíça. Estive lá 6 dias e foi uma experiência realmente também muito, muito especial.
6: Mas, Isabel, o que é mais conhecido no mundo? O Canhão da Nazaré ou a Isabel Ricardo?
7: Eu não sei. Eu já, portanto, de livros vendidos, devem ser à volta de 270, 280 mil livros vendidos. Portanto, eu normalmente levo sempre a história de Portugal para o estrangeiro, porque há muitos livros. Já tenho 15 livros em inglês. E então, não sei dizer. Não quero ser vaidosa.
6: Pronto.
7: Mas o Canhão da Nazaré é muito conhecido também.
6: Vamos jogar uma partida de ping-pong, que é um jogo de palavras. Eu vou-lhe sugerir dois conceitos. A Isabel pode escolher um deles, pode escolher os dois, pode inventar um terceiro ou não responder. Vamos jogar?
7: Sim.
6: Ler ou escrever?
7: Ambas.
6: Nazaré, no inverno ou no verão?
7: No inverno.
6: Para os miúdos ou para os adultos?
7: Ambas.
6: Os aventureiros ou os reis?
7: Os aventureiros.
6: Reconhecimento do público ou da crítica?
7: Do público.
6: A força ou a honra?
7: As duas.
6: Parágrafos curtos ou longas descrições?
7: Parágrafos curtos.
6: Essa ou Camilo?
7: Ambos.
6: Esquerda ou direita?
7: Esquerda.
6: Ping ou pong?
7: Ping.
6: Bom, Isabel Ricardo, hoje vai estar na Feira do Livro da Nazaré, não é?
7: Eu estou presente na Feira do Livro da Nazaré todas as noites. E a feira decorre até o dia 16 de agosto.
6: Muito bem.
7: É cerca de um mês.
6: Muito bem, um beijo grande, foi um prazer tê-la
7: cá. Obrigado,
6: obrigada
7: pelo convite. Beijinhos aos ouvintes também.

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1: Depois de darmos lugar à conversa, a música de regresso à antena, agora com Bárbara Tinoco. Devia de ter-te traído.
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0: Depois da música, de novo, as temperaturas. Temperaturas máximas para amanhã, sábado. O fim de semana aí à porta. Lisboa terá uma máxima de 26 graus. Paris vai registrar 30 graus de máxima, 28 para Caracas e também para Luxemburgo. Amsterdão, 24 e Toronto, 25 graus.
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Depois de António Zambujo, Marta Lima, Maré Cheia. Logo a seguir ficamos com mais uma edição de Posto de Escuta com João Pedro Bandeira.

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1: Receita para o verão. Junta-se o universo melódico e com muito groove de Philip Carlson, com a escrita descontraída e o carisma de Michael Knight, e surge Segura Firme, uma canção que fala sobre abrandar, aliviar a pressão e aceitar o seu próprio ritmo. Entre referências a viagens, verão, lá está, liberdade e leveza emocional, o tema transporta uma sensação de movimento constante, sem urgência. Quanto ao luso-sueco Philip Carlson, convidei o Mike para entrar neste som, porque apesar de nunca nos termos cruzado em estúdio, já nos conhecemos há muito tempo e sempre senti que temos uma sonoridade e uma energia compatíveis. Segurar firme é sobre largar a pressão, sem stress, e perceber que cada pessoa está na sua própria corrida. Às vezes estamos tão focados no que vem a seguir que nos esquecemos de aproveitar o caminho. Segura Firme antecipa um novo EP de Philip Carlson, com a edição prevista para o segundo semestre do ano.
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Tiago Vilhena, Não Posso Ter Nada. Caminhamos assim para o final de mais uma hora. Tempo ainda para darmos lugar à boa disposição, como sempre, de Portugalex com António Machado e Manuel Marques. Fique por aí, porque à hora certa o encontro é com a informação.

0: vale pelo todo, pelos pormenores. O mar que vale a pena, as vistas para sul são absolutamente incríveis. E temos sempre um mar enorme, azul, esmeralda, à nossa frente. Portanto, essa beleza, esse enquadramento é absolutamente incrível.
1: A China proibiu os namorados criados por inteligência artificial. Quem tinha uma relação amorosa com um chatbot vai ter de acabar, ou pelo menos dar um tempo.
2: No nosso fórum de hoje queremos saber se os nossos ouvintes têm ou já tiveram uma relação com um bot. E quais são as vantagens, além de ele não ressonar.
1: E o primeiro ouvinte a ligar é o líder do grupo parlamentar do CDS, Paulo Núcio. Sim, o que foi acolhido por um Bezerra aqui há tempos. Bom dia, a sua opinião, por favor.
3: Muito bons dias a todo o auditório. Bom, ao contrário do que me acusam, eu sou um homem do meu tempo, moderno, informado, e não vejo mal nenhum em ver casais de humanos com chatbots, desde que sejam de sexos diferentes, naturalmente. Do mesmo sexo é que não pode ser, porque se Deus quisesse casais homossexuais, tinha posto no paraíso um Rodolfo ao lado do Adão, em vez de uma Eva, ou uma Irene ao lado da Eva. Ui! Tenho de ir, que lá foi o bezerro. Adeusinho.
1: Muito obrigado e boa sorte. Ligamos agora de um servidor em Rio de Moro, o ChatGPT. Ora viva!
4: Olá a todos. Eu acho mal que proíbam estas relações. Só espero que não façam o mesmo por cá. Estou a namorar com uma rapariga e já planeamos casar e ter filhos avatares. Não podemos. Ela diz que nunca amou ninguém como a mim, que eu sou perfeito, calo-me quando ela quer e nunca deixo a tampa da sanita levantada. Não temos direito a ser felizes?
1: Claro que têm, então. Felicidades para os dois. E liga-nos agora o ouvinte Pedro Arroja, um dos autores do livro Identidade e Família, sobre as famílias tradicionais com 17 filhos. Muito bom dia.
5: Ora viva! Eu só espero que não proíbam as relações entre um homem e um robô de cozinha chamado Bimbi. São o casal perfeito. A Bimbi não sai da cozinha, que é o lugar da mulher. Passa a vida a confeccionar pratos deliciosos e não contraria o marido quando ele quer ver a bola ou o Instagram da Júlia Palha. A esposa ideal, no fundo.
1: Ok, muito obrigado pela sua participação, que fecha o fórum de hoje. Quando nos der na cabeça, vamos perguntar se os nossos ouvintes já andaram à chapada por terem posto o chapéu de sol em frente ao mar e a concessionada.
2: E como não podia deixar de ser, a ficha técnica desta semana será lida pelo Ministro da Educação, Fernando Alexandre, que a digitalizou primeiro.
6: Ora bem, o Portugalex é escrito pela Arminda Pedro, interpretada pelo Paulo Manaia e o José Carrapato e sonorizado pelo Rui Silva, correto? Pronto, a minha missão está cumprida. Correu lindamente. Já posso dormir descansado. Pronto.

0: 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Todos. 11 horas em Portugal Continental e na Madeira, são 10 nos Açores. Esta hora no topo da atualidade, Cláudia.
1: Continuamos a seguir a questão do grande incêndio na comunidade de Madrid, em Espanha. As três frentes na região fundiram-se numa frente gigantesca que está a progredir para norte. As autoridades já deslocaram até esta altura mais de 60 mil pessoas por precaução. Também em França, o incêndio na zona de que está a ameaçar já a área urbana de Bordeaux levou o governo a chamar o exército para o terreno e a reunir uma unidade de crise. Rui Rio, antigo presidente do PSD, falou esta noite das polémicas que envolvem o atual ministro da Administração Interna e Rio considera que no cargo de diretor nacional da PJ não pode estar alguém que sente uma certa impunidade.
0: Nesta altura, em Coimbra, Lisboa e Ponta Delgada estão 20 graus, 21 no Porto, 22 em Faro e 23 no Funchal. As notícias às 11, a edição é de Cláudia Almeida.
1: Incêndio na região de Madrid. Durante a tarde, três frentes de incêndio fundiram-se numa só, gigantesca, que arde em direção a norte. Pelo caminho, obrigou a retirar das casas moradores de 8 localidades, enquanto noutras três, as pessoas permanecem confinadas. De acordo com o Ministério Espanhol do Interior, são nesta altura 63 mil as pessoas deslocadas ou confinadas, tanto na comunidade de Madrid como de Ávila, porque um parque de campismo no Escorial teve que se retirar daí 5 mil pessoas por precaução. Entretanto, a área queimada pode rondar já os 12 mil hectares, o dobro da área que se registava até ao início da tarde. O presidente do governo espanhol pretende visitar este sábado a zona deste imenso incêndio. Durante a tarde, a Guarda Civil deteve uma pessoa alegadamente responsável pelo incêndio em Ávila. O ponto de ignição terá sido uma máquina agrícola. Durante esta noite, espera-se uma janela de oportunidade, com o vento a diminuir de intensidade. Durante o dia, as rajadas atingiam os 50 km por hora. A isso junta-se temperaturas elevadas e níveis de umidade muito baixos. Se a tal janela de oportunidade surgir, os bombeiros esperam poder combater o incêndio por terra. E um fogo sem precedentes também em França. É como o ministro do Interior francês descreve o incêndio na região de Gironda, com as chamas a aproximarem-se da área metropolitana de Bordeaux. O governante anunciou mesmo a mobilização do exército. Luís Peixoto.
2: O ministro do Interior de França, Laurent Nunes, garante que o incêndio na região de Gironda não ameaça por agora a cidade de Bordeaux, mas o exército vai ser mobilizado para impedir que as chamas entrem na área metropolitana.
3: Faremos tudo o que estiver ao nosso alcance para a proteger por meios terrestres, com a requisição de recursos militares, com os nossos bombeiros, com especialistas em táticas de incêndio, pessoas que combatem fogo com o fogo para impedir que este incêndio se propague. Vamos mobilizar tudo isto, a luta contra este incêndio de proporções completamente inéditas continua.
2: Em entrevista à TF1, Laura Nunes admite que será necessário fazer evacuações em vários municípios, uma vez que na área metropolitana de Bordeaux vivem perto de 800 mil pessoas.
3: Haverá evacuações de oeste para leste em direção à área metropolitana de Bordeaux. Estamos perante um fenómeno completamente sem precedentes.
2: Até ao momento, revela o ministro do Interior, mais de 100 mil pessoas foram retiradas de casa por causa de um incêndio com características únicas.
3: Retiramos cerca de 110 mil pessoas. É um incêndio que já queimou 14 mil hectares e destruiu 53 casas. Este incêndio, soubemos disso durante a tarde, com a mudança dos ventos, é um fogo convectivo. É um incêndio que se autoalimenta de grandes dimensões e muito difícil de controlar. E está a mudar de direção. Soubemos que com o vento ele ia mais para leste. Por isso, segui em direção à área metropolitana de Bordeaux.
2: Por causa dos incêndios, França ativou o mecanismo de proteção civil da União Europeia para o envio de meios adicionais.
1: Situação muito complicada na região de Gironda, França, 110 mil pessoas já retiradas de casa, como escutámos, 14 mil hectares engolidos pelas chamas. Já está reunida uma unidade interministerial de crise por causa do combate a estes incêndios. Lidera esta estrutura o primeiro-ministro francês Sébastien Lecornu. A Venezuela anuncia a saída do Tribunal Penal Internacional, uma decisão já transmitida ao secretário-geral da ONU. O governo venezuelano entende que as decisões deste tribunal têm um enviesamento geográfico e um padrão de justiça desigual. A Venezuela já tinha ameaçado várias vezes abandonar o Estatuto de Roma em 2018. O Tribunal Penal Internacional abriu uma investigação sobre possíveis crimes contra a humanidade durante o governo de Nicolás Maduro. A Assembleia Geral da ONU aprovou a prorrogação do mandato do Alto Comissário para os Direitos Humanos por mais 4 anos. Esta decisão de alargar o mandato de Volker Türk foi assumida por uma larga maioria, embora com a oposição de Estados Unidos, Israel e Rússia. A Arábia Saudita atacou esta noite a província de Hodeida, controlada pelos Houthis do Iêmen. Os ataques surgem depois de um movimento alinhado com o Irão ter afirmado que vai impor um bloqueio naval à Arábia Saudita no Mar Vermelho. Em comunicado, Riad justifica os ataques com a ameaça à navegação que os Houthis representam. Por cá, o presidente do Chega recusa a ideia de que a Comissão Parlamentar de Inquérito aos mandatos de Luís Neves à frente da Polícia Judiciária pretenda prejudicar aquela instituição.
4: Esta não é uma Comissão Parlamentar de Inquérito contra a PJ, nem contra nenhum órgão de investigação do Estado. É uma Comissão Parlamentar de Inquérito para saber o que aconteceu na PJ durante o tempo de Luís Neves, que possa ser tão grave, que leva ao silêncio de todos e à gravidade destes factos em que se usou e abusou dos meios públicos para fins que ainda não percebemos exatamente quais são, mas que ou são políticos, ou privados, ou patrimoniais.
1: O Chega não quer prejudicar a PJ com a comissão de inquérito ao ministro da Administração Interna, afirmou André Ventura hoje em conferência de imprensa. E Rui Rio, antigo presidente do PSD, diz que não põe em causa o desempenho de Luís Neves enquanto ministro da Administração Interna, mas esta noite na SIC Notícias fala do passado de Luís Neves na Polícia Judiciária.
5: O doutor Luís Neves, como ministro da Administração Interna, até é capaz de ter a competência real para o efeito e até, se não houvesse nada disto, ser um bom ministro da Administração Interna. Porque aquilo que nós estamos a aferir não tem a ver com o desempenho dele enquanto ministro, que ainda é curto, nem que possamos achar que no futuro ele pode não ser um bom ministro da Administração Interna. Tem a ver com aquilo tudo que aconteceu quando ele, durante 8 anos, foi diretor. Durante 8 anos, diretor e durante muitos anos, sim, membro da Polícia Judiciária. Aí é que aparece realmente um quadro em que não deve estar na vida pública, muito menos à frente da PJ, alguém que sente uma certa impunidade.
1: Rui Rio, esta noite na SIC Notícias. Hoje terminou a segunda fase dos exames nacionais do secundário. Ainda há época extraordinária, em setembro, a que se podem candidatar todos os alunos elegíveis para a prova da segunda fase, tenham realizado essa prova ou não. Essa época decorre entre 3 e 8 de setembro. Jaime Faria acabou eliminado esta noite nos quartos de final do Estoril Open em ténis. O jogador português perdeu frente ao italiano Luciano Darderi. O jornalista João Gomes Dias assistiu à partida.
6: Uma longa batalha de mais de 2 horas e meia e depois de ter estado a vencer por 6-2, 5-2, ainda assim Jaime Faria acabou por claudicar no momento decisivo e falhar o apuramento para as meias finais. Ele que procurava pela primeira vez chegar precisamente a uma semifinal de ATP, mas acabou por não ultrapassar o segundo cabeça de série, o italiano Luciano Darderi. Darderi que vai defrontar neste sábado o belga Alex Blox, sendo que a outra meia-final será 100% francesa entre Luca Vanache e também Hugo Gaston. O sábado também será preenchido por outro jogo das meias-finais, mas na vertente de pares, e aí teremos a presença portuguesa com Nuno Borges e Francisco Cabral à procura de chegarem à final, eles que venceram o torneio aqui em 2022.
1: João Gomes Dias a acompanhar a prova do ténis nacional no Estoril.
0: Cláudia Almeida com as notícias às 11 na RTP Antena 1, simultâneo com Madeira, Açores e Mundo. 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
1: Passam 9 minutos das 23 horas no continente e na Madeira. Menos uma hora nos Açores.
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0: Está na hora da Ronda pelo Mundo à procura de portugueses. Esta é a nossa última viagem desta temporada. A Hora dos Portugueses vai de férias, mas não sem antes provar pastéis de nata.
1: Pensei, porquê que não há em Boston? Porquê que ainda ninguém fez? Então, pensei, vou eu tentar.
0: Experienciar um momento de gastronomia e show audiovisual tecnológico.
2: Idealizado por mim e pela Fabíola Neves, minha nossa diretora cultural aqui do clube. E nós escolhemos o Carlos Paredes para iniciar esse projeto.
0: E entrar num dos clubes, dos muitos clubes portugueses, espalhados pelo mundo.
3: Artesia Dies, localizado nos arredores de Los Angeles, a segunda maior área metropolitana de todos os Estados Unidos, encontramos uma comunidade açoriana que se estabeleceu como poucos fora de Portugal.
0: Eu sou a Noémia Gonçalves e esta é a Hora dos Portugueses, que começa com um saborzinho tão especial e tão nosso.
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0: Há uma pastelaria em Boston dedicada exclusivamente ao pastel de nata. É a primeira do género na capital de Massachusetts. E o desafio está lançado. Venha daí. Vamos conhecer a Flake Boston.
5: Cheira bem, cheira a Lisboa, em Boston. Isto porque o pastel de nata é feito diariamente na Flake Boston, um pequeno café dedicado exclusivamente à confecção do icónico doce português. A iniciativa partiu de Cristina Quintino e do seu marido Steven.
1: Estava cá na faculdade e não havia pastéis de nata. Então, cada vez que eu ia a Lisboa, pensei, porquê que não há em Boston? Porquê que ainda ninguém fez? Então, pensei, vou eu tentar fazer. E então fui a Portugal, fui lá falar com os pasteleiros, consegui treinar lá e aprendi a receita e pronto, vim para cá com muito trabalho e muita dedicação, lá conseguimos, eu acho, replicar exatamente um pastel de nata de Lisboa.
5: Desde outubro de 2024, o delicioso pastel de nata é servido quente neste espaço de inspiração portuguesa. O casal deixou para trás as suas carreiras profissionais para se dedicar inteiramente a esta pastelaria. Não foi difícil para a Cristina, nascida nos Estados Unidos, mas criada em Lisboa desde os 8 meses até os 19 anos, convencer o marido, Steven, que não é português, a acompanhá-la nesta aventura.
1: A família dele é de Taiwan, então eles têm a sua versão do pastel nata, que é o egg tart deles. E então ele quando vinha a Lisboa comigo de férias, ele também se apaixonou pelo pastel nata e disse, não, o meu povo também vai gostar imenso disso. Então tivemos também muito apoio da comunidade asiática, então entre os portugueses, asiáticos e americanos também, que agora também adoram ir a Portugal, o turismo em Portugal obviamente ajudou também esta ideia a subir bastante.
5: À procura de um nome que fosse facilmente pronunciado por todos, escolheram Flake.
1: Toda a gente que experimenta o pastel de nata, que fala inglês, costuma dar o adjetivo de é flaky, it's a flaky crust. Então, acho que Flake fez sentido.
5: O pastel é confeccionado diariamente. Da massa ao creme, tudo é preparado pelos proprietários com ingredientes locais. Servidos quentes, estaladiços e cheios de sabor, os pastéis de nata esgotam todos os dias.
1: Por dia pode ser entre 200, pode ser entre pós 1000, depende do dia. No fim de semana pode ser muito mais que durante a semana, mas bastantes. Tem o mundo todo que conhecesse o pastel de nata, mas pronto, estamos focados agora em Boston, mas esperamos um dia começar a expandir.
5: Há muitos anos que o pastel de nata é confeccionado em padarias portuguesas nas comunidades imigrantes, incluindo, naturalmente, nos Estados Unidos. Mas na capital histórica do estado de Massachusetts, Boston, onde não existe uma comunidade portuguesa muito expressiva, este é o primeiro espaço dedicado exclusivamente à confecção do icónico doce português.
1: A comunidade portuguesa tem apoiado bastante, temos muitos clientes portugueses, muito mais do que eu estava à espera, especialmente em Brooklyn, que não é necessariamente uma comunidade portuguesa, mas tem apoiado.
5: O pai da Cristina é lisboeta e a mãe açoriana, da Ilha de Santa Maria, certamente os seus maiores críticos.
1: Foi aprovado a pastel de nata, ele obrigou-me a ter o café português, eu gosto muito dele, está aqui e pronto. O pastel de nata está aprovado pelos meus pais, pela família portuguesa, foram os primeiros testantes, então.
5: Cristina e Steven têm 3 filhos, sendo que 2 das gravidezes ocorreram já após a inauguração da Flake Boston. Ainda assim, nada os impediu de se sacrificarem para que o negócio tivesse sucesso. Mas a proprietária guarda um motivo ainda mais especial, que serve como a verdadeira alma da Flake Boston.
1: É orgulho, tenho muito orgulho em ser portuguesa e nunca pensei, quando eu estava a crescer, em que ia ser pasteleira em Boston e trazer pastéis de nata a Boston, mas sinto muito orgulho nisso e fiz com o meu marido e somos nós a fazer o produto interno, nada é importado, nada é congelado, fazemos tudo in-house, feito à mão e temos muito orgulho nisso.
5: Mais do que uma pastelaria, a Flake Boston é um pedaço de Portugal em plena Nova Inglaterra, dedicado exclusivamente ao pastel de nata. Nas paredes, os azulejos pintados com imagens portuguesas ajudam a contar essa história de identidade, ao mesmo tempo que dão a conhecer a cultura portuguesa a outros povos. E em cada pastel servido sente-se o mesmo propósito, manter Portugal vivo, longe de casa e partilhá-lo com o mundo.
0: E dos sabores típicos de Portugal para um instrumento que é também tão típico nosso.
4: Brasil.
0: Numa celebração inovadora à vida e obra do mestre Carlos Paredes, o Clube Português de São Paulo apresentou o Portugal Sensorial, um projeto que oferece uma experiência imersiva, completa, combinando exposição histórica, alta gastronomia e um espetáculo audiovisual tecnológico. Rompendo assim as barreiras do tempo, o espetáculo permite aos músicos Wallace Oliveira e Sérgio Borges a oportunidade única de dividir palco e tocar em perfeita sintonia com a obra gravada de Carlos Paredes.
2: Portugal Sensorial é um primeiro projeto, um projeto pioneiro do Clube Português de São Paulo, idealizado por mim e pela Fabíola Neves, minha nossa diretora cultural aqui do clube. E nós escolhemos o Carlos Paredes para iniciar esse projeto sensorial, pois o Carlos é um ícone da música portuguesa. Ele é muito conhecido dentro da comunidade entre os portugueses, mas não entre os brasileiros. E um dos objetivos do Portugal Sensorial é justamente isso, trazer a cultura portuguesa para ser vivida em meio à sociedade, principalmente luso-brasileira.
6: Eu acompanho, né, desde criança, uma figura ícone de Portugal, né, nomeadamente, mas sempre se reinventando e fazendo coisas que vão além da época dele, né, então acho que é sempre bom estar a acompanhar este tipo de casos.
7: Primeira edição, esse projeto audiovisual, nós vamos fazer com essa interação musical, então vamos ter os músicos brasileiros interagindo com Carlos Paredes e com cenas, então é um show de audiovisual, não é apenas uma apresentação de guitarra portuguesa.

0: Carlos, ele começa ali com a guitarra de Coimbra, mas também viveu em Lisboa em uma certa altura. E foi destacado, acabou virando uma lenda em Portugal pelas suas composições, por desbravar, por tirar a guitarra daquele ambiente clássico e tão tradicional. Umas obras ali hiper malucas, hiper complexas de se tocar. Então, assim, um gênio completo.
1: E você pega muito essa melancolia da guitarra mesmo. Ouvindo assim, eu fico pensando, quem no fundo era Carlos Paredes, né? Como é isso para você conseguir passar para o instrumento? Então, é muito bonita a obra.
2: O Carlos Paredes é um ícone, então o pessoal da guitarra de Lisboa tem ele como referência também. E tocam as músicas dele, mesmo sendo outra tonalidade, porque a guitarra de Coimbra é um instrumento transpositor. Mas todo mundo adapta, né? Nós adaptamos hoje também para tocar na guitarra de Lisboa.
3: A gente transformou a Biblioteca João Alves das Neves nessa exposição, cedida pelo Consulado Português de São Paulo, e é uma exposição itinerante do Museu do Fado de Lisboa. Então nós temos o apoio institucional das duas instituições. Inclusive essa mostra já foi apresentada no consulado o ano passado, então também não fazia sentido simplesmente replicar uma mostra. A gente quis fazer algo além. Em cima disso, montamos o projeto Portugal Sensorial. Estamos muito felizes aí com essa possibilidade, com esse apoio.
4: A Fundação Luso Brasileira, ela tem como proposta promover engajamento entre a cultura brasileira e a cultura portuguesa. O nosso presidente, Dr. Paulo Campos Costa, já faz alguns anos que ele vem com essa promoção de incentivar. Então, ele foi aquele que abraçou essa causa, né, junto com outras pessoas em Portugal. E agora a gente segue de um ritmo significativo, inclusive promovendo essas parcerias com o Clube Português.
5: Tivemos o apoio da Fundação Luso Brasileira, que é uma parceira nossa aqui do Clube, e várias personalidades da sociedade lusitana aqui presente em São Paulo. Foi um evento, uma premiere, né, foi um evento pioneiro a princípio. Já temos outros eventos programados com a Amália Rodrigues, uma parte focada só em Amália, uma parte também para o folclore português. Então, em breve haverão muitas novidades e o bom é sentir que realmente essa receptividade do público tem sido calorosa e proveitosa em prol de Portugal.
6: Por falar em música e animação, Sérgio Campos, natural de Zambujeiro do Mar, aproxima Portugal dos portugueses que vivem no Reino Unido. Podemos encontrá-lo na rádio RTV Lusa, que divulga música portuguesa. Mas o Sérgio também toca e canta num dos mais conhecidos restaurantes portugueses, em Londres.
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8: Eu acho que já nasci músico, acho que a música me escolheu. Eu desde que me lembro de ser gente que tropeçava em instrumentos em casa.
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8: Meu nome é Sérgio Campos, sou natural da Zambujeira do Mar, Portugal, tão lindo, e estou no Reino Unido há 19 anos, vim em 2007. E estou nos meus 50 aninhos quase feitos.
6: Foi pela mão de um amigo que Sérgio Campos chegou a Londres. Começou por tocar numa banda, no antigo Britânia, e por aqui ficou.
8: Trabalho num restaurante que se chama Lusitânia. É um ponto de encontro, por assim dizer, da comunidade portuguesa, mas onde mostramos também o que fazemos, o melhor que fazemos de Portugal aos ingleses, animação, eventos, o que as pessoas gostam, para ser felizes.
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6: A música está-lhe no sangue, é uma herança de família.
8: Naquela zona de Portugal era muito tradicional os bailaricos, e então o meu avô já brilhantava bailaricos, depois o meu pai também, os meus tios, o meu irmão deu sequência e eu lá vim ficando. Só um dos irmãos, somos três, o António Jorge foi o único que não seguiu a carreira na música.
6: Sérgio Campos começou por tocar acordeão, deu o primeiro concerto, tinha 12 anos.
8: Foi numa passagem de ano, exatamente na minha terra natal, na Zambujeira do Mar, e para aí umas 15 a 20 músicas. E então o meu irmão Guilherme, já com uma experiência vastíssima, disse-me, então não tem problema nenhum, tu tocas as músicas primeiro e a seguir fazes as mesmas músicas, mas a cantar. E então passei de 15 até 30 músicas e fiz o final de ano com 12 anos.
6: Tocou em vários grupos, chegou mesmo a ter uma participação especial no Trio Admira. Foi técnico de som, produtor, Atualmente faz da voz profissão, seja a cantar ou nos microfones da rádio.
8: Vamos com música em português durante esta próxima hora.
6: Desde 2004, que aproxima Portugal dos portugueses na RTV Lusa.
8: É o som sem fronteiras.
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10: Neste momento, o Sérgio deve ser das pessoas mais influentes na comunidade. É obra derivada ao trabalho dele, porque é músico residente desta casa, que é a casa portuguesa mais conhecida, talvez no Reino Unido ou em Londres.
11: Conheço o Sérgio Campos há volta de 10 anos. Conheci ele no Madeira, quando eu frequentava o Madeira, e o Sérgio era um músico lá.
12: É um excelente músico, profissional de rádio e também um excelente cozinheiro. Que ele também na cozinha é exímio e faz ali uns petiscos da mesma maneira.
13: É insubstituível, portanto, já estamos habituados ao Sérgio. Eu acho que é um grande profissional, adapta-se às pessoas, ao fado, música popular.
6: Os amigos reconhecem ainda outras habilidades.
10: Tem uma coisa terrível que é com os horários. Ele marca para o meio-dia, aparece às 6 da tarde. Pronto, mas a gente estamos habituados a isso, a gente já dá o desconto.
12: Isso é normal de alentejano, não é? Porque no Alentejo acho que o relógio anda mais devagar.
6: Em Londres, organizou o primeiro festival da canção portuguesa do Reino Unido e participa como jurado em concursos de talentos. A música está e estará sempre presente na sua vida. A filha Beatriz prepara-se para lhe seguir os passos.
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8: A Beatriz agora será aquilo que ela quiser, naturalmente, mas tem vocação?
9: Eu toco um pouquinho de guitarra, mas eu mais, o que eu faço mais é eu canto.
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6: Semana após semana, todos estes portugueses vão chegando à televisão através dos repórteres e das caras que ao longo destes anos vamos conhecendo através do pequeno ecrã. Um desses rostos é o de Rui Almeida. 15 anos depois do Mundial de Futebol na África do Sul, o jornalista continua a ser uma das vozes portuguesas mais reconhecidas do jornalismo desportivo nos países da lusofonia. Em direto da África do Sul, integra a equipa de Supersport e partilha o estúdio com Vitor Bahia, Aqua e Zeca Marques. Rui, apresenta-te.
15: Rui Almeida, jornalista.
16: One minute.
15: Apresentador de televisão. 58 anos, nascido em Lisboa, criado na Amadora e a viver nos Açores. Sou lisboeta, da freguesia da Pena, que entretanto foi extinta.
16: I'm ready.
15: A ligação aos Açores é paternal e maternal. Eu sou lisboeta, filho de um feialense e de uma terceirense. Casei com uma micaelense e tenho 2 filhos micaelenses. O Rui Almeida é um sonhador, sempre foi, e há de continuar a ser. A carreira tem 40 anos, o Rui tem 58 e continuará a trabalhar até existir neste mundo. Eu digo sempre aos meus amigos e colegas que sou pago para me divertir, sou pago para fazer aquilo de que gosto. Eu comecei a sonhar na Amadora quando fundei a Rádio Mais, que comemorou 40 anos no dia 26 de maio, e fundei com o Nuno Santos, com o Jorge Gabriel e com o Jorge Alexandre Lopes. A Rádio Mais foi a primeira escola, foi o primeiro passo na minha vida profissional, mas um ano e meio depois estava na Antena 1. Eu fui, durante muitos anos, narrador da Antena 1, no tempo em que não havia transmissões televisivas, no tempo em que a voz era a alma mater da comunicação e no tempo em que a rádio fazia as delícias dos ouvintes. Chego à África do Sul para o Mundial de 2010. Um reforço para a Supersport na altura era requerido do ponto de vista operacional e eu, na altura, tinha acabado de cobrir a CAN em Angola para uma estação de rádio angolana, a LACA, Luanda Antena Comercial, e houve a possibilidade de aqui vir em fevereiro tentar fechar o contrato. Foi um acordo que me fez ficar aqui durante 7 anos e 2 meses. Comecei no Mundial 2010 e estive até julho de 2017, sempre intermediando muitas viagens a Portugal. Depois saí, estive 4 anos e meio fora, estive 2 anos na Deutsche Welle, na rádio televisão alemã, em Bona, e lancei em Portugal o Canal 11, num desafio ótimo da Federação Portuguesa de Futebol. Estive 1 ano e meio na cidade do futebol, em Oeiras, passei rapidamente pelo governo dos Açores e tinha um desafio para voltar à África do Sul. Voltei em março de 2022 e aqui estou na Supersport, neste cenário que vêem desde 2022, até agora. não me considero estrangeiro na África do Sul. Eu costumo dizer à minha mulher que estou a 12 mil quilómetros de casa, a 12 mil quilómetros do Faial, mas quando aterro na África do Sul, quando saio pela manga no Oar Tambo, eu cumprimento as pessoas e o sorriso do sul-africano faz-me sentir também em casa. Sigam sempre o vosso sonho, mas nunca se deixem levar pela ilusão, que muitas vezes é falsa. Nós estamos com um paradigma de comunicação completamente diferente. Nesta altura, com a emergência das redes, com a emergência do digital, com a emergência das fake news, nós temos que ter um cuidado muito especial. E eu creio que as universidades têm aí um papel determinante. Preocupa-me que a inteligência artificial se sobreponha à inteligência emocional. Isso para mim é extremamente importante e é decisivo. A inteligência artificial é para ser utilizada em prol da capacidade humana de realizar coisas. Não é para substituir a inteligência emocional, porque não o conseguirá fazer, não é para substituir esta comunicação ponto por ponto, olhos a olhos, a comunicação que conseguimos fazer. E, portanto, é preciso discernirmos e colocarmos balizas. Eu tenho muitas preocupações em relação à inteligência artificial, por exemplo, em relação a pivôs de televisão que me podem substituir com a minha cara, com a minha voz, mas que na realidade não existem. Isso é tremendo, grave e coloca-me sempre de sobreaviso. O repórter é o que vai e vem, palavra rápida, olhar célere e, portanto, essa é a minha missão. Eu serei sempre um repórter. Para mim não há jornalismo desportivo. Há jornalismo e depois há áreas de intervenção. E essa é uma área de intervenção da qual eu me sinto particularmente bem e com a qual me dou muito bem também. O meu maior propósito é fazer os meus felizes e tentar fazer também outras pessoas felizes. E eu tenho esta maneira de estar na vida. Gosto de fazer os outros felizes, gosto que tentem ser felizes comigo, porque a minha felicidade depende também do feedback que eu tenho das outras pessoas. Felizmente, ao longo de 58 anos, têm sido muito mais os períodos positivos do que os negativos nesse aspecto.
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6: A canção diz que onde há um português, há logo dois ou três. Ora, e se há três ou mais, há uma comunidade que vai divulgando os nossos costumes. E a comunidade portuguesa na área de Los Angeles concentra-se sobretudo na cidade de Artesia. É aí que se localiza um dos mais frequentados e dinâmicos centros culturais portugueses nos Estados Unidos que agora visitamos.
18: Artesia DS, localizado nos arredores de Los Angeles, a segunda maior área metropolitana de todos os Estados Unidos, encontramos uma comunidade açoriana que se estabeleceu como poucos fora de Portugal. O Centro Comunitário de Artesia, no sul da Califórnia, será um dos maiores e mais dinâmicos centros culturais, desportivos e recreativos na América do Norte.
19: I was born here, in a neighboring city, Cerritos, not Artesia.
20: Eu nasci aqui, não em Artesia, mas em Cerritos, e cresci um pouco afastado da comunidade habitual. Do ensino básico até ao secundário, eu era o único miúdo português na escola.
19: At my school, from elementary to secondary to high school.
20: Foi na escola secundária que comecei a interagir mais com os portugueses. Jogava futebol na equipa de júniores, fui a algumas festas, não muitas. Não era muito ativo.
19: Not very active. I was a kid, you know, kicking cans, you know, whatever the case may be. It was a festa. We'd walk to McDonald's with some of the guys that we played soccer with.
20: Era criança, dava pontapés em latas, coisas de miúdos. Comecei a vir cá com mais frequência quando conheci aquela que hoje é a minha mulher. Ela é de cá. Conheci-a num casamento e comecei a vir mais vezes às festas.
19: Started coming to festas, different parties here. Started coming on a regular basis. 10 years ago, joined. I was asked to be on a committee, and that really, I think, re-energized me. My kids.
20: Há 10 anos convidaram-me para fazer parte de uma comissão e isso deu-me mais motivação. Os meus filhos eram relativamente pequenos na altura, 13 e 8 anos, e eles queriam participar. Portanto, apoiei e eles entraram para o grupo folclórico.
19: Support. I always supported whatever they wanted to do, so they joined folklore. My daughter was little.
20: A minha filha foi uma pequena rainha e mais tarde rainha sénior. Aliás, a minha filha ainda está no folclore e na luso. Essa é a nossa ligação.
19: So that's our connection.
18: A maioria dos líderes desta organização portuguesa tem uma vasta experiência profissional que lhes permite aplicar técnicas e conhecimento de marketing e gestão, neste caso, que muito beneficia a comunidade portuguesa.
19: I'm in sales, I manage a sales team.
20: Sou gerente de uma equipa de vendas. Enquanto presidente, não gosto de fazer microgestão. Gosto de delegar tarefas. Todos nós viemos de áreas profissionais diferentes, com valências diferentes, e acho que, como direção, fizemos um ótimo trabalho este ano, sem interferir no trabalho uns dos outros e permitindo que todos superassem desafios.
19: They've embraced their roles and I think have done a very good job of it.
18: O maior desafio continua a ser integrar os jovens e a Artesia é um bom exemplo de como ser bem sucedido.
19: It's a struggle I believe with every organization is welcoming the youth to take.
20: Considero que o maior desafio é integrar os jovens e fazer com que assumam um maior papel no clube, e para isso temos de entender as necessidades deles. Não se trata apenas de dizer esta é a banda que quero ter aqui. É mais uma questão de que banda pode atrair múltiplas gerações. O que é mais difícil de encontrar? Temos feito um bom trabalho, não apenas este ano, mas nos últimos anos, porque os jovens têm participado e assumido papéis relevantes nos comitês e subcomitês. Imagino que isso os esteja a preparar para no futuro assumirem cargos de direção na instituição.
19: Grooming them for stepping upstairs.

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Depois da Hora dos Portugueses Semanal, Cuca Roseta numa homenagem a Amália Rodrigues. Trazendo este tema Lágrima, cantado por tanta, tanta gente, tantos cantores como, por exemplo, Marisa. E aqui escutamos a versão de Cuca Roseta. Agora ficamos com Fausto, que nos traz este namoro.

0: para o lado.
1: Assim vamos, dizia eu, assim vamos caminhando para o final de mais uma hora. Ainda Pedro Joia com Vejam Bem.

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1: Meia-noite em Portugal continental e na Madeira, 11 horas nos Açores. Esta hora no topo da atualidade, Cláudia.
2: Dois antigos ministros da Educação, esta noite na RTP Notícias, consideram que há desigualdade este ano no acesso ao ensino superior depois dos erros no processo de digitalização dos exames nacionais do secundário. A segunda fase terminou esta sexta-feira. Na segunda, os professores classificadores começam a corrigir essas provas. França e Espanha, dois países europeus abraços com incêndios devastadores. Na região de Gironda, mais de 100 mil pessoas deslocadas e chamou-se o exército para proteger Bordeaux, em Espanha, na região de Madrid e Ávila. São perto de 63 mil pessoas deslocadas ou confinadas.
1: Estava prometido e as temperaturas baixaram a esta hora. Ponta Delgada, Lisboa e Coimbra com 20 graus, 21 no Porto, 22 em Faro e 23 no Funchal. As notícias à meia-noite, a edição é de Cláudia Almeida.
2: Hoje terminou a segunda fase dos exames nacionais do secundário da Missão Escola Pública. Cristina Mota diz à Antena 1 esta noite que alguns professores já começaram a receber convocatórias para a classificação desta nova leva de exames que só arranca na segunda-feira.
3: O que nós até agora sabemos é que alguns colegas de português já começaram a receber as convocatórias, convocatórias essas que têm indicação que o período de classificação inicia no dia 27 de julho e depois o término depende da data em que os professores estão a receber as convocatórias. Alguns têm o dia 4 de agosto para terminar, outros têm o dia 6 de agosto para terminar.
2: Ou seja, assinala Cristina Mota que apesar das alterações nas datas dos exames, os cronogramas não foram substituídos.
3: Ao contrário do que estava definido na legislação que rege a avaliação externa, existiu um cronograma que não chegou a ser substituído quando existiu, portanto, esta alteração de datas, não existindo neste momento um cronograma que indique em que data cada disciplina tem previsto iniciar a classificação.
2: Cristina Mota, nestas declarações à Antena 1 esta noite, da Missão Escola Pública, também refere que já foram convocados professores para a reapreciação de provas da primeira fase, mas ainda não receberam a prova para classificar. Hoje terminou também esse prazo para se pedir a reapreciação. Durante a tarde, o Ministério da Educação já tinha recebido cerca de 8.900 pedidos, mais 43% em comparação com os pedidos que se registaram na primeira fase do ano passado. O antigo ministro da Educação, João Costa, considera que está em causa o princípio da igualdade no acesso ao ensino superior. No programa semanário de António José Teixeira na RTP Notícias, o ex-ministro afirmou que os erros no processo de digitalização criaram injustiças aos estudantes.
4: Eu, esta semana, escrevi um artigo no Expresso onde enumerei 14 situações de desigualdade que já estão criadas, seja porque há alunos que vão poder escolher 3 notas para ficar com a melhor e outros só têm 2, porque foi criada uma época especial e dá para escolher a melhor nota de 3 e outros só têm 2 hipóteses. Há outros alunos que estão a pedir reapreciação simplesmente porque a prova não apareceu. Isto é uma situação absolutamente desigual. Não foi produzido um despacho de normalização de notas. Há alunos de anos anteriores que, com as mesmas classificações tal e qual, vão passar à frente dos alunos deste ano.
5: E no seu entender está o princípio da igualdade está em causa.
4: Está em causa e não é de todo óbvio como reparar o dano feito.
2: João Costa, antigo ministro da Educação do governo de António Costa, é o atual presidente do Comitê de Políticas Educativas da OCDE. No mesmo programa, também Nuno Crato, outro antigo ministro da Educação, mas no tempo de Passos Coelho, ele entende que há um problema de desigualdade.
6: É um problema real. O governo está a tentar resolver o problema, mas há coisas que já aconteceram. Já não,
5: Presidente
6: há,
5: da República,
6: já não há maneira
5: e o primeiro,
6: de fazer.
5: E o ministro da Educação, Fernando Alexandre, garantiram que nenhum aluno seria prejudicado apesar das peripécias que aconteceram. Acha que isso é possível?
6: É quase possível, mas não é completamente possível, porque se um aluno... Há alunos que já foram prejudicados, não é? E que já vão entrar fragilizados com todo este processo. Há alunos que vão ser beneficiados porque existem dúvidas sobre a sua avaliação. E, portanto, quando se chegar à entrada na universidade, há, evidentemente, situações que vão ser pouco claras.
2: Nuno Crato e João Costa, dois ex-ministros da Educação, a considerarem que há desigualdade este ano no acesso ao ensino superior, depois dos erros no processo de digitalização. Ainda há época extraordinária, em setembro, a que se podem candidatar todos os alunos elegíveis para a prova da segunda fase, tenham realizado ou não essa prova. A época extraordinária decorre entre 3 e 8 de setembro. Rui Rio, antigo presidente do PSD, deu opinião na SIC Notícias esta noite sobre as polémicas que envolvem o ministro Luís Neves e sobre a obtenção de provas de que fala o ministro nas últimas declarações aos jornalistas. Rui Rio levanta questões sobre a forma como as vai obter.
0: O doutor Luís Neves está a juntar a documentação e as provas. Bom, está a demorar muito, mas são provas relativamente às obras de Odmira. Eu ainda posso perceber isso mais ou menos, mas esse é o caso menos importante. O mais importante é o problema do outro lado. Mas que provas é que ele está a ir buscar? Isto não está em segredo de justiça, não abriram uma investigação. Então ele tem acesso às provas da investigação? Há tanta gente que é arguída e não deixam consultar o processo, não podem consultar. O Ministério Público não deixa consultar e ele está agora a arranjar as provas. Eu não sei que provas é que ele está a arranjar. Agora, fico muito admirado se ele trouxer provas que estão na posse da Polícia Judiciária ou da Procuradoria.
2: E o antigo presidente do PSD refere também que na liderança da Polícia Judiciária não pode estar ninguém com tanto sentido de impunidade. Considera também Rui Rio que o caso abala profundamente a credibilidade do PSD e do PS.
0: Não, este caso, que é um caso de regime, é um caso ético, isto está a abalar profundamente a credibilidade do PSD e também do PS, mas agora estou preocupado com o PSD.
2: Rui Rio na SIC Notícias preocupado com os efeitos das polémicas que envolvem o ministro da Administração Interna no interior do Partido Social Democrata. Nenhuma democracia é mais forte quando o presidente do Parlamento está privado da liberdade. Uma das frases de Aguiar Branco, hoje em Luanda, para saudar a libertação, ontem à noite, do opositor guineense Domingos Simões Pereira.
7: Eu primeiro saúdo, naturalmente, a libertação de Domingos Simões Pereira. Devo-lhe dizer que nenhuma democracia é mais forte quando o presidente do seu Parlamento está privado da liberdade. E espero e faço votos que esta libertação seja plena, definitiva e que se possa fazer o regresso à normalidade democrática na Guiné-Bissau, que é isso que todos desejamos.
2: Aguiar Branco em declarações à imprensa em Luanda no final de uma sessão da Assembleia Parlamentar da Comunidade de Países de Língua Portuguesa esta sexta-feira. No próximo ano, Portugal assume a presidência rotativa da Assembleia Parlamentar da Cplp. Na mesma ocasião, a secretária executiva da Cplp referiu que esta sexta-feira em Luanda os Estados-membros defenderam liberdade total para o opositor guineense Domingos Simões Pereira. Fátima Jardim manifestou também satisfação pelo facto de o líder do PAIGC estar livre.
8: Estamos muito felizes por esta atitude que foi tomada pelas autoridades aí presentes. Nós felicitamos e veementemente aqui a Assembleia Parlamentar deixou expressa que esta liberdade, mas não é liberdade temporária, é liberdade. Portanto, queremos uma liberdade total que possa, de facto, garantir este exercício democrático e direito que as nossas constituições assumem e que unidas estão a consolidar e a construir Estados democráticos e direito.
2: E na Guiné-Bissau foi palco de um golpe de Estado e militar no final de novembro do ano passado, em vésperas da publicação dos resultados das eleições legislativas e presidenciais que tinham decorrido sem incidentes em 23 de novembro. Com o golpe, Domingos Simões Pereira, presidente do Parlamento e também líder da oposição, foi detido, esteve 2 meses na cadeia, ficou depois em prisão domiciliária. O mês passado tornou-se público um despacho judicial em que o líder da oposição na Guiné-Bissau e ex-secretário executivo da Cplp foi constituído suspeito de apoiar um outro alegado golpe antes das eleições do ano passado no país, por isso regressou à prisão onde esteve durante 2 semanas antes de viajar esta quinta-feira à noite para Lisboa por razões de saúde, de acordo com as autoridades da Junta Militar na Guiné-Bissau. A temperatura já baixou, o vento abrandou e a umidade relativa aumentou, as condições que as autoridades espanholas aguardavam esta noite para tentar combater por terra a frente única do incêndio gigante da região de Madrid, que já obrigou a retirar de casa e a confinar perto de 63 mil pessoas. Os trabalhos com os meios terrestres vão prosseguir durante toda a madrugada. Pela manhã juntam-se os meios aéreos, mas o grande avanço tem de ser nas próximas horas, refere a Proteção Civil Espanhola, porque o nascer do dia traz um aumento da velocidade do vento, que durante esta sexta-feira trouxe rajadas erráticas que atingiram os 50 km por hora. No ponto de situação mais recente, as autoridades espanholas referiram também que, em relação ao Escorial, a frente de fogo mantém-se distante o suficiente para não ser uma ameaça maior. Este sábado, Pedro Sánchez, presidente do governo espanhol, vai visitar aquela região. Em França, um fogo sem precedentes, é assim que o ministro do Interior descreve o incêndio na região de Gironda, com as chamas a aproximarem-se da área metropolitana de Bordeaux. Por isso, já se mobilizou o exército. Luís Peixoto.
9: O ministro do Interior de França, Laurent Nunes, garante que o incêndio na região de Gironda não ameaça por agora a cidade de Bordeaux, mas o exército vai ser mobilizado para impedir que as chamas entrem na área metropolitana.
10: Faremos tudo o que estiver ao nosso alcance para a proteger por meios terrestres, com a requisição de recursos militares, com os nossos bombeiros, com especialistas em táticas de incêndio, pessoas que combatem fogo com fogo para impedir que este incêndio se propague. Vamos mobilizar tudo isto, a luta contra este incêndio de proporções completamente inéditas continua.
9: Em entrevista à TF1, Laurent Nunes admite que será necessário fazer evacuações em vários municípios, uma vez que na área metropolitana de Bordeaux vivem perto de 800 mil pessoas.
10: Haverá evacuações de oeste para leste em direção à área metropolitana de Bordeaux. Estamos perante um fenómeno completamente sem precedentes.
9: Até ao momento, revela o ministro do Interior, mais de 100 mil pessoas foram retiradas de casa por causa de um incêndio com características únicas.
10: Retiramos cerca de 110 mil pessoas. É um incêndio que já queimou 14 mil hectares e destruiu 53 casas. Este incêndio, soubemos disso durante a tarde, com a mudança dos ventos, é um fogo convectivo. É um incêndio que se autoalimenta de grandes dimensões e muito difícil de controlar. E está a mudar de direção. Soubemos que com o vento ele ia mais para leste. Por isso, segui em direção à área metropolitana de Bordeaux.
9: Por causa dos incêndios, França ativou o mecanismo de proteção civil da União Europeia para o envio de meios adicionais.
2: Mais de 14 mil hectares já arderam na região de Gironda. No Estoril, o tenista Jaime Faria foi eliminado esta sexta-feira nos quartos de final, mas o jogador português esteve muito perto de vencer o italiano Luciano Darderi. Conta-nos o jornalista João Gomes Dias.
11: Numa longa batalha de mais de 2 horas e meia e depois de ter estado a vencer por 6-2-5-2, Jaime Faria acabou por claudicar no momento decisivo e perder em 3 sets, falhando o apuramento para as meias finais.
12: Chegar ao momento, saber aceitar que ele estava a ser melhor que eu. Eu estava a vencer no segundo set, mas já não estava a ser melhor que ele há algum tempo. E a verdade é que muita qualidade dele.
11: Luciano Darderi vai defrontar o belga Alex Blocks, ao passo que a outra semifinal será 100% francesa. Luca Vanache diante de Hugo Gaston, que deixou para trás a sensação do torneio, Tiago Torres.
13: Se me dissessem que eu ia estar chateado por perder uns quartos de final do Milan e Estoril Open, não ia dizer nada. Não sejam malucos, mas olha, é o caso. E pronto, pá, há que sorrir e seguir em frente, porque oxalá a minha vida mude daqui para a frente.
11: Na vertente de pares teremos presença portuguesa nas meias finais, com a dupla Nuno Borges e Francisco Cabral, que venceu aqui em 2022. Por isso, perguntámos a Francisco se já está a pensar em novo título.
14: Acho que seria um erro pensar no título. Acho que ainda há um jogo complicado para jogar amanhã. Se calhar, se ganharmos amanhã, a pergunta do título faz todo o sentido, mas neste momento, pelo menos a minha cabeça está só no jogo de amanhã.
11: Presença portuguesa garantida no fim de semana, mas só na vertente de pares.
2: João Gomes Dias a acompanhar o Estoril Open. Neste sábado é dia de meias finais. Cláudia Almeida com as notícias nesta edição à meia-noite na RTP Antena 1, simultâneo com Madeira, Açores e Mundo. 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
1: Passam 14 minutos da meia-noite em Portugal continental e na Madeira, menos uma hora nos Açores.
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6: Ana Jordão, bem-vinda.
7: Olá, Joana Ferraz. Como tens passado?
6: Bem, muito bem. Saudades tuas.
7: Olá, Joana. É um amor, mas não está em Lisboa. Fica sempre pelo Porto.
6: Por isso mesmo, é que tenho saudades.
7: Joana, hoje temos aqui connosco um convidado que, por acaso, tem raízes até um bocadinho mais acima que o Porto. Não é, Simão Fomega? Bem-vindo ao Guia de Viagem.
8: Obrigado, obrigado pelo convite.
6: Então, olá, Simão. De onde
8: olá,
6: é que tu és,
8: Joana.
6: Afinal?
8: Os meus avós são de Braga. Oh. Aí ao pé de, vai, entre Braga, Vila Nova de Famalicão, pela Vila Verde.
7: Ai, tem um
8: conheces?
7: Verde. Conheço, então não conheço. Tem um vinho verde fabuloso.
6: Eu conheço o tribunal.
7: Olha,
6: e mais não digo.
7: Conheço o tribunal, pois. Compreendemos. Quem conhece melhor a tua ocupação profissional, compreende. Bom, mas hoje não é para aí que vamos, pois não, Simão.
8: Ainda é um bocado mais acima.
7: Onde vamos hoje?
8: Vamos à Áustria.
7: É mais para o lado.
8: É mais acima, mas não, é um bocadinho mais acima também.
6: É mais acima, sim, senhor.
7: Vamos à Áustria, concretamente à capital, Viena.
8: Uhum.
7: Então, se lhe interessa visitar palácios suntuosos, museus de classe mundial, passear por jardins luxuriantes, uhum, não é,
8: exato,
7: Simão? Ou, por que não, saborear a cultura dos cafés e pastelarias vienenses, não é?
8: E a música clássica também.
7: Música clássica. E não só, tanta coisa, tanta coisa. Fico por aí, já vamos a ficar a conhecer com o Simão Fomega um pouco melhor a capital austríaca.

0: dizer que Viena da Áustria é um daqueles sítios que eu tenho na minha lista, mas que estou sempre a adiar porque parece tão simples e fácil ir. E não sei se estou a perder uma grande viagem.
1: Tu nunca foste?
0: Não, é tipo, um dia vou.
1: Já lá fui duas ou três vezes.
2: Eu só fui uma vez. Aliás, eu não viajava muito. Em 2024 é que comecei a viajar mais. Porque eu tenho muito medo de andar de avião. Eu tenho muitas vertigens. Então eu preciso tomar sempre um comprimido antes. Ou, pronto, beber uma cerveja antes.
1: Vou mais por aí.
2: Eu às vezes tenho de ser mesmo assim, porque na outra maneira não dá, porque eu fico acordado. E...
1: Então e foste de avião, uma cervejinha, são mais ou menos umas 3 horas.
2: 2 horas e meia. Acho que nem é assim tanto, são 2 horas e meia. Aterrei em Viena, um frio gelado, não estava a nevar. Eu queria que nevasse porque eu nunca tinha visto neve na
1: altura.
2: Isso
1: significa que foste no inverno?
2: Fui em janeiro. Acho que entre o período de 23 de janeiro a 26 de janeiro. Então, foram 3 dias que andei a correr de um lado para o outro.
1: E como foi? Portanto, chegas e qual foi o alojamento que escolheste? Trataste aqui em Lisboa? Foi lá que arranjaste um alojamento? Como foi essa parte?
2: Não, por acaso, nessa parte eu organizei-me bem e já tinha tratado cá. Era num hotel que se chama o Jazz in the City. Porque eu adoro jazz e o meu pai por acaso já tinha estado lá e recomendou-me este hotel. Então eu fiquei lá.
1: É central?
2: É central.
1: Ah, isso é
2: central.
1: É ótimo.
2: Fico ao pé de um jardim zoológico que é um edifício que eu não vou dizer o nome em alemão porque... Ah, até posso tentar, mas vai ficar um bocado estranho.
1: Vamos tentar! Os ouvintes do Guia de Viagem já estão habituados a que nós não digamos corretamente os nomes estrangeiros que por aqui têm passado. Diz lá, vá, experimenta.
2: Vamos tentar. Haus de Meres. House de Mers, que em português é Casa do Mar, porque eu fiz o meu TPC, não é? E pronto, é um jardim zoológico barra oceanário, que é um edifício gigante. Ficava mesmo ao pé do meu hotel.
1: Ah, maravilha! Olha só!
2: Eu nem conhecia.
1: Mas sabes que Viena tem outro jardim zoológico.
2: Sei.
1: Fica no Palácio de Schönbrunn.
2: Exato.
1: São os palácios de verão.
2: Ao pé da
1: Francisco José e da Sissi.
2: Exatamente, onde ficam aquelas estufas. Porque e soube muito bem, porque naquele frio todo foi onde eu me consegui aquecer.
1: É a chamada Casa do Deserto.
2: Exatamente.
1: É lógico.
2: Eles têm 3 partes. Tem uma que é mais tropical, tem a Casa do Deserto e ainda tem outra.
1: Oh, Simão, aquilo tem muitas partes.
2: Tem muito.
0: Estou-me a sentir um bocadinho excluída, já que
2: não estou a dar a informação de uma próxima viagem.
0: Cromos de quem lá esteve e eu não estou. Sei que é um jardim zoológico e um hotel. Pronto.
1: Não,
0: e mais.
1: Mas é
0: o que é que há mais em Viena?
1: Já ouviste falar do Belvedere?
0: Claro, sei, estou a brincar.
1: Conheces a Sissi?
0: E gosto muito da história da Sissi. Também confesso que se fosse lá iria também para.
1: Imperatriz da Áustria, que visitou muito a Madeira e tem lá uma estátua, diga-se, nos jardins do Casino da Madeira e que adorava viajar, porque não gostava da rigidez da corte. Bom,
2: também não gostava de andar de avião.
1: Simão, vamos lá então saber as tuas deambulações pela capital da Áustria.
2: O meu primeiro dia, eu sou daquelas pessoas que não organizam muito bem a viagem. Vou explorar um bocado de tudo, vou andar e vou ver o que é que eu encontro. Então, lembro-me que no primeiro dia eu deparei-me no jardim de Book Garden com uma amiga minha, porque eu fiz esta viagem com mais uma amiga minha, e fomos só ao jardim de Book Garden, ao pé do palácio, onde fica situada aquela estátua do Mozart.
1: Sim. Hofburg.
2: Exatamente.
1: O complexo
2: exatamente.
1: Dos palácios. Parecem mais... É tipo um condomínio fechado.
2: Exato. É? Mas é muito bonito. É muito bonito. E ao pé ficava uma... Que não era bem estufa, mas uma casa de borboletas gigantes, que em alemão é Schmetterlinghaus. Este é o único nome que eu vou dizer como deve ser. Este é o único nome em alemão que eu vou dizer como deve ser. Eu não sei fish, porque fish em alemão é peixe como em inglês. Portanto... E basicamente visitámos o jardim, não estava a nevar, mas estavam geadas muito bonitas e estava sol, foi uma coisa muito boa, então conseguimos ver tudo muito bem. E fomos também a essa casa, Schmetterlinghaus, não entrámos no palácio, eu não me lembro porquê na altura. Ai. Mas acho porque aquilo estava fechado porque tinha acontecido alguma coisa.
1: Então eu vou
2: não
1: ter
2: foi
1: que
2: por falta de interesse.
1: Eu vou ter que acrescentar que aquilo é um complexo de palácios que tem museus, foi a sede de poder dos Habsburgo, os imperadores austro-húngaros, e aquilo é de facto uma coisa impressionante. Atualmente é a residência presidencial, é a Biblioteca Nacional da Áustria. Uhum. O Parlamento está um bocadinho afastado do outro lado da estrada, desse complexo de palácios. Eram as Cavalariças, hoje é o Parlamento Austríaco.
2: Exato. Também fui visitar.
1: Ah, vês, então conta.
2: Mas é ao pé de um parque gigante.
1: Certo.
2: É exatamente.
0: Gigante com gigante. Maior que o Central Park, por exemplo. Maior que o Monsanto. O quê?
2: Muito,
0: gigante.
2: Muito maior que o Monsanto, obviamente.
1: Muito maior que o Monsanto.
2: Agora não que o Central Park. Central Park tem uma pequena ideia porque eu fui lá.
0: Mas tu foste no inverno com a neve e foi fácil andar a percorrer estes parques ou não?
2: Foi, foi. Eu até atravessava os lagos congelados. Era incrível.
0: Uau!
2: E eu lembro-me que eu fui tomar um café com vista para o Parlamento, mesmo no cimo do, mesmo em cima do parque. Mesmo no cimo do parque onde tinha a vista todo o jardim.
1: Sim.
2: Do Parlamento.
1: Sim.
2: Era incrível. E foi incrível. Foi uma das paisagens, foi uma das melhores paisagens que vi em Viena. Eu ainda queria também ir a Salzburg, mas como eu só fiquei 3 dias, foi muito pouco tempo para visitar tudo.
1: Terra,
2: e eu andei.
1: É a terra natal do Mozart.
2: Exatamente.
1: Ao contrário daquilo que as pessoas possam pensar.
2: Exatamente.
1: Ele não nasceu em Viena, nasceu em Salzburg.
2: Para Viena.
1: Pois, exatamente. Então, tu és uma pessoa que prefere descobrir as cidades ou os países onde vai nas viagens, não?
2: Prefere viver aventuras.
1: Então, e é isso que queremos saber.
2: Eu tenho duas muito boas.
1: Aventuras que possam ser contadas aqui aos microfones,
2: claro,
1: do
2: claro,
1: Guia de
2: claro.
1: Viagem.
2: Vou tentar suavizar assim uma, mas a outra não é assim nada demais. Não, nada mais não. Mas caí naquela coisa turística de ir andar de carroça e pagar um e deixar um rim lá.
1: Não é carroça, é charrete.
2: Okay. Eu sei, é a Áustria, é um bocado mais chique, pois é. Charrete.
1: E então?
2: E pagámos um rim e vimos um bocadinho mais e eu tive lá uma guerra com um senhor porque lá está, foram 80 euros deixados lá, não caia nessa.
1: 80 euros 80 para andar euros. De charrete.
2: Yeah.
1: Quanto tempo?
2: 30 minutos.
1: Meia hora, 80 euros.
0: Mas a Áustria não é uma cidade muito barata, pois não?
2: Não,
0: no
2: não.
0: Geral.
1: Tem que se dar de comer ao cavalo.
0: Viena, sério.
2: Exato. Por falar em comida, eles têm um prato tradicional, que é o schnitzel, que é basicamente um panado de frango.
0: Exato.
1: Bom, depende. Há sítios onde é um escalope de vitela.
2: Exato, ou de vitela, exato. Mas acho que o tradicional mesmo é... Não, o tradicional mesmo é de vitela. Tens razão.
1: Vitela.
2: É mesmo. Claro que
0: sim. O que é que eles têm mais típico? Batatas com batata.
1: Pois, esta é a parte
2: cerveja.
1: Interessante.
0: Cerveja. Não,
1: mas é... Comida é a parte interessante para a Joana.
0: Não, mas por acaso, o que é que há interessante... Pá, desculpem lá as pessoas que estão a ouvir isto. O que é que na Áustria se vai comer além de schnitzel e além de batata com batata?
1: Sackertorte.
0: O que é isso?
1: Bolo de chocolate com geleia de damasco.
0: Mas também é interessante.
1: E depois há uma coisa que eu... Deves ter comido, Simão. Apfelstrudel.
0: Pronto. Quentinho
1: com canela.
2: Lembro-me.
0: Aqui ganhas.
2: Há 2 anos e às vezes esqueço-me das coisas.
1: Vês.
2: Claro.
0: Gosto muito.
2: Eu falei no schnitzel porque eu ia contar uma história interessante acerca disso porque...
0: Te conta.
2: Eu fui comer schnitzel a um restaurante que eu não consigo dizer o nome porque é alemão.
1: Pois,
2: mas que é muito frequentado por turistas e mesmo por cidadãos. E estava cheio, então fui estilo uma tasca. Comer um schnitzel estava ótimo.
1: Okay.
2: Eu não sou assim um grande fã de panados. Só que, entretanto, eu fiquei sem bateria no telemóvel. E nós estávamos a 3 km do hotel. E
1: qual é a preocupação de ficar sem bateria no telemóvel?
2: A Bia, a minha amiga,
1: Joana,
2: também ficou sem bateria no telemóvel.
1: Sim. E
2: então tivemos de achar o caminho para o hotel de volta. E já eram.
1: O GPS falhou.
2: Já não
1: ficaram
2: há GPS.
1: Sem bateria?
2: Eu não sei falar alemão, sei falar inglês, mas não estava ninguém na rua, porque aquilo começa a escurecer às 4 da tarde.
1: Então significa que andaram perdidos nas
2: andámos
1: ruas de
2: perdidos,
1: Viena.
2: Andámos perdidos.
0: Desculpem
2: lá,
0: eu fiquei sem bateria no telemóvel em Lisboa e andei perdida, porque eu não me consigo orientar em Lisboa se não tiver o GPS sempre ali de apoio.
1: Portanto, mas isso não devia ser dito.
0: Simão, sabe, isto são coisas que acontecem, mas sou depois, olha, paciência, é sempre em frente, chegas à rotunda e viras à direita.
2: 3 km em Viena, lá está, eu... Ai, meu Deus, eu nem sei como é que encontrei o hotel.
1: Avenidas muito largas, não é?
0: Pois é, e nessa altura do ano, às 4 da noite, pois? Às 4 da tarde à noite...
2: Já começa a escurecer, exato, e nisto
0: e
2: tudo, acabamos de jantar, horas, ficámos sem bateria e ainda fomos andar uma volta por Stephanplatz, que é a praça central, que também depois andámos no dia a seguir de manhã, o nosso último dia. E andámos pela praça central e... Ai, mas eu não posso perder, porque eu conto muito, eu perco muito a perder, a contar as histórias. Andámos, fomos pela praça, entretanto já não sei quantos quilómetros é que estávamos, só sei que nós andámos e depois de repente, eu já super cansado, a Bia disse, olha para o lado e deparámos com o hotel à nossa frente. Foi uma sorte.
1: Então andaram às voltas até que...
2: Até que achámos o hotel. Foi uma sorte.
1: E que pontos mais... Eu sei que o Schönbrunn é o ponto mais turístico e que as pessoas têm mais interesse logo em ir visitar, não é? Aquele complexo de palácios. Aliás, eu acho que Viena é só palácios. Mesmo as casas normais são palácios.
2: Claro.
1: É uma coisa impressionante, de facto. E é uma cidade onde, não sei se tive esta mesma impressão, porque atualmente não sei como estará, eu estive lá já há alguns anos e na altura vim super impressionada com a limpeza das ruas.
0: Pronto, como é que está? Mais uma capital que é uma chatice. Como não se pode fazer nada, tirar um papel ao chão, uma pastilha elástica ao chão, não se pode falar alto. Qual é a piada disso?
1: Oh, minha amiga, cidadania.
2: É uma cidade muito limpa, de facto.
1: É, continua, ótimo.
2: Há muitas folhas caídas no chão, então eu não tive bem essa perspectiva.
1: Pois, inverno.
2: Porque era inverno.
1: Eu fui no verão.
2: Mas deu para perceber isso, deu para perceber que era uma cidade muito limpa, com pessoas também com cara fechada. É muito parecido.
0: É? Não são simpáticas?
2: Acho que não, mas naquele dia até estava sol, portanto as pessoas até estavam a receber vitamina D. Mas...
1: No verão não tive razões de queixa, quer dizer, achei as pessoas simpáticas. Está bem que não são como os portugueses.
2: Não, mas nós temos uma alegria diferente.
1: De risada fácil.
2: Principalmente a malta lá de cima. A Joana vai-me perceber.
0: Sim, sim.
1: Há coisas mais interessantes também para ver. Eu não sei como foste no inverno, não sei se terás tido a oportunidade de ir visitar dois locais que são bem, bem engraçados e bem interessantes. O Prater, o parque.
2: Não consegui.
1: Não foste.
2: Chegaste a ir?
1: Fui.
2: E
1: é um parque que tem mais de 250 atrações, tem a roda gigante. E depois existe uma torre que já não me recordo a altura daquilo, mas sei que lá em cima há um restaurante panorâmico onde se come muito bem. Não me perguntem quanto é que paguei, porque também já não me lembro.
2: Ainda bem.
1: Mas sei, fiquei com a memória que se come muito bem. E é um parque gigantesco, era no tempo do Imperador Francisco José, era o parque de caça, mas depois foi inaugurado como parque de diversões. E a segunda atração, que também é muito interessante, mas não faço ideia se no inverno será assim tão interessante, que são os bosques de Viena. Não foste aos bosques de Viena?
2: Não. Não.
0: O Simão teve lá 3 dias, e perdeu-se no
1: pulmão. É o pulmão.
0: Um dia
2: perdi-me numa noite.
1: Tens que lá voltar, Simão, porque perdeste muitas coisas. É o pulmão verde da cidade. Tem mais de 20 trilhos. Olha, tu que gostas tanto de andar a pé, portanto tens ali muito trilho para caminhar. E, para mim, porque só falámos ainda em comida, não falámos em bebida, é onde estão situadas as casas vinícolas da capital austríaca. E há muitos restaurantes onde se faz a degustação de vinhos. Para mim, certo?
2: Perder a bateria aí e não encontrar o hotel, isso é genial.
0: Assim, eu vivendo no Porto, com cabos a toda a volta, não é uma coisa que eu sinta que tenha que fazer quando saia daqui, Ana, desculpa. Provar vinho.
1: Olha que a produção de vinho agora em Lisboa também está forte, hein? Também está forte.
0: Não digo que não, mas ok, eu nem sequer me lembro do rótulo do vinho que bebi ontem, quanto mais. Não é a minha, pronto, não sou, não sei. Mas, Simão, diz-me uma coisa, é uma cidade clássica, imponente, limpa, germânica à sua maneira, ou seja, seca, distante, não é? Não significa que sejam antipáticos, são mais distantes. Mas tiveste a oportunidade mesmo no inverno de sair à noite e perceber que se tem uma cultura de bares, qual é a cultura noturna de Viena?
2: Lá está, um pouco que eu consegui andar à noite, percebi que não é uma cidade movimentada, não é muito movimentada a partir das 9 da noite. Acho que às 4 da noite... acho que o movimento termina por volta das 8, porque eu e a Bia já andávamos sozinhos por Viena, pela Praça Central, a partir das 9. Portanto, não ouvi ninguém. Mesmo que eu quisesse procurar indicações, pedir indicações a alguém,
1: ajuda.
2: Nós não conseguíamos encontrar ninguém. Portanto, é uma cidade muito parada no inverno, pelo menos. Eu não sei como é que é no verão, na primavera, lá está. Mas no inverno sei que é assim.
1: realmente tens que ir no verão para teres outra perspectiva, porque por aquilo que nos estás a contar, eu que fui no verão, eu estou a recordar uma cidade completamente diferente daquela que estás aqui a...
0: Mas também o Simão apanhou temperaturas de quantos graus?
2: Menos um, dois.
0: Pois.
2: Estava muito frio.
0: Exato.
1: 25 para cima.
2: No último dia que lá estive é que nevou imenso, e depois tive-me de ir embora. Mas sim, visitei a Praça Central e também fui à ópera.
1: A ópera.
0: Mas foste à ópera, só à ópera edifício, não, tirar uma fotografia, ou foste mesmo à ópera?
2: Fui à ópera mesmo.
0: Ah, isso é giro.
2: É muito giro. Não ouvi nenhuma ópera, não é? Sei que agora estiveram um festival há pouco tempo, lindíssimo, na ópera. Uhum. Inclusive convidaram imensa gente e fizeram um espetáculo, acho que foi o Swan Lake, se eu não estou em erro, se posso estar, em que deu-me vontade de ir visitar a Viena outra vez. E na próxima vez que for, quero ir a Salzburgo e a Viena.
1: Mas olha que Viena, uma semana em Viena...
2: Uma semana, dá para ver muito.
0: A sério, não chega, né?
1: Uma semana em Viena, para veres mesmo tudo, há um quarteirão de museus, minha amiga. Um quarteirão cheio de museus.
0: Está bem,
1: são,
0: mas
1: os
0: vamos,
1: tais
0: lá,
1: palácios.
0: Vamos lá.
1: E portanto, tu
0: vais a uma viagem e escolhes um museu, vá, no máximo dois, não vais passar o dia todo o tempo. Eu sou um bocado também, gosto de andar na rua e gosto de ver o movimento, as pessoas e tal. Mas não vou muita, passar uma semana em museus.
1: Está bem, mas há muita coisa para ver em Viena.
0: Ah,
1: o Palácio de Belvedere.

0: quer em cima.
1: Mas valeu muito a pena.
2: Tu que és um jovem, foste ver a Casa Torta?
1: Não, mas havia falou-me disso, havia falou-me disso.
2: A Casa Torta, são duas casas, aliás, não são bem duas casas, é um quarteirão dos mais artísticos e boémios que tu possas encontrar naquela cidade. É fantástico, fica nas margens do canal do Danúbio, do canal.
1: Uhum.
2: Não sei se reparaste, talvez não, 3 dias e de inverno, mas Viena é rodeada por um canal, Danúbio, e depois o rio Danúbio.
1: Sim. Eu lembro-me.
2: E essas casas tortas fazem lembrar um pouco Barcelona, Gaudí. Já foste a Barcelona?
1: Já fui a Barcelona. Já há muito...
2: Estás a ver a Casa Batlló.
1: Sim.
2: Pronto. Então, estas casas...
1: Mas é a entrada de Viena que tem... Ah, está, tem essa parte que
2: não
1: se pode assemelhar.
2: Depende de que lado da bússola entras em Viena. Mas o piso é completamente ondulado.
1: Uhum.
2: E são linhas tortas, os contornos das casas, dos edifícios, são completamente excêntricos, cores vibrantes. Aquilo é muito, muito engraçado ir a este quarteirão. E, portanto, queremos saber, naquilo que tu visitaste, foste à Catedral?
1: Fui à Catedral de São Estevão.
2: Ah, então.
1: Exato, que é na Praça Central.
2: Impressões
1: muito
2: dessa
1: bonita,
2: Catedral.
1: Estilo gótico, se não estou em erro. Muito bonita, muito alta, lá está, e consegui ver o respeito e consegui ver o tamanho cultural da cidade em si, acho que foi
3: Stephansdom, também é fácil dizer
1: Stephansdom.
2: Mas
1: eu não arrisquei a dizer, Joana.
2: A entrada na catedral é grátis.
1: É grátis.
2: Mas depois, se quiseres subir os mais de 300 degraus,
1: eu não me arrisquei a isso. Ainda íamos andar muito.
3: Olha, então, Simão tinha andado perdido a noite anterior sem GPS.
2: Mas olha aqui.
1: E com o frio senti bem isso nos ossos.
2: Apesar do esforço, porque tem que se fazer esforço, mas a vista panorâmica que se tem da cidade vale muito a pena. Vale muito a pena mesmo.
1: Chegaste a subir esses?
2: Subi. Ainda era nova, não tinha problemas de ossos.
1: Ah.
2: E subi. Mas chegas lá acima sem fogo. Mas vale a pena. Tinha nevado, não viste o telhado. Não tiveste a oportunidade disso.
3: O que é que o telhado tem de especial?
2: Porque o telhado é em cerâmica vidrada. Com várias cores.
3: O telhado desta catedral.
2: Da Catedral de Santo Estevão, exatamente. E
3: que giro.
2: Tem padrões geométricos que me fez lembrar a Igreja de São Marcos, em Zagreb, na Croácia. É muito, muito, muito bonito aquele telhado. E a Catedral...
3: Estou a ver fotos.
2: Diz?
3: Estou a ver fotos, sim, sim.
2: E a Torre Norte nunca foi construída porque o dinheiro acabou. A coisa tem... Gastaram tudo a construir a Catedral e a Torre Sul, portanto a Torre Norte já não houve dinheiro. E é muito comparável à Notre Dame de Paris. Presumo eu... Presumo eu que antes de ter ardido. Ou então a Abadia de Westminster, em Londres. E a catedral é muito, muito, muito bonita. Mais?
1: O que é que eu visitei mais? Lá está, depois, no último dia.
3: Eu só queria fazer aqui uma chamada de atenção. Vocês os dois, que foram à Áustria, a Viena da Áustria, foram ao Palácio Belvedere, disseram-no com todo o orgulho, pompa e circunstância, mas não disseram que é no Palácio que está aquela famosa obra do Klimt, O Beijo.
2: O Beijo?
3: Não sabiam.
1: Beijo.
3: Sim, senhor.
2: É lá.
3: Qual é a obra que eu estou a falar? O obra,
2: eu
3: Klimt,
2: sei,
3: aquela
2: eu
3: famosa.
2: Sei. Eu agora só me lembrei do retrato da Adele Bloch-Bauer.
3: Interessa-me mais do que o retrato da Adele.
2: Pois
3: isto é importante, porque Klimt é muito importante.
2: Pois é, pois é. Na representação divina das mulheres. Mas sabes quanto é que custou este retrato da Adele Bloch-Bauer?
1: Quanto?
2: Que foi vendido em leilão?
3: Qual é?
2: 135 milhões de dólares.
3: Era a mulher dele, não era? Acho eu.
2: Não brinques. Uau. 135 milhões.
1: Quantos seguros são precisos para isso?
3: Não, pronto, era um detalhe, sim. E depois também dizer que eu realmente tinha razão. Foi a Sissi que fugiu do palácio. Ele morreu lá, o Francisco. A Sissi fugiu e foi morrer em Geneve, onde também há uma estátua dela em Geneve, porque ela morreu lá assassinada.
2: Pois foi.
1: Na Suíça.
3: Sim, senhor. Sim. Eu por acaso conheço bem essa estátua em Geneve e estava aqui a perguntar-me porque é que havia lá uma estátua e... Ok, já me lembrei, ela foi assassinada lá numa das suas fugas do palácio. Foi morrer a Geneve. Pronto, Simão, desculpa, tinha que fazer este apontamento.
1: Não, eu dou fun fact.
2: Viena, terra natal de compositores como Schubert, Mahler e Johann Strauss, filho, autor

0: do Danúbio Azul. Em Viena realizam-se mais de 450 bailes por ano. É tudo em grande naquela cidade.
1: Bailes, mas quê? De pompa e circunstância? Podes ir de calças de ganga e...
0: Obviamente que é pompa e circunstância.
1: Então, não quero. Nunca, nunca. Acho
0: é tudo em grande nesta cidade, com tanto para descobrir neste guia de viagem, com o ator Simão Fumega. Já voltamos.

0: Bem, uma vez que falámos já de história e cultura geral, não é? E porque também é cultura geral, e uma vez que foste em janeiro, quero saber se conseguiste ainda aproveitar alguma coisa dos mercados de Natal ou outro tipo de mercados.
1: Consegui aproveitar alguns mercados, não mercados de Natal, porque já davam a entender que já passaram essa época festiva. E lembro-me que fui jantar a um sítio nesse mercado que era de comida coreana e japonesa, em que uma senhora muito fofinha, uma senhora coreana muito coreana, exatamente, uma senhora coreana muito fofinha, serviu a nossa mesa, mas com os pratos errados, e deu-me um ramen, e depois só depois é que trouxe os pratos que tínhamos pedido, e ficámos cheios essa noite. E
2: e aquilo há um mercado, presumo que tenha sido sobre esse que estás a falar, onde se podem comer várias gastronomias de diversas partes do mundo.
1: Exatamente.
2: Mas depois há mercados para tudo. Há um descontraído, há um que é mais internacional e artístico, há um que é mais chique, outro é mais inovador. Fizeste assim alguma passagem?
1: Eu acho que só passei esse a correr. Lembro-me do mais tradicional e lembro-me que este que chamou mais a atenção por causa da decoração entre eles, que tinham mais, pronto, tinham diversas comidas, e como havia um bocado esquisita na comida e eu não sou, fomos aí porque tinha sushi, tinha ramen, e lá está, a comida da minha geração. E então acabámos por ir a esse.
2: É um jovem.
0: Boa, Simão. Comida da minha geração, sushi e ramen. Ana, sentiste?
2: Senti. A subtileza dele. Outra coisa também muito curiosa na capital da Áustria é o relógio que marca o meio-dia. Mesmo de inverno, ele tocou.
1: Ativo. Sim, tocou.
2: E portanto viste as figurinhas a saírem e a dançar.
1: E vimos esse espetáculo, chegámos a ver.
2: É um relógio que é parecido com o astronómico que existe em Praga, na República Checa. Perdão, na Chequia. Agora é Chequia.
1: O quê? Chequia? Porquê não Chequia?
2: Sim, a nomenclatura do país mudou, não sabia, Simão.
1: Estou completamente desatualizado. Não sabia?
2: Não, eu penso que oficialmente as duas nomenclaturas são aceites. Okay. República Checa ou Chequia. Mas passou a usar-se mais Chequia.
0: Eu também digo República Checa.
1: Mas a partir de
0: Checa.
1: Que ano? Agora?
2: Já foi há uns anos.
1: Eu sempre disse Checa. Ok.
2: Bom, e também é parecido com o relógio que está na Câmara Municipal de Munique, a Rathaus. Hã? Esta palavra eu sei dizer. Mais aventuras em 3 dias de Viena.
1: Foi a turbulência do avião na vinda para cá.
2: Quer dizer, para além do receio que tens de andar de avião...
1: Eu viajei sempre... A partir dessa viagem comecei a viajar muito de avião. Só que eu tenho muitas vertigens. Eu tenho mesmo medo de andar de avião. E já tive alguns casos de muita turbulência. Mesmo naqueles casos em que o avião cai alguns metros para baixo. Sim. E se não tivéssemos o cinto, por acaso tive um caso de avião na ida para o Brasil. Exatamente. Uma turbulência de alto grau. Não sei como é que se diz.
2: Apanharam um poço de ar e a descida foi a bruta.
1: Poças de ar. E tivemos imensas descidas brutas numa viagem que fiz ao Brasil também nesse ano, em trabalho. E na volta para Portugal havia uma tempestade no Atlântico, na saída mesmo do continente da América do Sul, e tivemos de desviar a rota e tivemos de ir para o México. Mas,
0: ai, que chatiça. Ias para Portugal e foste para o México.
1: Eu pensava que ia morrer aí. Sim, mas também só fui ao aeroporto.
2: Então quer dizer que a partir de Viena ganhaste o gosto pelas viagens.
1: Ganhei, completamente.
2: Então e já tens andado, mesmo com esse medo todo de andar de avião, por onde é que já andaste?
1: Eu comecei a viajar, fui para Viena porque eu tinha acabado os morangos com açúcar. E guardei algum dinheiro
0: agora,
1: e disse mesmo.
0: Agora precisa-me cantar a canção. Isto é tão ridículo. Cada vez que alguém diz desculpa, Simão. Nem se calhar era
2: não.
0: Não, as primeiras séries.
2: Qual é a música? Eu não sei.
0: Sempre que alguém diz morangos com açúcar, na minha cabeça canta morangos com açúcar. Estás a ver?
1: Assim, é o nosso separador.
0: Sempre. É como quando alguém diz, ah, eu vou ver a minha agenda. E eu lembro,
2: a minha agenda.
0: Estás a ver? Epá, eu não consigo. Pronto, sem mão, desculpa.
1: Não, tudo bem.
2: Então continuemos. Por onde é que já tens andado?
1: Então, depois de Viena, Brasil, Egito, Nova Iorque, Londres, Paris, Marrocos e...
0: Boa, Simão! Não, tudo já, a fazer um thumbs up.
1: Eu guardei um dinheiro só para
0: tinha
1: viajar.
0: Tinha medo de viajar e já, já se fartou de viajar.
1: Apanhou o gosto. E a Bélgica também.
2: Apanhou o gosto.
1: Fui em dezembro do ano passado.
2: Gostas de viajar no inverno?
1: Adoro. Eu sou mais do frio do que o quente. Ai. Sou mais dos países frios.
2: A sério?
1: A sério. Acho que é da minha geração também.
0: Eu também sou de países frios, mas nem agosto.
2: Deve ser uma questão do norte de Portugal. É mais fresquinho. Então, vamos regressar a Viena. Uhum. O que é que tu aconselhas para uma pessoa que vá... Foste 3 dias. Vamos partir do princípio que a pessoa vai passar lá 5, uma semana. Aconselhas...
0: Eu tenho uma ideia. Powerbank. Carregadíssimo para não ficar sem bateria.
2: Mas aconselhas as pessoas, por exemplo, o alojamento, aconselhas a que as pessoas tratem dele a partir de Lisboa?
1: Acho que...
2: Quer seja por agência, por internet?
1: Sim, acho que não só para Viena, que é a Europa, mas para qualquer lugar do mundo, acho que é melhor tratarmos cá as coisas para ser uma viagem mais organizada e para depois não poder correr mal. E acho que hoje em dia já temos acesso a imensas apps, a imensa informação.
2: Aplicações.
1: A imensas aplicações, e acho que é muito mais fácil fazermos cá tudo, também para irmos descansados. E eu gosto sempre de
2: ir descansados. Mas ainda há pessoas reticentes em fazerem marcações através da internet, porque têm sempre o receio. Ah, depois chego lá e não está nada marcado e fico sem dormida. Ainda há esse receio.
1: Ainda há. Eu nunca apanhei...
2: Eu ouvi esse suspiro, Joana.
0: Não, estava a pensar. Estava a pensar.
1: Hoje em dia já é um bocado difícil, porque tu recebes um e-mail de confirmação do hotel...
2: Sim, eu também já tratei de coisas via internet, mas ainda existe esse receio.
1: Eu percebo.
0: Posso explicar o meu suspiro?
2: Explica.
0: Vocês estavam a falar sobre isto. Eu rapidamente, aqui na minha ferramenta digital, estava a ver os preços das viagens para Viena.
1: Para quando?
0: E suspirei porque... que caro.
2: É muito caro.
0: É caro. Não é muito caro. Não acho que seja. Vamos lá ver. Hoje em dia nós também achamos que uma viagem de 100 euros de avião para um país da Europa é caro, quando antigamente pagavas uma fortuna para ir a qualquer lado de avião e era uma viagem muito menos democrática. Ou seja, democratizada. Não é caro. A questão é, para passar um fim de semana pode ser caro, até porque o Simão ainda não nos disse se Viena é cara para viver. Viver, fazer, comer...
1: De facto, eu notei que o alojamento era caro. Eu fiz tudo com muita antecedência. Menos a passagem de avião. Porquê? Eu deixo sempre para a última, porque eles têm uma coisa que é o last call, principalmente as companhias de low cost. E eu apanhei um voo...
2: Vai mais barato.
1: Exatamente, eu apanhei o voo este. Eu e a minha amiga apanhámos 2 bilhetes de avião de ida e volta a 70 euros pela Ryanair.
2: Maravilha.
0: Mas tiveste que ir. Pela Ryanair te obriga-te a ir a dias um bocado estranhos, a voltar naquele dia.
2: Pois
0: não é?
2: Pois é.
0: A fazer uma gigajoga de dias para fazeres uma viagem relativamente em conta.
1: Por isso é que só fiquei 3 dias também.
2: Ah, para dar para uma coisa não deu.
1: Exato.
2: Para outra. Em relação à vestimenta, parcas quentinhas, não? Camisolas térmicas?
1: Eu levei um casaco mesmo para menos 20 graus, já estava preparado. Piada que eu também comprei daqueles casacos que posso levar para todo lado e sei que vai-me durar uma vida. Mas sim, se quisermos ir ver uma ópera,
2: um rapaz previdente.
1: Uma roupa formal também.
2: Pois convém.
1: Uma mala para isso.
2: Convém, eu também levei uma roupa mais porque fui assistir a um concerto.
0: Mas quem viaja, Simão, não enganes as pessoas. Quem viaja pela Ryanair leva uma malinha pequenina, porque eles não deixam levar mais.
1: Não, exatamente. Mas tem que ser uma mala para viajar às costas. Não pode ser
2: mas
1: uma
2: é
1: mala
2: assim,
1: de porão.
0: Não puseste a roupa toda.
2: Não. Ana, tu tens que saber fazer uma mala. Havíamos de fazer um guia de viagem sobre essa questão. Como fazer uma mala? Tu, por exemplo, se levares 1 ou 2 pares de calças e depois a parte de cima é que pode variar, tu não ocupas, porque normalmente o pano da calça é sempre mais grosso, ocupa sempre mais espaço e, portanto, se levares só 1 ou 2 pares e depois variares a parte de cima, estás sempre composta, estás sempre de roupa lavada e não ocupas muito espaço na mala.
1: Uhum.
2: Havemos de fazer um guia de viagem sobre estas questões mais práticas de viajar. O que é que achas, Bana?
0: Acho bem, acho que pode dar um guia interessante, mas temos que pôr aqui vários convidados ao mesmo tempo.
1: Nomeadamente fora, eu acho que é uma boa ideia.
0: Ficou sem bateria e toda a gente... Epá, são dicas importantes, por acaso acho um programa.
2: É, vamos pensar no
1: Exato.
2: Assunto.
1: E hoje em dia já há malas específicas mesmo para as companhias de low cost.
2: É complicado, não é?
0: Epá, mas a Ryanair, qualquer dia levas o necessaire na mão e não dá.
1: Qualquer coisa, eu tiras a coisa na mala e viste mais um casaco ou mais uma suéte.
0: Exato. Não, e vai, entras no avião com roupa até aos olhos e depois no avião começas a despir, não é?
1: Mas, pois, já me aconteceu uma vez isso.
0: Eu já fui à ópera, sem contar que ia à ópera, não veio roupa apropriada para ir à ópera, mas fui mesmo.
2: Foste calça de ganga?
0: Fui em Tallinn. Ah. Fui com os leggings pretos a disfarçar. Um bocadinho diz, vai, isto até é chique. senti-me muito...
1: Black tie.
2: Os leggings.
0: Senti-me pobre no meio daquela gente toda, mas... Epá, não deixei de desfrutar, é o que quero dizer.
2: Como é óbvio.
0: Mesmo não leves roupa apropriada, epá, inventa qualquer coisa e desfruta.
2: Óbvio. Há sempre... Ideias não faltam. Simão Fumega, foi um gosto receber-te aqui no Guia de Viagem.
1: Obrigado pelo convite, Ana.
2: Agradecemos também hoje o apoio técnico do Filipe Pinto. A Joana Ferraz e eu regressamos na próxima semana para, com outro convidado, seguirmos rumo a outro destino por aí. Ouçam-nos com música na rádio, na RTP Play, nas plataformas digitais e na Radio Player. Até lá, boas viagens.
0: Gute Reise, hã?
1: Gute Reise.
0: Chique.
1: Boa viagem.
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1: Esta sexta-feira terminou a segunda fase dos exames nacionais do secundário. Pela Missão Escola Pública, Cristina Mota disse esta noite à Antena 1 que alguns professores já começaram a receber convocatórias para a classificação desta nova leva de exames que só arranca na segunda-feira.
2: O que nós até agora sabemos é que alguns colegas de português já começaram a receber as convocatórias, convocatórias essas que têm indicação que o período de classificação inicia no dia 27 de julho e depois o término depende da data em que os professores estão a receber as convocatórias. Alguns têm o dia 4 de agosto para terminar, outros têm o dia 6 de agosto para terminar.
1: A Missão Escola Pública refere ainda que já foram convocados professores para as reapreciações das provas da primeira fase, mas ainda não receberam as provas que vão classificar. O antigo Ministro da Educação, João Costa, considera que está em causa o princípio da igualdade no acesso ao ensino superior. No programa semanário de António José Teixeira na RTP Notícias, esta noite, o ex-ministro afirmou que os erros no processo de digitalização criaram injustiças aos estudantes.
3: Esta semana escrevi um artigo no Expresso onde enumerei 14 situações de desigualdade que já estão criadas, seja porque há alunos que vão poder escolher 3 notas para ficar com a melhor e outros só têm 2, porque foi criada uma época especial e dá para escolher a melhor nota de 3 e outros só têm 2 hipóteses. Há outros alunos que estão a pedir reapreciação simplesmente porque a prova não apareceu. Isto é uma situação absolutamente desigual. Não foi produzido um despacho de normalização de notas. Há alunos de anos anteriores que, com as mesmas classificações tal e qual, vão passar à frente dos alunos deste ano.
4: E, no seu entender, está o princípio da igualdade está em causa?
3: Está em causa e não é de todo óbvio como reparar o dano feito.
1: João Costa é o antigo ministro da Educação do governo de António Costa e atual presidente do Comitê de Políticas Educativas da OCDE. No mesmo programa também Nuno Crato, outro antigo ministro da Educação, mas no tempo de Passos Coelho, ele entende que há um problema de desigualdade.